0: O Zanin, olha, o Alessandro Zanin. Não sei para quem
1: que ele torce. Eu acho que o Edson Fachin é gremista,
0: Fachin é gremista, eu será? Acho. O Dias Toffoli, torce
1: para Palmeirense.
0: Palmeirense, Toffoli. Não, eu tenho que trazer todos eles aqui. Tá feito o convite. Iminências, excelentíssimos, meretíssimos.
1: Fux
0: estão
1: é Fluminense,
0: convidados para participar aqui do Esporte em Debate, hein?
1: Fux é
0: debater
1: Fluminense.
0: Futebol. Fux é Fluminense.
1: Fluminense.
0: Ah, tá. E a Carmen Lúcia?
1: Eu não sei. Essa eu não sei. A Rosa Weber é colorada.
0: Nome da minha mãe,
1: Carmen Lúcia. Rosa Weber colorada.
0: Rosa Weber é colorada.
1: Se aposentou, né?
0: Tá aposentada já.
1: Colorada.
0: Tá aposentada. Desfrutando as.
1: E o Carlos Aires Brito. Carlos Brito, né? Carlos é torcedor
0: Aires Brito,
1: da. Aires Brito. Acho que é Bahia. Ou,
0: Bahia.
1: Ou Vitória. Eu acho.
0: Tá bom. Talvez. Quem sabe algum aceita o nosso convite aí pra vir debater conosco aqui no
1: Esporte E outra. Pra participar do Esporte Debate, né, Capri? Não precisa notório saber nem reputação ilibada. É verdade ou não?
0: Não, pode vir.
1: Pode vir, né?
0: Pode vir. Pode vir com. Pouco saber jurídico.
1: Imagina os 11 chegando. Os 11 também. Chegando aqui, vai faltar cadeira para tanto assessor também, né, cara? Para tanta gente que eles têm direito também.
0: Tá louco,
1: né? Tanto privilégio, hein?
0: Pretzel, bom final
1: uma
0: de
1: honra,
0: semana.
1: Uma alegria.
0: Estaremos juntos.
1: Programaça.
0: Lucas Bueno na produção, Rafael Palmeira na mesa de som.
1: Programaça.
0: Com Michel Lopes hoje não é? Mas o Caiame Martins na central técnica, o Igor Nascimento no switcher e o Lucas Abude cuidando
1: das nossas redes sociais. E o rendimento fortíssimo com só dois, hein? Fortíssimo bom, só com dois, hein?
0: Até o Rolling Stones.
1: Olha aí.
0: Cantando aqui pra fechar o nosso Esporte em Debate. Até o Mick Jagger veio.
1: E a galera
0: o Mick Jagger gosta de festa, hein?
1: A galera na festa, hein, Rafa? Na festa lá. Olha lá.
0: Olha lá.
1: Os dois,
0: olha a cena patética.
1: Olha a patética. A Grela e Bueno na festa do Daniel Vorcaro. É isso.
0: Nossa. Esses dois na festa do Vorcaro.
1: Exatamente, ó.
0: Não passariam da porta. Tchau, gente. Bom final de semana a todos.
1: Só rindo mesmo. Um
0: excelente noite de Exatamente. Sexta. E vamos de leve, hein? Por favor. Tchau. Tchau.
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0: 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As notícias do governo federal que movimentaram o país no dia de hoje.
1: Olá, boa noite.
2: Boa noite para você que nos acompanha em todo o país.
1: Sexta-feira, 11 de setembro de 2026.
2: Vamos ao destaque do dia.
1: Inflação de agosto fica negativa em 0,32%, segundo o IBGE.
2: Redução do índice foi impulsionada por setores de habitação, transportes, alimentação e bebidas.
1: Conab aponta queda de valor de produtos da cesta básica. Graziele Bezerra.
3: Os maiores descontos ficaram com a batata inglesa, cenoura, cebola, tomate, ovo de galinha e café moído.
2: Dia do Cerrado.
1: Dados do DETER mostram queda de 19% no desmatamento no mês de agosto, em relação ao mesmo período do ano passado.
2: E o levantamento aponta que 51% do Cerrado é considerado prioritário para a segurança hídrica do Brasil. Gabriela Noronha. E educação.
1: Estudantes do ensino médio têm até 15 de setembro para se inscrever na Olimpíada Nacional de Empreendedorismo. Natália Koslick.
4: A competição começa no dia 18 de setembro com uma prova online. As questões envolvem raciocínio lógico, inovação e empreendedorismo com situações do cotidiano.
2: Hoje na apresentação da Voz do Brasil, eu, Mariana Jungmann e Nazi Brum.
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2: A pesquisa mensal do IBGE, divulgada hoje, mostrou uma queda de 0,32% na inflação oficial do país no mês de agosto.
1: Impactaram o resultado descontos na conta de luz, nas passagens aéreas, nos preços de combustíveis e de alimentos.
3: O Índice Nacional de Preços ao Consumidor Amplo, que mede a inflação oficial do país, teve queda de 0,32% em agosto. O valor ficou 0,39 ponto percentual abaixo do registrado em julho. Os grupos que exerceram maior impacto sobre o resultado foram habitação, transportes, alimentação e bebidas e comunicação. Em relação à habitação, Fernando Gonçalves, gerente do IPCA, explica que um fator que influenciou foram os descontos na conta de energia elétrica.
5: A queda registrada no grupo habitação veio da contribuição de menos 0,33 ponto percentual de energia elétrica residencial, que recuou 7,63% no mês, em decorrência da incorporação do bônus de Itaipu, creditado nas faturas emitidas no mês de agosto.
3: O preço dos alimentos também recuou em agosto. Os maiores descontos ficaram com a batata inglesa, cenoura, cebola, tomate, ovo de galinha e café moído. A tendência de queda foi confirmada por um levantamento realizado em parceria com a Conab, Companhia Nacional de Abastecimento. De acordo com a diretora de Política Agrícola e Informação da companhia, Nayara Andreoli Bittencourt, a queda no preço desses itens influencia o valor da cesta básica no país.
6: O custo da cesta básica caiu em 25 das 27 capitais pesquisadas pela Conab e alguns alimentos importantes na mesa dos brasileiros contribuíram para esse resultado. O café e o tomate tiveram queda em 23 capitais, o feijão carioca ficou mais barato em 19 e o açúcar em 16 capitais. Boa parte desses alimentos tem a queda relacionada ao aumento da oferta e ao avanço das safras desses produtos.
3: Pão francês e óleo de soja, por outro lado, registraram variações acima de 2%, de acordo com o levantamento da Conab. Os preços mais altos são explicados pelo aumento da demanda global por esses itens, além dos possíveis efeitos climáticos do El Niño sobre a safra 2026-2027. Reportagem Graziele Bezerra.
2: No dia do Cerrado, foram divulgados novos dados sobre o desmatamento.
1: A perda de vegetação nativa recuou 19% em agosto, segundo os alertas em tempo real do DETER.
2: Também foi assinada a portaria que identifica as áreas prioritárias do Cerrado para a segurança hídrica.
7: Segundo o maior bioma do Brasil, o Cerrado ocupa um quarto do território nacional e é a savana mais rica do mundo em biodiversidade. Situado sobretudo no Planalto Central, também tem papel fundamental na disponibilidade de água no país, como explica Humberto Lúcio Lima, diretor-presidente do Instituto Arvoredo, que atua na preservação do Cerrado.
8: É o bioma conhecido como Caixa d'Água do Brasil, por possuir 3 aquíferos, abastecer 8 das 12 bacias hidrográficas que nós temos e ter mais de 131 mil nascentes. Então é um bioma extremamente importante, não só para as mudanças climáticas, também como para a água potável no Brasil.
7: E um novo levantamento divulgado pelo governo federal mostrou que 51% de todo o território do Cerrado é considerado prioritário para a segurança hídrica do Brasil. Com base nisso, foi assinada uma portaria que cria um sistema de áreas prioritárias de recarga hídrica no Cerrado. Os dados das principais áreas estarão disponíveis para gestores, pesquisadores e população em geral. A medida visa identificar e proteger regiões estratégicas para a manutenção dos recursos hídricos. Como comentou o ministro do Meio Ambiente e Mudança do Clima, João Paulo Capobianco.
9: São vários estudos mostrando a redução da vazão nos principais rios do Cerrado. Esse dado das áreas prioritárias para recarga hídrica é algo absolutamente fundamental. Quando você apresenta, com base sólida em dados científicos, as áreas prioritárias, isso permite você organizar melhor os seus investimentos. É claro que todas são importantes, mas se nós temos recursos ainda não tão abundantes como gostaríamos, nós precisamos começar pelas áreas prioritárias.
7: Também nesta sexta-feira foram divulgados novos dados sobre o desmatamento no Brasil. Segundo informações do sistema DETER, Sistema de Detecção de Desmatamento em Tempo Real, do Instituto Nacional de Pesquisas Espaciais, os alertas de desmatamento no Cerrado caíram 19% em agosto, na comparação com o mesmo mês de 2025. A perda de vegetação nativa somou 238 quilômetros quadrados. Reportagem Gabriela Noronha.
1: O Ministério da Saúde confirmou 3 casos de sarampo em Tabatinga, no Amazonas.
2: Outros 2 foram confirmados em São Paulo, que já soma 32 pacientes esse ano.
1: O Brasil é considerado livre do vírus desde 2024, mas ainda registra casos esporádicos.
2: A vacinação é a principal forma de evitar a transmissão da doença. O imunizante é oferecido gratuitamente pelo SUS.
10: Após a confirmação nesta semana de 3 casos de sarampo no estado do Amazonas, o Ministério da Saúde intensificou as ações de vigilância na região. Os esforços são para interromper possíveis cadeias de transmissão do vírus. Os casos foram confirmados em Tabatinga, na fronteira entre Brasil, Colômbia e Peru. Os episódios ocorreram em pessoas que vieram da cidade de Alto Monte, no Peru, sem histórico de vacinação contra o sarampo. Além do Amazonas, o Ministério da Saúde mantém alerta para São Paulo, que registrou 32 casos neste ano, 2 pacientes confirmados esta semana. Medidas de vigilância sanitária e vacinação estão sendo tomadas e não há registro de circulação do vírus para além das cidades de Guarulhos, São Bernardo do Campo e a capital paulista, que registra 29 dos 32 casos. O Brasil é certificado como livre do vírus desde 2024, mas ainda registra casos esporádicos, principalmente relacionados à importação do vírus de outros países. O sarampo já foi uma das principais causas de mortalidade infantil em todo o mundo. A transmissão ocorre pelas vias aéreas, ao tossir, espirrar, falar ou respirar. A doença possui alto nível de contágio. Quando a pessoa é infectada, ela pode transmitir o vírus para 90% das pessoas próximas que não estejam imunes. A vacinação é a principal forma de evitar novos casos. Os imunizantes são oferecidos gratuitamente pelo SUS e integram o calendário nacional de vacinação para pessoas de 12 meses a 59 anos. Há 2 vacinas disponíveis no SUS para a proteção contra a doença: a tríplice viral, que protege contra sarampo, cachumba e rubéola, e a tetraviral, que além dessas 3, imuniza também contra a varicela. Edinaldo Júnior para a Voz do Brasil.
1: O PrevBar, uma espécie de agência flutuante do INSS, leva serviços e informações de previdência social a comunidades isoladas do país.
2: Em setembro, a embarcação vai iniciar uma nova operação no Amapá.
1: Entre 28 de setembro e 9 de outubro, atenderá comunidades do arquipélago do Bailique. Depois segue para o município de Cutias, onde permanece até 23 de outubro.
2: Mas, antes de seguir para o Amapá, o PrevBarco estará em Chaves, no arquipélago do Marajó, no Pará, de 14 a 25 de setembro.
1: Não é necessário realizar agendamento prévio. O atendimento ocorre por ordem de chegada durante a permanência da embarcação em cada localidade.
2: Estudantes do ensino médio de todo o Brasil têm até 15 de setembro para se inscrever na primeira edição nacional da Olimpíada Nacional de Empreendedorismo.
1: O evento é individual e gratuito.
2: E os finalistas vão participar de uma imersão em empresas parceiras do projeto.
4: A competição começa no dia 18 de setembro com uma prova online de caráter diagnóstico. As questões envolvem raciocínio lógico, inovação e empreendedorismo com situações do cotidiano. Os 100 mil estudantes com melhor desempenho avançam para a segunda fase, marcada para 9 de outubro. Nessa etapa, a prova será dissertativa e os estudantes deverão desenvolver propostas de soluções e modelos de negócios. Os 100 melhores colocados no ranking nacional serão selecionados para a fase final. O secretário nacional de Inclusão Socioprodutiva, MEIS e Cooperativismo, do Ministério do Empreendedorismo, da Microempresa e da Empresa de Pequeno Porte, Danilo Cabral, disse que os finalistas participam de um curso intensivo de curta duração voltado ao aprimoramento dos projetos, desenvolvimento de produtos e elaboração de planos de negócio.
11: É linkar aqueles que estão na escola, que precisam identificar essa vocação, qualificar, formar para poder empreender, com esse mundo do trabalho. É o papel do ensino médio, é formar para a cidadania e formar para o mundo do trabalho. Essa imersão vai durar 3 dias, onde aí sim os alunos já terão que apresentar um produto, um plano de negócio, e disso sairá 27 finalistas.
4: Além das provas, a programação prevê atividades de formação para estudantes, professores e escolas participantes. A etapa nacional será realizada em Brasília no dia 10 de dezembro. As inscrições são gratuitas e podem ser feitas pela internet até 15 de setembro. O endereço é one.ufma.br. Com locução de Natália Koslick, reportagem Pablo Mundim.
1: O uso da biometria digital ou um reconhecimento facial já faz parte da vida das pessoas hoje em dia.
2: Seja para fazer uma transação bancária ou para acessar o gov.br, por exemplo, esse tipo de procedimento agiliza o acesso a serviços e informações, protegendo os dados dos usuários.
1: Vamos saber como esses dados são armazenados e que cuidados extras podem ser tomados no ambiente digital.
12: Fazer uma selfie, aquela foto de si mesmo, virou rotina não só para as redes sociais. Também é com ela que é possível acessar portarias de prédios, desbloquear o celular, abrir aplicativos bancários ou entrar no portal gov.br, por exemplo. A biometria facial e a digital, aquela que lê as impressões digitais, estão presentes no dia a dia do cidadão. A tecnologia confirma a identidade do usuário em segundos e cria uma camada extra de proteção. Laerte Peota de Melo, professor da Universidade de Brasília e especialista em cibersegurança, explica que há diferenças nos sistemas biométricos de acordo com a finalidade.
13: Tanto os bancos quanto sistemas assim, que a gente chama de sistemas críticos, eles têm um sistema biométrico muito mais eficiente. Ele é diferente do que a gente usa no celular, no nosso dia a dia. A biometria que você usa no celular é para acessar os seus dados que estão no seu aparelho. Então são sistemas bem diferentes.
12: A biometria digital analisa os padrões únicos dos dedos das mãos. Já o reconhecimento facial mapeia pontos e contornos do rosto, como a distância entre os olhos e o formato do queixo. No Brasil, a biometria é classificada como dado pessoal sensível pela Lei Geral de Proteção de Dados. As empresas são obrigadas a explicar o motivo da coleta, armazenar os dados de forma segura e excluí-los quando não forem mais necessários. Gustavo Henrique de Souto Silva, subsecretário de Planejamento e Tecnologia da Informação do Ministério das Comunicações, explica que essas informações são protegidas.
14: Quando a gente fala de segurança, se as pessoas têm esse medo daquele dado vazar, é que esses dados, eles são muito bem protegidos, são criptografados. E assim, não é qualquer pessoa ou empresa que tem acesso a isso. E esses dados não é disponível, acessível de forma indiscriminada. Então, eles têm um controle de acesso.
12: E alguns procedimentos simples podem ajudar a proteger a identidade e os dados sensíveis no ambiente digital, como ativar a verificação em duas etapas em suas contas, usar um gerenciador de senhas para armazenar os dados e proteger o chip do seu celular nas configurações do telefone. Reportagem Luciana Colares de Holanda.
2: A identificação biométrica virou política nacional pelo Ministério de Portos e Aeroportos. O objetivo é modernizar o controle de acesso e ampliar a segurança nos sistemas de transporte do país.
1: A iniciativa padroniza o uso de tecnologias como reconhecimento facial e digital em aeroportos, portos, instalações portuárias e hidrovias.
2: E a biometria deixa o sistema nos aeroportos mais moderno, mas tem coisas que só dependem do ser humano para a viagem ser mais tranquila, como disciplina e educação.
1: Tumultos, brigas ou até mesmo piadinhas fora de hora em aeroportos ou aviões podem causar um verdadeiro transtorno para muitas pessoas, como atrasos de voos e até pousos de emergência.
2: Agora, os passageiros que não respeitarem as regras serão penalizados com multas altas e podem chegar a ficar proibidos de viajar por até um ano.
1: E para alertar os viajantes sobre essas mudanças, o Ministério de Portos e Aeroportos lançou a campanha Parece Exagero, é Segurança.
15: O passageiro indisciplinado é aquele que comete atos que violam e comprometem a segurança, a tranquilidade e a dignidade de outras pessoas. O analista de marketing João Gabriel Palhão conta que já presenciou um desses atos que provocou atrasos e estresse nos passageiros.
16: Vindo aqui para Brasília mesmo, presenciei isso com um caso de notebook. Desde o início do voo, a comissária já avisou para que ela passasse. Estava perto, o cara tirava, mas sempre voltava. Então foi o voo inteiro dando trabalho.
15: A campanha Parece Exagero, mas é Segurança foi motivada pelo aumento de episódios envolvendo passageiros indisciplinados a bordo das aeronaves e nos aeroportos do país. Segundo o Ministério de Portos e Aeroportos, o Brasil registrou 881 casos de indisciplina no transporte aéreo entre janeiro e junho de 2026. Desse total, 154 episódios poderiam comprometer de forma grave a segurança operacional. A assistente social Maria Bezerra afirma que essas atitudes prejudicam muitas pessoas.
17: A gente pode

0: já suspenso por um ano. Como explica o superintendente de infraestrutura aeroportuária da Agência de Aviação Civil, Giovano Palma.
1: Então, há uma multa de até R$ 17.500 para os casos graves. São aqueles casos de agressão do pessoal do balcão de check-in, agressão do pessoal que faz o controle de segurança, ou também informação falsa de bomba. E ainda nós temos os casos gravíssimos, que são aqueles casos a bordo da aeronave, em que há, por vezes, uma agressão ao tripulante, em que inviabiliza esse tripulante de continuar trabalhando dentro da aeronave. E se um tripulante, ele acaba, por uma agressão, não podendo trabalhar, isso afeta a segurança, principalmente no momento de emergência. Que, além da multa, pode haver um impedimento de voar por até 6 ou 12 meses, né?
0: As novas medidas passam a valer a partir de 14 de setembro. Reportagem Cleide Lopes.
2: Para saber mais sobre a Resolução 800 da ANAC, que cria regras para atos de indisciplina, acesse pareceexagero.com.br.
3: Estudantes que ingressaram em cursos presenciais de licenciatura este ano já podem se inscrever no Pé de Meia Licenciaturas.
2: O prazo vai até o dia 19 de dezembro, enquanto houver vagas.
3: Podem participar estudantes que tiveram pelo menos 650 pontos no Exame Nacional do Ensino Médio, Enem, e foram matriculados por meio do Sisu, ProUni ou Fies.
2: A bolsa é de R$ 1.050 por mês durante todo o curso. Desse valor, R$ 700 podem ser sacados todo mês e R$ 350 ficam em poupança.
3: As inscrições devem ser feitas pela plataforma Freire no site freire.caps.gov.br.
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2: Hoje vamos viajar até o sertão do Nordeste, no interior do Piauí.
3: É na Serra da Capivara que encontramos a maior quantidade de arte rupestre no Brasil.
2: Além do valor histórico, por lá é possível fazer trilhas, escaladas, passeios de bicicleta e até voos livres.
5: Sinônimo de fofura e tranquilidade, a capivara virou febre mundial.
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5: Maria Luísa Fukushima Rodrigues, de 5 anos, é fã desse animal que vive perto de lagos e rios em várias partes do país.
7: Maria Luísa, qual é o seu bichinho preferido?
8: Capivara.
7: E por quê?
8: Porque eu gosto muito que ela me ensina a nadar, porque ela é bem fofinha.
5: Nas redes sociais, a capivara também virou fenômeno pop, com vídeos que mostram a rotina sociável dessas adoráveis criaturas.
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5: O sucesso é tanto que a capivara ganhou um dia mundial, comemorado na próxima segunda-feira. E no Brasil, a fama do bichinho não é diferente. E hoje vamos conhecer um lugar que leva o nome da nossa estrela. No interior do Piauí, a arqueóloga Nied Guidon encontrou em 1979 um verdadeiro tesouro da história. Vestígios humanos de mais de 50 mil anos atrás. Mais de 1.300 sítios arqueológicos já foram catalogados na Serra da Capivara. São pinturas rupestres que registram cenas de caça, rituais, danças e outras atividades do cotidiano de povos que viveram na região. E para preservar toda essa história, foi criado o Parque Nacional da Serra da Capivara, no meio da Caatinga brasileira. Em 1991, o local entrou para a lista de Patrimônio Mundial da Unesco. Quem conta a história do desenvolvimento do local é a arqueóloga e pesquisadora Gisele Felice.
9: A ideia era fazer com que tivesse alguma coisa que pudesse gerar renda, melhorar a qualidade de vida das pessoas e, ao mesmo tempo, preservar o patrimônio cultural, que seriam os sítios arqueológicos com as pinturas rupestres, que são magníficas, e preservar o patrimônio natural.
5: E quem vai visitar, é bom saber que tem bastante coisa para ver, hein? Como disse o professor de geografia e guia turístico Wilke Amorim Lopes.
10: Ele tem vários atrativos. Nós temos cânions, nós temos a fauna, nós temos a flora, temos as pinturas rupestres, que temos dois museus para proporcionar o turista, o visitante, ao conhecer o Parque Nacional Serra da Capivara. Nós

0: temos também fósseis da megafauna. Há 12 mil anos atrás, nós temos mais da megafauna, preguiça gigante, mastodonte, macrauchenha, iriamas.
1: A história a olhos vistos foi o que o professor universitário de Recife, em Pernambuco, Raimundo Nonato Ferreira, teve a oportunidade de mostrar ao filho de 10 anos na Serra da Capivara.
0: Ele mesmo disse que foi uma experiência sem igual, inclusive algumas coisas que ele tinha visto na escola. E agora ele pôde ter a oportunidade de visitar as pinturas rupestres, ver esses rastros deixados há mais de 5, 10, 15, 50 mil anos pelo homem americano. E ele pôde ver não só como foi descrito na sala de aula, mas pôde ver em loco. Então, assim, para ele foi uma experiência única.
1: Ficou curioso? Para conhecer mais sobre a história do parque, que fica no meio da Caatinga, a visita está aberta todos os dias das 6 da manhã às 6 da tarde. Mas atenção, a entrada no parque só é permitida com guia credenciado do ICMBio. Tudo para proteger a biodiversidade do sertão e o legado das pinturas rupestres. Eu sou a Raquel Mariano e até a próxima viagem.
2: E na próxima sexta-feira, nós vamos celebrar o primeiro Dia Internacional das Cavernas, comemorado oficialmente em 13 de setembro. Até lá!
3: E essas foram as notícias do Governo Federal.
2: Fique agora com as notícias do Poder Judiciário e do Congresso Nacional. Boa noite, um bom fim de semana.
3: A gente volta na segunda-feira, uma boa noite.
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6: STF homologa planos estaduais contra violações de direitos no sistema prisional.
7: Telegram detalha ações contra desinformação em plano para eleições.
6: FGTS completa 60 anos neste mês.
7: Boa noite, eu sou Leandro Bezerra.
6: E eu sou Walter Lima.
7: STF confirma planos de reestruturação do sistema penitenciário de 14 estados.
6: Os demais estados e o DF tiveram os planos validados, mas com ressalvas. Carolina Chaves.
8: Em 2024, o STF homologou o Plano Pena Justa, que prevê medidas para enfrentar problemas históricos do sistema prisional. A partir dessas diretrizes, estados e Distrito Federal elaboraram planos locais. Agora, o Supremo também definiu como será feito o monitoramento das ações. Os tribunais de justiça terão que padronizar os procedimentos e monitorar o cumprimento das medidas previstas. Os corregedores gerais de justiça deverão acompanhar a execução dos planos com o apoio dos grupos de monitoramento e fiscalização do sistema carcerário. As informações deverão ser encaminhadas ao CNJ pelos comitês locais. Juízes corregedores de presídios e magistrados responsáveis pelas varas de execuções penais também poderão auxiliar na fiscalização.
7: Telegram apresenta plano de conformidade para as eleições.
6: A medida faz parte das ações do TSE para o combate da desinformação. Guilherme Firmino.
9: Segundo o plano, a plataforma poderá remover materiais potencialmente ilegais, restringir ou excluir contas em desacordo com o plano e usar marcadores para alertar os usuários sobre possíveis fraudes ou conteúdos falsificados. A plataforma também pode fazer a moderação de grupos, contas, bots e canais, através de denúncias ou por um sistema de detecção interna. A empresa deixa claro que as medidas abrangem apenas as funcionalidades públicas do serviço. As comunicações privadas permanecem protegidas e não são monitoradas.
7: Lei que criou o FGTS completa 60 anos no domingo, 13 de setembro.
6: O fundo foi criado em 1966. Larissa Batista.
10: Há 60 anos, o FGTS funciona como uma rede de proteção para quem trabalha. O empregador deposita todo mês e, sem descontar do salário, o valor em uma conta vinculada. Esse dinheiro pode ser sacado nas situações previstas em lei, mas é preciso ficar de olho. Cerca de 1,5 milhão de empregadores devem juntos 11 bilhões de reais em FGTS. Por isso, você deve prestar atenção e conferir os depósitos todo mês pelo aplicativo Meu FGTS.
7: Justiça recebe denúncia e ex-deputado TH Joias torna-se réu por corrupção.
6: A denúncia foi apresentada pelo Ministério Público Federal. Vanessa Pereira.
11: A denúncia contra o ex-deputado estadual TH Joias e outras quatro pessoas foi recebida pelo Tribunal Regional Federal da 2ª Região nesta semana. De acordo com o MPF, o esquema envolvia a ocupação de cargos públicos, o vazamento de dados policiais e a facilitação de vantagens ilícitas. Além da condenação pelos crimes imputados, o MPF requereu ao tribunal a manutenção das medidas cautelares pessoais e patrimoniais fixadas pela Justiça. O tribunal manteve a prisão preventiva dos acusados, ordenou a transferência do ex-deputado para a Penitenciária Federal e deu aval ao compartilhamento de provas e uso de bens apreendidos.
7: Medida protetiva não pode impor à vítima de crime sexual o ônus de se afastar do acusado no trabalho.
6: Essa decisão é do ministro Antônio Carlos Ferreira, do STJ, Fátima Uchoa.
12: Inicialmente, a medida protetiva determinava que o acusado mantivesse distância mínima de 100 metros da vítima de crime sexual e não tivesse contato com ela, que trabalha na mesma instituição. Mas, devido à dinâmica profissional, o homem superior e hierárquico comparecia ao local de trabalho da mulher, o que a fazia se afastar das atividades para cumprir a ordem judicial. O ministro Antônio Carlos Ferreira ampliou a medida protetiva de urgência para proibir o investigado de ir ao local de trabalho da vítima. Segundo o ministro, a proteção legal não pode funcionar para obrigar a própria vítima a restringir atividades profissionais para não se encontrar com o investigado.
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7: A você uma boa noite.
6: Um bom fim de semana e até segunda-feira.
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1: Eu sou Humberto Pinheiro e estes são os destaques de hoje do Jornal do Senado, que começa agora. Projeto que autoriza trabalho com reciclagem a presos dos regimes fechado e semiaberto está pronto para votação. Sem aprovação pelo Congresso, 5 medidas provisórias perdem a validade. Congresso participa de campanha Setembro Amarelo de prevenção ao suicídio. Boa noite. Presos dos regimes fechado e semiaberto poderão trabalhar com reciclagem de materiais. É o que prevê um projeto que já foi aprovado pela Comissão de Meio Ambiente e agora está pronto para ser analisado pela Comissão de Constituição e Justiça. A proposta altera duas legislações para viabilizar o trabalho de pessoas presas na coleta e na reciclagem de materiais. Mais detalhes com o repórter César Mendes.
2: O projeto em análise na Comissão de Constituição e Justiça permite a participação de presos em atividades de limpeza urbana e de manejo de resíduos sólidos. Iniciativas que, segundo o autor, senador Sérgio Petecão, do PSD do Acre, vão contribuir para a ressocialização e para o desenvolvimento sustentável. O texto, aprovado pela Comissão de Meio Ambiente em junho, muda duas legislações para que isso seja possível. A Lei de Saneamento Básico, incluindo a possibilidade de que a triagem de resíduos seja realizada pelos condenados, e a Política Nacional de Resíduos Sólidos, para que o desenvolvimento de projetos de reciclagem por presos seja considerado como uma das iniciativas atendidas prioritariamente por linhas de financiamento público. O texto original previa ainda mudanças na Lei de Execução Penal, mas isso foi retirado da proposta sob a justificativa de que já existem normas legais que autorizam o funcionamento de oficinas de reciclagem nos presídios, como explicou o relator designado, senador Confúcio Moura, do MDB de Rondônia.
3: Devemos reconhecer que, pelo atual regulamento jurídico, não há vedação alguma para a implantação de oficina de reciclagem de resíduos sólidos nas unidades prisionais, já existindo, inclusive, experiência nesse segmento.
2: Se for aprovado na comissão e não houver recurso para a votação no plenário, o projeto seguirá para a Câmara dos Deputados.
1: Entre meninas de 15 a 19 anos, o Brasil registrou mais de 289 mil partos em 2023. O dado foi divulgado pelo Ministério da Saúde e alerta para a gravidez na adolescência. Para prevenir a gestação nessa faixa etária, o Senado analisa um projeto de lei que torna obrigatória a veiculação de campanhas educativas sobre a prevenção da gravidez na adolescência e os riscos físicos e mentais relacionados ao aborto. A divulgação deve ocorrer no rádio, na televisão, nas redes sociais, nos cinemas, nas lojas de aplicativos e em jogos eletrônicos voltados para adolescentes. A iniciativa já foi aprovada pela Comissão de Direitos Humanos, onde contou com parecer favorável da senadora Damares Alves, do Republicanos do Distrito Federal. Ela pontuou a importância de incluir também o público masculino nas ações de conscientização sobre a gravidez entre os adolescentes. Atualmente, a proposta aguarda a análise da Comissão de Assuntos Sociais.
4: Estudos apontam que campanhas que incluem os meninos e as meninas são mais eficazes, pois promovem uma cultura de responsabilidade compartilhada, empatia e respeito mútuo.
1: Sem aprovação pelo Congresso, 5 medidas provisórias acabaram perdendo a validade. Entre elas está a que trata do novo Desenrola Brasil, programa do governo federal voltado à renegociação de dívidas de pessoas físicas. Repórter Pedro Pincer.
5: Entre elas está a MP do novo Desenrola Brasil, programa do governo federal voltado à renegociação de dívidas de pessoas físicas. Os devedores que participassem do programa teriam o CPF bloqueado em plataforma de apostas de cota fixa no prazo de 12 meses após a assinatura do contrato de renegociação. Para o senador Paulo Paim, do PT do Rio Grande do Sul, essa exigência era acertada.
6: Quem já está endividado não pode ser empurrado para um ciclo ainda mais grave de perdas, especialmente em um ambiente como o das apostas online.
5: Também perderam validade quatro medidas provisórias editadas pelo governo para reduzir os impactos econômicos dos conflitos no Oriente Médio. Uma delas destinava 14 bilhões e meio de reais para financiar a compra de veículos como caminhões, ônibus e micro-ônibus.
1: A fachada do Congresso Nacional está com uma iluminação especial até domingo, em apoio ao Setembro Amarelo, campanha de prevenção ao suicídio. A ação acontece na semana em que o assunto foi debatido no Senado. Reportagem de Yasmin Rodrigues.
7: A iluminação especial amarela do Congresso reforça a campanha Setembro Amarelo, que busca reduzir o estigma e estimular a procura por ajuda. Um dos requerentes foi a senadora Damaris Alves, do Republicanos do Distrito Federal, que nesta quinta-feira, 10 de setembro, data nacional de prevenção do suicídio, presidiu uma audiência pública sobre o assunto na Comissão de Direitos Humanos.
8: O Congresso Nacional está fazendo sua parte. Nós estamos aprovando leis todos os dias sobre o tema. Será que são só leis que nós vamos ter que construir ou nós vamos ter que fazer entregas de políticas públicas efetivas? Mas esse é um tema que não depende só do poder público.
7: Para quem precisa de apoio, o Centro de Valorização da Vida oferece atendimento gratuito e sigiloso pelo telefone 188, 24 horas por dia.
1: Seu voto passa pelo Senado.
9: Meu nome é Marta Garski, eu moro em Brasília e eu gostaria de saber por que nessas eleições serão escolhidos dois senadores.
1: Quem responde é o consultor legislativo Gilberto Guerzoni.
10: Marta, a nossa Constituição prevê que o Senado é renovado de forma alternada de um terço e dois terços. Então, a cada quatro anos, a gente elege senadores, alternadamente um senador e dois senadores, uma vez que cada estado e o Distrito Federal tem três senadores. Então, neste ano, nós vamos escolher dois senadores porque há renovação de dois terços da casa.
1: 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E neste ano, fique atento. A votação é de dois senadores e serão dois votos para candidatos diferentes. Ou seja, é preciso escolher um candidato ou candidata, confirmar o voto e depois registrar o segundo voto para outro candidato. Se o eleitor digitar o mesmo número duas vezes, o primeiro voto será considerado válido, mas o segundo será anulado. E tem outro detalhe importante. Na eleição para senador, não é possível votar apenas no número do partido. O voto precisa ser dado a um candidato. Se o eleitor digitar somente o número da legenda, o voto será considerado nulo. Para não esquecer os números, o eleitor pode levá-los anotados em um papel no dia da eleição. O primeiro turno será no dia 4 de outubro. E para ajudar o eleitor a se informar, o Senado Federal preparou uma página especial com informações sobre as eleições. O conteúdo está disponível em senado.leg.br/eleições. Com edição de Paula Groba e trabalhos técnicos de Eliseu Caires, o Jornal do Senado fica por aqui. Acompanhe agora as notícias do Tribunal de Contas da União e da Câmara dos Deputados. Boa noite e um bom fim de semana.
11: Minuto do TCU.
12: No dia 17 de setembro, o Tribunal de Contas da União realiza o workshop sobre golpes digitais que usam nome de órgãos públicos para enganar cidadãos. O encontro vai apresentar formas de prevenir e identificar fraudes, além de técnicas para retirar páginas e conteúdos falsos da internet. Os principais golpes em instituições públicas envolvem programas sociais falsos, fraudes em benefícios, cobranças indevidas e páginas falsas do gov.br. Os criminosos também usam e-mails, SMS e WhatsApp para enganar as vítimas. O workshop é voltado a profissionais e gestores da área de segurança da informação, tecnologia e comunicação, mas aberto a toda a população. A transmissão será pelo canal do TCU no YouTube, às 15h. Saiba mais em tcu.gov.br.
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14: Deputados aprovam projetos para estruturar e incentivar o futebol feminino.
15: Câmara dá preferência a candidato afastado do convívio familiar no ProUni.
14: Povos tradicionais deverão autorizar empreendimentos em seus territórios.
15: Boa noite. Avança na Câmara projeto que prevê autorização dos povos tradicionais à realização de obras e empreendimentos em seus territórios. A repórter Silvia Munhato traz mais informações sobre a proposta.
16: A Comissão de Amazônia dos Povos Originários e Tradicionais da Câmara dos Deputados aprovou o projeto que exige consulta prévia e autorização de povos indígenas, quilombolas e outras comunidades tradicionais antes do licenciamento de obras e empreendimentos que possam afetá-los. Pela proposta, os povos e comunidades tradicionais terão acesso prévio às informações sobre o empreendimento e seus possíveis impactos, com prazo adequado para análise e manifestação. O texto prevê ainda que as regras da consulta sejam definidas em conjunto com os grupos potencialmente afetados, respeitando suas tradições, idiomas e formas próprias de organização social. Em caso de divergência entre os moradores impactados e o empreendedor, prevalecerá a decisão da população afetada. A relatora foi a deputada Célia Chacriabá, do PSOL de Minas Gerais.
17: Nós estamos protegendo com esse projeto o direito mais sagrado, também o território e também a prevenção da saúde. A instalação desses aterros contamina os lençóis freáticos, provoca a insegurança alimentar, nutricional e também o adoecimento da população, provocando um verdadeiro ecocídio. Nenhum empreendimento desse porte pode passar por cima da identidade e do bem viver de nossos povos.
16: A versão original do texto apenas proibia a instalação de aterros sanitários em territórios de povos e comunidades tradicionais. A relatora, no entanto, ampliou o alcance da medida para abranger qualquer empreendimento capaz de provocar impactos diversos sobre essas populações. A relatora afirmou que a legislação já garante a participação desses povos, mas essas consultas nem sempre são respeitadas. Por causa da alteração do texto, o deputado Capitão Alden, do PL da Bahia, requereu que o projeto também seja analisado pela Comissão de Desenvolvimento Econômico. Segundo ele, as mudanças afetam a segurança jurídica dos processos de licenciamento. A proposta que condiciona a realização de empreendimentos em terras indígenas à concordância desses povos ainda deve ser analisada pelas comissões de Desenvolvimento Urbano e de Constituição e Justiça. Da Rádio Câmara de Brasília, Silvia Munhato.
13: Direitos Humanos.
14: Raimon, do PT do Rio de Janeiro, defende a aprovação de projeto que cria uma política nacional para a população em situação de rua. Relator da proposta, ele afirma que um dos objetivos é combater a aporofobia, definida como medo, rejeição ou distanciamento em relação às pessoas pobres.
18: Aporofobia é um termo que poucas pessoas talvez tenham familiaridade com ele, mas é pavor aos pobres, isso é temor aos pobres, medo dos pobres, quer dizer, distanciamento dos pobres. E nós sabemos que há muitas pessoas empobrecidas no nosso país, a população em situação de rua, na última contagem que temos, ela chega a quase 350 mil pessoas no Brasil, e são homens e mulheres, nossos irmãos e irmãs, que merecem ser respeitados e que têm direito aos direitos que qualquer cidadão brasileiro tem.
15: Raimon pondera que a iniciativa busca não apenas assegurar direitos básicos, mas também promover uma mudança cultural que supere a aporofobia. O parlamentar reitera que quer garantir a dignidade da pessoa humana em todo o território nacional.
13: Segurança Pública.
14: Guilherme Derrit, do PP de São Paulo, defende a criação de regras para investigar crimes digitais e ampliar a cooperação entre órgãos públicos e plataformas. A ideia é compartilhar dados em casos de situação de emergência, como abuso sexual de crianças e adolescentes e maus tratos contra animais.
15: Guilherme Derrit também quer reforçar o combate aos crimes digitais com estruturas especializadas dentro das secretarias estaduais de segurança pública. O projeto do deputado estabelece regras de transparência para as plataformas e atualiza a legislação sobre a exploração sexual infantil na internet.
14: Sóstenes Cavalcante, do PL do Rio de Janeiro, apresentou o projeto que proíbe a venda de réplicas da carteira de identificação da pessoa com transtorno do espectro autista e de documentos semelhantes. Ele explica que o objetivo é evitar a fraude do documento produto de forma gratuita.
15: Sóstenes Cavalcante afirma que essa comercialização pode levar famílias a comprar documentos sem validade oficial, além de abrir espaço para o uso indevido de benefícios. O projeto do parlamentar prevê multa de R$ 1.000 a R$ 10.000, com valor dobrado em caso de reincidência.
14: Projeto de Luísa Erundina, do PSOL de São Paulo, determina que o crime de feminicídio nunca seja considerado crime militar. A deputada entende que esses casos devem ser julgados pela justiça comum, mesmo que o crime ocorra em quartéis ou envolva integrantes das Forças Armadas.
15: Luísa Erundina argumenta que o feminicídio é motivado pelo ódio e pela violência de gênero e não tem relação com a disciplina militar. Para ela, a medida garante que os acusados sejam julgados pelo tribunal do júri para evitar decisões corporativistas.
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0: Novas leis viabilizaram a Copa Feminina de 2027 e propostas aprovadas reforçam o protagonismo das mulheres no futebol. A reportagem é de José Carlos Oliveira.
1: A realização da Copa Feminina de Futebol e o fortalecimento do protagonismo das mulheres no esporte passam pelo Congresso Nacional. Deputados e senadores já aprovaram leis que viabilizam a competição prevista para 2027 e analisam várias propostas de incentivo permanente às jogadoras desde as divisões de base. Uma das leis, já em vigor, permite que as 8 cidades-sedes da Copa deem isenção de ISS, Imposto sobre Serviços, para empresas envolvidas na organização do evento. Outra lei regulamenta direitos e deveres da União e da FIFA durante a Copa. A relatora do texto na Câmara, a deputada Gleisi Hoffmann, do PT do Paraná, destacou os reflexos positivos da competição para o Brasil.
2: Ao investir em um grande evento, cria empregos, estimula a economia do turismo e melhora a infraestrutura com o legado de obras. Contribuirá para o alcance de objetivos como viabilizar a entrega de infraestrutura esportiva e para esportiva e a fomentar a prática do futebol feminino em todas as regiões do Brasil.
1: A chamada Lei Geral da Copa Feminina traz regras sobre comércio nas áreas dos eventos, publicidade, exploração de marcas e imagens, concessão de vistos para trabalhadores estrangeiros, venda de ingressos, segurança pública e funcionamento de serviços durante a competição. A aprovação não foi unânime. O deputado Kim Kataguiri, do Missão de São Paulo, lembrou a Copa Masculina de 2014 para criticar o fato de o Brasil sediar outro evento da FIFA.
3: O discurso de que a Copa deixa infraestrutura, deixa legado é falacioso, a gente já escutou essa balela, não deixou nada. A FIFA vem, saqueia o país e depois vai embora.
1: O Brasil participou de todas as 9 edições anteriores da Copa Feminina e tem a maior artilheira da competição, a alagoana Marta, com 17 gols em 22 jogos de 6 Copas. A Copa Feminina de 2027 será a primeira na América do Sul. Vai reunir 32 seleções entre 24 de junho e 25 de julho do ano que vem, com jogos em Belo Horizonte, Brasília, Fortaleza, Porto Alegre, Recife, Rio de Janeiro, Salvador e São Paulo. A Câmara ainda analisa vários outros projetos de lei para incentivar o futebol feminino. Os textos tratam de incentivos financeiros e superação da discriminação de gênero, entre outros temas. O deputado Marcos Braz, do PSDB do Rio de Janeiro, tem proposta com foco nas categorias de base.
4: Obriga que escolinhas de projetos de futebol financiados com dinheiro público federal ofereçam turmas femininas. Não dá mais para o Estado financiar projeto esportivo que só enxerga o menino. Se tem verba pública, tem que ter vaga para a menina também. Assim que a gente forma a próxima Marta.
1: A ex-deputada Carla Aires, do PT de Santa Catarina, atualmente vereadora em Florianópolis, é autora de projeto de lei que cria o marco legal do futebol feminino. Da Rádio Câmara de Brasília, José Carlos Oliveira.
0: Homenagem.
5: A Câmara realizou sessão solene para a entrega da Medalha do Mérito Evangélico Daniel Berg e Gunnar Wingren, por iniciativa de Raimundo Santos, do PSD do Pará. Ele lembra que 12 pessoas foram homenageadas com a medalha.
6: Então, o reconhecimento que a Câmara dá com essa medalha precisa reconhecer aquelas pessoas ou instituições que tiveram serviço de cunho evangelístico, mas com seus reflexos notadamente percebidos em favor da sociedade, levando não só o evangelho, mas levando a cidadania, a inclusão social, o apoio às pessoas desassistidas, onde o Estado às vezes não consegue chegar. É importante saber que essas igrejas não chegam sozinhas ali. Há líderes, há pastores, há pastoras, pessoas ou instituições que prestaram grandes serviços de evangelização, mas que os reflexos alcançaram centenas, milhares, milhões de pessoas.
0: A sessão solene para a outorga da Medalha do Mérito Evangélico Daniel Berg e Gunnar Wingren aconteceu em junho. Segundo Raimundo Santos, a escolha do mês é uma homenagem ao aniversário da Assembleia de Deus, fundada em 18 de junho de 1911, na cidade de Belém, no Pará.
7: Saúde.
5: A Câmara aprovou o projeto que obriga o acompanhamento em tempo real dos estoques de medicamentos do SUS. A reportagem é de Marcelo Larcher.
8: A Câmara dos Deputados aprovou o projeto que cria um sistema para acompanhar em tempo real o consumo, o abastecimento e o estoque de remédios e produtos do Sistema Único de Saúde, o SUS. O projeto, já aprovado pelo Senado, determina que o governo federal, estados e municípios devem manter em conjunto dados atualizados sobre a quantidade de produtos e medicamentos em estoque. Isso vai permitir um acompanhamento constante dos níveis de produtos à disposição, inclusive das farmácias populares. A administração do sistema será compartilhada entre os gestores federais, estaduais e municipais do SUS. A justificativa para o projeto foi um relatório do Tribunal de Contas da União que apontou falha do Ministério da Saúde no acompanhamento dos estoques de medicamentos usados durante a pandemia de Covid-19. A proposta foi aprovada de maneira simbólica pelo plenário da Câmara. Antes disso, o relator na Comissão de Seguridade Social e Família, deputado Luiz Lima, do Novo do Rio de Janeiro, disse que a criação de um sistema que possibilite a consulta aos estoques públicos de medicamentos e produtos para a saúde contribui para a eficácia e transparência da gestão. Mauro Junqueira, secretário executivo do Conselho Nacional de Secretarias Municipais de Saúde, o CONASENS, disse apoiar o controle de estoque, mas apontou problemas que precisam ser sanados para que haja um acompanhamento em tempo real. Ele explicou que o que foi acertado após o relatório do TCU foi a atualização diária dos dados na Base Nacional de Assistência Farmacêutica, o sistema atual, de modo que se saiba o nível de estoque relativo ao dia anterior. Para Mauro Junqueira, nem todos os municípios conseguem hoje fazer esse controle em tempo real.
7: Tem muitos municípios com dificuldade de conectividade, de infraestrutura. Além disso, o SUS gera diariamente um volume muito grande de dados que precisam ser armazenados, processados e integrados. CONASEMES, como a voz dos municípios no SUS, é totalmente favorável à transformação digital no SUS, mas para chegar ao controle em tempo real em todo o país, é preciso superar desafios importantes de conectividade, de infraestrutura e do subfinanciamento do Sistema Único de Saúde.
8: O projeto que cria um sistema para acompanhar em tempo real o consumo, o abastecimento e o estoque de remédios e produtos para a saúde no SUS será enviado para a sanção presidencial e já pode virar lei. Da Rádio Câmara de Brasília, com informações de Antônio Vital, Marcelo Larcher.
0: Paulo Soares, do Podemos de São Paulo, trabalha em projeto para atualizar a tabela do SUS e melhorar o financiamento de santas casas e hospitais filantrópicos. O deputado afirma que a defasagem nos valores pagos por procedimentos médico-hospitalares compromete o funcionamento dessas unidades.
9: São santas casas vivendo no sufoco, são hospitais filantrópicos à beira da falência, são irmandades tentando entregar a chave para a promotoria para ver o que se faz com aquilo, porque não há uma sustentabilidade financeira daquilo tudo. Como é que se sustenta hoje uma santa casa, um hospital filantrópico, sendo que alguns dos procedimentos prestados ali dentro estão com a tabela defasada perante o SUS há 20, 23 anos?
5: Paulo Soares defende revisões periódicas da tabela para que os hospitais não dependam de negociações políticas pontuais. Ele também aponta que a medida pode ajudar a descentralizar atendimentos, reduzindo deslocamentos de pacientes de cidades menores para polos regionais.
0: Economia. A Câmara aprovou o projeto que estabelece diretrizes para fortalecer a indústria brasileira com estímulos à inovação e à geração de empregos. Márcio Biolchi, do MDB do Rio Grande do Sul, apoia o texto que também busca reduzir a dependência de produtos e tecnologias estrangeiras.
5: Márcio Biolchi ressalta que, entre as medidas previstas, estão incentivos à produção nacional por meio de bens e serviços desenvolvidos no país. A proposta ainda reforça mecanismos de defesa da indústria brasileira diante de práticas comerciais consideradas prejudiciais no mercado internacional.
0: Delegado Caveira, do PL do Pará, apresentou o projeto para proteger consumidores que utilizam poços, cisternas ou outras fontes regulares de abastecimento de água. A proposta visa impedir que concessionárias obriguem esses usuários a desativar a fonte alternativa por existir rede pública disponível.
5: O texto de delegado Caveira também proíbe a cobrança de tarifa quando o serviço não é utilizado. De acordo com a proposta, nos imóveis abastecidos por fontes alternativas, a cobrança pelo esgoto deverá considerar o volume efetivamente medido ou outro método técnico de cálculo.
0: Transportes. Projeto de Fernando Monteiro, do PSD de Pernambuco, pune concessionárias de aeroportos por atrasos e falhas em serviços. A proposta autoriza a Agência Nacional de Aviação Civil, a ANAC, a aplicar sanções a concessionárias que descumprirem indicadores de qualidade em etapas como desembarque e restituição de bagagens.
5: Pelo texto de Fernando Monteiro, as penalidades variam de advertências e multas até a caducidade da concessão em casos graves. Para o congressista, a medida protege o passageiro e garante a eficiência no atendimento pós-pouso.
0: Educação. A Câmara aprovou a preferência no ProUni para candidatos afastados do convívio familiar. Conheça as medidas propostas com a repórter Paula Bittar.
10: A Comissão de Constituição e Justiça da Câmara aprovou uma proposta que dá prioridade, em caso de empate na fase de pré-seleção do programa Universidade para Todos, o ProUni, a estudantes com histórico de afastamento do convívio familiar. O afastamento deverá ter sido motivado por negligência, discriminação, exploração, violência, crueldade ou opressão. O relator, deputado Roberto Duarte, do Republicanos do Acre, ressaltou que a proposta está alinhada a preceitos constitucionais, como o princípio da dignidade humana, o direito à educação como dever do Estado e o princípio da igualdade.
11: Esses jovens enfrentaram barreiras imensas até aqui. Garantir o acesso ao ensino superior é dar a eles a oportunidade de reconstruir suas histórias com dignidade e conquistar a independência financeira. A educação transforma vidas e quando formamos profissionais que superaram tantas adversidades, fortalecemos toda a nossa sociedade.
10: A proposta que dá prioridade em caso de empate na fase de pré-seleção do programa Universidade para Todos, o ProUni, a estudantes com histórico de afastamento do convívio familiar vem do Senado, onde já foi aprovada. Portanto, já pode seguir para a sanção presidencial, a menos que haja recurso para votação pelo plenário da Câmara. Da Rádio Câmara de Brasília, Paula Bittar.
5: Felipe Francischini, do Podemos do Paraná, pede que a Câmara, com o apoio do Tribunal de Contas da União, fiscalize a aplicação de recursos da merenda escolar em Grajaú, no Maranhão. A ideia é apurar possíveis irregularidades em uma licitação de mais de 12 milhões de reais.
0: Para Felipe Francischini, há indícios de entrega de alimentos antes da conclusão da licitação e um aumento de mais de 500% no valor do contrato em relação ao ano anterior. Ele defende ainda a identificação dos responsáveis e eventual ressarcimento ao erário, caso as irregularidades sejam confirmadas.
5: A Câmara analisa projeto que altera a Lei de Diretrizes e Bases da Educação para garantir aos pais ou responsáveis o direito prioritário de orientar a formação moral e ética dos filhos. Márcio Onaiser, do Solidariedade do Maranhão, explica que o objetivo é exigir que as escolas deem transparência sobre temas sensíveis.
0: O texto de Márcio Onaiser proíbe que escolas imponham conteúdos que contrariem as convicções familiares ou façam direcionamento ideológico. De acordo com o autor, a medida não cria censura, mas reforça a parceria e o diálogo entre a família e a escola.
5: Termina agora o Jornal Câmara dos Deputados, produzido pela Rádio Câmara, com trabalhos técnicos de Everson Urani e a apresentação de José Carlos Andrade e Luciana Vieira. Uma boa noite para você.
0: Uma ótima noite. A Voz do Brasil está de volta na segunda-feira. Excelente fim de semana.
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3: Boa noite, está começando na Band News TV e na Rede Bandeirantes de Rádio, o Edição da Noite. Informação, análise e opinião. Boa noite, Verusca.
4: Boa noite, Felipe. Boa noite para você que está em casa. O fim do sigilo do caso Master revela novos detalhes da relação entre Alexandre de Moraes e o banqueiro Daniel Vorcaro.
3: Entre os documentos está o contrato de 131 milhões de reais do banco com o escritório da mulher de Moraes.
4: O acordo previa consultoria sobre inquéritos na Polícia Federal. E há também, Felipe, indícios de vazamento de informações, suspeitas de corrupção no Banco Central e detalhes de uma festa privada para convidados do Supremo e do Congresso.
3: Deixa eu te contar um negócio.
4: O quê? Você foi
3: ontem, ontem, quando nós terminamos aqui, foram liberados esses documentos. E aí nós, para o Jornal da Noite, fizemos uma varredura nos documentos. E a gente via os colegas de todas as redações atrás do quê? Da festa. E a festa só tem ali o DJ. Foi uma decepção geral. Mas vamos lá. Flávio Bolsonaro é investigado desde julho por suspeitas de corrupção, lavagem de dinheiro e evasão de divisas no financiamento do filme Dark Horse. Ele nega irregularidades.
4: Alexandre de Moraes quer que o Supremo também analise a conduta de André Mendonça na sessão de terça-feira, quando a corte poderá decidir se abre uma investigação contra o ministro.
3: E o decano Gilmar Mendes pediu ao presidente do Supremo Tribunal Federal, Edson Fachin, que adie o julgamento de terça-feira. A todo instante, Verusca, novas informações. Brasília não para.
4: Não, bom, para analisar esses principais assuntos desta sexta-feira, recebemos o nosso colunista Fernando Schiller e o advogado Luciano Tim, presidente do Convergência Brasil.
3: Schiller e Tim, boa noite. Vamos rapidamente aqui, antes da gente começar a trazer as informações e as, dos nossos colegas de Brasília, tudo que a gente preparou aqui para o programa. Foi uma... A gente achava que a sexta-feira podia dar uma relaxada. A sexta-feira foi muito agitada, Schiller. Boa noite.
5: Tudo bem? Tudo bem, Verusca, Felipe, Luciano? Prazer estar com vocês. Olha, vamos lá, agitada, e vai ser agitada até terça-feira. Não tem como ser diferente, se é que vai ter a terça-feira, né? No Brasil, tudo é incerto. Até uma reunião extraordinária, uma sessão extraordinária do Supremo marcada para terça-feira é incerta, né? E a minha impressão é que tudo gira em torno de uma questão, de um Supremo dividido. Então, o grupo que apoia o ministro, que tem solidariedade, alinhamento com o ministro Alexandre de Moraes, que é basicamente o decano, né, Gilmar Mendes, aí você tem o Cristiano Zanin e a Flávio Dino e possivelmente a ministra Carmen Lúcia, buscando eventualmente evitar um desfecho. Qual é o desfecho? Seja autorizada uma investigação em relação a essas comunicações, mensagens, a consultoria, enfim, o contrato do ministro Alexandre de Moraes com Vorcaro e o Banco Master. Isso nunca foi autorizado, uma investigação formal, até acho que o Luciano pode nos esclarecer sobre isso, mas o registro que nós temos é que historicamente nunca foi autorizado pela Suprema Corte do Brasil formalmente uma investigação de um ministro da Corte. Tá? Esse ano tem sido um ano diferente. A gente teve uma recusa do Senado lá da indicação do Jorge Messias, quem sabe a gente tem autorização dessa investigação. Do jeito que as coisas andam, no andar da carruagem, eu digo, duvido muito.
3: Luciano Tim, boa noite. Rapidamente, qual é a tua avaliação da sexta-feira?
6: Olha, até Verusca, Felipe, Schiller, boa noite, ouvintes. É até difícil, eu preciso respirar antes, né, de qualquer comentário, porque as coisas estão andando muito rápido e a gente... eu sou um professor de direito e advogado, né? O tempo do direito costumava ser um tempo diferente, né? E ele está tomando o tempo da política, né? E a gente, na associação, no fundo, já vinha preocupado com o tema que a gente chama de governança do judiciário, né? E como decisões são tomadas, como que o judiciário administra seus recursos e como que transparência é mensurada. E, de fato, está um pouco surpreso aqui, porque as notícias estão se antecipando à nossa capacidade analítica, né, do que vai acontecer. Então, as opiniões ficam muito em cima de condicionantes, né, porque até ontem era uma realidade, eu estava dando uma olhada em tudo para a gente poder conversar e agora já surgem novos fatos, né? Então, eu estou acreditando, e Schiller tem razão em dizer que nunca aconteceu, de fato, de haver uma investigação, acredito, contra o ministro do Supremo, autorizado pelo tribunal. Não há, e aí acho que o ministro Gilmar Mendes hoje, inclusive, cobrava justamente o rito, como que a coisa seria organizada, e de fato não há jurisprudência, não há um entendimento sobre isso, e realmente vira jogo de adivinhação, né? O que para nós no direito também deveria ser preocupante, porque o direito ele deve funcionar estabilizando as regras, né? As regras do jogo. E se as regras do jogo não estão bem postas, como é que as pessoas vão e os players se comportarem, sim, dentro do próprio Supremo, e nós aqui que atuamos nos tribunais também. Então fica uma situação um pouco difícil até de eu dizer para vocês, né? Assim, de antecipar. O que, ouvindo colegas assim, essa semana e conversando, acho que é uma forte tendência de não haver o julgamento na terça, né? Justamente em razão, se nós aqui estamos com dificuldade de antecipar tudo, né, e não ter acesso a tudo. Então, vamos pensar assim, probabilisticamente, talvez o que fosse mais provável, se é que se possa falar assim, é não ter realmente um julgamento na terça, alguém pedir vista. Eu acho que vai ser o mais provável, o que perante opinião pública, e acredito aqui para o nosso instituto, que tem empresários, tem advogados, não é só não adianta também advogados falarem só para eles mesmos, né, e ficar ali uma pequena bolha de juridiquês, né? Então os empresários também ficam com dificuldade de entender tudo o que vai acontecer, mas creio que o mais provável é justamente alguém pedir vista.
4: Bom, e há poucos instantes o ministro do Supremo Tribunal Federal, André Mendonça, retirou o sigilo de 15 procedimentos relacionados às investigações sobre o Banco Master.
3: Entre os processos com quebra de sigilo, hoje estão casos sobre o senador Flávio Bolsonaro, do PL do Rio de Janeiro, Ciro Nogueira, progressistas do Piauí, Cláudio Castro, ex-governador do Rio de Janeiro, do Partido Liberal, Jax Wagner, do PT, da Bahia, e do publicitário e lobista Tiago Miranda.
4: A Procuradoria-Geral da República tinha pedido retirada de sigilo de mais documentos sob a argumentação que liberar apenas parte dos dados poderia induzir a ideia equivocada de transparência.
3: Segundo a PGR, o Ministério Público Federal, a lista de documentos enviada pelo relator do caso, o ministro André Mendonça, omitiu a maior parte dos procedimentos ligados à investigação mais ampla da Polícia Federal.
4: O Mendonça, né, atendeu esse pedido da PGR, que é a Procuradoria-Geral da República, e liberou o sigilo de 18 processos envolvendo o caso Master. Além disso, tirou o sigilo de outros 21 processos.
3: De acordo com os documentos revelados nesta sexta-feira, Flávio Bolsonaro se encontrou com Daniel Vorcaro pouco antes de começar a cobrar o dinheiro para o filme. Confira na reportagem do Alex Guzmão.
7: O relatório da Polícia Federal aponta que Flávio Bolsonaro aparece não apenas como terceiro mencionado em comunicações de outras pessoas, mas como interlocutor direto de Daniel Vorcaro para viabilizar o financiamento do filme. O primeiro encontro presencial de Flávio com Vorcaro teria sido em 20 de agosto de 2025. Em 8 de setembro, Flávio cobra Vorcaro pelo atraso em repasses. No mesmo mês, a PF identificou 5 ligações entre os dois. Em 16 de novembro, véspera da prisão de Vorcaro, Flávio envia uma mensagem dizendo: "Irmão, estou e estarei contigo sempre. Não tem meia conversa entre a gente. Só preciso que você me dê uma luz." A Polícia Federal apurou que 24 milhões de dólares foram negociados por Flávio Bolsonaro e que parte desse recurso teria passado pelo fundo Heaven Gate, nos Estados Unidos, administrado por um advogado de Eduardo Bolsonaro. Uma das linhas de investigação é que esse dinheiro teria sido usado para bancar a permanência do ex-deputado federal no estado americano do Texas. Um documento da Procuradoria-Geral da República aponta que Eduardo Bolsonaro teria orientado a gestão e a remessa de recursos nos Estados Unidos para o financiamento do filme. A PF também mapeou o que seria uma espécie de triangulação no movimento de mais de 6 milhões de reais, envolvendo empresas e entidades de Karina Gama, dona da produtora responsável pelo filme Dark Horse. Karina foi alvo de mandado de busca e apreensão numa operação ontem. De acordo com a investigação, essa prática possibilita que recursos públicos destinados a contratos retornem para os responsáveis pelas entidades, o que poderia configurar desvio e lavagem de dinheiro. Eduardo Bolsonaro rebateu a acusação do PGR e afirmou que Paulo Gonet está diretamente envolvido no escândalo. Flávio Bolsonaro disse que não tem o que esconder e, por isso, defende a retirada do sigilo de todo o inquérito do Banco Master.
4: Bom, a gente já conversou aqui tantas vezes, né, aqui na bancada, sobre como esse caso Master chega às campanhas dos presidenciáveis. E aí a gente está falando agora do Flávio Bolsonaro, que é o candidato da direita mais competitivo contra o presidente Lula. E essa abertura do sigilo do Banco Master envolvendo Dark Horse conversa diretamente com o senador. E aí, Schiller, eu gostaria de te perguntar, porque a gente já falou aqui, eu não me lembro se foi você, mas a gente já falou, eu acho que foi você que disse aqui pra gente na bancada, que o eleitor tem a ideia de que todos são corruptos. Então, há uma certa corrupção em todos os políticos, entre todos os candidatos, do Congresso, do Supremo, do Executivo, e que isso não vai interferir no voto, no final das contas. Não sei se foi você que me disse, qualquer coisa, por favor, você me corrija. Quero saber a sua opinião.
5: Essa frase especificamente, Verusca, não é minha, então eu realmente não compartilho essa ideia. Eu acho que o eleitor faz distinções, eu acho que as distinções são importantes na política, a informação é importante. É evidente que existe muita parcialidade, não é? Em democracias muito polarizadas, as pessoas tendem a julgar, não é? Tanto aspectos como competência, eficiência, como ética ou corrupção, a partir das suas predileções políticas, não é? Aliás, quase tudo é julgado a partir de predileções políticas, inclusive a condição econômica do país, se o país vai bem, vai mal, se a economia vai bem, a perspectiva, expectativas para o futuro. Tem muita pesquisa acadêmica sobre isso, mostrando como em democracias polarizadas, vamos dizer assim, as predileções, as paixões, a adesão, a afetividade política acaba pesando muito nos julgamentos. E vamos lá, vou ser bem realista, que nós vamos ter 3 semanas agora, um pouco menos, são 3 semanas até o primeiro turno, depois 3 semanas no segundo turno, muito turbulentos, com muita informação, muito jogo de informação, porque como são investigações, quando faz a matéria, e vale para qualquer lado, aí vale para o lado da esquerda, vale para o lado da direita, vale para, enfim, para qualquer lado. Quando você coloca investigações, né, e no futuro do pretérito, né, o estaria, deveria, poderia, teria, etc., já parece uma realidade, né? Parece uma realidade. Então, como as pessoas não vão ter tempo de ler centenas de páginas de relatórios, e isso vai ser explorado nas redes sociais, nos programas de rádio e televisão, na propaganda de cada candidato, é uma confusão generalizada, não é? Então, é um trabalho dobrado para os eleitores,
8: não é? Se identificarem as minúcias, a fazerem o devido peso, enfim. Agora, eu acho que isso pode pesar, porque numa eleição polarizada, a decisão final é tomada, no fundo, por poucos eleitores, chamados eleitores mais ao centro. Alguns chamam de eleitores mais moderados, mais indiferentes ou mais independentes. Aqui nós estamos falando, pode ser em torno de 5, 6% dos eleitores. Que eu gosto de chamar, viu, Luciano, de swing voter. Nós não temos state, né, swing states no Brasil, mas nós temos swing voters. Tá? É um eleitor que, em geral, está mais localizado em grandes centros urbanos, na região centro-sudeste, basicamente, muito localizado em São Paulo, Rio de Janeiro, Minas Gerais, né? E é um eleitor que demora mais para tomar a decisão, se informa um pouco mais, né? E esse eleitor tem uma preocupação com a questão ética bastante grande, né? Então, e aí, vamos lá, pesa, porque na disputa no Supremo Tribunal Federal você tem uma ala que está mais alinhada com o governo.

0: vai traduzir isso, a plausibilidade das explicações, não é? Tudo isso pesa, uma eleição extremamente equilibrada, pesquisa hoje saiu Datafolha, equilíbrio, né? Empate numérico no segundo turno, empate numérico. Então, praticamente todas as pesquisas da semana mostraram ou empate numérico ou no máximo um ponto, alguma coisa, diferença em simulações de segundo turno entre Lula e Flávio Bolsonaro. Então, qualquer detalhe realmente pode aí impactar nessa reta final das eleições.
1: Luciano Tim, há pouco também o ministro decano do Tribunal, Supremo Tribunal Federal, Gilmar Mendes, pediu o adiamento. Ele não vê condições dessa sessão ser realizada. Por ser ele o decano, por ser ele um homem que tem, exerce uma ascendência sobre os outros, se não direta, mas intelectual, e a gente vê que tem uma liderança ali por ser talvez mais antigo, mas também pelo intelecto dele. Você acredita que isso possa acontecer? Que Edson Fachin, que até aqui tem demonstrado tanta vontade em realizar essa sessão de terça-feira, possa concordar com Gilmar Mendes e usar esse pedido dele para adiar essa sessão?
2: Bom, vamos lá, né? Como respondendo objetivamente, acho que sim. Até o relator, vamos dizer, o presidente, né, Fachin, pode colocar em votação, mas o ministro pode pedir vista. Então, quer dizer, talvez, como eu disse, no campo da probabilidade, fosse o mais provável, dado o volume de documentos e a complexidade do assunto. Nós aqui no Instituto, a gente está realmente um pouco perplexo com a gravidade das coisas que vêm aparecendo, né? Quer dizer, e do problema de transparência e governança que vem, digamos assim, sendo trazido ao público, né? Quer dizer, realmente chama atenção que confidencialidade não existe mais, então as coisas vão sendo vazadas, já não se tem ideia assim, exatamente. Acho que a iniciativa de publicizar tudo é boa, mas aí então talvez tenha que ter outras publicidades de outras investigações. Então, vai ter publicidade total também de outros temas, como do INSS, por exemplo. Então, talvez então tenha que ser até o fim. E se tem que entender exatamente, eu acho que uma república requer que se compreendam as relações que são estabelecidas entre alguns ministros e escritórios, partes envolvidas, procurador da República. Quer dizer, então, para isso tudo ser ir até o fim, eu acho que é uma preocupação. Realmente, talvez precise de mais tempo, né? Mas é bastante. Acho que tudo começa com o tal inquérito das fake news, né? E que é bastante problemático. Eu tive muita dificuldade de explicar isso em outros países. Eu viajo bastante, converso com advogados e membros do judiciário e academia de outros países, porque a gente sempre aprende que o judiciário é inerte, né? Então, quando ele estabelece um inquérito, é bastante difícil de explicar. Vocês devem saber que a Suprema Corte americana, ela sofre uma crítica parecida no sentido contrário que a Corte brasileira sofre, né? A Corte brasileira, nosso Supremo, é visto, digamos assim, como um tribunal majoritariamente progressista, alguns diriam de esquerda, e a Corte americana, no sentido inverso, tido como conservador, né? Mas eu não vi a Suprema Corte americana, e há muitas críticas também ao presidente Trump, estabelecendo um inquérito, né? Porque não é, assim, é estranho para alguém que já foi professor de processo, um inquérito que começa numa corte, né? Então, começa assim. Depois se começam a tomar uma série de medidas também de ofício, que é uma coisa que para nós no direito não é usual, né? Assim, um juiz tomar medidas de ofício é a primeira lição de processo, né? Que é a parte que movimenta. Agora a gente tem visto assim muitas movimentações também de ofício de diversos ministros, então fica difícil dentro da ortodoxia jurídica a gente entender o que está acontecendo. É um pouco assim uma situação em que em economia, que é um tema que também me agrada, assim, você deixar os heterodoxos fazendo planos econômicos, né? Então começa a dar errado. Então a gente está vivendo, me parece aqui, eu acho que é uma posição que a gente compartilha no Instituto, de uma certa heterodoxia jurídica. Eu acho que é preciso botar a bola no centro do gramado, é preciso reorganizar um pouco a casa. A OAB de São Paulo tem uma posição e outros, e alguns

0: ministros do Supremo falam de uma certa reforma, porque também a gente só não adianta ficar também só comentando notícia do dia, né? Tem questões de fundo aqui relevantes. Então, quer dizer, o simples fato de haver um debate na corte, que foram indicados por diferentes presidentes de diferentes visões, como disse o Schiller, talvez indique que seja importante pela forma que a gente optou de formação de uma Corte Suprema de ter alternância no poder, senão a gente vai. Imagine se não tivesse, né, esse diálogo ali dentro do Supremo. Não sei se é uma boa forma, né? Nos Estados Unidos é mais parecido que na Europa. Na Europa é mais assim um outro formato, né? Uma corte mais introspectiva. E é preciso então a OAB de São Paulo fala em reforma, ministro Código Fachin fala em código de ética e a gente no Instituto fala em uma nova governança, né? Uma nova governança onde indicadores como transparência, accountability, a gente precisa de novo deixar a heterodoxia de lado e voltar à ortodoxia na interpretação do direito, a um excesso de ativismo judicial, se aplicam princípios por sobre a lei. Então, que é o momento, talvez realmente precise um pouco mais de tempo para nós aqui no direito de fazer as coisas como elas precisam ser feitas.
1: Bom, e a retirada do sigilo das investigações do Banco Master revelou detalhes do contrato do escritório de advocacia da mulher do ministro Alexandre de Moraes com o banqueiro, Felipe.
2: A polícia identificou que a frequência de mensagens entre Vorcaro e Moraes aumentou às vésperas da primeira prisão do banqueiro em novembro do ano passado.
3: O contrato de 131 milhões de reais do Master com o escritório Barsi de Moraes, da mulher do ministro Viviane Barsi, previa consultoria estratégica sobre inquéritos na Polícia Federal. Eram 36 parcelas mensais no valor de 3 milhões e 600 mil reais cada. O valor total líquido, descontando os impostos, ficaria em 108 milhões. Se o dinheiro não fosse repassado até o quinto dia útil, haveria uma multa de 10% e mais 1% da chamada mora mensal, outra taxa cobrada pelo atraso do pagamento. O escritório disse que não vai comentar os detalhes do contrato. De acordo com o relatório da PF, Vorcaro usava proximidade com Moraes como ativo estratégico. Foi assim, por exemplo, que teria tido conhecimento com antecedência que poderia ser preso, como de fato aconteceu. A PF traçou a sequência dos fatos. No dia 21 de outubro de 2025, Vorcaro registra no bloco de notas do celular os nomes de delegados que participaram de uma reunião no Banco Central, o que para os investigadores indica acesso a informações reservadas. 17 de novembro, na véspera da Operação Compliance Zero, Vorcaro recebe mensagens do advogado, às 7h28 da manhã, e muda os planos. Resolve sair de jatinho do aeroporto de Congonhas. Eles seguem tratando ao longo do dia da necessidade de contato com o juiz do caso, da 10ª Vara do Distrito Federal. À noite, o banqueiro é preso no aeroporto de Guarulhos, quando tentava embarcar para Dubai, nos Emirados Árabes Unidos. A PF afirma que a frequência de mensagens entre Vorcaro e Moraes aumentou às vésperas da prisão. E é esse o principal ponto do pedido de investigação contra o ministro, que será decidido pelo plenário aqui do Supremo na terça-feira, em sessão histórica. Em uma das mensagens de Vorcaro, ele pergunta a Moraes, de acordo com delegados, se poderia fugir do Brasil. Acha que segunda já tenho que estar fora? Hoje, Moraes reagiu. Pediu ao presidente do STF a retirada do sigilo de todos os documentos do caso Master e o julgamento do caso dele, junto com o de André Mendonça. Moraes sustenta que o colega atuou de forma parcial e praticou abuso de autoridade. Moraes não era o único ministro do STF que mantinha relações com Daniel Vorcaro. Um relatório da PF divulgado pela revista Piauí mostra que Dias Toffoli seria o beneficiário final ou proprietário de fato de um fundo que recebeu cerca de 35 milhões de reais de Daniel Vorcaro. O fundo Arlim era ligado ao resort Itaiaiá e o dinheiro teria sido transferido por meio de empresas registradas em paraísos fiscais. Em nota, o ministro Dias Toffoli afirmou que jamais manteve relação de amizade ou intimidade com Daniel Vorcaro, não movimentou direto ou indiretamente valores no exterior e toda a receita após a venda de cotas foi declarada ao fisco. O relatório chegou ao Supremo em fevereiro, mas o tribunal, em reunião sigilosa, entendeu que não havia necessidade de investigação sobre Toffoli. No encontro, ministros chegaram a dizer que o relatório era um lixo jurídico.
1: Bom, doutor Luciano Tim, aproveitar a sua experiência no campo jurídico e te perguntar, essa quebra de sigilo geral, total, inclusive tem ministro pedindo a quebra de sigilo aí do inquérito do INSS e tudo que envolve, que está em sigilo hoje. Isso faz bem para o país? Isso é bom no direito? Isso é aceitável? Porque eu já vi juristas dizendo, olha, e a princípio foi o que o Fachin pediu ao Mendonça, o sigilo é mantido quando o caso ainda está sendo investigado para não atrapalhar nas investigações, né? Queria saber a sua opinião, queria que você esclarecesse, aproveitando a sua experiência.
0: Bom, como eu comentei, assim, é difícil separar, a gente no direito preza muito pela forma, né? A forma seria uma garantia dos indivíduos, mas o problema é quando a própria corte, em alguns momentos, rompe com a forma, e eu dei um exemplo de inquéritos e depois também de interpretações que alargam muito aquilo que seria o ortodoxo do que se imaginaria de interpretação, né? Condenações coletivas, enfim, isso também preocupa, né? Não é bom que haja assim vazamentos. A gente não sabe, aliás, vamos de novo lembrar os fatos, né? Vazamentos que aconteceram na chamada Vaza Jato, né? Já começou ali uma coisa ruim, né? Feito pessoas que invadiam comunicações, enfim, depois a Polícia Federal também, a gente não sabe bem a origem desses vazamentos, e aí se perseguem depois jornalistas, né, e blogueiros que divulgam. Então, a gente foi começando a ir para um caminho ruim, né, de fato, te respondendo objetivamente, não é desejável que antes de condenações as coisas sejam vazadas e não sabe bem por quem, mas também a gente não pode negar a realidade, né? Eu sou ligado a um movimento jurídico dito pragmatismo, né? Então também é preciso levar a sério a realidade. Depois que a coisa vem a público e se tem notícia, como se está tendo aqui, de situações que a gente, como eu disse, fica perplexo, aí vai ter que ser investigado, né? Acho que não resta outra alternativa. Quer dizer, o fato de não estar suficientemente claro, talvez para todos os ministros, tudo que se tem de informação que foi dado publicidade agora, não significa que não deva ser esclarecido. Acho que a posição do Instituto Convergência Brasil é de que agora vai precisar investigar e a nossa República precisa ser passada ali.
2: Concluiu, doutor? Eu achei que
0: não, tinha... sou pena de a gente viver, de nós vivermos um eterno problema de país em desenvolvimento, que é o caminho da dependência, né? Nós não conseguimos romper com instituições extrativistas e a gente segue sem construir instituições verdadeiramente democráticas que tornem a nossa economia de livre mercado, como está na Constituição.
2: Schiller, o que acontece com o país se for adiada essa sessão de terça-feira? Como é que você imagina que vai haver uma resposta da sociedade? A visão, a gente falou essa semana muito da The Economist, mas outros veículos de comunicação estão cobrindo o mundo afora o que está acontecendo no Brasil, colocando uma lupa sobre o Supremo Tribunal Federal brasileiro. O que pode acontecer nessa imagem do Brasil lá fora e principalmente aqui dentro, né? Uma reação da sociedade a isso? Qual a tua análise, qual a tua perspectiva do que possa acontecer na terça, adiada esta sessão?
4: Olha, Felipe, eu vou usar a expressão que escutei de vários analistas, inclusive, com os quais eu concordo. Nós temos eleições daqui a 3 semanas, não é? E a minha impressão é que tudo que aconteceu ou não aconteceu nessa terça-feira e no decorrer dessas investigações, enfim, terá reflexo no voto popular, nas eleições, não é? Vamos lembrar, você tem, de novo, não é? O próximo presidente da República fará a indicação, provavelmente, aí, de 4 ministros do Supremo Tribunal Federal, considerando que Jorge Messias, possivelmente, o tema Jorge Messias não se resolva esse ano. Então vamos lá, quer dizer, para quem a expressão eu escutei de um colega jornalista, eu vou usar ela tal e qual, não é? Para quem gosta de um perfil mais, né, próximo, similar a Cristiano Zanin, a Flávio Dino, enfim, tem o voto Lula. Para quem gosta de um perfil mais ligado ou similar a André Mendonça, você vai ter o voto Flávio Bolsonaro, não é? Quer dizer, então isso é evidente que no pragmatismo, vou usar a expressão aqui do Luciano, popular, isto, eu nem entro aqui no mérito, cada um faz as suas escolhas, porque essa é a parte da democracia, essa é a beleza da democracia. Mas, obviamente, essa vinculação é bastante evidente, é bastante evidente. Quando a gente escuta hoje que exatamente o ministro Gilmar Mendes, ele entra com pedido, daí para já eventualmente não realizar a sessão na terça-feira ou discutir apenas questões preliminares, enfim, que não se chegue no, na discussão que, olha, foram centenas de manifestos, notas, abaixos assinados, inclusive de ex-integrantes da Suprema Corte, 13 ministros aposentados, 10 ex-presidentes. Os presidentes pediram o seguinte, eles pediram basicamente duas coisas. Primeiro, uma sessão pública, né, com urgência. Sessão pública com urgência. E a segunda coisa, para uma rigorosa apuração. Não é para fazer uma reunião para discutir prolegômenos, teses preliminares, não, é rigorosa apuração. E aí tem que ir por partes, porque existe também um efeito de composição nisso, é um problema de quase de teoria dos jogos aqui, né? Você quando, bom, analisar tudo, investigar tudo, tudo tem que ser investigado, mas as decisões são tomadas para e passo, não é? Se você tem um ministro da Suprema Corte, você tem, no caso, dois ministros, né? Mas um ministro que tem mensagens trocadas, 52 mensagens trocadas à véspera da prisão com o Daniel Vorkar, trocando mensagens com uma conta chamada Alexandre de Moraes Brasília. Né? Tem um contrato da família, certo? Nesta troca de mensagens se deduz duas coisas. Uma é uma consulta sobre fuga do país. Segundo, informação teoricamente privilegiada, sigilosa, de operação da Polícia Federal. Tudo pode ser outra conta. Eventualmente alguém estava usando uma conta chamada Alexandre de Moraes Brasília. Talvez não fosse o ministro. Não, é? não cabe a nós aqui o pré-julgamento. Não, é? Não cabe o pré-julgamento. Agora, cabe uma investigação. Se isto não for indício suficiente, razão suficiente para uma investigação, o Brasil é um país de brincadeira. Eu digo aqui, não faço aqui uma análise jurídica, digo do ponto de vista político, o Brasil é um país de brincadeira, o Brasil é um país que não se leva a sério. Verdade é essa, o Brasil vai ser caracterizado para a sociedade como o reino da impunidade. Não é? E vamos lá, nos últimos anos no Brasil, o inquérito de fake news foi criado com uma profunda heterodoxia jurídica, eu vou também usar a expressão aqui do doutor Luciano, né? Profunda, porque infrações cometidas na sede viraram quaisquer infrações cometidas na internet, no mundo inteiro, no Brasil, no exterior, os crimes mais diferentes, né? Desde a frase do Kleber Cabral da Unafisco, passando pelos empresários do grupo de WhatsApp, ao youtuber Monark dizendo alguma coisa estranha na madrugada, e até mesmo um colega, o último grande ato do inquérito de fake news foi o pedido de investigação de um colega do próprio Supremo Tribunal Federal, no caso, o ministro André Mendonça, que começou lá censurando uma revista chamada Cruzoé por uma matéria investigativa sobre o ministro Dias Toffoli. Então, coube de tudo nesse inquérito, até agora, não é? Sem tempo determinado. Então, objeto aberto, vale para o mundo inteiro, para a internet inteira e por tempo indeterminado. Então, não é só um inquérito, é algo bem complicado. Na minha, eu sempre defini, vamos ver se o Luciano concorda comigo, como uma espécie de mini-estado de exceção dentro da República Brasileira, que dava ao seu relator um imenso poder. E, a partir dali, ele passou a tomar decisões de ofício. Eu me lembrei até do absolutismo francês, da Lettre du Cachet, onde o rei, né, o primeiro-ministro francês...
2: Perdemos o contato com o Schiller.
1: Mas eu gostaria, se o doutor Luciano estiver nos ouvindo...
0: Pois estão. Sim.
1: Schiller?
2: Voltou o Schiller.
1: Os dois voltaram. Schiller, você quer concluir, por favor?
4: Não, só para concluir, né, assim, dava um poder unipessoal, né, vamos lá. E aqui, quando centenas de pessoas foram censuradas, né, de ofício, por exemplo, só o X, em um certo momento, recebeu uma ordem para censura, apagamento de mais de 100 pessoas, incluindo uma menina no Paraná de 16 anos, incluindo um senador chamado Arthur Duval, Marcos Duval, aliás. E assim por diante. Tudo isso aconteceu no Brasil dos últimos anos, é um poder imenso. De alguma maneira, isto, vamos lá, o que nós estamos vivendo hoje decorre dessas circunstâncias, decorre deste poder. Eu tenho uma tese aí mais no campo da filosofia política. Se você admite numa república um poder de exceção para motivos supostamente virtuosos, em algum momento esse poder de exceção pode ser usado para fins não virtuosos, não é? Para fins pessoais, por exemplo, não é? Para autoproteção, por exemplo, para impunidade, por exemplo. E isso não deveria ser admitido, na minha visão, numa democracia republicana.
1: Doutor Luciano, eu estou olhando aqui a página da convergenciabrasil.org, isso faz parte, e um trecho do manifesto que os senhores fizeram, manifesto de apoio ao fortalecimento da ética, governança e compliance nos tribunais superiores. Um trecho aqui me chama bastante atenção, que os senhores dizem, essa agenda, né, vocês falam sobre a criação de um código de ética para os tribunais superiores, e aí os senhores dizem, essa agenda deve contemplar regras claras de transparência e deveres de revelação, parâmetros objetivos para restringir a atuação profissional de parentes de magistrados em situações que possam gerar conflitos de interesses reais ou percebidos. Muito me espanta, e eu já ouvi muitos juristas dizerem isso também, sobre não ter uma regra que proíba parentes de ministros de advogarem em processos que chegam até os tribunais superiores. Eu não estou falando só do Supremo, estou falando do Superior Tribunal de Justiça, do Tribunal Superior do Trabalho, e os senhores pregam isso aqui, né? É que exista... É um freio, doutor Luciano? É isso que os senhores quiseram dizer? Que isso não seja mais permitido?
0: Olha, qualquer empresa hoje séria tem código de ética, tem compliance, né? Isso não evita situações como a gente está vendo, que acontece também em empresas, mas é preciso que numa república o Poder Judiciário tenha algum escrutínio, né? Vejam que o Poder Executivo, por exemplo, ele sofre ali um escrutínio do Tribunal de Contas da União, ele sofre um escrutínio da Controladoria da União, então é preciso que haja controle, né? Em temas éticos, em temas que a gente chama, né, de transparência e accountability. Várias cortes, como a americana e a alemã, têm isso, mas não adianta. Eu acho que o debate se tem que ter ou não um código é superficial. Eu acho que tem que ter governança, tem que ter mecanismos de mensuração. A gente propõe, inclusive, um índice que os tribunais... Porque a gente está vendo algo nas cortes superiores, mas existem 27 tribunais estaduais, né, que também precisam sofrer um escrutínio de governança, né, que a gente está propondo. Outro ponto do nosso instituto é que nós não somos nem de direita nem esquerda, né? A gente quer que as políticas públicas sejam baseadas em evidências, e esse paper que a gente, esse projeto que a gente está submetendo para discutir com a sociedade, ele foi feito por base assim, acadêmica, enfim, então tem muito estudo por trás dessa declaração. De fato, há uma regra, havia uma regra no Código de Processo Civil que criava ali impedimentos para esse tipo de situação de advogados e parentes atuarem em casos que há magistrados, mas o Supremo acho que não foi uma boa decisão, entendeu por inconstitucional essa regra do Código de Processo. É o que eu estava falando antes sobre ativismo judicial, né? E eu tenho defendido que ativismo judicial é quando uma situação em que o judiciário aplica um princípio, por exemplo, constitucional, por sobre uma regra, e uma regra clara, expressa, que foi definida já pelo poder competente, que é o legislativo. Os Estados Unidos passou por uma crise semelhante de ativismo ou heterodoxia nos anos 60, e houve uma resposta de um movimento chamado federalista. E hoje a maioria da corte americana, ela não é trumpista, ela é originalista, com o objetivo, nós aqui, já estou falando mais como professor de direito e não pelo Convergência, são originalistas, tanto que o Trump perdeu os dois casos principais na Suprema Corte, porque as ordens executivas dele violavam o texto, na visão da Suprema Corte americana, as duas ordens executivas no tema das tarifas e da cidadania, né, questão de cidadania, violavam o texto constitucional. Então, é preciso também ter um accountability de nós recuperarmos o texto das regras da Constituição. A nossa Constituição é muito ampla, mas não dá para também levar longe demais e muito personalista, né, a interpretação, porque senão a sociedade vai perdendo o controle, né? Então, sim, Verusca, essa é uma bandeira nossa, sim, precisa ter, mas é preciso estar associado à mensuração, porque os administradores dizem que o que você não mede, você não administra. Então não adianta botar um papel lá, é preciso ter uma consciência, então, de que isso seja criado.
1: Antes do Felipe fazer a próxima pergunta para o Schiller, eu estou aqui na página de vocês, e essa história do manifesto chamou atenção para outras reportagens ou que vocês colocam aqui. E eu vou só ler o título, Schiller, que deixa qualquer pessoa indignada. São três títulos aqui de cara que me chamaram a atenção. Deputados estaduais chegam a receber mais de 100 mil reais em um mês. Milhões em 27 carros de luxo, o custo da imagem institucional, frota exclusiva para ministros do Tribunal Superior do Trabalho, chega a 10,4 milhões de reais em gastos. Quase 4 milhões em 6 meses, o custo dos benefícios a ex-presidentes da República. São reportagens aqui que vocês trazem que são de indignação, né? O quanto custa esse estado pesado do Brasil.
0: Eu posso dar um outro dado para você, Verusca.
1: Ah, sim,
0: A
1: pode
0: gente
1: falar.
0: gasta. A gente, eu sou professor de direito econômico, né? A gente gasta hoje, porque a gente é campeão mundial de processo, por isso que a gente defende uma governança do judiciário. Então, nós somos campeões mundiais de processo. Isso é bom? Não. O judiciário não deve ser porta de entrada de conflito na sociedade. Porque cada processo custa, e custa para o contribuinte em torno de 7 a 9 mil reais por processo. Se a gente é campeão mundial de processo, é dinheiro indo pelo ralo quando ele é repetitivo. Isso que a gente fala em governança de interpretação e evitar o ativismo. Vamos comparar: a gente gasta 130 bi em disputas judiciais e 2 bi em saneamento. Ou seja, a gente gasta 50 vezes mais em disputas do que em saneamento. E a última vez que eu olhei, transferências da União em educação básica dava menos de 30 bi. Esse faz tempo que eu não olho, pode ter alguma imprecisão, mas com certeza posso afirmar que a gente gasta mais em processo, em disputa, do que em educação, transferência da União para municípios em educação básica. Então, claro, a Verusca fala em indignação, que é um adjetivo que é possível de se ter, claro. A gente tem feito isso, na verdade, com evidências, né? Propondo à sociedade caminhos, né? E assim, como advogado e professor de direito, eu respeito muito o judiciário. Não é assim também, tem uma expressão, nem sei se hoje em dia se fala, mas é tão jogar o bebê junto com a água suja, né? Tem essa antiga expressão. Então, tem que cuidar para não jogar fora, algo que é fundamental. Nós temos uma tripartição de poderes, mas no nosso desenho constitucional, talvez a gente tenha, ou pelo menos na experiência nossa, talvez tenha descalibrado, né? Então, é preciso ali alguma governança para reorganizar um pouco as coisas e a nossa república ser refundada, vamos dizer assim.
2: Acho que refundação é uma boa ideia, né? Do jeito que a gente está aí vivendo esses últimos dias, principalmente, é um absurdo que a gente tem visto dentro de um local que a gente imaginava, ou que a gente gostaria que fosse, abre aspas, imaculado, fecha aspas, mas não, a gente já viu que não é. Schiller, do ponto de vista das eleições ainda, a gente já viu aí o estrago, porque ele ficou o dia inteiro no noticiário para Flávio Bolsonaro, mas hoje o dia iniciou com muita gente dizendo que o presidente Lula tinha que largar a mão de Alexandre de Moraes, que tinha que pegar e se descolar de Alexandre de Moraes. No saldo da eleição, o que, que fica dessa sexta-feira antes da gente saber o que vai acontecer lá na terça-feira? Porque as pesquisas, como você já comentou, estão empatadas tecnicamente, mas agora vai começar essa repercussão.
4: Antes, Felipe, deixa eu só fazer uma repercussão um pouco desse tema que o Luciano estava comentando, que eu acho interessante. Primeiro, uma observação, assim, a sociedade brasileira, às vezes me parece um pouco parnasiana, assim, né? Assim, a gente fala muito de temas gerais, né? Expressões retóricas, né? Mas parece que nós temos uma enorme dificuldade de nominar as coisas e tratar as coisas especificamente, né? Ou seja, aí tecnicamente, nesse sentido, concordo integralmente com o Luciano, né? Boa parte dos manifestos que eu li nos últimos dias, eles são manifestos genéricos, então eles fazem um apelo por ética, fazem um apelo por apurações, às vezes até se evita o conceito de investigação, falam em apuração para não passar a ideia de que, bom, alguma coisa vai ser investigada, alguém vai ser investigado. Então é um país de salamaleques, assim, né? Um país de salões, né? Isso parece que é será uma herança da República Velha, ou talvez do Império até. Então, assim, e o país vai empurrando com a barriga. Agora nós temos uma questão central e objetiva. Há um ministro do Supremo, né? Dois, no caso, porque você tem o Dias Toffoli, que teve as relações lá com o Taiaiá, com o fundo, etc. Bom, mas há uma questão básica, foi um pedido por parte do ministro André Mendonça para que seja ou não autorizada uma investigação. Então, há algo objetivo, não é? Algo concreto, né? Algo. Então, eu acho curioso como a gente circula esses temas e não se chega. Eu vivi isso intensamente nos últimos anos, né? Porque, vou lá, assim, as pessoas têm muita dificuldade. Há censura no Brasil. Então, de fato, há censura no Brasil. Quem são os censurados? Os censurados têm nome, têm endereço, a gente sabe que é. Olha, como era difícil, inclusive, mencionar o nome dos censurados. Porque parecia que era um pecado mencionar o nome dos censurados. Então, ou o nome das pessoas que foram claramente injustiçadas, como um senhor chamado Alcides Rã, lá de Santa Catarina, que foi condenado a 14 anos por um pix de R$500. Qual democracia do mundo? Um senhor, aliás, que tem 70 anos de idade, um colono alemão, um empresário de Corupá, que contribuiu numa vaquinha para o ônibus daqueles manifestantes antes do 8 de janeiro, não foi a Brasília. Como é que a pessoa pode ser condenada a 14 anos de prisão pelo PIX de R$500? Mas nós ficamos no Salamalex, isso é só um exemplo, eu diria que são milhares de exemplos, né? Eu tantas vezes falei aqui do caso do Monark, um sujeito que defendeu a liberdade de expressão ampla, inclusive para um partido nazista. Como é que alguém pode defender um conceito de liberdade de expressão e ser multado pelo Ministério Público em R$4 milhões? Então, o Brasil vai virando um país do absurdo, porque, de alguma maneira, a sociedade tolera o absurdo, não é? E esse tema, por exemplo, dos gastos públicos, me parece que vai um pouco nessa linha. Então, nós temos o judiciário mais caro do mundo, possivelmente, 1,5%, 1,6% do PIB, não é? A média global é 0,3%, 0,4%. O que a gente vai levando? Super salários. A própria Suprema Corte, no fim, legitima os super salários, cria adicional, né, do vencimento, 5% a cada 5 anos, limitado a 16 mil e tanto. Então quebra o teto, quebra a regra constitucional e o país meio que leva isso. Não é? Tá tudo bem, vamos levando esse processo. Então não tem mais teto do vencimento do funcionário público federal. Então, às vezes, assim, eu não sei se eu estou usando aqui de maneira um pouco depreciativa esse conceito, mas é um país meio parnasiano, um país um pouco de salões, assim, não é? E sobre as eleições, eu diria, viu, Felipe, Verusca, Luciano, acho que ninguém tem um prognóstico exatamente, saber onde vai pegar exatamente esse processo agora dessas investigações como um todo. Ou seja, você tem um impacto da economia, a economia vem num processo de desaceleração, então inadimplência alta, endividamento alto, então isso vai afetando o governo. Vai afetando o governo lá na base. Não, nós tivemos aqui um encurtamento da distância em relação ao Lula-Flávio. Agora o Flávio, inclusive, em algumas pesquisas aparece numericamente um pouquinho mais à frente do Lula. Puro retrato de momento. Né? Puro retrato de momento. Você teve o caso Lulinha, depois você teve agora todo este tema envolvendo o Supremo Tribunal Federal, enfim, o grupo mais alinhado ao governo, do Alexandre de Moraes, mas agora há muita discussão, muito barulho na mídia, muitas revelações, muitos diálogos das relações Flávio-Forcaro. Né? E isso, na minha impressão, terá algum impacto na campanha. Então, é imprevisível o tamanho desse impacto, mas é evidente que isso vai acabar tendo algum impacto na campanha. E nesse a gente tem uma eleição muito equilibrada aí nas próximas 3 semanas.
1: Fernando Schiller, muito obrigada. Mais uma vez aqui, nosso colunista de sempre, né, Schiller? Obrigada. Luciano Tim, advogado e do Convergência Brasil. Parabéns aí pelo Convergência Brasil. Muito obrigada também. Boa noite aos dois.
0: Boa noite.
4: Obrigado. Deus abraço.
0: Obrigado. Abraço a ambos e aos ouvintes.
1: Obrigada.
2: Até a próxima. O ministro André Mendonça levantou no começo da noite desta sexta-feira os sigilos de outras 39 ações sob sua relatoria envolvendo o Banco Master, incluindo o caso do filme Dark Horse, que conta a história do ex-presidente Jair Bolsonaro. Verusca.
1: Com quem traz os últimos detalhes para a gente, a Natália Pazzi, que está ao vivo. Ontem, Natália trouxe aí para a gente em primeira mão as notícias de Brasília. E que estavam acontecendo naquele momento, né, Natália? O que você tem para a gente agora? A gente conversou mais cedo ali no Panorama, você fez um apanhadão de como foi essa sexta-feira. Boa noite novamente.
5: Oi, Verusca, muito boa noite a você, agora também ao Felipe, a quem está com a gente aqui no jornal. Lembrando que num primeiro momento, hoje à tarde, né, numa guerra de decisões, ali, de ofícios que a gente teve por parte dos ministros, o André Mendonça, que é o relator do caso Master, ele tinha dito que não poderia abrir todos esses sigilos, até porque tem investigações em andamento e caso ele fizesse isso, essas investigações poderiam ser prejudicadas. E o que faria ali sentido, que diz respeito ao julgamento que vai acontecer na terça que vem em relação àquele relatório da Polícia Federal sobre Alexandre de Moraes com o Daniel Forcaro, segundo o Mendonça, já estava tudo ali distribuído para os ministros, né? Só que logo depois a gente teve essa nova decisão dele, então, derrubando o sigilo de casos com grande repercussão política que são derivados justamente do escândalo do Master. Isso veio depois de um pedido da PGR, da Procuradoria-Geral. O ministro, então, ele decidiu tornar disponíveis investigações que estão relacionadas, por exemplo, ao filme Dark Horse, em relação ao presidenciável, o senador Flávio Bolsonaro, que é investigado nesse caso. Também está trazendo ali, tirando sigilo de investigação que diz respeito ao ex-governador do Rio de Janeiro, Cláudio Castro, que é do PL, também ao senador Ciro Nogueira, que é do PP, além de outras apurações. São cerca de 21 inquéritos, petições, que ele está trazendo, então, quebrando esse sigilo para além do que já tinha sido pedido. Porque nessa decisão, então, ele determinou o levantamento no total de mais de 38 processos que tramitam no STF. Então, é muito documento em relação a todos esses casos que, de alguma maneira, estão interligados a Daniel Forcaro, estão interligados ao caso Master. Então, somadas essas decisões que foram tomadas de ontem para hoje, são mais 53 no total. Então, tudo isso teve essa restrição de acesso retirada em 2 dias. 53 mais 30 e poucas que ele tirou hoje, somando o que a PGR pediu e também o que ele decidiu fazer para além em relação aos desdobramentos, então, da crise envolvendo o caso Master. Tentando fazer um resumo, até porque a gente está começando a ter acesso, é muito material, o sistema do Supremo até está um pouco lento, porque o pessoal da técnica está liberando esses documentos, a gente vai tentando acessar para baixar e ver o que de fato é relevante, é novo ou não. Só que em relação ao inquérito que está ali, que tem o Flávio Bolsonaro, justamente sobre o Dark Horse, que diz respeito ao financiamento da cinebiografia, né, do filme do ex-presidente Jair Bolsonaro, a gente soube hoje mais cedo que ele é investigado. Então, segundo as investigações, o senador ele foi interlocutor direto com o banqueiro Daniel Forcaro para tentar ali, para pleitear, para buscar esses recursos que seriam geridos depois pelo ex-deputado, o Eduardo Bolsonaro, que a gente lembra está nos Estados Unidos, os dois. Eles negam qualquer irregularidade. Inclusive, o Flávio Bolsonaro disse há pouco que ele defendia a queda de todo o sigilo dessas investigações. A gente tem um processo também sobre o Ciro Nogueira. Esse a gente fala desde o início do ano, é aquele que trata daquela suposta atuação dele no Fundo Garantidor de Crédito, né? Ele apresentou ali uma emenda no Congresso Nacional em prol do Forcaro e do Master, e a PF está apontando que houve ali o pagamento de várias vantagens financeiras ao senador, que também nega qualquer tipo de irregularidade. Tem também o inquérito ali, a petição, a investigação sobre o Cláudio Castro. Esse inquérito, ele trata de supostas irregularidades num aporte ali de quase 4 bilhões de reais em relação ao Rio Previdência, que é aquele fundo dos servidores do Rio de Janeiro, que teria sido repassado ao Banco Master. E tem também o inquérito em relação ao Jacques Wagner, que trata então da relação próxima dele, não com o Daniel Vorcaro, mas com o ex-sócio do Master, o Augusto Lima. Os investigadores em relação ao Jacques Wagner estão apontando que houve ali um suposto pagamento de vantagens financeiras, também com repasses a uma empresa, a familiares, também a compra ali de um apartamento de luxo em Salvador, também ingressos para shows. E o petista, ele também nega qualquer ato ilícito em relação ao benefício dado ao Master. A gente conseguiu abrir o documento agora há pouco em relação a Jacques Wagner. Por enquanto, não há nenhuma novidade além dessas que eu citei, que a gente já tinha conhecimento. Então, ele que inclusive foi afastado do cargo de liderança do governo no Senado para conseguir apresentar a sua defesa em relação a essas acusações, a essa investigação.
2: Natália, obrigado a você. Qualquer novidade você retorna, porque afinal de contas a todo momento a gente tem novidades a respeito desse caso. Até a próxima.
1: Até daqui a pouco, hein?
5: Até mais.
2: Só para resumir, né, a Natália falou, não tem nenhuma novidade em relação a Jacques Wagner.
1: Jacques Wagner.
2: A Polícia Federal está apontando 74 ligações. A questão do apartamento de R$2.450.000, né, que já transitou, né, em diferentes momentos aqui na Band News, na Band TV, nas nossas rádios, e o repasse de 3,5 milhões em investigação. E essas são basicamente assim, o que está, num resumo do resumo, o que está dito nesse momento a respeito de Jacques Wagner. Tem a situação da PF, da Polícia Federal, ir atrás dessas informações, e está tudo confirmado no relatório. Bom, vamos encerrando aqui a nossa conexão com a rede Bandeirantes de rádio para todo o Brasil. Obrigado a você que nos acompanhou através do rádio, e uma nova conexão marcada para segunda-feira às 8 da manhã no Jornal Gente. E claro que a semana vai começar quente, então você começa ouvindo o Jornal Gente. Rimo bem para você do rádio. Até a semana que vem no Jornal Gente e aqui também no Edição da Noite.

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10: Alô São Paulo, olá Brasil, estamos no ar com mais um programa com a marca Bandeirantes. Quero enviar um abraço muito fraterno a Vilma Ceciliato, nossa ouvinte cativa, ao colega da imprensa escrita Eduardo Luiz, ao Toninho Kibau e a seu irmão Fernando lá em Rafar. Ao Vinícius Fontinelli, em Vinhedo, Ademir Médici, editor da coluna Memória, e Evaldo Novellini, diretor de redação, ambos no Jornal Diário do Grande ABC. Jornalista e escritor Nelson Valente, José Biller Cardoso, Denilson Silva Tamanini, Ourinhos, estado de São Paulo, lá na divisa com o Paraná, né? Também quero enviar aqui um abraço forte em Três Lagoas, a Juvenal Caetano Humberti. Em Botucatu, Sérgio Lister, um abração a você também. Adriano Albino, empresário. Fabiano Virgílio Fonseca, ora atuando na área do Porto de Santos. Ele escuta o programa Memória e outros da Bandeirantes. 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Sugiro que você selecione e clique o dispositivo para tornar ambas cativas. Ah, que você esquece. Aquele branco que a gente costuma ter de vez em quando, né? E para quem está ouvindo hoje, pela primeira vez, a série que nós iniciamos já há mais de um mês, um programa que foi produzido e apresentado por Almirante, denominado No Tempo de Noel Rosa. Um trabalho de pesquisa esmeradíssimo. E maior importância tem ele pelo fato de que Almirante, além de um grande pesquisador, também foi amigo de Noel Rosa. E muitas das histórias que ele contou nesta série de programas, ele não ouviu falar ou descobriu em suas pesquisas. Ele as viveu também. Por isso que eu chamo a sua atenção para a importância desta série. Hoje nós vamos iniciar aqui o Memória com No Tempo de Noel Rosa, que foi levado ao ar no dia 5 de junho de 1951.
11: Desde que começou a criar fama na Rosa Musical do Rio, Noel se entregou logo a uma vida de boêmia e deixou marcas profundas na sua obra de compositor. Como ninguém, conhecia ele as malandragens dos frequentadores de certas rosas, dos biscateiros, daqueles cuja vida se fazia mais em certas esquinas do que mesmo em suas próprias casas. Tinha Noel preferências declaradas por certos profissionais, entre eles, como já se disse, os motoristas de praça, dos quais foi amigo íntimo de muitos e muitos. Em certa época, até quem o quisesse encontrar poderia dirigir-se a certos salões de bilhar, pois Noel tornou-se mestre no snooker. E em volta de uma mesa daquela ficava horas e horas andando quilômetros, interessado no carambolar das bolas. Mas não era propriamente o jogo que o interessava, pois não fazia apostas. O que o distraía era a sensação das tacadas. E mais ainda, apreciava sobremodo a diversidade de emoções e o jogo de fisionomias dos companheiros em seus dias de sorte ou de azar. O quadro que ele traçou num samba magistral, fixando os habituês dos cafés do Rio, é o melhor registro que ficou daqueles lugares de reunião tão pitorescos que a cidade perdeu. A intimidade com os garçons, com os donos dos botequins, a impertinência de certos fregueses, o tom de intimidade que ali presidia, tudo foi motivo inspirador para o já célebre Conversa de Botequim, que bem merece ser lembrado aqui na voz de Aracide Almeida, acompanhada de Hélio Rosa ao violão, a maneira própria do Noel se acompanhar.

É oportuno vir se lembrar que esse grande samba tinha somente versos de Noel. Seu parceiro nele foi o pianista Vadico, aliás, seu parceiro preferido. E a prova é que com ele Noel escreveu algumas de suas músicas mais ligadas à sua própria vida. Entre elas citemos o Só Pode Ser Você, o Feitio de Oração, o Feitiço da Vila, os 100 mil réis, Quantos Beijos e Provei. Em outro programa já fizemos menção à temporada em que Noel compôs uma série de sambas com a parceria Francisco Alves e Ismael Silva. Mas há de ser curioso para vocês saberem ainda que Noel escreveu músicas em companhia de tantos outros autores de fama. Por exemplo, com Ari Barroso, aliás, um dos seus primeiros parceiros, Noel escreveu 3 músicas. A primeira em 1931. Interessante é que a composição, que apareceu depois com o nome de Mão no Remo, tinha sido inicialmente intitulada Isabela pelo próprio Noel. Para que se tenha ideia do quanto valia, por exemplo, uma letra de música naquele tempo, deixem-nos informar que os versos de Isabela foram vendidos pelo Noel ao nosso companheiro Rogério Guimarães, que era então o diretor musical das gravações Beatles, e por 50 mil réis. Isabela foi cantada por Silvio Caldas, que nos ouve aqui no nosso auditório, no Teatro Recreio, e editada sob o título de Mão no Remo, prestando-se, conforme se lê na edição, a uma homenagem dos autores aos clubes de remo do Rio de Janeiro. Era assim, ouvintes, o Isabela, Mão no Remo.

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Além daquela música, Noel foi parceiro de Ari Barroso numa marcha chamada Estrela da Manhã. E mais ainda num curioso samba que descrevia as aventuras de um Domingo de Penha. A história do samba, que se chamou De Qualquer Maneira, prova quanta admiração já tinha então Ari Barroso pelo Noel. É que Ari já havia escrito letra e música do samba, e a produção já tinha mesmo sido cantada aqui e ali no rádio. Acontece que Noel a ouviu um dia e se interessou pelo assunto. E graças à sua espantosa facilidade de escrever versos, de explorar a gíria, de criar situações inesperadas, de dar denominações precisas a todas as coisas, imaginou imediatamente novas estrofes. Ari as considerou tão boas e honestamente tão superiores às que já havia escrito, que cedeu lugar aos versos de Noel. E foi assim que surgiu esta versão do samba De Qualquer Maneira, que o próprio Del, que o gravou, vem lembrar aqui agora para vocês. Que...

Noel foi ainda parceiro do grande caricaturista Nassara. Nassara era da vila. Antônio Nassara e um seu irmão viviam constantemente conosco nas rodas de samba. O caricaturista, sempre com seu cigarro pendente do canto do lábio, atracado a um pequenino tamborim que fazia soar bem junto ao ouvido esquerdo, como se estivesse sentindo as delícias daquela percussão cheia de repinicados. Nassara, além de caricaturista, tornou-se depois também compositor cheio de glória. E teve a felicidade de ser parceiro de Noel em duas composições. Uma logo no princípio de sua carreira, A Marcha Retiro da Saudade. A outra já em 1933. Outra marcha em que o forte era rima em acho, e que por isso se chamou Que Baixo. Foi a própria Aracida Almeida quem a gravou assim para o carnaval de 36.

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0: um coronel Vander Montandon, que chefiava a divisão mecânica do CTA, Centro Técnico Aeroespacial de São José dos Campos, berço dos motores a álcool.
1: Uma viagem que foi feita por 3 carros convertidos aqui no CTA, que passaram, saíram de São José dos Campos, passaram por Campo Grande, Cuiabá, Porto Velho, Manaus, de lá foram transportados até Belém por falta de estrada.
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0: O primeiro título mundial do São Paulo no Japão veio em 92, ao derrotar o Barcelona por 2-1. 2 gols de Raí, o segundo de falta. Na Bandeirantes, a narração de Éder Luiz e reportagem de Cândido Garcia.
5: Raí!
6: A cobrança ensaiada, a falta cobrada em 2 toques. O Júlio Zarreta ficou estático. A bola rolada para Raí, na segunda toque, na segunda medida, no segundo toque.
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7: E vamos continuar então aqui com o programa Memória, ouvindo esta produção lindíssima de 1951, irradiada pela Tupi do Rio de Janeiro, produzida e apresentada por Almirante, no tempo de Noel Rosa. Quem está acompanhando esta série desde o começo já se deu conta de que Noel Rosa não teve apenas Vadico como companheiro de composições. Ele fez parcerias com muita gente, com Ari Barroso, com Ismael Silva, Antônio Nassara, Francisco Alves, Almirante, João de Barro e até, imaginem quem.
8: O grande Lamartine foi também parceiro de Noel. Duas composições eles assinaram juntos. A Marchinha Quase Desconhecida, Menina dos Meus Olhos, e anteriormente a Marchinha Colegial, que constituiu grande sucesso no Carnaval de 32, chamada A, E, I, O, U, e da qual vocês se hão de lembrar fatalmente. A...

Outro que também foi parceiro de Noel foi Valfrido Silva. E foi parceiro justamente num dos seus maiores sucessos. Um famoso samba surgido em 1933 e que até hoje é relembrado. Se bem que o nome de Noel nem sempre seja lembrado quando se anuncia este grande samba chamado Vai Haver Barulho no Chateau.

Rafa. Noel foi ainda parceiro de outro grande compositor brasileiro, a quem, aliás, desde cedo se ligara por um afeto vindo de companheirismo e de uma admiração recíproca. Queremos falar de João de Barros, que em 1933 já se ligara a Noel na composição da marchinha gaiata chamada Prato Fundo e que era assim: se como tanto aprendi com a minha avó, na minha casa só se come em prato fundo e ao dó. 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Mas o que serviu para glorificar aquela parceria foi outra marcha, que infelizmente só alcançou o auge do sucesso quando já Noel havia morrido. Por isso mesmo, e ainda pela incomparável beleza de sua melodia, pelo assunto profundamente brasileiro e tradicional de seus versos, a marcha, mesmo quando cantada na alegria do carnaval de 38, surgia triste e como que repassada de saudade. Daquela saudade que o povo sentia do seu cantor que falecera menos de um ano antes.

Também, ouvintes, foi parceiro de Noel, certo compositor. Rapaz humilde, que foi elemento de ligação entre o filósofo da vila e outro nome famoso da música popular brasileira de antigamente. Queremos aqui falar de Heitor dos Prazeres, que já há tantos anos vinha figurando como compositor ao lado do senhor, o rei do samba. Heitor dos Prazeres, que fora realmente parceiro do senhor, quando não oficialmente, pelo menos por questão de direito, pois algumas das músicas editadas só com o nome do senhor, como eram, como ficou provado, também suas, de Heitor. Citemos, nesse caso, entre elas, a célebre "Gosto que me enrosto de ouvir dizer que a parte mais fraca é a mulher", ou então como aquele animado samba "Nunca mais um carinho meu tu terás, nunca mais uma nega, nunca mais". Pois bem, ouvintes, Heitor dos Prazeres, que fora parceiro do senhor, que privara da intimidade do rei do samba, foi também amigo e parceiro de Noel. E a produção que ambos assinaram marcou um tento em 1936. Foi uma das principais músicas do carnaval daquele ano. Quem não se lembra daquela delícia de marchinha brasileira que foi o Pierrot Apaixonado, que surgiu numa gravação da dupla Joel e Gaúcho? Pois Pierrot Apaixonado era de Heitor dos Prazeres e também de Noel Rosa.

Além de muitos outros, Noel teve seu próprio irmão Hélio como parceiro de uma de suas músicas. Foi isso em 1931. Hélio Rosa, que aqui está ao nosso lado, já era então um excelente violonista. Seu estilo era inteiramente diverso do de Noel. Noel era da execução simplista de solos e efeitos em cordas isoladas. Hélio já revelava sua inclinação para as harmonizações, procurando vencer com os seus dedos miúdos todas as dificuldades técnicas dos acordes completos, formados com as pestanas no braço do pinho. Naquela época, Hélio havia composto um foxtrot que solava em seu violão. Noel fez os versos. Estávamos, como já se disse, em 1931. Naquele ano, uma grande questão passou a interessar vivamente o carioca, e com especialidade a família de Noel. É que o pai de Noel, o senhor Manuel de Medeiros Rosa, era por aquele tempo funcionário da diretoria do abastecimento em São Diogo. Trabalhava ele então no tabelamento de gêneros e participou das comissões que estudaram o aumento do preço do cafezinho nos botequins. Lembram-se daquela famosa questão? O cafezinho que custava então 100 réis a xícara seria aumentado para 200. Houve grita, comentários da imprensa, movimento na câmera e crítica de teatro. Uma das revistas teatrais que trataram do assunto recebeu um título que é um resumo da grande efervescência que o assunto causou. Chamava-se Café com Música. E esse título, que parecerá inexpressivo a muitos dos nossos ouvintes, tinha sua explicação perfeitamente lógica no tempo. É que entre as experiências feitas para justificar o aumento de 100 para 200 réis, foi feita uma que consistia em admitir a majoração de preço somente naqueles estabelecimentos que mantivessem uma orquestra, pequena que fosse. Daí a denominação Café com Música. Foi nessa revista que figurou a música dos irmãos Hélio e Noel. Era, como já se disse, um foxtrot intitulado Você Somente. A melodia revela a época em seu estilo. E os versos, principalmente no processo curioso de rima, são o retrato de Noel. Vale a pena lembrar essa linda composição que terá aqui o acompanhamento típico de Noel Rosa em seu violão.

0: programa Memória, a mais completa biografia de Noel Rosa até hoje apresentada no rádio, continua sendo esta, a que foi produzida e apresentada por Henrique Forés, Almirante, no seu programa de rádio pela Tupi do Rio de Janeiro, 1951. No instante a gente volta.
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3: Bom dia, gente. Enquanto o Brasil discute a exumação da CPMF para a saúde,
4: a ONU já cogitou criar uma CPMF sobre as operações financeiras entre os países a ser cobrada online, variando as alíquotas de acordo com a carga de poluição gerada por cada um. Isso foi em 2010, assunto de um comentário de Joelmir Betting no jornal Gente.
3: O preço da tonelada de referência do CO2, que seria cobrado dos países campeões de poluição, este já teria sido fixado em $25 a tonelada. Agora, se isso vai dar certo...
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0: E vamos continuar apresentando esta verdadeira relíquia, uma preciosidade no tempo de Noel, um programa de rádio do ano de 1951, produzido e apresentado por Almirante, resgatando a história de um dos maiores compositores do Brasil em todos os tempos, que tinha sido amigo pessoal de Almirante. Falo de Noel Rosa. E a partir de agora, vocês vão ouvir neste programa muita gente relatando a sua vivência pessoal com Noel Rosa, que o Almirante conversou também com muitos amigos, com muitos colegas e até parentes de Noel Rosa. Vamos continuar.
5: Antes de mais nada, desejamos adiantar aos ouvintes que iremos, de agora em diante, entrar na fase de depoimentos que consideramos dos mais importantes desta série. Não temos descansado na procura de pessoas que nos prestem informações sobre a figura de Noel e suas músicas. E, ouvintes, temos tido a felicidade de encontrar criaturas de enorme importância para a história de Noel, Entre elas, o chofer Papagaio, que acompanhou o filósofo do samba em seus últimos anos de vida. Entre elas também o chofer Pará, que foi também amigo de Noel e assistiu nascer e conheceu a origem exata do samba 100 mil réis. Entre elas, a criatura que foi um dos grandes amores de Noel e que inspirou, além de outras músicas célebres, O Último Desejo, O Pra Que Mentir, Só Pode Ser Você e A Dama do Cabaré. Já veem, portanto, que teremos revelações sensacionais por aí afora. Estamos ainda à espera da visita de dois motoristas, o Valucci, Francisco Valucci, que já se comunicou conosco, e o Alegria, de Vila Isabel. Aguardamos ainda o depoimento de Lindaura de Medeiros Rosa, viúva de Noel, e o da cantora Marília Batista. Tudo, porém, virá a seu tempo. Por hoje trataremos das questões musicais em que Noel Rosa se viu envolvido. A bem dizer, a primeira questão com músicas de Noel surgiu em 1932 e foi motivada por um samba de que todos vocês tinham de lembrar ainda. Samba triste, de motivo até fúnebre, chamado Fita Amarela, lançado no Carnaval de 1933. Fita Amarela, sucesso do Carnaval de 33, havia sido lançado meses antes no programa Casé, na Rádio Philips. Logo depois de suas primeiras exibições, surgiu uma dúvida quanto à sua legítima autoria. Ernesto dos Santos, o Donga, veterano da música brasileira, antigo componente dos Oito Batutas, compositor conhecido e com músicas de sucesso, apresentou-se como dono do estribilho. Só do estribilho, porque os versos da segunda parte, ele os reconhecia como sendo legalmente de Noel. E pelas esquinas da cidade, pelos jornais, o povo veio a tomar conhecimento da história, ficando sem saber exatamente em quem haveria de acreditar. Se em Noel, que apresentara o samba em primeira mão pelo rádio, se no Donga, que apresentava posteriormente também como seu autor. A primazia, em casos desses, sempre impressiona o público, e toda a gente se interessou pelo samba de Noel, que justamente devido à questão que suscitara, tornou-se logo popular. E toda a gente o cantava só por tê-lo ouvido no rádio, até que pouco depois ele surgiu em discos gravados por Francisco Alves e Mário Reis.

protesto de Ernesto dos Santos Donga não ficou somente na imprensa e pelas esquinas. A fim de melhor defender seus direitos, Donga apresentou então também o samba que dizia ser anterior ao de Noel. Chamava-se Quando Você Morrer e fora escrito em parceria com o pianista Aldo Taranto. Era assim, para que vocês comparem o Quando Você Morrer do Donga. 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
2: Como podem ter observado, as semelhanças entre ambos são flagrantes. No estribilho, cujo fio melódico tem afinidades, o sentido poético gira em torno do mesmo tema, que por razões perfeitamente explicáveis, inspirou os versos da segunda parte, tanto de um como de outro. Há, porém, um detalhe que jamais foi divulgado, e que pode trazer novas luzes à questão, questão platônica, aliás, sem consequências maiores que a dos bate-papos nas esquinas. É que antes de Donga, já o samba com aquela melodia e aquele tema poético havia surgido em jornais de modinhas, como sendo do lendário sambista do Estácio de Sá, o Rubens. Era assim, ouvintes, o estribilho antigo de Rubens do Estácio. Quando eu morrer, não quero choro nem nada, eu quero ouvir um samba ao romper da madrugada. E eu, ouvintes, que já então tomava especial interesse pelas músicas populares, já algum tempo antes, em visitas noturnas que fazia pelos subúrbios cariocas, ouvira em São João do Meriti, alta madrugada, num café iluminado fracamente por um único candeeiro preso no portal, dois negros cantando ao violão vários sambas que ali, naquele ambiente de mistério, cresciam em aspecto soturno, já que soturnos por si mesmos eles já eram. E um daqueles sambas, ouvintes, tinha exatamente aquele estribilho que Noel aproveitou no seu Fita Amarela. Sim, ouvintes, que Noel aproveitou exatamente, porque quem o ensinou a Noel fui eu mesmo. Lembro-me bem da noite em que na Avenida 28 de Setembro, relembrando trechos de músicas sem dono que nós conhecíamos, batendo numa caixa de fósforos, eu cantei para Noel o estribilho que tanto entusiasmou o filósofo do samba pela curiosa insistência da rima, a ponto de ele, que era inspiradíssimo e capaz de fazer sozinho suas composições, como dizia o ouvinte, a ponto de ele querer aproveitá-lo. Quando eu morrer, não quero choro nem vela, quero uma fita amarela gravada com o nome dela. Já veem, portanto, os amigos ouvintes, que a rigor, quem poderia ter reclamado de Noel o direito sobre o fita amarela não seria o nosso amigo Donga, pois antes dele havia o Rubens do Estácio. E como já foi dito, antes do Rubens do Estácio havia um anônimo qualquer que divulgara o samba, pelo menos em São João do Meriti, anônimo que jamais se apresentou para contestar, quero Rubens, quero Donga e quero Noel. Noel Rosa era um rapaz pacato. Tinha uma mansidão peculiar. Era incapaz de ser grosseiro com quem quer que fosse. Tinha condescendências extremas com os indivíduos mais paulificantes do meio musical. Ouvia com paciência as questiúnculas mais sem importância para ele e que seus interlocutores estendiam em detalhes miúdos, difíceis de interessar o próprio Jó. É verdade que, por outro lado, Noel tinha recursos inesperados e infalíveis para se livrar de qualquer sujeito incômodo demais. No meio de uma palestra, subitamente, mas de modo delicado, ele interrompia o paulificante e, apontando para o outro lado da rua, dizia como falando para alguém:
3: tá bem, eu já vou aí.
2: Que se olhasse, não se via ninguém do outro lado que pudesse estar querendo falar com ele. Mas Noel não dava tempo para verificações. Liquidava o assunto com um modo urgente.
3: Com licença, tem um amigo ali me chamando e eu tenho um negócio importante com ele. Você me espera um instantinho que eu volto já.
2: Fosse ingênuo ficar à sua espera, coitado. Houve, entretanto, certa ocasião em que, por questões de sambas, Noel teve um atrito com um outro compositor cujo nome não vale a pena ser revelado. Foi numa de nossas estações de rádio. Enciumado pelo sucesso que Noel fazia, o que o tornava preferido dos cantores, o tal camarada um dia, depois de curta discussão, agrediu Noel fisicamente. Houve o natural deixa disso e o caso perdeu a importância. Mas sabendo que seu agressor poderia exceder-se um dia, Noel obteve licença para porte de armas e durante algum tempo levava consigo um revólver, do qual, aliás, nunca se serviu, pois que, como toda a gente sabia, ele ignorava até como se atirava com um bicho daqueles. Ao que parece, o valentão soube da precaução de Noel e jamais se atreveu até a aproximar-se dele. E como de tudo Noel tirava proveito nas suas músicas, a consequência foi um conhecido samba que dava um arremate poético à desagradável questão. Era o samba que se chamou Século do Progresso, em que resta o vestígio da encrenca nos versos finais que dizem: no século do progresso, o revólver teve ingresso pra

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1: E vamos então à parte final do nosso Memória de hoje. No Tempo de Noel Rosa, programa do Rádio Brasileiro de 1951, com Almirante.
2: Em 1929, chegou ao Rio de Janeiro, vindo de Campos, um rapazola de 11 anos. Em sua cidade natal já se revelara como compositor, pois mesmo garoto como era, escrevia versos para músicas populares de sucesso que eram adaptadas para o repertório do rancho Corbeil de Flores. Seu nome era Wilson Batista de Oliveira. E é esse mesmo Wilson Batista, compositor já conhecidíssimo, que aqui vamos trazer agora para prestar de viva voz um pouco do seu depoimento. Wilson, ouvinte, não tem prática de falar ao microfone. Por isso deve estar nervoso, não está, Wilson?
3: É, estou de fato nervoso, senhor.
2: Explica-se isso, ouvinte. Wilson é somente compositor e cantor. Falar ao microfone não é sua especialidade. Se tratasse de exibir suas músicas, tudo seria fácil. Querem ver? Olha, Wilson, relembra aqui no instante para os nossos ouvintes alguns de seus sucessos.
3: Bem, em 1940 eu escrevi com o Ataúfo o Seu Ascar. Meu primeiro e maior sucesso. Era assim, mais ou menos. Cheguei, canto.

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1: Grande, grande sucesso isso. Muito bem. Cante outro. Outro qualquer.
0: O Roberto Martins, eu fiz em 1948 aquela marchinha.
1: Qual?
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1: Grande sucesso mesmo, Wilson. E qual foi o seu sucesso mais recente, hein?
0: Grande sucesso mais foi recente. A Márcia Sereia com Nata. Sei mas bem. O mesmo grande sucesso foi a Balzaciana de 1950, que eu fiz também com Nata.
1: É, né?
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1: Excelente Wilson Batista, pois é esse homem que veio também prestar o seu depoimento sobre a figura de Noel Rosa. A importância de Wilson Batista na obra de Noel cresce quando se sabe que foi por sua causa que Noel produziu aquela obra-prima que se chamou Palpite Infeliz. Vamos contar essa história, Vinci. Engrenhando-se no nosso meio musical, Wilson Batista sofreu logo de início a influência predominante na música popular de então, que era o assunto malandragem. Há alguns anos que o tema dava motivo ao aparecimento de sambas que giravam em torno do desagradável assunto. Mas que querem, ouvintes, era a moda. Não importava que os críticos apontassem a inconveniência do rumo que tomava a música popular. As composições daquele caráter proliferavam e faziam sucesso. São daquele tempo sambas como a malandragem, a vadiagem e outros que exaltavam a orgia, os desocupados, a gandaia e as delícias do não trabalhar. Aos cantores também o tema não repugnava. E tanto assim que foi com a maior facilidade que Silvio Caldas recebeu e gravou de Wilson Batista o primeiro samba que este lhe apresentou e que se chamava Lenço no Pescoço e que era assim.
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1: Ninguém podia prever o que sucederia. Noel, nessa altura, nem conhecia ainda Wilson Batista. Não sabia se era magro ou gordo, alto ou baixo. Movido, porém, por um louvável interesse pela regeneração dos temas poéticos da música popular e tornando-se também um eco do bom gosto que repudiava a frequência do tema malandragem nos sambas da época, surgiu Noel com uma composição atrevida intitulada Rapaz Folgado, que visava claramente o samba lenço no pescoço de Wilson Batista. Os versos de Noel respondiam literalmente aos versos de Wilson Batista. E vocês que ouviram os primeiros vão poder agora fazer a comparação ouvindo os de Noel, que vão ser cantadas por Aracide Almeida, acompanhada também aqui pelo violão de Hélio Rosa, irmão de Noel.

0: lançado esse samba, e apesar de ser um claro revide ao trabalho de Wilson Batista, esse não lhe deu maior importância. Nas rodas musicais a questão foi comentada, fazendo nascer os partidários desse ou daquele. Nada de grave, porém, surgiu daí. E em pouco o assunto ficou inteiramente esquecido. Passou-se um ano. Nesse ínterim, Wilson e Noel vieram a se conhecer pessoalmente. E ambos se entenderam perfeitamente, achando até imensa graça naqueles incidentes poéticos em que apareciam perante a opinião pública como dois acirrados inimigos. Os dois até se tornaram logo amistosos companheiros. E dos muitos encontros que tiveram, Wilson guarda uma infinidade de lembranças pitorescas. Para não alongar demais essa história, deixe-nos chamar mais uma vez Wilson Batista ao microfone para que nos conte certa passagem daqueles tempos, passagem essa que revela o espírito gaiato de Noel. Wilson, por favor, conte aqui aos nossos ouvintes aquela história da fotografia de Noel.
1: Pois não, foi assim. Um dia Noel apareceu todo satisfeito, num terno claro, chegou-se para mim e disse:
2: ah, rapaz, eu estou vindo agorinha mesmo do estúdio Nicolas.
1: Nicolas, o fotógrafo?
2: Sim, isso mesmo, mas só você vendo. Imagine que eu cheguei lá com esse terno branco, com essa gravatinha preta, lá com borboleta. Aí o Nicolas quis que eu pusesse um lenço preto aqui no bolsinho.
1: Sei daí.
2: A questão é que eu não tinha lenço nenhum, mas não tive dúvida. Resolvi o problema com a maior facilidade.
1: Resolvi, sapato?
2: Sim. É, resolvi, sim. Resolvi o problema com a maior facilidade. Muito simples.
1: Qual foi, não? Qual foi, não?
2: Tirei o sapato.
1: O sapato?
2: Tirei a meia.
1: A meia?
2: Pois então, rapaz, a meia era preta e eu botei ela aqui no bolsinho e ninguém diz que aquilo não é um lenço.
0: O ambiente musical andou sereno por um ano, mais ou menos, como já se disse. Estávamos numa época em que os bairros ganhavam especial evidência em virtude das eleições daquelas célebres rainhas, estão lembrados? Sim, ouvintes, havia então rainha de tudo. As beldades de cada bairro viam-se às voltas com os cabos eleitorais que porfiavam em levar ao trono as suas preferidas. Vila Isabel projetava sobre o resto da cidade a sua fama de bairro festivo, alegre, carnavalesco e, além do mais, tão ligado intimamente ao vício querido do carioca, que era o jogo do bicho. Tudo, portanto, que ali se processasse, assumia grandiosidade especial. Foi por essa razão que a eleição da Rainha da Primavera, que conferiu o trono a uma linda criatura da vila, a senhorita Leila Cassatle, tomou foros de acontecimento de sensação. O povo da vila exultou com a escolha. E Noel, bairrista ferrenho, lembrou-se então de exaltar mais uma vez aquele recanto da cidade com mais uma de suas músicas. Uma que glorificasse ainda mais a vila, destacando como elemento principal a capacidade do bairro em produzir sambas, enaltecendo o gênero como um produto dignificante de um bairro. E nasceu assim este feitiço da vila, detalhe importantíssimo na grande polêmica que Noel alimentou com Wilson Batista.

0: O tempo que eu disponho é apenas para agradecer a sua atenção. Espero que você esteja conosco na semana que vem. Vamos prosseguir com esta série No Tempo de Noel, trazendo para vocês muito da vida deste compositor extraordinário. E por aqui nós encerramos o programa Memória. Roger Palme, o sonoplasta que editou o programa, sonorizou e que é o responsável pelo layout final. Também a minha assistente de produção, Débora Raposo. Muito obrigado a todos e até nosso próximo encontro. Um abraço e até semana que vem.
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1: Tive a oportunidade de levar esses investimentos em infraestrutura para a porta da casa das pessoas e eu senti na pele, eu sei o quanto isso transforma a vida das pessoas que moram naquela localidade, os negócios que surgem a partir desses investimentos em infraestrutura, sempre abre uma porta, uma nova oportunidade de emprego, são padarias, o povo acaba se animando para empreender no seu próprio bairro. Eu não pensei duas vezes, se foi isso que eu fiz, tenho a convicção de que cumpri com êxito a missão. Foram 73 municípios alcançados com mais de 2 bilhões de reais em investimentos ao longo desses 2 anos e meio.
2: Mas aí, desculpa insistir nessa questão, mas acho que é muito importante e os ouvintes perguntam muito sobre isso. A relação do senhor com o governo Cláudio Castro. Eu entendo a legitimidade do discurso de se apresentar como um indivíduo, como alguém que tem um projeto de Estado, mas objetivamente, o governo esse, em que o senhor aponta poucas qualidades, o governo do seu partido, do Cláudio Castro, que seria senador, candidato a senador pela chapa que hoje o senhor encabeça. O senhor se afasta de Cláudio Castro, não faz parte dessa história?
1: Olha, como eu te falei, eu tive 2 anos e meio no governo, sou responsável por todos os atos que eu pratiquei. Se você me perguntar, você aprova ou desaprova o governo? Eu desaprovo. Assim como desaprovo todos aqueles que o antecederam e que não tiveram a coragem de fazer as alterações que nós precisamos fazer, principalmente na segurança pública, que é a maior ferida do estado do Rio de Janeiro. Agora, fazer parte de um partido não quer dizer que todos aqueles que estão filiados a um partido concordam em todos os pensamentos. E eu tenho muitas divergências com o governo que se encerrou, principalmente na segurança pública, na educação, na saúde, tenho muitas divergências também, e na questão dos transportes, que é um caos ainda no estado do Rio de Janeiro.
2: A gente vai falar sobre tudo isso na matéria segurança pública, e o senhor não fez nenhuma referência entre as qualidades, o senhor não fez nenhuma referência elogiosa, por exemplo, ao que foi uma grande marca, considerada uma grande marca do governo Cláudio Castro, que foi aquela operação no Complexo da Penha, no Complexo do Alemão. O senhor considera aquela operação um equívoco?
1: Não, a operação foi exitosa. A operação cumpriu ordens judiciais expedidas pelo Poder Judiciário. Foram mais de 2.400 policiais que chegaram àquela localidade para cumprir a sua missão. E mais de 100 criminosos entenderam que o Estado chegou e foram presos. Mais de 100 entenderam que deveriam enfrentar o Estado, empunharam um fuzil, que é um armamento de guerra, e correram para a mata para poder atirar contra os policiais. E quando atira contra os policiais, está atirando contra o Estado, contra a sociedade de bem, contra todo o povo fluminense. E tiveram o resultado morte. Quem faz essa escolha do resultado são os criminosos. Aquela operação evidencia muito bem isso. A minha crítica é ao dia seguinte, porque nós tivemos ali uma grande oportunidade. Os policiais cumpriram a sua parte da sua missão, tiraram de circulação mais de 200 marginais criminosos, que são sim terroristas, pois impõem um verdadeiro terror às famílias do nosso estado do Rio de Janeiro, ainda que o atual presidente da República não os veja como terrorista. É dessa maneira que eu classifico e tenho certeza que a população de bem do estado do Rio de Janeiro também. O que o Estado deveria fazer no dia seguinte ali era fincar uma bandeira, exercer a sua força de Estado e dizer à população que dali para frente jamais nenhum criminoso iria mandar em um palmo daquele território. Foi uma grande oportunidade que nós perdemos. Lamentavelmente, tratam a questão do domínio territorial apenas com a polícia, faz uma operação pontual e sai. No meu plano de governo, tá bem claro lá, o Estado entra e não sai mais. E quando eu falo do Estado, não falo apenas de polícia. Falo do Estado como um todo. Os serviços públicos precisam chegar, saúde, educação, precisa se chamar os municípios para sentar à mesa também, apontar aquilo que é de competência dos municípios para que eles também possam cumprir. O Estado tem que se fazer presente nessas comunidades como um todo, não apenas com as forças de segurança.
2: Em termos de segurança pública, passaria na sequência a palavra para o Cristiano Pinho. Em termos de segurança pública, candidato, administrativamente falando, o senhor manterá essa divisão em múltiplas secretarias da área de segurança pública?
1: Não, a segurança pública ela precisa e requer de uma hierarquia. Hoje nós não temos essa hierarquia bem estabelecida, são 3 secretarias, isso acaba prejudicando a integração, então o comando ele tem que estar centralizado numa secretaria, sem tirar a autonomia do comando da Polícia Militar e da Polícia Penal e Polícia Civil. Nós defendemos uma integração conjunta, as ações têm que ser coordenadas e precisa ter uma hierarquia a ser respeitada.
3: Candidato Douglas Ruas, bom dia. O senhor falou sobre ocupação agora territorial pelo governo do estado, envolvendo as mais diferentes secretarias, mas claro, principalmente segurança pública. Hoje a gente tem um déficit na Polícia Militar, na Polícia Civil, na Polícia Penal, Degase também. Há vários concursados já aprovados que estão aguardando o chamamento e tem muita gente perguntando aqui no nosso YouTube Band News FM Rio se o senhor pretende também abrir novos concursos além de chamar esses já aprovados.
1: Já assumi o compromisso, inclusive faz parte do meu jingle de campanha lá, que a gente tem um trecho lá na música que fala que nós vamos convocar todos os excedentes já aprovados nos concursos para as forças de segurança, vamos estabelecer um cronograma para realização de concursos para nós perseguirmos e alcançarmos todo aquele efetivo que já está preconizado na legislação vigente do estado do Rio de Janeiro. O caso da Polícia Militar, nós temos uma previsão de 60 mil e hoje nós temos 44 mil. Tem um déficit enorme aí a ser perseguido nesses próximos 4 anos. Nós precisamos desse efetivo, porque hoje nós estamos naquela do cobertor curto. Você tira o policiamento num determinado lugar, leva para outro e descobre aqui. Você descobre um lado para poder cobrir o outro. Então a gente precisa sim de mais policiais. O meu plano é claro, ele é garantir para todo o território fluminense o mesmo direito para todos. O que o morador da comunidade quer é abrir a porta da sua casa e se deparar sim com a viatura da Polícia Militar cumprindo o policiamento ostensivo, atuando na prevenção da segurança pública. É isso que eles querem e é para isso que a gente vai trabalhar. E
3: como é que paga? Rápido, Andrazi. Polícia Penal também, Degase, tem vários concursados já aprovados também.
1: Meu compromisso são todos das forças de segurança serão convocados já no mês de janeiro.
2: Certo. E como é que paga essa conta? Eu entro na questão fiscal do estado do Rio de Janeiro, não basta fazer simplesmente o que o governador Ricardo Couto está fazendo, que, como diria o Ciro Gomes, não dá bilhão. E nós estamos falando de contas bilionárias aqui. Como resolver a questão fiscal do Rio de Janeiro? Eu queria ouvir a opinião do senhor também sobre o PROPAG, o novo regime de recuperação fiscal a que o estado aderiu.
1: Draza, o custo para que nós possamos atingir esse efetivo da Polícia Militar que está previsto na lei é de 1,6 bilhão. Ou seja, nós estamos falando de um pouco mais de 1%. E obviamente que isso já não é no primeiro ano, porque a gente... Então, esse é um custo que a gente vai precisar absorver ao longo desses próximos 4 anos até que a gente consiga efetivar todo esse quantitativo. Eu acredito e tenho absoluta convicção de que a chave para o nosso estado do Rio de Janeiro se avançar no seu desenvolvimento econômico é a segurança pública. E as ações que a gente vai implementar a partir do ano que vem, elas vão promover uma significativa melhora na arrecadação dos cofres públicos, porque nós vamos aquecer a atividade econômica do estado do Rio de Janeiro. Eu digo que nós temos um potencial enorme na questão do turismo. Ano passado nós recebemos um pouco mais de 2 milhões de turistas estrangeiros aqui no Rio de Janeiro. Parece muito, mas é pouco para o potencial que nós temos. Eu tenho utilizado um exemplo que é de El Salvador, um território onde antes era conviver com a presença maciça de criminosos, de violência, e teve uma virada de chave na segurança pública. Antes eles recebiam pouco mais de 1,9 milhão de estrangeiros por ano e agora recebem mais de 4 milhões. Ou seja, a segurança pública virou a chave econômica daquele território. E com todo respeito ao território de El Salvador, o estado do Rio de Janeiro tem muito mais belezas naturais, muito mais história, cultura, um povo acolhedor. Então nós temos um potencial para inclusive ultrapassar esse número que hoje El Salvador recebe de estrangeiros nacional. Agora, isso está travado, esse potencial, por conta da segurança pública. Ainda falando da questão fiscal do estado do Rio de Janeiro...
2: Só para atalhar, há limites para arrecadação, né? A questão fiscal não vai ser resolvida só com aumento da arrecadação, isso não acontece em lugar nenhum. É preciso ter algum corte de gastos também, queria ouvir sobre isso.
1: Grazi, eu já anunciei algumas medidas que vão ter um significativo impacto na aplicação dos recursos públicos no estado do Rio de Janeiro. Nós não vamos direcionar o recurso do contribuinte do estado do Rio de Janeiro para, por exemplo, camarotes que viraram uma frequência aqui no estado do Rio de Janeiro, autoridades utilizando dinheiro público para bancar regalias com bebida alcoólica, com comida em camarotes da Sapucaí, onde são recebidos deputados, ministros de Brasília que vêm para cá e são recebidos com toda a pompa. Nós vamos tratar o recurso público do pagador de impostos aqui do estado do Rio de Janeiro para que eles sejam reinvestidos em serviços públicos de qualidade. E a segurança pública será a nossa prioridade. Hoje nós temos um gasto enorme com diárias e passagens aéreas. Nós vamos cortar isso drasticamente. Uma redução de pelo menos 90% do que hoje é utilizado com isso. Nós sabemos que tem alguns eventos que são importantes, ter algum representante do estado do Rio de Janeiro lá, às vezes para buscar um conhecimento, mas perderam a mão nisso. Nós vamos fazer um significativo corte de gasto que vai ampliar a participação da população do nosso estado no orçamento público, com investimentos e melhoria na qualidade dos serviços públicos.
3: Eu quero voltar daqui a pouco na questão da segurança pública, candidato, mas pegando carona nessa resposta. No seu governo, em especial, o secretariado vai ter indicação política ou nomeações serão apenas técnicas?
1: Em todas as funções que eu servi na administração pública, sempre trabalhei com equipe técnica. Não dá para se confundir. Atuação política é uma coisa, gestão precisa de gente técnica, capacitada e comprometida com o serviço público.
3: Certo. Sobre segurança, o senhor falou de ocupação. Quase todo candidato promete ocupar as comunidades. Eu queria entender, no seu planejamento, caso eleito, qual seria a grande diferença, até separando e pegando como parâmetro o modelo das UPPs. O que vai ser de diferente? Porque a UPP já previa isso, ocupar com a polícia e depois trazer os serviços, e a gente viu que fim levou, né?
1: Olha, a primeira mudança que eu vou fazer é na política de segurança pública. Hoje nós temos o sistema integrado de métodos que foi implementado em 2009. De lá para cá entrou o governador, saiu o governador, nenhum deles teve a coragem de reconhecer que nós estamos seguindo por um caminho que não entrega os resultados que a população espera, e ainda assim nenhum deles promoveu essa alteração. Hoje o estado do Rio de Janeiro, ele estimula o não combate ao crime organizado. Hoje, se o policial chega numa determinada localidade, é recebido a tiros por criminosos, precisa reagir para defender a sua vida ou a vida de um cidadão de bem e um criminoso for a óbito, o batalhão perde o bônus no ranking, perde a gratificação. É como se nós estivéssemos descontando o salário do bombeiro que apaga o incêndio. Então, o que esperar de avanço no enfrentamento ao crime organizado? Eu estou falando do indicador chamado letalidade violenta, onde o Estado resolveu punir administrativamente aquilo que a legislação penal não pune. O Estado classifica da mesma maneira o homicídio doloso praticado por um criminoso e a legítima defesa do policial para defender a sua vida ou a vida de um cidadão de bem. Então nós vamos fazer essa correção já no primeiro momento. Isso faz uma diferença significativa na dinâmica do serviço policial no dia a dia. Porque se tem uma avaliação de desempenho, seja no setor privado ou no setor público, todos nós que estamos trabalhando queremos estar bem posicionados nesse ranking. E hoje, o comandante do batalhão, se ele está numa posição desfavorável ali no ranking, mesmo sabendo da presença de criminosos numa determinada localidade, o que acontece? Puxa-se o freio de mão. Não vamos mandar a tropa lá, porque chegando lá pode ocorrer um confronto. Se ocorrer um confronto e um criminoso for a óbito, nós vamos cair no ranking da segurança pública do estado do Rio de Janeiro, vamos perder a gratificação e vamos estar mal posicionados na avaliação de desempenho. Então, além disso, de fazer essa correção, eu vou criar um outro indicador. E esse sim será o principal da nossa política de segurança pública no estado do Rio de Janeiro, que será a retomada dos territórios. Nós já temos tudo mapeado através do ISP. Todos os territórios que estão hoje sob domínio de alguma facção criminosa. Os gestores da segurança pública, que são os comandantes de batalhão, os delegados de polícia civil, eles vão precisar provar ao ISP que as pessoas que moram naquela localidade, que está sob a responsabilidade deles, estão com seu direito de ir e vir garantido, não tem uma barricada impedindo a livre circulação, e a sua liberdade econômica restabelecida. Eles podem escolher livremente o seu fornecedor de sinal de internet, fornecedor de sinal de TV a cabo, onde ele compra o botijão de gás. E eu tenho dito, eu sou policial civil, eu tenho dito que tem alguns inquéritos que a gente vai conseguir inaugurar ele na parte da manhã e já encerrar no fim da tarde com indiciamento. Porque você chega numa localidade, qual é a empresa que está fornecendo sinal de internet? Só tem uma. Já pode pegar e levantar quem são os sócios, trazer para a delegacia, tomar depoimento e no fim da tarde já pode estar indiciando ao Ministério Público, porque certamente aquela empresa que está operando ali, ela tem alguma relação com os líderes da facção criminosa que se intitulam os dominantes ali daquele território. Então nós vamos ser muito enérgicos com

0: geográfica diferente, se for necessário um modelo diferente de policiamento, vai ser analisado caso a caso.
1: Candidato, o senhor falou sobre a questão da ponta da segurança pública, mas há também a questão do colarinho branco, do crime de colarinho branco. E aí eu vou citar aqui o caso do Rodrigo Bacelar, que foi presidente da Assembleia, que hoje o senhor preside, foi reeleito, eleito e reeleito com votos dos senhores, dos seus partidos. Aliás, ele foi reeleito com votos de todos os partidos, diga-se de passagem, na última ocasião, e que está preso agora. Investigado de ter relações de prestar serviços para o Comando Vermelho. O senhor sente incômodo com essa relação? Ele seria o candidato a governador do seu grupo político.
0: Olha, Andreas, no momento em que o ex-presidente foi reeleito, não pesava sobre ele as acusações que hoje pesam. Essa não era uma informação pública. Eu estava afastado da Assembleia Legislativa, estava como secretário de Estado. Lamentavelmente, o Comando Vermelho chegou até a política através do partido MDB, que inclusive filiou o TH Joias, depois de ele já ter sido preso pela Polícia Civil do Estado do Rio de Janeiro. O delegado Felipe Cury foi quem o prendeu. Depois de ter mais de um ano preso, ele sai da cadeia e o partido político abre as portas para que ele possa ser candidato a deputado estadual. Depois, uma manobra política deste partido, após o falecimento de um deputado titular, permite que o TH Joias chegue ao parlamento fluminense. Então é importante deixar isso claro, que foi o MDB, que é o partido que indica a vice do candidato a governo do estado, Eduardo Paes, que permitiu com que o MDB chegasse lá. De igual maneira, a milícia chegou até a Assembleia Legislativa pelo partido PSD, que é o partido do Eduardo Paes. Então a gente clama que tenha-se um filtro por parte dos partidos políticos. Quero aqui reiterar, o TRE tem sido muito enérgico nessa eleição, o Ministério Público está atuando de maneira preventiva para impedir que qualquer um que tenha algum envolvimento, algum indício, está sendo objeto de investigação com crime organizado, não participe do pleito. Então essa é uma atitude louvável. Em relação ao ex-presidente, eu defendo que todos aqueles que detentores de mandato político, que eles tenham uma pena rigorosa. Espero até que um dia o Congresso Nacional possa aprimorar o nosso Código Penal, criando uma agravante para os detentores de mandato político, porque é uma verdadeira traição à população. O indivíduo se coloca à disposição, recebe o voto de confiança da população para assumir o mandato eletivo, para trabalhar pelo povo, e utiliza esse mandato para a prática de ilícito. Então merece sim uma pena muito mais rigorosa do que o cidadão comum. É isso que eu tenho defendido.
1: O senhor acha que deveria ser o governador do estado nesse momento?
0: Andreasa, a Constituição Federal é clara, e a nossa Constituição Estadual, ela é, por simetria, uma cópia fiel à Constituição Federal. Existe uma linha sucessória estabelecida. Eu sempre defendi, desde o início de todo esse imbróglio jurídico institucional no estado do Rio de Janeiro, que se fossem realizadas eleições diretas, porque entendo que o exercício pleno da democracia é quando o cidadão sai de casa e vai até as urnas para escolher o seu governante. Lamentavelmente, fizeram uma gincana jurídica junto ao Supremo Tribunal Federal, patrocinada pelo meu adversário, através do seu partido PSD, que impediu que o povo pudesse ir às urnas, como aconteceu em outros estados, no mês de junho, para escolher o seu governante para esse mandato tampão. Eu, quando fui eleito presidente da Alerj, me reuni com o corpo técnico e jurídico da Procuradoria do Parlamento, chegamos à conclusão de que era nosso dever informar ao Supremo Tribunal Federal um fato novo, relevante, diante de todo esse imbróglio, que era a eleição do novo presidente da Alerj, e chamando atenção, sim, para a questão da linha sucessória. Foi feito um pedido de vista, isso foi colocado em pauta no mês passado, retirado de pauta, mas a gente... não me vejo como prejudicado por isso, porque não é uma afronta ao Douglas Ruas, e sim ao texto constitucional vigente no nosso estado e no nosso país. Então é uma afronta a toda a sociedade do nosso país.
1: Antes da gente voltar às questões aqui de governo, de estado, eu pergunto: o senhor acha que há uma interferência, uma intervenção do Supremo Tribunal Federal nessa situação?
0: Olha, Andreas, o que a gente percebe é que existe a utilização de instrumentos que estão previstos no regimento interno do Supremo Tribunal Federal para postergar uma decisão. O que que a gente sempre clamou e através de documentos públicos e ofícios aí, pedindo para decidir a decisão, que se a decisão judicial se cumpre. Agora, infelizmente, não teve uma decisão. Mas agora nós

0: Estamos aí a 20 e poucos dias das eleições ordinárias. O povo vai às urnas no dia 4 de outubro, vai escolher o próximo governador do estado do Rio de Janeiro. A gente tem um país que já passou por outras crises diplomáticas na história. E eu tenho certeza que, através das urnas, nós vamos superar mais esse momento de instabilidade jurídica e institucional aqui no estado do Rio de Janeiro. Aliás, acabei não falando do Propag, né? Você me perguntou naquela hora.
1: Por favor.
0: A minha opinião em relação ao Propag foi uma vitória do Congresso Nacional.
1: Só para registrar, desculpa, para quem chegou agora, nós estamos entrevistando o candidato Douglas Ruas, e o Propag é um, simplesmente falando, um novo regime de recuperação fiscal para aliviar as contas do Rio de Janeiro e facilitar o pagamento da dívida, candidato.
0: Pois é, o estado do Rio de Janeiro hoje tem uma dívida de, na ordem de 200 bilhões de reais, uma dívida que é uma verdadeira agiotagem que a União vem praticando com o estado do Rio de Janeiro nos últimos anos, cobrando juros altos, uma dívida que se paga e ela, o nosso cidadão aí sofre com aquele cartão de crédito que os bancos cobram juros abusivos. Era mais ou menos essa uma relação que estava acontecendo. Nós tivemos uma vitória no Congresso Nacional e o presidente Lula vetou os dispositivos que favoreciam o estado do Rio de Janeiro nessa questão do pagamento da dívida. Depois, esse veto foi apreciado pelo Congresso e o Congresso derrubou o veto. Por isso, o estado do Rio de Janeiro hoje vai encarar uma questão mais tranquila, vai ter um alívio no pagamento das suas dívidas junto à União. Agora, o Lula, com toda a sua cara de pau, veio aqui no Rio e fez uma cerimônia para poder assinar a adesão do Rio de Janeiro ao Propag. Ou seja, ele vetou os dispositivos que permitiam com que o Rio de Janeiro pudesse aderir ao programa, o Congresso Nacional derrubou o veto dele e ele depois vem aqui com a maior cara de pau dizendo que ajudou a população do estado do Rio de Janeiro para poder fazer uma cerimônia de adesão. Então, que a população tome conhecimento, essa é uma vitória que não é do Lula, e sim do Congresso Nacional, que trabalhou em favor do estado do Rio de Janeiro.
2: Candidato, no início da sabatina, o senhor falou que os transportes aqui no Rio de Janeiro estão em situação precária. Gostaria de saber qual seria a primeira medida para mudar isso.
0: Olha, a Operação Lava Jato revelou para todo o Brasil uma relação promíscua dos governantes do Rio de Janeiro, essa geração de políticos que está aí há 30 anos, com os empresários das empresas de ônibus. E eu tenho absoluta convicção de que, nos últimos anos, essa galera impediu que o estado do Rio de Janeiro pudesse ter uma política de estado para fazer avançar o transporte de massa com qualidade, que é o metrô. Nós não vimos significativos avanços nos últimos anos e eu tenho absoluta convicção para atender os interesses dos empresários de ônibus. A gente, quando olha o estado de São Paulo, independente de quem está sentado na cadeira, o governador Tarcísio está fazendo um brilhante trabalho. Inaugurou a extensão de linhas do metrô, estações novas de metrô. Foi ele quem pensou? Claro que não, não dá tempo. Nenhum governo, o governador assumir, em 4 anos ele pensar, elaborar um projeto, contratar, fazer a obra e inaugurar. Não dá tempo. Então, o que que eu quero inaugurar aqui a partir do ano que vem é a cultura do planejamento, de política de estado, independente de quem tiver sentado na cadeira. E minha proposta é buscar essa parceria com a Universidade Pública, a UFRJ, que foi quem elaborou o projeto do metrô de Salvador e está elaborando agora o projeto da linha 3 de metrô, que liga a cidade do Rio de Janeiro até Itaboraí, passando por Niterói e São Gonçalo, uma obra esperada há muito tempo, que já foi prometida por todos os governantes aí nos últimos 30 anos. Lula, Sérgio Cabral, Eduardo Paes, Dilma, já tiveram, inclusive, lá em São Gonçalo, fazendo um evento lá e prometendo. Mas nós nunca tivemos um projeto com um nível de detalhamento suficiente para a contratação. Quem deu o primeiro passo nesse sentido foi o atual senador da República e próximo presidente, Flávio Bolsonaro, que colocou recursos de emenda parlamentar na UFRJ, Universidade Pública, para que eles possam elaborar esse estudo e entregar ao governador do estado, em dezembro de 2027, seja ele quem for, um projeto com um nível de detalhamento suficiente para a contratação. E aí sim nós vamos saber quanto custa essa obra. Eu tenho absoluta convicção que é um investimento alto que precisa da contribuição da União, do Estado e quem sabe já nascer com uma parceria público-privada, com dinheiro investido pelo setor privado para inclusive fazer a obra, esse que depois virá a operar. Defendo que a gente possa, da maneira que está sendo feito para a linha 3, estabelecer essa parceria com o FRJ e termos os projetos com um nível de detalhamento suficiente para a contratação, para que a gente possa iniciar uma política de Estado que, independente de quem estiver sentado na cadeira, dê continuidade, porque o transporte de massa de qualidade, ele precisa chegar à Baixada Fluminense, precisa chegar à Zona Oeste. Hoje nós temos um tempo de deslocamento muito grande enfrentado pelos nossos trabalhadores. Isso tem uma relação direta com a qualidade de vida das pessoas. Quando a gente consegue devolver 40 minutos, uma hora e 20 do tempo que é gasto no trânsito para o cidadão, é um tempo a mais que lhe sobra para estar com a família, um tempo de convivência, para cuidar da saúde, quem sabe fazer um exercício físico.
1: Então tem um compromisso aí do senhor em termos de metrô com a linha 3, tá dado. Eu quero saber sobre trem urbano e sobre a ex-supervia, nesse processo pós-supervia. Tem um novo modelo de contrato vigente, não é concessão, trens RJ. Eu quero saber, e foi organizado no governo de que o senhor fez parte, aliás, o secretário de transportes era o Washington Reis. O senhor, uma vez governador, estará satisfeito? Está satisfeito com esse modelo? Continua como está? Ou alguma intervenção ou mudança ou revisão contratual haverá sobre o trem urbano?
0: É inegável que tirar a supervia é um avanço. Não dava para continuar com uma concessionária que não entregava um serviço com qualidade, era uma recordista em reclamação do cidadão fluminense, um serviço de péssima qualidade. O meu compromisso é, já no primeiro momento, sentar à mesa com os contratados. O que se assinou o contrato vai ter que cumprir. Hoje a gente ainda não consegue perceber uma significativa melhora na qualidade da prestação do serviço para o cidadão fluminense. É isso que eu quero buscar já no primeiro momento, sentar à mesa com quem foi contratado e dizer: olha, o contrato é para ser seguido, você vai ter que cumprir tudo aquilo que está aqui assinado. E vamos fiscalizar. Se não entregar serviço com qualidade, já tiro o quanto mais rápido possível e vamos encontrar alguém que de fato possa cumprir aqueles compromissos. Porque aqui no Rio de Janeiro parece que tem um histórico de que assinam um contrato e não cumprem. Porque os contratos eles estabelecem lá que precisa ter qualidade na prestação do serviço público para o cidadão. Então é com muita fiscalização, com muito rigor, que a gente vai conseguir alcançar essa qualidade no transporte público.
2: Pensando nisso, candidato Douglas Ruas, queria saber como o senhor enxerga hoje a questão do saneamento, abastecimento de água, através também de empresas que prestam serviço, Águas do Rio, Iguar, Rio Mais Saneamento. No debate da Band até, e abordamos isso aqui na sabatina com outros candidatos, houve aí candidatos que falaram sobre reestatização da SEDAI, sua posição quanto a essa prestação de serviço e a qualidade dela também.
0: Reclamação geral, por onde eu passo, percorro o estado do Rio de Janeiro, é reclamação, é uma guerra interminável com essas concessionárias. E eu não vou deixar isso apenas a cargo das agências reguladoras que são responsáveis por fiscalizar. Eu vou chamar isso para o gabinete do governador, vou colocar todos eles sentados à mesa, eles vão ter que cumprir o contrato que eles assinaram. E se não cumprirem o contrato, nós vamos utilizar de todas as cláusulas presentes nela para puni-los e quem sabe até rescindir o contrato, porque é inadmissível que uma empresa chegue aqui, assuma um compromisso, ganharam o leilão, tá tudo certo, tem que cumprir o contrato. E lá está claro, até 2033 eles têm que universalizar o acesso à água potável e esgoto tratado aqui no estado do Rio de Janeiro. Se eles não estiverem cumprindo aquilo que está estabelecido ali, eu vou utilizar de todos os meios jurídicos para atazanar, infernizar a vida deles até que eles entreguem um serviço de qualidade para a nossa população. Mas
2: isso... Na hipótese dessa rescisão, outra empresa entraria ou o senhor avalia como possibilidade retomar o controle do serviço?
0: Olha, o primeiro momento é fazer com que eles cumpram o contrato, porque o contrato, se a gente parar para ler, ele é lindo, maravilhoso para nossa população.
2: Então, outra empresa entraria ou o senhor avalia como possibilidade retomar o controle do serviço?
0: Olha, o primeiro momento é fazer com que eles cumpram o contrato, porque o contrato, se a gente parar para ler, ele é lindo, maravilhoso para nossa população. Mas
2: isso... Na hipótese dessa rescisão, outra empresa entraria ou o senhor avalia como possibilidade retomar o controle do serviço?
0: Olha, o primeiro momento é fazer com que eles cumpram o contrato, porque o contrato, se a gente parar para ler, ele é lindo, maravilhoso para nossa população.

0: que eles assinaram. O contrato tem lá as suas cláusulas que prevê a qualidade do serviço, o atendimento ao cidadão com respeito.
1: Candidato, educação, quais são os seus projetos na área da educação, pensando em modelo de ensino e também na infraestrutura hoje das unidades de responsabilidade do Estado?
2: Me permita complementar à luz da tragédia em que se encontra. A Secretaria de Educação no governo Cláudio Castro, preu preciso reforçar, o seu partido, o senhor fez parte desse governo, a Secretaria de Educação foi dada por ter a fechada para um grupo político, segundo as investigações, é o grupo político do Rodrigo Bacelar. Como mudar isso?
0: É inadmissível, Andreasa, que se entregue a pasta da educação para qualquer grupo político. Educação, nós estamos falando do futuro do nosso estado do Rio de Janeiro, do futuro da nossa nação. Não há como pensar num futuro melhor sem começar pela educação. Hoje nós temos a segunda maior economia do país e temos a segunda pior educação. Ocupamos a 26ª colocação no ranking nacional do IDEB. É falta de dinheiro? Não. O estado do Rio de Janeiro é um dos que mais tem uma maior despesa por aluno. Então, falta gestão, falta compromisso com as famílias do estado do Rio de Janeiro. Nós temos um pouco mais de 1.200 unidades escolares na rede pública estadual. E dentro dessas 1.200, nós encontramos um achado de boas práticas. São 17 unidades que estão com o modelo de ensino das escolas cívico-militares. Quando a gente observa a nota do IDEB dessas unidades, elas estão entre 5.2 e 5.8. Para você ter ideia do tamanho da relevância desse resultado, primeiro lugar do Brasil no ranking nacional, o estado do Paraná, nota 5.1. Ou seja, se concorrêssemos apenas com as notas, com as nossas escolas cívico-militares, nós seríamos primeiro lugar do Brasil. Então nós já temos um exemplo de boas práticas, por que não ampliar para a nossa rede, dar oportunidade a outros alunos, a outras famílias para usufruírem desse modelo de ensino? E eu quero fazer isso conversando com a comunidade escolar, porque tem uma galera da esquerda que diz que nós queremos militarizar as nossas crianças, os nossos jovens. Não é nada disso. Os militares não substituem os profissionais da educação em nada. São militares da reserva que atuam para criar um ambiente escolar organizado, com disciplina e respeito para com o professor. Com isso, a aula tem mais fluidez, os professores conseguem passar o conteúdo com qualidade e o resultado já está comprovado na nota do IDEB, um modelo de ensino aprovado pelos pais de aluno, pelos profissionais de educação que atuam nessas unidades. Então eu quero apresentar esse modelo para a comunidade escolar, inclusive franquear a visita aos pais de alunos e profissionais de educação às unidades já existentes, para que eles possam conhecer esse modelo de ensino e gradativamente ir ampliando a oferta desse modelo para a nossa rede pública estadual. A minha proposta é que nos próximos 4 anos a gente possa alcançar pelo menos 200 escolas com esse modelo de ensino em tempo integral no modelo de escola cívico-militar. Além disso, eu quero trazer a qualificação profissional já para o primeiro ano do ensino médio. Hoje os nossos jovens, eles chegam na escola no primeiro ano, ficam dentro da sala de aula, não conseguem compreender que aquele tempo que está sendo empregado ali vai lhe ser útil para alguma coisa no futuro. Eles não conseguem ver uma perspectiva de auxílio na formação deles para ocupar, encontrar uma vaga no mercado de trabalho. Muitas vezes abandonam a escola já no primeiro ano para trabalhar. Então eu quero de fato antecipar esse debate, pegar a mão dos nossos jovens, mostrar a eles que existe um caminho de prosperidade na vida deles. Esse caminho é através da qualificação profissional. Eu quero que eles saiam da escola com um diploma e com uma profissão, prontos para o mercado de trabalho. Essa qualificação profissional, ela vai respeitar as vocações regionais de cada canto do nosso estado, porque de nada adianta o nosso jovem sair com um diploma e não encontrar uma oportunidade no mercado de trabalho. E nós precisamos conectar a educação com o mercado de trabalho, dialogando com o setor privado para entender o que que eles têm de demanda no mercado de trabalho, para ofertar qualificação naquilo que verdadeiramente o nosso jovem vai encontrar uma oportunidade depois.
2: Eu me lembrei agora, e é uma provocação, que o seu principal adversário, segundo as pesquisas, Eduardo Paes, ex-prefeito do Rio, batalhou para que o Rio, o município, perdesse divisas do royalty de petróleo em benefício de São Gonçalo, a cidade de onde o senhor vem e em que o seu pai é prefeito. O Eduardo Paes estava certo nessa medida?
0: Na verdade, eles são os verdadeiros beneficiados, porque trata-se de uma decisão judicial que foi proferida pela primeira instância da Justiça Federal, que reconheceu que os municípios de Magé, Guapimirim e São Gonçalo fazem jus a uma parcela maior dos royalties.

0: petróleo porque estão tão expostos quanto, porque eles estão na costa da Baía de Guanabara, ainda que não estejam na costa do Mar Aberto, eles estão expostos a todos os riscos também. O acordo que foi firmado, na verdade, reduz o pagamento, faz um escalonamento na implementação desse recebimento dos recursos por parte desses municípios, e esses municípios que foram os vencedores da ação judicial estão abrindo mão dos 5 anos para trás, porque a decisão ela manda se cumprir daqui para frente o recebimento dos recursos, e também tem uma reparação dos últimos 5 anos, que esses recursos deveriam ter sido recebidos por esses municípios. Então, uma verdadeira falácia do meu adversário isso, que na verdade se fosse cumprir a decisão na íntegra, mas foi feito um acordo, entendendo também que esses municípios, eles não têm responsabilidade, o erro não foi deles, eles receberam recurso dos últimos 5 anos, o erro foi da ANP, que não vislumbrou essa possibilidade anteriormente. Então, os municípios que são favorecidos da decisão judicial, eles abrem mão do para trás, num espírito também de ninguém querer prejudicar o outro, são recursos que receberam nos 5 anos atrás, já foram aplicados e não tem que se voltar atrás para essa discussão. Foi esse o acordo que foi feito.
1: A gente está entrevistando o candidato do PL ao governo do estado, Douglas Ruz. Temos mais 10 minutos de sabatina. Queria ouvi-lo sobre as propostas para a saúde também e começar com uma pergunta. O senhor é favorável ao modelo de gestão de unidades hospitalares, de atenção básica, enfim, por organizações sociais, as OSs?
0: Já vimos muitos problemas aqui no estado do Rio de Janeiro com esse modelo das OSs. Nós queremos, de fato, que o estado possa cumprir a sua missão e assumir a responsabilidade sobre esses serviços. A palavra de ordem no meu governo em relação à saúde é proximidade. É inaceitável que o poder público obrigue as pessoas a se deslocar por 3-4 horas para ter acesso a um serviço de saúde. Essa semana passada eu caminhava na Praça Cruz Vermelha, numa atividade de campanha, encontrei lá o seu Porfírio, que saiu de Santo Antônio de Pádua para ser atendido aqui na capital, no Inca. É inaceitável. Pessoas que estão se submetendo a um tratamento, a doença do câncer é uma doença que impõe um verdadeiro sofrimento ao paciente, não somente ao paciente, mas à família como um todo, porque precisam acompanhá-lo, apoiá-lo em todo o tratamento. Uma viagem que às vezes é até cansativa para quem está com a sua saúde plena. Imagine quem está cometido por um câncer e ainda se submetendo a um tratamento rigoroso, muitas vezes a quimioterapia. Então, a palavra de ordem no meu governo é proximidade. Eu quero levar a saúde para perto da casa das pessoas. Nós vamos implementar o Centro Integrado de Saúde, um único equipamento. O cidadão vai poder encontrar consulta com especialistas, exame de diagnóstico por imagem e até mesmo pequenas cirurgias. Isso em cada região do nosso estado do Rio de Janeiro. Já me comprometi, é uma prioridade dos nossos primeiros 100 dias de gestão, inaugurar o tão sonhado e esperado Hospital do Câncer de Nova Friburgo. A gente já vai atender uma importante região do nosso estado e com certeza quando a gente abre aquela unidade lá, a gente desafoga a oferta do serviço aqui na capital e na região metropolitana, porque as pessoas não vão precisar mais se deslocarem de lá até aqui, vai desafogar aqui, vai abrir uma oferta de serviço perto da casa das pessoas. E um outro ponto, nós precisamos reconhecer que a rede pública não dá conta hoje da demanda que se chega ao serviço público. Nós vamos fazer aqui no Rio aquilo que já é feito em outros estados, né? Nenhuma novidade. Nós vamos estabelecer um prazo da fila. Se a rede pública não der conta de atender o cidadão naquele prazo da fila, nós vamos comprar o serviço na rede privada para entregar a ele o tratamento no tempo certo e com qualidade que ele merece. Nós vamos implementar aqui a compra dos serviços na rede privada também para complementar a rede pública já existente.
1: Já perguntei para o senhor a respeito de indicações baseadas em critérios técnicos, indicações políticas, o senhor já respondeu, mas muitas vezes a influência política, ela não precisa que a pessoa esteja nomeada. Veja no setor da saúde que a gente falou agora, doutor Luizinho. A limpa que começou a ser feita no governo agora interino do desembargador Ricardo Couto será mantida? Doutor Luizinho vai ter influência na saúde e outros políticos?
0: Nenhum político terá influência. O governador será o Douglas Ruz. Eu tive uma oportunidade, enquanto secretário de gestão integrada e projetos especiais na cidade de São Gonçalo, de fazer o planejamento de um governo. E nós mostramos que dá sim para governar sem indicações políticas, apenas com indicações técnicas de pessoas que verdadeiramente têm a capacidade de entregar aquilo que a população espera. não à toa, com todas as dificuldades financeiras de um dos orçamentos per capita mais reduzidos do Brasil, o prefeito Capitão Nelson foi reeleito em 2024 com 84% dos votos, a maior votação percentual do Brasil nas grandes cidades, que são aquelas acima de 500 mil habitantes, porque a população reconhece que existe um processo de transformação em curso, uma significativa melhora na prestação dos serviços públicos. Isso se dá por uma equipe técnica bem montada e comprometida e liderada por um gestor com pulso firme.
2: Candidato, sobre de volta à segurança pública, mas eu acho importante retomar um assunto e ampliando a discussão, pensando em governo federal. A primeira pergunta é possível resolver, eu imagino que seja um plano de muitos anos, mas é possível resolver a questão da segurança pública apenas com as forças estaduais? Qual seria a participação do governo federal, qualquer que seja o próximo presidente, na segurança pública no estado do Rio de Janeiro?
0: Olha, eu e o Flávio já estamos comprometidos a, no primeiro dia de governo, declarar guerra ao crime organizado. Eu tenho defendido que nós possamos ter, como política de Estado e não política de governo, um gabinete permanente que possa reunir as forças estaduais de segurança, a Polícia Federal e as Forças Armadas, que podem e devem cumprir um importante papel na segurança pública, não só do estado do Rio de Janeiro, mas do Brasil. Hoje nós temos, com previsão na Constituição Federal, que compete à União o controle das nossas fronteiras, portos e aeroportos. A gente sabe que ano passado foram apreendidos mais de 900 fuzis aqui no estado do Rio de Janeiro, um número que não existe em lugar nenhum do mundo. Para se ter ideia, o segundo estado do nosso país foi a Bahia, com 112 fuzis. Nenhum desses fuzis são fabricados no território nacional, mas eles entram e chegam com muita facilidade às nossas cidades, território urbano, por onde trafegam as nossas famílias. Há décadas nós sabemos que o Brasil não produz entorpecentes, e sabemos aonde são produzidos, nos países vizinhos da América do Sul. Nós sabemos de onde eles vêm, para onde vão, e não conseguimos impedir que eles cheguem nas nossas cidades. Agora, independente disso, eu não vou ficar de braços cruzados esperando a União. Eu fiz um plano chamado, nós temos um programa chamado Escudo Fluminense, que vai utilizar tecnologia através de drones, reconhecimento facial e scanners em pontos estratégicos, para que nós possamos identificar os veículos que tentem fazer com que as drogas e as armas cheguem ao nosso território. É uma medida inteligente para impedir, que vai reduzir significativamente os confrontos nas comunidades, porque os criminosos, eles são verdadeiros covardes. Eles se utilizam dos armamentos de guerra, um fuzil, drone atirando granada, para poder impor o terror sobre a população e enfrentar a polícia. Sem esse armamento, eu duvido que eles se levantam contra as forças policiais do estado do Rio de Janeiro e contra o cidadão de bem. Então nós precisamos impedir que essas armas e essas drogas cheguem às nossas cidades com inteligência e tecnologia.
1: A gente tem 3 minutos, candidato, aproximadamente. Uma das principais reclamações que a gente recebe aqui na Band News é relacionada ao serviço prestado pelo Detran. Gostaria de ouvi-lo sobre isso. Hoje, inclusive, está tendo uma paralisação dos servidores, pedindo plano de cargos, enfim, aumento salarial. Mas muita gente questiona a respeito do horário de funcionamento, distribuição de fila por dias, quando tem feriado, os postos que são conveniados com algum shopping, por exemplo, não abrem. Como que o senhor enxerga o serviço
2: prestado? E a quantidade de dono que tem no Detran, né? Tem uma quantidade de gente metendo a mão no Detran que não é brincadeira.
0: Olha, o Detran, muitos dos serviços que são prestados precisam ser desburocratizados, ficam criando muitas dificuldades para acesso de serviços que deveriam ser, inclusive, acessados de maneira digital, em que a pessoa não precisa mais sair de casa, pegar uma fila, se deslocar, chegar até uma repartição pública. Então nós queremos ter um avanço de fato tecnológico, uma transformação digital nesse setor do Detran, para otimizar e facilitar a vida do cidadão. Em relação aos servidores, eu sou um servidor público concursado, pertenço ao quadro efetivo da Polícia Civil do Estado do Rio de Janeiro. Nós sabemos da importância de valorizarmos os nossos servidores. Nós temos uma grande questão da recomposição. Ano a ano, os servidores precisam ficar de pires na mão, correndo atrás de governador de ocasião, aí espera-se chegar a eleição para poder ter algum alento no que diz respeito à recomposição. Eu tenho defendido que a gente possa estabelecer que a recomposição não deve ser política de governo, e sim política de Estado. Tem que estar contemplado dentro do orçamento, para o servidor não ficar pedindo de pires na mão, pedindo aquilo que deveria ser obrigação, porque isso compromete diretamente a qualidade de vida do nosso servidor. porque nós sabemos que vivemos num país que convive com uma inflação muito agravada nos últimos anos por conta do desgoverno do Lula. Todos nós sabemos aqui que o Haddad é o melhor ministro da história do Paraguai, porque tirou muitas empresas aqui do Brasil e levou para o Paraguai por conta da atual política econômica. Então, quando a gente tem uma inflação e o servidor não tem a sua remuneração atualizada, reduz-se o poder de compra e, obviamente, que o servidor fica insatisfeito, fica indignado. Então, nós precisamos sim valorizar aqueles que são vocacionados, que tomaram a decisão de servir ao povo do estado do Rio de Janeiro através do serviço público.
2: Então, 30 segundos, o DETRAN também desaparelhado. Desaparelhado de gestão de...
0: Andréas, isso aí pode ficar claro. É todos os, as pastas do serviço público estão desaparelhadas. Eu não tenho um compromisso com ninguém e jamais farei qualquer compromisso que vá comprometer a qualidade da gestão na entrega do serviço público para o nosso cidadão fluminense.
2: Candidato Douglas Ruas, do PL, concluída aqui a nossa entrevista, pontualmente às 11h50. Muito obrigado pela presença aqui na Band News FM e boa sorte na sua campanha.
0: Muito obrigado, Andreasa. Mais uma vez agradeço a todos aqui, a Band News, por esse espaço democrático, importante, num momento de decisão para o futuro do nosso estado do Rio de Janeiro, poder estar falando com todos os ouvintes e todos aqueles que acompanham a Band News. Muito obrigado. Os ouvintes e todos aqueles que acompanham a Band News. Muito obrigado. De decisão para o futuro do nosso estado do Rio de Janeiro, poder estar falando com todos os ouvintes e todos aqueles que acompanham a Band News. Muito obrigado.
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0: 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E se você concorda, coloca na agenda de segunda a sexta-feira ao meio-dia aqui na Band News TV. 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

0: fim do sigilo das investigações sobre a fraude bilionária do Master traz novos detalhes da relação do ministro do Supremo, Alexandre de Moraes, com o banqueiro Daniel Vorcaro, que está preso.
1: Contrato de 131 milhões de reais do Master com o escritório de advocacia da mulher de Moraes previa consultoria estratégica sobre inquéritos na Polícia Federal.
0: Outros documentos confirmam o vazamento de informações que levaram Vorcaro a tentar fugir. Corrupção no Banco Central e detalhes sórdidos de festa com garotas para convidados do Supremo e do Congresso.
1: Outra revelação: Flávio Bolsonaro é investigado desde julho por suspeita de corrupção, lavagem de dinheiro e evasão de divisas no financiamento do filme Dark Horse. Candidato do PL volta a negar irregularidades e defende quebra total de sigilo do inquérito.
0: Alexandre de Moraes pede que sessão de terça-feira em que Supremo poderá decidir investigá-lo, seja julgada também a conduta de André Mendonça na produção de relatório da Polícia Federal.
1: Esses são alguns dos destaques que você vê a partir de agora no Jornal da Band.
0: Boa noite.
1: Boa noite para você. A tecnologia deverá ajudar a polícia a esclarecer a morte de uma mulher de um PM na Grande São Paulo. Uma nova perícia foi feita hoje na casa onde ela foi achada. O policial militar que está preso é suspeito de feminicídio. Ele nega o crime.
2: Os policiais usaram um scanner 3D para mapear o banheiro onde Larissa foi encontrada baleada e reproduzir a cena digitalmente. Os peritos também usaram luminol e um cão farejador para encontrar vestígios de sangue em outros cômodos da casa. Larissa Cruz Morata, de 29 anos, foi encontrada morta com um tiro na cabeça em Embu das Artes, Grande São Paulo. O principal suspeito é o marido, o PM Vinícius Costa Silva, de 26 anos, que está preso. Os novos elementos são importantes para entender a dinâmica do disparo. Em depoimento, o PM disse que a esposa se matou. Mas a investigação aponta que é improvável que Larissa tenha disparado a arma. Também hoje em São Paulo, um homem foi preso por tentar matar a ex-namorada. O vídeo começa com a mulher saindo de casa. O filho pequeno vai atrás. O homem aparece e discute com ela. Na sequência, acerta o peito da vítima com um soco. Ele entra com a criança e depois dá um chute nela. A jovem sai mais uma vez, mas é levada para dentro do apartamento. A mulher disse que o ex a levou ao hospital e mandou ela dizer que tinha se cortado com uma taça. Caso contrário, ameaçava matá-la. Ela pediu socorro e a polícia foi chamada. Cauã Porto, de 21 anos, foi preso em flagrante. Em mais um caso de violência contra a mulher, a justiça decidiu que um fisiculturista que espancou a namorada vai a júri popular por tentativa de feminicídio. Pedro Castro espancou Samira Kouri depois de uma discussão em uma casa noturna no ano passado. A vítima ficou internada em estado grave.
0: Policiais impediram mais um roubo à farmácia na zona sul de São Paulo. As imagens da bodycam dos PM mostram a prisão de dois criminosos quando eles se preparavam para fugir. De novo, o alvo eram as canetas emagrecedoras. Mais de 120 mil reais em medicamentos foram recuperados.
1: A Justiça do Paraná condenou a médica que deu falsos diagnósticos de câncer de pele para ganhar com procedimentos. Dezenas de pacientes foram enganados.
3: Carolina Fernandes Biscaia Carminati foi condenada a 11 anos e 8 meses de prisão em regime fechado, mas vai recorrer do processo em liberdade, já que não há ordem de prisão contra ela. A médica, que atuava em Pato Branco, a 450 quilômetros de Curitiba, fez falsos diagnósticos de câncer de pele em 38 pacientes. As vítimas buscavam tratamentos estéticos ou dermatológicos simples e eram surpreendidas com o diagnóstico falso. Além de cobrar procedimentos desnecessários, como biópsias e cauterizações, ela também adulterava laudos dentro da própria clínica. A profissional se apresentava como dermatologista, mesmo sem ter especialização na área. A justiça entendeu que a médica cometeu os crimes de exercício ilegal da profissão, estelionato e lesão corporal. Em 2024, o Conselho Federal de Medicina proibiu a médica de exercer a profissão. Mas, em uma busca no portal do CFM, o registro de Carolina aparece com situação regular no Paraná. O Conselho Regional diz que assegura o direito ao contraditório e à ampla defesa. E que, se comprovada a violação da ética profissional, a acusada pode ter o exercício profissional cassado.
1: Ainda hoje, os 25 anos dos atentados de 11 de setembro. Cerimônia em Nova York reúne ex-presidentes sem a presença de Donald Trump, que compareceu à homenagem no Pentágono. Daqui a pouco você vê uma reportagem especial sobre os ataques e combate a grupos terroristas ao redor do mundo. É já já.
0: A seguir, os detalhes das novas revelações do escândalo do Banco Master com a retirada do sigilo das investigações pelo Supremo.
1: E a repercussão de um documentário feito por cineastas israelenses sobre o massacre dos palestinos em Gaza. Esse filme foi aplaudido por quase meia hora no Festival de Veneza.
0: O Jornal da Band faz uma pausa e volta já.
1: É já.
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0: Vamos falar das novidades que vieram à tona com a quebra do sigilo do caso Banco Master. O ministro André Mendonça negou hoje ter feito uma retirada de sigilo seletiva do caso e disse que liberou tudo que poderia ser divulgado. Vamos ao vivo a Brasília com Caian Messina, que tem os detalhes sobre esse assunto. Fala, Caian.
8: Oi, Rodolfo. Exatamente. Boa noite a todos. Os novos documentos do caso Master começaram a ser liberados ontem à noite. No começo da tarde hoje, a pedido da Procuradoria-Geral da República, o presidente do STF, Edson Fachin, tinha dado um prazo de 24 horas para a retirada total do sigilo dos documentos. Mendonça respondeu dizendo que liberou tudo que poderia ser divulgado sem atrapalhar investigações ainda em andamento. E aí começou uma troca de farpas por ofícios entre os ministros. Ele também rebateu Alexandre de Moraes, que mais cedo tinha acusado Mendonça de seletividade. Moraes afirmou que o ministro retirou o sigilo apenas do que entendeu como conveniente. Mendonça, então, disse que todo o material efetivamente disponível já foi tornado público. O ministro Cristiano Zanin, então, pediu acesso total dos dados retirados dos celulares de Daniel Vorcaro. Mendonça afirmou que o celular do banqueiro não está no gabinete, e sim sob custódia da Polícia Federal, para impedir manipulação ou edição do material. Há pouco, Zanin disse que a PF entregou, sim, a Mendonça o celular justamente de Daniel Vorcaro. Enfim, Rodolfo, é só mais um dia aqui no Supremo Tribunal Federal. Voltamos agora a São Paulo.
1: Mais um dia dessa crise sem precedentes, né? É. A retirada do sigilo das investigações revelou detalhes do contrato do escritório de advocacia da mulher do ministro Alexandre de Moraes com o Banco Master.
0: A Polícia Federal diz ainda que a frequência de mensagens entre Vorcaro e Moraes aumentou às vésperas da primeira prisão do banqueiro em novembro do ano passado.
8: O contrato de 131 milhões de reais do Master com o escritório Barsi de Moraes, da mulher do ministro, Viviane Barsi, previa consultoria estratégica sobre inquéritos na Polícia Federal. Eram 36 parcelas mensais no valor de 3 milhões e 600 mil reais cada. O valor total líquido, descontando os impostos, ficaria em 108 milhões. Se o dinheiro não fosse repassado até o quinto dia útil, haveria uma multa de 10% e mais 1% da chamada mora mensal, outra taxa cobrada pelo atraso do pagamento. O escritório disse que não vai comentar os detalhes do contrato. De acordo com o relatório da PF, Vorcaro usava proximidade com Moraes como ativo estratégico. Foi assim, por exemplo, que teria tido conhecimento com antecedência que poderia ser preso, como de fato aconteceu. A PF traçou a sequência dos fatos. No dia 21 de outubro de 2025, Vorcaro registra no bloco de notas do celular os nomes de delegados que participaram de uma reunião no Banco Central, o que para os investigadores indica acesso a informações reservadas. 17 de novembro, na véspera da Operação Compliance Zero, Vorcaro recebe mensagens do advogado, às 7h28 da manhã, e muda os planos. Resolve sair de jatinho do aeroporto de Congonhas. Eles seguem tratando ao longo do dia da necessidade de contato com o juiz do caso, da 10ª Vara do Distrito Federal. À noite, o banqueiro é preso no aeroporto de Guarulhos, quando tentava embarcar para Dubai, nos Emirados Árabes Unidos. A PF afirma que a frequência de mensagens entre Vorkário e Moraes aumentou às vésperas da prisão. E é esse o principal ponto do pedido de investigação contra o ministro, que será decidido pelo plenário aqui do Supremo na terça-feira, em sessão histórica. Em uma das mensagens de Vorkário, ele pergunta a Moraes, de acordo com delegados, se poderia fugir do Brasil. Acha que segunda já tem o que estar fora? Hoje, Moraes reagiu. Pediu ao presidente do STF a retirada do sigilo de todos os documentos do caso Master e o julgamento do caso dele, junto com o de André Mendonça. Moraes sustenta que o colega atuou de forma parcial e praticou abuso de autoridade. Moraes não era o único ministro do STF que mantinha relações com Daniel Vorkário. Um relatório da PF divulgado pela revista Piauí mostra que Dias Toffoli seria o beneficiário final ou proprietário de fato de um fundo que recebeu cerca de 35 milhões de reais de Daniel Vorkário. O fundo Arlim era ligado ao resort Itaiaia e o dinheiro teria sido transferido por meio de empresas registradas em paraísos fiscais. Em nota, o ministro Dias Toffoli afirmou que jamais manteve relação de amizade ou intimidade com Daniel Vorkário, não movimentou direto ou indiretamente valores no exterior e toda a receita após a venda de cotas foi declarada ao fisco. O relatório chegou ao Supremo em fevereiro, mas o tribunal, em reunião sigilosa, entendeu que não havia necessidade de investigação sobre Toffoli. No encontro, ministros chegaram a dizer que o relatório era um lixo jurídico.
0: A investigação desse escândalo de fraude bilionária do Banco Master revelou conexões políticas e institucionais de Daniel Vorkário, uma gigantesca rede de influência que serviu como uma teia de proteção para o banqueiro e para os seus negócios. Vamos ver aqui no telão os tentáculos do maior fraudador do Brasil, o polvo Vorkário. O polvo Vorkário está aqui, ó. A investigação da Polícia Federal revelou a proximidade de Vorkário com o Supremo Tribunal Federal. Mostramos. Com o Congresso, os documentos mostram que o dono do Master trocou mensagens e bancou viagens de autoridades. E pagou milhões de reais também para patrocinar eventos fora do país que contaram com a participação de ministros do Supremo. A Polícia Federal também investiga um esquema de corrupção dentro do Banco Central. Vorkário é suspeito de pagar propina a diretores do Banco Central em troca de favores. As mensagens recuperadas no celular dele também têm citações ao diretor-geral da Polícia Federal e ao procurador-geral da República, Paulo Gonet. Os tentáculos do Daniel Vorkário alcançaram alvos além de Brasília. Fundos de pensão de estados e municípios, abastecido com dinheiro público, investiram em ativos ligados ao Master. Resultado, bilhões de reais de prejuízo. E a relação de Vorkário com o INSS também está sendo investigada. São suspeitas de irregularidades em mais de 250 mil contratos de empréstimos consignados para aposentados e pensionistas. Então está aqui, ó, o polvo Vorkário. E vem mais, hein? E vem mais, certamente vem mais. Adriana, você vai trazer um pouco mais de um desses tentáculos que a gente está mostrando aqui, que é o Banco Central, né?
9: Banco Central. O Banco Central liquidou o Banco Master, mas os novos documentos revelam detalhes da relação de Daniel Vorkário com dois servidores do Banco Central que agiam para beneficiar o Master. Os investigados recebiam propina milionária e agiram, inclusive, para ajudar na negociação de compra do Master pelo BRB. Vamos ver.
10: Beline Santana e Paulo Sérgio Neves de Souza trabalhavam na área de supervisão bancária do BC e, segundo a Polícia Federal, passaram a atuar em favor dos interesses do banqueiro. Os dois mantinham com Vorkário um grupo de WhatsApp chamado Master. Ali, segundo a PF, eles trocavam informações sigilosas e discutiam estratégias para evitar a liquidação da instituição. A investigação aponta que Vorkário bancou benefícios para a dupla. No caso de Beline, a PF identificou transferências que somam cerca de 3 milhões e 800 mil reais entre 2023 e 2025, além do custeio de uma viagem a Paris. A PF também identificou o pagamento de 38 mil dólares por um serviço VIP nos parques da Disney para Paulo Sérgio. A defesa nega que o valor tenha sido pago pelo banqueiro. Vorkário se referia a Paulo Sérgio como um anjo da vida dele. Os dois foram afastados do Banco Central no começo das investigações. Os documentos mostram que essa relação era usada para obter informações privilegiadas e influenciar ações dentro do próprio Banco Central. Segundo a PF, Vorcaro recebia alertas sobre as apurações e tentava, com a ajuda dos servidores, criar alternativas para preservar o Banco Master. Numa anotação recuperada no celular, Vorcaro citou amigos dentro do BC que estavam preocupados. Ele afirmou que as informações eram 100% confiáveis, porque vinham de quem participava diretamente das discussões. Em outro episódio, às vésperas da prisão, Vorcaro acionou os dois servidores para tentar conseguir uma reunião de emergência com o diretor de fiscalização do Banco Central. O encontro aconteceu no dia 17 de novembro de 2025, horas antes de Vorcaro ser preso no aeroporto de Guarulhos. No dia seguinte, o Banco Central determinou a liquidação do Master. Em dezembro do ano passado, o ministro Dias Toffoli, ainda como relator do caso Master no STF, determinou que o Banco Central ignorasse decisões judiciais de outras instâncias sobre as instituições envolvidas na Operação Compliance Zero. A justificativa era que a medida buscava restringir ao Supremo decisões sobre o caso para preservar a estabilidade do sistema financeiro. A Polícia Federal intimou nesta semana como testemunhas o atual presidente do Banco Central, Gabriel Galípolo, e o ex-presidente da instituição, Roberto Campos Neto, para prestarem esclarecimentos sobre a fiscalização no Banco Master. A PF apontou que o Banco de Brasília, o BRB, transferiu mais de 12 bilhões de reais ao Master por meio da compra de créditos fraudulentos. Os servidores investigados analisaram processos e despachos envolvendo essa negociação. O Ministério Público Federal sustenta que o Banco de Brasília, o BRB, comprou créditos do Banco Master para socorrer a liquidez do banco. O Banco Central identificou divergências em milhares de contratos, enquanto a Procuradoria-Geral da República apontou a atuação dolosa da então direção do BRB para apresentar documentação irregular.
9: O diretor-geral da Polícia Federal, Andrei Rodrigues, enviou hoje ao STF resposta sobre a acusação de que policiais fizeram monitoramento ilegal do ministro André Mendonça e do advogado-geral da União, Jorge Messias. Andrei negou a prática de espionagem e disse que relatórios de inteligência não podem ser confundidos com investigação criminal. E os ministros do Supremo se reúnem na próxima terça-feira para uma sessão histórica. Decidir sobre o relatório da Polícia Federal, que revelou conversas comprometedoras entre o ministro Alexandre de Moraes e Daniel Vorcaro. Nós vamos ao vivo até Brasília. Agora o Pedro Teixeira está de volta com a gente ao vivo e embolou o roteiro dessa reunião justamente porque Moraes também pede que André Mendonça seja julgado na mesma sessão. Pedro, conta pra gente o que a gente já sabe do roteiro dessa sessão histórica, né? Boa noite.
11: Tudo bem, Adriana? Boa noite para você e para todo mundo que nos acompanha no Jornal da Band. Olha, o presidente do Supremo, Edson Fachin, segue em conversas com os colegas, mas não divulgou o rito. Se a sessão vai ser aberta, fechada, se o próprio Moraes vai poder votar e se será admitido um pedido de vista. Mais tempo para analisar o caso. Fachin tenta uma decisão de consenso ou pelo menos o mais próximo disso. A expectativa é que ex-ministros sejam convidados para assistir a sessão. Os ministros vão discutir se o relatório feito pela PF a pedido do ministro André Mendonça é válido e, a partir daí, o plenário pode decidir se abre uma investigação contra o ministro Alexandre de Moraes. A sessão está marcada para as 10 da manhã da terça, dia 15, e ainda não se sabe se será pública, ou seja, transmitida pela TV Justiça. Volto aos estúdios.
0: Esperando o bom senso do presidente Edson Fachin. O Brasil inteiro está olhando perplexo para o que está acontecendo no Supremo. A pior crise da história da Suprema Corte do país. Aliás, o mundo. Tivemos artigos, reportagens da The Economist publicados essa semana. O mundo olhando para o que está acontecendo com o guardião da Constituição brasileira. Imaginar, presidente Fachin, que uma sessão como essa, com tamanha importância, tem um monte de coisa pública o tempo inteiro, há anos. TV Justiça transmite para lá, para cá, sessão. Uma sessão dessa, fechada, não pública, de maneira transparente, para que todos nós saibamos a posição de cada ministro. Aliás, alguns deveriam ser suspeitos para votar, como Moraes e Dias Toffoli. Mas, de qualquer maneira, precisamos de uma sessão aberta, transparente, pública, para o Brasil inteiro poder acompanhar. Vamos ver.
12: Daqui a pouco, as mensagens extraídas do celular de Vorkaro, que mostram bastidores de festa com autoridades. Era uma estratégia do banqueiro para estreitar laços com o mundo político. É já, já.
0: Na era dos aparelhos inteligentes, é preciso tomar cuidado com celulares, assistentes virtuais e até televisores, porque eles viram espiões. Quantas vezes, Adriana, você está falando?
13: E de repente já responde, já diz que está no meio da conversa. Até na rádio já me aconteceu isso, sabia?
0: Aí você pergunta uma coisa, ou está falando com alguém de uma viagem, aparece logo depois um anúncio. Daqui a pouco ele vai trazer aqui alguma coisa sobre a nossa conversa. Veja as dicas sobre esse assunto.
14: Logo na entrada, a gente já percebe que esta é uma casa conectada.
15: Alexa, ligar casa. Ligar TV. Ligar robô aspirador.
14: Todos os equipamentos estão ligados na mesma rede. É automação residencial.
15: Eu vi facilidade, eu vi instalando isso em clientes e eu resolvi aplicar isso para mim. Então, vendo que tem praticidade e que não teria um custo alto para isso, eu resolvi instalar e não ter nenhum problema com algum operador, enfim.
14: O acesso à internet amplia o alcance desse tipo de tecnologia. De acordo com o IBGE, aqui no Brasil, 1 em cada 5 domicílios conectados à rede já possui algum equipamento inteligente. Com eles vem a comodidade e também novas preocupações. Principalmente com o destino das informações e dos dados. Este especialista explica que nem todo equipamento grava voz e vídeo. Ele precisa ter essa funcionalidade, geralmente usada para controle por comando de voz. Além disso, tem que ter conexão com a internet. Mas o que pode acontecer daí pra frente?
16: Se ele tá deixando de maneira clara, ele não tá violando nenhum item aí de ética. Ele está te contando que ele faz isso. Foi você que não leu e acabou aceitando fazer o que ele está fazendo.
17: Não pode ser letrinha pequena, não pode estar escondido, não pode dar duplo sentido ou ser genérica demais.
14: Quem não quiser ser ouvido, mesmo que seja só para ligar ou desligar um aparelho, pode desativar a função no menu acessando as configurações da TV. Nos celulares, é possível configurar os aplicativos que podem ou não ter acesso ao microfone. Nos outros aparelhos inteligentes, quando não estiverem em uso, o jeito mais seguro de não ser ouvido ainda é uma técnica bem antiga.
16: Tira da tomada. Não é desligar no controle, é cortar a energia daquele equipamento. Aí ele não vai gravar mesmo.
0: Ó, só assim.
13: Essa dica é preciosa. Vamos seguir com a economia. O país teve em agosto a maior deflação em 4 anos. A Juliana Rosa já está com a gente. Boa noite para você, Ju. Isso significa deflação, os preços caíram de fato. Mas como é que a gente sente isso no bolso? Difícil, hein?
18: Difícil mesmo, viu, Adriana? Boa noite para você.
0: Deflação para quem, né?
18: Para quem, né? Me fala qual é o mercado, né? Que o pessoal sempre manda, né, nas redes sociais. Boa noite para você. Olha, realmente o custo de vida continua muito alto. O que aconteceu foi que em agosto alguns preços caíram mais, tem uma média que levou a essa deflação de 0,32% do IPCA, que é o índice oficial que mede o comportamento dos preços no país. Foi a primeira deflação do ano e a maior desde 2022. O que mais contribuiu? Foi um desconto na conta de luz. Teve um bônus da usina hidrelétrica de Itaipu, mas é algo pontual. Agora, em setembro, por exemplo, a conta de luz volta aos valores normais. Alimentos também contribuíram, com quedas em batata, cebola, tomate. Isso, então, devolve um pouco as altas fortes de comida esse ano, com várias explicações. Uma delas é o impacto do petróleo, lembra? Que impactou muito o custo de frete, do diesel. E agora está sendo esperado o impacto do El Niño para subir preços de alimento. Combustíveis também tiveram queda aqui, que é uma outra queda que pode ser passageira, né? Porque pode subir combustível depois das eleições. A gente está vendo aí o petróleo pressionando, o governo segurando, mas essa conta aí não está muito garantida, né? A economia, no entanto, está mais fraca. Então, isso aí pode segurar o ímpeto aí de alta da inflação, que está, nesse momento, em 4,22%, acumulando em 12 meses. A expectativa

0: Informações dessas homenagens, desse dia aí importante para os Estados Unidos. Fala, Barão.
1: Fala, Rodolfo. Boa noite para você, para Adriana, para todo mundo também no Brasil. Pois é, os Estados Unidos mais uma vez pararam para lembrar as quase 3 mil vítimas atentados aqui de 11 de setembro de 2001. Aqui em Nova York, familiares das vítimas dos ataques às Torres Gêmeas participaram da tradicional cerimônia no Marco Zero, com a leitura dos nomes e momentos de silêncio nos horários em que os atentados aconteceram. Este ano, pela primeira vez, uma homenagem também foi dedicada às pessoas que morreram posteriormente por doenças relacionadas à poeira tóxica da queda dos prédios do World Trade Center. A cerimônia reuniu os ex-presidentes George W. Bush, Bill Clinton, Barack Obama e Joe Biden. Outro destaque foi o breve cumprimento entre o prefeito Zohran Mamdani e o ex-prefeito Rudy Giuliani, que comandava a cidade na época da tragédia. O presidente Donald Trump participou das homenagens no Pentágono, outro local atingido pelos terroristas há 25 anos. Trump prestou homenagens a 184 pessoas que morreram no ataque à sede do Departamento de Defesa. 25 anos depois, os Estados Unidos voltam a lembrar uma data que mudou a história do país e do combate a grupos terroristas ao redor do mundo, como você confere agora na reportagem especial. O maior atentado terrorista da história deixou uma ferida permanente em Nova York. Na manhã de 11 de setembro de 2001, terroristas da Al-Qaeda sequestraram dois aviões comerciais e atingiram as Torres Gêmeas do World Trade Center. Sobrevivente do atentado, Larry estava no 25º andar da Torre Sul, atingida pelo segundo avião.
2: Eu estava na minha mesa com os telefones, as telas de computador na frente e deu aquela pancada assim, uma coisa assim absurda, um barulho, o prédio balançou, aí o meu chefe tá do lado, ele olhou para mim e disse, que é isso? Eu digo assim, vamos sair daqui que isso aqui vai cair.
1: A Torre Sul desabou às 9h59 da manhã. A Norte veio abaixo meia hora depois.
3: What came down? We crashed. The other Trade Center's down. It's down. It's down.
4: Lord Jesus.
3: Okay, we'll get him out.
1: Outros dois aviões foram sequestrados pelos terroristas. Um foi jogado contra o Pentágono, a sede do Departamento de Defesa, perto de Washington. O quarto avião caiu na Pensilvânia, depois que passageiros e tripulantes reagiram à ação dos terroristas. A ação da Al-Qaeda deixou ao todo 2.977 mortos, 2.700 só aqui em Nova York. E desencadeou um movimento militar que está em ação até hoje, 25 anos depois, a Guerra ao Terror. Na busca por Osama Bin Laden, mentor do atentado às Torres Gêmeas, os Estados Unidos difundiram no Oriente Médio um modelo de ataque, as invasões para derrubar regimes inimigos.
5: Houve ali a invasão do Iraque, por exemplo, né, também invasão do Afeganistão, intervenções em países também, associando às vezes os países com essas organizações terroristas. Né?
1: A execução de Bin Laden em 2011 enfraqueceu a Al-Qaeda, mas abriu caminho para novos e violentos grupos terroristas, entre eles o Estado Islâmico, que na década passada atacou o coração da Europa.
6: O 11 de setembro é um divisor de águas, né, dando protagonismo a grupos, né, terroristas que passaram a levar a cabo ações transnacionais. Né?
1: Só que a guerra ao terror cobrou um preço caro aqui nos Estados Unidos. Mais de 6.700 militares morreram no Iraque e Afeganistão. Isso sem contar os quase 5 trilhões de dólares gastos nas duas operações. A Casa Branca tentou desmobilizar a máquina de guerra. Em 2021, o mundo acompanhou em tempo real a saída dos últimos soldados de Cabul, capital afegã. A promessa da época, trazer os soldados de volta. Mas 5 anos depois, na era Trump, os Estados Unidos voltaram a mandar militares para o Oriente Médio. As tropas se uniram ao exército israelense nos bombardeios ao Irã. Nesses 25 anos, a tecnologia

0: dia mudou em parte a guerra contra grupos terroristas e entre países inimigos. Saíram os soldados do campo de batalha e entraram outras armas de combate.
1: É o que se chama talvez hoje em dia de guerra híbrida, né? Que envolve não só a guerra tradicional pelos meios militares, mas também envolve internet, por exemplo, os drones. Então a tecnologia vem dominando bastante também esse novo conceito de guerra.
2: Daqui a pouco, o documentário de cineastas judeus sobre assassinato em massa de civis palestinos em Gaza é aplaudido por 25 minutos no Festival de Cinema de Veneza. Você vai ver já já.
3: Mensagens encontradas pela Polícia Federal no celular de Daniel Vorcaro revelaram detalhes de uma festa secreta promovida pelo banqueiro em São Paulo. A noite contou com 6 garotas para cada homem. Foram convidados integrantes do Congresso e do Supremo.
4: Uma festa de Halloween com 140 convidados, 20 homens e 120 mulheres, boa parte delas estrangeiras. Música eletrônica, bebida e comida à vontade. E uma regra rigorosa: ninguém podia entrar com celular, mas essas imagens acabaram vazando nas redes sociais. A festa foi organizada pelo então dono do Banco Master, Daniel Vorcaro, em 31 de outubro de 2023. O endereço foi mantido em sigilo até a última hora.
5: Foi aqui nessa tradicional casa noturna no centro de São Paulo que Daniel Vorcaro reuniu convidados selecionados para uma festa que tinha uma preocupação central: privacidade. Segundo as mensagens analisadas pela Polícia Federal, o banqueiro chegou a dizer que se a festa vazasse, ele estaria morto.
4: Mensagens extraídas do celular de Vorcaro mostram que o evento também era uma forma dele estreitar relações e agradar pessoas que poderiam ser importantes para seus interesses. O ex-ministro Fábio Faria ficou responsável por convidar os homens. O banqueiro pergunta quem está confirmado e Fábio responde: Davi e Pacheco. Toffoli vai tentar porque preside a sessão na terça. Segundo a Polícia Federal, seriam o presidente do Senado, Davi Alcolumbre, o senador Rodrigo Pacheco e o ministro do Supremo, Dias Toffoli. Em um áudio, Fábio Faria também cita os nomes de Arthur e Alexandre, que de acordo com a PF, seriam o deputado federal Arthur Lira e o ministro Alexandre de Moraes. Todos os citados negam ter participado da festa. Um promotor de eventos foi contratado para convocar as mulheres. Vorcaro escreveu: só menina nova, metade de fora, e as daqui conhecemos. O fim do sigilo da investigação também aponta que o banqueiro pagava caro para monitorar, coagir e retirar conteúdos da internet por meio de uma milícia chamada A Turma, com policiais e hackers. O homem apontado como operador do grupo, Luiz Felipe Mourão, o sicário, recebia, segundo a PF, cerca de R$1 milhão por mês para executar as ordens do banqueiro. Em março, sicário se enforcou na carceragem da Polícia Federal em Belo Horizonte, logo depois de ser preso, e morreu 2 dias depois no hospital.
6: Novo capítulo no embate entre o ministro Alexandre de Moraes e o ex-assessor dele no TSE. A defesa de Eduardo Tagliaferro acionou a Comissão Interamericana de Direitos Humanos, alegando perseguição ideológica.
7: Em um documento enviado à comissão, vinculada à Organização dos Estados Americanos, a OEA, os advogados do perito Eduardo Tagliaferro acusam o ministro do Supremo, Alexandre de Moraes, e o procurador-geral da República, Paulo Gonet, de perseguição política e de violação de direitos fundamentais. Os advogados pedem a suspensão da ordem de prisão e extradição de Tagliaferro, que hoje vive na Itália. Ex-chefe da Assessoria Especial de Enfrentamento à Desinformação no Tribunal Superior Eleitoral, Tagliaferro denunciou a existência de um suposto gabinete clandestino no órgão. O objetivo seria criar relatórios a pedido de Moraes com datas retroativas para simular a existência de investigações prévias contra parlamentares e responsáveis por atos golpistas.
8: Recebia via WhatsApp, né? Pedidos do gabinete do Moraes, tanto no TSE quanto no STF, para identificar pessoas com vídeos que ele enviava, com falas que enviavam para ele, e a gente produzia esses relatórios e encaminhava para o Supremo Tribunal Federal.
7: Segundo ele, as ordens eram dadas pelo juiz auxiliar do ministro, o desembargador Ayrton Vieira, que pedia para as mensagens serem apagadas. Na época das acusações, Moraes disse que os procedimentos que adotou como parte das investigações foram oficiais, regulares e documentados. Taliaferro foi exonerado do TSE em 2023 e passou a ser investigado em um inquérito comandado por Moraes no ano seguinte. De acordo com a defesa de Taliaferro, existe uma grave violação no processo. O pedido de extradição contra o perito se baseia em um mandado de prisão secreto que nunca esteve no processo e não consta nos sistemas policiais.
8: Então é um absurdo. Você vê que cada vez que eu falo na mídia, ele acelera, ele tenta me pegar, me pressionar e me assustar. O que não tem surtido efeito nenhum, porque eu não tenho medo e eu vou continuar fazendo. Em momento algum, não me arrependo. Denunciaria tudo novamente, porque eu acho que o que ele fez não é correto.
3: Outra revelação importante de hoje. O senador Flávio Bolsonaro é investigado no escândalo do Banco Master há 2 meses. E uma informação que acaba de sair em Brasília. O ministro André Mendonça retirou nesse momento o sigilo dos documentos sobre o filme Dark Horse. Ainda não tivemos acesso a toda a documentação. Mas os principais pontos que já sabemos estão resumidos para vocês aqui no telão. Em julho deste ano, a Polícia Federal pede investigação contra o senador Flávio Bolsonaro e aponta a suspeita de 3 crimes, lavagem de dinheiro, evasão de divisas e corrupção, envolvendo as transferências de Daniel Forcado para o filme Dark Horse sobre a vida do ex-presidente Jair Bolsonaro. O ministro André Mendonça autorizou essa investigação. O acordo de financiamento do filme, que inicialmente era chamado de Capitão do Povo, previa o pagamento de 24 milhões de dólares. E desse total, 12 milhões e 300 mil dólares foram pagos, o equivalente a 64 milhões de reais. 2 detalhes dessa história foram revelados hoje. O fundo Heaven Gate, usado para receber dinheiro de Vorcaro, foi criado em 2020 para um projeto imobiliário no Texas, mas que nunca saiu do papel. E esse fundo ficou parado, inerte é a palavra que eles usam, por 4 anos. E só voltou a ser utilizado quando começou a cair o dinheiro de Vorcaro para o filme. Em outro documento, esse do Ministério Público, a investigação traz ainda mensagens que levantam a suspeita de que o próprio Eduardo Bolsonaro orientava a gestão dos recursos nos Estados Unidos e que Flávio e Eduardo pretendiam marcar uma reunião com Daniel Vorcaro para discutir o assunto. De acordo com os documentos revelados hoje, Flávio Bolsonaro se encontrou com Daniel Vorcaro pouco antes de começar a cobrá-lo sobre os pagamentos, o dinheiro para o filme. É o que a gente acompanha agora na reportagem do Alex Guzmão.
9: O relatório da Polícia Federal aponta que Flávio Bolsonaro aparece não apenas como terceiro mencionado em comunicações de outras pessoas, mas como interlocutor direto de Daniel Vorcaro para viabilizar o financiamento do filme. O primeiro encontro presencial de Flávio com Vorcaro teria sido em 20 de agosto de 2025. Em 8 de setembro, Flávio cobra Vorcaro pelo atraso em repasses. No mesmo mês, a PF identificou 5 ligações entre os dois. Em 16 de novembro, véspera da prisão de Vorcaro, Flávio envia uma mensagem dizendo: "Irmão, estou e estarei contigo sempre. Não tem meia conversa entre a gente. Só preciso que você me dê uma luz." A Polícia Federal apurou que 24 milhões de dólares foram negociados por Flávio Bolsonaro e que parte desse recurso teria passado pelo fundo Heaven Gate, nos Estados Unidos, administrado por um advogado de Eduardo Bolsonaro. Uma das linhas de investigação é que esse dinheiro teria sido usado para bancar a permanência do ex-deputado federal no estado americano do Texas. Um documento da Procuradoria-Geral da República aponta que Eduardo Bolsonaro teria orientado a gestão e a remessa de recursos nos Estados Unidos para o financiamento do filme. A PF também mapeou que seria uma espécie de triangulação no movimento de mais de 6 milhões de reais, envolvendo empresas e entidades de Karina Gama, dona da produtora responsável pelo filme Dark Horse. Karina foi alvo de mandado de busca e apreensão numa operação ontem. De acordo com a investigação, essa prática possibilita que recursos públicos destinados a contratos retornem para os responsáveis pelas entidades, o que poderia configurar desvio e lavagem de dinheiro. Eduardo Bolsonaro rebateu a acusação do PGR e afirmou que Paulo Gonet está diretamente envolvido no escândalo. Flávio Bolsonaro disse que não tem o que esconder e por isso defende a retirada do sigilo de todo o inquérito do Banco Master.
6: E a produtora responsável pelo filme Dark Horse registrou um documento em cartório citando pressão por uma delação premiada. O Alex Guzmão tem os detalhes ao vivo pra gente. Fala, Alex.
9: Pois é, Rodolfo, esse documento localizado pela Polícia Federal nessa operação de busca e apreensão ontem relata que ela realmente teria sofrido pressão de 3 pessoas para fazer um acordo de delação premiada. Essa pressão teria vindo, segundo ela, por parte de um pastor, um jornalista e de um empresário, Fernando Sarney, que, segundo ela, esses 3 teriam pressionado para que ela fizesse esse acordo de colaboração premiada, que colaborasse com as investigações, caso contrário, ela poderia ser alvo de medidas judiciais. Fernando Sarney negou que tenha participado desse processo para pressioná-la a fazer delação premiada. A produtora diz que não tem interesse em fazer acordo nenhum de delação premiada, porque, segundo ela, não teria o que delatar. E nesse documento registrado em cartório, ela não apresentou provas também. Voltamos a São Paulo.
3: Antes de falar do dia dos candidatos, daqui a pouco a gente vai trazer mais detalhes sobre os documentos que foram revelados que o ministro André Mendonça tirou sigilo agora há pouco, que dizem respeito ao Dark Horse, ao filme, mas também a outras autoridades lá de Brasília. Agora sim a gente fala da campanha à presidência da República. Flávio Bolsonaro falou hoje da inclusão do nome dele em investigação do escândalo do Banco Master.
10: Fazendo campanha em Manaus, Flávio Bolsonaro falou da decisão do ministro do Supremo, André Mendonça, de incluir seu nome no inquérito do Master e defendeu a retirada de sigilo total das investigações.
11: O André Mendonça está certo, gente. Ele está sendo juiz. É assim que eu queria muito que todos no Supremo fossem iguais ao André Mendonça, que não pesassem para lado nenhum. Investiga tudo, todo mundo, com transparência, mostra para a imprensa, mostra para o povo, vamos ver quem é que está certo. Mas, para mim, é muito positivo que se abra o sigilo de tudo. Eu quero transparência em tudo, porque vão só confirmar o que eu sempre falei, que não temos somente nada de errado com relação ao filme.
10: Questionado sobre ter sido incluído nas investigações por suposta lavagem de dinheiro, evasão de divisas e corrupção por meio do financiamento do filme Dark Horse sobre o ex-presidente Bolsonaro, o candidato do PL voltou a negar irregularidades.
11: Vai ser sempre mais do mesmo. Estão requentando, na verdade, uma coisa que, pelo que eu entendi, já desde julho que tem essa decisão, mas agora, exatamente no momento em que nós ultrapassamos em todas as pesquisas o Império do Mal, que é o lado de lá, mas uma eleição presidencial eu acho que não é novidade para ninguém. Eles vão tentar fazer de tudo, né, para desestabilizar, para inventar coisas onde não tem.
10: Na capital do Amazonas, Flávio Bolsonaro visitou uma fábrica na Zona Franca de Manaus e falou em manter incentivos para o polo industrial. E em mais um aceno ao agronegócio, o candidato defendeu transformar o Amazonas em um polo de fertilizantes e investimentos para a revitalização da BR-319, uma das principais rodovias da região amazônica. Rodovia que enfrenta problemas de manutenção há mais de 50 anos.
6: Candidato à reeleição, o presidente Lula também defendeu a derrubada do sigilo das investigações do escândalo do Master.
12: Foi pelas redes sociais que o presidente Lula se manifestou sobre a derrubada do sigilo das investigações do caso Master no Supremo. O candidato à reeleição escreveu: "O povo brasileiro precisa saber toda a verdade." E anexou uma imagem com a frase: "Quem não deve, não teme." A publicação foi feita em meio a orientações da equipe de campanha e de aliados para que o presidente mantenha distanciamento da crise do Supremo e direcione o foco para a investigação sobre o financiamento do filme Dark Horse. Lula esteve nesta sexta-feira no Rio Grande do Sul. Em Canoas, na região metropolitana de Porto Alegre, ele anunciou o repasse de recursos federais para obras de prevenção contra enchentes. A maior delas, direcionadas para Eldorado do Sul, cidade que teve mais de 90% da área inundada na cheia de 2024 e que agora receberá diques de 7,5 metros de altura.
13: agora nós vamos ter que ser obrigados a fazer para todo e qualquer município do Brasil que tiver qualquer desastre de calamidade, o padrão é o padrão gaúcho. Então aqui foi estabelecido um padrão de atendimento do governo federal a qualquer desgraça que vier acontecer com o povo por conta da natureza.
12: Depois de finalizar a agenda institucional, Lula participa de um comício na capital gaúcha. É o primeiro ato de campanha do candidato à reeleição no sul do país. No fim de semana, ele segue com agendas na região, em campanha no Paraná.
3: Outros presidenciáveis também falaram da crise no Supremo e das investigações do escândalo do Master.
14: Em São Paulo, Augusto Cury do Avante criticou a possibilidade de uma sessão secreta do Supremo sobre o relatório da Polícia Federal, que revelou uma troca de mensagens entre Daniel Vorcaro e o ministro Alexandre de Moraes.
15: Um julgamento completamente aberto e televisionado para a nação brasileira e também que seja resolvido e condenado antes do primeiro turno das eleições. Quem está na agenda de Vorcaro deve pagar e com todas as consequências prescritas na lei.
14: Ronaldo Caiado segue internado em São Paulo com pneumonia e, segundo os médicos, com bom prognóstico. No hospital, o candidato do PSD gravou um vídeo falando da crise no Supremo e do escândalo do Master.
16: Isso é o maior escárnio que já se viu na política brasileira. O que nós esperamos é que realmente todos esses nomes venham à tona o mais rápido possível. Nós já sabemos de muitos e tem mais.
14: O candidato do Missão, Renan Santos, deu entrevistas e criticou os ministros Alexandre de Moraes e Dias Toffoli.
17: Eu não vejo legitimidade no Alexandre de Moraes e no Dias Toffoli. Para mim, eles são não ministros. Para mim, eles não tinham que estar no STF. Para mim, a presença deles é anômala. A gente vai ficar fingindo normalidade. Ó, tem esses ministros bandidos aqui que fazem negócio, estão recebendo dinheiro, que estão usando inquéritos como instrumentos de barganha, e eu vou ficar... Eu não vou aceitar.
3: E o Tribunal Superior Eleitoral formou maioria para rejeitar a candidatura de Pablo Marçal à presidência. Os ministros entenderam que o registro foi feito mesmo com problemas na convenção do PRTB e condenações que geraram a perda dos direitos políticos de Marçal até 2032.
6: E o Datafolha divulgou agora há pouco uma nova pesquisa com intenções de voto para presidente. Vamos ver.
14: O presidente Lula lidera o primeiro turno com 39%, seguido pelo senador Flávio Bolsonaro com 35%. Na sequência aparecem Augusto Cury com 6%, Ronaldo Caiado com 4%, Renan Santos com 3% e Romeu Zema com 2%. Os outros não ultrapassaram 1% cada ou não pontuaram. Num eventual segundo turno, Lula aparece com 46% contra 44% de Flávio Bolsonaro. Empate técnico dentro da margem de erro de 2 pontos percentuais. A pesquisa completa está disponível no portal band.com.br.
6: E a seguir, Israel usa 1.000 toneladas de explosivos e diz ter destruído o complexo do Hezbollah.
3: E os detalhes de um documentário israelense sobre o massacre de palestinos em Gaza.
6: E ao vivo de Brasília, novas informações da crise no Supremo. Até já.
3: Até já.

0: essa?
1: Aqui reunindo todas as informações, porque daqui a pouquinho eu vou entrar ao vivo para trazer tudo para vocês.
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6: Estamos de volta com as imagens de um documentário israelense sobre o massacre de palestinos na faixa de Gaza, que foi muito aplaudido no Festival de Veneza, na Itália. A produção NASA, exibida pela primeira vez, recebeu 24 minutos de aplausos. O filme, feito por dois cineastas israelenses, traz entrevistas com 24 ex-integrantes do Exército e também do Serviço de Inteligência de Israel. Eles descrevem como foram usados inteligência artificial e sinal de celular para identificar pessoas, rastrear os aparelhos e interceptar conversas para planejar e executar bombardeios contra militantes do Hamas, mas que também mataram, como a gente sabe, milhares de civis. Alguns entrevistados dizem que o sistema lembrava um jogo de videogame mortal. O exército israelense negou a prática.
7: Mostramos tantas vezes aqui, né? Israel ameaçou ampliar os bombardeios contra bases do Hezbollah no Líbano depois do ataque a um complexo subterrâneo que causou até um terremoto.
8: A explosão engole essa montanha no sul do Líbano. Israel diz ter usado mais de 1.000 toneladas de explosivos para destruir uma rede subterrânea do Hezbollah. A detonação foi tão forte que apareceu em sistemas sísmicos como um evento de magnitude 4.1. Segundo o exército israelense, eram mais de 2 quilômetros de túneis com centros de comando e depósitos de armas. O Hezbollah não confirma essa versão. É uma escalada nos bombardeios. No começo da semana, 12 pessoas morreram, entre elas duas crianças, após um bombardeio de Israel contra um vilarejo libanês. Os mísseis e drones caem apesar do cessar-fogo estabelecido em junho entre governo israelense e autoridades libanesas. Para o premier de Israel, Benjamin Netanyahu, a operação também tem valor político. Mês que vem tem eleição no país. Sua imagem como garantidor da segurança para os israelenses foi profundamente atingida em 2023, quando o Hamas matou cerca de 1.200 judeus e levou mais de 250 reféns para Gaza. A resposta desproporcional foram massacres quase diários, que mataram mais de 70 mil palestinos, a grande maioria crianças e mulheres, gerando condenação internacional por crimes de guerra e uma ordem de prisão contra ele. Cada vitória militar ajuda Benjamin Netanyahu a deslocar a campanha do fracasso de 2023 para a imagem de força que ele quer levar às urnas. Pesquisas recentes mostram que ele corre risco de perder. O partido de Netanyahu aparece em segundo lugar e ele tem 38% das intenções de voto contra 42% do líder Gadi Eisenkot.
6: Seguimos agora com a previsão do tempo. O fim de semana segue com temporais em boa parte do Brasil. Neste sábado, a frente fria se soma a um ciclone extratropical, avança e reforça as instabilidades sobre o sudeste e também o centro-oeste. A chuva ganha força já durante a madrugada no norte do Paraná, São Paulo, Mato Grosso do Sul, sul de Minas Gerais, com ventos muito fortes e potencial para transtornos. Muita atenção. Chuva isolada e forte entre Mato Grosso, Acre, Amazonas e Roraima. Na capital paulista, o sábado será chuvoso com queda de temperatura, viu? A máxima amanhã para São Paulo, 23 graus e no domingo esfria ainda mais, máxima de 17. Temporais também no Rio de Janeiro, com máxima de 29, em Curitiba, 21 e em Campo Grande, 26. Já em Teresina, sol e calorão de 38 graus. E a gente volta a falar agora do escândalo do Banco Master. Como a gente informou há poucos instantes, o ministro do Supremo, André Mendonça, retirou o sigilo de mais investigações, de mais documentos sobre o escândalo do banco. Ao vivo de Brasília, o Caio Messina volta com a gente para trazer mais informações da abrangência desses novos documentos que se tornaram públicos, então. Inclui Dark Horse e outras autoridades também, né, Caio?
0: Exatamente, Adriana. Ainda na página de previsão do tempo, o clima aqui em Brasília segue quente, cada vez mais, inclusive. O ministro André Mendonça acaba de liberar mais processos do caso Master. Entre eles, novas informações envolvendo o senador Flávio Bolsonaro, do PL, Ciro Nogueira, do PP, Jax Wagner, do Partido dos Trabalhadores, além do influenciador Thiago Miranda e também o ex-governador do Rio de Janeiro, Cláudio Castro. A Procuradoria-Geral da República tinha pedido a retirada de sigilo de mais documentos sob a argumentação que liberar apenas parte dos dados poderia induzir a ideia equivocada de transparência. Segundo a PGR, a lista de documentos enviada pelo relator do caso, o ministro André Mendonça, omitiu a maior parte dos procedimentos ligados à investigação mais ampla da própria Polícia Federal. Mendonça atendeu ao pedido da PGR e liberou o sigilo de 18 processos envolvendo o caso Master e também o caso Dark Horse. Além disso, tirou o sigilo de outros 21 processos. As nossas equipes aqui em Brasília e em São Paulo seguem debruçadas sobre esses terabytes que foram liberados agora há pouco. A qualquer momento voltaremos com novas informações.
6: Obrigada, Caian. E a seguir, funcionários dos Correios anunciam greve com fracasso das negociações salariais.
2: Flamengo praticamente garante vaga nas semifinais da Libertadores com vitória no Equador. Daqui a pouco no Jornal da Band.
6: Até já.
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2: Por unanimidade, o TRE do Rio de Janeiro barrou a candidatura de Antony Garotinho ao governo do estado. O tribunal confirmou que o ex-governador está com os direitos políticos suspensos por causa de uma condenação em um processo sobre desvio de verbas na saúde. Na época, Garotinho era secretário no governo da esposa dele, Rosinha. O ex-governador pode recorrer ao TSE. Numa nota, ele disse que a campanha eleitoral está mantida.
6: Funcionários dos Correios entraram em greve por tempo indeterminado depois das negociações salariais com a estatal terminarem sem acordo. Os Correios encerraram o primeiro semestre do ano com um rombo de 5 bilhões e 600 milhões de reais. No começo do mês, a empresa avançou na negociação de um empréstimo de 7 bilhões com 4 bancos privados. O Tesouro Nacional seria o avalista, ou seja, em caso de não pagamento, a dívida fica com a União.
2: Só piora, só aumenta o buraco. Agora futebol. Na partida de ida das quartas de final da Libertadores, o Flamengo conseguiu um excelente resultado, mesmo jogando na altitude de Quito, no Equador. O time derrotou o Independente Del Valle por 2-0. Bruno Henrique fez o primeiro, Léo Pereira fechou a conta. A partida da volta será na semana que vem no Maracanã e o Flamengo pode até perder por um gol de diferença, que estará classificado para as semifinais.
6: Obrigada pela sua companhia e aproveite o fim de semana.
2: Boa noite, bom fim de semana. Tchau, tchau.
6: Tchau, tchau.

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0: Ministro André Mendonça tira sigilos de mais investigações do caso Master.
1: Novos processos envolvem Flávio Bolsonaro, os senadores Jax Wagner e Ciro Nogueira e o ex-governador do Rio, Cláudio Castro.
0: A crise na mais alta corte do judiciário brasileiro. Alexandre de Moraes diz que Mendonça cria blindagem seletiva no caso Master.
1: Ministro Gilmar Mendes pede que julgamento de Moraes marcado para terça no plenário seja adiado. E você vai ver também.
0: Primeira deflação do ano traz alívio, mas custo de vida continua alto para os brasileiros.
1: Nova pesquisa de intenções de voto mostra empate técnico entre Lula e Flávio Bolsonaro no primeiro e no segundo turno da corrida presidencial.
0: Museu de Arte de São Paulo inaugura passagem subterrânea com obra gigante de Beatriz Milhazes. 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
1: Boa noite.
0: Olá. O ministro do Supremo, André Mendonça, retirou essa noite o sigilo de mais investigações do escândalo do Banco Master.
1: Num dos documentos estão os dados do filme Dark Horse. Vamos então ao vivo a Brasília, Natália Pazzi, com as informações. Natália, boa noite.
2: Boa noite, Thaís, a vocês e a todos. Na decisão, André Mendonça tirou o sigilo das investigações do filme Dark Horse sobre a vida do ex-presidente Jair Bolsonaro, além de outros processos relacionados ao caso Master. Esse conjunto envolve investigações sobre políticos como o candidato à presidência Flávio Bolsonaro, o ex-governador do Rio Cláudio Castro e os senadores Jax Wagner do PT e Ciro Nogueira do PP. No total, são quase 40 processos que, de alguma maneira, tratam das fraudes atribuídas ao banqueiro Daniel Vorcaro. O inquérito que mira Flávio é sobre o financiamento do filme. As investigações apontam que o senador foi o interlocutor direto com Vorcaro para pedir recursos, que depois seriam geridos pelo ex-deputado Eduardo Bolsonaro nos Estados Unidos. Os dois negam irregularidades. O processo sobre Ciro Nogueira trata de uma suposta atuação dele no Congresso ao apresentar a chamada Emenda Master. A proposta era para aumentar o limite de cobertura do Fundo Garantidor de Créditos, o FGC, de 250 mil para até 1 milhão de reais, o que iria favorecer diretamente o banco de Vorcaro. Segundo a PF, houve o pagamento de vantagens financeiras ao senador, o que ele também nega. Sobre Cláudio Castro, o inquérito trata de supostas irregularidades no Rio Previdência, fundo dos servidores do Rio, que teria repassado mais de 3 bilhões de reais ao Master. Já sobre Jax Wagner, a PF investiga a relação dele com o ex-sócio do Master, Augusto Lima. Os investigadores apontam que houve suposto pagamento de vantagens financeiras com repasses à empresa de familiares, à compra de um apartamento de luxo em Salvador e ingressos para shows. O senador também nega qualquer ato ilícito. O dia foi marcado por uma série de decisões e ofícios dos ministros. Num primeiro momento, Mendonça negou ter feito uma retirada seletiva do sigilo do Master. Afirmou que atendeu ao pedido do presidente do Supremo e tornou públicos todos os procedimentos relacionados ao tema que será julgado na terça que vem. E que o que estava sendo mantido em sigilo era para zelar investigações em andamento. Alexandre de Moraes rebateu, dizendo que o colega fazia levantamento seletivo para proteger grupo político. O ministro Cristiano Zanin chegou a pedir acesso a todo o conteúdo do celular de Vorcaro. Ele argumentou que seriam informações essenciais para a preparação do julgamento. Em resposta, Mendonça afirmou que o aparelho apreendido nas investigações não se encontrava no gabinete, mas sim sob a custódia da PF, e que ele apenas tinha em seu poder uma cópia de segurança lacrada. Zanin rebateu e disse que isso não afastava a obrigação de compartilhamento do material com os outros ministros. Ainda nesta edição, a gente traz a cobertura completa dessa crise institucional no STF e as principais informações dos processos que tiveram o sigilo retirado até o momento. É com vocês.
0: Obrigado. A justiça tornou réus os PMs acusados de matar a médica Andréa Marins Dias na zona norte do Rio de Janeiro.
1: Felipe, a vítima teve o carro confundido com o veículo de criminosos numa fuga.
3: O subtenente José Jorge Ferreira Dias e o segundo sargento Rafael Gomes Damasceno vão responder na justiça pela morte da médica Andréia Marins Dias, atingida inocentemente durante uma perseguição policial na zona norte do Rio em março deste ano. A segunda vara criminal da capital, do Tribunal de Justiça do Rio, aceitou a denúncia do Grupo de Atuação Especializada em Segurança Pública do Ministério Público, o GAESP, que acusa a dupla de homicídio qualificado. Nas imagens, é possível ver um carro prata passando e logo depois um outro veículo do mesmo modelo, mas da cor branca. Os policiais afirmam que após perderem os suspeitos de vista, passaram a seguir o carro da médica, que mesmo sendo de outra cor, foi alvo dos disparos.
4: E nesse momento, não realizaram nenhuma espécie de abordagem. Os policiais passaram a realizar disparos de arma de fogo, atingindo a traseira do veículo e imediatamente levando à morte da doutora Andréia, que ocupava o seu interior.
3: A dupla se aproxima do carro da vítima e ameaça atirar novamente, mas Andréia já estava morta. Andréia Marins Dias tinha 61 anos, uma mulher negra que dedicou a vida a cuidar de outras mulheres. As imagens das câmeras corporais poderiam contribuir para a investigação, mas segundo a Polícia do Rio, elas não registraram a ocorrência porque estavam descarregadas. Os policiais estão afastados das funções por determinação da Justiça. Além disso, eles tiveram o porte funcional de arma suspenso e estão proibidos de se aproximar ou ter contato com testemunhas e familiares da vítima.
1: Agora há pouco, moradores da região metropolitana de São Paulo receberam um alerta de chuva intensa, aquele alerta severo para temporais e fortes rajadas de vento. Mas a chuva não acontece só nessa região metropolitana. Cidades do interior paulista também registraram alagamentos e destruição por causa dos temporais nesta sexta.
5: Em Santa Bárbara do Oeste, as ruas ficaram completamente inundadas. A cidade registrou 100 milímetros de chuva nas últimas 24 horas, quase o dobro do esperado para o mês. Moradores precisaram enfrentar a lama. Em Rio Claro, ventos de 70 km por hora derrubaram contêineres na rua, além de cerca de 30 árvores. Uma chegou a cair neste veículo. Outro carro foi atingido por tapumes. Ninguém ficou ferido. Aqui em Sumaré, a chuva continua causando transtornos à população. A cidade registrou 101 milímetros em 24 horas, o maior acumulado do dia no estado e mais de 20 milímetros acima do esperado para o mês. Moradores tiveram que deixar as casas e bombeiros usaram botes para retirar o... Carros que estavam estacionados na rua ficaram quase encobertos pela água. Monte Mor é uma das principais preocupações da Defesa Civil. A água do rio Capivari transbordou e chegou a mais de 1,30 m acima do nível normal. 7 famílias tiveram de deixar suas casas.
6: São situações de preocupação não só de deslizamento, não só de queda de árvore, não só de risco de desabamento, mas também o risco de transbordamento dos rios, que é o que prevalece até domingo.
5: 26 cidades na região de Sorocaba e Jundiaí suspenderam as aulas na rede municipal nesta sexta-feira e sábado como prevenção.
0: O país teve em agosto a maior deflação em 4 anos, mas ainda é difícil sentir no bolso, a Juliana Rosa explica.
7: O custo de vida no Brasil continua muito alto. O que aconteceu foi que em agosto alguns preços caíram mais. Isso levou à deflação de 0,32% do IPCA, que é o índice oficial que mede o comportamento dos preços no país. Foi a primeira deflação do ano e a maior desde 2022. O que mais contribuiu foi um desconto na nossa conta de luz. Teve um bônus da usina hidrelétrica de Itaipu, mas que é algo pontual. Agora em setembro voltam aos valores normais a energia. Alimentos também contribuíram com quedas, principalmente em batata, cebola, tomate, devolvendo altas fortes que tiveram esse ano com impactos, por exemplo, do petróleo em custo de frete. Mas é esperado, no caso de alimentos também, algo que seja passageiro, vai ter impacto do fenômeno climático El Niño, provocando alta de alimentos. Combustíveis, a mesma coisa, eles aparecem em queda, mas isso também pode ser revertido, porque os combustíveis podem subir depois das eleições. A gente vê aí o governo segurando com subsídios e a Petrobras represando preços. A economia está mais fraca, isso pode segurar uma pressão maior inflacionária. Agora está em 4,22% no acumulado em 12 meses. A expectativa é que acelere para a casa dos 5% até o fim do ano. Ainda assim, pode ter corte de juros agora. E mais para frente também, vai depender do petróleo, como é que vai se comportar, da força do fenômeno El Niño e das sinalizações do governo eleito, que podem fazer a diferença aí na trajetória de juros e inflação a partir do ano que vem. Thaís, Felipe.
1: Obrigada. Agora destaque internacional. O presidente russo, Vladimir Putin, está na Índia para a cúpula do BRICS. A reunião no fim de semana deve ser marcada por divergências sobre a guerra na Ucrânia.
8: Drones russos fizeram um prédio de 9 andares arder em chamas na capital da Ucrânia. 8 moradores ficaram feridos. Horas depois, mais um ataque a Kiev destruiu 2 postos de combustíveis. 2 pessoas morreram. O governo de Volodymyr Zelensky acusa Moscou de ampliar deliberadamente os ataques contra empresas e instalações civis para espalhar o medo e forçar a população a aceitar concessões. E tem lançado ataques em retaliação cada vez mais distantes. Forças ucranianas bombardearam uma empresa de logística em Saratov, no sudoeste da Rússia, perto da fronteira com o Cazaquistão. Mesmo com a nova escalada e sem qualquer avanço concreto nas negociações de paz, Vladimir Putin desembarcou na Índia, tentando projetar uma imagem de força e de influência internacional para a cúpula do BRICS, que acontece este fim de semana em Nova Delhi. O grupo reúne Rússia, Brasil, Índia, China, África do Sul e outros 6 membros recentes, incluindo Irã e Arábia Saudita. Na reunião, líderes deverão discutir comércio, governança global e, mesmo com claras divergências, os conflitos na Ucrânia e no Oriente Médio. O presidente Lula será representado pelo chanceler Mauro Vieira.
0: O parlamento britânico rejeitou a proposta de legalização da morte assistida. Foram 266 votos contra, 270 a favor. A lei permitiria que adultos com doenças terminais e menos de 6 meses de expectativa de sobrevivência escolhessem encerrar suas vidas com ajuda médica. Do lado de fora do parlamento, teve manifestações contra e a favor da lei.
1: Um acidente doméstico em Salvador chama atenção para o perigo do uso de desentupidores de pia.
0: Mãe e filho sofreram queimaduras depois que o produto vazou do apartamento de cima.
9: Parece uma tarefa simples, mas dependendo do produto, o cuidado precisa ser redobrado. Num prédio em Salvador, um vizinho usou um produto para desentupir a pia. Só que segundo a família que mora no apartamento abaixo, a tubulação estava furada. O produto do encanamento vazou e através de uma infiltração atingiu a moradora e o filho de 4 anos. No hospital, mãe e filho passaram por procedimentos para tratar queimaduras graves na pele. Na embalagem, a promessa é desentupir, mas o resultado depende de uma série de cuidados, da quantidade utilizada ao material da tubulação. E esse é justamente um dos alertas. O produto precisa ser compatível com o lugar onde vai ser aplicado.
10: Se a quantidade foi muito grande, é possível chegar a uma temperatura de até 90 graus centígrados, né? E isso, dentro de uma tubulação de PVC, muito provavelmente vai amolecer a tubulação, se ainda mais for uma tubulação mais antiga, né? Se for uma tubulação de ferro, em casos mais antigos, aí sim tem uma corrosão mesmo que vai furar a tubulação.
9: Mas será que na hora da compra todo mundo confere essas informações?
11: Com certeza. E quando eu compro, e quando eu vou usar em casa também, eu procuro olhar, botar no lugar de tirar, principalmente no banheiro.
9: A orientação é também não misturar produtos diferentes. Água sanitária com vinagre ou amônia, por exemplo, pode liberar gases e provocar intoxicações graves. Uma alternativa é usar uma mistura de água quente com detergente.
1: Fazendo campanha em Manaus, Flávio Bolsonaro falou da inclusão do nome dele na investigação do escândalo do Banco Master. O candidato do PL pediu a retirada de sigilo total das investigações e defendeu a atuação do relator do caso, André Mendonça.
12: O André Mendonça está certo, gente. Ele está sendo juiz. É assim que eu queria muito que todos no Supremo fossem iguais ao André Mendonça. que não pesassem para lado nenhum. Investiga tudo, todo mundo, com transparência, mostra para a imprensa, mostra para o povo, vamos ver quem é que está certo. Mas, para mim, é muito positivo que se abra o sigilo de tudo. Eu quero transparência em tudo, porque vão só confirmar o que eu sempre falei, que não temos somente nada de errado com relação ao filme. Vai ser sempre mais do mesmo. Isso é tão...
13: O candidato do PL voltou a negar irregularidades no financiamento do filme Dark Horse.
12: Exatamente no momento. Vai ser sempre mais do mesmo. Estão requentando, na verdade, uma coisa que, pelo que eu entendi, já desde julho que tem essa decisão, mas agora, exatamente no momento em que nós ultrapassamos em todas as pesquisas o Império do Mal, que é o lado de lá, mas uma eleição presidencial, eu acho que não é novidade para ninguém. Eles vão tentar fazer de tudo, né, para desestabilizar, para inventar coisas onde não tem.
13: Na agenda de campanha, Flávio Bolsonaro visitou uma fábrica na Zona Franca de Manaus e falou em manter incentivos para o polo industrial. E em mais um aceno ao agronegócio, o candidato defendeu transformar o Amazonas em um polo de fertilizantes e investimentos para a revitalização da BR-319, uma das principais rodovias da região amazônica. A estrada enfrenta problemas de manutenção há mais de 50 anos. Agora a gente fala do presidente Lula, que também se manifestou sobre a queda do sigilo no caso Master. O candidato do PT à reeleição escreveu nas redes sociais: "O povo brasileiro precisa saber a verdade", e anexou essa imagem que você acompanha, dizendo: "Quem não deve, não teme". Essa publicação seguiu orientações da campanha de Lula para que ele se mantenha com um distanciamento da crise do Supremo e direcione o foco para a investigação sobre o financiamento do filme Dark Horse. Lula esteve nesta sexta no Rio Grande do Sul. Em agenda oficial, ele anunciou repasses de recursos federais para obras de prevenção contra enchentes. Depois desse compromisso, ele participou de um comício em Porto Alegre. Foi o primeiro ato de campanha do candidato à reeleição na região sul do país. No discurso, ele tentou ligar o dono do Master à gestão de Jair Bolsonaro na presidência.
14: Eles criaram um banqueiro chamado Volcaro em 2019. Na época deles, o bandido virou banqueiro. No meu mandato, ele virou prisioneiro, porque foi o maior golpe da história.
13: Neste sábado, Lula segue a agenda de campanha pelo Sul com eventos em Curitiba. Agora os outros presidenciáveis também falaram sobre a crise no Supremo. Em São Paulo, Augusto Cury do Avante criticou a possibilidade de uma sessão secreta sobre o relatório da Polícia Federal que revelou a troca de mensagens entre Daniel Forcaro e o ministro Alexandre de Moraes.
15: Tem um julgamento completamente aberto e televisionado para a nação brasileira. E também que seja resolvido e condenado antes do primeiro turno das eleições. Quem está na agenda de Forcaro deve pagar e com todas as consequências prescritas na lei.
13: Ronaldo Caiado segue internado em São Paulo com pneumonia e, segundo os médicos, com bom prognóstico. O candidato do PSD divulgou um vídeo do hospital.
16: Isso é o maior escárnio que já se viu na política brasileira. O que nós esperamos é que realmente todos esses nomes venham à tona o mais rápido possível. Nós já sabemos de muitos, e tem mais.
13: Já o candidato do Missão, Renan Santos, deu entrevista à tarde e à noite foi à Bienal do Livro de São Paulo, onde também fez críticas ao STF.
17: Se todas as decisões que são tomadas no STF são feitas com base no interesse dos ministros em se salvarem de um escândalo, isso significa que a democracia brasileira serve ao escândalo e ela está servindo ao Volcaro.
13: O Tribunal Superior Eleitoral formou maioria para rejeitar a candidatura de Pablo Marçal à presidência. Os ministros entenderam que o registro foi feito mesmo com problemas na convenção do PRTB e condenações que geraram a perda dos direitos políticos dele até 2032. O Datafolha divulgou uma nova pesquisa com intenções de voto para presidente. Vamos acompanhar.
0: O presidente Lula lidera o primeiro turno com 39%, seguido pelo senador Flávio Bolsonaro com 35%. Na sequência, aparecem Augusto Cury com 6%, Ronaldo Caiado com 4%, Renan Santos com 3% e Romeu Zema com 2%. Os outros não ultrapassaram 1% cada ou não pontuaram. Num eventual segundo turno, Lula aparece com 46%, contra 44 de Flávio Bolsonaro. Empate técnico dentro da margem de erro de 2 pontos. A pesquisa completa está disponível no portal band.com.br. Indefinição há 3 semanas do primeiro turno. Veja no comentário de Fernando Mitre.
18: Os números não se mexeram no segundo turno nesta pesquisa Datafolha, pegando o ambiente impactado pela crise do Supremo, a maior de sua história, com seus desdobramentos. Há uma semana dava 46 a 44, com Lula na frente. Agora vem a mesma vantagem de Lula sobre Flávio, empate dentro da margem de erro. Com todas as diferenças de métodos entre institutos, o que desaconselha comparações, a oferta de números das várias pesquisas da semana confirma que a eleição está empatada, inclusive no duelo de rejeições, que nesse Datafolha mostra aí os mesmos 46 para Flávio e para Lula. Na última quest, a rejeição chegava a 55 para Flávio e 53 para Lula. Esses números explicam como apenas 37%, há alguns dias, se diziam muito interessados nessa eleição. Só 37%. Nessa reta final de primeiro turno, é previsível que o interesse vá aumentando. Na média das pesquisas recentes, Lula piorou um pouco sua posição. A expectativa para as próximas pesquisas se volta também para a reunião do Supremo. Se volta principalmente para a reunião do Supremo, marcada para terça-feira e que Gilmar Mendes pediu agora para adiar. Espera-se uma reunião aberta. Vamos ver. Dali vai sair muita coisa impactando mais a eleição. Thaís, Felipe.
13: Obrigada. Voltamos ao vivo com Brasília para falar sobre a divulgação de novos documentos da Polícia Federal sobre o caso Master. Natália Pazzi, o que esse material revela sobre a relação de Daniel Vorcaro com autoridades?
2: Thaís, o relatório da Polícia Federal mostra a íntegra do contrato de 131 milhões de reais do Master com o escritório Barsi de Moraes, da mulher do ministro Alexandre de Moraes. Eram 36 parcelas mensais no valor de 3 milhões e 600 mil reais cada. De acordo com o relatório da PF, Vorcaro usava a proximidade com Moraes como ativo estratégico. Foi assim, por exemplo, que teria tido conhecimento com antecedência que poderia ser preso, o que de fato aconteceu. Sobre Jax Wagner, a PF afirma que ele teria recebido vantagens por 4 vias: aeronaves, ingressos de show, apartamento em Salvador e transferências milionárias. Também identificou no celular de Vorcaro mensagens em que ele dá orientações sobre um voo que possivelmente foi usado pelo senador, que deveria acontecer de forma discreta. Foi feito também monitoramento de ligações entre Jax e o ex-sócio do Master, Augusto Lima. A análise do celular do empresário identificou conversa sobre a marcação de encontros com a presença do advogado-geral da União, Jorge Messias. Os documentos também mostram a relação de Vorcaro com diretores do Banco Central. Beline Santana e Paulo Sérgio Neves de Souza trabalhavam na área de supervisão bancária e, segundo a Polícia Federal, passaram a atuar em favor dos

0: envolvendo a produção e o financiamento por parte de Vorkaro. Vamos conferir mais detalhes na reportagem.
1: Os documentos liberados mostram a linha de investigação da Polícia Federal sobre a produção do filme sobre a história do ex-presidente Jair Bolsonaro. A investigação apura crimes como lavagem de dinheiro, evasão de divisas, corrupção ativa e passiva, além de organização criminosa. De acordo com a Polícia Federal, o contrato do filme previa investimentos de US$ 24 milhões, o equivalente a cerca de R$ 134 milhões. Valor é considerado pela PF totalmente desproporcional para os padrões do mercado audiovisual brasileiro, superando em mais de 3 vezes uma das maiores bilheterias da história do cinema nacional. Mensagens apreendidas revelam a participação ativa do senador Flávio Bolsonaro na cobrança e viabilização dos recursos enviados para um fundo nos Estados Unidos.
2: E agora que é a reta final, que a gente não pode vacilar, não pode não honrar com os compromissos aqui, porque senão a gente perde tudo, cara.
1: Segundo a investigação, Flávio e Vorkaro mantiveram contatos entre setembro e novembro de 2025. Às vésperas da deflagração da Operação Compliance Zero, Flávio Bolsonaro enviou uma mensagem de apoio a Daniel Vorkaro, afirmando que estaria sempre com ele. O empresário Vorkaro foi preso no dia seguinte, em 17 de novembro de 2025, quando tentava embarcar em um jato particular com destino a Dubai. Na representação enviada ao Supremo Tribunal Federal, a Polícia Federal aponta também indícios de envolvimento direto do ex-deputado federal Eduardo Bolsonaro em um suposto esquema transnacional de lavagem de dinheiro e evasão de divisas, inclusive em conversa com o empresário Thiago Miranda, apontado pela Polícia Federal como intermediário de Vorkaro. Outro nome envolvido nas reuniões é o do deputado federal Mário Frias, apontado nas conversas como o idealizador do projeto cinematográfico.
3: Só te agradecer, meu irmão. Vamos mexer com o coração de muita gente, vai ser muito importante pro nosso país, tá? Preciso de vez em quando te falar como as coisas vão andando, tá?
4: O relatório da Polícia Federal aponta robustos indícios de crimes de corrupção e lavagem de ativos envolvendo o senador Jax Wagner, do PT da Bahia.
5: O documento descreve uma relação próxima entre o senador e o empresário Augusto Ferreira Lima, ex-sócio de Daniel Vorkaro.
4: A Polícia Federal identificou 74 ligações atendidas entre Jax Wagner e Augusto Ferreira Lima entre novembro de 2023 e maio de 2025. As conversas somam 5 horas e meia. Para os investigadores, a relação pelo conteúdo dos diálogos não se limitaria a uma eventual amizade. O relatório afirma que, em regra, o senador receberia ou solicitaria vantagens e favores enquanto o empresário os concederia. Entre os benefícios citados pela PF estão ingressos para um show da cantora Taylor Swift e pelo menos 4 voos em aeronaves. Em agosto de 2024, Jax Wagner teria enviado uma mensagem a Augusto Ferreira Lima. Vamos marcar que eu precisava conversar com você para saber como estão as coisas do banco. Para a PF, a referência seria ao Banco Master. A investigação também aponta uma possível atuação do senador em uma proposta de interesse do banco que ficou conhecida como Emenda Master. A medida previa aumentar o limite de aplicações financeiras protegido pelo Fundo Garantidor de Créditos, o FGC. Mensagens mostram Daniel Vorkaro conversando com Guilherme Sodré, apontado no relatório como pessoa historicamente relacionada a Jax Wagner e como intermediário do parlamentar. 6 dias antes da inclusão da emenda, Sodré teria informado a Vorkaro que Lucas entraria em contato para acertar os detalhes de um encontro em Brasília. Na sequência, um homem que se identifica como chefe de gabinete de Jax Wagner manda uma mensagem ao banqueiro. Dias depois, Sodré envia a Vorkaro um telefone identificado pela investigação como sendo de Wagner e escreve: boa sorte. Os investigadores afirmam ainda que Wagner demonstrava interesse por notícias sobre o Master e acompanhava no Congresso pautas de interesse do banco. Em outro trecho, a PF aponta uma negociação envolvendo um apartamento de luxo em Salvador, avaliado em R$2.450.000. Segundo os investigadores, Wagner teria enviado a um banqueiro ligado ao Master os dados da construtora responsável pelo imóvel. O banqueiro, então, teria acionado operadores para registrar o apartamento em nome de terceiros. Para a PF, a necessidade

0: de solicitar os dados ao banqueiro reforçaria a suspeita de que o imóvel seria registrado em nome de Laranjas para ocultar o verdadeiro proprietário. A Polícia Federal ressalva que não encontrou contratos diretos entre Jacques Wagner e Daniel Vorcaro.
1: Está na mão do ministro Edson Fachin a realização ou não desta reunião de sessão plenária do Supremo Tribunal Federal na próxima terça-feira, no dia 15. É evidente que N pressões, especialmente do grupo associado ao ministro Alexandre de Moraes, serão feitas pressões para que, primeiro, a plenária não se realize, a sessão extraordinária seja fechada, questões preliminares eventualmente sejam analisadas e não o mérito, a questão central. Qual é a questão essencial desta sessão? É a abertura ou não de um processo de investigação em relação ao ministro. As 52 mensagens trocadas pelo Daniel Vorcaro com uma conta chamada Alexandre de Moraes Brasília. Tá? Esta conta pode ser do ministro ou não, aqui não cabe nenhum tipo de acusação, é uma matéria a ser investigada. Vamos lembrar que o próprio ministro Alexandre de Moraes utilizou na condenação da Débora dos Santos, há 14 anos, a chamada Débora do Batom, que fez aquela frase na Estátua da Justiça com batom, 14 anos de prisão, entre outras razões, porque ela pagava ou teria pagado mensagens. Porque apagar mensagens, segundo o ministro, era um indício do cometimento de algum delito, porque a pessoa teria algo a esconder. Pô, agora é uma situação bastante mais grave, quando a própria estratégia das mensagens de visualização única com a fotografia é feita exatamente para que as mensagens sejam apagadas e não deixem registro, com um banqueiro fraudulento prestes a ser preso, inclusive com informações sobre operações sigilosas da Polícia Federal, um banqueiro que tinha um contrato de 129 milhões com o escritório familiar do próprio ministro. Se isto não é indício suficiente para uma abertura de investigação, não de um julgamento, a gente tem muita dificuldade de saber o que poderia ser. Então é importante que esta decisão seja feita com transparência, até para que as pessoas possam tomar suas posições para as eleições que virão 3 semanas depois.
0: Depois das fortes chuvas que atingiram o Rio de Janeiro, uma mancha escura tomou conta de trechos das areias da praia de Copacabana.
2: Ao pisar na faixa de areia, é inevitável não sujar os pés. Ao caminhar pelo calçadão, a mancha escura chama a atenção. Quem tinha exercícios físicos para fazer na areia tentava evitar o ponto mais crítico de sujeira.
3: O Instituto Estadual do Ambiente afirmou que a mancha pode ser de um mineral trazido pelas fortes chuvas e ventos. Outra possibilidade, segundo o INEA, é a poluição das galerias pluviais que são trazidas para a areia.
2: A Águas do Rio, concessionária responsável pelo tratamento de esgoto da região, afirmou que a ocorrência não tem relação com o sistema de esgotamento sanitário, que está em pleno funcionamento. A concessionária reforçou que realiza fiscalizações diárias contra o despejo irregular.
4: A seguir, mais informações da crise no Supremo e a queda do sigilo das investigações do Banco Master.
0: Celine Dion faz primeira turnê depois de 6 anos afastada dos palcos. O Jornal da Noite mostra tudo para você, já já.
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4: 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Jornal da Noite volta e a gente fala de mais desdobramentos da crise no Supremo Tribunal Federal. A Natália Paz tem agora informações sobre o diretor-geral da Polícia Federal. Natália, Andrei Rodrigues enviou esclarecimentos ao ministro Edson Fachin, é isso?
9: Isso mesmo, Felipe. Andrei Rodrigues negou que tenha acontecido monitoramento ilegal do ministro André Mendonça. Segundo ele, não houve ações de vigilância, coleta clandestina de dados ou ali qualquer medidas invasivas e que os relatórios questionados eram análises regulares de inteligência. Disse ainda que o material foi encaminhado ao Supremo em cumprimento a uma ordem do ministro Alexandre de Moraes. Segundo ele, os documentos não podem ser confundidos com investigação criminal e têm caráter informativo. A manifestação foi enviada ao ministro Edson Fachin, que tinha dado prazo de 48 horas para essas explicações. Mais cedo, Mendonça voltou a defender o afastamento preventivo de Andrei Rodrigues do cargo de diretor-geral da PF, além de Leandro Almada do cargo de diretor de inteligência policial. Ele rebateu os argumentos que foram apresentados pela Advocacia-Geral da União ao afirmar que não houve violação das competências do presidente da República, nem mesmo usurpação da competência do plenário do Supremo. Segundo o ministro, o afastamento cautelar está amparado em previsão legal e foi adotado diante da necessidade de apuração de supostas irregularidades que foram atribuídas à cúpula da Polícia Federal. Já o ministro Gilmar Mendes pediu a Fachin que o julgamento da próxima terça seja adiado. Como já mostramos, será nesta data que o plenário deve se reunir para decidir sobre o relatório da PF que aponta o ministro Alexandre de Moraes como um dos interlocutores de Daniel Vorcaro. Gilmar pediu que o presidente do Supremo assuma a relatoria do caso. É com vocês.
4: Já pensou em comer flores, Thaís?
10: Já experimentei. Olha, a gente vai ver nessa reportagem que elas deixaram de ser apenas enfeites e ganharam espaço nobre nas mesas.
11: Elas encantam os olhos, perfumam o ar e agora atiçam o paladar. O que antes era visto apenas como enfeites em pratos refinados, agora as flores ganharam espaço de destaque onde muita gente não imaginava, no meio do prato. E o grande segredo? Elas não estão sendo preparadas para um arranjo, mas para o seu almoço. É um trabalho artesanal focado na pureza e na segurança de quem vai degustar.
12: E para quem pensa que flor só tem gosto de mato, o segredo está na surpresa de cada espécie.
11: Só que transformar flor em comida dá um trabalho danado. Como cada espécie tem seu próprio tempo e gosto, a irrigação e o carinho precisam ser individuais. Após a colheita, as flores precisam ficar na geladeira, tendo uma durabilidade de 7 a 10 dias. E um aviso importante: nada de sair comendo a flor da floricultura da esquina ou do vaso da vovó, viu? Flor comestível precisa de cultivo especializado e procedência garantida.
4: Legal, hein?
10: Bacana.
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10: E a seguir, Celine Dion faz a primeira turnê depois de 6 anos.
4: E Lady Gaga surpreende fãs e aparece em foto com um bebê que seria o primeiro filho dela. Vamos conhecer o novo túnel que liga o MASP ao prédio anexo na avenida mais famosa de São Paulo.
10: É já já aqui no Jornal da Noite.
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4: E agora à noite, uma foto de Lady Gaga carregando um bebê surpreendeu os fãs. Segundo o site Page Six do jornal New York Post, Lady Gaga e o noivo Michael Polanski tiveram o primeiro filho. O casal não revelou o nome, o sexo nem a data de nascimento do bebê. Nas redes sociais, fãs especulam que Gaga usou uma barriga de aluguel. A cantora de 40 anos estava afastada dos holofotes desde o fim da turnê, em abril. Ela já havia falado publicamente sobre o desejo de ser mãe.
10: Começa neste sábado a turnê que marca a volta aos palcos de Celine Dion. A cantora vai fazer 26 shows nos próximos 8 meses em Paris. É a primeira turnê de Celine depois de anunciar o diagnóstico da doença de uma síndrome da pessoa rígida, uma doença neurológica rara. A canadense chegou à capital francesa na semana passada, como a gente mostrou aqui no Jornal da Noite, para começar os ensaios. Celine não saía em turnê há 6 anos.

0: E tem novidade em São Paulo. Foi inaugurado no MASP o túnel que conecta o prédio principal do museu ao novo anexo. O repórter Tiago Prudente foi até lá conferir.
1: Túnel encurta caminhos, facilita ligações. Esse não é diferente. Mas aqui, o caminho também é arte.
2: A gente ainda não atravessou, né? Mas só no início aqui já tá bem legal.
3: Então vamos dar uma olhadinha aqui, ó. Olhando agora aqui, o que vocês acham?
4: Realmente ficou de uma beleza incrível. O túnel é uma exposição.
1: A passagem conecta os dois edifícios do MASP e recebeu o nome Pietrolina, uma homenagem aos fundadores do museu. Tudo isso por baixo de um dos cartões postais de São Paulo, a Avenida Paulista. E já que estamos cruzando uma avenida, que tal será a Avenida do Samba?
5: O carnaval, as manifestações populares sempre fizeram muita parte da minha referência. E aqui você tem exatamente essa passagem de alas, me pensou a ideia do desfile, só que é o desfile que você vai passar por ele e não ele por você.
1: Beatriz Milhazes, uma das artistas brasileiras mais premiadas no mundo, colocou de um lado uma explosão de cores. São 33 ao todo. Do outro, elementos que refletem a luz e o movimento de quem passa.
6: Somos do Nordeste e estamos passeando aqui. Hoje é que a gente está podendo conhecer aqui o MASP, né? Então, tudo é novidade para a gente.
7: Eu sou amigo MASP, então eu sempre soube que ia ter essa conexão, né? Então, eu estava esperando e eu achei que foi a melhor forma com a Beatriz Milhazes.
1: E esse túnel de 60 metros não é apenas a ligação entre dois prédios. Transforma o MASP em um complexo cultural único na América Latina. Essa é a primeira construção subterrânea dessa escala na região. E no seu primeiro dia de funcionamento, já virou parada obrigatória, principalmente para essa criançada que visita o museu.
8: E essa passarela abre outras vertentes de olhares, porque a gente consegue pensar um pouco de arquitetura, por onde que a gente passa, o que tem em cima, que som a gente ouve, quais elementos visuais a gente vê pelas paredes.
1: E olha que eles aprenderam muito bem o que é essa passagem. Vocês sabem o que que é isso aqui?
9: É uma passagem que liga os dois prédios do MASP.
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10: Obrigada pela companhia. Tchau.
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0: Quero estar errado, mas para mim se arma o cenário para que nada seja investigado. Todo esse movimento que está em curso, com Alexandre de Moraes pedindo para que seja investigado também o outro. Na verdade, eu compreendo isso como um movimento de catimba, um movimento de criação de obstáculos para tentar embolar esse processo e para que finalmente, esse sendo o objetivo, nada seja investigado. Não investigado, portanto, ele próprio, Alexandre de Moraes. A minha impressão é que o julgamento se arma, se organiza para que na matéria preliminar, inclusive com a hipótese de pedido de vista, para que se mate ali, antes de que se chegue a esse momento decisivo, aquele em que o Supremo teria de decidir sobre se investigaria um dos seus. E a história do Brasil nos autoriza a observar isso, a projetar esse cenário. Tudo acontecendo para que nada aconteça. Nunca o ministro do Supremo foi investigado no Brasil e acho que não será essa galera, com todo respeito aos ministros do Supremo ou ao cargo de ministro do Supremo, não será essa composição, para ser mais elegante, do Supremo Tribunal Federal que terá como legado uma inflexão na história do Brasil.
1: Agora, eu também tenho essa mesma percepção que você, essa mesma suspeita, infelizmente, também gostaria muito de estar errado, mas acho que a gente vai assistir na terça-feira algo, ou uma decisão que está longe do que a gente espera, né, que é decretar a nulidade das provas, e aí sequer vai precisar votar a investigação ou não de um ou de dois ministros, mas isso pode se prolongar aí e se protelar para depois das eleições. Então, tenho essa mesma percepção. Por que isso? Porque a quantidade de pessoas envolvidas nessa teia que o Vorkaro criou, né, é uma verdadeira teia de proteção para que o banco dele, né, para que os negócios deles fossem protegidos, que envolve pessoas de todos os lados, de todos os níveis hierárquicos, de todas as instituições. Um pouco disso a gente teve acesso a partir da quebra parcial do sigilo, né, da divulgação de uma parte desse inquérito na madrugada dessa sexta-feira, em que a gente viu, a gente já tinha visto as mensagens, a troca de mensagem com o número indicado como sendo do Alexandre de Moraes, mas agora, falando, a gente trouxe aqui na abertura desse bloco do Expresso a informação de que ele tinha detalhes de que ele estava sendo investigado e que poderia ser pedido a prisão dele. Tanto que ele citou nessas mensagens o juiz que decretaria a prisão dele, antes de decretar, ele citou o nome dele, ele tinha informações de dentro do Banco Central, orientações para como ele deveria se comportar nas reuniões, soube, inclusive, que Galípolo ia votar contra os interesses do Banco Master, mais ainda, informações de quem estaria presente em algumas reuniões, enfim. Tudo que veio à tona mostra, aí pouco ainda veio à tona em relação ao Toffoli, né? Algumas informações foram julgadas por veículos de imprensa, mas esse relatório especificamente não traz detalhes dos 35 milhões que seriam destinados a ele através de uma empresa ligada ao resort Itaiaia. Enfim, são tantas os fatores, são tantas as pessoas envolvidas, são tantas tantos lados, né? Porque a gente não está falando aqui, ah, mas a esquerda está envolvida nisso, não, mas a direita está envolvida. Quando a gente vê todo mundo envolvido de uma certa forma, cada um ali na sua profundidade, a chance da terça-feira ser um. Eu tenho usado essa palavra, mas enfim, podemos encontrar outra aqui para não ficar muito repetitiva, mas de ter um acordão para que nada aconteça, conforme as notícias vão chegando e as mensagens e os inquéritos são abertos para a gente, nós, imprensa e o público geral, mais a gente fica perto dessa certeza, o que para a gente acaba sendo uma suspeita, vai quase que se tornando uma certeza.
0: O acordão está. Você está certíssima. Eu não tenho nada a acrescentar. O acordão está acontecendo agora, enquanto nós falamos aqui. Nem todo mundo aceitará participar dele, mas ele se imporá. Eu não tenho dúvida disso. Eu quero muito estar errado, mas acho que a gente vai chegar na terça-feira. Obrigatoriamente, o Supremo vai ter de enfrentar as questões formais, processuais. Aquelas que apontam vícios, aquelas que foram plantadas, sobretudo por Paulo Gonet, que é um impedido, é o suprassumo do impedimento, jamais poderia se manifestar sobre esse caso. Ele está no relatório da Polícia Federal, ele tinha relações com Daniel Vorkaro, mas já participando ou não da sessão, ele finalmente, ele já plantou as nulidades, a denúncia sobre a qualidade desse relatório. Então, acho que a gente vai ter um evento preliminar que matará qualquer chance de se chegar ao que verdadeiramente importa, que é a deliberação sobre se se investigará ou não ministro do Supremo. E tem outras hipóteses também. O Alexandre de Moraes está catimbando, querendo trazer todo mundo para o julgamento de modo a que as mãos fiquem ainda mais dadas e para que nada avance. Tem a possibilidade de um pedido de vista também, que é uma coisa muito simples, que joga isso para depois da eleição ou vá saber para nunca mais. Por exemplo, nem eu acho que seja a intenção dele, não tenha sido a intenção dele, é uma boa pessoa, está fazendo o que pode, eu imagino, é um ser político fraco, mas o Edson Fachin, quando ele associa a petição que seria votada na terça-feira, aquela que é relativamente a Alexandre de Moraes, quando ele pede que André Mendonça mande para todos os ministros, compartilhe com todos os ministros, criando uma conexão, uma relação de dependência, milhares de arquivos de todo o caso Master, 25 giga, quando ele faz tudo isso, ele cria condição para que algum ministro diga, presidente Fachin, o senhor mesmo pediu que a gente recebesse esse material todo, o que nos faz ver que é importante ter o conjunto todo à disposição. Só que é muita informação para um julgamento na terça-feira, nós recebemos na sexta, não deu tempo de ler tudo. Vista, peço vista. Algo assim, nessa lógica da catimba, vai acontecer e nós não chegaremos ao que verdadeiramente importa, que é a abertura de uma investigação. Nada contra que se investigue André Mendonça num outro procedimento. Eu sou a favor de que se derrube o sigilo de tudo e que se investigue, que se delibere sobre a investigação de quem quer que seja. Mas na terça-feira, tudo parece que nós não teremos a investigação sobre um ministro do Supremo que, tendo informação sigilosa sobre um mandado de prisão de Vorcaro, prestava consultoria a Vorcaro sobre se o cara deveria ou não fugir do Brasil.
2: Agora, Andreas, eu queria tratar também sobre as contas que têm sido feitas, né? Olha, esses aqui estão do lado de Moraes, esses aqui de Mendonça, e tem dois nomes ali que podem fazer essa balança para um lado ou para o outro. Mas antes disso, quero colocar na tela aqui de quem nos acompanha, a revista Piauí, né, teve acesso ao relatório da PF mostrando alguns detalhes sobre o ministro Dias Toffoli. Nós já sabíamos, é verdade, sobre suspeitas que recaíam sobre ele, a questão do Taiaiá, o Banco Master. E agora vem alguns números à tona, aí é a reportagem feita pela revista. Eu vou até colocar aqui de azul esse trecho que eu vou destacar para quem quiser acompanhar mais fácil. Neste trecho destacado pela Piauí, levanta a suspeita de que Toffoli seja o beneficiário final ou proprietário de fato do Arlim, um fundo de investimento que recebeu 35 milhões de reais de Daniel Vorcaro por meio de uma transferência com uma holding. Os recursos foram parar nas Ilhas Virgens Britânicas, paraíso fiscal do Caribe. E aí eu entro, André, se você quiser comentar, claro, essa questão do Toffoli, fique à vontade, embora uma grande parte nós já soubéssemos antes, mas a gente vai reduzindo o número de ministros que possivelmente poderiam votar, né? Então, André Mendonça e Alexandre de Moraes estão ali no meio, supostamente não votariam, cairíamos de 10 para 8. Toffoli também tem se declarado suspeito quando o assunto é impedido, quando o assunto é master, cairíamos para 7. E ali vem a questão, alguns de um lado, alguns de outro, talvez Carmen Lúcia e Fachin sejam os fiéis da balança. Essa conta é válida, mesmo em um momento em que, como você disse, né, é possível que nós vejamos exatamente nada acontecer.
0: Tem uma corrida aí por gerar suspeições, constrangimentos e suspeições, e reduzir o quórum, né? O objetivo do grupo de Alexandre de Moraes, claramente, é constranger. O Dias Toffoli não vai votar. O Nunes Marques vai votar? É uma questão. Ele tem relações também com o caso Master. O filho dele prestou consultoria para uma empresa que recebeu dinheiro. Tem uma tentativa de gerar suspeições, de gerar constrangimento e reduzir esse quórum. Então é muito difícil observar se nós chegaremos a esse momento, João. Se chegaremos a esse momento em que a Carmen Lúcia, com todo respeito à ministra, que está sempre em cima do muro, nunca leu nada, nunca está sabendo de nada, sempre pega de surpresa. Acho que a gente não vai ter a oportunidade de ver ela ter de escolher entre Alexandre, porque no final das contas é isso, né? Escolha entre Alexandre de Moraes e André Mendonça. Recentemente, ela aliás, uma página triste da história da ministra, ela tem formado com Alexandre de Moraes. Ela tem sido, na primeira turma, apoiadora dos votos de Alexandre de Moraes. E no TSE, inclusive, apoiou ele na censura. Quando se censurou em 2022, no processo eleitoral, um filme, censurou deliberadamente, admitida a censura ali, ela apoiou, votou com Alexandre de Moraes. Mas é alguém que tem um discurso moralizador muito forte. Como é que ela vai fazer diante desse escândalo da Alexandre de Moraes? Acho que ela não vai precisar fazer, João. Acho que essa ideia do fiel da balança vai ser resolvido nas preliminares mesmo. Vamos ver. Só uma palavrinha, me permitam, sobre o Dias Toffoli. Esse negócio é muito grave e o Supremo sentou sobre isso, né? Lá em fevereiro de 2026, desse ano, eles fizeram uma reunião secreta, como muitos querem fazer acontecer agora. Chamam de reunião administrativa. Fizeram uma reunião secreta, ignoraram esse relatório de 196 páginas, que tinha tudo isso que nós estamos sabendo agora, essa suspeita sobre o Dias Toffoli, mais grave do que a sociedade convocaram lá no Hotel Taiaiá, isso que nós estamos sabendo agora, eles já sabiam lá. E o que eles fizeram? Uma solução puxadinho, ignoraram o princípio do juiz natural, permitiram que o cara renunciasse à sua condição de relator como se fosse um grande democrata e não fizeram o relatório da Polícia Federal, que é igual a esse sobre Alexandre de Moraes. Todos eles, inclusive a Carmen Lúcia, todos eles, Edson Fachin, todos, André Mendonça, todos se acertaram para que nada acontecesse ali. E agora a gente está sabendo dessa história. Então, também para o André Mendonça é uma página muito ruim. Ele é amigo do Dias Toffoli, é muito rigoroso com Alexandre de Moraes agora, como tem que ser, mas deixou passar essas coisas graves contra Dias Toffoli. Então, é uma rapaziada complicada.
1: Chamaram de lixo jurídico, né? A ponto de não precisamos avaliar. E, curiosamente, também, nessa divulgação de parte da quebra de sigilo que aconteceu durante a noite, madrugada de sexta-feira, o Dias Toffoli acaba sendo poupado, né? Parte dessas informações que a Piauí divulgou não estão nesse relatório. Agora, talvez venham à tona com a quebra total de sigilo e a gente vai tentar entender o porquê de poupar o Dias Toffoli com tantos indícios, com números e cifras tão altas como essa. Agora, quem não foi poupado foi Alexandre de Moraes. Mais informações vieram à tona em relação ao contrato da esposa dele, do escritório da esposa dele, com Daniel Vorcaro, defendendo o ex-banqueiro. E aí, no trecho que veio à tona agora, ele diz o seguinte, que o contrato previa uma consultoria estratégica e jurídica em procedimentos e inquéritos policiais na Polícia Federal, Civil e perante a Receita Federal, o CAD e também o Banco Central. Lembrando que o ministro Alexandre de Moraes editou duas vezes esse contrato, lá no gabinete dele mesmo, ele editou, depois disse que mexeu, na verdade, para ver se tinha algum conflito de interesse, ou seja, ele viu esse trecho, essa cláusula, né, vigente nesse contrato, que era de 3 milhões e 600 mil, mais de 3 milhões e 600 mil por ano, por mês, dando os 130 milhões de reais aí no total, o contrato, 36 parcelas de 3 milhões e 600 mil reais, mas ele achou que isso não era um conflito de interesse. O que seria essa questão aí estratégica em relação à Polícia Federal, ao Banco Central, entre outras? Talvez essas conversas que se tornaram mais frequentes com Alexandre de Moraes, bem perto da prisão deles, informações privilegiadas em relação à operação da Polícia Federal, o que a gente pode interpretar como essa atuação estratégica do escritório da esposa de Alexandre de Moraes para proteger Daniel Vorcaro?
0: Eu só vou lembrar uma coisa aqui, como provocação. Teve um determinado mês, acho que foi logo no começo do contrato do escritório Bárcia de Moraes com o Banco Master. Acho que foi lá para abril de 2024. Esse contrato durou até o fim do Banco Master, até novembro. É o bagaço da laranja. Chuparam esse bagaço da laranja até o fim. Mas teve um determinado momento, quando começava a relação de Alexandre de Moraes, ou melhor, do escritório Bárcia de Moraes com o Master, teve um momento em que uma parcela dessas aí, do pagamento, atrasou, né? Houve um atraso. E aí o Fábio Faria, ex-deputado, interlocutor de Alexandre de Moraes, vai para cima de Vorcaro e pergunta, e cobra, né? E cobra o atraso da parcela. Mas em que termos? O careca não pode atrasar. O pagamento era para o escritório Bárcio de Moraes. Terá sido um ato falho de Fábio Faria, mas ele procura Vorcaro para dizer que o careca não poderia atrasar. Eu acho que por aí a gente tem uma boa noção do que era esse contrato.

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0: O fim do sigilo do caso Master revela novos detalhes da relação entre Alexandre de Moraes e o banqueiro Daniel Vorcaro.
1: Entre os documentos está o contrato de 131 milhões de reais do banco com o escritório da mulher de Moraes.
0: O acordo previa consultoria sobre inquéritos na Polícia Federal. E há também, Felipe, indícios de vazamento de informações, suspeitas de corrupção no Banco Central e detalhes de uma festa privada para convidados do Supremo e do Congresso.
1: Deixa eu te contar um negócio.
0: O quê? Você foi
1: ontem, festa? Não. Ontem, quando nós terminamos aqui, foram liberados esses documentos. E aí nós, para o Jornal da Noite, fizemos uma varredura nos documentos. E a gente via os colegas de todas as redações atrás do quê? Da festa. E a festa só tem ali o DJ. Foi uma decepção geral. Mas vamos lá. Flávio Bolsonaro é investigado desde julho por suspeitas de corrupção, lavagem de dinheiro e evasão de divisas no financiamento do filme Dark Horse. Ele nega irregularidades.
0: Alexandre de Moraes quer que o Supremo também analise a conduta de André Mendonça na sessão de terça-feira, quando a corte poderá decidir se abre uma investigação contra o ministro.
1: E o decano Gilmar Mendes pediu ao presidente do Supremo Tribunal Federal, Edson Fachin, que adie o julgamento de terça-feira. A todo instante, Verusca, novas informações. Brasília não para.
0: Não, bom, para analisar esses principais assuntos desta sexta-feira, recebemos o nosso colunista Fernando Schiller e o advogado Luciano Tim, presidente do Convergência Brasil.
1: Schiller e Tim, boa noite. Vamos rapidamente aqui, antes da gente começar a trazer as informações dos nossos colegas de Brasília, tudo que a gente preparou aqui para o programa. Foi uma... A gente achava que a sexta-feira podia dar uma relaxada. A sexta-feira foi muito agitada, Schiller. Boa noite.
2: Tudo bem? Tudo bem, Verusca, Felipe, Luciano? Prazer estar com vocês. Olha, vamos lá, agitada, e vai ser agitada até terça-feira. Não tem como ser diferente, se é que vai ter a terça-feira, né? No Brasil, tudo é incerto. Até uma reunião extraordinária, uma sessão extraordinária do Supremo marcada para terça-feira é incerta, né? A minha impressão é que tudo gira em torno de uma questão, de um Supremo dividido. Então, o grupo que apoia o ministro, que tem solidariedade, alinhamento com o ministro Alexandre de Moraes, que é basicamente o decano, né, Gilmar Mendes, aí você tem o Cristiano Zanin e a Flávio Dino e possivelmente a ministra Carmen Lúcia, buscando eventualmente evitar um desfecho. Qual é o desfecho? Seja autorizada uma investigação em relação a essas comunicações, mensagens, a consultoria, enfim, o contrato do ministro Alexandre de Moraes com Vorcaro e o Banco Master. Isso nunca foi autorizado, uma investigação formal, até acho que o Luciano pode nos esclarecer sobre isso, mas o registro que nós temos é que historicamente nunca foi autorizado pela Suprema Corte do Brasil formalmente uma investigação de um ministro da Corte. Né? Esse ano tem sido um ano diferente. A gente teve uma recusa do Senado lá da indicação do Jorge Messias, quem sabe a gente tem autorização dessa investigação. Do jeito que as coisas andam, no andar da carruagem, eu digo, duvido muito.
1: Luciano Tim, boa noite. Rapidamente, qual é a tua avaliação da sexta-feira?
3: Olha, até Verusca, Felipe, Schiller, boa noite, ouvintes. É até difícil, eu preciso respirar antes, né, de qualquer comentário, porque as coisas estão andando muito rápido e a gente, eu sou um professor de direito e advogado, né? O tempo do direito costumava ser um tempo diferente, né? E ele está tomando o tempo da política, né? E a gente, na associação, no fundo, já vinha preocupado com o tema da que a gente chama de governança do judiciário, né? E como decisões são tomadas, como que o judiciário administra seus recursos e como que transparência é mensurada. E, de fato, está um pouco surpreso aqui, porque as notícias estão se antecipando à nossa capacidade analítica, né, do que vai acontecer. Então, as opiniões ficam muito em cima de condicionantes, né, porque até ontem era uma realidade, eu estava dando uma olhada em tudo para a gente poder conversar, e agora já surgem novos fatos, né? Então, eu estou acreditando, e Schiller tem razão em dizer que nunca aconteceu, de fato, de haver uma investigação, acredito, contra o ministro do Supremo, autorizado pelo tribunal, não há, e aí acho que o ministro Gilmar Mendes hoje, inclusive, cobrava justamente o rito, como que a coisa seria organizada, e de fato não há jurisprudência, não há um entendimento sobre isso, e realmente vira jogo de adivinhação, né? O que para nós no direito também deveria ser preocupante, porque o direito ele deve funcionar estabilizando as regras, né? As regras do jogo. E se as regras do jogo não estão bem postas, como é que as pessoas vão e os players se comportarem? Sim. Dentro do próprio Supremo, e nós aqui que atuamos nos tribunais também. Então fica uma situação um pouco difícil até de eu dizer para vocês, né? Assim, de antecipar. O que ouvindo colegas assim, essa semana e conversando, acho que é uma forte tendência de não haver o julgamento na terça, né? Justamente em razão, se nós aqui estamos com dificuldade de antecipar tudo, né? E não ter acesso a tudo. Então, vamos pensar assim, probabilisticamente, talvez o que fosse mais provável, se é que se possa falar assim, é não ter realmente um julgamento na terça, alguém pedir vista. Eu acho que vai ser o mais provável, o que perante a opinião pública, e acredito aqui para o nosso instituto, que tem empresários, tem advogados, não é só não adianta também advogados falarem só para eles mesmos, né, e ficar ali uma pequena bolha de juridiquês, né? Então os empresários também ficam com dificuldade de entender tudo o que vai acontecer, mas creio que o mais provável é justamente alguém pedir vista.
0: Bom, e há poucos instantes o ministro do Supremo Tribunal Federal, André Mendonça, retirou o sigilo de 15 procedimentos relacionados às investigações sobre o Banco Master.
1: Entre os processos com quebra de sigilo, hoje estão casos sobre o senador Flávio Bolsonaro, do PL do Rio de Janeiro, Ciro Nogueira, progressistas do Piauí, Cláudio Castro, ex-governador do Rio de Janeiro, do Partido Liberal, Jacques Wagner, do PT, da Bahia, e do publicitário e lobista Tiago Miranda.
0: A Procuradoria-Geral da República tinha pedido retirada de sigilo de mais documentos sob a argumentação que liberar apenas parte dos dados poderia induzir a ideia equivocada de transparência.
1: Segundo a PGR, o Ministério Público Federal, a lista de documentos enviada pelo relator do caso, o ministro André Mendonça, omitiu a maior parte dos procedimentos ligados à investigação mais ampla da Polícia Federal.
0: O Mendonça, né, atendeu esse pedido da PGR, que é a Procuradoria-Geral da República, e liberou o sigilo de 18 processos envolvendo o caso Master. Além disso, tirou o sigilo de outros 21 processos.
1: De acordo com os documentos revelados nesta sexta-feira, Flávio Bolsonaro se encontrou com Daniel Vorcaro pouco antes de começar a cobrar o dinheiro para o filme. Confira na reportagem do Alex Guzmão.
4: O relatório da Polícia Federal aponta que Flávio Bolsonaro aparece não apenas como terceiro mencionado em comunicações de outras pessoas, mas como interlocutor direto de Daniel Vorcaro para viabilizar o financiamento do filme. O primeiro encontro presencial de Flávio com Vorcaro teria sido em 20 de agosto de 2025. Em 8 de setembro, Flávio cobra Vorcaro pelo atraso em repasses. No mesmo mês, a PF identificou 5 ligações entre os dois. Em 16 de novembro, véspera da prisão de Vorcaro, Flávio envia uma mensagem dizendo: "Irmão, estou e estarei contigo sempre. Não tem meia conversa entre a gente. Só preciso que você me dê uma luz." A Polícia Federal apurou que 24 milhões de dólares foram negociados por Flávio Bolsonaro e que parte desse recurso teria passado pelo fundo Heaven Gate, nos Estados Unidos, administrado por um advogado de Eduardo Bolsonaro. Uma das linhas de investigação é que esse dinheiro teria sido usado para bancar a permanência do ex-deputado federal no estado americano do Texas. Um documento da Procuradoria-Geral da República aponta que Eduardo Bolsonaro teria orientado a gestão e a remessa de recursos nos Estados Unidos para o financiamento do filme. A PF também mapeou o que seria uma espécie de triangulação no movimento de mais de 6 milhões de reais, envolvendo empresas e entidades de Karina Gama, dona da produtora responsável pelo filme Dark Horse. Karina foi alvo de mandado de busca e apreensão numa operação ontem. De acordo com a investigação, essa prática possibilita que recursos públicos destinados a contratos retornem para os responsáveis pelas entidades, o que poderia configurar desvio e lavagem de dinheiro. Eduardo Bolsonaro rebateu a acusação do PGR e afirmou que Paulo Gonet está diretamente envolvido no escândalo. Flávio Bolsonaro disse que não tem o que esconder e, por isso, defende a retirada do sigilo de todo o inquérito do Banco Master.
0: Bom, a gente já conversou aqui tantas vezes, né, aqui na bancada, sobre como esse caso Master chega às campanhas dos presidenciáveis. E aí a gente está falando agora do Flávio Bolsonaro, que é o candidato da direita mais competitivo contra o presidente Lula. E essa abertura do sigilo do Banco Master envolvendo Dark Horse conversa diretamente com o senador. E aí, Schiller, eu gostaria de te perguntar, porque a gente já falou aqui, eu não me lembro se foi você, mas a gente já falou, eu acho que foi você que disse aqui pra gente na bancada, que o eleitor tem a ideia de que todos são corruptos. Então, há uma certa corrupção em todos os políticos, entre todos os candidatos, do Congresso, do Supremo, do Executivo, e que isso não vai interferir no voto, no final das contas. Não sei se foi você que me disse, qualquer coisa, por favor, você me corrija. Quero saber a sua opinião.
2: Eu dizia que essa frase especificamente, Verusca, não é minha, então eu realmente não compartilho essa ideia. Eu acho que o eleitor faz distinções, eu acho que as distinções são importantes na política, a informação é importante. É evidente que existe muita parcialidade, não é? Em democracias muito polarizadas, as pessoas tendem a julgar, não é? Tanto aspectos como competência, eficiência, como ética ou corrupção, a partir das suas predileções políticas, não é? Aliás, quase tudo é julgado a partir de predileções políticas, inclusive a condição econômica do país, se o país vai bem, vai mal, se a economia vai bem, a perspectiva, expectativas para o futuro. Tem muita pesquisa acadêmica sobre isso, mostrando como em democracias polarizadas, vamos dizer assim, as predileções, as paixões, a adesão, a afetividade política acaba pesando muito nos julgamentos. E vamos lá, e nós vamos, vai ser, vamos lá, vamos ser bem realista, que nós vamos ter 3 semanas agora, um pouco menos, são 3 semanas até o primeiro turno, depois 3 semanas no segundo turno, muito turbulentos, com muita informação, muito jogo de informação, porque como são investigações, quando faz a matéria, e vale para qualquer lado, aí vale para o lado da esquerda, vale para o lado da direita, vale para, enfim, para qualquer lado. Quando você coloca investigações, né, e no futuro do pretérito, né, o estaria, deveria, poderia, teria, etc., já parece uma realidade, né? Parece uma realidade. Então, como as pessoas não vão ter tempo de ler centenas de páginas de relatórios, e isso vai ser explorado nas redes sociais, nos programas de rádio e televisão, na propaganda de cada candidato, é uma confusão generalizada, não é? Então, é um trabalho dobrado para os eleitores, não é, se identificarem as minúcias, a fazerem o devido peso, enfim. Agora, eu acho que isso pode pesar, porque numa eleição polarizada, a decisão final é tomada, no fundo, por poucos eleitores, chamados eleitores mais ao centro. Alguns chamam de eleitores mais moderados, mais indiferentes ou mais independentes. Aqui nós estamos falando, pode ser em torno de 5, 6% dos eleitores, que eu gosto de chamar, viu, Luciano, de swing voter. Nós não temos state, né, swing states no Brasil, mas nós temos swing voters, tá? Que é um eleitor que, em geral, está mais localizado em grandes centros urbanos, na região centro-sudeste, basicamente, muito localizado em São Paulo, Rio de Janeiro, Minas Gerais, né? E é um eleitor que demora mais para tomar a decisão, se informa um pouco mais, né? E esse eleitor tem uma preocupação com a questão ética bastante grande, né? Então, e aí, vamos lá, pesa, porque na disputa no Supremo Tribunal Federal, você tem uma ala que está mais alinhada com o governo, uma ala mais alinhada com a oposição. Olha, não é segredo para ninguém o alinhamento, por exemplo, do ministro Gilmar Mendes, do ministro Alexandre de Moraes, Cristiano Zanin, Flávio Dino no campo do governo, o ministro André Mendonça mais no campo da oposição, né? O ministro Nunes Marques foi indicado pelo próprio ex-presidente Bolsonaro. Nós não estamos falando aqui de clivagens partidárias, stricto sensu, né? Ideológicas, direita e esquerda, não é isso. Mas são alinhamentos genéricos, são sistemas de conglomerados de poder e visões sobre o país e sobre o próprio Supremo Tribunal Federal. Então, assim, é evidente que o eleitor comum não tem nem tempo para analisar isso na minúcia, né? Mas vai afetar como cada candidatura vai traduzir isso, a plausibilidade das explicações, né? Tudo isso pesa, uma eleição extremamente equilibrada, pesquisa hoje saiu do Datafolha, equilíbrio, né? Empate numérico no segundo turno, empate numérico. Então, praticamente todas as pesquisas da semana mostraram ou empate numérico ou no máximo um ponto, alguma coisa, diferença em simulações de segundo turno entre Lula e Flávio Bolsonaro. Então, qualquer detalhe realmente pode aí impactar nessa reta final das eleições.
1: Luciano Tim, há pouco também o ministro decano do Tribunal, Supremo Tribunal Federal, Gilmar Mendes, pediu o adiamento. Ele não vê condições dessa sessão ser realizada. Por ser ele o decano, por ser ele um homem que tem, exerce uma ascendência sobre os outros, se não direta, mas intelectual, e a gente vê que tem uma liderança ali, por ser talvez mais antigo, mas também pelo intelecto dele. O senhor acredita que isso possa acontecer? Que Edson Fachin, que até aqui tem demonstrado tanta vontade em realizar essa sessão de terça-feira, possa concordar com Gilmar Mendes e usar esse pedido dele para adiar essa sessão?
5: Bom, vamos lá, né? Como respondendo objetivamente, acho que sim. Até o relator, vamos dizer, o presidente, né, Fachin, pode colocar em votação, mas o ministro pode pedir vista. Então, quer dizer, talvez, como eu disse, no campo da probabilidade fosse o mais provável, dado o volume de documentos e a complexidade do assunto. Nós aqui no Instituto, a gente está realmente um pouco perplexo com a gravidade das coisas que vem aparecendo, né? Quer dizer, e do problema de transparência e governança que vem, digamos assim, sendo trazido ao público, né? Quer dizer, realmente chama atenção que confidencialidade

0: de mais tempo, né? Mas é bastante. Acho que tudo começa com o tal inquérito das fake news, né? E que é bastante problemático. Eu tive muita dificuldade de explicar isso em outros países. Eu viajo bastante, converso com advogados e membros do judiciário e academia de outros países, porque a gente sempre aprende que o judiciário é inerte, né? Então, quando ele estabelece um inquérito, é bastante difícil de explicar. Vocês devem saber que a Suprema Corte americana, ela sofre uma crítica parecida no sentido contrário que a Corte brasileira sofre, né? A Corte brasileira, nosso Supremo, é visto, digamos assim, como um tribunal majoritariamente progressista, alguns diriam de esquerda, e a Corte americana, no sentido inverso, tido como conservador, né? Mas eu não vi a Suprema Corte americana, e há muitas críticas também ao presidente Trump, estabelecendo um inquérito, né? Porque não é, assim, é estranho, para alguém que já foi professor de processo, um inquérito que começa numa corte, né? Então, começa assim, depois se começam a tomar uma série de medidas também de ofício, que é uma coisa que, para nós no direito, não é usual, né? Assim, um juiz tomar medidas de ofício, é a primeira lição de processo, né, que é a parte que movimenta. Agora a gente tem visto assim muitas movimentações também de ofício de diversos ministros, então fica difícil dentro da ortodoxia jurídica a gente entender o que está acontecendo. É um pouco assim uma situação em que em economia, que é um tema que também me agrada, assim, você deixar os heterodoxos fazendo planos econômicos, né? Então começa a dar errado. Então a gente está vivendo, me parece aqui, eu acho que é uma posição que a gente compartilha no Instituto, de uma certa heterodoxia jurídica. Eu acho que é preciso botar a bola no centro do gramado, é preciso reorganizar um pouco a casa. A OAB de São Paulo tem uma posição, e outros, e alguns ministros do Supremo falam de uma certa reforma, porque também a gente só não adianta ficar também só comentando notícia do dia, né? Tem questões de fundo aqui relevantes. Então, quer dizer, o simples fato de haver um debate na corte, que foram indicados por diferentes presidentes de diferentes visões, como disse o Schiller, talvez indique que seja importante pela forma que a gente optou de formação de uma corte suprema de ter alternância no poder, senão a gente vai. Imagine se não tivesse, né, esse diálogo ali dentro do Supremo. Não sei se é uma boa forma, né? Nos Estados Unidos é mais parecido que na Europa. Na Europa é mais assim um outro formato, né? Uma corte mais introspectiva. E é preciso então a OAB de São Paulo fala em reforma, ministro Código Fachin fala em código de ética e a gente no Instituto fala em uma nova governança, né? É uma nova governança onde indicadores como transparência, accountability, a gente precisa de novo deixar a heterodoxia de lado e voltar à ortodoxia na interpretação do direito, a um excesso de ativismo judicial, se aplicam princípios por sobre a lei. Então, que é um momento, talvez realmente precise um pouco mais de tempo para nós aqui no direito de fazer as coisas como elas precisam ser feitas.
1: Bom, e a retirada do sigilo das investigações do Banco Master revelou detalhes do contrato do escritório de advocacia da mulher do ministro Alexandre de Moraes com o banqueiro, Felipe.
2: A polícia identificou que a frequência de mensagens entre Vorcaro e Moraes aumentou às vésperas da primeira prisão do banqueiro em novembro do ano passado.
3: O contrato de 131 milhões de reais do Master com o escritório Barsi de Moraes, da mulher do ministro, Viviane Barsi, previa consultoria estratégica sobre inquéritos na Polícia Federal. Eram 36 parcelas mensais no valor de 3 milhões e 600 mil reais cada. O valor total líquido, descontando os impostos, ficaria em 108 milhões. Se o dinheiro não fosse repassado até o quinto dia útil, haveria uma multa de 10% e mais 1% da chamada mora mensal, outra taxa cobrada pelo atraso do pagamento. O escritório disse que não vai comentar os detalhes do contrato. De acordo com o relatório da PF, Vorcaro usava proximidade com Moraes como ativo estratégico. Foi assim, por exemplo, que teria tido conhecimento com antecedência que poderia ser preso, como de fato aconteceu. A PF traçou a sequência dos fatos. No dia 21 de outubro de 2025, Vorcaro registra no bloco de notas do celular os nomes de delegados

0: e participaram de uma reunião no Banco Central, o que para os investigadores indica acesso a informações reservadas. 17 de novembro, na véspera da Operação Compliance Zero, Vorcaro recebe mensagens do advogado, às 7h28 da manhã, e muda os planos. Resolve sair de jatinho do aeroporto de Congonhas. Eles seguem tratando ao longo do dia da necessidade de contato com o juiz do caso, da 10ª Vara do Distrito Federal. À noite, o banqueiro é preso no aeroporto de Guarulhos, quando tentava embarcar para Dubai, nos Emirados Árabes Unidos. A PF afirma que a frequência de mensagens entre Vorcaro e Moraes aumentou às vésperas da prisão. E é esse o principal ponto do pedido de investigação contra o ministro, que será decidido pelo plenário aqui do Supremo na terça-feira, em sessão histórica. Em uma das mensagens de Vorcaro, ele pergunta a Moraes, de acordo com delegados, se poderia fugir do Brasil. Acha que segunda já tem o que estar fora? Hoje, Moraes reagiu. Pediu ao presidente do STF a retirada do sigilo de todos os documentos do caso Master e o julgamento do caso dele, junto com o de André Mendonça. Moraes sustenta que o colega atuou de forma parcial e praticou abuso de autoridade. Moraes não era o único ministro do STF que mantinha relações com Daniel Vorcaro. Um relatório da PF divulgado pela revista Piauí mostra que Dias Toffoli seria o beneficiário final ou proprietário de fato de um fundo que recebeu cerca de 35 milhões de reais de Daniel Vorcaro. O fundo Arlin era ligado ao resort Itaiaia e o dinheiro teria sido transferido por meio de empresas registradas em paraísos fiscais. Em nota, o ministro Dias Toffoli afirmou que jamais manteve relação de amizade ou intimidade com Daniel Vorcaro. Não movimentou direto ou indiretamente valores no exterior. Toda a receita, venda de cotas, foi declarada ao fisco. O relatório chegou ao Supremo em fevereiro, mas o tribunal, em reunião sigilosa, entendeu que não havia necessidade de investigação sobre Toffoli. No encontro, ministros chegaram a dizer que o relatório era...
1: Bom, doutor Luciano Tim, aproveitar a sua experiência no campo jurídico e te perguntar, essa quebra de sigilo geral, total, inclusive tem ministro pedindo a quebra de sigilo aí do inquérito do IE, e tudo que envolve, que está em sigilo hoje, isso faz bem para o país? Isso é bom no direito? Isso é aceitável? Porque eu já vi juristas dizendo, olha, e a princípio foi o que o Fachin pediu ao Mendonça. O sigilo é mantido quando o caso ainda está sendo investigado para não atrapalhar nas investigações, né? Queria saber a sua opinião, vocês, aproveitando a sua experiência.
2: Bom, como eu comentei, é difícil separar, a gente no direito preza muito pela forma, né? A forma seria uma garantia dos indivíduos, mas o problema é quando a própria corte, em alguns momentos, rompe com a forma, e eu dei o exemplo de inquéritos e depois também de interpretações que alargam muito aquilo que seria o ortodoxo do que se imaginaria de interpretação, né? Condenações coletivas, enfim, isso também preocupa, né? Não é, de fato, não é bom que haja assim, vazamentos. A gente não sabe, aliás, vamos de novo lembrar os fatos, né? Vazamentos que aconteceram na chamada Vaza Jato, né? Já começou ali uma coisa ruim, né? Feito por pessoas que invadiam comunicações, enfim, depois a Polícia Federal também. A gente não sabe bem a origem desses vazamentos, e aí se perseguem depois jornalistas, né, e blogueiros que divulgam. Então, a gente foi começando a ir para um caminho ruim, né, de fato, te respondendo objetivamente, não é desejável que antes de condenações as coisas sejam vazadas, e não sabe bem por quê, mas também a gente não pode negar a realidade, né? Eu sou ligado a um movimento jurídico, dito pragmatismo, né? Então também é preciso levar a sério a realidade. Depois que a coisa vem a público e se tem notícia, como se está tendo aqui, de situações que a gente, como eu disse, fica perplexo, aí não vai ter que ser investigado, né? Acho que não resta outra alternativa. Quer dizer, o fato de não está suficientemente claro, talvez para todos os ministros, tudo que se tem de de informação que foi dado publicidade agora não significa que não deva ser esclarecido. Acho que a posição do Instituto Convergência Brasil é de que agora vai precisar investigar e a nossa República precisa ser passada limpo.
3: Concluiu, doutor? Eu achei que o senhor
2: Não,
3: tinha.
2: sou pena de a gente viver, de nós vivermos um eterno problema de país em desenvolvimento, que é o caminho da dependência, né? Nós não conseguimos romper com instituições extrativistas e a gente segue sem construir instituições verdadeiramente democráticas que tornem a nossa economia de livre mercado, como está na Constituição.
3: Schiller. O que acontece com o país se for adiada essa sessão de terça-feira? Como é que você imagina que vai haver uma resposta da sociedade? A visão, a gente falou essa semana muito da The Economist, mas outros veículos de comunicação estão cobrindo o mundo afora o que está acontecendo no Brasil, colocando uma lupa sobre o Supremo Tribunal Federal brasileiro. O que pode acontecer nessa imagem do Brasil lá fora e principalmente aqui dentro, né? Uma reação da sociedade a isso? Qual a tua análise? Qual a tua perspectiva do que possa acontecer na terça, adiada esta sessão?
4: Olha, Felipe, eu vou usar a expressão que escutei de vários analistas, inclusive, com os quais eu concordo. Nós temos eleições daqui a 3 semanas, não é? E a minha impressão é que tudo que aconteceu ou não acontecer nessa terça-feira e no decorrer dessas investigações, enfim, terá reflexo no voto popular, nas eleições, não é? Vamos lembrar, você tem, de novo, o próximo presidente da República fará a indicação, provavelmente, aí de 4 ministros do Supremo Tribunal Federal, considerando que Jorge Messias, possivelmente, o tema Jorge Messias não se resolva esse ano. Então vamos lá, quer dizer, para quem a expressão eu escutei de um colega jornalista, eu vou usar ela tal e qual, não é? Para quem gosta de um perfil mais, né, próximo, similar a Cristiano Zanin, a Flávio Dino, enfim, tem o voto Lula. Para quem gosta de um perfil mais ligado ou similar a André Mendonça, você vai ter o voto Flávio Bolsonaro, não é? Quer dizer, então isso é evidente que no pragmatismo, vou usar a expressão aqui do Luciano, popular, isto eu nem entro aqui no mérito, cada um faz as suas escolhas, porque essa é a parte da democracia, essa é a beleza da democracia. Mas obviamente essa vinculação é bastante evidente, é bastante evidente. Mas quando a gente escuta hoje que exatamente o ministro Gilmar Mendes, ele entra com pedido, aí para já eventualmente não realizar a sessão na terça-feira ou discutir apenas questões preliminares, enfim, que não se chegue no, na discussão que, olha, foram centenas de manifestos, notas, abaixo-assinados, inclusive de ex integrantes da Suprema Corte, 13 ministros aposentados, 10 ex-presidentes. Os presidentes pediram o seguinte: eles pediram basicamente duas coisas. Primeiro, uma sessão pública, né, com urgência. Sessão pública com urgência. E a segunda coisa, para uma rigorosa apuração. Não é para fazer uma reunião para discutir prolegômenos, teses preliminares, não, é rigorosa apuração. E aí tem que ir por partes, porque existe também um efeito de composição nisso, é um problema de quase de teoria dos jogos aqui, né? Você quando, bom, analisar tudo, investigar tudo, tudo tem que ser investigado, mas as decisões são tomadas par e passo, não é? Se você tem um ministro da Suprema Corte, você tem, no caso, 2 ministros, né? Mas um ministro que tem mensagens trocadas, 52 mensagens trocadas à véspera da prisão com o Daniel Vorkar, trocando mensagens com uma conta chamada Alexandre de Moraes, Brasília. Né? Bom, qual é o. Tem um contrato da família, certo? Nesta troca de mensagens se deduz duas coisas. Uma é uma consulta sobre fuga do país. Segundo, informação teoricamente privilegiada, sigilosa, de operação da Polícia Federal. Tudo pode ser outra conta. Eventualmente alguém estava usando uma conta chamada Alexandre de Moraes Brasília. Talvez não fosse o ministro. Não, é? Não cabe a nós aqui o pré-julgamento. Não é? Não cabe o pré-julgamento. Agora, cabe uma investigação. Se isto não for indício suficiente, razão suficiente para uma investigação, o Brasil é um país de brincadeira. Eu digo aqui, não faço aqui uma análise jurídica, digo do ponto de vista político, o Brasil é um país de brincadeira, o Brasil é um país que não se leva a sério. Verdade é essa, o Brasil vai ser caracterizado para a sociedade como o reino da impunidade. Não é? E vamos lá, nos últimos anos no Brasil, o inquérito de fake news foi criado com uma profunda heterodoxia jurídica. Eu vou também usar a expressão aqui do doutor Luciano. Não é? Profunda, porque eram infrações cometidas na sede viraram quaisquer infrações cometidas na internet, no mundo inteiro, no Brasil, no exterior. Os crimes mais diferentes, né? Desde a frase do Kleber Cabral da Unafisco, passando pelos empresários do grupo de WhatsApp, ao youtuber Monark dizendo alguma coisa estranha na madrugada, e até mesmo um colega, o último grande ato do inquérito fake news foi o pedido de investigação de um colega do próprio Supremo Tribunal Federal, no caso, o ministro André Mendonça. Começou lá censurando uma revista chamada Cruzoé, para uma matéria investigativa sobre o ministro Dias Toffoli. Então, coube de tudo nesse inquérito, até agora, não é? Sem tempo determinado. Então, objeto aberto, vale para o mundo inteiro, para a internet inteira e por tempo indeterminado. Então, não é só um inquérito, é algo bem complicado. Na minha, eu sempre defini, vamos ver se o Luciano concorda comigo, como uma espécie de mini-estado de exceção dentro da República Brasileira, que dava ao seu relator um imenso poder. E a partir dali ele passou a tomar decisões de ofício. Eu me lembrei até do absolutismo francês, da lettre du cachet, onde o rei, né, o primeiro-ministro francês...
3: Perdemos o contato com o Schiller.
1: Mas eu gostaria, se o doutor Luciano estiver nos ouvindo...
2: Pois estão. Sim.
1: Schiller?
3: Voltou o Schiller.
1: Os dois voltaram. Schiller, você quer concluir, por favor?
4: Não, só para concluir, né, assim, dava um poder unipessoal, né, vamos lá... E aqui, quando centenas de pessoas foram censuradas, não é? de ofício, por exemplo, só o X, em um certo momento, recebeu uma ordem para censura, apagamento de mais de 100 pessoas, incluindo uma menina no Paraná de 16 anos, incluindo um senador chamado Marcos Duval, aliás. Não é? E assim por diante. Então, tudo isso aconteceu no Brasil dos últimos anos, é um poder imenso, não é? De alguma maneira, isto, vamos lá, o que nós estamos vivendo hoje decorre dessa circunstância, decorre deste poder. Eu tenho uma tese aí mais no campo da filosofia política: se você admite numa república um poder de exceção para motivos supostamente virtuosos, em algum momento este poder de exceção pode ser usado para fins não virtuosos, não é? Para fins pessoais, por exemplo, não é? Para autoproteção, por exemplo, para impunidade, por exemplo. E isso não deveria ser admitido, na minha visão, numa democracia republicana.
1: Doutor Luciano, eu estou olhando aqui a página da convergenciabrasil.org, o senhor faz parte, e um trecho do manifesto que os senhores fizeram é manifesto de apoio ao fortalecimento da ética, governança e compliance nos tribunais superiores. Um trecho aqui me chama bastante atenção, que os senhores dizem, essa agenda, né, vocês falam sobre a criação de um código de ética para os tribunais superiores, e aí os senhores dizem, essa agenda deve contemplar regras claras de transparência e deveres de revelação, parâmetros objetivos para restringir a atuação profissional de parentes de magistrados em situações que possam gerar conflitos de interesses reais ou percebidos. Muito me espanta, e eu já ouvi muitos juristas dizerem isso também, sobre não ter uma regra que proíba parentes de ministros de advogarem em processos que chegam até os tribunais superiores. Eu não estou falando só do Supremo, estou falando do Superior Tribunal de Justiça, do Tribunal Superior do Trabalho, e os senhores pregam isso aqui, né? É um freio, doutor Luciano? É isso que os senhores quiseram dizer? Que isso não seja mais permitido?
2: Olha, qualquer empresa hoje séria tem código de ética, tem compliance, né? Isso não evita situações como a gente está vendo, que acontece também em empresas, mas é preciso que numa república o Poder Judiciário tenha algum escrutínio, né? Vejam que o Poder Executivo, por exemplo, ele sofre ali um escrutínio do Tribunal de Contas da União, ele sofre um escrutínio da Controladoria da União. Então é preciso que haja controle, né? em temas éticos, em temas que a gente chama, né, de transparência e accountability. Várias cortes, como a americana e a alemã, têm isso, mas não adianta. Eu acho que o debate se tem que ter ou não um código é superficial. Acho que tem que ter governança, tem que ter mecanismos de mensuração. A gente propõe, inclusive, um índice que os tribunais, porque a gente está vendo algo nas cortes superiores, mas existem 27 tribunais estaduais, né, que também precisam sofrer um escrutínio de governança, né, que a gente está propondo. Outro ponto do nosso instituto é que nós não somos nem de direita nem esquerda, né? A gente quer que as políticas públicas sejam baseadas em evidências. E esse paper que a gente, esse projeto que a gente está submetendo para discutir com a sociedade, ele foi feito por base assim acadêmica, enfim, então tem muito estudo por trás dessa declaração. De fato, há uma regra, havia uma regra no Código de Processo Civil que criava ali impedimentos para esse tipo de situação de advogados e parentes atuarem em casos que há magistrados. Mas o Supremo, acho que não foi uma boa decisão, entendeu por inconstitucional essa regra do Código de Processo. É o que eu estava falando antes sobre ativismo judicial, né? E eu tenho defendido que ativismo judicial é quando uma situação em que o judiciário aplica um princípio, por exemplo, constitucional, por sobre uma regra, e uma regra clara, expressa, que foi definida já pelo poder competente, que é o legislativo. Os Estados Unidos passou por uma crise semelhante de ativismo ou heterodoxia nos anos 60 e houve uma resposta de um movimento chamado federalista. E hoje a maioria da corte americana, ela não é trumpista, ela é originalista com o objetivo. Nós aqui já estou falando mais como professor de direito e não pelo Convergência. São originalistas, tanto que o Trump perdeu os dois casos principais na Suprema Corte, porque as ordens executivas dele violavam o texto, na visão da Suprema Corte americana, as duas ordens executivas no tema das tarifas e da cidadania, né, questão de cidadania, violavam o texto constitucional. Então, é preciso também ter um accountability de nós recuperarmos o texto das regras da Constituição. A nossa Constituição é muito ampla, mas não dá para também levar longe demais e muito personalista, né, a interpretação, porque senão a sociedade vai perdendo controle, né? Então, sim, Verusca, essa é uma bandeira nossa, sim, precisa ter, mas é preciso estar associado à mensuração, porque os administradores dizem que o que você não mede, você não administra. Então, não adianta botar um papel lá, é preciso ter uma consciência, então, de que isso seja criado.
1: Antes do Felipe fazer a próxima pergunta para o Schiller, eu estou aqui na página de vocês, e essa história do manifesto chamou atenção para outras, reportagens que vocês colocam aqui. E eu vou só ler o título, Schiller, que deixa qualquer pessoa indignada. São três títulos aqui de cara que me chamaram a atenção. Deputados estaduais chegam a receber mais de 100 mil reais em um mês. Milhões em 27 carros de luxo. O custo da imagem institucional, frota exclusiva para ministros do Tribunal Superior do Trabalho, chega a 10,4 milhões de reais em gastos. Quase 4 milhões em 6 meses. O custo dos benefícios a ex-presidentes da República. São reportagens aqui que vocês trazem que são de indignação, né? O quanto custa esse estado pesado do Brasil.
2: Eu posso dar um outro dado para você, Verusca.
1: Aff,
2: A
1: pode
2: gente
1: falar.
2: gasta. Eu sou professor de direito econômico, né? A gente gasta hoje, porque a gente é campeão mundial de processo, por isso que a gente defende uma governança do judiciário. Então, nós somos campeões mundiais de processo. Isso é bom? Não. O judiciário não deve ser porta de entrada de conflito na sociedade, porque cada processo custa, e custa para o contribuinte em torno de 7 a 9 mil reais por processo. Se a gente é campeão mundial de processo, é dinheiro indo pé no ralo quando ele é repetitivo. Isso que a gente fala em governança de interpretação e evitar o ativismo. Vamos comparar, a gente gasta 130 bi em disputas judiciais e 2 bi em saneamento. Ou seja, a gente gasta 50 vezes mais em disputas do que em saneamento. E a última vez que eu olhei, transferências da União

0: em educação básica dava menos de 30 bi. Esse faz tempo que eu não olho, pode ter alguma imprecisão, mas com certeza posso afirmar que a gente gasta mais em processo, em disputa, do que em educação, transferência da União para municípios em educação básica. Então, claro, a Perusca fala em indignação, que é um adjetivo que é possível de se ter, claro. A gente tem feito isso, na verdade, com evidências, né? Propondo à sociedade caminhos, né? E assim, como advogado e professor de direito, eu respeito muito o judiciário. Não é assim também, tem uma expressão que nem sei se hoje em dia se fala, mas é tal jogar o bebê junto com a água suja, né? Tem essa antiga expressão. Então tem que cuidar para não jogar fora, algo que é fundamental. Nós temos uma tripartição de poderes. Mas no nosso desenho constitucional, talvez a gente tenha, ou pelo menos na experiência nossa, talvez tenha descalibrado, né? Então, é preciso ali alguma governança para reorganizar um pouco as coisas e a nossa república, ser refundada, vamos dizer assim.
1: É, eu acho que refundação é uma boa ideia, né? Porque do jeito que a gente está aí vivendo esses últimos dias, principalmente, é um absurdo que a gente tem visto dentro de um local que a gente imaginava ou que a gente gostaria que fosse, abre aspas, imaculado, fecha aspas, mas não, a gente já viu que não é. Schiller, do ponto de vista das eleições ainda, a gente já viu aí o estrago, porque ele ficou o dia inteiro no noticiário para Flávio Bolsonaro. Mas hoje, o dia iniciou com muita gente dizendo que o presidente Lula tinha que largar a mão de Alexandre de Moraes, que tinha que pegar e se descolar de Alexandre de Moraes. No saldo da eleição, o que que fica dessa sexta-feira antes da gente saber o que vai acontecer lá na terça-feira? Porque as pesquisas, como você já comentou, estão empatadas tecnicamente, mas agora vai começar essa repercussão.
2: Antes, Felipe, deixa eu só fazer uma repercussão um pouco desse tema que o Luciano
1: Por
2: estava
1: favor.
2: comentando, que eu acho interessante. Primeiro, uma observação, assim, a sociedade brasileira, às vezes me parece um pouco parnasiana, assim, né? A gente fala muito de temas gerais, né? Expressões retóricas, né? Mas parece que nós temos uma enorme dificuldade de nominar as coisas e tratar as coisas especificamente, né? Ou seja, aí tecnicamente, nesse sentido, concordo integralmente com o Luciano, né? Boa parte dos manifestos que eu li nos últimos dias, eles são manifestos genéricos. Então eles fazem um apelo por ética, fazem um apelo por apurações, às vezes até se evita o conceito de investigação, falam em apuração para não passar a ideia de que, bom, alguma coisa vai ser investigada, alguém vai ser investigado. Então é um país de salamaleques, assim, né? Um país de salões, né? Isso parece que é sei lá, será uma herança da República Velha, ou talvez do Império até. Então, assim, e, não, e o país vai empurrando com a barriga. Agora nós temos uma questão central e objetiva. Há um ministro do Supremo, né? Dois, no caso, porque você tem o Dias Toffoli, que teve as relações lá com o Tayayá, com o fundo, etc. Bom, mas há uma questão básica, foi um pedido por parte do ministro André Mendonça para que seja ou não autorizada uma investigação. Então, há algo objetivo, não é? Algo concreto, não é? Algo. Então, eu acho curioso como a gente circula esses temas e não se chega. Eu vivi isso intensamente nos últimos anos, não é? Porque, vou lá, assim, as pessoas têm muita dificuldade. Quem, bom, há censura no Brasil. Então, de fato, há censura no Brasil. Quem são os censurados? Os censurados têm nome, têm endereço, a gente sabe que é. Olha, como era difícil, inclusive, mencionar o nome dos censurados. Porque parecia que era um pecado mencionar o nome dos censurados. Então, né, ou o nome das pessoas que foram claramente injustiçadas, como um senhor chamado Alcides Rã, lá de Santa Catarina, que foi condenado a 14 anos por um Pix de R$ 500. Qual democracia do mundo? Um senhor, aliás, que tem 70 anos de idade, um colono alemão, um empresário de Corupá, que contribuiu numa vaquinha para o ônibus daqueles manifestantes antes do 8 de janeiro, não foi a Brasília. Como é que uma pessoa pode ser condenada a 14 anos de prisão pelo Pix de R$ 500? Mas nós ficamos no salamaleque, isso é só um exemplo, eu diria que são milhares de exemplos, né? Eu tantas vezes falei aqui do caso do Monarque, um sujeito que defendeu a liberdade de expressão ampla, inclusive para um partido nazista. Como é que alguém pode defender um conceito de liberdade de expressão e ser multado pelo Ministério Público em 4 milhões de reais. Então, o Brasil vai virando um país do absurdo, porque, de alguma maneira, a sociedade tolera o absurdo, não é? E esse termo, por exemplo, dos gastos públicos, me parece que vai um pouco nessa linha. Então, nós temos o judiciário mais caro do mundo, possivelmente, 1,5%, 1,6% do PIB, não é? A média global é 0,3%, 0,4%. É o que a gente vai levando, super salários. A própria Suprema Corte, no fim, legitima os super salários, cria adicional, né, do vencimento, 5% a cada 5 anos, limitado a 16 mil e tanto. Então, quebra o teto, quebra a regra constitucional e o país meio que leva isso. Não é? Tá tudo bem, vamos levando esse processo. Então, não tem mais teto do vencimento do funcionário público federal. Então, assim, eu não sei se eu estou usando aqui de maneira um pouco depreciativa esse conceito, mas é um país meio parnasiano, um país um pouco de salões, assim, não é? E sobre as eleições, eu diria, viu, Felipe, Verusca, Luciano, acho que ninguém tem um prognóstico exatamente, saber onde vai pegar exatamente esse processo agora dessas Sim. investigações como um todo. Ou seja, você tem um impacto da economia, a economia vem num processo de desaceleração, então inadimplência alta, endividamento alto, então isso vai afetando o governo. Vai afetando o governo lá na base. Não, nós tivemos aqui um encurtamento da distância em relação ao Lula-Flávio. Agora o Flávio, inclusive, em algumas pesquisas aparece numericamente um ponto, um pouquinho mais, à frente do Lula. Puro retrato de momento. Né? Puro retrato de momento. Você teve o caso Lulinha, depois você teve agora todo este tema envolvendo o Supremo Tribunal Federal, enfim, o grupo mais alinhado ao governo, Alexandre de Moraes, mas agora há muita discussão, muito barulho na mídia, muitas revelações, muitos diálogos das relações Flávio-Forcaro. Né? E isso, na minha impressão, terá algum impacto na campanha. Então, é imprevisível o tamanho desse impacto, mas é evidente que isso vai acabar tendo algum impacto na campanha. E nesse a gente tem uma eleição muito equilibrada aí nas próximas 3 semanas.
3: Fernando Schiller, muito obrigada. Mais uma vez aqui, nosso colunista de sempre, né, Schiller? Obrigada. Luciano Tim, advogado e do Convergência Brasil. Parabéns aí pelo Convergência Brasil. Muito obrigada também. Boa noite aos dois.
0: Boa noite.
2: Obrigado. Deus abraço.
0: Obrigado. Abraço a ambos e aos outros.
3: Obrigada.
1: E depois do intervalo a gente volta com novas informações.
3: E daqui a pouquinho, depois do intervalo, tem Natália Pazzi, direto de Brasília.

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0: Tribunal Superior Eleitoral forma maioria de votos para rejeitar registro oficial de candidatura de Pablo Marçal. Plenário virtual valida entendimento sobre inelegibilidade aplicada ao postulante ao Palácio do Planalto.
1: Brasil registra deflação de 0,32% em agosto. É a primeira queda do ano e a mais forte desde 2022.
0: Bolsa de Valores brasileira registra desvalorização acentuada, influenciada por indicadores econômicos divulgados recentemente. Mercados financeiros repercutem dados sobre índices de inflação internos e externos.
1: Trabalhadores dos Correios iniciam greve geral em todo o território nacional. A categoria reivindica melhores condições em ambiente de trabalho e reajuste salarial.
0: Composição ferroviária transportando 180 passageiros descarrila no noroeste da França e deixa feridos. Equipes de resgate prestam atendimento médico imediato às vítimas no local do acidente.
1: O ministro André Mendonça levantou no começo da noite desta sexta-feira os sigilos de outras 39 ações sob sua relatoria envolvendo o Banco Master, incluindo o caso do filme Dark Horse, que conta a história do ex-presidente Jair Bolsonaro. Verusca.
0: Bom, quem traz os últimos detalhes para a gente, ontem Natália trouxe aí para a gente em primeira mão as notícias de Brasília. E que estavam acontecendo naquele momento, né, Natália? O que você tem pra gente agora?
2: Oi, Verusca, muito boa noite a você, agora também ao Felipe, a quem está com a gente aqui no jornal. Lembrando que num primeiro momento, hoje à tarde, né, numa guerra de decisões, ali, de ofícios que a gente teve por parte dos ministros, o André Mendonça, que é o relator do caso Master, ele tinha dito que não poderia abrir todos esses sigilos, até porque tem investigações em andamento e caso ele fizesse isso, essas investigações poderiam ser prejudicadas. E o que faria ali sentido, que diz respeito ao julgamento que vai acontecer na terça que vem em relação àquele relatório da Polícia Federal sobre Alexandre de Moraes com o Daniel Vorkaro, segundo o Mendonça, já estava tudo ali distribuído para os ministros, né? Só que logo depois a gente teve essa nova decisão dele, então, derrubando o sigilo de casos com grande repercussão política que são derivados justamente do escândalo do Master. Isso veio depois de um pedido da PGR, da Procuradoria-Geral. O ministro, então, ele decidiu tornar disponíveis investigações que estão relacionadas, por exemplo, ao filme Dark Horse, em relação ao presidenciável, o senador Flávio Bolsonaro, que é investigado nesse caso. Também está trazendo ali, tirando sigilo de investigação que diz respeito ao ex-governador do Rio de Janeiro, Cláudio Castro, que é do PL, também ao senador Ciro Nogueira, que é do PP, além de outras apurações. São cerca de 21 inquéritos, petições que ele está trazendo, então, quebrando esse sigilo para além do que já tinha sido pedido. Porque nessa decisão, então, ele determinou o levantamento no total de mais de 38 processos que tramitam no STF. Então, é muito documento em relação a todos esses casos que, de alguma maneira, estão interligados a Daniel Vorkaro, estão interligados ao caso Master. Então, somadas essas decisões que foram tomadas de ontem para hoje, são mais 53 no total. Então, tudo isso teve essa restrição de acesso retirada em dois dias. 53 mais 30 e poucas que ele tirou hoje, somando o que a PGR pediu e também o que ele decidiu fazer para além em relação aos desdobramentos, então, da crise envolvendo o caso Master. Tentando fazer um resumo, até porque a gente está começando a ter acesso, é muito material, o sistema do Supremo até está um pouco lento, porque o pessoal da técnica está liberando esses documentos, a gente vai tentando acessar para baixar e ver o que de fato é relevante, é novo ou não. Só que em relação ao inquérito que está ali, que tem o Flávio Bolsonaro, justamente sobre o Dark Horse, que diz respeito ao financiamento da cinebiografia, né, do filme do ex-presidente Jair Bolsonaro, a gente soube hoje mais cedo que ele é investigado. Então, segundo as investigações, o senador ele foi interlocutor direto com o banqueiro Daniel Vorkaro para tentar ali, para pleitear, para buscar esses recursos que seriam geridos depois pelo ex-deputado, o Eduardo Bolsonaro, que a gente lembra está nos Estados Unidos. Os dois, eles negam qualquer irregularidade. Inclusive, o Flávio Bolsonaro disse há pouco que ele defendia a queda de todo o sigilo dessas investigações. A gente tem um processo também sobre o Ciro Nogueira. Esse a gente fala desde o início do ano, é aquele que trata daquela suposta atuação dele no Fundo Garantidor de Crédito, né? Ele apresentou ali uma emenda no Congresso Nacional em prol do Vorkaro e do Master, e a PF está apontando que houve ali o pagamento de várias vantagens financeiras ao senador, que também nega qualquer tipo de irregularidade. Tem também o inquérito ali, a petição, a investigação sobre o Cláudio Castro. Esse inquérito, ele trata de supostas irregularidades num aporte ali de quase 4 bilhões de reais em relação ao Rio Previdência, que é aquele fundo dos servidores do Rio de Janeiro, que teria sido repassado ao Banco Master. E tem também o inquérito em relação ao Jacques Wagner, que trata então da relação próxima dele, não com o Daniel Vorcaro, mas com o ex-sócio do Master, o Augusto Lima. Os investigadores em relação ao Jacques Wagner estão apontando que houve ali um suposto pagamento de vantagens financeiras, também com repasses a uma empresa, a familiares, também a compra ali de um apartamento de luxo em Salvador, também ingressos para shows. E o petista, ele também nega qualquer ato ilícito em relação ao benefício dado ao Master. A gente conseguiu abrir o documento agora há pouco em relação a Jacques Wagner. Por enquanto, não há nenhuma novidade além dessas que eu citei, que a gente já tinha conhecimento. Então, ele que inclusive foi afastado do cargo de liderança do governo no Senado para conseguir apresentar a sua defesa em relação a essas acusações, a essa investigação.
1: Natália, obrigado a você. Qualquer novidade você retorna, porque afinal de contas a todo momento a gente tem novidades a respeito desse caso. Até a próxima.
2: Até mais.
1: Só para resumir, né, a Natália falou, não tem nenhuma novidade em relação a Jacques Wagner.
3: Jacques Wagner.
1: A Polícia Federal está apontando 74 ligações. A questão do apartamento de R$2.450.000, né, que já transitou, né, em diferentes momentos aqui na Band News, na Band TV, nas nossas rádios, e o repasse de 3,5 milhões em investigação. E essas são basicamente assim, o que está, num resumo do resumo, o que está dito nesse momento a respeito de Jacques Wagner. Tem a situação da PF, da Polícia Federal, ir atrás dessas informações e está tudo confirmado no relatório.
3: Só para situar a nossa audiência, a equipe do Grupo Bandeirantes teve acesso aí ao que foi retirado sigilo pelo ministro Edson Fachin e pelo ministro André Mendonça, a pedido do ministro Edson Fachin, para o restante de toda a investigação do inquérito envolvendo o Banco Master, que estava com sigilo referente ao Dark Horse, Ciro Nogueira, Flávio Bolsonaro, Eduardo Bolsonaro e ao senador Jacques Wagner do PT. Então, a nossa equipe do Grupo Bandeirantes trouxe os principais pontos desse inquérito. E, como o Felipe disse, não há muitas novidades, mas tem algumas anotações aqui bem importantes. Eu acho bacana a gente trazer para vocês. Por exemplo, a Polícia Federal formula a hipótese de que Wagner, diretamente ou por meio do enteado Eduardo Sodré, teria solicitado e recebido vantagens de Augusto Lima entre 2023 e 2025. E aí, como o Felipe
1: Augusto
3: disse,
1: Lima, que está na gênese de toda a questão envolvendo o Credit Cesta na Bahia.
3: Exato.
1: Né, e a conexão que se faz com o Banco Master.
3: E o Credit Cesta, que era basicamente de onde o Banco Master surgiu. Né, que foi emprestando dinheiro e administrando algo que o governo entregou para eles, né, o governo da Bahia. Foram 74 chamados, como disse o Felipe, mas aqui tem uma coisa que chamou minha atenção. A Polícia Federal aponta com acompanhamento sistemático por Wagner de assuntos relacionados ao Banco Master, ao FGC, que é o Fundo Garantidor de Crédito, e também a PEC 65-2023. Essa PEC é a PEC que ainda está no Senado, que já foi relatada e que dá autonomia financeira ao Banco Central. Então, assim, é uma PEC de interesse da autoridade monetária do país e que o Banco Master estava de olho nessa PEC 65 de 2023. Wagner disse que precisava conversar, aí aqui tem aspas, tá, que está nos documentos, para saber como estavam as coisas do banco, fecha aspas, e a Polícia Federal infere que essa referência que ele faz era em relação ao Banco Master. É isso que tem, e o apartamento, né, de R$2.450.000 que o Felipe trouxe aqui.
1: E tem toda essa situação, portanto, envolvendo alguém que estava lá na Bahia, no início de tudo isso, depois passa pelo Congresso, passa, né, pelo Palácio do Planalto. Tem toda essa situação que é colocada. Por isso que ao longo do dia, e o Schiller estava certo ali no que dizia, né? Não dá para, nesse momento, dizer assim, olha, prejudicou mais aqui ou mais ali, porque está espalhada essa situação. Essa é uma situação, Felipe, que está por todos os cantos da República, seja no Judiciário, seja no Legislativo, seja no Executivo, transcende ideologias e partidos, né?
3: Tem outro assunto que a nossa equipe do Grupo Band trouxe aqui, que está incluída a Band News TV, que traz aqui o enquadramento e o pedido feito pela Polícia Federal. E aí são três itens que a nossa equipe trouxe, né? Como apontamento importantes para você entender. A Polícia Federal aponta, em tese, corrupção passiva, corrupção ativa e lavagem de dinheiro. Página 39 do inquérito envolvendo Jacques Wagner. Só Jacques Wagner, só o senador. A Polícia Federal também pede a abertura de uma petição sigilosa em apartado do inquérito para investigar Wagner e os demais envolvidos. E, por último, a Polícia Federal afirma que os elementos reunidos revelam participação direta de Jacques Wagner, não somos nós que estamos falando, é o inquérito, a Polícia Federal dizendo isso, no negócio imobiliário e apuram eventual participação dele em negócios e valores transferidos do Grupo Master para empresas de seu enteado e de sua nora.
1: É muita situação.
3: Tem que dar 39 e 40 do inquérito.
1: Tem que dar todas as explicações. Agora, de novo, né? Vamos para a próxima questão que está lá. Ó. A situação envolvendo um outro organismo do governo que a gente tem a máxima credibilidade. A gente fica pensando em Banco Central. Novos documentos revelam detalhes da relação do Daniel Vorcaro com dois servidores do Banco Central que agiam para beneficiar o Master.
3: E o Banco Central, que sempre é considerado um dos bancos centrais mais modernos, mais atuantes, mais fiscalizadores do mundo. Bom, e essa história do Banco Master joga uma mancha em cima do Banco Central, que até agora, né, pelo menos nos últimos anos, não tinha isso. O Banco Central nunca foi investigado.
1: Essas duas figuras, né, recebiam propina milionária e agiram, inclusive, para ajudar na negociação da compra do Master pelo BRB.
4: Beline Santana e Paulo Sérgio Neves de Souza trabalhavam na área de supervisão bancária do BC e, segundo a Polícia Federal, passaram a atuar em favor dos interesses do banqueiro. Os dois mantinham com Vorcaro um grupo de WhatsApp chamado Master. Ali, segundo a PF, eles trocavam informações sigilosas e discutiam estratégias para evitar a liquidação da instituição. A investigação aponta que Vorcaro bancou benefícios para a dupla. No caso de Beline, a PF identificou transferências que somam cerca de 3 milhões e 800 mil reais entre 2023 e 2025. Além do custeio de uma viagem a Paris. A PF também identificou o pagamento de 38 mil dólares por um serviço VIP nos parques da Disney para Paulo Sérgio. A defesa nega que o valor tenha sido pago pelo banqueiro. Vorcaro se referia a Paulo Sérgio como um anjo da vida dele. Os dois foram afastados do Banco Central no começo das investigações. Os documentos mostram que essa relação era usada para obter informações privilegiadas e influenciar ações dentro do próprio Banco Central. Segundo a PF, Vorcaro recebia alertas sobre as apurações e tentava, com a ajuda dos servidores, criar alternativas para preservar o Banco Master. Numa anotação recuperada no celular, Vorcaro citou amigos dentro do BC que estavam preocupados. Ele afirmou que as informações eram 100% confiáveis, porque vinham de quem participava diretamente das discussões. Em outro episódio, às vésperas da prisão, Vorcaro acionou os dois servidores para tentar conseguir uma reunião de emergência com o diretor de fiscalização do Banco Central. O encontro aconteceu no dia 17 de novembro de 2025. Horas antes de Vorcaro ser preso no aeroporto de Guarulhos. No dia seguinte, o Banco Central determinou a liquidação do Master. Em dezembro do ano passado, o ministro Dias Toffoli, ainda como relator do caso Master no STF, determinou que o Banco Central ignorasse decisões judiciais de outras instâncias sobre as instituições envolvidas na Operação Compliance Zero. A justificativa era que a medida buscava restringir ao Supremo decisões sobre o caso para preservar a estabilidade do sistema financeiro. A Polícia Federal intimou nesta semana como testemunhas o atual presidente do Banco Central, Gabriel Galípolo, e o ex-presidente da instituição, Roberto Campos Neto, para prestarem esclarecimentos sobre a fiscalização no Banco Master. A PF apontou que o Banco de Brasília, o BRB, transferiu mais de 12 bilhões de reais ao Master por meio da compra de créditos fraudulentos. Os servidores investigados analisaram processos e despachos envolvendo essa negociação. O Ministério Público Federal sustenta que o Banco de Brasília, o BRB, comprou créditos do Banco Master para socorrer a liquidez do banco. O Banco Central identificou divergências em milhares de contratos, enquanto a Procuradoria-Geral da República apontou a atuação dolosa da então direção do BRB para apresentar documentação irregular.
1: O rolo é o que não falta nessa história toda, hein? Vou te dizer, quanto mais... Alguns casos vão e voltam, né? Mas agora a gente vai ganhando detalhes deles, né? Como é que acontecia algumas situações que a gente já tinha até anunciado, mas tem umas pequenas novidades que a gente está buscando nesse material. E esse material foi muito interessante. Porque ontem, passava da meia-noite, quando começaram a chegar os primeiros 25 gigabytes, e, claro, a gente conversa com outras redações, a gente conversa com outros colegas e redações, estava todo mundo atrás das informações, buscando. Por isso que muita coisa não foi divulgada ontem, e foi ao longo da manhã, da tarde, e agora estamos entrando noite adentro, com novidades a respeito desses assuntos, com confirmações de informações que já haviam sido dadas no passado. Nós já ouvimos isso, sim, mas agora está lá no relatório. Agora a gente sabe a página, a gente sabe o que escreveu a polícia, como pensou, né, como desenhou toda a estratégia. E são essas mensagens encontradas pela Polícia Federal no celular de Daniel Vorcaro que revelam detalhes de uma festa secreta promovida pelo banqueiro em São Paulo.
3: É, e num local que é um local bastante conhecido aqui, principalmente de quem curte, né, baladas à noite, é pessoal mais moderno, é um pessoal mais contemporâneo, que gosta de baladas assim, que não tem tanto aquela coisa de vestimenta, que é algo mais informal.
1: Não me olha que eu não conheço o local, eu sei que Sagenário já deixou bem claro que é para jovens.
3: É um lugar assim, descolado. A galera gosta, entendeu? Bastante descolado. Bom, e essa noite contou com 6 garotas para cada homem, no total eram 120 mulheres e 20 homens. E esses homens eram autoridades do Congresso e do Supremo.
5: Uma festa de Halloween com 140 convidados, 20 homens e 120 mulheres, boa parte delas estrangeiras. Música eletrônica, bebida e comida à vontade. E uma regra rigorosa: ninguém podia entrar com celular, mas essas imagens acabaram vazando nas redes sociais. A festa foi organizada pelo então dono do Banco Master, Daniel Vorcaro, em 31 de outubro de 2023. O endereço foi mantido em sigilo até a última hora.
6: Foi aqui nessa tradicional casa noturna no centro de São Paulo que Daniel Vorcaro reuniu convidados selecionados para uma festa que tinha uma preocupação central: privacidade. Segundo as mensagens analisadas pela Polícia Federal, o banqueiro chegou a dizer que se a festa vazasse, ele estaria morto.
5: Mensagens extraídas do celular de Vorcaro mostram que o evento também era uma forma dele estreitar relações e agradar pessoas que poderiam ser importantes para seus interesses. O ex-ministro Fábio Faria ficou responsável por convidar os homens. O banqueiro pergunta quem está confirmado e Fábio responde: Davi e Pacheco. Toffoli vai tentar porque preside a sessão na terça. Segundo a Polícia Federal, seriam o presidente do Senado, Davi Alcolumbre, o senador Rodrigo Pacheco e o ministro do Supremo, Dias Toffoli. Em um áudio, Fábio Faria também cita os nomes de Arthur e Alexandre, que, de acordo com a PF, seriam o deputado federal Arthur Lira e o ministro Alexandre de Moraes. Todos os citados negam ter participado da festa. Um promotor de eventos foi contratado para convocar as mulheres. Vorcaro escreveu: só menina nova, metade de fora, e as daqui conhecemos. O fim do sigilo da investigação também aponta que o banqueiro pagava caro para monitorar, coagir e retirar conteúdos da internet por meio de uma milícia chamada A Turma, com policiais e hackers. O homem apontado como operador do grupo, Luiz Felipe Mourão, o sicário, recebia, segundo a PF, cerca de R$1 milhão por mês para executar as ordens do banqueiro. Em março, sicário se enforcou na carceragem da Polícia Federal em Belo Horizonte, logo depois de ser preso, e morreu 2 dias depois no hospital.
1: Bom, isso aí é a história completa, né? Com início, meio e fim, infelizmente, porque muita gente esperava que houvesse a identificação de quem estava nessas festas, a imagem ali, né, não revela quem estava nas festas. Se fala de outras festas em outros lugares que também teriam gravações, até agora não surgiram essas imagens, a gente vai continuar acompanhando tudo isso.
3: Bom, eu quero fazer só uma observação sobre o Banco Central, né? Porque a gente trouxe ali os dois funcionários que teriam sido cooptados pelo Daniel Vorcaro e que teriam ajudado a fazer essa compra do Master pelo BRB, que acabou não se concretizando, mas que estavam, né, em estudo. Mas eu quero só fazer uma observação, porque quase toda instituição tem maçã podre. Não deveria, mas tem. Esses dois funcionários eram duas maçãs podres. Se ficar comprovado que realmente tudo isso aconteceu e que eles têm responsabilidade. Se isso ficar comprovado, duas maçãs podres, porque o Banco Central é uma entidade, uma instituição séria, e abalar a imagem do Banco Central é muito ruim para o Brasil, porque muitos investidores investem no Brasil porque querem segurança jurídica, segurança monetária, inclusive da autoridade monetária, que é o Banco Central. Então, quando esses dois funcionários são afastados e investigados, isso mostra seriedade, inclusive da instituição, e clareza para ajudar a Polícia Federal nessas investigações. É só para fazer essa observação, né?
1: Perfeito. Porque
3: fica parecendo que todo Banco Central estava envolvido com essa questão do Banco Master.
1: Fui procurar aqui, não tinha caneta, mas assina embaixo. Vamos seguir, porque é o seguinte, essa investigação do escândalo da fraude bilionária do Banco Master revelou as conexões políticas e institucionais de Daniel Vorcaro, que é o que a gente tem falado muito aqui, né? Que ele cruza de lá para cá e de cá para lá, sem questão de ideologia, sem questão de partido, em todos os entes da República Brasileira.
3: E aí, hoje a gente chamou esse polvo, né, que a gente chama do Daniel Vorcaro, mas tem um detalhe. Parece que mas, por exemplo, o executivo não está. Não, pelo menos até agora não há nada que mostre essas entranhas, esses braços, esse polvo Daniel Vorcaro dentro do executivo. E aí a gente trouxe essa animação para vocês poderem entender melhor.
1: A investigação da Polícia Federal revela a proximidade de Vorcaro com o Supremo Tribunal Federal e com o Congresso. Os documentos mostram que o dono do Master trocou mensagens e bancou viagens de autoridades.
3: E pagou R$1 milhões para patrocinar eventos fora do país que contaram com a participação de ministros do Supremo. Outro bracinho aí, a Polícia Federal investiga também um esquema de corrupção dentro do Banco Central, que é o que a gente acabou de falar agora, né, desses dois funcionários. Vorcaro é suspeito de pagar propina a diretores do BC em troca de favores.
1: As mensagens recuperadas no celular de Vorcaro também têm citações ao diretor-geral da Polícia Federal e ao Procurador-Geral da República.
3: E os tentáculos de Daniel Vorcaro, eles vão se expandindo aí, né? Alcançaram alvos além de Brasília. Fundos de pensão de estados e municípios abastecidos com dinheiro público investiram em ativos ligados ao Master. Resultado, R$ bilhões de prejuízo.
1: A relação de Vorcaro com o INSS também é investigada. São suspeitas de irregularidades em mais de 250 mil contratos de empréstimo consignado para aposentados e pensionistas.
3: É isso, Felipe. Assim, eu achei essa ilustração bem interessante, né? Melhor que a gente não tivesse, mas que a gente não tivesse toda essa ramificação e esses braços do Daniel Vorcaro aí apontando para quase todos os poderes, né? O executivo não está ali, pelo menos até agora.
1: O INSS, não. Mas...
3: É, o INSS seria essa ponta com o executivo, mas quando eu falo, por exemplo, o Congresso está diretamente, o Supremo diretamente, você teria, para estar diretamente, seria Palácio do Planalto, por exemplo, mas não tem, né? Você não tem o Palácio do Planalto ali envolvido. Mas é isso, né? É o que a gente tem para mostrar, para a gente ficar, para poder entender um pouco, né, até onde se estendeu essa influência do Daniel Vorkar, que a gente dizia aqui há alguns dias que é o Epstein brasileiro por conta dessas relações muito próximas com o poder.
1: Bom, a Band conversou com aquele que foi um dos primeiros que tocou no assunto das irregularidades dentro do gabinete de Alexandre de Moraes, né? Eduardo Tagliaferro. Ele acionou a Comissão Interamericana de Direitos Humanos, alegando perseguição ideológica.
7: Em um documento enviado à comissão, vinculada à Organização dos Estados Americanos, a OEA, os advogados do perito Eduardo Tagliaferro acusam o ministro do Supremo, Alexandre de Moraes, e o geral da República, Paulo Gonet, de perseguição política e de violação de direitos fundamentais. Os advogados pedem a suspensão de extradição de Tagliaferro, que hoje vive na Itália. Ex-chefe da Assessoria Especial de Enfrentamento à Desinformação no Tribunal Superior Eleitoral, Tagliaferro denunciou a existência de um suposto gabinete clandestino no

0: investigações foram oficiais, regulares e documentados. Taliaferro foi exonerado do TSE em 2023 e passou a ser investigado em um inquérito comandado por Moraes no ano seguinte.
1: De acordo com a defesa de Taliaferro, existe uma grave violação no processo. O pedido de extradição contra o perito se baseia em um mandado de prisão secreto que nunca esteve no processo e não consta nos sistemas policiais.
2: Então é um absurdo. Você vê que cada vez que eu falo na mídia, ele acelera, ele tenta me pegar, me pressionar e me assustar. O que não tem surtido efeito nenhum, porque eu não tenho medo e eu vou continuar fazendo. Em momento algum, não me arrependo. Denunciaria tudo novamente, porque eu acho que o que ele fez não é correto.
3: Bom, daqui a pouquinho, depois do intervalo, né, Felipe?
4: Tem mais informações a respeito desses casos todos e também tem a situação da previsão do tempo, que está complicado.
3: Previsão de tempestade para o final de semana. Daqui a pouquinho a gente conversa com a Defesa Civil.

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0: Voltamos com o Edição da Noite e uma previsão de tempestade com chuvas e ventos fortes no interior e litoral do estado de São Paulo entre sexta e sábado, faz com que a Defesa Civil monte um gabinete de crise que o objetivo é agilizar o atendimento de possíveis ocorrências. Verusca.
1: É bastante necessário isso, né? E quem está conosco agora para conversar ao vivo com a gente, para falar sobre esse alerta, é o porta-voz da Defesa Civil, Capitão Maxwell de Souza. Seja muito bem-vindo, Capitão. Boa noite.
2: Olá, boa noite a vocês. Um prazer falar com os amigos da Band News.
1: Capitão, a gente teve hoje, né, bastante calor, saiu um sol, pelo menos aqui na Zona Sul foi um sol lindo, né, dando pistas ali de que a gente poderia ter um final de semana de sol, de calor, de tempo aprazível depois de vários dias de chuva, mas não é isso que a gente, que a meteorologia está trazendo, né, teremos tempestades, possibilidade de tornado, queria que o senhor explicasse para a gente.
2: Olha, nós estamos monitorando essa chegada dessa frente fria desde ontem. Ontem tivemos chuvas fortes em São Paulo, na região oeste, em Presidente Epitácio. Tivemos uma chuva de granizo, alguns granizos do tamanho de uma bola de sinuca, de uma bola de beisebol, muito grande realmente, que atingiram alguns veículos por lá. Felizmente, não houve pessoas feridas. 21 cidades foram afetadas.

0: ontem para hoje em razão da chuva, seja com quedas de árvores, com alguns pequenos deslizamentos de terra. Aí hoje, essa umidade que estava em São Paulo, ela se desfez, o sol conseguiu vencer, vamos por assim dizer. E aí, em várias partes do estado, fez sol hoje. Porém, o ciclone extratropical que se formou lá no sul do país, ele se formou hoje, durante o dia, perto da manhã, um pouco antes do almoço. E ele começou a influenciar no tempo em todo o sul do país. E a frente fria foi avançando, avançando, avançando e entrou em São Paulo há poucas horas. Por volta das 18h30, 19 horas, entrou ali pela região do Vale do Ribeira, região de Registro, Cananéia, Ilha Comprida, e agora está avançando pelo estado. Tanto que a gente está mandando alertas para o celular da população. Já mandamos alertas para todo o litoral, mandamos alertas para algumas regiões do interior que fazem divisa com o Paraná e já mandamos até para a Grande São Paulo e para a capital. O pessoal da Zona Sul já recebeu alerta porque agora a chuva começa a se espalhar por vários pontos do estado, uma chuva que vem forte, com rajada de vento. Nós já tivemos agora no começo dessa noite ventos de 85 km por hora em Santos. Ventos dessa intensidade podem derrubar árvores, destelhar casas, e nós estamos na madrugada, uma madrugada de sexta-feira, as pessoas estão dormindo, indo dormir, indo descansar, e a gente precisa ficar alerta aqui para poder avisar a população caso as coisas forem piorando durante a noite.
1: Tá. A situação, então, começa a ser monitorada desde o Paraná. O que a gente já viu no Paraná é uma prevenção, ou um aviso, melhor dizendo, do que pode acontecer em São Paulo. Vocês já emitiram esse alerta para as defesas civis em todo o interior. Está todo mundo preparado para, tomara que estejamos errados, mas para o pior, qual a intensidade? O que vocês imaginam que possa acontecer?
0: Os ventos podem chegar próximos aos 100 km por hora. Em Santos já bateu 85. Aí a gente precisa explicar para a população entender o que, que um vento dessa natureza pode provocar. Pode provocar árvores caindo, pode provocar rajadas de vento que podem destelhar casas, destelhar imóveis, e as chuvas intensas podem provocar ocorrências de transbordamento de rios, transbordamentos de córregos e deslizamentos de terra. O solo já está muito encharcado. Como vocês disseram, vem chovendo há alguns dias. Para se ter uma ideia, na capital, nesses primeiros 10, 11 dias do mês, já choveu tudo que era para chover o mês todo e mais 50% além do que deveria ter chovido. Trocando em números, era para ter chovido 66 milímetros e já choveu 100. Então, o solo está bem encharcado. Se ficar chovendo a noite inteira, assim como a previsão indica, mais da manhã, sábado, nós temos chance de termos ocorrências de deslizamento de terra em algumas regiões, por isso o alerta e a atenção redobrado, o gabinete de crise montado, vai até amanhã o gabinete. Se o cenário continuar crítico, a gente vai renovando o alerta e vai renovando a nossa mobilização.
2: Tenente, quando chegava essa época do ano, né, setembro era o mês de maior seca aqui em São Paulo, né? Muita gente sangrava o nariz, baixava bastante, né, a umidade do ar. O que a gente está vendo agora é totalmente o contrário. A gente vai ver essas situações cada vez diferentes do que a gente está acostumado. Os climatologistas podem chamar de El Niño, de mudanças climáticas, mas a gente tem que estar preparado para não ter mais aquelas estações como a gente sempre teve, quer dizer, verão com bastante calor, frio com bastante frio, inverno com bastante frio, verão com bastante calor, praticamente invertendo isso, porque há algumas duas semanas atrás, em pleno inverno, a gente teve bastante calor também. A gente vai ver isso acontecer mais vezes.
0: Olha, nós estamos aqui na Defesa Civil mudando a nossa forma de atuar. Por muito tempo, nós atuamos aqui de uma forma muito bem definida. De dezembro a março, nos preparamos, estamos prontos para chuvas, com a Operação Chuvas de Verão, a Operação São Paulo Sempre Alerta Chuvas. Já no período de estiagem, que vai de junho a outubro, estávamos preparados para a Operação São Paulo Sem Fogo. Inclusive, estamos com a operação em andamento, né? Tem um decreto que prevê a Operação São Paulo Sem Fogo e nós nos preparamos para ela ali no mês de maio. Mas no mês de maio, os nossos meteorologistas, e não somente os nossos, mas todos os demais meteorologistas, indicavam que as chuvas voltariam para São Paulo apenas em outubro. E não é o que aconteceu. Choveu em junho, choveu em julho, choveu em agosto, está chovendo em setembro. O clima realmente está diferente, está mudado e a gente precisa mudar. Então, respondendo a sua pergunta, não dá mais para a gente esperar aquelas estações muito bem definidas, não só aqui em São Paulo, mas no país como um todo, mas trazendo para a região sudeste, nós tínhamos algo muito bem definido. Agora era para estar seco, daqui a pouco na primavera uma estação de transição, temperaturas mais amenas, para que em dezembro nós tivéssemos picos de calor e temporais sempre no final da tarde, que essa é a característica da nossa região metropolitana de São Paulo. Faz calorão durante o dia, no final do dia grandes temporais, isso sempre no verão. Mas não é o que está acontecendo, nós estamos em pleno inverno e está acontecendo exatamente isso, calor durante o dia, temporal no final do dia. Então nós precisamos nos preparar e a população também. Não dá mais para ficar pensando com a mente de outrora, com a mente de antes, porque agora o clima está de fato diferente. A quem atribuir? É o El Niño? É a mudança climática? Olha, claro que isso importa para fins científicos, para fins de ações de políticas públicas, mas para quem está em casa, o que importa é saber o que está acontecendo para poder se proteger.
2: E como se protege, tenente?
0: Primeiro, nada de ficar perto de árvores em dias de temporais. Nós tivemos muitas quedas de árvores de ontem para hoje, e se as pessoas ficarem perto de árvores, elas podem ser atingidas por elas. Dois, não enfrentar as ruas alagadas, não entrar com carro em rua alagada. Três, quem mora em área de risco, ficar atento. Se o morro estiver dando sinais que ele está deslizando, abandone o local antes. E perceber o risco ao seu redor, gente. A gente não pode mais ter uma atitude muito passiva diante do clima. O clima ele está infligindo sobre nós eventos graves. A gente precisa ter uma atuação, uma percepção e uma ação mais de presença diante disso. Assim como países desenvolvidos já fazem, Estados Unidos, Japão, Alemanha, países como Portugal, países que sofrem corriqueiramente com isso, nós precisamos ter aqui também. E os alertas. Quando a gente manda o alerta, é para que as pessoas acreditem nele e mudem o seu comportamento. Por isso que a gente tem um sistema que monitora o clima 24 horas por dia e vai alertar 24 horas por dia. São 23 horas e a gente está mandando alerta. Quem está em casa está recebendo. Tem que receber e acreditar no alerta que a gente está mandando.
2: Bom. Eu ia falar que, para mim, tornado e ciclone eram coisas dos americanos, era uma invenção americana. Agora a gente vê um atrás do outro aqui no Brasil, né, Felipe?
1: Exatamente. Essa situação do alerta, é bom lembrar, vai acontecer o seguinte, a pessoa pode estar com o celular silencioso, celular até desligado em alguns casos, né?
0: Ele... Não, desligado não toma.
1: Desligado não. Silencioso sim, né? Não. Silencioso, aí ele pega e vai... Então as pessoas podem, durante a madrugada, ter esse aviso sonoro e respeitem. Nessas regiões que vocês já estão, e o senhor já deixou isso bem identificado, assim, trabalhando preventivamente, já é bom as pessoas, inclusive, terem uma rota de fuga preparada. É ruim dizer isso, mas é algo que as pessoas têm que ter em mente.
0: As pessoas precisam ter isso muito bem definido. Eu quero trazer aqui, fazer uma comparação, porque a imprensa sempre traz, quando tem alertas de furacão e tornado nos Estados Unidos, uma rota de furacão e tornado, a gente pega o Golfo do México, é um caminho para furacões, e quando chega ali na região de Orlando, nós temos as temporadas de tornados. E nós temos uma cultura de percepção de risco ali no povo americano que já é muito bem definido. Nós vemos isso. Muitos brasileiros que viajam para lá já se adaptam quando chegam. E nós acompanhamos pelos noticiários. A população já está acostumada com isso. As pessoas saem de casa, elas evacuam os bairros, as cidades inteiras quando tem um movimento desse, quando tem um fenômeno desse passando por lá. É isso que a gente precisa ter aqui. Nessa madrugada, alguém que mora numa área de risco, que mora numa área de morro, precisa compreender. Eu moro numa área de morro, né? E óbvio, aqui a gente não está falando de habitações indignas, aí é uma questão de política pública habitacional. Estamos falando de pessoas que moram em área de encosta, que pode sofrer um deslizamento de terra. Ela precisa entender esse cenário. Hoje é uma noite para ficar atento. Talvez se precisar sair de lá, sair de forma preventiva antes que o morro deslize. Esse tipo de interação entre a pessoa, o cidadão e o ambiente que ela mora tem que se tornar algo mais comum, algo mais normal para o nosso dia a dia. Nós temos que normalizar isso, internalizar isso, para podermos interagir, assim como o americano faz. Vai perguntar para o americano que mora em Orlando, ele já internalizou. Olha, tem temporada de furacão em outubro, eu preparo as minhas coisas, saio de casa, tornado passo, eu volto, sigo a minha vida. Aqui a gente vai precisar começar a internalizar isso. Vocês falaram de tornado, estudos recentes apontam que o Paraná é o segundo corredor com mais projeção para tornados no planeta. A gente pega aqui em São Paulo, nós temos aquele caminho que entra na divisa com o Paraná, a região de Itapeva, a região de Sorocaba e Itapetininga, nós temos uma condição ali geológica, uma condição natural para um corredor de ventos fortes. A fábrica da Toyota foi atingida por uma microexplosão, por um tornado, ainda está em estudo ali para definir o que atingiu, mas de fato um evento extremo levantou a fábrica da Toyota do chão e destruiu tudo que viu pela frente. Então nós precisamos estar atentos a isso. A Defesa Civil tem se modernizado, tem mudado os seus protocolos de atuação, tem comprado novos equipamentos, adquirido licença de softwares internacionais. A Defesa Civil de São Paulo tem estado na vanguarda e tem buscado dialogar com o cidadão para que a gente mude de uma vez por todas essa cultura de risco. Mas está mudando. Hoje, hoje as aulas foram suspensas em 5 regiões do estado. Nunca tínhamos visto isso. Medidas preventivas, sabemos que muitas prefeituras cancelaram shows, remarcaram eventos. Estamos vendo uma diferença, uma mudança na cultura do paulista e do paulistano, e isso nos alegra muito, porque o que nós queremos, na verdade, é salvar a vida das pessoas.
1: E vocês fazem isso muito bem com esse trabalho de prevenção. Parabéns.
2: Muito obrigada, Tenente Maxwell.
0: Muito obrigado.
2: Boa noite.
1: Só um número que nos chega agora, o Paraná teve 12 tornados já esse ano. É a situação que você falava, a gente não tinha esse costume.
2: Esse dado que ele trouxe.
1: Desse noticiário, né?
2: É o segundo maior corredor do mundo em tornados.
1: Mas há 20 anos a gente não falava isso, né?
2: Achava que era uma questão.
1: Era uma tempestade mais forte.
2: Caribe.
1: Mas hoje tem essa situação toda envolvendo o Brasil também. Bom. Tivemos pesquisa Datafolha divulgada no começo da noite desta sexta-feira com intenções de votos para presidente. Confira.
3: O presidente Lula lidera o primeiro turno com 39%, seguido pelo senador Flávio Bolsonaro com 35%. Na sequência aparecem Augusto Cury com 6%, Ronaldo Caiado com 4%, Renan Santos com 3% e Romeu Zema com 2%. Os outros não ultrapassaram 1% cada ou não pontuaram. Num eventual segundo turno, Lula aparece com 46% contra 44% de Flávio Bolsonaro. Empate técnico dentro da margem de erro de 2 pontos percentuais. A pesquisa completa está disponível no portal band.com.br.
2: Flávio Bolsonaro falou nesta sexta-feira da inclusão do nome dele em investigação do escândalo do Banco Master.
4: Fazendo campanha em Manaus, Flávio Bolsonaro falou da decisão do ministro do Supremo, André Mendonça, de incluir seu nome no inquérito do Master e defendeu a retirada de sigilo total das investigações.
5: O André Mendonça está certo, gente. Ele está sendo juiz. É assim que eu queria muito que todos no Supremo fossem iguais ao André Mendonça, que não pesassem para lado nenhum. Investiga tudo, todo mundo, com transparência, mostra para a imprensa, mostra para o povo, vamos ver quem é que está certo. Mas, para mim, é muito positivo que se abra o sigilo de tudo. Eu quero transparência em tudo. Porque vão só confirmar o que eu sempre falei, que não temos somente nada de errado com relação ao filme.
4: Questionado sobre ter sido incluído nas investigações por suposta lavagem de dinheiro, evasão de divisas e corrupção por meio do financiamento do filme Dark Horse sobre o ex-presidente Bolsonaro, o candidato do PL voltou a negar irregularidades.
5: Vai ser sempre mais do mesmo. Estão requentando, na verdade, uma coisa que, pelo que eu entendi, já desde julho que tem essa decisão, mas agora, exatamente no momento em que nós ultrapassamos em todas as pesquisas o Império do Mal, que é o lado de lá, nós estamos na eleição presidencial, eu acho que não é novidade para ninguém, eles vão tentar fazer de tudo para desestabilizar, para inventar coisas onde não tem.
4: Na capital do Amazonas, Flávio Bolsonaro visitou uma fábrica na Zona Franca de Manaus e falou em manter incentivos para o polo industrial. E em mais um aceno ao agronegócio, o candidato defendeu transformar o Amazonas em um polo de fertilizantes e investimentos para a revitalização da BR-319, uma das principais rodovias da região amazônica. Rodovia que enfrenta problemas de manutenção há mais de 50 anos.
1: Candidato à reeleição, o presidente Lula também defendeu, coisa boa, né? Todo mundo está defendendo a derrubada do sigilo das investigações do escândalo do Master. Tomara que derrubem o sigilo de todas as investigações antes das eleições, para a gente saber tudo o que está acontecendo nesse país. Confere aí o dia do presidente.
6: Foi pelas redes sociais que o presidente Lula se manifestou sobre a derrubada do sigilo das investigações do caso Master no Supremo. O candidato à reeleição escreveu: "O povo brasileiro precisa saber toda a verdade." E anexou uma imagem com a frase: "Quem não deve, não teme." A publicação foi feita em meio a orientações da equipe de campanha e de aliados para que o presidente mantenha distanciamento da crise do Supremo e direcione o foco para a investigação sobre o financiamento do filme Dark Horse. Lula esteve nesta sexta-feira no Rio Grande do Sul. Em Canoas, na região metropolitana de Porto Alegre, ele anunciou o repasse de recursos federais para obras de prevenção contra enchentes, a maior delas direcionadas para Eldorado do Sul, cidade que teve mais de 90% da área inundada na cheia de 2024 e que agora receberá diques de 7,5 metros de altura.
7: Agora nós vamos ter que ser obrigados a fazer para todo e qualquer município do Brasil que tiver qualquer desastre de calamidade, o padrão é o padrão gaúcho. Então aqui foi estabelecido um padrão de atendimento do governo federal a qualquer desgraça que vier acontecer com o povo por conta da natureza.
6: Depois de finalizar a agenda institucional, Lula participa de um comício na capital gaúcha. É o primeiro ato de campanha do candidato à reeleição no sul do país. No fim de semana, ele segue com agendas na região, em campanha no Paraná.
2: E o escândalo do Master e o STF também foi tema dos outros presidenciáveis nesta sexta-feira.
3: Em São Paulo, Augusto Cury do Avante criticou a possibilidade de uma sessão secreta do Supremo sobre o relatório da Polícia Federal que revelou uma troca de mensagens entre Daniel Vorcaro e o ministro Alexandre de Moraes.
8: Um julgamento completamente aberto e televisionado para a nação brasileira e também que seja resolvido e condenado antes do primeiro turno das eleições. Quem está na agenda de Vorcaro deve pagar e com todas as consequências prescritas na lei.
3: Ronaldo Caiado segue internado em São Paulo com pneumonia e, segundo os médicos, com bom prognóstico. No hospital, o candidato do PSD gravou um vídeo falando da crise no Supremo e do escândalo do Master.
9: Isso é o maior escárnio que já se viu na política brasileira. O que nós esperamos é que realmente todos esses nomes venham à tona o mais rápido possível. Nós já sabemos de muitos e tem mais.
3: O candidato do Missão, Renan Santos, deu entrevistas e criticou os ministros Alexandre de Moraes e Dias Toffoli.
10: Eu não vejo legitimidade no Alexandre de Moraes e no Dias Toffoli. Para mim, eles são não ministros. Para mim, eles não tinham que estar no STF. Para mim, a presença deles é anômala. A gente vai ficar fingindo normalidade. Ó, tem esses ministros bandidos aqui que fazem negócio, estão recebendo dinheiro, que estão usando inquéritos como instrumentos de barganha, e eu vou ficar... Eu não vou aceitar.
1: O Tribunal Superior Eleitoral formou maioria para rejeitar a candidatura de Pablo Marçal à presidência.
2: Os ministros entenderam que o registro foi feito mesmo com problemas na convenção do PRTB e condenações que geraram a perda dos direitos políticos dele até 2032.
1: Essa é aquela situação que a gente sabe bem aonde a gente estava a hora que chegou a notícia, né?
2: O 11 de setembro, né? Todo mundo se lembra.
1: É, eu estava em São Paulo, no Parque Vila Lobos, ouvindo rádio, me preparando para correr, quando entrou ali a notícia da do primeiro ataque, né? A primeira torre. Bom, completa 25 anos hoje os ataques do 11 de setembro nos Estados Unidos.
2: Ao todo foram 2.977 vítimas, sem contar com os 19 sequestradores.
1: Protocolos de segurança foram alterados e a rotina mundial afetada até os dias de hoje.
11: Uma manhã como outra qualquer no centro financeiro de Nova York. Milhares de pessoas indo para o trabalho. Ninguém sabia que em poucos minutos o mundo mudaria para sempre. Há exatos 25 anos, 11 de setembro de 2001, 8h46 da manhã. O voo 11 da American Airlines colide com a torre norte do World Trade Center. Oh, 17 minutos depois, um segundo avião, contra a Torre Sul. O presidente dos Estados Unidos, na época, George W. Bush, estava em uma escola primária em Sarasota, na Flórida, visitando uma turma de crianças de 8 anos para falar sobre um programa de combate à evasão escolar. Bush já sabia do primeiro avião quando terminou de cumprimentar as pessoas na escola. Todos ainda achavam que tinha sido um acidente. Na sequência, já sentado na sala de aula, lendo uma história para os alunos, seu chefe de gabinete, Andrew Card, se aproximou e sussurrou no seu ouvido a notícia do segundo avião. Foi nesse instante que ficou claro que os Estados Unidos estavam sob ataque terrorista.
12: Freedom itself was attacked this morning by a faceless coward. And freedom will be defended.
11: 9:37, um terceiro voo da American Airlines se choca contra o Pentágono. Minutos depois, um quarto avião cai em um campo na Pensilvânia, derrubado pela revolta dos próprios passageiros contra os sequestradores. O caos estava instaurado. Em minutos, os quatro aviões sequestrados transformaram o país inteiro em alvo. E em Nova York, dentro das próprias torres, milhares de pessoas viviam o momento, sem saber exatamente o que estava acontecendo. Entre elas, um brasileiro. Larry Pinto estava no 25º andar da primeira torre a desabar. Ele saiu vivo do arranha-céu de 417 metros.
13: Eu estava na minha mesa, com os telefones, as telas de computador na frente, e deu aquela pancada, assim, uma coisa assim absurda, o barulho, o prédio balançou, ele foi para um lado, foi para o outro, ele fez um pêndulo sobre si mesmo, assim, e eu digo, meu Deus do céu, aí o meu chefe está do lado, a gente estava... Assim, ele ficou mais apavorado que eu ainda. Ele olhou para mim e disse, que é isso? Eu digo assim, vamos sair daqui que isso aqui vai cair.
11: O atentado promovido pelo grupo terrorista Al-Qaeda, liderado por Osama Bin Laden, matou quase 3 mil pessoas em menos de 2 horas. O grupo jihadista tinha um cálculo estratégico. O professor de Relações Internacionais, Sidney Leite, explica por que aqueles alvos foram escolhidos.
14: Quando se escolheram aqueles alvos, e notoriamente as Torres Gêmeas, né, se tinha muito claro da repercussão que haveria de uma ação terrorista que destruísse um símbolo, não só da cidade de Nova York, não só dos Estados Unidos, mas um símbolo do Ocidente, um símbolo do capitalismo, né? Então a escolha das Torres Gêmeas tem essa dimensão midiática.
15: O fogo cresce de uma forma assustadora.
11: Aqui ao meu lado, onde ficavam as Torres Gêmeas, hoje se ergue a One World Trade Center, 541 metros de altura, o edifício mais alto de todo o hemisfério ocidental. É um símbolo de reconstrução, erguido bem ao lado de onde está o Memorial Plaza, palco principal das homenagens de hoje, com a tradicional leitura dos nomes das 2.977 vítimas, feita pelas próprias famílias.
16: Edward Carleon.
17: Dennis M. Carey Sr.
18: And my big brother.
13: Esse dia é o dia que todas as pessoas no mundo se lembram do que estavam fazendo naquele momento que os aviões bateram.
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2: Pontualmente 5 horas, um ótimo dia para você chegando na Bandeirantes. A partir de agora, começando esse sábado, no Pulo do Gato, hoje comigo, Ana Paula Rodrigues, Luiz Felipe Nunes, entre nós. Tudo bem, Luiz? Bom dia.
23: Bom dia, Ana Paula Rodrigues. Bom dia para você que nos acompanha na Bandeirantes. Uma dupla inédita no Pulo do Gato. Você já apresentou há uns bons anos.
2: Pois é.
23: Eu sou o chamado folguista.
2: Não.
23: Cubro você... férias. Não, mas não é um termo pejorativo, mas eu sempre gosto.
2: O Pulo do Gato é uma delícia.
23: Ele é maravilhoso, é diferente. No sábado ele é ainda mais diferente, né?
2: Pois é.
23: Mais íntimo.
2: E eu acho que o ouvinte que acordou agora, né, nesse sabadão, dia 12 de setembro, ouvindo essas duas vozes aqui no ar, falou: eita, se temos os dois é porque temos um sábado diferente, precisando de uma cobertura maior, mais ampla, e é exatamente isso, porque temos duas áreas de cobertura que merecem muita atenção da nossa equipe de jornalismo. Claro, Brasília com STF, ministros ainda em pé de guerra, tivemos mais documentos que até então estavam sigilosos e que foram liberados pelo ministro André Mendonça ontem à noite. O STF definitivamente não gosta de sextas à noite para jornalistas, né? Então viramos à noite, à madrugada, analisando esses novos documentos. Daqui a pouquinho a gente vai trazer as informações e o que nós temos de novidade para você. E claro, é um olho nisso e um outro na chuva. Muita chuva em São Paulo, exatamente como a Defesa Civil prometeu. Um pouco mais tarde, é verdade. Porque eu me lembro que ontem à tarde, no Bora Brasil, nós conversamos com a Defesa Civil e havia aí uma expectativa de que no fim do dia, começo da noite, já tivéssemos chuva. E não foi isso que aconteceu. A gente teve um bafo. Como estava quente ontem à noite, né? Um ar muito quente e muito vento. Mas ventava e parava, não era o suficiente para refrescar. Tava com aquele ar de que realmente a chuva viria e viria com força. E foi o que aconteceu, ainda chove em São Paulo e chove significativamente. Temos muitos problemas e vamos detalhá-los para você a partir de agora aqui no Pulo do Gato. E por isso contando com a sua contribuição no nosso WhatsApp, no 11 999 048756, 999 048756. Qualquer BO, qualquer problema, qualquer informação para compartilhar, o nosso WhatsApp está aqui para isso também.
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23: E acho que muita gente acordou, assim como eu, com aquele barulhão de chuva. Agora deu uma diminuída, pelo menos aqui na Zona Sul, perto do Grupo Bandeirantes de Comunicação, mas eu acordei e falei, acho que tem alguma coisa esquisita acontecendo por aqui, porque parece que está dentro da minha casa. Não sei como você, ouvinte, acordou, mas se quiser mandar mensagem pra gente também, porque tem muita gente que já tá na rua, dá pra enviar as informações do trânsito, de como está o seu caminho, mas também aí do lado da sua casa, da sua residência.
0: Claro.
23: Tomando seu cafezinho, quem sabe.
0: Botei a cabeça pra fora da janela. O que estou vendo? Agora nada, porque está escuro. Mas se tiver algo para compartilhar, por favor, mande aqui para a gente. E olha, ainda é inverno. Estamos na reta final dele. Daqui a 10 dias vamos virar de estação. Mas ainda é folhinha virando na alvorada do inverno, né? Como é tradicional a gente falar aqui. E hoje começando, mandando aquele abraço pro pessoal de Jaguariúna. É, aniversário de Jaguariúna, interiorzão de São Paulo, rodeio de Jaguariúna, é muito famoso, né? É bom? Eu nunca fui. Lupato sabe. Vitor Lupato conhece todo o circuito de rodeios do interior de São Paulo.
23: Jaguariúna, que de acordo com as nossas informações, uma palavra que veio do Tupi, originou-se de um povoado junto à estação ferroviária às margens do rio Jaguari, por isso o nome Jaguariúna, mas não foi o primeiro nome, teve como primeira nomeação Vila Bueno, em homenagem ao proprietário de terras, Coronel Amâncio Bueno, construiu uma igreja em 1889 dedicada a Santa Maria. Pela sugestão dele próprio, o nome mudou para Jaguariúna, virou município em 30 de novembro de 1944 e hoje tem 59.347 habitantes, segundo o último censo do IBGE, mas tem outras cidades ao redor do Brasil que completam aniversário hoje, neste sábado, 12 de setembro de 2026, Xorroxó, município na Bahia, 10.579 habitantes.
0: Menor do que muito bairro de São Paulo, né?
23: Vários deles, inclusive. É. Nome bonitinho, né? Xorroxó. Quem nasce em Xorroxó, abraço pra você.
0: Xorroxó-sense.
23: Tem que fazer uma aula de ditado em Xorroxó pra aprender a falar o próprio gentílico.
0: O gentílico de alguns cantos do país é incrível.
23: Tum-tum. Falando em nomes bonitos de cidade, Tum-tum no Maranhão, 36.251 habitantes. E Canoinhas, nomes mais próximos, de aconchego.
0: Mais conhecida já, Canoinhas.
23: Exatamente, 55.016 habitantes. Fica em Santa Catarina, apesar de uma cidade grande. Um nome também de aconchego. Acho que combina com um dia de chuva, né? Para localidades em que não há transtornos causados pela chuva. Pelo menos você tem esse abraço de Xorroxó, Canoinhas e Tum-tum. Grandes cidades que fazem parte do nosso país e hoje completam o aniversário também nesse dia 12 de setembro.
0: Ah, mandar um abraço também para todos os médicos urologistas que estão nos ouvindo. Hoje é dia do urologista, é dia nacional da recreação. Recreação infantil em festas de aniversário, pais e mães adoram, vão lá, despejam as crianças para dar uma descansada também. E os recreadores que cuidem delas. E também é dia da seresta. Então, um dia com muitas comemorações nesse 12 de setembro de 2026. Um abraço para todo mundo que está nos acompanhando por aqui.
23: 5 horas, 6 minutos da manhã. Paulo Rodrigues, antes da gente seguir com as nossas datas, vamos usar as informações também sobre transtornos causados pela chuva, porque tem informação de trânsito, tem informação da Defesa Civil, do CGE e também do transporte público. Diogo Braga está com a gente aqui no estúdio. Diogo, o que você já destaca para o nosso ouvinte para ele começar amanhã o Pulo do Gato bem informado com esses problemas causados pela chuva aqui em São Paulo?
4: Bom dia, Luiz. Bom dia, Ana. Bom dia aos ouvintes ligados aqui no Pulo. Olha, são muitos problemas e o maior e mais grave de todos eles, um prédio que estava em construção desabou e infelizmente uma pessoa morreu e outras 9 ficaram feridas na Penha, zona leste aqui de São Paulo. Esse desabamento aconteceu hoje pela madrugada, por volta das 2 da manhã, na rua Tequici, lá na Vila Granada. Segundo a Defesa Civil, esse prédio em construção desmoronou e atingiu um conjunto de casas, atingindo também 10 pessoas na mesma área, incluindo 4 crianças. Uma mulher foi resgatada dos escombros pelas equipes de socorro, mas acabou morrendo ainda no local. O Corpo de Bombeiros mobilizou 18 viaturas para a região e mantém os trabalhos de varredura, buscando ainda sobreviventes nos escombros. A área segue isolada para os trabalhos de resgate. Também tivemos outros 3 desmoronamentos, mas sem vítimas fatais. Um no Jabaquara, Três casas desmoronaram na rua João Pedro Ribeiro, em princípio sem vítimas. Duas viaturas do Corpo de Bombeiros estão no local. Na Estrada do Pedroso, em Santo André, também uma casa desabou e as vítimas conseguiram sair. Três viaturas do Corpo de Bombeiros no local. Na rua Curió, em Juquitiba, também desmoronamento de terra sobre uma residência. Desabou parte da casa, uma viatura está no local. Falando agora de inundação, na Avenida Raimundo Pereira de Magalhães, embaixo da linha do trem, em Pirituba, enchente e um carro, inclusive, foi arrastado pela água. Duas viaturas estão no local. Por volta das 4 da manhã, na Avenida Cidade de Mauá, em Mauá, um carro se chocou com uma árvore, também resultando em uma vítima. Esses os problemas mais graves em relação a trânsito. Agora, falando das linhas do metrô e da CPTM. Linha 11 Coral e 12 Safira estão com operação parcial. A linha 11, devido à descarga elétrica, a circulação de trens entre as estações Luz e Corinthians e Itaquera está interrompida. Vou repetir. Circulação de trens entre as estações Luz e Corinthians e Itaquera está interrompida. O percurso está sendo feito gratuitamente, pelo metrô. Linha 12 Safira, a mesma coisa, só que entre as estações Brás e Engenheiro Goulart, também interrompida por conta de uma descarga elétrica e estão aguardando a chegada de ônibus. A linha 13 Jade, que é o serviço expresso aeroporto, estão com a operação temporariamente suspensa também por conta dessa mesma descarga elétrica. Então, muito problema nessas três linhas da CPTM aqui de São Paulo. Em relação a extravasamento, inundação, tivemos estado de alerta entre 1h50 da manhã até as 3h30 no Ipiranga, ali no Ribeirão dos Meninos, na Avenida Guido Aliberti, e também em Guaianazes, das 2h10 da manhã até 3h35 no Córrego Guaratiba. Esses dois pontos já não tem mais estado de alerta para extravasamento. Toda a cidade ficou em estado de atenção entre meia-noite e 3h30, por conta de alagamentos, devido a essa chuva intensa que aconteceu na madrugada, mas depois das 3h30 o estado de atenção também se encerrou. Bom, acho que essa é um resumo geral aí de todas as informações que eu pude colher durante a madrugada. São muitos problemas na cidade de São Paulo, como vocês já falaram, ouvinte. Se você passar por algum semáforo, árvore caída, manda mensagem pra gente também.
0: O Ricardo, inclusive, mandou mensagem agora há pouco falando sobre esse prédio em construção que desabou. Ele mora na Penha, então ele estava sabendo porque foi perto dele. Obrigada aqui pelo alerta. Mandar um abraço também pro José de Oliveira, que está nos ouvindo de Monte Sião do Sul, Minas Gerais, Monte Sião, no sul de Minas. Muito bom para comprar roupa lá, inclusive. Malha, exatamente. E falou que por lá a chuva começou agora há pouco. Como a gente não tem mais estado de atenção em São Paulo agora, isso significa que nesse instante a chuva perdeu força. Pelo menos é esse o entendimento dos meteorologistas.
23: E o Júlio César de Lima também mandou mensagem. Um abraço para você, Júlio. Falou que tá ouvindo a gente de Fernandópolis. Não. Ventos fortes. Então, muitos ouvintes relatando essa situação também. Já aproveito aqui, antes da gente fazer o destaque do clima, porque chegou prioridade. Um pedido de miado pro filhão, Gustavo, hoje completando 37 anos. Quem mandou este pedido foi o Paulo Guimarães, da
0: bebê
23: capital.
0: Do Paulo.
23: Exatamente, 37 anos, novinho, novinho.
0: Pros pais vai ser sempre bebê.
23: Exatamente. Mas falando da chuva, vamos com a Stephanie Toso, o destaque do clima para hoje. Bom dia, Stephanie.
5: Bom dia para você, Luiz. Bom dia também para todo mundo que acompanha esse início de sábado chuvoso por aqui. E já começamos a nossa manhã com uma cautela, com atenção redobrada ainda para todo o estado de São Paulo. Nós tivemos muita chuva desde o início da madrugada, chuva que praticamente não parou. Isso colocou a cidade em estado de atenção ali por volta de meia-noite e trouxe também um risco muito alto para extravasamento de rio entre Guaianazes e Ipiranga. E essa situação ainda é muito delicada nas próximas horas, porque a tendência é de mais chuva por aqui, não só na capital paulista, mas em toda a região do ABC, Grande São Paulo, interior também. Frente fria, ela está se deslocando ainda de forma muito lenta, teve todo aquele contraste de temperatura, porque ontem ficou abafado, e aí isso colaborou para essa formação de nuvens bem pesadas. Até diminui um pouco a intensidade intensidade da chuva entre o nosso final da manhã e início da tarde, mas volta a cair depois de novo no fim da tarde e no início da noite. Então é aquele sábado nublado, com isso nós temos também queda de temperatura de novo. Expectativa de hoje aqui para a capital, de máxima só de 23 graus e essa condição do tempo chuvoso. Chove, melhora um pouco, mas como já tivemos acumulados bem significativos ultrapassando 50 milímetros, nós temos a ocorrência também para enchentes e pontos de alagamentos por aqui. Então é aquele final de semana bem mais complicado. Para o ouvinte da Bandeirante, situação também redobrada com estradas. E aí o mesmo vale, como essa frente fria está passando, ainda está aqui na altura de São Paulo, para Rio de Janeiro, para Minas Gerais, que são estados que podem sofrer mudança também no tempo, já nas próximas horas. E ainda tem alerta pelo país para Paraná e Mato Grosso do Sul, tem previsão ainda de volumes bem significativos e temperatura diminuindo para esses estados até a noite, só escapa dessa condição mais chuvosa as regiões norte e nordeste, que ficam ainda com algumas pancadas mais localizadas, mais isoladas até o final do dia.
0: Obrigada, Stephanie, pelas informações, hein? Um abraço para Stephanie e todos também.
23: Tem ouvinte falando sobre chuva esse começo de manhã de sábado. Vamos aí.
0: Vocês acordam cedo, hein? Adoro.
6: Alô, Band, bom dia. Sábado, 12 de setembro. Corretor Xavier já na escuta desde as 5 horas. Graças a Deus, muito privilégio. Muito privilégio, São Paulo, capital, muita chuva, muita água aqui no Jardim Orly, É muita água, lavando a alma de todos nós. Grande abraço, mando um miado especial para todos, corretores de imóveis. Grande abraço.
23: Abraço para os corretores de imóveis.
7: Bom dia, Band. Mais uma dupla imbatível. Como essa Bandeirante tem um monte de dupla imbatível de apresentadores. Que é o Herbert, São Caetano, motorista Beitrem, combustível. E a chuva como sempre, né? Parece que tá mesmo chovendo dentro de casa. Acordei às 10 para as 4 da manhã, chuva lá dentro. Lógico, modo de falar. E vamos que vamos, mesmo assim, que Deus nos abençoe, que Deus nos proteja. Estou aqui na Bembiçada, sentido a Baixada Sofrida. Abraço, fique com Deus, tudo de bom.
0: Um abraço e boa viagem. Vai devagar porque tá chovendo, pista molhada. Ó, olhando aqui a situação do trânsito, tá tudo bem. Sistema Anchieta Imigrantes está fluindo sem nenhum grande problema. O problema maior é a chuva e pista molhada. Então vai na paz, vai tranquilo. Obrigada pela mensagem. Extrema região ali de Minas, sul de Minas, muita chuva nesse instante. O Jorge está nos dizendo que ia ter rodeio lá nesse fim de semana. E adiaram o rodeio por causa da previsão de muita chuva. É o mais prudente. Em São Paulo, fui vendo aqui no Instagram nas últimas horas, muito evento sendo cancelado. Evento que eu nem sabia que ia ter, na verdade. Mas apareceu a informação do cancelamento porque seria ao ar livre, né? Então, é o ideal a ser feito. A gente está aqui falando bastante sobre essa chuva, torcendo para que nada de mais grave aconteça, mas a gente teve uma série de desabamentos. Daqui a pouquinho a gente atualiza tudo isso para você. 5h16.
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10: 5:19 da manhã, falamos muito sobre chuva, mas outro assunto que não é nem o assunto do dia, o assunto da semana e deve ser o assunto dos próximos meses, o assunto também que vai permear a eleição. Falta menos de um mês para eleição, hein? Eleição dia 4 de outubro, primeiro turno. Hoje já é dia 12 de setembro. Novidades sobre o caso Banco Master, porque agora nós temos diversas decisões judiciais no Supremo Tribunal Federal para a liberação de novos conteúdos sobre o escândalo do Banco Master. A gente teve ao longo da semana já decisões que foram feitas pelo presidente da Suprema Corte, o Edson Fachin, para a liberação de alguns documentos. Mas depois dessa primeira remessa de arquivos, de centenas de arquivos, e cada um deles também com centenas, às vezes milhares de páginas, agora temos também uma nova decisão do próprio ministro-presidente do Supremo Tribunal Federal para liberação de outros documentos. Porque naquela primeira remessa, muitos nomes da política foram deixados de fora e nomes também do próprio Supremo Tribunal Federal. Depois houve uma série de pedidos que foram feitos pela Procuradoria-Geral da República, por outros ministros da Suprema Corte, para que mais documentos reveladores fossem levados a público. E agora a gente tem nomes importantes da política nacional que têm os documentos revelados. Principalmente, Jax Wagner, senador do Partido dos Trabalhadores, chegou a ser líder do PT no Senado Federal até junho, quando foi alvo de medidas de busca e apreensão da Polícia Federal. Ciro Nogueira, presidente do PP, ex-ministro da Casa Civil na gestão de Jair Messias Bolsonaro. E o ex-governador do Rio de Janeiro, Cláudio Castro, que quando começou a ser citado pelas investigações ainda era governador, mas por conta de decisões judiciais, agora é ex-governador do Rio de Janeiro, tem inclusive uma situação de cassação no estado. Além do candidato à presidência da República, senador pelo Partido Liberal, Flávio Bolsonaro, que agora passa a ser investigado pelo caso envolvendo o filme Dark Horse, que contará a história de Jair Messias Bolsonaro. Existe uma apuração da Polícia Federal para saber se o financiamento que teria sido feito por Daniel Vorcaro passou por meios ilegítimos e se teve algum desvio de conduta de finalidade, mas isso tudo a própria Polícia Federal que vai ter certeza e depois passará pelas averiguações da Suprema Corte. O que as investigações afirmam nesse momento é que Flávio Bolsonaro teve conversas diretas com Daniel Vorcaro para pedir recursos para o filme Dark Horse. Depois, esse dinheiro, de acordo com relatórios da Polícia Federal, foi gerido pelo ex-deputado Eduardo Bolsonaro, irmão de Flávio, e que reside nos Estados Unidos desde o primeiro semestre do ano passado. O caso de Ciro Nogueira trata de uma suposta atuação dele no Congresso Nacional para apresentar uma emenda parlamentar que foi chamada de Emenda Master. Por quê? Existe um seguro nos bancos chamado Fundo Garantidor de Créditos, o FGC. Hoje, ele cobre R$250 mil em algumas instituições financeiras para caso de quebra do banco. Então, no caso do Banco Master, se alguém tinha R$100 mil no banco, ele quebrou, foi liquidado, mas o FGC dava os R$100 mil para a pessoa. Se tivesse R$250 mil, mesma coisa. Se você tivesse R$10 milhões investidos no Master, só levava os R$250 mil. A ideia do Ciro Nogueira foi apresentar uma emenda para aumentar esse limite para R$1 milhão. O que a Polícia Federal descobriu e tem em relatórios é que este texto foi enviado diretamente pelo Banco Master e o próprio Daniel Vorcaro, em depoimentos, afirmava que as ações do Banco Master eram feitas justamente para utilizar as regras do Fundo Garantidor de Créditos. Por isso, ele é investigado agora também. Tanto a família Bolsonaro quanto Ciro Nogueira negam qualquer acusação. Assim como Cláudio Castro, ex-governador do Rio de Janeiro, que, de acordo com a Polícia Federal, teria cometido irregularidades no Rio Previdência, fundo dos servidores do Rio de Janeiro, que teria repassado mais de R$3 bilhões ao Master. Não é o único estado em que isso aconteceu, de acordo com a Polícia Federal, mas Cláudio Castro é também investigado. E Jax Wagner, segundo a Polícia Federal, teria relações escusas também com o sócio do Master, Augusto Lima, e as investigações apontam que houve um suposto pagamento de vantagens financeiras, incluindo ingressos para shows, como por exemplo um show da Taylor Swift. Isso consta no relatório da Polícia Federal, e tem também outros itens de luxo, como apartamentos. Muitos destes itens foram apreendidos pela Polícia Federal nessas operações do mês de junho. O parlamentar também nega qualquer ato ilícito. Agora nós temos esta série de documentos que ainda passarão por análise. Na terça-feira nós devemos ter uma sessão do Supremo Tribunal Federal para definir os rumos da carreira política de Alexandre de Moraes. Não é nem carreira política, né? Em tese, carreira judiciária no Supremo Tribunal Federal, para usar os termos mais corretos e utilizados pela Suprema Corte. Na terça-feira devemos ter essa ação. Existe ainda uma possibilidade de adiamento e também de como será essa sessão. Se teremos a abertura para todas as pessoas assistirem, se será uma sessão fechada, isso ainda será definido. São 5h25 da manhã. A gente faz uma rápida pausa, o Pulo do Gato volta já.
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12: Bandeirantes, 5h27. Pulo do Gato no ar nesse sábado de chuva e, infelizmente, com muitos problemas, alagamentos, impacto no transporte público. E o pior deles, a pior das situações, é um desabamento de um prédio em construção que atingiu várias casas na região da Penha. O Diogo Braga tem a atualização pra gente.
13: Ana, olha, segundo o Corpo de Bombeiros, esse desmoronamento lá na Penha tem 3 pessoas somente resgatadas. E uma delas, infelizmente, já veio a óbito, uma mulher. Outro homem foi resgatado, está conversando normalmente com o Corpo de Bombeiros. E uma criança somente mantém contato verbal e não visual com o Corpo de Bombeiros. 16 viaturas estão no local, 42 agentes, um médico e um enfermeiro também, para cuidar e resgatar as demais vítimas que estão presas aí nas ferragens do desmoronamento desta construção.
12: Quantas pessoas a gente tem aí informação, o Diogo?

0: Rua Tequici, tá? É lá que a gente tem essa grande movimentação, essa grande concentração de bombeiros. O que mais, Diogo?
1: Bom, eles também fizeram um balanço de todas as ocorrências entre 1h40 da manhã e 5 da manhã. Foram 6 chamados para quedas de árvore: Santana de Parnaíba, Santa Isabel e Arujá. 11 chamados para alagamentos e enchentes. 7 chamados para desabamento, desmoronamento e soterramento. E 4 vítimas. Aqui eles não colocam se foram fatais ou não, mas a gente sabe que pelo menos uma pessoa morreu por conta das chuvas. E para finalizar, atualização em relação também ao transporte público. A linha 13 agora está operando, está com a operação temporariamente suspensa. Antes ela estava interrompida, então ela mudou esse status, então a operação é parcial. E a CPTM explicou para a gente que foi um desarme na subestação da região do Tatuapé que provocou essa descarga de energia em todas as linhas 11 e 12 e também 13.
0: E além do desarme, os bombeiros foram chamados. Tatuapé, Rua Bressa, é tudo muito perto. Teve um incêndio em uma subestação da CPTM e tudo isso acabou complicando e atingindo principalmente essas três linhas que o Diogo está falando. 11 Coral, 12 Safira e 13 Jade.
1: E esse incêndio acabou de ser extinto, segundo o Corpo de Bombeiros.
0: É isso. Bom, tem muito ouvinte mandando mensagem para cá. Só antes da gente colocar as mensagens, rapidinho eu tô dando uma olhada aqui no mapa da cidade e tá tudo livre para você andar. Como a chuva diminuiu, é claro, a gente ainda tem alguns lugares que estão com certo acúmulo de água, aquela lâmina, né? Canto de pista. Sabe quando você vai passar e você nem enxerga que tem um buraco? Eu caí num desses essa semana, gente do céu. Gabriel Monteiro da Silva, sentido centro, sentido Rebouças, 2 quadras antes de cruzar a Avenida Brasil. Cuidado com a faixa da direita, tá ficando um acúmulo de água ali, você não enxerga esse túnel de conexão com outro lado do planeta. É um buraco fundo, dá vontade de chorar, destrói o carro, de verdade. A minha sorte é que eu passei devagar. Então cuidado aí com esses pontos de acúmulo de água, porque eles podem estar escondendo um buraco, um desnível, e aí o prejuízo é muito maior. Tudo bem na Tietê, na Pinheira, Corredor Norte-Sul, como é um sábado, né? A gente tem bastante movimento, mas a coisa começa um pouco mais devagar. Abraço para Marilu, mandando bom dia para todo mundo aqui, um ótimo fim de semana. Boituva com muita chuva, ouvinte falando de Mauá com bastante chuva também.
2: Tem mensagem em áudio
3: bom
2: também.
3: Bom dia, pulo do gato. Hoje, gente nova na bancada. Parabéns. Aqui, Edson Sorocaba. Aqui choveu a noite inteira. Ainda está chovendo. Aqui agora, 19 graus. Edson Sorocaba, sejam bem-vindos na bancada.
0: Obrigada pela mensagem. O Reginaldo está nos ouvindo de Cesário Lange. Muita chuva a noite toda. Choveu muito em Americana também, Santa Bárbara do Oeste. O Otair está mandando mensagem para cá. Tem um ouvinte aqui, o Adriano, perguntando se você está aí, Ailton Dias.
4: Tô aqui. Sempre, né?
0: É. O Ailton, ele é uma peça fundamental, a engrenagem principal do Pulo do Gato. Sem ele, essa rádio sai do ar. Mais um.
5: Bom dia, Pulo do Gato.
2: Dia.
5: Aqui é o Ariovaldo, de Garça, São Paulo. Vocês são 10 da Bandeirantes. Quando não tem duas vozes maravilhosas, que nem a do Pedro e da Silvane, tem vocês que também...
0: Foi o que deu,
5: enriquece,
0: amigo.
5: Enriquece nosso dia.
0: O orçamento permitiu isso.
5: Bom
0: aí.
5: Bom programa. Abraços e avante palestra.
0: Obrigada pela mensagem, viu? A gente hoje foi o que o orçamento permitiu, né, Luiz Felipe Nunes?
2: Sabadão, né? Não, mas hoje o dia tá lotado, entendeu? Hein? Tá. Hoje tem surpresas ao longo da programação da Bandeirantes. Não é sempre que tem.
0: É, o sábado promete.
6: Bom dia, pessoal aí do Pulo do Gato, da Bandeirantes de São Paulo. E a Marino Faria, de Garatá. Ontem à tarde deu um tempo a chuva. Deu pra acertar algumas coisas aqui no sítio. Mas agora de madrugada, rapaz, caiu um temporal danado. Muita chuva. Pra iniciar a ordem aqui deu trabalho.
0: É.
6: O vacado não quer nem andar. Tanta chuva que tem.
0: Então.
6: Bom dia pra vocês, bom sábado, bom final de semana pra todo mundo.
0: Os animais querem poupar energia, né? Em dias de muita chuva, querem se abrigar. Que mané ordenha que nada. Obrigada, bom trabalho aí, meu amigo. Boa sorte pra você que tá na luta, tá na labuta nesse sábado também.
2: 5 horas 34 minutos da manhã, a gente faz uma rápida pausa, o Pulo do Gato volta.

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4: Bandeirantes 5:36, Pulo do Gato no ar aqui na programação da Bandeirantes, de olho em tudo que acontece em Brasília. Daqui a pouquinho a gente vai falar mais sobre novos documentos que foram liberados pelo ministro André Mendonça. Ele atendeu a uma solicitação do ministro Edson Fachin, presidente do STF, que atendeu a um outro pedido. Na verdade, foram três pedidos, incluindo um da Procuradoria-Geral da República, para que mais arquivos tivessem o sigilo derrubado, envolvendo as investigações do Banco Master e do financiamento do filme Dark Horse. André Mendonça inicialmente disse que já havia liberado, né, todos os arquivos e no fim da noite de ontem acabou decidindo liberar mais alguns. Daqui a pouquinho a gente traz mais informações a respeito disso para você que está na programação aqui do Pulo do Gato.
5: A gente falou sobre datas especiais hoje, Ana Paula Rodrigues, uma data bastante especial para o Grupo Bandeirantes de Comunicação, para a comunicação de maneira geral. Completando 75 anos, João Carlos Saad, presidente do Grupo Bandeirantes.

0: sábado, eu tenho certeza que as comemorações começaram ontem, né? Porque aí você dá uma esticada, antecipa. Tem gente que não gosta de comemorar aniversário, né? Antes da data, que fala que dá azar. O Joel é desses. Você não se atreva a dar parabéns um dia antes, porque não vai vê-lo no dia seguinte.
1: Ele fica bravo.
0: Ele fica nervoso.
1: Ele fica bravo de verdade. Eu, a primeira vez que ouvi essa informação, achei que era brincadeira.
0: Não é, é nervoso mesmo.
1: Eu ainda produzi o Bora Brasil com você e com o Joel. E antes do programa, uns dois minutos antes do programa, eu dei parabéns pra ele. Ele não falou comigo durante o programa.
0: Isso,
1: ele é a única vez. Mesmo. Ele não é bravo, mas foi a única vez que ele ficou realmente bravo comigo.
0: Ele fala que dá um azar danado. Eu espero que o seu João não pense dessa maneira, tenha começado a comemorar ontem, porque aproveita a sexta, aproveita o sábado, aproveita o domingo. Um feliz aniversário, muita saúde, vida longa ao seu João Carlos Saad, que hoje está aqui à frente de um dos maiores grupos de comunicação do país.
1: 5 horas, 39 minutos praticamente já da manhã, o reloginho virando. Eu dei uma leve passada ali, porque eram 5:38 e 15 segundos, mas são 5:39 já enquanto eu falo por aqui. A gente segue com as informações no Pulo do Gato, agora com as informações também sobre economia, sobre política, o giro de notícias para você que nos acompanha na Bandeirantes. Informação sobre preço dos alimentos e de outros também aqui no Brasil, porque a inflação oficial caiu neste mês de agosto. Os detalhes com o repórter Luiz Eduardo de Castro.
2: A inflação oficial do país cai 0,32% em agosto, segundo o IBGE. Foi a segunda deflação para o mês desde 2025. No acumulado do ano, o IPCA chega a 3,11% no país. Em 12 meses, são 4,22%. O principal responsável pela queda dos preços em agosto foi o grupo Habitação, que recuou 1,87%. A energia elétrica residencial ficou 7,63% mais barata, principalmente por causa da incorporação do bônus de Itaipu nas contas de luz.
0: Bom, vamos falar de saúde também, porque os números de sarampo continuam aumentando. Nesses últimos dias, mais casos foram confirmados na capital paulista, a maior parte deles na zona norte da cidade. Tem mais informações com Gabriele Soares.
3: O estado de São Paulo chega a 32 casos confirmados de sarampo em 2026. Segundo o balanço divulgado ontem pela Secretaria Estadual da Saúde, os dois novos casos foram registrados na capital. Os pacientes são uma menina de 6 meses com esquema vacinal incompleto e um homem de 28 anos com histórico de vacinação contra a doença. Os casos foram notificados em agosto. A capital paulista concentra 29 dos 32 casos confirmados no estado. Os outros 3 foram registrados em São Bernardo do Campo e Guarulhos.
1: 5:40, programa de atendimento em saúde mental para mulheres que não acessam a rede de saúde pública presencialmente pode chegar a 100 mil teleconsultas por mês. Quem explica é a Vitória Fernandes.
4: Desde agosto, mães atípicas ou mulheres em situação de violência podem acessar teleatendimentos com psicólogas mulheres por meio do SUS em todo o Brasil. Cerca de 100 mil consultas devem ser realizadas por mês, segundo o Ministério da Saúde, responsável pelo programa. O objetivo é ampliar o acesso à saúde mental para mulheres que ocupam a posição de cuidadoras da família, seja dos filhos ou de outros parentes, além daquelas que estão em situação de violência. Os atendimentos já eram oferecidos presencialmente pela rede pública de saúde. Mas, segundo Ana Luísa Caldas, secretária da Atenção Primária à Saúde do Ministério da Saúde, a modalidade virtual ajuda a superar duas das principais barreiras para o acesso ao serviço.
5: Acho que o primeiro deles é a gente quebrar o silêncio. Nem sempre essas pessoas se sentem confortáveis de buscar esse atendimento de maneira presencial, numa unidade básica de saúde, ou num centro de atenção psicossocial, ou nos diversos equipamentos que a gente tem, seja por vergonha, seja por ausência de coragem, seja porque tem algum tipo de acesso restrito ali, né, por barreira geográfica, enfim. E a gente quer atacar esse eixo. O segundo ponto é a gente trabalhar a saúde mental que essas pessoas se encontram para enfrentar o problema da violência e o problema, de fato, de serem cuidadoras que cuidam, cuidam, cuidam e também precisam ser cuidadas.
0: 5:42, o Superior Tribunal de Justiça marca o julgamento do novo recurso sobre o incêndio da Boate Kiss. Detalhes com a Vitória Fernandes.
4: A sexta turma do Superior Tribunal de Justiça julga em 15 de setembro um novo recurso relacionado ao incêndio da Boate Kiss, ocorrido em Santa Maria em 2013. Desta vez, a principal discussão está relacionada às penas dos 4 réus condenados pelo Tribunal do Júri. Não é a primeira vez que o STJ analisa o caso. Em 2023, porém, a discussão era diferente. Foi avaliada a validade do júri ocorrido em 2021, que poderia ser anulado por supostas irregularidades processuais. À época, a sexta turma manteve a anulação, mas a decisão foi posteriormente revertida pelo Supremo Tribunal Federal. Agora, a sexta turma vai analisar recursos contra a decisão tomada pela Justiça Gaúcha.
0: Vamos para o Rio de Janeiro. O ex-deputado TH Joias vira réu acusado de integrar um esquema de corrupção ligado ao Comando Vermelho.
1: João Boeri, na reportagem.
2: O ex-deputado estadual Thiago Raimundo de Oliveira Santos vai ser transferido para presídio federal. A determinação é do Tribunal Regional Federal da 2ª Região, que recebeu denúncia do Ministério Público Federal contra TH Joias e outros 5 acusados de envolvimento com um esquema de corrupção ligado ao Comando Vermelho. TH vai responder, entre outros crimes, por organização criminosa majorada, tráfico de drogas e corrupção ativa. Segundo o MPF, a infiltração de integrantes da Assembleia Legislativa do Rio no Comando Vermelho e em secretarias estaduais para atuar no comércio ilegal de armas.
1: 5h43, a gente vem conversando bastante com você, ouvinte, sobre os problemas causados pela chuva. Agora já na ponta da linha conosco, a Tenente Olivia Perrone, representando o Corpo de Bombeiros, para falar um pouco sobre a situação. Tenente, para abrir essa conversa, como muitos ouvintes chegaram agora conosco, o Diogo Braga já fez um resumo, mas gostaria que a senhora passasse as principais informações que já foram averiguadas pelo Corpo de Bombeiros hoje, para que o nosso ouvinte tenha um panorama da situação em São Paulo. Muito bom dia, obrigado por nos atender, Tenente.
0: Daqui a pouquinho a gente vai falar então com a Tenente Olivia Perrone, do Corpo de Bombeiros, que vai trazer mais detalhes sobre os impactos da chuva aqui em São Paulo, né? E a situação principal é essa que a gente está acompanhando desde o comecinho do Pulo do Gato, lá na Penha, na Zona Leste, o desabamento de um prédio em construção. E aí, casas no entorno foram atingidas. Eu estava até dando uma olhada aqui em algumas imagens que o Corpo de Bombeiros enviou para a nossa equipe, mostrando que o colapso dessa estrutura foi total. Foi total. E é lá que tem agora um contingente grande do Corpo de Bombeiros trabalhando, né, Tenente? Bem-vinda, bom dia. Bom, não tá. A gente daqui a pouquinho conversa com a Tenente Olivia Perrone, então, para falar sobre o trabalho de resgate ali nesse ponto da Zona Leste da cidade de São Paulo. Foram vários os desabamentos que nós tivemos nessas últimas horas aqui em São Paulo, e essa a situação mais grave que a gente tem aqui em São Paulo. Tenente, está nos ouvindo agora?
6: Sim, estou ouvindo desde sempre.
0: Perfeitamente. O problema era aqui, então. Bem-vinda. Conta pra gente qual que é a situação nesse instante ali na Penha, nesse desabamento, por gentileza.
6: Então, nessa noite e madrugada, a gente teve vários desabamentos, né? Em 3 locais, na verdade, porém esse da Penha é o mais grave. Porque a gente tem informações que temos ali nos escombros entre 7 a 10 moradores que seriam vítimas desse desabamento, né? O que aconteceu ali, a princípio, né? Uma obra de um prédio em construção que já estava embargada. Essa obra desmoronou sobre as residências do lado. E os vizinhos que estavam ali dormindo, os moradores, eles acabaram ficando presos nos escombros. Até o momento, a gente retirou uma vítima feminina maior, né, de idade, em óbito. Uma vítima masculina, vítima leve. E uma criança que a gente consegue ouvir, mas a gente ainda não consegue vê-la. Então, além dessa criança que ainda está nos escombros, né, que a gente consegue ali ouvi-la, a gente tem informação que no total seriam de 7 a 10 moradores, sendo que 2 já foram retiradas, uma vítima feminina em óbito e um masculino vítima leve, e essa criança ali também que a gente está ouvindo, mas que a gente ainda não conseguiu encontrá-la.
0: Quantas casas no total foram atingidas, Tenente, por esse prédio aí que desabou? E vocês sabiam de alguma irregularidade ou foi só a força da chuva mesmo que derrubou essa construção?
6: A irregularidade, na verdade, a gente descobriu no local, né? Contando até com o apoio da Defesa Civil, Então, durante ali a operação, como é uma operação muito longa, a gente acaba levantando bastante informações sobre os arredores e tudo mais. Então, com o apoio ali da Defesa Civil, verificou-se que essa obra já estava embargada. Não sei te informar os motivos do embargo da obra, mas provavelmente ali, pelo menos, algum probleminha tinha para que aquela obra não continuasse, né? Então, até o momento, a gente tem as informações da quantidade de vítimas e a gente aguarda ainda que nas próximas horas mais vítimas sejam retiradas com vida, se tudo der certo.
0: Bom, e qual que é a grande dificuldade agora para vocês chegarem a essas outras vítimas?
6: A grande dificuldade é que, como era no período noturno e a gente conta com as informações dos moradores, a gente tem informações que seriam entre 7 a 10, né? Então, geralmente, quando é uma casa só ou é um local pequeno, a gente tem uma certeza realmente da quantidade de pessoas que estavam ali. Mas a gente conta com entre 7 e 10. Então, a maior dificuldade realmente é travar essa quantidade de pessoas que estão ali para que a gente possa buscar uma a uma sem deixar ninguém para trás.
1: Tenente, sobre outras ocorrências em São Paulo, existem outros registros e atendimentos também no Corpo de Bombeiros?
6: Sim. Desde a 1h40 da manhã, né, que a gente está tendo uma chuva constante aí, a gente já atendeu. Nós já atendemos 6 chamados para queda de árvores, 11 chamados para alagamento e enchente e 7 chamados para desabamento. O que é raro, né? Porque geralmente é o inverso. Né? Geralmente a gente atende muita queda de árvore, muita enchente e pouco desabamento. Mas, curiosamente, nessa madrugada a gente teve o inverso, né? Muito mais desabamento, né? Que é uma ocorrência muito mais complexa, que geralmente causa muito mais vítimas do que outras ocorrências mais simples, como enchente ou queda de árvore.
0: A enchente, a água sobe e depois abaixa, né? Então fica um pouco mais simples de atender. Agora o desabamento é muito mais grave.
6: Tenente, muito mais. À noite, então, a chance de causar vítimas é muito grande.
0: Infelizmente.
1: Tenente, muito obrigado. Um ótimo trabalho para a senhora nesse sábado. A gente seguirá em contato com o Corpo de Bombeiros também. A gente vai atualizando estas ocorrências aqui em São Paulo. São 5 horas e 49 minutos da manhã. A gente faz uma rápida pausa e já volta aqui no Pulo do Gato.
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1: 5:52 da manhã, retomando as informações sobre chuvas aqui em São Paulo, porque são muitas as informações. A gente tem dificuldades no transporte público neste momento, linhas 11 e 12 com problemas. A gente noticiou mais cedo que a linha 13 estava com anormalidades, agora já aparece como uma operação normal, de acordo com a CPTM. Agora, a linha 11 Coral, devido à descarga elétrica atmosférica, de acordo com a CPTM, acontece uma circulação interrompida de trens entre as estações Luz e Corinthians Itaquera. O percurso está sendo feito gratuitamente pelo metrô. E na linha 12, também pela mesma situação, existe uma interrupção entre as estações Brás e Engenheiro Goulart. De acordo com a CPTM, existe um aguardo para chegada de ônibus, Operação Paese. Então, e a informação da CPTM é que o serviço do Expresso Aeroporto... Aí existe uma dificuldade, porque a CPTM coloca que o serviço do Expresso Aeroporto está temporariamente interrompido, como uma informação da linha 12 Safira. Agora, na linha 13, já aparece como uma operação normal. Então, a gente vai entrar em contato com a CPTM para conseguir compreender exatamente qual percurso consegue ser feito. Existe uma correlação, muitas vezes, em que as linhas 11 e 12 estão com problemas, a 13 também está. A 13 faz um percurso de pouquíssimas estações, são apenas 3 paradas, né? Então, mesmo que somente a 13 esteja em funcionamento, ainda é um grande problema para quem mora em Guarulhos, para quem utiliza esse serviço da CPTM nesta localidade. Inclusive, uma informação que não é sobre chuvas, mas sim sobre as estações. Ontem, o governo do Estado de São Paulo firmou um acordo de ressarcimento de R$24 milhões entre a CPTM e a Trivia Trens, que é a empresa que estava fazendo esta operação antes dos problemas que aconteceram há algumas semanas, né? Uma operação de 90 dias. São 5:54. Vamos falar de saúde?
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0: Espaço ampliado aqui na Bandeirantes para falarmos de assuntos que foram destaque ao longo da semana. E um deles, doutor, foi esse tempo. Tempinho doido que a gente enfrenta, hein? Calorão, de repente um frio muito intenso, aí fica seco, chove, do nada começa a esquentar, já vai esfriar de novo. Qual que é o impacto que isso tem na nossa saúde?
19: Pois é. Mudanças bruscas de temperatura, tanto para frio quanto para o calor, aumentam de forma consistente o risco de infecções. O frio, especialmente, dificulta os mecanismos de defesa da parte superior do nosso sistema respiratório, facilitando a entrada e proliferação de vírus e bactérias. Crianças, idosos e pessoas com doenças respiratórias são particularmente suscetíveis. Então, para proteger-se nesses tempos de clima tão instável, faça o essencial: hidratação, vista-se para se manter aquecido, capriche na higiene das mãos e no uso de solução salina no nariz para hidratar e proteger. Além, é claro, de estar sempre com as vacinas em dia.
0: Bom, assunto importante da gente abordar também, Evaldo, é gordura no fígado.
19: Fígado gorduroso ou esteatose hepática é um diagnóstico cada vez mais comum. E era também, note o tempo verbal no passado, muito frustrante, pois nada havia a ser feito do ponto de vista medicamentoso. Mas agora temos pelo menos 2 remédios e por isso necessita-se de um maior refinamento na avaliação para identificar quem se beneficiaria ou não da medicação. Então vamos lá, a começar do nome. Essa doença tem a sigla MASLD, do inglês Doença esteatótica do fígado associada à disfunção metabólica. Todo paciente com diabetes tipo 2, obesidade ou ambos deve ser triado por métodos laboratoriais, usando o score 5-4 e ou de imagem, com a elastografia. Se houver uma fibrose acima de 2 ou mesmo menor, se o risco cardiometabólico for elevado, estará indicada a terapia medicamentosa com resmetiron ou agonistas GLP-1, as canetas emagrecedoras, sendo os últimos os de maiores evidências na literatura de benefício no uso. E para todos os pacientes, recomendam-se as medidas de modificação de estilo de vida, com dieta e atividade física. 12 a 16 meses após, avalia-se o resultado da terapia, esperando-se a estabilização ou regressão do quadro.
0: Por fim, a gente fala sobre a dúvida que um ouvinte mandou aqui pra gente na Bandeirantes, a relação entre estresse e o coração.
19: Na verdade, o estresse ele é muito parecido com o quadro cardíaco. Ele leva a dor no peito, sudorese fria, coração acelerado, palidez cutânea, um grande mal-estar e, como é descrito, a sensação de morte iminente. O que eu recomendo? Na dúvida, fazer todos os exames para descartar o mal maior, ou seja, um evento cardíaco, eletrocardiograma, exame de sangue para dosar as enzimas cardíacas. Evidentemente que se for um paciente sem fatores de risco para doença coronariana, a chance de que seja algo grave, ela é menor. Mas se for um paciente com histórico de já ter tido doença cardíaca, de pressão alta, diabetes, sobrepeso, tabagismo, sedentarismo, isto é muito importante, precisa ser valorizado também. E aqui eu faço um alerta especial às mulheres. Cada vez mais nós temos descrito o que nós chamamos de espasmo coronariano, ou seja, você tem uma redução da oxigenação do músculo cardíaco por um fechamento da coronária sem que você tenha uma placa de colesterol obstruindo. Isto é relativamente descrito, sobretudo em mulheres mais jovens, precisa ser conhecido, e as mulheres, então, se tiverem um quadro sugestivo de dor torácica e que possa ser um infarto, insistam para que sejam feitos todos os exames, porque às vezes não é placa coronariana, mas é um espasmo. Espero que tenha ajudado. Fique bem e até a próxima.
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0: 5h59, a chuva diminuiu em São Paulo, mas ainda temos garoa e pistas molhadas. Tinha um ouvinte um pouco mais cedo perguntando se tinha alagamento ainda na Avenida do Estado, né, Luiz?
1: Avenida do Estado, pergunta.
0: Porque durante a madrugada o córrego Ipiranga transbordou, mas agora o que a gente sabe é que já está com a água de volta para o leito. Não tem mais nenhum transbordamento nem ali e nem no corredor, na continuidade ali da Ricardo Jafé, onde a gente costuma ter muito transbordamento também. Só que já está começando a ficar com o trânsito ruim na Avenida do Estado, principalmente naquele trecho que dá acesso ao Brás, tá bom? Então, muito cuidado quem está passando por ali. 5h59, o relógio vai virar para 6 da manhã.
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0: 6 horas da manhã, este é o Giro de Notícias do Pulo do Gato para você começar o seu sábado muito bem informado. Hoje é dia 12 de setembro de 2026 e o Supremo Tribunal Federal retira o sigilo de novos documentos do caso do Banco Master. Os detalhes com o repórter Leandro Aslan.
1: O ministro do Supremo Tribunal Federal, André Mendonça, libera o sigilo de novos documentos da investigação do Banco Master, como os casos que envolvem o senador e candidato a presidente Flávio Bolsonaro. Os arquivos contam ainda com informações que citam os senadores Ciro Nogueira e Jacques Wagner e o ex-governador do Rio de Janeiro, Cláudio Castro. No caso de Flávio, ele é investigado em inquérito aberto para apurar possíveis crimes cometidos com valores recebidos para a produção do filme Dark Horse, que conta a história do ex-presidente Jair Bolsonaro. O processo foi autorizado pelo ministro do Supremo Tribunal Federal, André Mendonça. Os investigadores apuram suspeitas de lavagem de dinheiro, evasão de divisas, corrupção e outros possíveis crimes que teriam sido praticados durante o financiamento do filme, junto com o banqueiro Daniel Vorcaro.
2: O relatório da Polícia Federal aponta que Flávio Bolsonaro era um interlocutor direto de Daniel Vorcaro para viabilizar o financiamento do filme Dark Horse. O longa-metragem retrata a vida do pai do senador, o ex-presidente Jair Bolsonaro. Documentos mostram que a defesa do candidato do PL ao Planalto pediu ao ministro André Mendonça, no fim de julho, acesso ao processo sobre o filme. 24 dias depois, Flávio Bolsonaro disse que considerava uma página virada. As controvérsias envolvendo a produção e o financiamento por parte de Vorcaro. Tem mais informações de Brasília, Natália Pazzi.
3: Mensagens apreendidas revelam a participação ativa do senador Flávio Bolsonaro na cobrança e viabilização dos recursos enviados para um fundo nos Estados Unidos.
4: E agora que é a reta final, que a gente não pode vacilar, não pode não honrar com os compromissos aqui, porque senão a gente perde tudo, cara.
3: Segundo a investigação, Flávio e Vorcaro mantiveram contatos entre setembro e novembro de 2025. Às vésperas da deflagração da Operação Compliance Zero, Flávio Bolsonaro enviou uma mensagem de apoio a Daniel Vorcaro, afirmando que estaria sempre com ele. O empresário Vorcaro foi preso no dia seguinte, em 17 de novembro de 2025.
0: 6 horas, 2 minutos da manhã, a Polícia Federal aponta robustos indícios de crimes de corrupção e lavagem de ativos envolvendo o senador Jacques Wagner, do Partido dos Trabalhadores da Bahia, e descreve uma relação próxima entre eles e o empresário Augusto Ferreira Lima, ex-sócio do banqueiro Daniel Vorcaro. A PF afirma em um relatório ter identificado 74 ligações atendidas entre os dois de novembro de 2023 a maio de 2025. As conversas somam 5 horas e meia. Para os investigadores, a relação pelo conteúdo dos diálogos não se limitaria a uma eventual amizade. O documento afirma que, em regra, Jacques Wagner receberia ou pediria vantagens e favores, enquanto Augusto Lima os concederia. Entre os benefícios citados pela Polícia Federal estão ingressos para um show da cantora Taylor Swift e pelo menos 4 voos em aeronaves. Em outro trecho, a PF aponta uma negociação envolvendo um apartamento de luxo em Salvador, avaliado em R$2.450.000. Segundo os agentes, Jacques Wagner teria enviado a um banqueiro ligado ao Master os dados da construtora responsável pelo imóvel. O banqueiro, então, teria acionado operadores para registrar o apartamento em nome de terceiros. Para a PF, o pedido de dados do banqueiro reforçaria a suspeita de que o imóvel seria registrado em nome de laranjas para ocultar o verdadeiro proprietário. A Polícia Federal faz uma ressalva no relatório. Não encontrou contatos diretos entre o senador Jacques Wagner e Daniel Vorcaro.
2: Agora são 6h04. O diretor-geral da Polícia Federal nega que agentes tenham monitorado ilegalmente o ministro do STF, André Mendonça, e o advogado-geral da União, Jorge Messias. Em resposta encaminhada ao Supremo, Andrei Rodrigues disse que não houve ações de vigilância, coleta clandestina de dados ou qualquer medida invasiva. E ressaltou que os relatórios questionados por Mendonça eram análises regulares de inteligência. O diretor-geral da PF destacou ainda que o material foi encaminhado ao STF em cumprimento à ordem do ministro Alexandre de Moraes.
0: O governo do Rio de Janeiro é investigado pela contratação do Instituto ITER, fundado pelo ministro do Supremo Tribunal Federal, André Mendonça. Os detalhes com o repórter João Boeri.
5: O Ministério Público do Rio instaurou um inquérito civil para apurar a contratação do Instituto ITER, fundado pelo ministro do Supremo Tribunal Federal, André Mendonça, pelo governo do Rio para a realização de cursos. Em abril, a Secretaria de Estado de Segurança Pública contratou o Instituto via inexigibilidade de licitação. O MP pediu a justificativa de não realizar licitação, pesquisa de mercado ou justificativa de preços, parecer jurídico, bem como documentos comprobatórios da efetiva realização dos cursos e da participação dos servidores. Entre 2023 e 2026, o governo do Rio pagou mais de R$160 mil ao Instituto ITER. No início do mês, o ministro André Mendonça anunciou a saída da sociedade do Instituto.
2: Agora são 6h05, chuva muito forte em São Paulo durante a madrugada. A Defesa Civil, inclusive, informa que mandou alerta severo para vários pontos da capital paulista. Nesse instante, a chuva já perdeu força, mas deixou estragos com alguns desabamentos que aconteceram pela cidade. O mais grave deles na zona leste da capital paulista, no bairro da Penha, na rua Tequici. Um prédio em construção que, de acordo com o Corpo de Bombeiros, estava com a obra embargada, desabou durante a madrugada e atingiu várias residências no entorno dessa construção. Várias pessoas estavam no momento nesses imóveis, estavam dormindo. O relato é de 7 a 10 moradores que permanecem desaparecidos sob os escombros. Uma morte foi confirmada e, neste instante, os bombeiros estão trabalhando para retirar uma criança dos escombros. Eles já conseguiram fazer contato com essa criança, a menina respondeu e agora os bombeiros tentam retirá-la do local. Ela e outras pessoas, até 10 pessoas que estão ali soterradas neste momento na zona leste da cidade de São Paulo. A chuva diminuiu, mas o alerta da Defesa Civil é para mais temporais em todo o estado, principalmente região metropolitana, Baixada Santista, região de Sorocaba, Vale do Ribeira, até o fim da manhã desse sábado.
0: 6h07 da manhã, os funcionários dos Correios entram em greve por tempo indeterminado após as negociações salariais com a estatal terminarem sem acordo. A estatal encerrou o primeiro semestre do ano com um rombo de R$5,6 bilhões. No começo do mês, a empresa avançou na negociação por empréstimo de R$7 bilhões com 4 bancos privados. O Tesouro Nacional seria o avalista, ou seja, em caso de não pagamento, a dívida ficará com a União.
2: 6h07 começa a valer na próxima semana a medida que permite usar cartões, smartwatches e outros dispositivos em todas as catracas do metrô de São Paulo. Clara Viterbo.
6: Bom dia, Luiz, e bom dia aos ouvintes dia. Da Bandeirantes. O metrô de São Paulo começa a aceitar a partir desta segunda-feira o pagamento por aproximação com cartões de crédito e débito em todas as catracas das linhas 1 azul, 2 verde, 3 vermelha e 15 prata. Desde dezembro do ano passado, a tecnologia já estava disponível, mas somente em algumas catracas como parte de um projeto piloto. Agora, a medida vale para todas as catracas e podem ser usados cartões físicos e virtuais, smartwatches e outros dispositivos compatíveis. Serão aceitas as bandeiras Elo, Mastercard e Visa, conforme as regras dos bancos participantes. Mas vale lembrar, os equipamentos continuarão aceitando normalmente o bilhete único TOP, QR Code e demais meios disponíveis.
0: 6h08, se os Correios estão em greve, os bancários encerram a greve nacional da categoria. Os detalhes com Josiele Lemos.
7: A greve dos funcionários do Banco do Brasil chega ao fim. Os trabalhadores aprovaram na tarde desta sexta-feira a proposta do banco para o novo acordo coletivo de trabalho. Entre os principais pontos estão a ampliação da licença paternidade para 35 dias, o aumento do auxílio para filhos com deficiência para R$ 874,00 e medidas de apoio a funcionárias vítimas de violência doméstica. O acordo também prevê o pagamento da participação nos lucros e resultados em até 72 horas após a assinatura e mudanças no plano de carreira e remuneração. Também estão previstas mudanças para combater o endividamento dos funcionários e financiamento sem juros para pais de filhos com deficiência.
2: 6h09. O Tribunal Superior Eleitoral rejeita por unanimidade a candidatura de Pablo Marçal à presidência. Os ministros entenderam que o registro foi feito em meio a problemas na convenção do PRTB e condenações que geraram a perda dos direitos políticos dele até 2032. Marçal tinha se lançado como presidenciável depois de conseguir uma liminar na primeira instância da Justiça Eleitoral de São Paulo.
0: E no Rio de Janeiro, o ex-governador do estado, Antônio Garotinho, tem a candidatura indeferida por conta de uma condenação pela lei da ficha limpa. Os detalhes com o repórter Luiz Eduardo de Castro.
5: O Tribunal Regional Eleitoral do Rio indefere por unanimidade o registro da candidatura de Antony Garotinho, do Republicanos, ao governo do estado. A decisão foi tomada nesta sexta-feira pelo colegiado do TRE Fluminense e teve como base uma condenação do ex-governador por improbidade administrativa. Segundo a Justiça Eleitoral, Garotinho teve os direitos políticos suspensos, o que impede que ele seja votado. O julgamento teve como relator o desembargador eleitoral Bruno Bodar. Foram consideradas procedentes as impugnações apresentadas contra a candidatura pelo Ministério Público Eleitoral, pelo Partido Novo e por uma coligação adversária. A decisão ainda não é definitiva. Antony Garotinho pode recorrer ao Tribunal Superior Eleitoral em Brasília. Em nota, ele afirmou que, apesar da indignação, não há surpresa com a decisão do tribunal e reforçou que é candidato ao governo do estado.
2: Mas olha, tudo pode mudar ainda, porque a lei da ficha limpa está sendo analisada lá no Supremo Tribunal Federal e candidatos que tiveram as candidaturas embargadas neste ano podem ter alguma reversão, a depender do andamento desse julgamento. Os detalhes com Márcio Rocha.
8: Com um pedido feito pelo ministro Flávio Dino, o Supremo Tribunal Federal vai analisar no plenário presencial da corte, em uma data que ainda vai ser definida, as mudanças na lei da ficha limpa que foram aprovadas pelo Congresso. Ele pediu destaque. Dessa maneira, a discussão sai do plenário virtual, onde estava sendo realizada inicialmente. O julgamento foi retomado com o voto do ministro Gilmar Mendes, que tinha pedido vista, ou seja, mais tempo para analisar o caso. Na volta, ele abriu uma divergência em relação ao voto da relatora, a ministra Carmen Lúcia. Um dos trechos da lei que são questionados no processo é o que reduz o prazo em que candidatos condenados ficam proibidos de se candidatar, à chamada inelegibilidade.
0: 6 horas, 12 minutos da manhã, a CIA divulga 69 relatórios de inteligência inéditos sobre Al-Qaeda nos 25 anos do 11 de setembro, incluindo um alerta de 1998 que previa que o grupo poderia lançar um avião carregado de explosivos contra uma cidade dos Estados Unidos. Os documentos confirmam que a agência alertou repetidamente os presidentes Bill Clinton e George Bush sobre a ameaça da organização extremista. Eles não teriam entendido a magnitude do ataque, o que a comissão do 11 de setembro chamou de falha de imaginação. Os atentados de 11 de setembro de 2001 deixaram 2.977 pessoas mortas no dia dos ataques, sem contar os 19 terroristas da Al-Qaeda.
2: 6 e 12, esse é o pulo do gato para você aqui nesse sabadão de chuva em boa parte do país. 12 de setembro, você segue com a gente na Bandeirantes.
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3: 6:14, a gente segue falando sobre as novidades no escândalo do Banco Master, até porque temos centenas e centenas de documentos sendo revelados nestes últimos dias e que ainda estão sendo analisados sobre diversos nomes da política nacional que teriam envolvimento com Daniel Vorcaro, ex-controlador do Banco Master, ou com sócios de Daniel Vorcaro. Conversas, segundo a Polícia Federal, não muito republicanas. Existem diálogos que foram colocados à disposição do público desde a noite de ontem, que colocam conversas envolvendo, por exemplo, Ciro Nogueira, presidente nacional do PP, Jax Wagner, senador do Partido dos Trabalhadores, e também Cláudio Castro, ex-governador do Rio de Janeiro. Mas são muitos nomes da política nacional que podem também aparecer em outros momentos, em outros relatórios da própria Polícia Federal, além dos ministros do Supremo Tribunal Federal. Muitos arquivos com os nomes de ministros ainda não foram colocados à disposição do público. André Mendonça, ministro relator do caso Master no Supremo Tribunal Federal, afirma que a divulgação de documentos que ainda não foram tornados públicos poderia fazer com que houvesse uma dificuldade nas investigações que ainda estão em curso. Em um primeiro momento, houve a divulgação, publicação de muitos documentos envolvendo um caso que será julgado na terça-feira, envolvendo o futuro de Alexandre de Moraes, porque haverá uma definição se o ministro do Supremo será ou não investigado. Tudo isso ainda passa por muitas análises no STF, mas estes documentos, além do público, também foram enviados para os gabinetes dos ministros do Supremo. Portanto, a gente vai te informando e trazendo os principais acontecimentos, não só ao longo desta manhã, mas também nos próximos dias, porque semana que vem também pegará fogo na capital federal.
4: E ainda está dando o que falar, muito ontem, hoje também, a festança, hein, de Daniel Vorcaro. As mensagens encontradas pela Polícia Federal no celular do banqueiro revelam detalhes de uma festa secreta que foi realizada no centro de São Paulo. A média desse evento restrito era de 6 garotas para cada homem, né? Como essas pessoas tratam mulheres como se fossem mercadorias. Gente do Congresso e do Supremo foi convidada. Era a maneira que Daniel Vorcaro usava para criar intimidade com pessoas poderosas em Brasília e depois tentar negociar as questões do Banco Master. O Rodrigo Hidalgo tem as informações.
5: Uma festa de Halloween com 140 convidados, 20 homens e 120 mulheres, boa parte delas estrangeiras. Música eletrônica, bebida e comida à vontade. E uma regra rigorosa: ninguém podia entrar com celular. A festa foi organizada pelo então dono do Banco Master, Daniel Vorcaro, em 31 de outubro de 2023. O endereço foi mantido em sigilo até a última hora. Mensagens extraídas do celular de Vorcaro mostram que o evento também era uma forma dele estreitar relações e agradar pessoas que poderiam ser importantes para seus interesses. O ex-ministro Fábio Faria ficou responsável por convidar os homens. O banqueiro pergunta quem está confirmado e Fábio responde: Davi e Pacheco. Toffoli vai tentar porque preside a sessão na terça. Segundo a Polícia Federal, seriam o presidente do Senado, Davi Alcolumbre, o senador Rodrigo Pacheco e o ministro do Supremo, Dias Toffoli. Em um áudio, Fábio Faria também cita os nomes de Arthur e Alexandre, que, de acordo com a PF, seriam o deputado federal Arthur Lira e o ministro Alexandre de Moraes. Todos os citados negam ter participado da festa. Um promotor de eventos foi contratado para convocar as mulheres. Vorcaro escreveu: só menina nova, metade de fora, e as daqui conhecemos. O fim do sigilo da investigação também aponta que o banqueiro pagava caro para monitorar, coagir e retirar conteúdos da internet por meio de uma milícia chamada A Turma, com policiais e hackers. O homem apontado como operador do grupo, Luiz Felipe Mourão, o sicário, recebia, segundo a PF, cerca de R$1 milhão por mês para executar as ordens do banqueiro. Em março, sicário se enforcou na carceragem da Polícia Federal em Belo Horizonte, logo depois de ser preso, e morreu 2 dias depois no hospital.
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4: Bandeirantes 7:19, mais uma pessoa, 6:19, né? Eu tô no horário da primeira hora. Mais uma pessoa foi resgatada daquele desabamento, resgatada com vida, notícia boa. Uma criança que a gente comentou um pouquinho mais cedo, né? Com a qual os bombeiros já tinham feito contato visual, conseguiram conversar. Eles conseguiram, por meio desse diálogo, localizá-la com precisão e tirar essa criança dos escombros com vida, graças a Deus. Então agora a gente tem duas pessoas resgatadas. Para você que ligou o rádio agora, estamos falando de um grande desabamento que aconteceu na zona leste de São Paulo, no bairro da Penha, durante esse forte temporal que atingiu a capital paulista durante a madrugada. A Defesa Civil fala que não dá para falar que uma coisa é consequência da outra, mas era uma obra que estava embargada, e se estava embargada é porque tinha problemas, e não sustentou, não aguentou a força do temporal, caiu e atingiu várias casas que estavam no entorno. Eu estou falando de um prédio grande, 12 andares que estavam em construção, e essas casas foram atingidas. Aproximadamente 11 pessoas estavam ali no local, 8 adultos, 3 crianças, todos de uma família de origem boliviana. Até agora, uma pessoa foi resgatada, uma mulher que infelizmente não sobreviveu. Além disso, temos mais um adulto e uma criança retirados com vida dos escombros, e os bombeiros já conseguiram fazer contato com mais 2 crianças ali no local também, e agora estão trabalhando para retirá-las ali do local. Estamos acompanhando as consequências da chuva aqui em São Paulo, agora chuva fraca na capital paulista. Já já a gente volta com a sua participação também.
3: 6:21.
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3: 6:23, as dicas culturais com Danilo Lobato.
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12: Após atrair grande público, o espetáculo Dois Papas inicia nova temporada em São Paulo. A aclamada montagem ocupa o palco do icônico Teatro Tuca em Perdizes até 27 de setembro. Adaptação do texto de Anthony McCarten, que também assina o roteiro do filme da Netflix, dirigido por Fernando Meirelles, a peça revela o bastidor da inédita Renúncia Papal. No palco brilha o reencontro do veterano Zé Carlos Machado, como o rígido Papa Bento XVI, com o Celso Frateschi na pele do progressista cardeal Bergoglio. Sob direção de Munir Kanan, a dupla entrega um duelo cênico que rende indicação de melhor ator no prêmio APCA. Para além da religião, a obra funciona como espelho de toda a sociedade dividida. O texto humaniza o pontífice ao unir debate teológico, humor e respeito, provando que o diálogo é possível mesmo entre extremo. A encenação ganha força com a atriz Carol Godoy e Eliana Gutman, além de um cenário minimalista com um videomapping. Sessões às sextas e sábados, às 20 horas, domingo, às 18. Ingressos em simpla.com.br. Tuca fica na rua Monte Alegre, 1024, em Perdizes. Com ingressos esgotados antes mesmo de estrear, Siddhartha com Ângel Ferreira prorroga a temporada até 27 de setembro no Teatro Estúdio. Criado ao longo de 5 anos, a peça é inspirada no livro homônimo de Hernán Hesse e narra a jornada interna do protagonista em busca de si mesmo. O espetáculo comemora 2 anos em cartaz e chega pela primeira vez na capital paulista. A vida e a iluminação de Buda são um ponto de partida para a criação do solo Siddhartha, do ator e diretor Ângel Ferreira. A peça, ambientada na Índia no período de vida do Buda histórico, narra de forma ficcional uma viagem que o próprio autor realizou em sua juventude, abarcando temas de valor existencial e mergulhos na ambiguidade entre os polos sagrado e profano, sucesso, fracasso, prazer, privação, solidão e pertencimento. Nessa história, acompanhamos Siddhartha, inteligente filho de Brahmani, a deixar a casa dos pais. Seguido por seu melhor amigo, Govinda, ambos aderem aos samanas, vertente espiritual que busca a iluminação através da mortificação do corpo. Em seguida, desconfiado e desiludido com as doutrinas, Siddhartha conhece o próprio Buda e dele também se afasta, determinado a encontrar seu próprio caminho ou a morte. A temporada na capital paulista vai até 27 de setembro, sextas às 20, aos sábados e domingos às 17. O Teatro Estúdio fica na rua Conselheiro Nébias, 891 Campos Elíseos. Vendas em simpla.com.br. A Caixa Cultural São Paulo recebe até o dia 20 de setembro a exposição Eliphas Andreato, Além da Moldura, que homenageia um dos mais importantes artistas gráficos brasileiros. Com entrada gratuita, a mostra convida o público a mergulhar no universo criativo de Eliphas Andreato, cuja trajetória marcou diferentes áreas da cultura brasileira, como música, teatro, imprensa, literatura, artes visuais, televisão e cultura popular. Nascido em Rolândia, Eliphas Andreato completaria 80 anos em 2026. Reconhecido por sua atuação como designer gráfico, ilustrador, pintor, escultor, cenógrafo, carnavalesco, editor e diretor artístico, o artista construiu uma carreira que ultrapassou as fronteiras das artes visuais e deixou um legado de forte identidade brasileira. Ao longo de sua trajetória, assinou centenas de capas de discos de grandes nomes da música nacional, entre eles Elis Regina, Chico Buarque, Martinho da Vila, Paulinho da Viola, Clara Nunes, Adoniran Barbosa, Toquinho, Vinícius de Moraes, Tim Maia e Zeca Pagodinho. Entre seus projetos de destaque está o Almanac Brasil de Cultura Popular, publicação distribuída nos voos da TAM Linhas Aéreas entre 99 e 2014, dedicada à valorização da cultura brasileira por meio de histórias, personagens e tradições apresentadas de forma leve e criativa. A exposição não busca abarcar toda a dimensão de sua produção artística, mas sim apresentar um recorte que evidencia a diversidade técnica, estética e simbólica de sua obra. O projeto propõe uma experiência imersiva e não linear, expandindo o conceito tradicional de exposição em paredes. A Caixa Cultural São Paulo fica na Praça da Sé, número 111, visitação de terça a domingo, das 9 às 18.
3: Seis horas, 28 minutos da manhã, a gente fala sobre as chuvas e muitos de vocês, ouvintes da Bandeirantes, têm comentado sobre isso. Tem uma informação, inclusive, de problemas por conta de alagamento.
13: Bom dia a todos, Pulo do Gato, Silvano Magalhães de Guarulhos, em direção aqui ao Brás, saindo aqui da Dutra, sentido Brás, a saída aqui da Vila Maria alagada, tá? Pista local alagada, então quem puder evitar essa área aí, evite.
4: Ele está falando, pelo que eu entendi da Dutra, para entrar no Brás, ele está falando da região ali da marginal do Tietê, né? Porque você vem da Dutra, cai na Tietê sentido Castelo Branco e realmente aparece uma lentidão fora do padrão na passagem pela Ponte das Bandeiras, que costuma alagar. Ainda não tem nenhuma informação aqui por parte da Prefeitura em relação a isso, mas eu estou vendo lentidão sentido Castelo Branco entre a Vila Guilherme e a Ponte das Bandeiras. A pista expressa está melhor, a central e a local travadaças. Cuidado aí com o caminho, obrigada pela mensagem. Tem vários ouvintes mandando mensagens para cá, falando de muita chuva em Campinas.

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3: Bandeirantes. 6h32, um criminoso foi condenado a 30 anos de prisão pelo feminicídio da companheira dele em Belo Horizonte. A Gabriela Oliveira tem as informações.
4: João Vitor Pereira Marques foi condenado a 30 anos de prisão pelo feminicídio da companheira Tainá Silva Rosa, em Belo Horizonte. A decisão foi tomada nesta sexta-feira pelo Tribunal do Júri. O crime aconteceu em abril do ano passado, depois que Tainá decidiu terminar o relacionamento. Segundo a sentença, ela foi morta por asfixia com golpe conhecido como mata-leão. João Vitor confessou o crime e foi preso em flagrante. Ele não poderá recorrer em liberdade.
5: Mais um caso de tentativa de feminicídio em São Paulo. Informações com a repórter Adele Robichet.
6: Um homem é preso por tentativa de feminicídio depois de esfaquear a ex-namorada em um apartamento no Planalto Paulista, na Zona Sul de São Paulo. O caso aconteceu na madrugada de ontem, depois de ela se recusar a revelar a senha do celular. O agressor, Cauã Porto, mordeu o rosto da vítima, deu uma facada no glúteo e cortou as duas mãos dela enquanto ela tentava segurar a faca. Stephanie Leandro de Araújo precisou levar 7 pontos na mão esquerda. A vítima relatou à polícia já ter registrado um boletim de ocorrência e pedido uma medida protetiva contra o ex-namorado por agressões anteriores, mas havia retirado a queixa.
4: O acusado de tentar matar a namorada em São Paulo vai a júri popular e tem que ir mesmo. Carlos Costa tem as informações.
7: A Justiça de São Paulo decide levar a júri popular o fisiculturista Pedro Camilo Garcia Castro, acusado de tentativa de feminicídio contra a ex-companheira. As agressões ocorreram em um apartamento na Zona Sul da capital em julho de 2025, no dia do aniversário da vítima, que sofreu múltiplas fraturas no rosto e ficou 12 dias internada em estado grave. Segundo a decisão judicial, há indícios de que o acusado continuou as agressões mesmo depois de a mulher perder a consciência, com golpes concentrados na cabeça e no pescoço, e ele teria batido nela por ciúmes de um amigo gay. A justiça também reconheceu agravantes como motivo fútil, meio cruel e recurso que dificultou a defesa da vítima. A prisão preventiva do fisiculturista foi mantida e o pedido da defesa para a realização de exame de insanidade mental foi rejeitado.
5: 6h34 da manhã. A polícia usa a tecnologia para tentar esclarecer a morte da mulher de um PM preso suspeito de feminicídio na Grande São Paulo. Uma nova perícia foi feita ontem na casa onde a vítima estava em Embu das Artes. Os policiais usaram um scanner 3D para mapear o banheiro onde ela foi encontrada com tiros na cabeça e

0: Produzir a cena digitalmente. Os peritos também usaram luminol e um cão farejador para encontrar vestígios de sangue em outros cômodos da casa. O principal suspeito pela morte de Larissa Cruz Morata, de 29 anos, é o marido, o PM Vinícius Costa Silva, de 26 anos. Os novos elementos são importantes para entender a dinâmica do disparo. Em depoimento, o PM disse que a esposa se matou, mas a investigação aponta que é improvável que a vítima tenha disparado a arma. Outro suspeito foi preso ontem em São Paulo por tentar matar a ex-namorada. As câmeras de segurança flagraram um momento em que Cauã Porto, de 21 anos, agride a mulher. A vítima sai do apartamento com um filho pequeno e o criminoso aparece em seguida e discute com ela. Na sequência, acerta o peito da vítima com um soco. Ele entra com a criança, depois volta e dá um chute. A jovem sai mais uma vez, mas é levada para dentro da casa. A vítima terminou o relacionamento e conseguiu uma medida protetiva. Ontem, a mulher se encontrou com o agressor num apartamento da Zona Sul de São Paulo. Os dois teriam discutido e ele tentou esfaqueá-la. Segundo a vítima, o ex a levou ao hospital e mandou ela dizer que tinha se cortado com uma taça. Em caso contrário, ameaçou matá-la. Em mais um caso de violência contra a mulher, a justiça decidiu que um fisiculturista que espancou a namorada vai a júri popular por tentativa de feminicídio. Pedro Castro Garcia Castro agrediu Samira Cury depois de uma discussão em uma casa noturna em julho do ano passado em São Paulo. A vítima chegou a ficar internada em caso grave. São 6 horas e 37 minutos. Em poucos minutos a gente deu uma quantidade exorbitante de casos ou de feminicídio ou de tentativa de feminicídio.
1: Uma epidemia de violência contra a mulher, por isso que a Bandeirantes está tão em cima desses casos e não deixa de falar sobre esse absurdo que as mulheres vêm enfrentando. 6h37.
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1: 6h39, chuva fraca ainda em São Paulo. Obrigada aos ouvintes confirmando o que a gente falou um pouco mais cedo. Tem um alagamento na marginal do Tietê, pista central, pista local. Na passagem pela Ponte das Bandeiras, está travando o caminho sentido Castelo Branco. Chuva também atrapalhando o transporte público. Linha 11 Coral, nesse instante, com a circulação de trens entre Brás e Luz interrompida. Atenção! Linha 11 parada entre Brás e Luz. É um trecho pequeno, mas é um trecho importante para a transferência de passageiros. Linha 12, Safira, caiu um raio que atingiu a linha. Entre Brás e Tatuapé, não tem trens. Linha 12, Safira, parada entre Brás e Tatuapé, não tem trem nesse trecho. Transporte público nesse sábado, para quem vai trabalhar, muito difícil.
0: 6 horas e 40 minutos, falando justamente sobre a chuva. Estamos já na nossa ponta da linha com o Capitão Maxwell, da Defesa Civil do Estado de São Paulo, falando justamente sobre essas situações. Capitão, o que o senhor destaca de principais informações que a Defesa Civil trata neste momento para o nosso ouvinte que circula por São Paulo?
7: Felipe, bom dia a você, bom dia a todos, um prazer falar com vocês. Olha, nós estamos com chuva persistente durante toda a noite e madrugada. Nós já mandamos cerca de 25 alertas, né? 15 alertas, Cell Broadcast desde o início da noite. Temos aproximadamente 25 ocorrências registradas e já há um risco de transbordamento de córregos e rios em vários pontos, não só da Grande São Paulo, mas também do estado como um todo. Tivemos essa ocorrência grave de desabamento na região da Penha. Esse prédio acabou caindo sobre essa residência multifamiliar. São 10 pessoas, né? O número que a gente tem de informações, que são 10 vítimas. Até o momento, os bombeiros conseguiram retirar uma criança, uma menina de 4 anos, aproximadamente 4 anos, um homem, ambos com vida, e infelizmente uma mulher foi retirada sem vida. E os trabalhos continuam porque há outras pessoas sobre os escombros, e eles estão sob os escombros, e eles estão trabalhando para chegar até essas pessoas e retirá-las de lá.
0: Capitão, falando justamente sobre esse desabamento, o senhor conseguiria detalhar os trabalhos? Existe alguma perspectiva sobre como a Defesa Civil pode retirar, ajudar essas pessoas e quais são as principais dificuldades neste momento para o trabalho da Defesa Civil de São Paulo?
7: É um trabalho, né, que a gente faz ali, né? O Corpo de Bombeiros está lá desde as primeiras horas, desde as 2 horas da manhã. O Corpo de Bombeiros está trabalhando ali com especialistas, né, em estruturas colapsadas. Inclusive, esses especialistas são os mesmos que vão para as ocorrências internacionais, como Turquia, como Venezuela. São especialistas nesse tipo de estrutura. A dificuldade é que é um trabalho manual. Você não pode entrar com maquinário pesado ali, porque se entra com maquinário pesado para mexer nos escombros, eles podem cair sobre quem está embaixo. E eles estão justamente fazendo de forma bem manual para poder chegar nessas pessoas e tentar alcançá-las com vida. Os cães farejadores também estão auxiliando ali nas buscas. Então, e chove, né? A chuva também, ela é um complicador, né? A chuva não parou durante essa noite inteira, então a chuva ali caindo sobre quem está trabalhando não é algo que facilita, que ajude, né? É um trabalho que vai percorrer ali mais algumas horas, sem sombra de dúvidas, mas não vamos desistir, né? Os bombeiros e a Defesa Civil não vai desistir, vamos continuar trabalhando até retirar a última pessoa que esteja naquele local.
0: Estamos conversando com o Capitão Maxwell, da Defesa Civil do Estado de São Paulo. Capitão, existe alguma perspectiva também de alertas para o final de semana, além da manhã? A gente falou agora há pouco que a chuva diminuiu de intensidade, pelo menos em algumas regiões de São Paulo, aqui na Zona Sul é isso que acontece neste momento. Mas a Defesa Civil já espera que haja um trabalho intenso, gabinete de crise, por exemplo, neste final de semana sendo mantido?
7: Olha, nós estamos acompanhando a evolução da chuva, e aí o que a gente é muito importante prestar esse serviço. A audiência de vocês é muito grande na capital, na Grande São Paulo, no estado como um todo, mas principalmente na capital, Grande São Paulo, onde a gente tem uma quantidade muito grande de pessoas morando. Nós temos uma mudança naquilo que nós tínhamos previsto. Então, nós tínhamos previsto que nós teríamos rajadas de vento fortes, né, e transtornos em relação a tempestades. Isso já passou. Nós tivemos ventos de 92 km por hora no interior do estado durante a noite. Teve desabamento ali, desmoronamento de estruturas, ia ter um evento em Paricuera-Sul. O vento arrastou tudo lá, o evento foi cancelado. Só que isso passou. Então, essa parte dos tornados, dos ventos fortes, já ficaram. O que a gente tem agora é a chuva persistente. Vai chover hoje o dia inteiro, vai chover amanhã, domingo, o dia inteiro. E esta chuva persistente, ela coloca em risco para outros dois tipos de perigo. Primeiro, transbordamentos de córregos e rios. Segundo, deslizamentos de terra. Então, a partir de agora, a gente foca o nosso olhar nos córregos e rios, no monitoramento da vazão desses córregos e também nas áreas de risco, as áreas de encosta aqui da Grande São Paulo e do estado de São Paulo também.
1: Capitão Ana Paula, falando aqui também, um bom dia para o senhor. Ontem a gente falava, né, sobre essa expectativa de que a chuva fosse pior mesmo entre a sexta, fim da tarde, começo da noite, e amanhã do sábado. Então, o que aconteceu é que a gente teve um encurtamento aí desse período, porque ontem estava um abafamento, um calor em São Paulo, né? Eu te digo que eu fiquei até mais preocupado com a chance de ter muita chuva por causa desse calorão mesmo. Então, dá para a gente falar com tranquilidade para o nosso ouvinte que o pior já passou ou ainda não?
7: Oi, Ana, bom dia. O pior já passou no sentido dos temporais, aqueles que vêm com vento, com raio, com granizo, isso sim. Mas não dá para tirar, baixar a guarda, porque essa chuva persistente pode provocar, como eu disse, outros dois tipos de problema, que é um problema mais silencioso, né? Porque o temporal ele é mais barulhento, venta para todo lado, cai raio, cai granizo, assusta mais. Essa chuvinha aqui agora é mais silenciosa, e a gente costuma baixar a guarda, né? Ah, não vai acontecer nada. Mas aí começam a ter os deslizamentos de terra, começam a ter os transbordamentos de córregos e rios, e é aí que as ocorrências mais graves começam a acontecer. Pessoas entrando nos córregos para tentar chegar no trabalho, chegar num compromisso, acabam sendo arrastadas. Quem mora em área de morro, baixa a guarda, descuida, o morro desce, a gente acaba tendo pessoas feridas ou até vítimas fatais. Então, o nosso olhar agora é para monitorar essa questão dos deslizamentos de terra. Nós temos 12 sirenes espalhadas pelo estado de São Paulo em áreas de risco, Ferraz de Vasconcelos, Francisco Morato, Franco da Rocha, Guarujá, Santos, enfim, várias cidades do estado de São Paulo, elas estão prontas para serem acionadas se houver a necessidade de evacuação dessas áreas. E além disso, né, a gente orienta o morador da área de costa a estar atento. Você conhece onde mora. E a gente, a Defesa Civil, sempre traz essa recomendação. Olha, vai aparecer uma rachadura na parede da casa, vai aparecer uma rachadura no chão da casa. Sim. Isso tudo é indicativo de que o morro pode deslizar, tem que abandonar, tem que sair de lá.
1: É isso, exatamente. Então, manter o alerta, porque a gente está com solo muito úmido. Gente, é uma semana direto de chuva, não se esqueçam disso. Capitão Maxwell de Souza, porta-voz da Defesa Civil, obrigada pela sua participação. Um bom dia, bom trabalho para vocês aí na Defesa Civil.
7: A gente agradece, um grande abraço.
0: Grande abraço, capitão. Ouvintes mandando mensagens também falando sobre chuva em Lorena. O Almério enviou também com trovoadas. E outros ouvintes mandando um alô especial para o Expedito Alves de Oliveira, que mora em Santo André. A gente faz uma rápida pausa, depois a gente manda mais alôs, mais miados para você que nos acompanha. São 6 horas e 48 minutos da manhã.
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4: 6:50 da manhã, falamos no começo do Pulo do Gato que hoje é um dia especial porque o presidente do Grupo Bandeirantes de Comunicação, João Carlos Saad, completa 75 anos. E para celebrar, um parabéns para o João Carlos Saad, presidente do Grupo Bandeirantes de Comunicação, temos uma entrevista que foi realizada pelo jornalista Pedro Campos, apresentador do Pulo do Gato, nos 50 anos do Pulo do Gato. A gente já passa dos 53 anos aqui do Pulo, mas naquele aniversário houve uma entrevista especial do Pedro Campos com João Carlos Saad. Vamos a um trecho dessa conversa.
5: Dia de festa aqui no Pulo do Gato da Rádio Bandeirantes, 2 de abril de 2023, 50 anos do programa no ar pelas ondas da Rádio Bandeirantes. Nós estamos recebendo aqui no nosso estúdio o presidente do Grupo Bandeirantes de Comunicação, João Carlos Saad, Johnny Saad, né, para aqueles que são mais íntimos, que está aqui para falar um pouco sobre o programa e trazer para a gente as suas considerações nesse dia de muita exaltação, né, de lembrança do nosso arquivo e também a manifestação dos nossos ouvintes. Johnny, é um prazer tê-lo conosco aqui no estúdio da Rádio Bandeirantes nesse dia que marca a história da emissora, né? O Pulo do Gato alcançando 50 anos de vida. Como é que você se sente pessoalmente, assim, acompanhando de perto essa história?
6: Me sinto muito bem e com orgulho dessa história. Eu já trabalhava aqui quando o programa começou. Antes dele, nós tínhamos normalmente programas mais voltados ao campo. Era Na Beira da Tuia com o Tonico Tinoco, que foi campeão de audiência por muitos anos. Teve também o Patrulha Bandeirantes, com a ronda das delegacias, com a cobertura policial, acompanhando o que tinha acontecido ali durante o dia. Esse programa foi, inclusive, feito na televisão em branco e preto. Nós testamos gravá-lo, acho que em 1968, por aí. E foi uma experiência de pegar um produto de rádio e começar a produzi-lo em televisão, e começou a funcionar. Mas pouco tempo depois veio o incêndio e isso tudo foi pro vinagre. Não tinha mais condições de produzir algo assim. Mas o Pulo do Gato nasce junto com o Zé Paulo de Andrade, que participou da criação, da montagem, da filosofia do programa. E é fundamental, quando você cria algo, ter quais são os propósitos dele, né? Qual é o DNA dele, a quem que ele está servindo, quem é o público-alvo dele. E a conclusão que se chegou ali na construção do Pulo do Gato era um programa de prestação de serviço. E ele nasce com esse foco, e obviamente o foco é o ouvinte, é o telespectador, é o ser humano que está ali do outro lado e que muitas vezes não é atendido pelo Estado, não é cuidado pelo Estado, e Estado eu falo município, governo do Estado, governo federal, enfim, não é cuidado pelos poderes. E nessas horas a Rádio Bandeirantes sempre exerceu um papel fundamental de cobrar as autoridades, de exigir que aquele direito que o cidadão tem, ou que um grupo de cidadãos tem, seja cumprido, seja respeitado. E foi isso que o Zé Paulo fez por muitos e muitos anos.
7: Pois é, grande José Paulo de Andrade, que é a marca, né, desse horário, e a gente segue honrando aqui o trabalho dele ao longo desses anos de Pulo do Gato também. 6h54.
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7: Vamos falar do esporte aqui no Pulo do Gato. Bruno Milhose com a gente.
11: Tudo bem? Um abraço pra você, pro amigo ligado aqui na Bandeirantes durante o Pulo do Gato. Chegando com as informações do esporte deste final de semana de mais uma rodada do Campeonato Brasileiro, que na verdade começou na sexta-feira. Pois é, uma mudança no calendário com um jogo de sexta e um clássico muito agitado entre Coritiba e Atlético Paranaense. Um Atletiba que terminou empatado 3-3, o Atlético Paranaense vencia por 3-1 até os acréscimos do segundo tempo, quando Rodrigo Moledo, Coritiba tinha um jogador a menos, mas o Rodrigo Moledo, zagueirão, entrou e fez 2 gols na reta final do jogo, deixando tudo igual. Seguinte, nesse sábado mais Brasileirão, temos às 4, Atlético Mineiro recebendo o Fluminense, no mesmo horário tem Grêmio e Vasco, depois às 5 horas o Internacional visita a Lanterninha Chapecoense e às 6:30 tem clássico Choque Rei, Palmeiras e São Paulo, em meio a decisões de Libertadores e Sul-Americana, não é? Palmeiras venceu a LDU por 1-0 no último meio de semana, o São Paulo perdeu para o Boca Juniors, e claro que as equipes já pensam nos jogos da volta, mas se enfrentam no estádio do Verdão neste sábado. Depois das 8:30 tem Botafogo e Bragantino, e às 9 horas da noite o Santos encarando a equipe do Cruzeiro. Outros destaques deste final de semana, deste sabadão, no futebol europeu, tem Premier League, jogos importantes que acontecem já nesta manhã. Às 11 horas tem Liverpool e Fulham, jogo interessante para acompanhar, além de Chelsea e Hull City. O Tottenham joga mais tarde, recebe a equipe do Everton à 1:30 da tarde. Depois às 4 tem Sunderland e Arsenal. Na Itália tem Lazio e Milan à 1:00 da tarde, na Espanha também destaque para o jogo do Real Madrid às 4:00 da tarde contra o Rayo Vallecano. Para fechar com destaque da Liga Alemã, Borussia Dortmund pega o Paderborn às 10:30 da manhã, logo mais também o jogo do futebol europeu. Só para destacar, viu, complemento de rodada da Série A do Brasileiro com 2 jogos no domingo. Mirassol pega o Vitória às 4, depois às 5:30 tem Flamengo e Corinthians no Rio de Janeiro. O Flamengo é o líder do campeonato, tem um ponto à frente do Palmeiras e sabe que tem uma chance do Palmeiras tropeçar no sábado contra o São Paulo, quer aproveitar e vencer o Corinthians para abrir mais vantagem no topo do Brasileirão. São esses os destaques deste final de semana, e claro que as informações completas de todos os jogos mais importantes você confere ao longo da programação da Rádio Bandeirantes.
7: É isso, fim de semana de muito esporte, muito intenso, de Campeonato Brasileiro, com jogões que vão acontecer, tipo esse de domingo, né? Corinthians e Flamengo, Flamengo e Corinthians. Olha, pra gente encerrar aqui o Pulo do Gato, informar que segue chovendo em São Paulo, mas agora a chuva é mais fraca. As pistas estão molhadas e tem um alagamento na marginal do Tietê. Tá aparecendo pra gente uma interdição da pista central, na direção da Castelo Branco, onde tem um alagamento clássico ali na marginal do Tietê. Né? A água não escoa e por isso fica parado o trânsito na direção da Castelo Branco. Fique com a gente, vem aí o Jornal Primeira Hora, hoje com Robson Ramos e Luiz Felipe Nunes.
4: Até daqui a alguns segundos.

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1: 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Hora Oficial do Brasil, 7 horas.
2: Sábado, 12 de setembro de 2026.
1: Prédio desaba e deixa uma pessoa morta no bairro da Penha, na zona leste de São Paulo.
2: 16 viaturas seguem no local para resgatar moradores que estão desaparecidos.
1: Desabamento ocorreu durante forte temporal que atingiu a capital paulista durante a madrugada.
2: Ministro André Mendonça derruba mais 18 processos relacionados ao escândalo do Banco Master.
1: Os documentos envolvem os senadores Jacques Wagner e Ciro Nogueira, além do ex-governador Cláudio Castro.
2: Relatório da Polícia Federal também aponta ela entre Flávio Bolsonaro e Daniel Vorcaro na captação de recursos para o filme Dark Horse.
1: Hoje tem clássico paulista. Choque Rei, Palmeiras e São Paulo se enfrentam pelo Campeonato Brasileiro às 6:30 PM.
2: Às 9 é a vez do Santos receber na Vila Belmiro o Cruzeiro.
1: Bandeirantes, 7 horas, 1 minuto.
2: Em meio a uma série de decisões e ofícios de ministros do Supremo, o acesso ao conteúdo das investigações sobre o escândalo do Banco Master está liberado.
1: O trabalho da Polícia Federal está reunido em relatórios que, além de outras ações relacionadas ao caso, envolve apurações sobre políticos.
2: Nesse grupo estão os senadores Jacques Wagner, do PT, e Ciro Nogueira, do PP, e o ex-governador do Rio, Cláudio Castro.
1: Além do candidato à presidência, Flávio Bolsonaro, do PL.
2: No material constam dados sobre o financiamento do filme Dark Horse, sobre a vida do ex-presidente Jair Bolsonaro.
1: As investigações apontam que o senador foi o interlocutor direto com o banqueiro Daniel Vorcaro para pedir recursos.
2: O dinheiro, depois, seria gerido pelo ex-deputado Eduardo Bolsonaro nos Estados Unidos. Os dois negam irregularidades.
1: O processo sobre Ciro Nogueira trata de uma suposta atuação dele no Congresso ao apresentar a chamada Emenda Master.
2: A proposta buscava aumentar a cobertura do Fundo Garantidor de Créditos de 250 mil para até R$1 milhão, o que iria favorecer diretamente o Banco de Vorcaro.
1: Segundo a PF, houve o pagamento de vantagens financeiras ao senador do PP, o que ele também nega.
2: Sobre Cláudio Castro, a ação trata de supostas irregularidades no Rio Previdência, o fundo dos servidores do Rio de Janeiro, que teria repassado mais de R$3 bilhões ao Master.
1: Já a respeito de Jacques Wagner, a Polícia Federal investiga a relação dele com o ex-sócio do Master, Augusto Lima.
2: Os investigadores indicam que houve um suposto pagamento de vantagens financeiras.
1: A lista estariam repasses a empresas de familiares do senador petista, a compra de um apartamento de luxo em Salvador e ingressos para shows.
2: O parlamentar também nega qualquer ato ilícito.
1: No primeiro momento, André Mendonça negou ter feito uma retirada seletiva do sigilo do Master, na primeira derrubada do sigilo, na quinta-feira.
2: Ele justificou que atendeu ao pedido do presidente do STF, Edson Fachin, e tornou públicos os procedimentos relacionados ao tema que será julgado na terça-feira.
1: O ministro ressaltou que o que estava sendo mantido em sigilo era para zelar pelas investigações em andamento.
2: Alexandre de Moraes rebateu, dizendo que o colega fazia levantamento seletivo para proteger grupo político.
1: O ministro Cristiano Zanin chegou a pedir acesso a todo o conteúdo do celular de Vorcaro.
2: Ele argumentou que as informações do aparelho seriam essenciais para a preparação do julgamento.
1: Em resposta, Mendonça afirmou que o aparelho apreendido nas investigações não se encontrava no gabinete, mas sim sob custódia da PF.
2: E ressaltou que apenas tinha em mãos uma cópia de segurança lacrada.
1: Zanin rebateu e disse que isso não afastava a obrigação de compartilhamento do material com os outros ministros.
2: Bandeirantes, 7:04.
1: O fim do sigilo das investigações sobre o caso Master revela detalhes do contrato do escritório de advocacia da mulher do ministro Alexandre de Moraes com o banco.
2: As investigações mostram ainda que a frequência de mensagens entre o ministro e Daniel Vorcaro aumentou às vésperas da prisão do banqueiro, em novembro de 2025.
1: De Brasília, informações com o repórter da Band, Caian Messina.
3: O contrato de R$ 131 milhões do Master com o escritório Barsi de Moraes, da mulher do ministro, Viviane Barsi, previa consultoria estratégica sobre inquéritos na Polícia Federal. Eram 36 parcelas mensais no valor de R$3.600.000 cada. O valor total líquido, descontando os impostos, ficaria em 108 milhões. Se o dinheiro não fosse repassado até o quinto dia útil, haveria uma multa de 10% e mais 1% da chamada mora mensal, outra taxa cobrada pelo atraso do pagamento. O escritório disse que não vai comentar os detalhes do contrato. De acordo com o relatório da PF, Vorkar usava proximidade com Moraes como ativo estratégico. Foi assim, por exemplo, que teria tido conhecimento com antecedência que poderia ser preso, como de fato aconteceu. A PF traçou a sequência dos fatos. No dia 21 de outubro de 2025, Vorkaro registra no bloco de notas do celular os nomes de delegados que participaram de uma reunião no Banco Central, o que para os investigadores indica acesso a informações reservadas. 17 de novembro, na véspera da Operação Compliance Zero, Vorkaro recebe mensagens do advogado, às 7h28 da manhã, e muda os planos. Resolve sair de jatinho do aeroporto de Congonhas. Eles seguem tratando ao longo do dia da necessidade de contato com o juiz do caso, da 10ª Vara do Distrito Federal. À noite, o banqueiro é preso no aeroporto de Guarulhos, quando tentava embarcar para Dubai, nos Emirados Árabes Unidos. A PF afirma que a frequência de mensagens entre Vorkaro e Moraes aumentou às vésperas da prisão. E é esse o principal ponto do pedido de investigação contra o ministro, que será decidido pelo plenário aqui do Supremo na terça-feira, em sessão histórica. Em uma das mensagens de Vorkaro, ele pergunta a Moraes, de acordo com delegados, se poderia fugir do Brasil. Acha que Segunda já tem o que estar fora? Moraes não era o único ministro do STF que mantinha relações com Daniel Vorkaro. Um relatório da PF divulgado pela revista Piauí mostra que Dias Toffoli seria o beneficiário final ou proprietário de fato de um fundo que recebeu cerca de R$35 milhões de Daniel Vorkaro. O fundo Arlin era ligado ao resort Itaiaia e o dinheiro teria sido transferido por meio de empresas registradas em paraísos fiscais. Em nota, o ministro Dias Toffoli afirmou que jamais manteve relação de amizade ou intimidade com Daniel Vorkaro, não movimentou direto ou indiretamente valores no exterior e toda a receita após a venda de cotas foi declarada ao fisco. O relatório chegou ao Supremo em fevereiro, mas o tribunal, em reunião sigilosa, entendeu que não havia necessidade de investigação sobre Toffoli. No encontro, ministros chegaram a dizer que o relatório era um lixo jurídico.
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1: As investigações do escândalo da fraude bilionária do Master revelam as conexões políticas e institucionais de Daniel Vorkaro.
2: É uma gigantesca rede de influência que serviu como uma teia de proteção para o banqueiro e os negócios dele.
1: O trabalho da Polícia Federal revelou a proximidade de Vorkaro com o Supremo e com o Congresso.
2: Além de um esquema de corrupção dentro do Banco Central.
1: Informações com o repórter da Band em Brasília, Pedro Teixeira.
4: Beline Santana e Paulo Sérgio Neves de Souza trabalhavam na área de supervisão bancária do BC e, segundo a Polícia Federal, passaram a atuar em favor dos interesses do banqueiro. Os dois mantinham com Vorkaro um grupo de WhatsApp chamado Master. Ali, segundo a PF, eles trocavam informações sigilosas e discutiam estratégias para evitar a liquidação da instituição. A investigação aponta que Vorkaro bancou benefícios para a dupla. No caso de Bellini, a PF identificou transferências que somam cerca de R$3.800.000 entre 2023 e 2025, além do custeio de uma viagem a Paris. A PF também identificou o pagamento de US$38.000 por um serviço VIP nos parques da Disney para Paulo Sérgio. A defesa nega que o valor tenha sido pago pelo banqueiro. Vorkaro se referia a Paulo Sérgio como um anjo da vida dele. Os dois foram afastados do Banco Central no começo das investigações. Os documentos mostram que essa relação era usada para obter informações privilegiadas e influenciar ações dentro do próprio Banco Central. Segundo a PF, Vorkaro recebia alertas sobre as apurações e tentava, com a ajuda dos servidores, criar alternativas para preservar o Banco Master. Numa anotação recuperada no celular, Vorcaro citou amigos dentro do BC que estavam preocupados. Ele afirmou que as informações eram 100% confiáveis, porque vinham de quem participava diretamente das discussões. Em outro episódio, às vésperas da prisão, Vorcaro acionou os dois servidores para tentar conseguir uma reunião de emergência com o diretor de fiscalização do Banco Central. O encontro aconteceu no dia 17 de novembro de 2025, horas antes de Vorcaro ser preso no aeroporto de Guarulhos. No dia seguinte, o Banco Central determinou a liquidação do Master. Em dezembro do ano passado, o ministro Dias Toffoli, ainda como relator do caso Master no STF, determinou que o Banco Central ignorasse decisões judiciais de outras instâncias sobre as instituições envolvidas na Operação Compliance Zero. A justificativa era que a medida buscava restringir ao Supremo decisões sobre o caso para preservar a estabilidade do sistema financeiro. A Polícia Federal intimou nesta semana como testemunhas o atual presidente do Banco Central, Gabriel Galípolo, e o ex-presidente da instituição, Roberto Campos Neto, para prestarem esclarecimentos sobre a fiscalização no Banco Master. A PF apontou que o Banco de Brasília, o BRB, transferiu mais de 12 bilhões de reais ao Master por meio da compra de créditos fraudulentos. Os servidores investigados analisaram processos e despachos envolvendo essa negociação. O Ministério Público Federal sustenta que o Banco de Brasília, o BRB, comprou créditos do Banco Master para socorrer a liquidez do banco. O Banco Central identificou divergências em milhares de contratos, enquanto a Procuradoria-Geral da República apontou a atuação dolosa da então direção do BRB para apresentar documentação irregular.
2: Bandeirantes 7 e 12.
1: Mensagens encontradas pela Polícia Federal no celular de Daniel Vorcaro revelam detalhes de uma festa secreta promovida pelo banqueiro.
2: O evento restrito numa casa noturna do centro de São Paulo contou com 6 garotas para cada homem. Gente do Congresso e do Supremo foi convidada.
1: O repórter da Band, Rodrigo Hidalgo, tem os detalhes.
5: Uma festa de Halloween com 140 convidados, 20 homens e 120 mulheres, boa parte delas estrangeiras. Música eletrônica, bebida e comida à vontade. E uma regra rigorosa: ninguém podia entrar com celular. A festa foi organizada pelo então dono do Banco Master, Daniel Vorcaro, em 31 de outubro de 2023. O endereço foi mantido em sigilo até a última hora. Mensagens extraídas do celular de Vorcaro mostram que o evento também era uma forma dele estreitar relações e agradar pessoas que poderiam ser importantes para seus interesses. O ex-ministro Fábio Faria ficou responsável por convidar os homens. O banqueiro pergunta quem está confirmado e Fábio responde: Davi e Pacheco. Toffoli vai tentar porque preside a sessão na terça. Segundo a Polícia Federal, seriam o presidente do Senado, Davi Alcolumbre, o senador Rodrigo Pacheco e o ministro do Supremo, Dias Toffoli. Em um áudio, Fábio Faria também cita os nomes de Arthur e Alexandre, que, de acordo com a PF, seriam o deputado federal Arthur Lira e o ministro Alexandre de Moraes. Todos os citados negam ter participado da festa. Um promotor de eventos foi contratado para convocar as mulheres. Vorcaro escreveu: só menina nova, metade de fora, e as daqui conhecemos. O fim do sigilo da investigação também aponta que o banqueiro pagava caro para monitorar, coagir e retirar conteúdos da internet por meio de uma milícia chamada A Turma, com policiais e hackers. O homem apontado como operador do grupo, Luiz Felipe Mourão, o sicário, recebia, segundo a PF, cerca de R$1 milhão por mês para executar as ordens do banqueiro. Em março, sicário se enforcou na carceragem da Polícia Federal em Belo Horizonte, logo depois de ser preso, e morreu 2 dias depois no hospital.
1: Bandeirantes 714.
2: A produtora responsável pelo filme Dark Horse registra em cartório um documento citando uma pressão por delação premiada.
1: No texto, a produtora Karina Gama relata que teria sofrido pressões para fazer um acordo de colaboração.
2: Segundo o ofício registrado no dia 4 de setembro, localizado pela Polícia Federal durante uma busca e apreensão, ela teria sido procurada por 3 pessoas desde maio.
1: Um pastor, um jornalista e o empresário Fernando Sarney teriam incentivado a produtora a colaborar com as investigações.
2: O trio também teria alertado que Karina Gama poderia ser alvo de medidas judiciais caso não fizesse a delação.
1: Fernando Sarney nega a acusação.
2: A produtora diz que não pretende fazer delação porque não tem informações a revelar e afirma não ter cometido irregularidades.
1: Bandeirantes, 7:15. A Polícia Federal aponta ligação entre Prefeitura de São Paulo e a produção do filme Dark Horse. Informações com a repórter Maju Arruda Leite. Oi, Maju, bom dia para você.
6: Oi, Robson, Luiz, um bom dia a vocês. Bom dia a todo mundo ligado aqui no Primeira Hora. O Supremo Tribunal Federal vai passar a investigar o contrato da Prefeitura de São Paulo com o Instituto Conhecer Brasil, que tem como dona Karina Gama, ela que também é dona da produtora responsável pelo filme Dark Horse, que vai contar a trajetória do ex-presidente Jair Bolsonaro. Lembrando, esse contrato foi firmado em 2024 e é um contrato que prevê a instalação e a manutenção de pontos de Wi-Fi em diferentes bairros periféricos da cidade de São Paulo. Esse contrato ele também está na mira, também está sendo investigado pelo Ministério Público e pela Polícia Civil. E nessa decisão do ministro Flávio Dino, ele puxa essa investigação para o Supremo Tribunal Federal, dizendo que é importante unificar essa investigação, até porque é uma outra investigação envolvendo o deputado Mário Frias, que investiga ali a possibilidade de repasses de emendas parlamentares para a produção do filme. Então, a ideia é manter tudo isso dentro de uma única investigação no Supremo Tribunal Federal. Um outro ponto importante é que nessa decisão, o ministro Flávio Dino também determina que o Instituto Conhecer Brasil não feche mais contratos públicos. Inclusive, suspendeu ali qualquer movimentação financeira dessa empresa do Instituto Conhecer Brasil. E ontem, o prefeito de São Paulo, antes de saber dessa decisão, que o Supremo vai unificar essa investigação, disse que pretende entrar em contato com o Supremo, consultar o Supremo para saber se é preciso, se é necessário cancelar esse contrato firmado em 2024. A Prefeitura de São Paulo ainda não teve o retorno do Supremo Tribunal Federal, mas então o objetivo agora é entender se de fato esse contrato precisa ser rompido ou não. Volto com vocês.
1: Bandeirantes 717.
2: O ex-assessor do Tribunal Superior Eleitoral, Eduardo Tagliaferro, vai à Comissão Interamericana de Direitos Humanos contra Alexandre de Moraes.
1: Ele acusa o ministro do Supremo de perseguição ideológica.
2: Informações com o repórter Sandro Barbosa.
7: Em um documento enviado à comissão, vinculada à Organização dos Estados Americanos, a OEA, os advogados do perito Eduardo Tagliaferro acusam o ministro do Supremo, Alexandre de Moraes, e o procurador-geral da República, Paulo Gonet, de perseguição política e de violação de direitos fundamentais. Os advogados pedem a suspensão da ordem de prisão e extradição de Tagliaferro, que hoje vive na Itália. Ex-chefe da Assessoria Especial de Enfrentamento à Desinformação no Tribunal Superior Eleitoral, Tagliaferro denunciou a existência de um suposto gabinete clandestino no órgão. O objetivo seria criar relatórios, a pedido de Moraes, com datas retroativas, para simular a existência de investigações prévias contra parlamentares e responsáveis por atos golpistas.
8: Recebia via WhatsApp, né? Pedidos do gabinete do Moraes, tanto no TSE quanto no STF, para identificar pessoas com vídeos que ele enviava, com falas que enviavam para ele, e a gente produzia esses relatórios e encaminhava para o Supremo Tribunal Federal.
7: Segundo ele, as ordens eram dadas pelo juiz auxiliar do ministro, o desembargador Ayrton Vieira, que pedia para as mensagens serem apagadas. Na época das acusações, Moraes disse que os procedimentos que adotou como parte das investigações foram oficiais, regulares e documentados. Tagliaferro foi exonerado do TSE em 2023 e passou a ser investigado em um inquérito comandado por Moraes no ano seguinte. De acordo com a defesa de Taliaferro, existe uma grave violação no processo. O pedido de extradição contra o perito se baseia em um mandado de prisão secreto que nunca esteve no processo e não consta nos sistemas policiais.
8: Então é um absurdo. Você vê que cada vez que eu falo na mídia, ele acelera, ele tenta me pegar, me pressionar e me assustar. O que não tem surtido efeito nenhum, porque eu não tenho medo e eu vou continuar fazendo. Em momento algum, não me arrependo. Denunciaria tudo novamente, porque eu acho que o que ele fez não é correto.
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2: Os funcionários dos Correios entram em greve por tempo indeterminado após negociações salariais com a estatal terminarem sem acordo.
1: A empresa encerrou o primeiro semestre do ano com um rombo de 5 bilhões e 600 milhões de reais.
2: No começo do mês, a empresa avançou na negociação por um empréstimo de 7 bilhões com 4 bancos privados.
1: O Tesouro Nacional seria o avalista, ou seja, em caso de não pagamento, a dívida ficará com a União.
2: O principal impasse nas negociações com os funcionários envolve as propostas de alterações no plano de saúde por parte da direção da estatal.
1: O tema não alcançou consenso mesmo após rodadas de conversas e tentativas de mediação do Tribunal Superior do Trabalho.
2: De acordo com a estatal, os Correios chegaram a apresentar uma proposta que contemplava 78 das 80 cláusulas de acordo coletivo.
1: Para conter o impacto das paralisações nas entregas e no atendimento aos clientes, um plano de continuidade de negócios foi acionado.
2: A estratégia prevê remanejamento de pessoal e esforço das atividades operacionais.
1: Bandeirantes 7:21.
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2: A inflação em agosto apresenta o maior recuo em 4 anos, mas ainda é difícil sentir no bolso.
1: A colunista da Bandeirantes, Juliana Rosa, explica.
9: O custo de vida no Brasil continua muito alto. O que aconteceu foi que em agosto alguns preços caíram mais. Isso levou à deflação de 0,32% do IPCA, que é o índice oficial que mede o comportamento dos preços no país. Foi a primeira deflação do ano e a maior desde 2022. O que mais contribuiu foi um desconto na nossa conta de luz. Teve um bônus da usina hidrelétrica de Itaipu, mas que é algo pontual. Agora em setembro voltam aos valores normais à energia. Alimentos também contribuíram com quedas, principalmente em batata, cebola, tomate, devolvendo altas fortes que tiveram esse ano com impactos, por exemplo, do petróleo, em custo de frete. Mas é esperado, no caso de alimentos também, algo que seja passageiro, vai ter impacto do fenômeno climático El Niño, provocando alta de alimentos. Combustíveis, a mesma coisa. Eles aparecem em queda, mas isso também pode ser revertido, porque os combustíveis podem subir depois das eleições. A gente vê aí o governo segurando com subsídios e a Petrobras represando preços. A economia está mais fraca, isso pode segurar uma pressão maior inflacionária. Agora está em 4,22% no acumulado em 12 meses. A expectativa é que acelere para a casa dos 5% até o fim do ano. Ainda assim, pode ter corte de juros agora. E mais para frente também, vai depender do petróleo, como é que vai se comportar, da força do fenômeno El Niño e das sinalizações do governo eleito, que podem fazer a diferença aí na trajetória de juros e inflação a partir do ano que vem.
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1: O Tribunal Superior Eleitoral rejeita por unanimidade a candidatura de Pablo Marçal à presidência.
2: Os ministros entenderam que o registro foi feito em meio a problemas na convenção do PRTB e condenações que geraram a perda dos direitos políticos dele até 2032.
1: Marçal tinha se lançado como presidenciável depois de conseguir uma liminar na primeira instância na Justiça Eleitoral de São Paulo.
2: A ação foi movida para que ele pudesse regressar ao PRTB. Ele estava afiliado à União Brasil.
1: Pablo Marçal tem 2 condenações que o tornam inelegível.
2: Já o Tribunal Regional Eleitoral do Rio de Janeiro barrou a candidatura de Antony Garotinho ao governo do estado.
1: E confirmou que o político está com os direitos políticos suspensos.
2: O motivo é uma condenação e um processo sobre desvio de verbas na saúde. Na época, Garotinho era secretário no governo da esposa, Rosinha.
1: O ex-governador pode recorrer ao Tribunal Superior Eleitoral.
2: Em nota, Antony Garotinho disse que vai manter a campanha.
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1: Hora oficial do Brasil, 7 horas e 25 minutos.
2: As informações sobre os estragos das chuvas em São Paulo com o repórter Diogo Braga. Bom dia, Diogo.
3: Bom dia, Luiz. Bom dia, Robson. Bom dia. Bom dia aos ouvintes ligados aqui no Primeira Hora. Olha, uma pessoa morreu depois que um prédio que estava em construção desabou na região da Penha, na zona leste aqui de São Paulo. Esse acidente aconteceu na madrugada de hoje, no momento que um forte temporal atingia a cidade. Casas ao lado acabaram sendo atingidas e uma família que morava em uma dessas casas, uma família boliviana, também foi atingida. Pelo menos 10 pessoas ficaram soterradas. Até agora, 2 foram retiradas com vida dos escombros, entre elas uma criança de 4 anos e, infelizmente, a outra foi retirada, mas ela já tinha morrido. De acordo com o Corpo de Bombeiros, a obra estava embargada. O capitão da Defesa Civil, Maxwell de Souza, explica que cães farejadores ajudam na busca por sobreviventes, mas todo o trabalho tem que ser feito de forma manual.
4: Dificuldade é que é um trabalho manual. Você não pode entrar com maquinário pesado ali, porque se entra com maquinário pesado para mexer nos escombros, eles podem cair sobre quem está embaixo. E eles estão justamente fazendo de forma bem manual para poder chegar nessas pessoas e tentar alcançá-las com vida. Os cães farejadores também estão auxiliando ali nas buscas. Então, e chove, né? A chuva também ela é um complicador, né? A chuva não parou durante essa noite inteira.
3: Na capital paulista, também houve um desabamento de uma residência no bairro de Sapopemba, deixando 24 pessoas desalojadas. A chuva mais forte até agora ocorreu durante a madrugada na capital e em municípios do interior. Na cidade de São Paulo, houve transbordamento de córregos em 6 pontos da cidade. Ainda há um alagamento travando o caminho na marginal do Tietê, na altura da Ponte das Bandeiras, sentido Castelo Branco. A rodovia Regis Bittencourt, no quilômetro 286, permaneceu interditada devido a um ponto de alagamento. Também foram registradas quedas de árvores dos municípios de Jaú, Campinas, Pederneiras e também Bauru. De acordo com o CGE da Prefeitura, setembro acumulou, até o momento, 154 milímetros de chuva, o que representa aproximadamente 134% acima do que era esperado para todo o mês de setembro. Em todo o estado, a Defesa Civil registrou 25 ocorrências de rajadas de vento acima de 90 km por hora. O capitão da Defesa Civil, Maxwell de Souza, afirmou que o pior dos temporais já passou, mas o alerta deve ser mantido.
4: O pior já passou no sentido dos temporais, aqueles que vêm com vento, com raio, com granizo, isso sim. Mas não dá para tirar, baixar a guarda, porque essa chuva persistente pode provocar, como eu disse, outros 2 tipos de problema, que é um problema mais silencioso, né? Porque o temporal ele é mais barulhento, venta para todo lado, cai raio, cai granizo, assusta mais. Essa chuvinha aqui agora é mais silenciosa e a gente costuma baixar a guarda, né? Ah, não vai acontecer nada. Mas aí começam a ter os deslizamentos de terra, começam a ter os transbordamentos de córregos e rios, e é aí que as ocorrências mais graves começam a acontecer.
3: Volto com vocês.
1: Obrigado, Diogo. São 7 horas e 28 minutos.
2: O diretor-geral da Polícia Federal nega que agentes tenham monitorado ilegalmente o ministro do STF, André Mendonça, e o advogado-geral da União, Jorge Messias.
1: Em resposta encaminhada ao Supremo, Andrei Rodrigues disse que não houve ações de vigilância, coleta clandestina de dados ou qualquer medidas invasivas.
2: E ressaltou que os relatórios questionados por Mendonça eram análises regulares de inteligência.
1: O diretor-geral da PF destacou ainda que o material foi encaminhado ao STF em cumprimento a uma ordem do ministro Alexandre de Moraes.
2: Segundo ele, os documentos não podem ser confundidos com investigação criminal e tem caráter informativo.
1: A manifestação foi enviada ao presidente da corte, Edson Fachin, que tinha dado 48 horas para as explicações.
2: Ontem, André Mendonça voltou a defender o afastamento preventivo de Andrei Rodrigues, além de Leandro Almada, do cargo de diretor de inteligência policial.
1: O ministro rebateu os argumentos apresentados pela Advocacia Geral da União ao afirmar que não houve violação das competências do presidente da República.
2: Ele também negou usurpação da competência do plenário do Supremo.
1: Mendonça ressaltou que o afastamento cautelar está amparado em previsão legal e foi adotado diante da necessidade de apuração de supostas irregularidades. O quinto sinal marcou 7 horas e 30 minutos.

0: Fica como positiva a retirada do sigilo da investigação sobre o caso Master.
1: O candidato do PL abordou os últimos desdobramentos do processo no Supremo Tribunal Federal durante a agenda de campanha ontem no Amazonas.
0: Em Manaus, o senador visitou uma fábrica da Zona Franca e falou em manter incentivos para o polo industrial.
1: Em mais um aceno ao agronegócio, o candidato defendeu transformar o estado em um polo de fertilizantes.
0: Prometeu investimentos na revitalização da BR-319, uma das principais rodovias da região amazônica, que enfrenta problemas de manutenção há mais de 50 anos.
1: Em conversa com os jornalistas, Flávio Bolsonaro falou da decisão do ministro do Supremo, André Mendonça, de incluir o nome dele no inquérito do Master.
0: E concordou com a retirada do sigilo das investigações.
2: O André Mendonça está certo, gente. Ele está sendo juiz. É assim que eu queria muito que todos no Supremo fossem iguais ao André Mendonça. Que não pesassem para lado nenhum, investiga tudo, todo mundo, com transparência, mostra para a imprensa, mostra para o povo, vamos ver quem é que está certo. Mas, para mim, é muito positivo que se abra o sigilo de tudo, eu quero transparência em tudo, porque vão só confirmar o que eu sempre falei, que não tem absolutamente nada de errado com relação ao filme.
1: Flávio Bolsonaro voltou a negar irregularidades sobre o financiamento do filme Dark Horse, sobre o ex-presidente Jair Messias Bolsonaro.
2: Vai ser sempre mais do mesmo. Estão requentando, na verdade, uma coisa que, pelo que eu entendi, já desde julho que tem essa decisão, mas agora, exatamente no momento em que nós ultrapassamos em todas as pesquisas o Império do Mal, que é o lado de lá, nós estamos na eleição presidencial, eu acho que não é novidade para ninguém, eles vão tentar fazer de tudo, né, para desestabilizar, para inventar coisas onde não tem.
0: Lula defendeu na internet a derrubada do sigilo das investigações do caso Master no Supremo.
1: O candidato à reeleição argumentou que, abre aspas, o povo brasileiro precisa saber toda a verdade, fecha aspas, e anexou uma imagem com a frase, quem não deve, não teme.
0: A publicação foi feita em meio a orientações da equipe de campanha e de aliados para que o petista mantenha a distância da crise no STF.
1: A ordem é direcionar o foco para a investigação sobre o financiamento do filme Dark Horse.
0: Ontem, o presidente esteve no Rio Grande do Sul.
1: Em Canoas, na região metropolitana de Porto Alegre, ele anunciou o repasse de recursos federais para obras de prevenção contra enchentes.
0: Eldorado do Sul, cidade que teve mais de 90% da área inundada em 2024, receberá diques de 7,5 metros de altura.
3: Agora nós vamos ter que ser obrigados a fazer para todo e qualquer município do Brasil que tiver qualquer desastre de calamidade, o padrão é o padrão gaúcho. Então aqui foi estabelecido um padrão de atendimento do governo federal a qualquer desgraça que venha acontecer com o povo por conta da natureza.
1: Depois de finalizar a agenda institucional, Lula participou de um ato em Porto Alegre, o primeiro do petista no sul do país.
0: Em São Paulo, Augusto Cury, do Avante, criticou a possibilidade de uma sessão secreta do Supremo na próxima terça-feira.
1: Os ministros vão discutir a abertura de uma investigação sobre Alexandre de Moraes, a respeito das trocas de mensagens entre ele e o banqueiro Daniel Vorcaro.
4: Um julgamento completamente aberto e televisionado para a nação brasileira. E também que seja resolvido e condenado antes do primeiro turno das eleições. Quem está na agenda de Vorcaro deve pagar e com todas as consequências prescritas na lei.
0: Ronaldo Caiado segue internado em São Paulo com pneumonia, de acordo com os médicos, com boa expectativa de melhora.
1: No hospital, o candidato do PSD gravou um vídeo falando sobre a crise no Supremo e o escândalo do Master.
5: Isso é o maior escárnio que já se viu na política brasileira. O que nós esperamos é que realmente todos esses nomes venham à tona o mais rápido possível. Nós já sabemos de muitos e tem mais.
0: Ontem, o candidato do Missão, Renan Santos, deu entrevistas e criticou os ministros Alexandre de Moraes e Dias Toffoli.
6: Eu não vejo legitimidade no Alexandre de Moraes e no Dias Toffoli. Para mim, eles são não ministros. Para mim, eles não tinham que estar no STF. Para mim, a presença deles é anômala. A gente vai ficar fingindo normalidade. Ó, tem esses ministros bandidos aqui que fazem negócio, estão recebendo dinheiro, que estão usando inquéritos como instrumentos de barganha, e eu vou ficar... Eu não vou aceitar.
1: Bandeirantes 7:35.
0: Em meio a uma série de decisões e ofícios de ministros do Supremo, o acesso ao conteúdo das investigações sobre o escândalo do Banco Master está liberado.
1: O trabalho da Polícia Federal está reunido em relatório.

0: Medeiros, que, além de outras ações relacionadas ao caso, envolve apurações sobre políticos.
1: Nesse grupo estão os senadores Jax Fagner, do PT, e Ciro Nogueira, do PP, e o ex-governador do Rio, Cláudio Castro.
0: Além do candidato à presidência da República, Flávio Bolsonaro, do PL.
1: No material constam dados sobre o financiamento do filme Dark Horse, sobre a vida do ex-presidente Jair Bolsonaro.
0: As investigações apontam que o senador foi o interlocutor direto com o banqueiro Daniel Vorcaro para pedir recursos.
1: O dinheiro depois seria gerido pelo ex-deputado Eduardo Bolsonaro nos Estados Unidos. Os dois negam irregularidades.
0: O processo sobre Ciro Nogueira trata de uma suposta atuação dele no Congresso ao apresentar a chamada Emenda Master.
1: A proposta buscava aumentar a cobertura do Fundo Garantidor de Crédito de 250 mil para até R$1 milhão, o que iria favorecer diretamente o banco de Vorcaro.
0: Segundo a PF, houve o pagamento de vantagens financeiras ao senador do PP, o que ele também nega.
1: Sobre Cláudio Castro, a ação trata de supostas irregularidades na Rio Previdência, o Fundo dos Servidores do Rio, que teria repassado mais de R$3 bilhões ao Master.
0: Já a respeito de Jax Wagner, a Polícia Federal investiga a relação dele com o ex-sócio do Master, Augusto Lima.
1: Os investigadores indicam que houve um suposto pagamento de vantagens financeiras.
0: Na lista estariam repasses à empresa de familiares do senador petista, a compra de um apartamento de luxo em Salvador e ingressos para shows.
1: O parlamentar também nega qualquer ato ilícito.
0: No primeiro momento, André Mendonça negou ter feito uma retirada seletiva do sigilo do Master, na primeira derrubada do sigilo na quinta-feira.
1: Ele justificou que atendeu ao pedido do presidente do STF, Edson Fachin, e tornou públicos os procedimentos relacionados ao tema que será julgado na terça-feira.
0: O ministro ressaltou que o que estava sendo mantido em sigilo era para zelar as investigações em andamento.
1: Alexandre de Moraes rebateu, dizendo que o colega fazia levantamento seletivo para proteger grupo político.
0: O ministro Cristiano Zanin chegou a pedir acesso a todo o conteúdo do celular de Vorcaro.
1: Ele argumentou que as informações do aparelho seriam essenciais para a preparação do julgamento.
0: Em resposta, Mendonça afirmou que o aparelho apreendido nas investigações não se encontrava no gabinete, mas sim sob custódia da PF.
1: E ressaltou que apenas tinha em mãos uma cópia de segurança lacrada.
0: Zanin rebateu e disse que isso não afastava a obrigação de compartilhamento do material com os outros ministros.
1: Bandeirantes 7:38.
0: O material da Polícia Federal aponta que Flávio Bolsonaro é interlocutor direto de Daniel Vorcaro para viabilizar o financiamento do filme Dark Horse.
1: A longa-metragem retrata a vida do pai do senador, o ex-presidente Jair Bolsonaro.
0: Documentos mostram que a defesa do candidato do PL ao Planalto pediu ao ministro André Mendonça, no fim de julho, acesso ao processo sobre o filme.
1: 24 dias depois, Flávio Bolsonaro disse que considerava como página virada as controvérsias envolvendo a produção e o financiamento por parte de Vorcaro.
0: Mais detalhes de Brasília com a repórter Natália Paz.
2: Os documentos liberados mostram a linha de investigação da Polícia Federal sobre a produção do filme sobre a história do ex-presidente Jair Bolsonaro. A investigação apura crimes como lavagem de dinheiro, evasão de divisas, corrupção ativa e passiva, além de organização criminosa. De acordo com a Polícia Federal, o contrato do filme previa investimentos de US$24 milhões, o equivalente a cerca de US$134 milhões. Valor é considerado pela PF totalmente desproporcional para os padrões do mercado audiovisual brasileiro, superando em mais de 3 vezes uma das maiores bilheterias da história do cinema nacional. Mensagens apreendidas revelam a participação ativa do senador Flávio Bolsonaro na cobrança e viabilização dos recursos enviados para um fundo nos Estados Unidos.
3: E agora que é a reta final, que a gente não pode vacilar, não pode não honrar com os compromissos aqui, porque senão a gente perde tudo, cara.
2: Segundo a investigação, Flávio e Vorcaro mantiveram contatos entre setembro e novembro de 2025. Às vésperas da deflagração da Operação Compliance Zero, Flávio Bolsonaro enviou uma mensagem de apoio a Daniel Vorcaro, afirmando que estaria sempre com ele. O empresário Vorcaro foi preso no dia seguinte, em 17 de novembro de 2025, quando tentava embarcar em um jato particular com destino a Dubai. Na representação enviada ao Supremo Tribunal Federal, a Polícia Federal aponta também indícios de envolvimento direto do ex-deputado federal Eduardo Bolsonaro em um suposto esquema transnacional de lavagem de dinheiro e evasão de divisas, inclusive em conversa com o empresário Tiago Miranda, apontado pela Polícia Federal como intermediário de Vorcaro. Outro nome envolvido nas reuniões é o do deputado federal Mário Frias, apontado nas conversas como o idealizador do projeto cinematográfico.
4: Só te agradecer, meu irmão. Vão mexer com o coração de muita gente e vai ser muito importante para o nosso país, tá? Preciso de vez em quando te falar como as coisas vão andando, tá?
1: Bandeirantes, 7 horas e 41 minutos.
0: A Polícia Federal aponta robustos indícios de crimes de corrupção e lavagem de ativos envolvendo o senador Jax Wagner, do PT da Bahia.
1: E descreve uma relação próxima entre ele e o empresário Augusto Ferreira Lima, ex-sócio do banqueiro Daniel Vorcaro.
0: A PF afirma em um relatório ter identificado 74 ligações atendidas entre os dois, de novembro de 2023 a maio de 2025. As conversas somam 5 horas e meia.
1: Para os investigadores, a relação, pelo conteúdo dos diálogos, não se limitaria a uma eventual amizade.
0: O documento afirma que, em regra, Jax Wagner receberia ou pediria vantagens e favores, enquanto Augusto Ferreira Lima os concederia.
1: Entre os benefícios citados pela Polícia Federal estão ingressos para um show da cantora Taylor Swift e pelo menos 4 voos em aeronaves.
0: Em agosto de 2024, o senador enviou ao empresário a mensagem: "Vamos marcar, que eu precisava conversar com você para saber como estão as coisas do banco."
1: Para a PF, a referência seria o Banco Master.
0: A investigação também aponta uma possível atuação do senador em uma proposta de interesse da instituição, que ficou conhecida como Emenda Master.
1: A medida previa aumentar o limite de aplicações financeiras protegido pelo Fundo Garantidor de Crédito.
0: Em mensagens analisadas pelos agentes, Daniel Vorcaro conversa com Guilherme Sodré, apontado como alguém relacionado ao senador, um intermediário parlamentar.
1: 6 dias antes da inclusão da emenda, Sodré teria informado a Vorcaro que Lucas entraria em contato para acertar detalhes de um encontro em Brasília.
0: Na sequência, um homem que se identifica como chefe de gabinete de Jax Wagner manda uma mensagem ao banqueiro.
1: Dias depois, Sodré envia a Vorcaro um telefone identificado pela investigação como sendo de Wagner. Ele escreve: "Boa sorte", entre aspas.
0: Os investigadores afirmam ainda que o petista demonstrava interesse por notícias sobre o Master e acompanhava no Congresso pautas de interesse do banco.
1: Em outro trecho, a PF aponta uma negociação envolvendo um apartamento de luxo em Salvador, avaliado em R$2.450.000.
0: Segundo os agentes, Jax Wagner teria enviado a um banqueiro ligado ao Master os dados da construtora responsável pelo imóvel.
1: O banqueiro, então, teria acionado operadores para registrar o apartamento em nome de terceiros.
0: Para a PF, o pedido de dados ao banqueiro reforçaria a suspeita de que o imóvel seria registrado em nome de laranjas, para ocultar o verdadeiro proprietário.
1: A Polícia Federal faz uma ressalva no relatório: não encontrou contatos diretos entre o senador Jax Wagner e Daniel Vorcaro.
0: Bandeirantes, 7h44.
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1: Ótimo sábado aos ouvintes do Primeira Hora. Sábado molhado, muita chuva durante a madrugada, chove neste momento. Motorista tem que redobrar a atenção, pistas escorregadias. Destaque para a Avenida do Estado, tem ocorrência no sentido marginal Tietê, bem na passagem pela Avenida Cruzeiro do Sul. Se trânsito vai ruim até o metrô Armênia, depois o caminho melhora. 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
1: Olha, atenção com a marginal Tietê, em trânsito intenso no sentido rodovia Castelo Branco, entre a ponte da Vila Maria até a passagem pela ponte Cruzeiro do Sul. Esse trânsito volta a ficar intenso ali na ponte da Casa Verde, depois o caminho melhora. Pro sentido Ayrton Senna, o motorista reduz a velocidade a partir da rodovia dos Bandeirantes. Esse trânsito vai assim até a ponte da Freguesia. A partir dali, o motorista vai desenvolver boa velocidade. 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
6: Bandeirantes 7h48.
7: O Supremo ainda não definiu qual será o roteiro da sessão marcada para a próxima terça-feira, que vai decidir o futuro de Alexandre de Moraes.
6: Os ministros vão decidir em plenário se o relatório da Polícia Federal, que revelou conversas comprometedoras entre Moraes e Daniel Vorkar, é válido.
7: E a partir daí, definir se abre uma investigação contra Moraes.
6: O presidente da corte, Edson Fachin, segue em conversas com os colegas, mas ainda não divulgou o rito.
7: Ainda não se sabe se a sessão vai ser aberta, fechada, se o próprio Moraes vai poder votar e se será admitido um pedido de vista, ou seja, mais tempo para analisar o caso.
6: Fachin tenta uma decisão de consenso ou pelo menos o mais próximo disso.
7: A expectativa é que ex-ministros do STF sejam convidados para assistir à sessão. Não há informações se a discussão será pública ou transmitida pela TV Justiça.
6: O cientista político e colunista da Bandeirantes, Fernando Schiller, afirma que os próximos dias serão de muita pressão sobre Fachin.
8: Está na mão do ministro Edson Fachin a realização ou não desta reunião, sessão plenária do Supremo Tribunal Federal, na próxima terça-feira, no dia 15. É evidente que N pressões, especialmente do grupo associado ao ministro Alexandre de Moraes, serão feitas pressões para que, primeiro, a plenária não se realize, a sessão extraordinária seja fechada, questões preliminares eventualmente sejam analisadas e não o mérito, a questão central. Qual é a questão essencial desta sessão? É a abertura ou não de um processo de investigação em relação ao ministro. Há 52 mensagens trocadas pelo Daniel Vorkaro com uma conta chamada Alexandre de Moraes Brasília. Tá? Esta conta pode ser do ministro ou não, aqui não cabe nenhum tipo de acusação, é uma matéria a ser investigada. Vamos lembrar que o próprio ministro Alexandre de Moraes utilizou na condenação da Débora dos Santos, há 14 anos, a chamada Débora do Batom, que fez aquela frase na Estátua da Justiça com batom, 14 anos de prisão, entre outras razões, porque ela pagava ou teria apagado mensagens, porque apagar mensagens, segundo o ministro, era um indício do cometimento de algum delito, porque a pessoa teria algo a esconder. Por agora é uma situação bastante mais grave, quando a própria estratégia das mensagens de visualização única com a fotografia é feita exatamente para que as mensagens sejam apagadas e não deixem registro, com um banqueiro fraudulento prestes a ser preso, inclusive com informações sobre operações sigilosas da Polícia Federal, um banqueiro que tinha um contrato de 129 milhões com o escritório familiar do próprio ministro. Se isto não é indício suficiente para uma abertura de investigação, não de um julgamento, a gente tem muita dificuldade de saber o que poderia ser. Então é importante que esta decisão seja feita com transparência, até para que as pessoas possam tomar suas posições para as eleições que virão 3 semanas depois.
7: O ministro Gilmar Mendes pediu ontem a Edson Fachin para que o julgamento da próxima terça seja adiado.
6: O decano também solicitou que o presidente do Supremo assuma a relatoria do caso.
7: Bandeirantes 7:52.
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4: Destaque para as rodovias que cortam o estado de São Paulo, trecho final da rodovia Regis Bittencourt. Tem problemas na chegada a São Paulo, o motorista reduz a velocidade antes de Itapecerica da Serra. Esse trânsito vai ruim até Embu das Artes, devido ao excesso de veículos. Para Curitiba, a Regis funciona muito bem. No Largo do Taboão, o motorista também reduz a velocidade devido ao excesso de veículos. 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
7: As principais informações do esporte deste final de semana você confere também no Primeira Hora da Bandeirantes, chegando com os destaques deste sábado e de mais uma rodada do Campeonato Brasileiro, que na verdade começou na sexta-feira, pois é, uma mudança no calendário com um jogo de sexta e um clássico muito agitado entre Coritiba e Atlético Paranaense. Um Atletiba que terminou empatado 3-3, o Atlético Paranaense vencia por 3-1 até os acréscimos do segundo tempo, quando Rodrigo Moledo, Coritiba tinha um jogador a menos, mas o Rodrigo Moledo, o zagueirão, entrou e fez 2 gols na reta final do jogo, deixando tudo igual. Seguinte, nesse sábado mais Brasileirão, temos às 4, Atlético Mineiro recebendo o Fluminense, no mesmo horário tem Grêmio e Vasco, depois às 5 horas o Internacional visita a Lanterninha Chapecoense e às 6:30 tem clássico Choque Rei, Palmeiras e São Paulo, em meio a decisões de Libertadores e Sul-Americana, não é? Palmeiras venceu o LDU por 1-0 no último meio de semana, o São Paulo perdeu para o Boca Juniors. E claro que as equipes já pensam nos jogos da volta, mas se enfrentam no estádio do Verdão neste sábado. Depois das 8:30 tem Botafogo e Bragantino e às 9 horas da noite o Santos encarando a equipe do Cruzeiro. Outros destaques deste final de semana, deste sabadão, no futebol europeu, tem Premier League, jogos importantes que acontecem já nesta manhã. Às 11 horas tem Liverpool e Fulham, jogo interessante para acompanhar, além de Chelsea e Hull City. O Tottenham joga mais tarde, recebe a equipe do Everton à 1:30 da tarde, depois às 4 tem Sunderland e Arsenal. Na Itália tem Lazio e Milan à 1:00 da tarde, na Espanha também destaque para o jogo do Real Madrid, às 4:00 da tarde contra o Rayo Vallecano. Para fechar com destaque da Liga Alemã, Borussia Dortmund pega o Paderborn às 10:30 da manhã, logo mais também o jogo do futebol europeu. Só para destacar, viu, complemento de rodada da Série A do Brasileiro com 2 jogos no domingo. Mirassol pega o Vitória às 4, depois às 5:30 tem Flamengo e Corinthians no Rio de Janeiro. O Flamengo é o líder do campeonato, tem um ponto à frente do Palmeiras e sabe que
8: tem uma chance do Palmeiras tropeçar no sábado contra o São Paulo, quer aproveitar e vencer o Corinthians para abrir mais vantagem no topo do Brasileirão. São esses os destaques deste final de semana e claro que as informações completas de todos os jogos mais importantes você confere ao longo da programação da Rádio Bandeirantes.
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Kitsunol vai marcar hora oficial do Brasil, 8 horas. Começa agora o Jornal da Bandeirante Gente, hoje com o Pedro Campos e a Thaís Freitas.

0: Olá, bom dia, seja bem-vindo a mais uma edição do Jornal Gente, neste sábado, 12 de setembro de 2026. Pedro, o país... Bom dia, Pedro.
1: Bom dia, Thaís.
0: Bom dia. Ontem o país foi dormir esperando quais seriam as revelações das quebras de sigilo de vários casos que vieram à tona nos últimos dias. Caso do Banco Master, caso Dark Horse, envolvimento de autoridades da República com Daniel Vorkar e outras investigações que corriam em sigilo no Supremo Tribunal Federal. Até agora, Pedro, pelo menos a minha impressão geral é que a quebra desses sigilos, os sigilos foram derrubados pelo ministro André Mendonça depois de um pedido do presidente do Supremo Tribunal Federal, Luiz Edson Fachin. O que veio até agora, basicamente, corrobora aquilo que já havia sido divulgado por vazamentos, que foram muitos e aconteceram ao longo dos últimos meses pela imprensa, com alguns detalhes a mais. Isso tudo mostra o quanto é importante que haja transparência nesse momento, que haja clareza, que haja comunicação com a sociedade. Afinal, nós aqui, cidadãos, temos o direito de saber o que aconteceu. Se há essa investigação em curso, se os sigilos foram derrubados, se a partir de agora todos os documentos são públicos e muitos ainda estão sendo processados. Ontem, para você ter uma ideia, o sistema do Supremo Tribunal Federal caiu, não suportou os acessos que eram feitos, principalmente de e-mails de imprensa, de emissoras jornalísticas, tentando acessar os milhares e milhares e milhares de documentos que a partir de agora são tornados públicos. Nós temos o direito de entender o que aconteceu, de saber quem está sendo investigado. Nós temos também aqui, como país, como cidadãos, a obrigação de entender que são investigações e que muitas investigações concluem pela culpa e outras não. Mas a gente tem direito. Primeiro, porque elas envolvem autoridades muito relevantes. Segundo, porque envolvem candidatos e pessoas umbilicalmente ligadas a candidatos. E a gente está aqui há menos de um mês de uma eleição geral. E principalmente porque toda essa farra foi, no fim das contas, patrocinada por dinheiro público. Quem é que sustentava o Banco Master? Da onde vinha o dinheiro do Banco Master e para onde foi o dinheiro do Banco Master? Foi muito dinheiro público que foi drenado para essa engrenagem que comprou meia república. Vinha dinheiro de fundo de pensão, vinha dinheiro de estados, de prefeituras, tinha dinheiro que a gente não sabe de onde veio e que provavelmente estava sendo lavado pelo Banco Master. Enfim, dinheiro de crime organizado, muitas, muitas, muitas conexões. Espero que a partir de agora a gente tenha mais clareza em relação ao que aconteceu e também pessoalmente espero que o julgamento de terça-feira, se ele acontecer no Supremo Tribunal Federal, e digo aqui se ele acontecer porque já tem gente agindo ou para adiar, ou para pedir vistas, ou para deixar para lá, mas se de fato acontecer terça-feira, 10 da manhã, aquela sessão que vai definir se o ministro Alexandre de Moraes pode ser investigado, que ela seja uma sessão que coloque as coisas no seu devido lugar. Como é que não vai se investigar uma pessoa que trocou dezenas de mensagens com o dono de um banco fraudulento e que teve um contrato milionário firmado com esse mesmo banco por meio do escritório de advocacia da sua mulher? E há também, dentro desses novos documentos, novas informações que envolvem o ministro Dias Toffoli. Vai longe, hein, Pedro? Esse imbróglio não vai acabar tão cedo, né?
1: Não vai acabar tão cedo. O ministro Gilmar Mendes, que é o decano do Supremo Tribunal Federal, e ele tem atuado desde ontem e desde a semana passada como estrategista para melar esta sessão extraordinária que é histórica para o Supremo Tribunal Federal. Pela primeira vez, o ministro da Suprema Corte pode ter um processo criminal aberto para investigação da sua conduta como ministro do Supremo Tribunal Federal. E pelo menos dois ministros estão muito, muito enrolados nessa trama com o Banco Master. E isso é muito importante ser esclarecido. Eu diria que é o mais importante nesse momento. A imprensa já virou de página. Depois que surgiu o nome do Flávio Bolsonaro, as atenções voltaram para o candidato à presidência da República, que tem que ser investigado. Ninguém nega isso aqui. Agora estão requentando denúncias e notícias velhas que já foram trazidas em relação a Ciro Nogueira, em relação a Jacques Wagner, em relação a vários políticos. Não tem nada novo em relação a isso. O novo seria trazer informações sobre o presidente do Congresso Nacional, Davi Alcolumbre, que também é citado nessas conversas. Mas o mais importante nesse momento é passar o Supremo a limpo. Porque do Congresso Nacional, meus amigos, nós temos já o que esperar. O Congresso Nacional, há muito tempo, está enrolado em esquemas de corrupção, tem os seus núcleos lá sistematicamente enrolados em denúncias graves contra o Brasil. E do Congresso Nacional há uma carta que é muito mais importante do que qualquer outra, que é o voto. E nós estamos num período eleitoral, então o troco pode vir do próprio eleitor, que vai fazer as suas escolhas no dia 4 de outubro, na eleição geral do país. Agora, em relação ao Supremo Tribunal Federal, não há nada que possa ser feito do ponto de vista da eleição. O que nós precisamos fazer é seguir o regimento interno, buscar uma saída, porque a crise ela é muito grave. Nesse momento que nós estamos conversando aqui, nós temos denúncias seríssimas. O ministro Dias Toffoli teria recebido 35 milhões de reais e mandado esse dinheiro para um paraíso fiscal. Isso é gravíssimo, a ligação dele com o Fabiano Zetter, que é o cunhado do Daniel Forcaro, nas negociações para um fundo de investimento a partir de cotas de um hotel de luxo no interior do Paraná. O ministro Alexandre de Moraes, então, tem para se escolher qual a investigação que pode ser feita em relação a ele. O primeiro é o contrato de 131 milhões de reais com o escritório de advocacia da esposa e dos filhos, muito acima de valor de mercado, que foi editado por ele, segundo o relatório da Polícia Federal, enquanto ministro da Suprema Corte. Isso é advocacia administrativa, isso é corrupção, isso é receber dinheiro para quê? Para as outras denúncias que recaem sobre ele. O contato estreito com o Daniel Forcaro. E nesse ponto é ainda mais grave quando você tem o Daniel Forcaro perguntando para o Alexandre de Moraes o que ele deve fazer, se ele não pode conversar com o Gonê, com o Andrei Rodrigues da Polícia Federal, e as orientações que foram solicitadas ao ministro Alexandre de Moraes. Então, nesse caso aqui, o Brasil tem que passar essa história limpo. O ministro Fachin precisa ter um pouco mais de pulso firme do que tem tido. Ele colocou a sessão aí, mas não sabemos se vai acontecer, porque o Gilmar Mendes já está pedindo, o Cristiano Zanin queria ontem acesso integral às conversas envolvendo o Daniel Forcaro e o Alexandre de Moraes. E nós não tivemos a revelação dessas conversas pelo ministro André Mendonça, que disse que não tocou nesse material. E se houver a divulgação nesse momento, pode prejudicar as investigações, que nós nem sabemos se elas realmente vão ocorrer, Thaís.
0: Agora, Pedro, em relação ao ministro Fachin, me parece que ele demorou a agir, demorou. Agora, nesse momento, tomou boas atitudes. Deveria ter tomado essas atitudes antes, porque não é de agora que você sabe tudo isso que está sendo colocado a público hoje. Mas, quando a crise escalou no Supremo a um ponto insuportável, e aí, nesse momento, ele teve que tomar uma decisão. Primeiro, ele retirou o inquérito de Alexandre de Moraes, aquele inquérito interminável das fake news. Ele colocou panos quentes na disputa que havia entre André Mendonça e Alexandre de Moraes, falando, olha, não vale mais nada do que foi decidido, incluindo decisões de Flávio Dino, puxou para ele o inquérito das fake news, marcou essa sessão para terça-feira e aí ontem falou, acabou sigilo, por favor, derrubem tudo, vamos abrir. É uma decisão, deveria ter sido tomada lá atrás, talvez se tivesse sido tomada lá atrás a crise não escalasse tanto. É possível, mas agora já foi, não existe mais essa possibilidade. A gente tem que trabalhar com o que está aqui nas nossas mãos. Eu vou chamar agora, direto de Brasília, o repórter Vitor Gomes, repórter da Bandeirantes Brasília, que está acompanhando todos os dias essa crise e que vai contar agora para a gente, para você que acompanha o jornal, gente, está falando, escuta, é tanta informação, é tanta coisa, tô meio perdido. Então a gente vai colocar você agora no update dessa notícia desse sábado, com o que já se sabe e o que ainda não se sabe sobre esses sigilos que foram derrubados dos processos que correm no Supremo Tribunal Federal. Vitor Gomes, bom dia. Tem tarefa para você, hein, meu amigo? Queria que você contasse para a gente primeiro, em relação a tudo que foi divulgado até agora, o que já se sabe envolvendo o ministro Alexandre de Moraes, os pontos que focam na investigação da Polícia Federal que corre no Supremo. Bom dia.
2: Muito bom dia, Thaís. Bom dia para você, bom dia, Pedro, e a todos que nos acompanham. Exatamente. Muita informação, mas nós vamos destrinchar aqui para quem acompanha a Bandeirantes. Olha, a retirada do sigilo das investigações revelou que a frequência de mensagens entre o banqueiro Daniel Forcaro e o ministro Alexandre de Moraes aumentou às vésperas da primeira prisão do banqueiro, que ocorreu em novembro do ano passado. O material faz parte do pedido de investigação contra o ministro, que será decidido pelo Supremo na próxima terça. De acordo com o relatório da Polícia Federal, o contrato de R$108 milhões do Banco Master com o escritório de advocacia de Viviane Barsi de Moraes, esposa do ministro, previa uma consultoria estratégica sobre inquéritos na Polícia Federal. O montante total previa 36 parcelas mensais de R$ 3,6 milhões cada, com multas estipuladas em caso de atraso nos repasses. O escritório informou que não vai comentar os detalhes do acordo. Os investigadores apontam que Forcaro usava a proximidade com Moraes como um ativo estratégico para obter informações reservadas e saber com antecedência sobre a possibilidade de prisão. No dia 21 de outubro do ano passado, o banqueiro registrou no celular nomes de delegados que participaram de uma reunião no Banco Central.
1: Vitor Gomes está com a gente, direto da Bandeirantes Brasília, trazendo informações, isso em relação ao ministro Dias Toffoli. O que já se sabe, o que foi divulgado, hein, Vitor?
2: É, Pedro, olha, o relatório da Polícia Federal enviado ao ministro André Mendonça traz nova suspeita sobre a relação entre o ministro Dias Toffoli e o banqueiro Daniel Forcaro, alvo, né, de prisão preventiva no âmbito do chamado caso Master. As informações foram reveladas pela revista Piauí e confirmadas pelo jornalismo da Band. Os investigadores levantaram a hipótese de que Toffoli seja o beneficiário final ou o proprietário de fato do Arlim, que é um fundo de investimento que recebeu cerca de R$ 35 milhões repassados por Forcaro. A apuração indica que os recursos teriam sido direcionados para as Ilhas Virgens Britânicas, um paraíso fiscal localizado no Caribe. O ponto central da suspeita reside no fato de que o fundo Arlim era sócio do Tayayá Resort, que pertence ao ministro Dias Toffoli e a seus familiares no interior do estado do Paraná. Os novos elementos passam a integrar a análise conduzida no âmbito da investigação no Supremo Tribunal Federal.
0: Esse é o repórter Vitor Gomes, direto da Bandeirantes Brasília, contando para a gente o que já se sabe a respeito desses principais pontos das investigações. Já falamos sobre Alexandre de Moraes e Dias Toffoli. Há uma outra investigação, cujo sigilo também foi derrubado, que envolve o financiamento do filme Dark Horse. E ontem a informação também já colocada pública de que Flávio Bolsonaro, senador candidato à presidência, é investigado nesse caso. Ao longo do dia, o que mais ficou se sabendo a respeito disso, Vitor?
2: É, Thaís, o senador Flávio Bolsonaro é investigado há cerca de 2 meses em um inquérito que apura o papel dele no escândalo envolvendo o Banco Master e o financiamento do filme Dark Horse sobre a vida do ex-presidente Jair Bolsonaro. A investigação, conduzida pela Polícia Federal e autorizada pelo ministro André Mendonça, ganhou novos desdobramentos com documentos revelados neste momento, né? Entre agosto e novembro de 2025, a Polícia Federal registrou encontros presenciais, ligações telefônicas e trocas de mensagens entre o senador Flávio Bolsonaro e o empresário Daniel Forcaro, em investigação sobre o financiamento do filme Dark Horse, com recursos movimentados no Brasil e também nos Estados Unidos. Segundo a investigação, Flávio Bolsonaro teria negociado cerca de US$ 24 milhões para o financiamento do filme, parte deles por meio de um fundo, né, o fundo de financiamento chamado Heaven Gate, sediado nos Estados Unidos. Flávio Bolsonaro, por sua vez, declarou que não tem nada a esconder e defende a retirada do sigilo de todo o inquérito que envolve o Banco Master.
1: Para a gente finalizar, Vitor, o que está faltando descobrir a respeito dos inquéritos do Banco Master, uma vez que nós tivemos a retirada de todo o sigilo por determinação agora do ministro presidente do Supremo Tribunal Federal, Luiz Edson Fachin? Vitor.
2: Pois é, ontem, Pedro, foi uma troca de ofícios. Os ministros fizeram praticamente uma mensagem de WhatsApp, digamos assim, por meio de ofícios pedindo sigilo daqui, sigilo dali. Mas para a gente resumir, para quem nos acompanha, o ministro André Mendonça rebateu esses pedidos por meio de ofício, falando que ele teria sido seletivo ali para emitir e publicar esses documentos. E Mendonça, né, por meio também de um ofício, de um documento ali endereçado ao ministro-presidente Edson Fachin, afirmou que atendeu ao pedido do presidente e que tornou público todos os procedimentos relacionados ao tema, que será julgado na próxima semana. Ele disse ainda que a manutenção de processos em sigilo ocorreu a partir de uma análise prudente e responsável, considerando a existência de investigações que ainda estão em andamento e a necessidade de zelar pela preservação de dados pessoais das pessoas investigadas. Volto com vocês.
1: Obrigado, Vitor Gomes, aí pelas informações. Já já, né, Thaís, a gente vai trazer mais detalhes, entrevistas hoje aqui no Jornal Gente, para a gente entender o que falta, qual é a análise jurídica que pode ser feita a respeito desse caso. E também vamos responder hoje dúvidas ao longo do Jornal Gente para você que está com dúvida. Como é que vai ser essa sessão de terça-feira? O que pode acontecer? O que não pode acontecer? Os detalhes desse momento absolutamente importante e atípico da história do STF.
0: Vamos tentar responder, né, Pedro? Porque até esse momento, muitas dúvidas estão no ar. E as respostas não existem, não é? Porque isso nunca aconteceu dessa forma. No Supremo Tribunal Federal, há uma linha indicando que talvez a sessão seja fechada. Fechada, uma sessão dessas, que vai definir o único assunto que tem pautado a rotina política nos últimos meses. Será possível isso? A gente espera que não. Mas a gente vai tentar colocar aqui as possibilidades dessa sessão no Supremo Tribunal Federal, que vai ser um divisor de águas, independente do que aconteça. Havendo sessão, não havendo sessão, sendo aberta, sendo fechada, com a decisão final autorizando ou não a investigação, tudo isso vai mostrar para a gente o que se pode esperar ou o que pouco se pode esperar do Supremo Tribunal Federal a partir de agora. Mas tem mais reportagem ao vivo aqui no Jornal Gente nesse sábado. A repórter Maju Arruda Leite, direto de São Paulo, falando sobre um outro lado dessa história, que é uma outra investigação que corre com o financiamento do filme Dark Horse e ligações com a Prefeitura de São Paulo. Que história que é essa, hein, Maju? Bom dia.
3: Oi, Thaís. Um bom dia a você, ao Pedro. Bom dia aos ouvintes ligados aqui no Jornal Gente. O Supremo Tribunal Federal vai passar a investigar o contrato entre a Prefeitura da capital e o Instituto Conhecer Brasil, que tem como dona Karina Gama, a mesma dona da produtora responsável por produzir o filme que vai contar a trajetória do ex-presidente Jair Bolsonaro. Lembrando, esse contrato foi fechado em 2024, um contrato no valor de 108 milhões de reais, que prevê a instalação e a manutenção de vários pontos de Wi-Fi em bairros periféricos aqui da cidade de São Paulo. O ministro Flávio Dino, em uma decisão ontem, determinou então que essa investigação passe a ficar debaixo de um único guarda-chuva, porque é uma investigação que também envolve aquela investigação que teve uma operação da Polícia Federal essa semana, que apura se o deputado Mário Frias desviou repasses de emendas, desviou dinheiro de emendas parlamentares para a produção do filme. Então, o ministro Flávio Dino disse que o Instituto Conhecer Brasil está ligado a essas duas investigações, a essas duas linhas. Por isso, então, a ideia é unir essa investigação debaixo do guarda-chuva do Supremo Tribunal Federal. Isso porque o Ministério Público de São Paulo e a Polícia Civil de São Paulo também já investigam esse contrato no valor de 108 milhões de reais. Lembro aqui alguns apontamentos que o Ministério Público trouxe em relação a esse contrato. Primeiro, o Instituto Conhecer Brasil foi a única empresa a participar desse chamamento. É uma empresa que não tem nenhuma ligação com tecnologia, nunca havia tido ali prestado o serviço de instalação de Wi-Fi na cidade de São Paulo, e também é um contrato que teve diversos aditivos aumentando o valor desse contrato, e tudo isso chamou a atenção do Ministério Público de São Paulo e da Polícia Civil de São Paulo, por isso deu início a essa investigação, e agora o ministro Flávio Dino puxa essa investigação para o Supremo Tribunal Federal. Bom, eu conversei com o prefeito de São Paulo essa semana, ele já havia dito que até o momento a prefeitura não encontrou nenhuma irregularidade nesse contrato. Assim que surgiram as notícias, ele pediu para a Controladoria Geral do município abrir uma investigação, e até o momento nada foi encontrado. Mas a prefeitura consultou o Supremo Tribunal nessa sexta-feira, ainda não teve um retorno para entender se é preciso ou não romper esse contrato, até porque na decisão de Flávio Dino, ele determina, portanto, que o Instituto Conhecer Brasil não possa fechar nenhum contrato público. E agora o prefeito quer entender se é preciso romper esse contrato que foi firmado em 2024, então uma investigação que começa agora a ser tocada pelo ministro do Supremo, Flávio Dino. Volto com vocês.
0: Muito obrigada, Maju Arruda Leite, falando direto de São Paulo, com mais um desdobramento dessa história toda. Pedro Campos, queria conversar com você um pouco a respeito do Supremo Tribunal Federal, não é? E colocar aqui, acho que sublinhar a gravidade do momento pelo qual a gente passa, porque a Corte Máxima de Justiça, ela tem, e aqui é uma obviedade, né? Ter que falar uma coisa dessas me dá um pouco de vergonha, mas ela tem a obrigação de ser incontestável para a sociedade, porque ela dá a última palavra sobre muitas questões, questões constitucionais e muitas vezes nem tão constitucionais, porque o Supremo, no Brasil, tem um poder maior que outras Supremas Cortes. Decide quase tudo, é aquilo que a gente fala, tudo cai no Supremo. Às vezes ali uma causa pequenininha, de nada, ladrão de galinha, às vezes uma causa gigante. Há recurso e recurso e recurso e recurso, cai no Supremo. Então, no fim das contas, é o Supremo que decide norma quase a respeito de tudo no nosso país. Quando há uma nuvem, nesse momento, que paira sobre a Suprema Corte, de lisura dos seus ministros, é muito delicado. Porque a gente está dizendo que decisões que influenciaram a nossa vida, ou como cidadão geral, decisões gerais, ou como pessoas que entraram na justiça e tiveram essas causas julgadas pelo Supremo, tudo isso fica ali sob suspeita. Imagina, Pedro, um cidadão que teve ali uma causa qualquer, que foi subindo, subindo, subindo, caiu no Supremo e caiu, por exemplo, para a decisão do ministro Alexandre de Moraes ou para a decisão do ministro Dias Toffoli. Como que se sente essa pessoa hoje lendo o noticiário, não é? Se a causa não foi do entendimento dele ali, a contento daquilo que ele estava pedindo. Isso não pode acontecer, porque o tamanho da instabilidade que isso causa nunca aconteceu na história do Brasil. E eu não estou exagerando não, viu, Pedro?
1: Não, viu, Thaís? Os operadores de direito, né, eles costumam, em momentos de descontração, escalar os 11 melhores ministros do Supremo Tribunal Federal. É muito comum isso em conversas
0: tipo,
1: informais.
0: Tipo seleção brasileira,
1: tipo,
0: né?
1: Uma seleção brasileira.
0: Os 11 melhores da história.
1: Porque são 11, né, cadeiras no Supremo Tribunal Federal, essa instituição histórica do país. O Supremo atravessou momentos de muita dificuldade, né? Diversos regimes, a mudança de regimes, a adaptação da legislação. Veja só a complexidade que o Supremo Tribunal Federal teve de enfrentar. Mas eu tenho certeza que se qualquer um for escalar o melhor Supremo de todos os tempos, nenhum dos integrantes do atual Supremo Tribunal Federal faria parte do melhor Supremo de todos os tempos. Não há chance.
0: É tipo a seleção brasileira atual, né, Pedro?
1: Exatamente.
0: Também nenhum entraria, né?
1: Exatamente. Não tem espaço para ninguém desse Supremo. Infelizmente, é isso. E isso mostra, Thaís, a forma como o país foi aceitando as mudanças que o Supremo foi promovendo. Não foi de um dia para o outro que teve um estalo e isso aconteceu. E nós podemos garantir que não houve fatos da extrema gravidade que precisam ser investigados, e por isso que a nossa cobrança aqui é pela investigação. Ninguém está condenando ninguém de forma antecipada. Mas que é muito estranha essa relação de ministros do Supremo com empresários, com um banqueiro que é acusado do maior esquema de fraude da história do nosso sistema financeiro. É muito estranha essa ligação e não houve uma ligação tão próxima no passado. Nós saberíamos, até depois deles terem se aposentado, normalmente essas histórias vêm à tona. Imagina, isso aqui, se não tivesse sido o ministro André Mendonça, nós não teríamos conhecimento disso tudo. Nós estaríamos passando ao largo. O caso Dias Toffoli é emblemático. Os ministros se reuniram a portas fechadas quando houve o escândalo do Taiaiá e decidiram, olha, Toffoli, você precisa sair e aí não acontece nada com você. E o ministro Dias Toffoli saiu, não foi investigado, foi uma reunião secreta, sigilosa.
0: E como que ele vai fazer agora na terça-feira, Pedro? Ele vai poder votar nessa sessão ou não, não é? Está tudo muito
1: na minha visão, ainda. Ele está impedido, Thaís. Nós vamos ouvir especialistas muito mais renomados do que eu, com muito mais experiência daqui a pouco.
0: Acho que do ponto de vista ético, sim. Mas será que do ponto de vista legal também?
1: É, do ponto de vista do que o direito preza, né? Como ele está envolvido nesse caso do Master, nada que está relacionado ao Master. E ele tem se declarado impedido. Ele está cumprindo essa determinação, esse combinado que aconteceu nessa reunião fechada, sigilosa, desde então. Tanto é que ele não participou na segunda turma, nós noticiamos aqui, da história da decisão do ministro André Mendonça, que foi referendada pelo Luiz Fux e pelo Cássio Nunes Marques sobre o afastamento do diretor da Polícia Federal. Depois o presidente do Supremo acabou invalidando tudo, mas nós tivemos então essa decisão. Mas isso tudo para mostrar o seguinte: a sociedade, os juristas, todo mundo foi permitindo que o Supremo avançasse um pouquinho, que o Supremo driblasse a Constituição, que esticasse a regra, foi dando protagonismo com as transmissões que aconteceram pela TV Justiça. O ego foi se inflamando. A forma de escolha dos ministros do Supremo deixou de ser questionada. Tanto é que, pela primeira vez, depois de muito tempo, nós tivemos uma articulação política que venceu a indicação do presidente da República. O Jorge Messias não foi aprovado pelo Senado Federal para ocupar uma cadeira. Isso tudo mostra o desarranjo, eram os sinais da doença que hoje atinge o Supremo Tribunal Federal.
0: Você sabe que eu duvidei no momento, Pedro, que em seu terceiro mandato, o presidente Lula fosse indicar seu advogado pessoal para o Supremo. Você lembra quando tinha aquela discussão? Não, quem será que ele vai colocar? Eu falei, não é possível que ele vai indicar o próprio advogado. E aqui não se contesta saber jurídico, não é nada disso. Mas foi advogado até ontem, do próprio. Mas sim, indicou e passou. E aqui a gente está falando do ministro Cristiano Zanin. São muitos os pontos de desarranjo. E tem uma história do Banco Master, Pedro, que chama demais a atenção das pessoas. Porque como é que o Banco Master, via Daniel Vorcaro, conseguiu literalmente comprar tanto personagem grande da República? É essa a investigação que acontece.
1: Comprou toda a República, né?
0: Comprou, em alguns casos comprou barato. E eu fico pensando, Pedro, aqui, sabe? Aquele ali que hoje tá vendo vazar, fala, nossa, o meu pai ganhou X e eu ganhei só metade, por quê, né? Deve, no caso do Mensalão, teve isso também. Aliás, foi por causa disso que vazou o Mensalão. Porque um ficou sabendo que o outro tinha recebido mais e falou, mas escuta, por que eu só isso? E o cara aqui do meu lado o dobro, não é? Mas enfim, tem uma história, no caso do Banco Master, muito dinheiro. E Daniel Vorcaro vendia também aquela sensação de que a pessoa era especial. Então levava para Londres, para Paris, para Lisboa, criava ali um seminário X para dizer que tinha alguma coisa de trabalho e aí fazia toda aquela mise-en-scène. O Rodrigo Hidalgo, repórter da Band, contou ontem no Jornal da Band, a gente vai acompanhar aqui de novo, um capítulo dessa história, que são as tais festas de Daniel Vorcaro e novas revelações que surgiram depois da quebra dos sigilos dos inquéritos no Supremo Tribunal Federal.
4: Uma festa de Halloween com 140 convidados, 20 homens e 120 mulheres, boa parte delas estrangeiras. Música eletrônica, bebida e comida à vontade. E uma regra rigorosa: ninguém podia entrar com celular. A festa foi organizada pelo então dono do Banco Master, Daniel Vorcaro, em 31 de outubro de 2023. O endereço foi mantido em sigilo até a última hora. Mensagens extraídas do celular de Vorcaro mostram que o evento também era uma forma dele estreitar relações e agradar pessoas que poderiam ser importantes para seus interesses. O ex-ministro Fábio Faria ficou responsável por convidar os homens. O banqueiro pergunta quem está confirmado e Fábio responde: Davi e Pacheco. Toffoli vai tentar porque preside a sessão na terça. Segundo a Polícia Federal, seriam o presidente do Senado, Davi Alcolumbre, o senador Rodrigo Pacheco e o ministro do Supremo, Dias Toffoli. Em um áudio, Fábio Faria também cita os nomes de Arthur e Alexandre, que, de acordo com a PF, seriam o deputado federal Arthur Lira e o ministro Alexandre de Moraes. Todos os citados negam ter participado da festa. Um promotor de eventos foi contratado para convocar as mulheres. Vorcaro escreveu: só menina nova, metade de fora, e as daqui conhecemos. O fim do sigilo da investigação também aponta que o banqueiro pagava caro para monitorar, coagir e retirar conteúdos da internet por meio de uma milícia chamada A Turma, com policiais e hackers. O homem apontado como operador do grupo, Luiz Felipe Mourão, o sicário, recebia, segundo a PF, cerca de R$1 milhão por mês para executar as ordens do banqueiro. Em março, sicário se enforcou na carceragem da Polícia Federal em Belo Horizonte, logo depois de ser preso, e morreu 2 dias depois no hospital.

0: dia.
1: Tudo bem, gente? Bom dia para todo mundo. E infelizmente eu chego com uma péssima notícia. Os bombeiros acabaram de atualizar o número de vítimas. Subiu para 5 o número de mortes nesse desabamento que aconteceu na Penha, na rua Tequici, zona leste de São Paulo. Informação de momento que acabou de chegar aqui pra gente. Para você que ligou o rádio agora, o que aconteceu foi o seguinte: um prédio em construção que estava com a obra embargada, então em tese tinha que estar parado, desabou durante a madrugada, durante esse forte temporal que atingiu a capital paulista. E aí esse desabamento atingiu uma casa que cedeu também. Dentro da casa havia um total de 10 pessoas. Os bombeiros confirmaram agora que encontraram até este momento 7 vítimas, 5 infelizmente foram a óbito no local. Uma criança foi transportada para o hospital. A gente tem 2 pessoas que foram resgatadas, um adulto que saiu de lá consciente, conversando com os bombeiros, e uma criança de 4 anos que foi localizada depois de os bombeiros conseguirem fazer contato falando com a criança. A criança começou a gritar, pedir ajuda, e os bombeiros chegaram até ela. A gente sabe que entre as outras vítimas, entre os mortos, há mais crianças, infelizmente. Essa casa era uma casa ocupada por 10 pessoas, um grupo de bolivianos vivia por ali. Não sabemos se são todos da mesma família ou não, mas sabemos que era um grupo de bolivianos que vivia ali no local. Esse prédio teria 12 andares, a gente não tem informações ainda de qual o tamanho, qual a altura da estrutura, mas havia muito material ali, muito concreto, que caiu e atingiu em cheio essa casa. E atingiu essa casa por volta de 2 da manhã, sono profundo de todo mundo, não houve tempo para reação. E os bombeiros estão nos informando aqui que o trabalho de resgate é muito lento, é muito difícil, porque tem que ser um trabalho manual, não dá para meter maquinário. Eles têm que ouvir as pessoas, que no caso de ter alguém vivo, as pessoas podem ser seguidas pelos cães que estão lá farejando o local e se guiar pelo som também. E o maquinário pode acabar ferindo alguém que esteja sob os escombros. Então é um trabalho manual que é prejudicado pela chuva, que, gente, não para. Está chovendo desde a madrugada. A Defesa Civil diz que o pior em termos de temporal já passou. Então aquela coisa de grande ventania, raios, trovões, não devemos ter mais. Agora a chuva continua constante. Nesse momento ali na zona leste e em toda a capital paulista. Então, de ocorrência mais grave, a que a gente tem é essa. E nós temos também alagamentos na cidade de São Paulo. Com isso aí a gente lida, né? O pior é a perda de vidas. Mas nós temos alagamentos pontuais aqui na cidade de São Paulo, e eu quero destacar o que está causando mais problemas, apesar de ser um sábado. Marginal do Tietê está com a pista central fechada na altura da Ponte das Bandeiras. Está com muita água ali. É impressionante que desde que a pista central da Tietê foi construída, anos atrás, o sistema de escoamento é falho. E ali alaga com frequência quando chove mais forte. Não foi transbordamento do rio. O rio Tietê não está em nível de alerta para transbordamento. Subiu muito de nível, mas está totalmente dentro da calha. Importante destacar isso, mas a gente está monitorando. Ali foi água que não escoou da pista central. E por isso quem está na direção da Castelo Branco, sábado de manhã, está encontrando lentidão de 11 quilômetros na Tietê. Ixi. É mole? Está parando desde um pouco depois da Aricanduva até a Ponte das Bandeiras, porque a pista central está fechada. Vale mais a pena pegar a Radial Leste, ou se você já estiver na Tietê, foco na pista expressa. Tem também lâmina d'água na pista sentido Ayrton Senna, perto ali da rodovia Anhanguera, e causa lentidão da Cebolão até Anhanguera, mas é um trecho menor, depois disso você passa. Não há, fora isso, nenhuma outra região com problemas mais críticos por causa da chuva agora, só muita atenção com o transporte público, Thaís, rapidinho pra gente fechar. Durante essa chuva toda caiu um raio, causou um incêndio na estação Bresser, na subestação de alimentação elétrica Bresser. As linhas 11 e 12 estão circulando com maior intervalo, muito difícil para quem usa o transporte público nessa manhã.
0: Obrigado, Ana Paula Rodrigues. 8 horas e 36 minutos. Na sequência tem mais notícias, mais informações sobre o que está sendo divulgado do inquérito do Banco Master para quem acompanha o Jornal Gente.
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3: Bom dia para o ouvinte do Jornal da Bandeirantes, Gente. 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

0: São Paulo na manhã deste sábado, com destaque inicial para o corredor norte-sul, com trânsito intenso agora para quem vai no sentido do aeroporto de Congonhas. O motorista não enfrenta nenhum ponto de congestionamento, mas vários pontos de redução de velocidade por causa, inclusive, da chuva. Fique bem atento às condições por aí. 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
0: Trânsito pela Radial Leste no sentido do centro é carregado agora na passagem ali pela Praça de Vinolândia até o metrô Guilhermina Esperança e lento do metrô Vila Matilde até a Avenida Aricanduva. Tem lentidão na passagem pelo metrô Carrão, no viaduto Pires do Rio e do viaduto Guadalajara até Almirante Brasil. Pro bairro, trânsito intenso sem paradas agora. 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
6: Estamos de volta às 8 horas e 39 minutos com o Jornal da Bandeirantes Gente, para receber aqui um grande nome da história da Rádio Bandeirantes. Nosso consultor jurídico mais importante, ex-presidente da Associação Paulista de Magistrados, ex-presidente da Associação Brasileira de Magistrados. É, o doutor Henrique Nelson Calandra, desembargador aposentado do Tribunal de Justiça do Estado de São Paulo, que, para nossa satisfação, vai bater um papo com a gente sobre o atual momento do Judiciário e principalmente do STF. Doutor Calandra, seja muito bem-vindo ao Jornal Gente. Eu pergunto para o senhor o seguinte, com toda a sua experiência, o que, que vai dar essa história do Supremo? Terça-feira, o Supremo vai abrir uma investigação contra um dos seus ministros? Bom dia para o senhor.
7: Bom dia, Pedro. O que é preciso entender, muita gente dá palpite, pouca gente conhece, Thaís, essa questão da competência originária criminal do Supremo Tribunal Federal em relação aos seus próprios membros. Essa competência originária federal, ela ocorre quando há notícia de a existência de um crime, algum indício, alguma coisa concreta de materialidade, e isso é sorteado um relator. No caso dessa disputa entre ministro Alexandre de Moraes e André Mendonça, o que há é o seguinte: o ministro André Mendonça foi sorteado relator do caso Banco Master. Por quê? Porque nesse caso são envolvidas autoridades federais que estão abrangidas pelo foro privilegiado, ou foro especial, como quiser, do Supremo Tribunal Federal. E sorteado para essa relatoria, o ministro André Mendonça acabou passando essa rede de investigação através da Polícia Federal e chegou para dentro dessa apuração criminal, que é despachada a partir de ato formal criado pelo Supremo Tribunal Federal, ao envolvimento de ministros da própria corte, um deles Alexandre de Moraes, em relação a esse caso Master. E esse achado fortuito fez com que o ministro divulgasse esse episódio, né? Ele era o encarregado desse. A investigação, inicialmente, ela é em caráter sigiloso. Ela não pode, você não pode abrir uma investigação porque vai dificultar a apuração da verdade em matéria penal. Então, o ministro André Mendonça vinha mantendo isso em sigilo, até que chega ao conhecimento dele que ele próprio foi grampeado dentro de uma operação da Polícia Federal. Isso fez com que ele tivesse dado despacho, afastando o diretor-geral da Polícia Federal e o diretor de inteligência da Polícia Federal, temporariamente. Ele não removeu eles dos cargos que ocupam, até porque quem nomeou tanto um como o outro para esses cargos foi o ministro da Justiça do Brasil, e com o beneplácito do presidente da República. Isso aconteceu quando o ministro Flávio Dino era ministro da Justiça. Agora ele está sentado na cadeira de presidente, de membro do Supremo Tribunal Federal, virou magistrado. E isso tudo gerou essa confusão toda. Para que haja uma investigação em relação a um dos ministros da corte, tem que haver indícios sérios, está no relatório do ministro André Mendonça, isso tem que ser formalizado e submetido ao plenário da corte, para que essa investigação, esses indícios captados na investigação, possam gerar o aprofundamento de uma fase preliminar de ação penal, onde vai ser apurado se a pessoa cometeu algum delito que é passível de punição, inclusive de perda de cargo. Falam tanto das regras de compliance, Pedro, e essa operação também chama compliance zero, né? A magistratura tem suas regras de governança estabelecidas na lei orgânica da magistratura, no Código de Ética editado pelo próprio CNJ, Conselho Nacional de Justiça. O presidente é o presidente do Supremo, sempre vai sendo renovado à medida que se sucedem os presidentes do Supremo Tribunal Federal, e quem tem a competência para decidir isso é o relator natural dessa operação, que é o relator sorteado. Não pode pegar e sacar ele dessa relatoria pura e simplesmente porque alguém ficou bravo lá com os episódios que ele encontrou. E o que a gente tem que dizer é que o ministro Alexandre de Moraes, ele ainda não apresentou as explicações sobre esses achados nessa operação Compliance Zero, né? E outras tantas que ficam penduradas aí. Eu queria destacar, Pedro, você que é jurista também, além de grande repórter, Thaís também que nos ouve aí, e demais ouvintes, que o poder de conduzir o inquérito, que apura se alguém cometeu crime ou não, dentro desse foro privilegiado, que é único, é a única e última instância para apuração de responsabilidade penal, inclusive perda do cargo, segundo o ministro Flávio Dino, que a pessoa pode ser demitida, não existe mais aposentadoria compulsória, né? Perda do cargo, responsabilidade criminal, isso não é um processo que resolve numa terça-feira. Terça-feira está convocada uma plenária para examinar esse conflito aparente que surge entre o ministro Alexandre de Moraes e o ministro André Mendonça, que é o relator sorteado. Então tem um princípio que é internacional no direito penal e processo penal, que é o princípio do juiz natural. O juiz natural é aquele que é sorteado como relator. E o relator, salvo se ele renunciar à relatoria, é o ministro André Mendonça. Acusam ele de ter encontrado, mas como é que a pessoa vai, no meio de uma investigação, vai saber o que vai encontrar por trás de um biombo fechado, que é uma operação que apura a responsabilidade de um indivíduo que, protagonizando a diretoria de um banco, transformou um dos grandes bancos em operação naquela ocasião numa fábrica de influências indevidas e práticas criminosas. O que se diz é que a esposa do ministro Alexandre de Moraes é protagonista de um contrato milionário em relação a isso. Então, Diz o Código de Processo Penal que nessa hipótese, e é o Código de Processo Penal é uma lei que não foi revogada no artigo 251, 252, e isso também se estende aos juízes, não tem como a pessoa indiciada participar de um processo como esse. O ministro Alexandre de Moraes, no caso, não poderia participar disso. O ministro Alexandre, o ministro Toffoli, já se declarou impedido. Então, essa sessão de terça-feira não será a solução de absolutamente nada. Ela será a deliberação se vai seguir a investigação e se essa investigação seguirá com o ministro André Mendonça. Dizem que a melhor defesa é o ataque. E o ministro Alexandre e o ministro Gilmar Mendes, que é o decano da corte, no momento em que surge esse episódio gravíssimo, que fazem eles? Dizem que o ministro André Mendonça, o investigador, é que tem que ser investigado. Então, estranhamente isso, eu acho que não tem grande propósito essa coisa, ele não é culpado do que achou, porque é obrigação de quem é relator num processo penal ser fiel com aquilo que encontra. Ele não pode pegar e jogar no lixo se amanhã for uma pessoa parente dele, sim, for um colega que senta do lado no Supremo, no Tribunal Federal. É isso.
8: Doutor Calandra, doutor Henrique Nelson Calandra, ao vivo conosco aqui nesse sábado no Jornal Gente, o senhor falou que a sessão de terça não é a solução. Ela é um ponto ali dentro dessa crise enorme pela qual passa o Supremo Tribunal Federal. Queria então trazer a discussão um pouco mais para cima, porque muita gente se pergunta o seguinte: como é que a gente vai fazer? Não é? Não se enxerga uma solução para essa crise de credibilidade pela qual passa o Supremo Tribunal Federal. É tanta coisa, é tanta notícia, é tanta gente envolvida, é tanta articulação interna que parece que não vai acabar nunca. Na visão do senhor, qual seria uma solução digna de uma Suprema Corte para que ela recuperasse a credibilidade nesse momento aqui pelo qual a gente está passando?
7: Eu queria lembrar agora a homenagem de um dos grandes juízes brasileiros, ministro Teori Zavascki. E ele foi protagonista de Operação Lava Jato e outras que passaram pelo Supremo. E éramos muito amigos e ele sempre me chamava no particular e falava: Calandra, cada vez que eu puxo uma pena numa moita, sai um galinheiro inteiro. Então, a solução é realmente aqueles que estão envolvidos se afastarem e deixar que a investigação prossiga e seja apurada a culpa de quem tiver, né? Isso é o que deveria ocorrer. Mas, como está sinalizado, objeções de ordem formal foram apresentadas pelo ministro Gilmar Mendes. Ele, por enquanto, não tem nenhum protagonismo, nesse caso, o Banco Master, né? Por enquanto, mas pode ter no futuro, porque, como dizia o ministro Teori, você nunca sabe o que vai achar, pode surgir coisa completamente diferente. Então, aqueles que estão envolvidos não podem julgar. Eu vou contar para você, Thaís e ouvintes, eu integrei o órgão especial do Tribunal de Justiça, onde a gente julga juiz, desembargador, todo aquele que é acusado de uma infração a autoridades, acusado de infração penal. Quem é o relator sorteado, ele é que tem que fazer a instrução criminal, ordenando diligências para apurar responsabilidades. É difícil? É. É difícil você julgar um juiz que foi seu colega, um desembargador que sentou perto de você? É. Mas você tem que exercer essa missão com prudência, com atenção e com buscando a verdade, né? Não é possível a gente sair fazendo da falha que alguém cometeu um espetáculo público. Uma das coisas mais importantes é a imparcialidade. Se a pessoa já é previamente linchada por aquilo que ela está desenvolvendo como relator, no caso do ministro André Mendonça, né, acusa o investigador de falha na investigação, porque tornou público, mas o próprio presidente Supremo mandou tornar pública aquele que foi já investigado, não que está em investigação. E o Brasil, infelizmente, caminha por uma senda que não é boa. Quando a Polícia Federal vira notícia do dia a dia, todo dia tem uma operação, arromba a porta às 5 horas da manhã, que os nossos índices de criminalidade cada vez aumentam mais. Então, esse não é o caminho. Violar prerrogativas do cidadão, sigilo telefônico. Em Brasília, o tempo que eu trabalhei lá durante 3 anos com o presidente da MB, a gente dizia: todo mundo é inocente até o grampo telefônico, que a gente chamava isso. E se for aquele grampo árvore, que todo mundo que liga para a pessoa incriminada acaba também grampeado, o céu é o limite. Não duvido que outros ministros do Supremo, nessa metodologia empregue pela Polícia Federal, não venha também ser investigado, indiciado e julgado.
6: Doutor.
7: E só lembrando, né, Pedro,
6: Sim.
7: a titularidade da ação penal não é do relator, não é do Supremo,
6: É isso
7: é
6: aí.
7: do Ministério Público Federal.
6: É
7: Ele é que tem que apresentar uma denúncia.
6: esse o ponto que eu queria abordar com o senhor. Como é que fica o Procurador-Geral da República, que também foi citado, nas conversas, inclusive,
8: Mais do
6: né?
8: que citado, né, Pedro? Viajou, né?
6: Convenhamos, né, doutor Calando? O senhor já conviveu com muito procurador da República ao longo aí da sua trajetória, presidente de entidades, como magistrado aqui de São Paulo. É uma relação muito amistosa, a gente sabe como é que é isso nos bastidores, mas convenhamos, Procurador-Geral da República pedir para um banqueiro, para o filho dele viajar para fumar charuto e tomar uísque de luxo em Londres, né? É realmente algo que nós nunca vimos na história. Como é que fica a participação do chefe do Ministério Público Federal, que tem uma cadeira tão importante quanto a dos ministros, ao lado ali, direito do presidente do Supremo Tribunal Federal, com aquela toga, num momento como esse? Qual deve ser a participação, o envolvimento? O que que o senhor imagina aí que deve acontecer com o procurador Paulo Gonet?
7: A presidência da condução dessas investigações é do presidente do Supremo Tribunal Federal, porque ele tem dupla missão. Primeira missão: se houver infração disciplinar ética de um dos integrantes da corte, é a corte que vai ter que julgar. E essa competência é do presidente do Supremo Tribunal Federal. Se alguém tem que determinar algo formal para processar outrem que ocupa a cadeira no Supremo Tribunal Federal, esse alguém é o presidente do Supremo. Ele é que requisita a abertura da investigação disciplinar, que não tem nada a ver com a parte penal. Pode ser que aquilo que foi apurado em relação ao ministro Alexandre de Moraes seja completamente irrelevante do ponto de vista do Código Penal e processo penal. Mas a parte disciplinar, quem é o protagonista disso é o chefe do Poder Judiciário Brasileiro, o presidente do Supremo Tribunal Federal. Então, isso aí tem duas frentes. Uma é o aspecto disciplinar. Não é porque não tem código de ética que ministro Supremo pode fazer o que quiser. Existe um código penal, um código de processo penal e uma lei orgânica da magistratura. E tudo isso que foi apurado como sendo feito, promiscuidade entre família e juiz, recebimento de coisas milionárias, tudo isso está expressamente proibido pela lei brasileira e pela lei orgânica da magistratura. Agora, se vão instaurar um processo disciplinar para apurar responsabilidades, aqui no Tribunal de São Paulo, um fato que passe longe disso, o presidente do tribunal instaura o processo disciplinar, sorteia o relator e vai apurar a responsabilidade. A questão penal, do mesmo modo, né? Então, o que há atualmente, a competência em matéria processual penal em relação aos magistrados de segundo grau, que chamam desembargadores, é do STJ, que pode afastar, que pode instaurar uma investigação e fazer isso. Tem que acabar com essa pompa de operação isso, operação aquilo, e fazer aquilo que tem que ser feito. tem que ser feita uma investigação séria, observado que as pessoas têm que ser protegidas na sua intimidade, senão o Brasil vira réu, né? Vai investigar alguém, o investigador é condenado e o indiciado é absolvido. Então isso não pode acontecer. Então o que é preciso é descomplicar essa coisa, né? Há fatos graves, sim. O ministro André Mendonça mandou fazer isso contra o colega? Não. Quem quer processar alguém que senta do lado da cadeira dele? Absolutamente ninguém. Ainda mais um homem com o perfil do ministro André Mendonça, um homem religioso, super responsável, chefe de família, que está aí tendo que transitar com um colete à prova de balas. E eu já disse isso aqui na Bandeirantes. Não é possível esse descaso com o protagonista de tudo, o dono do Banco Master, Daniel Vorkaro, que transita sem colete à prova de balas, sem proteção nenhuma. Na Itália, gente muito menos, com coisas muito menos graves do que ele, transita dentro de uma caixa blindada. Não é possível deixar a pessoa, o arquivo vivo, ser morto aí numa circunstância dessa. Então, o cuidado que eu vejo da Polícia Federal com o acusado é zero, né? Embora tenha aquela pompa e circunstância. Cuidado das autoridades, a própria autoridade tem que andar protegendo a si mesma. Então, quando o ministro André Mendonça deu um stop no diretor-geral da Polícia Federal, no diretor de inteligência, e mais ainda, esses relatórios de inteligência apócrifos, sim, e lógico, esses relatórios completamente, no meu ponto de vista, imbecis, né, que são gerados a partir de critérios criados no tempo da ditadura no Brasil. Isso aí não foi inventado agora, esses relatórios que têm começo e não têm fim, né? E não sabe quem escreveu também, né? Para jogar suspeita em cima de pessoas. Então, eu acho que isso está completamente errado. Acredito, quando o ministro Edson Fachin foi questionado nas suas convicções políticas, em A e B, e ele é uma pessoa que eu conheço, foi colega nosso na PUC São Paulo, nas pós-graduações que ele cursou aqui, é uma pessoa extremamente íntegra. Eu fui para dentro do Senado defender a indicação dele, dando a minha referência pessoal e avalizando quem ele era como pessoa, como chefe de família. Aliás, a esposa dele foi uma colega valorosa na magistratura gaúcha, né? Então eu não duvido da competência dele, não duvido que nessa, claro, terça-feira ele vai botar um freio de arrumação nessa coisa, que quem é investigado, e nem investigado é, porque para ser investigado é preciso que o plenário do Supremo aprove isso. E tem que ter um gesto formal de estabelecer uma investigação. Como é que vai investigar a responsabilidade sem saber do que a pessoa é acusada? Isso tem que haver uma formalização por parte do Ministério Público. E o procurador-geral Paulo Gonet, ele não pode pedir arquivamento de um procedimento onde ele próprio é investigado, porque os mesmos impedimentos que existem para os juízes também existem para o Ministério Público. Aliás, está escrito no Código de Processo Penal e no Código Penal Brasileiro todo esse tipo de coisa. Então, será que revogaram o Código de Processo Penal? Será que revogaram o Código Penal? Eu acho que ainda não. Então, isso aí, essa legislação que rege a vida de qualquer brasileiro também se aplica a magistrados, sejam eles do Supremo, seja o juiz substituto que ingressou ontem. Nós temos esse desprivilégio de sermos julgados em única e última instância pelos nossos pares. É chamado de foro privilegiado. Eu costumo dizer que é foro desprivilegiado, porque não tem coisa pior do que você não ser julgado nas instâncias ordinárias criminais, onde você pode se defender, onde você pode fazer prova, e você vai ter direito a um recurso, um tribunal vai reexaminar, o outro pode reexaminar. diz que isso é ferramenta de impunidade porque demora muito. Mas essa coisa que aconteceu aí no 8 de janeiro, esse movimento golpista, que gerou que pessoas comuns fossem julgadas diretamente pelo Supremo Tribunal Federal, em única e última instância, isso é o maior absurdo que eu já vi na minha vida. Não é? Faz um puxadinho no regimento interno e vai trazer para dentro da jurisdição do Supremo uma mulher que passou batom na estátua, outro que foi lá vender lanche na porta dos lugares que estavam sendo atacados. Isso é uma coisa horrorosa para o cidadão comum. Foro desprivilegiado é só para autoridades, não para quem já foi um dia autoridade e nem para pessoas comuns.
6: Doutor Henrique Nelson Calandra, muito obrigado pela presença hoje ao vivo aqui nesse sábado. Está tudo ao vivo aqui. Hoje estamos, né, debruçados sobre essa questão, aguardando ainda mais documentos que você vai acompanhar ao longo da programação da Bandeirantes, né, de sigilo que foi retirado. O doutor Calandra vai voltar na nossa programação, como está aí há muitos anos participando, principalmente do Linha Direta com a Justiça, que é um programa que eu tenho orgulho de participar toda semana com ele aqui no domingo à noite, depois do futebol. Doutor Calandra, bom sábado para o senhor. Semana que vem vamos precisar aí nos socorrer dos seus ensinamentos para interpretar os movimentos dessa investigação, dessa grave crise no Supremo Tribunal Federal. Grande abraço para o senhor, viu? Obrigado pela presença hoje aqui.
7: Um grande abraço ao jornalismo da Rádio Bandeirantes e da TV Bandeirantes, da Rede Bandeirantes no Brasil inteiro. Jornalismo responsável. E eu vou fazer um apelo, Thaís, a você e ao Pedro. Vamos descomplicar essa coisa de inquérito de Banco Marca, essa coisa toda aí, Master, essa coisa horrorosa que está tomando conta dos corações e ninguém está olhando para o processo político. Daqui a alguns dias, nós vamos ter que escolher um novo presidente para o Brasil, novos senadores, novos deputados, gente. Então vamos descomplicar. Pedro, você que é também mestre e doutor em direito e que tem essa formação, nos ajude a descomplicar essa coisa. Terça-feira não é ponto final para os problemas, é só um freio de arrumação para botar ordem na casa.
8: Obrigada, doutor Calandra. Bom fim de semana, hein?
7: Obrigado.
8: Muito obrigada. Aliás, por falar em terça-feira, na sequência aqui, no Jornal Gente, a gente vai contar, não é, Pedro, o que se sabe, o que está programado para essa sessão do Supremo Tribunal Federal, que vai definir se haverá ou não sequência da investigação envolvendo Alexandre de Moraes. Afinal, um ministro do Supremo pode ou não ser investigado? É isso que a gente vai decidir no Supremo na terça-feira. Você vai entender tudo na sequência aqui no Jornal Gente.
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8: Estamos de volta aqui com o Jornal Gente neste sábado para falar mais sobre o julgamento de terça-feira. Não é um julgamento, é uma sessão do Supremo que vai dizer o seguinte: Alexandre de Moraes pode ou não pode ser investigado no caso do Banco Master? Interrogação, como diria o poeta. Direto de Brasília agora, o repórter Vitor Gomes, voltando para contar um pouquinho sobre o que se sabe a respeito da organização dessa sessão, né? Vai ser aberta, vai ser fechada, vai ser aonde, quanto vai durar? O que já foi divulgado, hein, Vitor? Bom dia.
28: Bom dia, Thaís. Bom dia, Pedro, e a todos que nos acompanham aqui no nosso Jornal Gente. Olha, o Supremo ainda não definiu qual será o roteiro da sessão marcada para a próxima terça-feira, que vai decidir sobre o futuro de Alexandre de Moraes. Os ministros ainda vão decidir em plenário se o relatório da Polícia Federal, que revelou conversas comprometedoras entre Moraes e Daniel Vorcaro, é válido. E a partir daí, definir se abrem, então, uma investigação contra o ministro. O presidente da corte, Edson Fachin, segue em conversa com os colegas, mas ainda não divulgou o rito. O cientista político, Fernando Schiller, comenta a respeito dessa pressão que o presidente vem sofrendo aí por vários lados. Vamos acompanhar um trecho.
29: Está na mão do ministro Edson Fachin a realização ou não desta reunião, sessão plenária do Supremo Tribunal Federal, na próxima terça-feira, no dia 15. É evidente que N pressões, especialmente do grupo associado ao ministro Alexandre de Moraes, serão feitas pressões para que, primeiro, a plenária não se realize, a sessão extraordinária seja fechada, questões preliminares eventualmente sejam analisadas e não o mérito, a questão central. Qual é a questão essencial desta sessão? É a abertura ou não de um processo de investigação em relação ao ministro. Há 52 mensagens trocadas pelo Daniel Vorcaro com uma conta chamada Alexandre de Moraes Brasília. Tá? Esta conta pode ser do ministro ou não, aqui não cabe nenhum tipo de acusação, é uma matéria a ser investigada. Vamos lembrar que o próprio ministro Alexandre de Moraes utilizou na condenação da Débora dos Santos há 14 anos, na chamada Débora do Batom, que fez aquela frase na Estátua da Justiça com batom, 14 anos de prisão, entre outras razões, porque ela pagava ou teria pagado mensagens, porque apagar mensagens, segundo o ministro, era um indício do cometimento de algum delito, porque a pessoa teria algo a esconder. Pô, agora é uma situação bastante mais grave, quando a própria estratégia das mensagens de visualização única com a fotografia é feita exatamente para que as mensagens sejam apagadas e não deixem registro, com um banqueiro fraudulento prestes a ser preso, inclusive com informações sobre operações sigilosas da Polícia Federal, um banqueiro que tinha um contrato de 129 milhões com o escritório familiar do próprio ministro. Se isto não é indício suficiente para uma abertura de investigação, não de um julgamento, a gente tem muita dificuldade de saber o que poderia ser. Então é importante que esta decisão seja feita com transparência, até para que as pessoas possam tomar suas posições para as eleições que virão 3 semanas depois.
28: Então, ainda não se sabe se a sessão vai ser aberta, se vai ser fechada. O fato é que o presidente Edson Fachin está negociando com os ministros ali para ter um consenso ou o mais próximo disso. A expectativa é que ministros aposentados do STF sejam convidados para assistir
0: à sessão. A gente destaca também que o ministro Gilmar Mendes pediu ontem a Edson Fachin para que o julgamento da próxima terça seja adiado. O decano ainda solicitou que o presidente do Supremo assuma a relatoria do caso. Volto com vocês.
1: Obrigado, Vitor Gomes, pelas suas informações aqui para nós. Estamos recebendo no estúdio da Bandeirantes, nesse sábado ao vivo, o professor Clever Vasconcelos, que é professor de Direito Constitucional do IBMEC. Ele é autor de livros também e estudou o regimento interno do Supremo Tribunal Federal para conversar conosco e tirar dúvidas a respeito do que deve acontecer na terça-feira lá no STF. Professor Clever, bom dia. Seja bem-vindo aqui à Bandeirantes mais uma vez.
5: Bom dia, muito obrigado pelo convite, uma satisfação estar com vocês aqui.
1: O que diz o regimento interno do Supremo sobre essa situação?
5: A situação, Pedro, é tão inédita que não existe uma descrição do procedimento a respeito da instauração de uma investigação contra ministro do Supremo Tribunal Federal. Portanto, a situação vai ser resolvida não com base no regimento interno, mas com base no que se tem como julgamento ordinário do Supremo Tribunal Federal. Uma votação que deve ser aberta, porque obviamente não, o interesse público exige que a população saiba o que se passa, né? Porque não tem sentido uma votação dessa categoria ser fechada, justamente porque o Brasil inteiro quer a resolução do fato. Agora, o importante é que haja uma transparência no que diz respeito a todos os casos que envolvem essa questão.
8: O regimento interno do Supremo, aliás, eu fico pensando aqui, né, doutor Clever, bom dia.
5: Bom dia.
8: E, acho que não havia passado pela cabeça de ministros que estiveram antes no Supremo que haveria necessidade de colocar no regimento interno algum tipo de regra para a decisão envolvendo o comportamento de um ministro do Supremo Tribunal Federal, não é? Acho que é até por isso que não consta ali. Isso não era uma coisa cogitada. Mas, em relação ao que existe hoje, como que vai ser terça-feira? O ministro Fachin abre e a partir daí acontece o quê?
5: Muita gente pensa, Thaís, que o presidente do Supremo tem ascendência e hierarquia em relação aos demais ministros. Ele não tem hierarquia. Ele não tem ascendência sobre nenhum ministro. Ali, todos os 10 têm uma cadeira vaga, né? Todos os 10 têm o mesmo poder horizontalmente definido. O que quer dizer isso? Na hora em que o presidente Fachin pautar o que será julgado, será dada a palavra pela primeira vez ao relator. Então a ordem começa com o relator. É óbvio que o presidente do Supremo Tribunal Federal vai mencionar o que será julgado, vai apresentar o julgamento, ele tem uma pauta pré-ordenada. Essa pauta, eu acredito que ela deve ser divulgada para a imprensa, pelo menos no dia ou um dia antes. E a partir dessa pauta, ele abre a sessão, faz uma introdução e a partir daí ele dá a palavra ao relator. O relator do caso é o ministro André Mendonça. Então ele vai expor as suas razões da solicitação da abertura ou não da investigação de um ministro supremo. A partir daí, depois o relator, se dá a palavra ao Procurador-Geral da República e a algum advogado que queira fazer alguma intervenção. Depois disso, se dá a palavra ao ministro mais novo na corte. Se eu não estou enganado, eu acho que é o ministro Flávio Dino. E a partir daí vai se julgando. E o último a dar o voto é o ministro Gilmar Mendes. Aí muitos perguntam, Clever, mas o ministro Fachin vota? Vota. Ele vota na antiguidade dele. Então, para você verificar qual é a antiguidade dele na corte, não de idade, antiguidade na corte, e a partir daí ele segue essa corrente. E a penúltima ministra a votar, que será a ministra Carmen Lúcia, que eu acho que é um voto importantíssimo e estratégico, e depois o último voto do ministro Gilmar Ferreira Mendes.
8: Alexandre de Moraes entra em que momento nessa sessão? Ele vai ter a palavra para se defender, para se manifestar? E aquela dúvida que muita gente tem, ele também é integrante do Supremo, ele vai votar?
5: Então, existe essa questão, ele vota ou não vota? Como não existe um inquérito aberto ainda, nenhum processo aberto, eu acredito que o Supremo dê oportunidade para ele falar, até porque ele é um dos citados na investigação. Obviamente, eu acredito que ele deva, do ponto de vista jurídico e técnico, ele deva se manifestar sobre a questão. Mas do ponto de vista da contagem dos votos, na minha concepção, eu acredito que o voto dele não deva ser contado. Por quê? Porque justamente é uma investigação contra ele. Então, ele tem interesse direto no objeto do julgamento. Então, no cômputo da votação, se abre ou não abre a investigação, me parece que a intervenção do presidente do Supremo, neste caso, vai ser importante, porque isso vai ser questionado. E aí, se os ministros divergirem sobre essa questão, eu acredito que o ministro Fachin coloque também isso numa votação incidental. Ele deve ser, o voto do ministro Alexandre deve ser computado para o sim ou não. Eu acho que esse é o ponto que, na condução do julgamento, da sessão, que o ministro Fachin também tem que conduzir, muito bem conduzido, porque, obviamente, não se pode computar um voto na pessoa que tem interesse na causa, né?
1: É constrangimento em cima de constrangimento, né? O doutor Clever, tenho pela ordem também o data máxima vênia. Quando falar data máxima vênia lá, vocês fiquem atentos que aí
8: que
1: vem
8: isso,
1: bucha,
8: Pedro?
1: Né?
8: O que quer dizer isso aí?
1: Ah, são as artimanhas lá que os ministros têm para, de alguma forma, entrar no meio de uma discussão, não na sua vez, fazendo alguma solicitação, algum requerimento, alguma observação. E me parece que há uma articulação já evidente. O ministro Gilmar Mendes já pediu isso. O ministro Zanin pediu acesso às provas que não foram solicitadas. Então, isso pode ser usado para atrasar esse julgamento, essa análise, né? O senhor acredita que o ministro Fachin vai seguir com um pulso firme ali? De alguma forma, nós vamos ter o conhecimento, ele vai evitar esses dribles para procrastinar algum tipo de decisão que está marcada para terça-feira?
5: Pedro, você toca num ponto importantíssimo. Por quê? Foram convidados, se eu não me engano, mais de uma dezena de ex-ministros do Supremo Tribunal Federal para comparecer à sessão. Eu nunca vi um julgamento de um caso com mais de uma dezena de ministros do Supremo Tribunal Federal sentado na primeira fileira. Eu só vi esse tipo de acontecimento em sessões solenes. Abertura de ano judiciário, posse de ministros do Supremo, mas não com essa quantidade de ministros do Supremo. Suponha o seguinte, estamos lá, o Supremo está decidindo a questão, se abre ou não abre a investigação. E um determinado ministro pede vista e fala: olha, eu quero pedir vista para refletir mais sobre essa situação. Eu acho que esse pedido, diante da presença de mais de uma dezena de ministros do Supremo sentados na primeira fileira, será até um constrangimento para quem solicita vista, porque vai desprestigiar a presença dessa fileira de ex-ministros do Supremo Tribunal Federal. E a sociedade está clamando por uma decisão definitiva do caso. Então é importante, eu até ouvi dizer que um dos ministros, se não me engano o ministro Gilmar Mendes, tinha pedido adiamento da votação de terça-feira. Me parece que se a confirmação do convite dos demais ministros estiver concretizada, esse pedido de adiamento perderia até um pouco a razão da importância, diminuiria a razão da importância da sessão. Todos estão preparados para julgamento porque, obviamente, as suas assessorias já devem ter analisado a situação, os ministros já devem ter um posicionamento sobre o caso, tempo suficiente já deu. Então, eu acredito que a sociedade brasileira exige uma resposta rápida, eficaz e a contento, porque não está em julgamento só uma investigação, está em julgamento a credibilidade do Supremo Tribunal Federal do ponto de vista social. Todos querem uma resposta.
8: Doutor Clever, várias dúvidas aqui ainda eu tenho para esclarecer com o senhor a respeito dessa sessão do Supremo terça-feira. Vamos lá, vou colocar algumas aqui. Primeira delas, o senhor falou que pode haver manifestação de algum advogado ali no começo. É, o ministro Alexandre de Moraes pode contratar um advogado para defendê-lo nessa sessão? Essa é uma dúvida. Segunda dúvida, se um ministro pedir vistas, o presidente do Supremo pode dizer não? Ou quando um ministro pede vistas, ele tem o poder de interromper e vida que segue? E a minha terceira dúvida, que eu acho que é a mais cabeluda, é a seguinte. Caso o Supremo decida, no seu plenário, que Alexandre de Moraes pode sim ser investigado, o que, que vem na sequência? Ele pode continuar atuando como ministro do Supremo e seguir a vida normalmente? O que, que diz o regimento? Diz alguma coisa? Aí, ó, três questões para o senhor responder aqui de carreira no Jornal Gente.
5: É, o regimento, obviamente, nunca... Na elaboração do regimento interno do Supremo Tribunal Federal, os ministros jamais pensaram nessa hipótese, né? Então é uma hipótese que não tem resposta no regimento interno a respeito desse assunto. Mas vamos lá. O ministro Alexandre de Moraes pode contratar um advogado? Pode. Eu acredito que não contrate porque ele conhece bem o caso e todo mundo está esperando uma resposta, não de um advogado, mas do próprio ministro, né? Essa é uma resposta que até agora não foram dadas alguns esclarecimentos e parece que essa é uma oportunidade para que ele próprio, o ministro Alexandre de Moraes, fale sobre a situação, fale sobre o contrato, fale sobre as interceptações telemáticas descobertas. Então, esse é o primeiro ponto. Agora, ele pode contratar um advogado. Eu acredito que não contrate. A próxima pergunta, Thaís, qual foi?
8: A próxima pergunta é, se um ministro pedir vistas...
5: Perfeito.
8: O presidente do Supremo pode falar não, vai seguir? Ou se alguém pedir vistas, para a sessão na hora e aí é uma decisão independente de um ministro? Porque talvez Gilmar Mendes, o ministro decano, esteja sinalizando que ele tem essa carta na mão.
5: O presidente não tem... O poder, o presidente Supremo, quem preside a sessão, não tem o poder de impedir que o ministro do Supremo peça vista. Por quê? Porque ele é obrigado a votar. E, eventualmente, ele possa ter alguma dúvida, algum esclarecimento. Que fique bem claro o seguinte. Antes de encerrada a votação, um dos ministros que já votaram podem mudar de posicionamento diante do voto do ministro seguinte. Então, suponha, a sessão está empatada e quem vai dar o voto de Minerva, o voto de desempate, não é o ministro Fachin, é o ministro Gilmar Mendes. E aí ele tem uma dúvida e ele pede vista. E depois da vista, vem uma nova sessão e ele dá um voto. E um ministro anterior fala, olha, eu gostaria de mudar meu posicionamento anterior. Isso pode acontecer? Pode. Enquanto não encerrada a votação... As pessoas, os ministros podem voltar atrás. Agora, o ministro do Supremo, o presidente do Supremo não tem o poder de impedir que um deles peça a vista. Então, que fique bem esse alerta do ponto de vista da técnica da sessão do Supremo Tribunal Federal naquela oportunidade. Diga.
1: Se tiver um empate, nós temos aí 10 ministros. Tudo bem, Alexandre de Moraes pode não votar, mas o Dias Toffoli pode se declarar impedido. Como é que fica no caso de empate? Vale mais o voto de algum dos ministros?
5: Não, não vale, porque existe até uma lei que a gente comenta muito, que é a lei da ação direta de inconstitucionalidade, a lei do controle concentrado, que é a lei 9868/99. Essa lei fala que em caso de empate, chama-se o ministro, aguarda-se o ministro faltante. Aí teria que se aguardar a indicação do novo ministro do Supremo Tribunal
8: Nossa.
5: Federal para desempatar a questão.
8: Porque... Mas isso vai ser só o ano que vem.
5: Então, tem essa questão.
8: Não é?
5: É porque o voto do ministro não pode ter mais valor do que o outro. Então, havendo empate, por exemplo, Dias Toffoli se dará por suspeito, ministro Alexandre de Moraes, a manifestação dele não valerá, isso precisa ser definido, né? Então, haverão, inclusive, eu acho, questões preliminares, porque... Assim que começar a votação, algum ministro vai dizer, bom, e o voto do ministro Alexandre de Moraes? Será computado ou não?
1: Vai ter que ser decidido em plenário.
5: Vai ter que ser decidido tudo na hora ali. Então será antes de um julgamento histórico, um grande acontecimento jurídico também e político também na história do Brasil, que nunca presenciou uma situação infelizmente, uma situação tão desagradável como essa.
8: E é claro que a Bandeirantes estará presente lá. O Pedro Campos, já de malas arrumadas, vai partir para Brasília para acompanhar de perto esse julgamento, essa sessão tão histórica. Dr. Clever, voltando à questão do ministro Alexandre de Moraes, digamos que termina a sessão e os outros ministros acham que sim, ele deve ser investigado. O que, que acontece com ele na sequência?
5: Foi aquela questão que você falou, né, Thaís? Ele será afastado ou não da sua atividade como ministro do Supremo Tribunal Federal? Não. Se for instaurada a investigação contra o ministro Alexandre, ele não será afastado das suas funções, porque é uma investigação, não haverá processo criminal. Essa investigação será feita, aí precisa verificar quem será o ministro relator desta investigação.
1: Não é o André Mendonça automaticamente?
5: Não, porque uma coisa é se você ser relator do caso Master, que é o caso do ministro André Mendonça. Agora, quem será o relator da investigação contra o ministro Supremo? Isso não está decidido e, ao que parece...
8: É sorteio?
5: É sorteio. Ao que parece, seria razoável que fosse o próprio presidente.
1: Presidente, também acho.
5: Porque, sim, obviamente, o regimento interno não fala de quem será o relator. Então, eu acho que o
8: só
5: plenário...
8: Só falta ser o ministro Dias Toffoli, né?
5: Então, eu acho que é evidente que o plenário vai concordar que, se for aberta essa investigação, deva ser pelo ministro presidente.
1: Até porque, quando há isso nos tribunais estaduais, é o presidente que assume o comando da investigação. Aqui em São Paulo, por exemplo, quando você tem um desembargador que está sendo investigado, é a presidência do tribunal que faz essa investigação, não é a corregedoria, certo?
5: É, o órgão especial do Tribunal de Justiça, nos estados onde há órgão especial, é que faz a investigação e o julgamento desse...
1: Comandado pelo presidente.
5: Exato, né? Exato. No caso, o interessante é que essa investigação, uma vez finalizada...
1: Ali já é o órgão especial, né, do Supremo. Só tem
5: o
1: Supremo.
5: É, porque o órgão especial só pode ser criado com tribunais com mais de 25 julgadores.
1: Não tem, não é o
5: Supremo
1: caso.
5: Tem 11 julgadores, não é? Agora, o interessante é que, uma vez terminada a investigação, ela vai para quem?
1: Tá.
5: Quem é o destinatário dessa investigação? Quem vai analisar se denuncia um ministro Supremo ou não denuncia? É o Procurador-Geral da República.
8: O fato de o procurador Paulo Gonet também estar citado nessas conversas e haver ali dúvidas a respeito da relação entre ele e Daniel Vorcaro do Banco Master... Entra em que momento nesse embrólio todo, professor Clever?
5: Eu ouvi dizer que o Conselho Superior do Ministério Público Federal abriu um processo administrativo para apurar essa questão.
1: Exatamente.
5: E me parece que existe uma tendência do professor Paulo Gonet, do Procurador-Geral da República Paulo Gonet, não participar da sessão e mandaria seu substituto automático para aquela sessão. Eu acho prudente. Eu acho prudente porque também há citações dele... nessas interceptações telemáticas. Isso é muito prudente. Agora, interessante é que, se a investigação terminar e se perceber no processo administrativo que o Procurador-Geral da República não deva participar das questões envolventes ao fato, que o substituto automático dele é que analise a questão processual penal, se denuncia ou não um ministro do Supremo Tribunal Federal. Agora, toda essa questão é uma questão processual penal. Agora, sem prejuízo disso, existe uma eventual responsabilidade político-administrativa no Senado Federal. Se deflagrado, eventualmente, um processo de impeachment, lembra dos casos do Fernando Collor e da Dilma Rousseff? Aí há um afastamento, aí sim um afastamento, pelo prazo de 180 dias. E haverá uma obrigação deste processo terminar em 180 dias, sob pena de um ministro Supremo voltar novamente à sua atividade. Mas é uma outra situação. Tem uma situação de responsabilidade penal, que é no próprio Supremo, por crime comum, e outra responsabilidade do ponto de vista político-administrativa no Senado, se o Senado tiver ambiente político para a abertura desse processo.
8: Só acha que terça-noite a gente já vai saber o que vai acontecer? Qual que é o seu feeling a respeito ali do quanto essa sessão vai ser terminativa no o terço, o quarto, enfim? Só acha que algo vai sair dela?
5: Essa é uma boa pergunta. Eu tenho percebido, por esses anos todos... estudando o Supremo, convivendo no Supremo, analisando os julgamentos e a postura de cada ministro, que o presidente Fachin está fazendo gestões nos bastidores, né? Gestões no que sentido? Da importância e da seriedade desta sessão. Eu acredito que ele deve estar conversando ministro por ministro, né? Enfatizando a necessidade de terminar a questão na própria terça-feira. Obviamente, isso é uma conversa que ele possa ter com cada ministro do Supremo. Mas isso não impede que o ministro do Supremo, como você perguntou anteriormente, Thaís, que ele peça a vista. O que seria extremamente desagradável como resposta para a sociedade. Então, eu acho que o papel de vocês da imprensa, o papel do ministro Fachin e o papel do debate social...

0: Obrigado, Pedro. Obrigado, Thaís.
1: Muito obrigada. Aprendi muito, viu, Pedro? Esses detalhes, assim. Confesso que vários eu não tinha conhecimento até esse momento. Acho que foi muito bom, até para a gente estar mais preparado para o julgamento dessa feira. Jornal Gente continua no ar, na Bandeirantes. Atenção, Rede.
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3: Reforçando a informação de que o nosso ouvinte deve continuar evitando a Marginal Tietê no sentido rodovia Castelo Branco, totalmente parada desde o Parque Novo Mundo até a Ponte das Bandeiras, local onde tem água sobre a pista. Para Ayrton Senna também, tudo travado do Cebolão até a Anhanguera e da Bandeirantes até a Ponte da Freguesia do Ó, também porque tem acúmulo de água por ali. 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
2: A rodovia Presidente Dutra na chegada a São Paulo já sente os efeitos da marginal travada, congestionamento ali na região da Vila Maria, do quilômetro 230 ao 231 na chegada à marginal Tietê. Motorista pode sair e deve, inclusive, pela ponte do Tatuapé, mas deve saber também que está tudo congestionado por ali. Depois que passa a ponte, a condição melhora. 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
3: Prestação de serviço aqui no Jornal Gente, depois da chuvarada, da madrugada, dessa manhã. A Ana Paula Rodrigues está aqui conosco para contar como está a cidade de São Paulo. Que noite estranha, não é, Ana? Eu acordei várias vezes na madrugada com o barulho da chuva, preocupada com o que estava acontecendo na cidade. Principalmente com quem não tem um teto, né, Ana? A gente que está ali abrigadinha, você fica com medo, mas ok. E com as muitas consequências que acontecem nessas horas. Como é que está São Paulo agora nessa manhã, Ana?
4: A gente está em atenção, Thaís, de olho na situação da marginal do Tietê, porque o nível do rio Tietê está muito alto, não transbordou, mas estamos monitorando. Agora, a marginal do Tietê está com alagamento, informação importante. Todas as pistas agora bloqueadas na altura da Casa Verde da Ponte das Bandeiras, no sentido Castelo Branco. O rio está muito alto, está ali no limite da margem, principalmente na altura da Ponte da Casa Verde. Para quem está na nossa live está vendo exatamente essa imagem, é o que eu estou descrevendo. Você olha e tem mureta, algumas árvores e água. O nível do rio está muito alto. Não transbordou, repito. Mas as três pistas estão fechadas no sentido Castelo Branco, na altura da Casa Verde e na altura da Ponte das Bandeiras. E óbvio que o congestionamento é imenso desde a rodovia Ayrton Senna. Agora, no sentido contrário, para quem sai do Cebolão, a pista local está fechada na altura da Ponte do Tatuapé. Na marginal do Pinheiros, também temos bloqueio parcial na altura da Rua Flórida, na direção da Castelo Branco, por alagamento. Do outro lado do rio, sentido Interlagos, local totalmente fechada, logo na saída do Cebolão. São trechos que estão alagados nas marginais. E a gente sempre fica muito de olho na condição das marginais, só para fechar, porque quando temos transbordamento de rios, as consequências para São Paulo são gigantescas. Não tivemos ainda, mas a situação é muito preocupante. Rapidinho, para encerrar, chega uma informação aqui de duas pessoas que foram arrastadas pela enxurrada em Jandira. Foram três, uma foi resgatada.

0: duas estão desaparecidas em Jandira, foram levadas por uma enxurrada e agora estão sendo procuradas pelos bombeiros e defesa civil.
1: Obrigado, Ana Paula Rodrigues, 937.
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20: 9h40, vamos falar sobre eleição 2026. Nós vamos receber já o Murilo Hidalgo, que é o diretor-presidente do Instituto Paraná Pesquisa, um especialista, né, Thaís, em pesquisa. O Murilo conhece bastante desses bastidores dos números, ele vai interpretar alguns dos números que saíram aqui, porque ontem teve divulgação do Datafolha, Thaís Freitas.
21: É isso aí, Pedro Campos, Datafolha, com a divulgação nesta sexta-feira. Vamos dar aqui alguns números antes da gente abrir a conversa com o Murilo Hidalgo. Primeiro turno, na sondagem do Datafolha, Lula 39, Flávio Bolsonaro 35, num cenário com 12 candidatos, que não inclui Pablo Marçal, que todo mundo sabia que ficaria inelegível e foi, de fato, declarado inelegível e não estará na disputa. O que a gente tem nessa pesquisa aqui? Nós temos Lula com 39, Flávio Bolsonaro com 35, Augusto Cury, do Avante, com 6%, depois Ronaldo Caiado com 4%, Renan Santos com 3%, Romeu Zema 2% das intenções de voto. Pesquisa feita pelo Datafolha entre os dias 8 e 10 de setembro, ou seja, muito atual, ter concluída anteontem. Já pega toda essa crise envolvendo o Supremo Tribunal Federal, Dark Horse, Lulinha, INSS, pega tudo no momento em que ela foi feita. Quando a gente vai para o segundo turno, Pedro, aí há de novo um empate técnico entre Lula e Flávio Bolsonaro. Lula, 46, Flávio Bolsonaro, 44. E o que a gente vê, não só no Datafolha, como em outras pesquisas, é que nessas últimas semanas, duas, três semanas, muito pouco oscilou a intenção de voto do brasileiro. Ou seja, não houve uma mudança, uma migração para um, para outro, ou para os indecisos, da repercussão desses casos políticos que envolvem o Supremo Tribunal Federal.
20: Murilo Hidalgo, diretor-presidente do Instituto Paraná, está com a gente. Murilo, bom dia para você. Qual a interpretação que você faz? Né? O Flávio subiu um pouquinho, o Lula caiu um pouquinho, a desaprovação do governo também aumentou um pouquinho, mas eles estão ali na margem de erro, segundo as últimas pesquisas divulgadas, como a do Datafolha, que saiu ontem e a Thaís contou para a gente aqui os números. O cenário é esse mesmo, Murilo? Bom dia para você.
22: Bom dia, Pedro, Thaís e aos amigos da Bandeirantes. Na verdade, já faz uns 10 dias que eu te diria que o quadro está muito estável, muito estável. Tem pesquisas que dão uma pequena vantagem para o Lula, outras pesquisas uma pequena vantagem para o Flávio e outras dando empate, o que mostra que realmente há um empate. Agora, uma coisa é, as empresas de pesquisa estão cravando, as rejeições, elas são iguais. Hoje as rejeições de Lula e Flávio são muito iguais, o que mostra que eles estão empatados em número de votos e de rejeição, o que deixa a eleição mais improvável ainda, Pedro. Eu vejo assim um momento muito difícil para as duas candidaturas. E mais um detalhe: hoje a eleição não está sendo decidida por propostas. Esse tem o melhor projeto, esse fez o melhor governo, esse fez aquilo. Está sendo, eu te diria, decidida pela polícia, né? Certo? Hoje os casos policiais tomaram conta da eleição nacional, o que é muito ruim para o Brasil, que nós vamos eleger provavelmente um presidente que não teve propostas, não teve comprometimento, com seus programas de governo. A gente não vai ouvir nada. Até agora a gente não ouviu nada. A gente só está se baseando em fatos policiais. E esses fatos policiais é que está fazendo as pesquisas alterar um ponto para lá, um ponto para cá.
21: Que coisa, né, Murilo? E a gente olha, não é por falta de espaço, né? A Band aqui promove debates, aliás, vários fujões nos debates. Tem um malfadado horário eleitoral obrigatório nas emissoras de rádio e TV aberta, em que os políticos falam o que querem e mesmo assim eles não conseguem colocar propostas concretas. Você tem toda a razão. A gente está chegando hoje, a menos de um mês da eleição, sem que ninguém tenha vindo a público falando: olha, eu vou fazer isso. E às vezes o candidato fala aquilo que ele não vai fazer, para a gente ficar esperto. Mas o que eu queria te perguntar é o seguinte, Murilo. A gente tem visto as campanhas tentando usar o desgaste alheio. Então, no caso dos opositores a Lula, usar escândalo do INSS, usar o caso Lulinha para combater a campanha do ex-presidente. E no caso da campanha contra Flávio Bolsonaro, é muito óbvio o caso do filme Dark Horse. E isso não está surtindo efeito na intenção de voto, já que ambos continuam exatamente ali cravados, segundo você disse aqui, em quase todos os institutos, nos últimos 10 dias. Por que que você acha que essa guerra de jogar lama na candidatura alheia não está tendo efeito em relação à decisão do eleitor?
22: Olha, Thaís, pela rejeição. A rejeição, você tem em torno de 46% dos brasileiros que rejeitam Lula e 46% dos brasileiros que rejeitam Flávio Bolsonaro. Então, a margem para mexer sobrou 1% ou 2%, porque nós vamos ter gente que vai votar branco e nulo, certo? Então, o que que acontece? Hoje não tem mais margem para ninguém crescer mais que um ponto e meio em relação ao outro. Então, por mais que venha denúncias, Thaís, sobre um e sobre o outro, não acredito que vá pesar muito nesse momento. Vai pesar porque vai decidir a eleição. E essa eleição vai ser dita com 1%, então vai decidir. Mas muito, como era antigamente, não esperem mais. Por quê? Virou torcida organizada, infelizmente. O eleitor, o é de A, o é de B. E ele também não quer acreditar que aquelas denúncias sobre o seu candidato é verdadeira. Ele só acredita que a denúncia sobre o seu adversário é verdadeira. E te diria mais, Thaís, a gente estava numa eleição onde tinha o Dark Horse, o filme do Bolsonaro, que nem se falou contra o Flávio, o Lulinha contra o Lula, e agora entrou o STF, né? Nessa briga também, que ele estava fora dessa disputa. Hoje eu te diria que o STF também poderá decidir a eleição, a favor de um ou a favor de outro. Como disse para vocês, é uma eleição de 1%. Numa eleição de 1%, qualquer 0,5%, qualquer 0,3%, decide a eleição. E essa crise do STF tem força para decidir a favor de A ou a favor de B. Vamos ver até quando vai, né?
20: Ô Murilo, é claro que essa situação do Supremo Tribunal Federal, ela é gravíssima, ela tem tomado conta do noticiário, por conta, da dimensão que o caso tem para a história do Brasil, para a preocupação que há com as instituições. Mas qual é o peso que o bolso do eleitor tem na hora da eleição? Qual é o peso que o preço dos alimentos no supermercado tem na escolha do candidato? Isso não influencia mais o voto do eleitor do que a crise no Supremo e saber se o filho do Lula ou se o Flávio Bolsonaro estão envolvidos aí em esquema de corrupção?
22: Olha, pelas pesquisas qualitativas que a gente tem feito, que a gente observa hoje, eu te diria que tem, como eu sempre falei desde o início, em torno de 6% hoje de brasileiros que vão decidir as eleições, que são os indecisos. Para esses 6% que se pesquisa, o que que eles dizem? Eles dizem que está todo mundo enlameado, eles não acreditam mais quase em nada, está todo mundo sujo, está todo mundo em corrupção. corrupção tomou conta do Brasil. Essa é a visão desses 6%. Agora, STF, eu te diria que tem um peso em cima desses 6%, de 2%, que estão observando muito o STF. Isso a gente observa nessas qualitativas, eu te diria, que estão observando o STF. E esses 4%, Pedro, eu te diria que poderia chegar até um pouquinho mais, que mistura com as pessoas com o STF. Isso que você me perguntou, o bolso. Só que esse bolso, Pedro, eu acredito, a gente acredita, em algum momento da campanha, isso vai ter que vir para a disputa, principalmente no segundo turno, que hoje as pesquisas mostram que teremos segundo turno. Eu não acredito que Lula e Flávio Bolsonaro vão faltar ao debate da Band, um exemplo. Eu não posso acreditar nessa hipótese, certo? E nesse debate, com certeza, eles vão trocar acusações, mas com certeza não tem que falar de economia, segurança, para onde o país vai. Eu acredito que no segundo turno isso possa ter um peso maior. Nesse primeiro turno, eu te diria que por enquanto isso não está pesando em cima das rejeições e das torcidas.
21: Murilo, falando sobre crise no Supremo Tribunal Federal, você disse que isso vai ter algum tipo de influência em cima desse percentual mínimo de indecisos que vai acabar definindo a eleição de 2026. Na data de hoje, com o que a gente tem de informação, porque isso está mudando muito rápido, a crise no Supremo atrapalha mais a candidatura de Lula ou a candidatura de Flávio?
22: Eu te diria que nesse momento, Thaís, atrapalha um pouco mais a candidatura de Lula. Certo? Agora, precisamos ver os próximos
21: dobramentos. Por causa de Alexandre de Moraes e a identificação da imagem dele com a imagem da esquerda, é isso?
22: Exatamente, agora precisamos ver para onde vão essas denúncias, né? Quem vai ser no final o grande vilão dessa história, né?
20: E os candidatos estão usando isso ainda, né? Ainda que eles tenham ali aliados, pessoas próximas ou eles mesmos estejam envolvidos, eles estão usando essa questão no horário eleitoral, nós ouvimos mais cedo aí, e também nas manifestações que eles têm dado nas entrevistas para os jornalistas. Thaís, vamos passar rapidinho pelo Brasil, né? Hoje é sábado, talvez as pessoas aí não estejam ligadas o que está acontecendo. Murilo, vamos lá. Eleição, o que deve resolver no primeiro, segundo turno? Vamos começar pelo sul do país aí, Rio Grande do Sul, Paraná e Santa Catarina. Murilo Hidalgo.
22: Vamos lá, Rio Grande do Sul, eu diria que se a eleição fosse amanhã, dois turnos, tá? Entre a Juliana Brizola e o Zul, pelas pesquisas, né? Santa Catarina, as pesquisas mostram hoje uma vitória do atual governador, Jorginho Melo. No Paraná, as pesquisas mostram, de votos válidos, que a disputa seria para ver se vai ter segundo turno ou não, entre o Sérgio Moro e o segundo colocado poderia ser tanto Requião Filho quanto Sandro Alex.
21: São Paulo e Rio de Janeiro?
22: São Paulo, te diria que o Tarcísio tem uma grande vantagem em todas as pesquisas, em torno de 16 a 20% na frente, uma eleição de um turno só, salvo um fato imponderável que a gente não consegue enxergar ainda. Rio de Janeiro, a disputa seria se a eleição iria para o primeiro turno com o Eduardo Paes ganhando contra o Douglas Ruas, se teríamos segundo turno ou não. Acredito que se o Garotinho for candidato, a disputa seria essa, tem segundo turno ou não, sem Garotinho, a eleição tende a ficar num turno só pela realidade de hoje.
20: Estado-chave, como gostam de dizer os americanos, Minas Gerais.
22: Minas Gerais, nós temos o Cleitinho hoje nas pesquisas liderando com uma certa folga sobre os demais, mas uma eleição com o segundo turno. E a disputa hoje seria entre o Patrus Ananias e o Calil, né, para ver qual dos dois o enfrentaria no segundo turno.
21: No Nordeste, situação geral, a gente sabe que no Nordeste o presidente Lula tem vantagem sobre Flávio Bolsonaro, mas não necessariamente isso reflete nas disputas estaduais, não é, Murilo?
22: Exatamente. Os estados que a gente tem acompanhado de perto, que eu acho que são os estados que podem decidir, inclusive, a eleição nacional em segundo turno, você pega a Bahia, o ACM Neto tem uma pequena vantagem sobre o Jerônimo, mas é uma eleição de um turno só, porque praticamente só tem os dois. Ceará, o Ciro Gomes tem uma vantagem sobre o Hermano, não te diria tão pequena, porque é acima da margem de erro, né? É sobre o Hermano, certo? Também é uma eleição de um turno só. Aí você tem
20: Pernambuco.
22: As últimas pesquisas vêm mostrando uma aproximação do João Campos sobre a Raquel, no momento é ruim para a Raquel, se as pesquisas mostrarem essa tendência de aproximação, nós estamos aproximando da eleição. Mas a Raquel hoje tem uma vantagem também e é uma eleição de um turno só. Alagoas, o JHC tem uma pequena vantagem também sobre o Renan Filho, certo? Mas é uma eleição de um turno só também.
21: Olha só.
22: E aí você tem no Piauí uma grande vantagem do governador.
21: Interessante, né, Murilo, que a gente está vendo muitos estados tendendo a decidir a eleição no primeiro turno, também pela falta de candidatos, aquele que fica ali em terceiro, em quarto, em quinto, competitivos, né? A gente tem visto dois e só, é um segundo turno no primeiro. Queria até perguntar para você sobre isso. Com estados tão relevantes e a tendência de que eles terminem a eleição estadual em primeiro turno, mas o fim da eleição, obviamente, de Senado, deputado federal e estadual, que é um turno só, haverá uma desmobilização no segundo turno para a presidência da República?
22: Thaís, tudo vai depender do governador eleito, de quem vai ser o governador eleito. Principalmente, eu te digo isso, que nós estamos de olho, eu estou falando isso há muito tempo, no Nordeste. No Nordeste. Hoje, nesses cinco estados que eu te falei, adversários do presidente Lula estão vencendo as eleições. Isso pode ter um impacto muito grande para ele no segundo turno. Ao mesmo tempo, as vantagens são apertadas. É possível que esses quatro candidatos ganhem as eleições também. Certo? Então, isso muda muito, porque se ele elege seus aliados, com certeza os seus aliados vão mobilizar o eleitorado, vão fazer os prefeitos participarem mais da campanha, vereadores, deputados eleitos e tudo mais. Se perder, não tenho dúvida que vai ter uma desmobilização geral, e é muito ruim para o presidente Lula. Agora, ao mesmo tempo, temos São Paulo, que é o grande colégio eleitoral do país. Qual será a posição do governador Tarcísio? Ele entrará na campanha de Flávio? Ele não entrará na campanha de Flávio? Ele tirará férias? Vamos aguardar os próximos acontecimentos. Eu esqueci de outro estado também, que tem tudo para terminar no primeiro turno, é um estado muito grande eleitoralmente, que é o Pará. O Pará também, a eleição está muito equilibrada entre a atual governadora Urbana e o Daniel, que é o ex-prefeito da Ananindeua. Então também temos uma outra eleição muito disputada entre um aliado do presidente Lula, entre um aliado do presidente Lula e um não tanto aliado do presidente Lula, mais próximo do Flávio Bolsonaro. Então nós temos assim, essas eleições estaduais, nessa eleição do jeito que está, nacional, muito equilibrada, esses palanques regionais, eu diria que vai ter aí em torno, eu diria, de um terço que pode ajudar a decidir as eleições num segundo turno.
20: Esse é o Murilo Hidalgo, diretor-presidente do Instituto Paraná Pesquisas, que volta, né, ao longo da semana, nos próximos dias, até a eleição. Murilo vai ser muito requisitado para trazer números, informações, interpretar os números com a gente aqui das pesquisas e das movimentações eleitorais. Murilo, bom fim de semana para você. Obrigado por participar conosco ao vivo aqui nesse sábado, viu?
22: Eu que agradeço e um bom final de semana a todos.
20: Valeu. 9 horas e 56 minutos pelo horário de Brasília.
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13: O Corinthians terá um desfalque importante no jogo de volta das quartas de final da Conmebol Libertadores contra o Estudiantes em São Paulo. Na ida na Argentina, o Ranieri já foi ausência porque foi expulso contra o Rosário Central nas oitavas de final. Agora, uma atualização da Conmebol suspende o volante por duas partidas, já contando a suspensão automática cumprida na última quarta-feira por jogada brusca grave que ocorre por entrada violenta, segundo o regulamento da Conmebol. Além disso, o Corinthians foi punido em US$ 56 mil por uma série de infrações ao regulamento da competição.
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20: Estamos de volta aqui no Jornal Gente, já recebendo o nosso companheiro, colega Danilo Gobato, que vai apresentar o Do Bom e do Melhor hoje com muitas atrações aqui na nossa programação. Claro que a prestação de serviço não para, você já ouviu mais cedo que a marginal do Tietê está alagada perto da ponte do Piquiri. Fazia tempo que a marginal não alagava, né,
21: isso,
20: Thaís?
21: E com alagamento também na altura da Ponte das Bandeiras, não é, Pedro? e um congestionamento gigantesco nessa manhã, e a gente está monitorando a possibilidade também de que haja transbordo do Rio Tietê em algum ponto, já que choveu demais, mas demais mesmo, durante toda a madrugada, e o sábado ainda vai ser chuvoso. O grosso da chuva já foi na madrugada, mas segue ainda a chuva durante todo esse sábado. E Danilo Gobato, bom dia para você. Só conta rapidinho aqui para gente o que, vai ter hoje no Do Bom e do Menor, Danilo.
0: Oi, Thaís, bom dia. Bom dia, Pedro, amigos aqui do Jornal da Bandeirantes. Gente, a gente vai conversar no Plantão Médico Bandeirantes com a doutora Cristine Carvalho, que é médica dermatologista, para falar sobre psoríase. Então, você ouvinte que está aqui nos acompanhando, tem alguma dúvida, tem alguma pergunta, pode já mandar pelo nosso WhatsApp no 11 99904-8756. E na segunda parte do programa, aqui no Estúdio Bandeirantes, Mel Lisboa, hein? A atriz, cantora Mel Lisboa, que está há muito tempo em cartaz com Rita Lee, uma autobiografia musical, o teatro, um espetáculo musical que conta a vida e a obra da Rita Lee. Ela vem dividir uma informação em primeira mão, hein? Já estou sabendo, mas vou deixar para Mel Lisboa contar, entre outros papéis de destaque no teatro e na televisão, viu, Thaís?
20: Sabe quem está ouvindo a gente agora? Felipe Garrafa. Tá na escuta da Bandeirantes, está me avisando aqui que a pista local da Marginal do Pinheiros, depois da Ponte Laguna, sentido Castelo, está interditada. Marginal do Pinheiros também com problemas. Ele falou que tem CET e tem Enel no local, não está claro aí se é queda de árvore, se é alagamento, se é algum acidente, o que, tem. Mas ele viu essas duas viaturas passando pelo local e está avisando o amigo ouvinte aqui da Bandeirantes.
21: É, e tem muita lâmina d'água, não é, Pedro? Aquela que a gente fica às vezes na dúvida do será que dá ou não dá. Na dúvida, melhor não. Porque a gente já viu muita cena de carro ficar parado, achando que conseguia transpor um alagamento, e aí não é uma situação recomendável. Bem, vambora, Pedro.
20: Vambora.
21: Jornal, a gente fica por aqui, né?
20: Isso aí.
21: Teve coisa hoje, hein, Pedro? Quanta informação.
20: É, e o plantão exige a nossa presença aqui, porque o Brasil está passando por um momento muito difícil, né? Mas não há caminho fora da legislação, e a gente precisa nos atentar à nossa lei para que a gente possa encontrar saídas para essa crise que está vivendo o Supremo Tribunal Federal. Ao longo do fim de semana, novas informações, tem quebra de sigilo surgindo a todo momento e, claro, na segunda-feira, as atualizações para você com um debate aqui no Jornal Gente.
21: E é claro que o Jornal Gente estará presente também com o Pedro Campos na sessão histórica de terça-feira no Supremo Tribunal Federal. Danilo Gobato com o Do Bom e do Melhor a partir de agora aqui na Bandeirantes.
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0: Dez horas, muito bom dia, tá no ar o Do Bom e do Melhor, aqui pela Bandeirantes, pelas nossas emissoras afiliadas, pelo aplicativo Bandplay e também com transmissão digital nas nossas redes sociais e também no YouTube, youtube.com/radiobandeirantesoficial, por lá o nosso chat, o nosso bate-papo, o ouvinte pode deixar o seu recado, participar aqui conosco, vamos juntos com muita informação, prestação de serviço, as nossas entrevistas. Bom, já contei aqui na passagem do Gente para o Do Bom e do Melhor, que no Plantão Médico Bandeirantes vamos conversar com a doutora Cristine Carvalho, médica dermatologista, e na segunda parte a atriz cantora Mel Lisboa. E claro, continuar ao longo de todo o Manhã Bandeirantes, prestando serviço, falando das chuvas fortes, um prédio que desabou aqui em São Paulo também. É o jornalismo que não para aqui na nossa programação. Então vamos juntos, né? Conto com a sua audiência sempre e já aqui conectada, não é? Já para prestar serviço à doutora Cristina. Em breve vamos abrir o nosso Plantão Médico Bandeirantes. Mas antes, quero já dar um alô para quem está chegando na nossa live, no nosso YouTube, no nosso chat, né, Laura Cruz? Laura Cruz está me fazendo um sinal aqui de que os ouvintes já estão participando pelo WhatsApp também e pelo YouTube. Então já deixa eu abrir aqui, porque o Isaías Francisco de Lima já mandou uma mensagem, o Carlos Almeida, o João da Silva, o Carlos Gomes, o Reinaldo, Luiz Pazini, grande Luiz Pazini sempre participando, o Laureano Arantes Neto, e recebi aqui uma mensagem também, assim que eu coloquei nas minhas redes sociais a chamada do programa, recebi uma mensagem muito carinhosa de um ouvinte, deixa eu abrir aqui, Porque é tão bacana, né, quando a gente recebe esse feedback, essa troca, é do Hamilton Oliveira. Danilo, admiro muito, né, você, tenho notado que vocês têm participado, né, todos os dias do Manhã Bandeirantes, né, tô cobrindo as férias, né, do Vitor Lupato, e tá me chamando aqui de eclético. Obrigado, meu amigo, não é fácil, né, substituir férias, né, cada programa tem o seu DNA, tem o seu perfil, mas a gente vai fazendo o que a gente pode aqui, né, obrigado, Hamilton, Maria Elizabeth Gianotto, Aldélia Vido, a Denise Corrochana, Toninho Scatena, o Anderson Cid, a Margarete Oda, Jorge Camargo, tanta gente aqui. Um abraço especial para o Ricardo e a Rosana. Que noite deliciosa. Obrigado sempre, viu? Foi muito gostoso estar com vocês, com o Emanuel, o Pedro, a Priscila. Brigadíssimo. Um beijo grande para vocês. Vamos aqui, já conectada, a Laura Cruz me dá aqui um sinal de que a doutora Cristine Carvalho já está aqui conosco para participar do Plantão Médico Bandeirantes.
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0: 10h04, abrindo aqui o nosso Plantão Médico Bandeirantes, hoje recebendo a dermatologista, a doutora Cristine Carvalho. Tudo bem, doutora? Como vai? Seja muito bem-vinda, prazer enorme. Tô sem som aqui da doutora Cristine, ela não está me ouvindo, mas a gente não tem problema, a gente vai reconectar aqui a ligação para prestar serviço e falar sobre psoríase, hein? Um assunto que eu tava vendo, eu tenho uma planilha aqui do programa com todos os temas, com todos os assuntos que a gente já tratou no Do Bom e do Melhor, e eu não tinha falado ainda, eu não falei sobre psoríase. Ao longo desses 5 anos, né, à frente do programa do Bom e do Melhor, psoríase é um tema novo aqui, inédito no programa, que a gente vai ter agora o prazer de falar, de conversar com a doutora Cristine Carvalho. Será que a doutora já tá me ouvindo? Não?
3: Oi, Danilo.
0: Agora sim. Bom dia, doutora.
3: Bom dia, tudo bem? Quero agradecer o convite para vir aqui, né, nessa sábado de manhã chuvoso, para falar de um tema tão importante na dermatologia, que é a psoríase.
0: Ah, eu que agradeço, viu? Eu que agradeço a disponibilidade e para a gente prestar serviço nesse quadro tão importante. E quero aqui já começar, né? Eu sempre gosto de começar do começo, né? O que que é a psoríase, assim, de bate-pronto, hein, doutora?
3: Psoríase, para falar em uma frase, porque é um tema super complexo, mas para falar em uma frase, psoríase é uma doença inflamatória da pele crônica e autoimune. O que que significa isso? Que é uma doença que não tem cura, mas tem controle, e hoje, graças aos novos tratamentos, a gente fala, está muito próximo de falar em cura, né? Ou pelo menos em ausência de doença para o paciente para o resto da vida. E ela é uma inflamação da pele, e autoimune significa que a causa da psoríase, ela nasce com o paciente. Ou seja, a gente não fala que ela não tem causa, mas ela sim, ela não é uma doença alérgica. As pessoas têm mania de falar que doença de pele é alergia. Não, ela não é uma alergia, né? É uma doença que nasce junto com o paciente, é da pele do paciente, mas ela tem algumas coisas que podem piorar, né, o quadro clínico, e por isso que é tão complexa. E uma porcentagem muito grande da população mundial tem psoríase, e eu acho que é um tema muito importante da gente falar.
0: Bom, a gente já explicou rapidamente aqui para o nosso ouvinte o que é, não é? Mas como que a doença se manifesta na pele? Quais são os sinais mais comuns que uma pessoa deve observar, analisando, vendo o seu próprio corpo? Opa, peraí, alguma coisa não está certa aqui com a minha pele, com o meu corpo. Quais sinais são os mais comuns?
3: Principalmente, ela parece como se fosse uma alergia, né? Então, por isso que se confunde tanto, Danilo. São lesões na pele, vermelhas e com muita escama. O que que é escama? É aquela descamação, né? Ela fica, às vezes, ela fica até mais branca do que vermelha, de tanta crosta que tem em cima, mas é uma crosta branca, não é casquinha de sangue. Só que ela vai aparecendo pelo corpo. Geralmente ela começa nos braços, na barriga, depois vai para as pernas. Ela pode aparecer um pouquinho no rosto, é mais raro, mas pode aparecer no couro cabeludo. Às vezes alterações nas unhas, mas ela parece como se fosse uma alergia, ela coça muito. E tudo que coça na pele, as pessoas têm o costume de falar que é alergia, né? Vai ver o que é isso porque você tá com uma alergia. Na verdade, não é alergia, é uma inflamação e tem tratamento, né? Antigamente era um estigma, porque ela pode comprometer o corpo todo, e hoje... Não, hoje ela, a gente consegue controlar muito bem a doença. Então, ninguém mais precisa sofrer com psoríase. Porque quando ela pega o corpo todo, as pessoas têm vergonha de sair, né? E o psicológico fica muito abalado. E imagina você ter uma doença que ninguém sabe o que é, ninguém consegue te tratar, não melhora. É muito triste, né?
0: E além disso, doutora, além disso, tem uma questão... do preconceito, né? Até da desinformação, por isso que a gente tem esse quadro aqui. Existe uma dúvida muito comum, se é contagiosa, se a psoríase é contagiosa. Uma pessoa pode pegar a psoríase pelo contato com alguém que tem a doença? Como que é isso?
3: Exato, Daniel, você tocou num ponto importante. Quando eu falo do psicológico, é porque as pessoas têm muito preconceito, né? Então, assim, eu brinco que todo mundo toma conta da vida dos outros, inclusive da pele dos outros, né? E acham que é contagioso, então não quer encostar, eu vou pegar. Tem gente que acha que é falta de higiene, olha que absurdo, né? Que a pessoa não toma banho ou não se limpa direito. E na verdade a psoríase não é uma doença contagiosa, ela não passa para outras pessoas, ela não pode ser através do contato ou nem de estar próximo, não é uma doença contagiosa.
0: Tá aí, importante então, hein? Vai espalhando, a gente precisa espalhar a notícia verdadeira. Chega de fake news e de desinformação, não é? Bom, a doutora Cristine Carvalho, médica dermatologista, participando aqui ao vivo do Bom e do Melhor. Tem aqui a nossa tarja, o nosso GC. Tire suas dúvidas sobre psoríase e sempre relembro e reforço o número do nosso WhatsApp, que é o 11 99904-8756. Mas quero aproveitar a participação, a presença aqui da doutora, quem está nos acompanhando pelo YouTube hoje. Está vendo um cenário diferente, não é? É um cenário diferente aqui no nosso Do Bom e do Melhor, estreando no Estúdio 1 da Bandeirantes, que foi inteiramente repaginado, modernizado, contando aqui com câmeras de altíssima resolução, os telões de LED. A gente sempre precisa agradecer quem está por trás, ajudando aqui a colocar um programa no ar. Então, tem a nossa equipe técnica, a nossa central ali, o Paulo Marcelo Mamone, o Daniel Mesquita, no corte de câmeras. Tem câmera 1, 2, 3, 4. Tem os telões aqui também, em LED, e a Laura Cruz, que está aqui na Voz do Além. A gente tem agora uma Voz do Além aqui também, Laura Cruz na coordenação do Bom e do Melhor. Bom, doutora, queria saber o seguinte: existe uma idade mais comum para o aparecimento da psoríase? Pode surgir em qualquer fase da vida? Depois eu queria falar sobre estresse também, que isso pode surgir por conta do estresse, mas uma idade mais comum, isso existe?
3: Existe sim, Danilo. Apesar de ser uma doença que pode comprometer qualquer faixa etária, as principais idades em que ela aparece, né, ou é diagnosticada, começa a se desenvolver na pele, é no início da vida adulta, por volta dos seus 18, 20, 25 anos, então um adulto jovem, e existe um outro pico de aparecimento da psoríase que pode ser em torno dos 50, 60 anos. Essas são as faixas etárias principais, porém, ela pode aparecer em qualquer faixa etária, sexo também, homem e mulher, igual, né? Não tem uma predileção para homem ou para mulher. E o que a gente observa nos últimos anos é que a psoríase ela ficou muito frequente nesses aparecimentos mais tardios. O fato é, ela não é uma doença que aparece em crianças, não é uma doença de criança, né? E nem de idosinho, né? Daquela pessoa de 80, 90 anos. É aquela doença do adulto mesmo. Se você quiser, eu já falo do estresse, né?
0: Vamos, por favor.
3: O estresse, ele não é um causador de psoríase, mas a gente sabe que ele pode piorar muito o quadro, né? Piorar, agravar muito a doença. Então, ele pode piorar a coceira, ele pode aumentar o número de placas, mas assim... Eu brinco, Danilo, que na dermatologia a gente é muito confundido com psiquiatra, sabe? Com a psiquiatria, com a psicologia, porque as pessoas também têm uma mania de falar que as doenças de pele são causadas pelo estresse. Então, assim, psoríase é estresse, queda de cabelo é estresse, alergia, tudo é estresse. E, na verdade, o estresse, ele é um componente muito frequente da nossa vida, né? Quem não tem estresse hoje em dia, né? Me cita um adulto que não passa por momentos de estresse. Eu que moro em São Paulo, é o tempo todo, né? E a gente viu a notícia agora de manhã, alagamento na Marginal Pinheiros. A gente não tem sossego nem no final de semana. Imagina durante a semana. Então, assim, o estresse, ele é um componente da nossa vida e nós, dermatologistas, temos que lidar com isso. Então, ele não é causador de psoríase, mas ele pode, sim, piorar a tensão que aquela doença está causando e o paciente vai se coçar mais, vai aumentar o número de lesões. Então, a gente tem que lidar com ele, tá? É importante falar isso.
0: Mas as causas exatas, então, a gente já tem uma causa específica conhecida, a gente está falando de uma combinação de fatores.
3: A psoríase, como eu falei no início, ela é uma doença que nasce com o paciente. Então, é o que a gente chama de doença autoimune. Quando a gente, todas as pessoas, eu costumo dizer que tem um código de barras. É como se a gente tivesse um código de barras, que é o nosso DNA. Pessoa que tem psoríase, ela nasce com ela no seu DNA. Em algum momento da vida, ela vai se desenvolver. E às vezes, dependendo do quadro inflamatório, de como essa pessoa inclusive vive, né? O que a gente fala muito hoje é de inflamar o corpo. Então, nós estamos vivendo um momento em que o nosso corpo está inflamando demais, que é o que a gente chama de inflamossoma. Esse inflamossoma é tudo, né? É o estresse que eu já falei, é a qualidade de vida, a má qualidade de sono, telas, tecnologias o tempo todo, aquela vida 25 horas, né? Não é nem 24, 25 horas no ar. Então, assim, isso tudo inflama o teu corpo e a pele também inflama. Então, isso, junto com aquela pessoa que nasceu com o código de barras para ter psoríase, é muito importante falar isso, tá, gente? Porque, assim, todo mundo tem pele, todo mundo tem estresse, todo mundo tem essa vida maluca, mas nem todo mundo tem psoríase. Então, isso associado àquela pessoa que tem essa alteração de base, vira uma bomba relógio. E aí, em algum momento da vida, a psoríase, ela aparece. O que acontece é que pessoas que têm a psoríase no seu código, né, no seu DNA, na sua genética, ela pode ter outras, ela tem propensão a ter outras doenças também, como por exemplo, 30% da população que tem psoríase, ela tem um risco aumentado cardiovascular, por exemplo. Então eles têm mais risco de ter um infarto, mais risco de ter pressão alta. Essas pessoas têm mais risco de ter síndrome metabólica, então a obesidade está muito associada a pessoas com psoríase. Então, não sei se eu me fiz entender, Danilo, mas é assim, ela não é causada por isso. Mas essas pessoas, a gente tem que olhar para essas causas, inclusive depressão. Depressão também está associada à psoríase. Então, a gente tem que olhar tudo isso e ir tratando tudo isso junto com uma equipe multidisciplinar, junto com o dermatologista, para ir melhorando toda a inflamação da pele. Tudo isso junto vai trazer um quadro clínico melhor e o paciente vai ter uma qualidade de vida. Será que deu para entender mais
0: sim,
3: ou menos?
0: Sim, sim, perfeitamente. E a gente entendeu também que o estresse não é a causa da psoríase, não é? Mas pode agravar essa situação, o paciente começar a se coçar com mais intensidade, com mais frequência. Mas tem ouvinte perguntando sobre a alimentação, a relação da psoríase com a alimentação. Tem alguns alimentos que devem ser evitados? Existe essa relação, doutora?
3: Essa pergunta é super comum, eu escuto todo dia no consultório, Danilo, porque também existe um folclore, né, de dizer, assim como na acne, né, eles falam muito, carne de porco, chocolate, salgadinho, não pode, não pode. O que acontece com a psoríase especificamente? A alimentação, ela não piora a sua doença em si, né, o seu quadro clínico. Porém, aqueles alimentos com alto índice glicêmico, ou seja, alimentos com mais gordura, frituras, né, esses alimentos mais com alto índice glicêmico mesmo, e aí eu sempre oriento o meu paciente a passar por uma nutricionista e ter uma orientação alimentar, porque isso vai ajudar no tratamento, não que ela é a causa, mas vai ajudar muito. Por que que vai ajudar? Pelo que eu acabei de falar. É muito comum o paciente que tem psoríase, ser obeso, ter síndrome metabólica. Síndrome metabólica, ela vem com aumento de peso, com doenças cardiovasculares, com diabetes, com problemas renais, às vezes. Então, o paciente que tem psoríase, a gente tem que olhar para isso. E sim, se ele tiver uma alimentação saudável, com baixo índice glicêmico, vai ajudar muito no suporte ao meu tratamento. Então, é um combo, sabe, Danilo? A psoríase, ela hoje não é considerada uma doença da pele só. é considerada uma doença com espectro sistêmico, ou seja, do corpo todo. A gente tem que olhar para todo o sistema, não só a pele, mas para todo o corpo do paciente e tratar tudo aquilo que a gente precisa tratar. E com isso, eu entrego qualidade de vida. Então, assim, a comida não é causadora, porém ela deve ser orientada para se alimentar melhor, porque ela ajuda muito a melhorar a psoríase.
0: Estamos conversando ao vivo aqui no Do Bom e do Melhor, no nosso quadro de saúde, de prestação de serviço, que é o Plantão Médico Bandeirante, sempre com um tema diferente e pela primeira vez falando sobre psoríase. Estou batendo o olho aqui no nosso WhatsApp, estou vendo várias mensagens em áudio, em texto também. A Laura Cruz está na coordenação, vai separar algumas mensagens e a gente vai tocar aqui na sequência, não é? O Lucas Gomes já se manifestou, a Loreta Bellini, aliás, importante sua mensagem aqui, viu, Loreta, que eu lembro aqui de fazer um registro da Aurilúce, que escreveu um livro. Deixa eu só abrir aqui para não fazer uma menção errada ao livro que a Aurilúce escreveu, né? Deixa eu só resgatar aqui a mensagem. Pronto. Aurilúce de Arruda escreveu o livro Na Casa da Avó, Anotações da História da Basílica Menor da Paróquia de Santana. Está convidando aqui, né, para o lançamento do livro, quer trazer aqui na Band. Obrigado, viu, Loreta e Aurilúcio, obrigado mesmo, sucesso aí. E a gente reforça, então, Na Casa da Avó, Anotações da História da Basílica Menor da Paróquia de Santana. Obrigado, viu? Um beijo grande para Loreta e para Aurilúce. E tem aqui mais mensagens. O Luiz Suzano está participando aqui por WhatsApp. O Luiz Suzano, quem mais aqui que escreveu pra gente? Bom, a Laura vai me ajudar aqui nas mensagens e a gente vai colocar na sequência. E claro que a gente vai continuar prestando serviço falando da chuva forte, né, que caiu nessa madrugada, na manhã de sábado, e os desdobramentos disso. Os reflexos no trânsito, quedas de árvore, pontos intransitáveis por toda a cidade de São Paulo, córregos transbordando, uma situação difícil na manhã deste sábado. Doutora, quero seguir aqui falando sobre psoríase, aproveitando, né, todo esse contato que a gente está tendo, né, nessa manhã. Algumas doenças podem ser confundidas com psoríase. Você comentou que o paciente vê ali uma mancha, vê um vermelhidão, já começa a coçar e fala que é tudo alergia. Ah, eu sou alérgico, eu tenho alergia. Quais outras doenças que são muito parecidas e que podem ser realmente, de fato, confundidas?
3: Nossa, Danilo, esse espectro vai longe, sabe? Tem muitas doenças dermatológicas que são confundidas, porque é uma lesão muito comum na dermatologia, que a gente chama de placa eritemato descamativo ou eritemato escamosa. Então, assim, eu vou falar nomes técnicos, uma coisa que eu nunca gosto de fazer, mas não tem outra forma de fazer isso, né? Então, se a alergia é fácil de entender, mas ela pode ser confundida com dermatite atópica, que é uma doença mais de criança, mas pode acompanhar o adulto, né? Então, dermatite atópica, ela pode ser confundida com fungo, né? Com o que a gente chama de micoses superficiais, né? Tinacópicos, então fungo da pele. Ela, na unha, quando ela compromete a unha, que fica, destrói bastante a unha, descola a unha, pode ser confundida com fungo da unha. Isso é muito comum a gente confundir e ser tratada por vários anos como se fosse fungo, e aí você vai lá, faz uma biópsia da unha e descobre que aquele paciente tinha psoríase há muitos anos. Que mais? Ela pode ser confundida com outras doenças, né, do tipo dermatite seborreica, que é a caspa que pode dar no corpo também, e tem outras aí, líquen plano, pityriasis liquenoide, mas são doenças que realmente é muito técnico, né, mas ela pode sim, e eu acho que a confusão mais comum fica com alergias, fungos, urticária, muita gente que chama, acha que psoríase é urticária, então eu acho que esses nomes são mais comuns para vocês entenderem.
0: Maria Luísa tá gostando aqui, tá aqui no nosso chat do YouTube, tá gostando do novo estúdio, né? Parabéns pela estreia no novo estúdio. A Cida Luzumira, Cleusa Muniz, o Pazini, já cumprimentei o Pazini. A Regina Barros tá lá em São Carlos. O Romeu Mota Castanha, ótimo sábado a todos. O Homero Santos. E tem aqui uma mensagem sobre... Bom dia, Danilo. Por favor, repasse aqui a doutora. Como uma grávida deve lidar com psoríase. A gravidez pode ser considerada uma gravidez de risco se tiver as manchas de forma aguda durante todo o período da gravidez? É a preocupação aqui do Vitor, doutora.
3: Nossa, que pergunta importante, Danilo. Meu Deus. O melhor conselho que eu posso dar para uma grávida é assim, se ainda não engravidou, e se já está grávida também, mas assim, procure o seu, encontre um dermatologista para chamar de seu, né? Ou procure o seu dermatologista, se ela já tem psoríase, normalmente eles já têm um dermatologista que o acompanha, e faça esse questionamento para ele. A psoríase na gestação, ela normalmente não piora, não abre quadro, a maioria das gestantes, elas passam bem a gestação, mas ela pode sim abrir um quadro e que pode ser até grave, né? A evolução pode ser grave, e normalmente não afeta o bebê, porém o tratamento que a gente tem que usar são remédios mais fortes e isso pode afetar a gestação. Então, assim, calma, sem desespero. A gestação, normalmente a psoríase, ela fica bem na gestação, mas se tiver algum problema, eu vou ter que usar remédios mais fortes. E é isso que a gente tem bastante receio, tá? Mas é raro. É raro ela piorar durante a gestação. Então, eu acho que o principal conselho é consultar um dermatologista antes, durante e após a gestação, porque daí tem a fase de amamentação. Também tem que ficar de olho, se tiver uma piora, tem que tomar cuidado com o que vai tomar para não passar para o leite, né, e não passar para o bebê.
0: Mensagens de áudio aqui chegando na nossa central de ouvintes. Vamos atender o primeiro. Opa, tá saindo só pelo meu computador aqui. Vou pedir aqui uma ajuda para nossa central técnica que não está saindo na mesa de som. Mas não tem problema. Enquanto isso, eu vou registrar a participação da Nádia da Pompeia. Bom dia, Danilo. Meu avô e meu tio tinham psoríase. Eu acho que a gente até falou em algum momento, doutora, sobre essa questão, mas é sempre importante, né? A audiência do rádio é rotativa. É importante falar sobre a hereditariedade. Ela está perguntando se é hereditário. E a segunda pergunta que ela já emenda aqui, quais são os sintomas da psoríase nas unhas? Se a descamação poderia ser um sintoma, é a Nádia que nos escreve aqui da Pompeia.
3: Bom, vamos lá. Em relação à hereditariedade, toda doença que está no código genético de um paciente, ela pode passar, né, para os seus filhos. Ela tem uma hereditariedade, sim. A gente chama de hereditariedade variável, então não é regra que o meu filho, eu tenho psoríase e o meu filho vai ter psoríase. Pode pular a geração, né, mas isso sim existe. E não chega, não é uma porcentagem muito alta, mas é considerável, tá? Em torno dos seus 10%, 15%. Então, sim, é uma preocupação de quem tem psoríase. O segundo ponto, em relação às unhas, normalmente, quando eles citam essa descamação das unhas, é quando a gente fala que a unha, ela desfolha. Não sei se é isso que ela sente, mas assim, é como se a unha... nossa unha tem três partes, né? É como se saísse a primeira camada, assim, você vai pondo a mão e ela vai abrindo. Isso se chama onicosquizia e normalmente está associado à síndrome da unha frágil. Então, não está associado à psoríase, tá? Porém, a psoríase causa várias coisas nas unhas e pode ser, sim, um início, né, um sintoma inicial, porque como é multimórfico, né, polimórfico, que a gente fala, pode causar umas picadinhas na unha. Parece que o pica-pau veio e picou a unha, pode causar umas manchas brancas, pode causar descolamento, pode fazer uma inflamação em volta da unha, aqui na cutícula. Então, tem várias coisas que podem acontecer e que o paciente, ele não está apto a detectar, só o dermatologista. Então é importante que, mesmo sendo isso que eu falei, mesmo que for unha frágil, é importante no dermatologista e fazer um exame clínico, tá? Porque daí, se for um início de psoríase, tem que ser tratado. O que é importante falar da psoríase da unha, gente? Ela, quando ela é muito grave e por muitos anos sem tratamento, ela pode evoluir com quadro de artrite, que é o que a gente chama de artrite psoriásica. Lembra que eu falei que a psoríase não é uma doença só da pele? Que ela afeta e pode estar associada a outros sistemas. Então, o sistema osteoarticular é um deles. Então, a psoríase da unha pode evoluir a inflamação para as articulações dos dedos e causar um quadro de artrite. Então, é muito importante fazer um exame com dermatologista.
0: Agora sim, dá tempo da gente colocar aqui a mensagem de áudio que o nosso ouvinte mandou. Vamos lá.
4: Dia, Danilo. Eu sou Vera de Santos, Vila Belmiro. Passando para te desejar um excelente programa. E é muito bom tê-lo também todas as manhãs no Manhã Bandeirantes. Adoro a sua gargalhada.
0: Obrigado. Um grande beijo. Obrigado, um beijo, outro grande.
5: Bom dia, Bandeirantes.
0: Bom dia.
5: Estou ouvindo aí o programa de vocês com a doutora falando de psoríase. A minha esposa faz mais de anos que trata de um fungo na unha. E agora eu vi ela falando que pode ser que seja psoríase. Então, segunda-feira já vou levá-la para fazer um novo exame para confirmar se realmente é um fungo que ela vem tratando há anos e não melhora, ou se pode ser a psoríase e reservar e resolver o problema dela. Muito obrigado, um abraço.
0: Obrigado, obrigado, os ouvintes que estão participando. Tomás de Ribeirão Preto, o Luiz Felipe de São Paulo, parabéns pelo novo estúdio, a doutora Cristine, entrevista esclarecedora. E aqui sim, um ouvinte que acabou de escrever sobre o que a doutora falava há pouco para a evolução para uma artrite, né? Então também muita atenção com isso, as doenças reumáticas, não, doutora?
3: Sim, sim. É uma das grandes complicações da psoríase, além do estigma, da inflamação da pele, é essa evolução para artrite, que normalmente as unhas mais acometidas são das mãos, então normalmente acontece mais nas mãos, mas pode acontecer nos pés também. E esse quadro de artrite, obviamente que o tratamento fica muito mais complicado. E aí demanda tratar com remédios, né, sistêmicos por muito tempo, causa dor, pode causar deformidade nas mãos. Então, assim, o funcional da mão acaba sendo comprometido. Então, é super importante que veja. E eu fiquei muito feliz com o áudio do eu esqueci o nome dele, desculpa. Mas da esposa que trata fungo na unha há muitos anos. Pode acontecer, tá? De ter fungo e o fungo ser difícil de tratar. Mas é importante ele levar sim. E aí, só um alerta para vocês que estão ouvindo e para ele, inclusive, o raspado que a gente faz na unha para detectar fungo não é suficiente para fazer o diagnóstico de psoríase, tá? Ele só é suficiente para confirmar ou descartar o fungo. Para fazer o diagnóstico de psoríase na unha, assim como na pele, a gente tem que tirar um pedaço e mandar para o laboratório de anatomia patológica. Eles vão colocar numa lâmina e vão avaliar para ver se tem alterações do tipo psoríase, tá bom? Acho isso super importante, porque vai passar no médico, né? E aí é um alerta para os pacientes avaliarem se o médico pediu o exame correto.
0: Para a gente encerrar aqui, o César Góes de Araraquara. Danilo, infelizmente, depois que eu me aposentei da Polícia Militar, fui diagnosticado com psoríase e diabetes tipo 2. Elas estão associadas, é qualidade de vida, né, meu amigo? A dermatologista me receitou aqui, ele manda uma foto, né, da receita, pergunta se há cura e fala desse estresse, né? Desse estresse todo e associação direta com a diabetes e tudo isso que ele passou a ter depois que deixou então a corporação, né, a Polícia Militar do Estado de São Paulo.
3: Oi, Danilo, sim. Primeira coisa, César, será que eu te conheço? Minha família, eu sou de Araraquara, minha família inteira é de Araraquara, olha que legal. Então, é muito comum essa associação de obesidade, pressão alta e psoríase. E também é muito comum quando a pessoa é desligada ou sai de um trabalho, inclusive um trabalho, o tipo de trabalho dele de muito estresse, geralmente existe com o estresse, né? A psoríase é ruim com o estresse e depois que ela para, a psoríase melhora. Mas muitas vezes o fato de você não estar trabalhando ou ter aposentado, estar parado, isso gera um estresse maior, né? A gente não entende a cabeça como funciona. Então é comum também acontecer isso, da pessoa ficar no ócio, assim, e a psoríase atacar. E aí, sim, tem muito controle. O fato de você ter uma orientação para essa obesidade, uma orientação nutricional, até de um endócrino.

0: Lopes, que escreveu, a Vera, a Denise, né, o Mikael do Tatuapé, o Michel, quem aqui, final de telefone 8006, a Nádia que participou. Não vai dar para a gente registrar, né, todas as mensagens aqui, mas quero deixar os contatos, os canais digitais da doutora Cristine Carvalho no Instagram, arroba Cristine Carvalho Dermatologia. Arroba Cristine Carvalho Dermatologia, por lá tem mais dicas, né? De tratamentos, entre outras coisas, não, doutora?
1: Tem sim, Danilo. E se eu puder anunciar também o Instituto Pele
0: Claro.
1: Viva, é arroba Instituto Pele Viva, é a nossa pós-graduação em dermatologia para médicos aqui em São Paulo. E a gente faz um trabalho social muito importante lá. Desculpa aproveitar o seu programa, Danilo, mas é que é um trabalho social super importante que a gente faz atendimento dermatológico em pacientes com os alunos que são médicos e é um atendimento gratuito. Então, quem quiser, entra lá no Instagram também e tem o acesso todo. É arroba Instituto Pele Viva, por favor.
0: Doutora, só para a gente encerrar aqui mesmo, a gente vai recebendo as mensagens e a gente vai vendo que o tempo vai ficando apertado, não vai dar tempo de atender a todos, mas para a gente encerrar aqui mesmo, tem uma vacina, tem uma ouvinte aqui falando que tem um médico que indica uma vacina que é super cara, que tem que entrar com pedido para o governo liberar de forma gratuita, mas que é para quem tem a doença, não é? Pode falar rapidamente sobre essa vacina?
1: Danilo, rapidamente te respondendo, os pacientes costumam chamar de vacina porque é um tratamento injetável, mas não é vacina, não tem nada a ver com vacina, virou um nome popular, tá? O medicamento, a gente chama, a classe desse medicamento é imunobiológico, e hoje a gente tem vários imunobiológicos que estão desenvolvidos para tratar psoríase, é um tratamento de ponta, é aquilo que eu falei que hoje a gente está muito próximo de falar em cura da doença, tá bom? Mas isso tem que ser indicado por um médico. Hoje no rol do SUS, a gente já tem remédio, inclusive biosimilares, que são liberados com um processo muito menor do que judicial, que libera diretamente, o convênio também libera, e o dermatologista ele está super competente para indicar esse tratamento para quem tem a psoríase moderada, grave, com indicação para isso. Então, sim, não é vacina, mas é o imunobiológico e tem que procurar, porque hoje é o que a gente usa para tratar a psoríase com qualidade de vida, que é muito importante.
0: Casos de moderado a grave, então, é recomendado tomar.
1: Exato.
0: Doutora.
1: Exatamente. Casos de. Assim, o dermatologista vai avaliar, né? Tem casos e casos, mas normalmente hoje a prescrição dele tá muito fácil e o paciente tem que ter acesso a isso porque melhora muito a qualidade de vida desses casos.
0: Doutora, vamos combinar uma próxima para a gente continuar prestando serviço e ajudando aqui os ouvintes com outros assuntos também. A gente falou hoje de psoríase, que é um tema inédito, que a gente ainda não tinha tratado, abordado aqui no programa, mas aí a gente volta numa próxima a falar de outros assuntos também, pode ser?
1: Com certeza, Danilo. Adorei participar. Muito obrigado. Eu sei que dermatologia é difícil e tem muita gente com muita dúvida. Então, estou à disposição de vocês. Só me chamar.
0: Beijo grande, doutora. Obrigado. Bom final de semana.
1: Obrigada, Danilo. Bom final de semana a todos. Um abraço.
0: 10h37 agora, a gente vai para um intervalo comercial e, na sequência, a Ana Paula Rodrigues já no estúdio Bandeirantes para a gente girar a nossa reportagem. Uma manhã chuvosa na cidade de São Paulo, trânsito, congestionamento, os desdobramentos dessa chuva que caiu na madrugada, tem pontos ali de alagamento, pontos intransitáveis. Cuidado, vai circular pelas ruas de São Paulo. Atenção, alerta que a Ana Paula faz em 2 minutos.
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3: Para você ligado aqui na Bandeirantes, no nosso do bom e do melhor, tem mais informações de trânsito com destaque agora da Zona Sul e a Avenida dos Bandeirantes no sentido Marginal Pinheiros, carregada no viaduto Chabaquara até a Avenida Miruna e do viaduto dos Bandeirantes até a Praça Carananduba, com muita chuva no sentido rodovia 12 Imigrantes, trânsito intenso sem paradas. 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
4: 10h39, Ana Paula Rodrigues com a prestação de serviço. Tá difícil a vida de quem tá circulando aqui por São Paulo, não é isso, Ana? Bom dia.
5: Ah, infelizmente, gente. Bom dia aqui para todo mundo. Pelo menos em relação ao transporte público, a gente tem uma notícia que é um pouco melhor, né? Porque nós começamos amanhã com problemas em duas linhas importantes, a 11 e a 12. E agora essas duas linhas estão normalizadas, mas agora temos um alagamento que está causando complicações na linha 9 Esmeralda. A linha está operando, só que está mais lenta no trecho entre Santo Amaro e João Dias, porque é lá que a gente tem problemas agora em relação a alagamentos. Então, paciência para quem vai utilizar a linha 9. Recomendo que quem está aqui acompanhando a Bandeirantes não use a marginal do Tietê. O caminho é péssimo nesse instante, porque temos alagamentos fechando totalmente a marginal do Tietê, motoristas voltando na contramão para tentar escapar dos trechos que estão alagados, porque você chega ali e vê o bolsão de água, não tem nenhum desvio montado, até porque os alagamentos estão se formando ainda. Então, o ideal é não usar as marginais, é fazer todos os caminhos por dentro de São Paulo. Agora, o que, que a gente tem na marginal? A pista, todas as pistas, na verdade, central, lateral e expressa, fechadas na direção da Castelo Branco, na Ponte das Bandeiras, mais adiante na Casa Verde e um pouco mais para frente na Freguesia do Ó. Então, tá tudo muito congestionado desde a rodovia Ayrton Senna e o nível do Rio Tietê muito alto, chega a ser assustador, mas não tivemos transbordamento. Isso é a água da chuva mesmo que ficou acumulada ali na pista. Então, sentido Castelo Branco, todas as pistas fechadas em três pontos: Ponte das Bandeiras, Ponte da Casa Verde e Ponte da Freguesia do Ó. Do outro lado do rio, no sentido Ayrton Senna, a marginal do Tietê tem problemas para quem está passando ali pela região da ponte do Tatuapé e antes, lá na ponte Atílio Fontana, chegada da rodovia Anhanguera. Nesse caso, são bloqueios parciais. No sentido Ayrton Senna, dá para passar. Na marginal do Pinheiros, também temos interdição. Na saída do Cebolão, a pista central está fechada porque também alagou. Então, toma cuidado quem está indo para Interlagos. Agora, trânsito, a gente manobra, né, Danilo? A gente muda de caminho, a gente se vira. O que não dá para a gente recuperar é vida. E nós já temos duas pessoas confirmadas, né, que morreram em um desabamento na Zona Leste de São Paulo. Um prédio que estava praticamente pronto, de 12 andares, desabou em cima de uma casa, onde havia pelo menos 10 pessoas. As informações que nós temos até agora é de que duas mortes foram confirmadas e duas pessoas foram retiradas dos escombros. Os bombeiros chegaram a passar informações diferentes, mas o que temos de atualização é isso. Duas pessoas no hospital neste momento e os bombeiros trabalhando em busca de outras vítimas que seguem soterradas. Então, região da Penha, né, foi onde aconteceu esse desabamento que a gente está acompanhando desde a madrugada desse sábado.
4: Ao longo aqui do Bom e do Melhor, as atualizações então de uma manhã complicada de sábado, uma manhã de sábado complicada aqui na capital paulista, nesse 12 de setembro. Ana Paula volta ao longo dessa edição. Obrigado, Ana.
5: Obrigada, gente.
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0: nesse clima, conforme anunciamos, estamos recebendo hoje nos estúdios da Bandeirantes em São Paulo, Mel Lisboa. Tudo bem, Mel? Como que você tá? Seja mais uma vez muito bem-vinda. Tudo... Sempre uma delícia te receber, viu?
1: Tudo bem, Danilo. Obrigada por me receber. Uma delícia estar aqui. Obrigada.
0: Olha, Mel tá aqui para dividir as novidades da carreira, para falar, não é? De Rita Lee, claro, desse sucesso absoluto. É, eu ia dizer em São Paulo, mas não é só em São Paulo, não. Até porque o espetáculo rodou, fez várias cidades, quase 20 estados. É uma trajetória muito bonita do espetáculo que a gente vai contar. E tem uma novidade, em primeira mão, a gente vai dividir aqui com o nosso ouvinte. E, claro, outras novidades da carreira, essa trajetória de tanto sucesso da Mel Lisboa, no teatro, no cinema, na televisão, nos palcos. A gente ainda não tinha conversado aqui na Bandeirantes sobre Rita Lee, uma autobiografia musical. Da última vez a gente falou sobre Misery, que também Sim. foi um sucesso, né?
1: Sim.
0: Muito bacana o espetáculo. Foi no Tuca que vocês estavam, não foi?
1: Foi no Tuca. A gente estreou no Porto, no Teatro Porto também. Mas depois a gente, depois de uma temporada no Rio e uma turnezinha, a gente fez duas temporadas no Tuca.
0: E aí você encerrou Misery e aí já começou o Rita Lee.
1: Sim, enquanto eu estava terminando a temporada de Misery, a gente já estava ensaiando a Rita Lee. Então, eu estreiei bem na sequência.
0: E já são mais de 265 mil espectadores. Essa trajetória, porque hoje em dia os espetáculos, Mel, eles estão ficando o quê? No máximo 3 meses em cartaz, quando Sim. muito, num cenário muito otimista. E o que aconteceu com Rita Lee, uma autobiografia musical, veio para chacoalhar mesmo a cena teatral, não foi? Não, você sabe disso.
1: Sim, eu acho que é um ponto fora da curva, mas é pra gente pensar, né, assim, na durabilidade dos espetáculos, porque é muito empenho dos profissionais todos, né? Existe todo um trabalho anterior à produção mesmo, né, para você conseguir levantar um projeto desde o papel até a realização dele. Quantidade de pessoas envolvidas no trabalho, então assim, você poder ter um trabalho mais longevo, isso seria muito interessante, assim. A gente sabe das dificuldades de se fazer teatro no país, então a gente sabe que às vezes não é mesmo possível, mas dá um pouco de esperança de que existe essa possibilidade, né, de você poder fazer um projeto que fique em cartaz bastante tempo. A gente já está há 2 anos e meio em cartaz. Fizemos a nossa 350ª apresentação, mais conhecida como apresentação 350. Eu acho isso extraordinário. Nunca tinha feito 350 apresentações de nenhum espetáculo.
0: É realmente fora da curva, né? O que aconteceu. E ficar também no mesmo teatro, só no Porto, que é onde está em cartaz, a gente vai passar o serviço, direto mesmo, mais de um ano com certeza ali. E depois vocês viajaram e agora voltaram, não é?
1: Sim, nós passamos 1 ano e 2 meses em cartaz, com intervalo só do final do ano, né? E aí fizemos uma temporada breve no Rio, fizemos uma turnê nacional. E voltamos pro Teatro Porto e lá estamos desde abril e ficaremos até dezembro.
0: Já contou aqui, então tudo bem. Informação em primeira mão aqui, né? Que bacana a gente poder divulgar e compartilhar com toda a nossa audiência uma informação que a produção, né, nos deixou passar aqui no programa.
1: Ah,
0: a prorrogação da temporada, não, que é isso, imagina, Mel. É até 13 de dezembro agora, então, né?
1: É, exatamente.
0: Até 13 de dezembro é a despedida mesmo.
1: É, aqui de São Paulo, sim.
0: É a despedida, então, do espetáculo até 13 de dezembro. Eu vou passar a temporada, os dias, onde compra o ingresso, o Instagram do espetáculo. Mas hoje, dia 12 de setembro, abertura das vendas para as últimas apresentações. Então, hoje está abrindo hoje sim. a venda para até o final da temporada aqui em São Paulo. Bom, contextualizar aqui para o nosso ouvinte, que ainda não foi assistir, o espetáculo, o Rita Lee, uma autobiografia musical, ele é inspirado no livro que a Rita Lee lançou em 2016 e passa realmente por toda a trajetória dela, né? Desde a infância, os primeiros passos na música, como ela formou os Mutantes, o Tutti Frutti, ditadura, filhos, a doença, por toda a trajetória, né, Mel?
1: Sim, a gente conta a autobiografia, o livro Laranja, a primeira autobiografia, ela passa por toda a vida dela, assim, desde a infância até por volta de uns 65 anos, mas a gente ultrapassa um pouco, porque quando a gente faz a peça, ela já tinha... escrito, inclusive, a segunda autobiografia, já tinha passado pela doença, né? Assim, já... Então, a gente traz essa Rita Lee, dessa última imagem também dela já grisalha, já mais velha. Então, assim, eu a interpreto desde os 5 anos até os 75 anos. Então, é uma vida muito, muito intensa, né? E muito interessante de se ver no palco.
0: Com certeza é a personagem que você está há mais tempo, né, vivendo e convivendo. Porque muita gente sabe, muita gente não, mas lá atrás, em 2014, se eu não me engano, você protagonizou Rita Lee Mora ao Lado. Sim. Foi o primeiro musical que contava a vida e a obra da Rita Lee. Me lembro de assistir no Teatro das Artes, se eu não me engano, no Shopping Eldorado.
1: Nossa, que memória boa, hein? Caramba, invejável. Poxa vida.
0: Lembro de assistir e de ficar já, né, impactado e vendo você representar ali, viver a Rita Lee pela primeira vez. E para você também foi uma surpresa, porque você já tinha uma bagagem de teatro, de televisão também, mas musical, esse foi o seu primeiro.
1: Foi meu primeiro musical. O canto é uma coisa que é uma... Para mim, segue sendo um desafio. Eu sigo estudando, sigo tentando melhorar, porque não é exatamente um talento meu. Mas ali atrás, eu entrei para fazer a Rita Lee, convidada pelo Márcio Macena, que insistiu muito que eu fizesse a Rita, porque ele, de alguma maneira, viu em mim como a atriz, né, fazendo a Rita. Menos o canto e mais a atriz mesmo. Então... Aí ali foi já um desafio muito grande, porque, enfim, a gente estreou em 2014, Rita tinha acabado de se aposentar dos palcos, mas ela ainda estava aí, ela foi nos assistir, né? Então, assim, era uma responsabilidade imensa fazer a Rita, mas no fim das contas acabou dando certo, as pessoas curtiram, a Rita gostou, a Rita aprovou, a Rita abençoou, inclusive a Rita foi quem entrou em contato na pandemia em 21 para voltar com esse espetáculo, porque ela queria que o espetáculo, que a vida dela tivesse em cartaz. Só que aí quando eu e o Guilherme Samora, a gente começa a gravar a autobiografia dela, as duas são narradas por mim, a pedido da Rita, ela pediu pra eu narrar. E a gente tava gravando a primeira autobiografia, e aí a gente vai se dando conta de que não faria muito sentido a gente voltar com Rita Lee Mora ao Lado, uma vez que ela já tinha escrito a própria autobiografia. E aí a gente leva pra ela essa informação, falando: puxa, Rita, você, acho que a gente tinha que fazer o seu livro, né, assim. Aí, ao que ela responde: ué, não era isso? Então, assim, na verdade, esse é muito bonito, que embora ela não tenha conseguido assistir, porque já tinha partido na nossa estreia, esse projeto foi idealizado por ela, né? É muito bonito isso.
0: O primeiro, ela foi assistir, foi uma comoção mesmo. Eu lembro da cobertura da imprensa, você super emocionada, chorando muito. Ney Matogrosso, eles foram no mesmo dia? Não.
1: Foram no mesmo dia por coincidência.
0: Ney Matogrosso e Rita Lee. E agora, para esse segundo, foi mesmo com o incentivo dela, com o estímulo dela de: Mel, vai lá, faz também esse. Foi isso.
1: Ela quis, ela queria, ela pediu, né? Eu recebi o telefonema da Silvia Vena, que é a empresária dela, em 2021, falando que ela queria que a gente voltasse com a peça em cartaz, e tava tudo fechado. Falei: Silvia, tá tudo fechado, não sei, mas a gente vai fazer. Aí eu vou, falo com o Márcio Macena, que é um dos diretores, junto com a Débora Dubois, falo com o Edinho, que é o produtor da peça, que já era a equipe do outro espetáculo, porque a gente a princípio ia voltar com Rita Lee Mora ao Lado. E foi durante esse processo, que isso foi em 2021, e a peça estreia em 2024, pra você ver quanto tempo que demora, né? Desde uma idealização até a realização, de fato, do projeto. Sempre muito demorado, sempre muito custoso, assim. É difícil de tirar um projeto do papel. Mas aí ela estreia em 2024. E nesse tempo é que a gente muda, então, o projeto, para não refazer o Rita Lee Mora ao Lado, e sim montar uma peça nova, agora adaptada do livro dela.
0: E tem alguns do elenco que continuaram também, né? Acho que a Débora Reis fez o primeiro, fez o segundo. No primeiro ela fez a Hebe, bom, agora também, né? Fazendo
1: também
0: a Hebe, e o Fabiano Augusto?
1: Também.
0: Também, né? A Débora, uma amiga queridíssima, e ela fez parte, ela foi backing vocal da Rita Lee. Trabalhou muito, acho que 14 anos, se eu não me engano, 14, 15 anos com a Rita Lee.
1: Sim.
0: E queridíssima, tá com você lá também, todas as sessões. Me conta uma coisa, quando você lá atrás recebeu o convite para esse musical, você não se enxergava, acho que ainda, nesse papel, né? Ainda com a sua experiência no teatro, o Márcio Macena, que você comentou, que é um dos diretores, ele já tinha enxergado a Rita Lee em você muito antes, né? Em Cine Camaleão, lá, pois um espetáculo que você fez. Mas você não tinha peruca nem nada, era o seu cabelo mesmo. Franjinha, tudo era o seu.
1: Da Rita Lee Marolada?
0: Não, antes. Não, quando ele viu no Cine Camaleão o espetáculo.
1: É, no Cine Camaleão, o que aconteceu? Na minha caracterização, era meu cabelo mesmo. É, na caracterização, como seria uma coisa que se passava nos anos 70, eu tava com o cabelo bem comprido, escuro, na cor natural, porque isso aqui é um louro de farmácia. Meu cabelo é escuro, é mais isso aqui que tá aqui. E aí tava escuro, bem comprido, e a gente cortou uma franjinha, que a gente fez aquela franjinha bem anos 70, arredondada aqui assim, e liso inteiro assim, que lembrava muito a Rita nos Mutantes, só que castanha. Mas é o mesmo corte de cabelo, assim. E, só que não era tanto pela caracterização, mas mais porque quando ele foi assistir ao espetáculo, a Wanda Marchetti, que era essa personagem... Desculpa, a Wanda Scarlatti, porque teve duas Wandas lá no pessoal do Faroeste. A Wanda Scarlatti, que era essa personagem que eu fazia no Cine Camaleão, ela era uma cantora pop, disruptiva. Ela era uma mulher que ela estava fazendo, querendo modificar a cena do cinema da boca do lixo. E aí ela, enfim, ela chegava, falava milhões de palavrões e ia, acontecia. Era uma mulher assim. Então, quando ele foi assistir a esse espetáculo, ele falou assim, e ainda mais com o visual, eu acho que deu um clique nele.
0: Ele falou assim, encontrei a minha Rita Lee.
1: É, porque ele já tinha esse projeto. Márcio é muito fã da Rita. É, tinha lido o livro do Henrique Bartsch, que é esse livro, o Rita Lee Mora ao Lado. E tinha sonho de fazer esse projeto. E aí, quando ele me viu, a gente é amigo também, a gente se conhece há muito tempo, ele falou, nossa, Mel. Entendeu? Aí, enfim, mas aí eu achei que ele tava pirando, né? Achei que ele tava, assim, tá louco, imagina. Não me enxergava mesmo.
0: Olha, o Rita Lee, uma autobiografia musical, esse espetáculo que já está atingindo quase 300 mil espectadores, hoje abertura de vendas até para o final da temporada. A temporada foi prorrogada, hein? Uma novidade aqui em primeira mão, até 13 de dezembro. As sessões sexta e sábado às 8 horas da noite e no domingo mais cedo às 17 horas às 5 horas da tarde. O Teatro Porto fica ali na Alameda Barão de Piracicaba, 740, Campos Elíseos. Os ingressos em simpla.com.br. Tem um arroba no Instagram que é Rita Lee, uma autobiografia musical. Lá tá fácil, tem o link do teatro, tem o link que já redireciona para venda de ingressos e é um sucesso absoluto mesmo. Eu falei para Mel que eu fui assistir o Rita Lee Mora ao Lado em 2014, voltei 10 anos depois para assistir esse novo espetáculo, o Rita Lee, uma autobiografia musical, em 2024, e no dia que eu fui, uma noite de muita emoção, porque na plateia, Roberto de Carvalho, Beto Lee, toda a família, e foi muito emocionante, você chamou todos eles ao palco, e acho que é inevitável, né, Mel, essa aproximação que você teve com a Rita, e agora continua também com todos da família, não?
1: Sim, existe uma relação também, já também longeva por conta de 2014, né, já... Quando Rita vai assistir ao espetáculo lá em 2014, ela vai assistir uma vez e na segunda vez ela leva o Roberto Carvalho, o que fez com que eu de fato entendesse que ela tinha gostado, porque senão ela não voltaria e não levaria o Roberto. Mas então nossa relação começa a partir dali, é uma relação de muito respeito, de muito carinho, e assim, a gente se acompanha bastante, porque desde lá também já fiz outros trabalhos como Rita, a participação na série da Elis, as autobiografias narradas, várias coisas que eu acabei me encontrando com a família. Então existe ali um carinho imenso, assim, eles também curtem, né, assim... O João Lee também já voltou várias vezes. O Roberto foi na estreia e depois foi no último dia do espetáculo na primeira temporada aqui em São Paulo. O Antônio também, o Beto, a Isabela Lee, os netos, né? Assim, então, assim, é muito bacana ver como a família também ela é unida, como essa coisa da Rita para eles... É muito emocionante de estar próximo disso.
0: E o musical te possibilitou fazer shows também. Você lota sessões lá no Blue Note, em outras casas, né? Acho que você nunca imaginou que você também teria esses desdobramentos, esses outros projetos.
1: Jamais na minha vida. Jamais. Mas assim, até aproveito aqui para divulgar, posso?
0: Claro, por favor.
1: Porque dia 30 de setembro agora, eu vou fazer o show no Blue Note. São duas sessões. A primeira sessão já está esgotada. E aí a segunda sessão ainda tem ingresso. Então, né, quem quiser, tem uma sessão às 8 e umas 10h30, no dia 30 de setembro. Pois é, na verdade, o show, ele veio como muita gente acha que é um desdobramento, né, da peça. Mas, na verdade, é um desdobramento da falta que a Rita faz. Por que que eu falo isso? Porque a gente, depois que a Rita partiu... Começaram naquele ano, né, 2023, teve várias homenagens. E as pessoas, sabendo que eu já tinha interpretado a Rita, isso foi antes da estreia, né? A estreia foi em 2024. Começaram a me chamar pra cantar, fazendo homenagens. Aí eu fiz uma homenagem lá no Prêmio PTR. Aí depois me chamaram pra cantar junto com uma orquestra. E bababá. E daqui a pouco me chamam. Você não pode fazer um show de 30 minutos pra um evento cantando Rita? E aí eu comecei... Aí eu chamei dois músicos amigos. A gente montou um setzinho. Um set list assim, pequeno. Só que aí a gente foi percebendo... que as pessoas gostavam muito, porque a Rita faz muita falta. E ali, eu cantando Rita, é menos sobre a voz, sobre algum virtuosismo de cantora, e mais daquela atriz que interpreta a Rita e que acaba, inevitavelmente, trazendo essa energia da Rita, né? Esse lugar, esse todo estudo que eu fiz da Rita. Porque eu não interpreto a Rita cantando nos shows, mas... não tem como, eu interpreto a Rita Lee há muito tempo, então eu sempre trago muito, então as pessoas elas eu sinto que elas curtem isso, porque a Rita faz muita falta. Então, os shows começaram antes da peça, claro que aí depois que a peça estreou, com o sucesso da peça, que a peça é um sucesso estrondoso, houve mais procura pelo show, e aí o show foi aumentando, eu fui fazendo um show completo mesmo. Eu tenho duas formações de show, eu tenho um show que é menor, que é mais acústico, que é esse que eu faço no Blue Note. Eu tenho um show com a banda inteira, que é um show que eu faço em lugares maiores, para um público maior. Então, assim, é uma loucura.
0: Mel Lisboa canta Rita Lee no Blue Note, São Paulo, uma casa muito gostosa, fica ali no Conjunto Nacional, na Avenida Paulista, no segundo andar. A primeira sessão às 8 horas da noite, essa já está esgotada, e a segunda às 10h30, às 22h30. E os ingressos para essa apresentação, que são coisas diferentes. Tem um musical no Teatro Porto e tem um show Mel Lisboa canta Rita Lee no Blue Note. Os ingressos para essa segunda sessão às 22h30 em eventim.com.br, ou então só entrar no Instagram da Mel Lisboa. No Instagram tem ali o serviço também, você vai encontrar.
1: Sim.
0: Mel, da última vez que você esteve aqui, a gente falou de muito teatro, de Misery, a gente tá falando aqui bastante de Rita Lee, mas não deu tempo naquela ocasião de contar um pouquinho da sua trajetória, apresentar para os nossos ouvintes, porque na verdade você nasceu em Porto Alegre.
1: Sim.
0: E você começa muito cedo também, e você não se lembra disso, mas você começa muito cedo na publicidade.
1: Sim.
0: 2 anos você já tava fazendo publicidade?
1: Tava. 2 anos, não lembro realmente, mas essa história é contada pela minha mãe, né? Foi uma coisa que era um amigo dela, e aí eu era... um bebezinho ali, não, a Mel pode fazer essa propaganda de gelatina, enfim, essas coisas, anos 80, gente.
0: E os seus pais são dessa, não vou dizer que são artistas, mas a sua mãe é astróloga, o seu pai sim, ele é compositor,
1: sim.
0: Ele é artista plástico,
1: sim.
0: Então o seu universo ali familiar já tem essa veia, né?
1: Não, totalmente, porque assim, meu pai era artista, cantor, compositor... Depois se tornou multiartista, né? Começou a fazer trabalhos em artes visuais. E a minha mãe é astróloga. Porém, assim, o ambiente no qual ela se inseria é um ambiente muito artístico, né? Os melhores amigos dela são artistas. Sempre convivi com muitos artistas. Os artistas sempre frequentaram a minha casa, né? Iam lá como amigos ou como clientes da minha mãe, alunos e tal. Então, assim, eu sempre vivi nesse ambiente artístico. Não é uma coisa totalmente diferente para mim. Então, foi um pouco isso, assim, já... E é isso, ela tinha muitos amigos artistas, então, é por isso que eu fui fazer essa publicidade. E aí, depois, eu fiz outras ainda criança, antes de entrar pra aula de teatro, porque eu comecei a fazer teatro, curso livre, né, de teatro, com 8 anos. Mas antes disso, eu já tinha feito algumas publicidades.
0: Esse curso de teatro com 8 anos, não em Porto Alegre.
1: Você
0: já tava no Rio, vocês foram pro Rio de Janeiro.
1: Sim, na verdade eu só nasci em Porto Alegre, porque assim, minha família ela é do Sul, mas quando eu nasci, minha mãe grávida de mim, eles já estavam morando no Rio. Só que a minha mãe volta pra Porto Alegre pra me ter, só, pra poder estar perto da família, pra poder estar perto da mãe dela, da minha avó. E aí então eu nasço em Porto Alegre, mas já vou bebê pro Rio. Então assim, eu só nasci em Porto Alegre, mas eu tenho uma família gaúcha bem forte ali. A parte do meu pai, inclusive, são da fronteira, são de Uruguaiana, e tem essa parte da família de Porto Alegre.
0: E aí o curso de teatro no Rio de Janeiro, por livre espontânea vontade, você queria?
1: Na verdade foi uma sugestão da minha mãe, assim, porque eu não tinha pensado nisso, mas era uma questão de que ela... Minha mãe é uma mulher muito sensível e ela via alguns comportamentos em mim que ela achava que se eu fizesse teatro, eu ia conseguir... colocar no teatro, jogar no teatro aquilo que eu tava meio que jogando na vida, que aquilo poderia ser um bom exercício para mim, que poderia ser um bom aprendizado, e que aquilo poderia me fazer bem, assim, quase como uma terapia, assim, sabe? E aí quando eu chego para fazer aula de teatro, quando eu chego lá, várias amigas minhas da escola estavam na mesma turma. E aí, criança, né, eu falei, adorei, tá? Minhas amigas estão aqui. Então eu fiquei. E fui ficando, e fui começando a gostar de fazer, né? Então, já naquela idade, eu pensava em ser atriz. Embora, evidentemente, eu não sabia exatamente o que significava ser atriz. Mas já vislumbrava, por exemplo, uma carreira futura, assim.
0: Mas timidez nunca?
1: Timidez?
0: É.
1: Não. Não, não era timidez, no meu caso. No meu caso, acho que era um excesso de dramatização na vida. Sabe, a pessoa era 880, era muito exagerada, ou então sofria, ou era muito, era demais, entendeu? A minha mãe falava pra minha filha, vamos jogar isso pro lugar certo.
0: Mel, eu quero te perguntar também, a gente vai continuar seguindo, né, depois como que você entrou pra televisão, as peças todas, mas quero te perguntar o seguinte, você continua dançando muito forró?
1: Ah, eu amo. Danço menos do que eu gostaria. Mas é porque também, né, chega uma idade agora, assim, trabalhando. Mas eu juro que eu amo. Na nossa turnê, eu fui pra vários forrós em vários lugares, aproveitando que eu tava, assim, nos lugares certos. Adoro.
0: E aí tem uma passagem que essa, assim, você já me contou, mas aproveitar aqui de novo a sua presença, que em algum momento, né, acho que passou só pela sua cabeça, ser diplomata, né? Sim. Mas foi só uma passagem, assim... Um flerte.
1: Foi um tempo na minha adolescência, porque teve um momento que eu parei de fazer aula de teatro e falei, não vou ser atriz, não é isso, tal, tal, tal. Comecei a viajar depois dos meus 13, 14, 15 anos, e aquilo me mudou muito a minha cabeça. Eu fui pra fora do país, aquilo me transformou profundamente e eu comecei a querer ter esse... trabalhar com isso, poder ir ficar fora, morar fora. Mas assim, evidentemente eu não sabia o que era ser diplomata, mas era uma ideia. Mas aí assim, com 15 anos eu começo a estudar francês, porque eu falei, não, é isso. Então já com 15 anos já fui estudar francês para poder fazer diplomacia, para não sei o quê, para fazer direito. No terceiro ano do antigo segundo grau, né, ensino médio, aí eu começo a pensar, nossa, mas será? Acho que não tem muito a ver comigo agora, mas será que eu vou continuar fazendo direito? Eu falei, nossa, não, eu não quero fazer direito, não é isso, não me vejo fazendo direito. E aí eu entrei numa pequena crise com esses 17 anos, assim, e no fim eu acabei prestando para comunicação social na Federal Fluminense, que tinha... Três áreas, era publicidade, jornalismo e cinema. Eu acabei prestando para cinema. E aí, bem ou mal, fui me reaproximando do campo das artes também, né? Assim, a partir da academia. Mas aí comecei a voltar a pensar em ser artista, né? Mas a princípio, quando eu fui para a faculdade, era para estar por trás das câmeras, mas enfim.
0: Mel Lisboa hoje aqui conosco, dividindo as novidades da carreira. A gente já falou bastante do espetáculo Rita Lee, uma autobiografia musical que prorrogou a temporada aqui em São Paulo, no Teatro Porto, até 13 de dezembro. Agora, dividindo algumas curiosidades dessa trajetória, porque a gente acompanha na televisão, no teatro, e nem imagina esse percurso tão curioso, às vezes também não óbvio. A Mel mesmo, né, não sabia que era isso desde o início, que queria seguir como ofício, mas se encontrou, e ainda bem, ganhamos uma grande atriz. E aí, depois da publicidade e cinema, você começa mesmo pela televisão, tirando a publicidade e a televisão, não teatro.
1: Então, eu passei esse período um pouco sem trabalhar diretamente com a interpretação, né, seja no teatro e tal, mas eu, com 16 anos, eu fiz uma publicidade, fazer uma coisa aqui e ali, porque... E aí... Quando eu tô na faculdade de cinema, eu começo a pensar, não sei, se eu entrava em crise muito, muito cedo, né? Enfim, mas eu comecei a entrar numa certa crise, pensando, puxa, mas eu não tô pronta pra fazer filmes e tal, não sei o quê. Óbvio, eu tinha 19 anos, mas enfim. Aí eu lembro da minha mãe falar assim, minha mãe sempre foi uma pessoa muito importante pra mim, no sentido de me dar conselhos e conversar. E ela falou, puxa, mas por que você não faz como a Carla Camurati, por exemplo? Você começa como atriz, você fazia isso bem, seus professores falavam que você tinha talento pra coisa. Volta pro teatro e aí você pode depois, eventualmente, dirigir seus filmes, fazer... Nossa, mas é verdade, vou voltar pro teatro. E Niki, isso acontece. Eu recebo o telefonema lá do Luiz Antônio Rocha me chamando pro teste de presença de Anitta. Que era uma coisa que talvez eu não fosse nem fazer o teste se não fosse essa conversa com a minha mãe. Porque como eu não estava pensando em ser atriz antes, se ele me chamasse para esse teste um pouco antes dessa conversa, talvez eu não tivesse ido fazer esse teste. Eu falei, não quero fazer isso, entendeu? Só que como eu tinha tido essa conversa com a minha mãe, eu já estava me programando para voltar para fazer aula de teatro.
0: Você estava aberta a essa possibilidade.
1: Muito. E eu falei, nossa, que incrível. E fiquei, puxa, mas olha esse papel e tal. E quis fazer. E me empenhei para passar nos testes e tudo, né? Foram vários, uma bateria de testes até ser aprovada para fazer a presença de Anitta. E aí, na presença de Anitta, foi assim, né? Aquele sucesso numa época em que só havia TV, né? Não tinha outros meios, assim. E na Rede Globo, muito grande. Então, era uma coisa enorme, né? Então, foi como eu fui apresentada já logo de cara. Então, foi uma coisa bem, bem intensa, assim.
0: Porque teve a publicidade, mas na televisão acho que você chegou até a fazer uma coisinha, assim, uma malhação. Mas uma repercussão foi a presença de Anitta, já foi logo, sim, na televisão. Você falou de um nome, que é o Luiz Antônio Rocha, que foi diretor de elenco da Globo por muitos anos. Ele já te conhecia da publicidade, vocês já tinham feito de comercial juntos.
1: Isso. Então... vários produtores de elenco da Globo ali já tinham, antes de entrarem na Globo, na época, tinham passado pela publicidade. O Luiz Antônio Rocha, André Reis, a Frida, a Richard. Então, assim, e ele já me conhecia porque eu já tinha feito publicidade com eles. Criança, né? Assim, aquela coisa. E aí, a Frida, por exemplo, a gente morava na mesma rua. E aí, assim, às vezes a Frida me chamava pra fazer uma publicidade, porque ela já sabia, já... E a minha mãe nem ia. A Frida passava, me pegava, a gente ia juntas, assim. Isso eu com 8, 9 anos. Então, eles já me conheciam, sabe? Então, por isso que o Luiz Antônio lembrou de mim e falou... Vou chamar a Mel pra fazer o teste. Ela tem o perfil ali, a idade e tal.
0: Agora, tem um bastidor que é o Maneco, Manuel Carlos... Estava com uma dificuldade de encontrar a protagonista para essa série. E estava discutindo muito ali com o Luiz Antônio Rocha, né? Quem que atriz que pode viver e a Anitta interpretar. Bom, aí que o Luiz Antônio te convida. E você acabou de dizer que fez uma bateria de testes, fez vários testes. Muitas dessas fitas chegaram para o Manuel Carlos. A sua foi a única que chegou sem nome.
1: Uhum.
0: Não tinha nome, não tinha identificação, não tinha nada. Alguma coisa aconteceu ali, não sei o que aconteceu, mas chegou sem nome, mas foi a primeira que ele gostou. Foi isso, Mel? Foi assim mesmo?
1: O que ele conta é que quando ele botou a fita e começou a assistir, ele falou assim, é ela. E aí o Ricardo Waddington ainda tava querendo fazer vários testes, queria ver e tal, não tinha tanta certeza. E aí o que eu lembro do Maneco falar, que ele falou assim, tá, você pode fazer esses testes, mas é ela. Então acabou sendo.
0: E aí trabalhar já, né, com o Manuel Carlos, que também nos deixou, né?
1: Sim.
0: E foi muito bacana. E você fala disso. Eu entrevisto, né, a atores todos os dias e nem sempre a gente consegue, ou a gente não, os atores conseguem ali ter trabalham 20, 30, 40 anos, às vezes não consegue ter uma personagem, não é, que fica para a eternidade, que todo mundo vai lembrar. E você não tem, você tem zero problema com isso, né, de falar que foi importante sim na sua carreira.
1: Claro.
0: E você fez muita coisa no teatro também, prêmios. Bom, não à toa aqui no Rita Lee ganhou o Shell, foi indicado a PCA, tantos outros. E outros trabalhos marcantes na televisão, novelas de época. E no teatro, sobretudo. Mas você fala com orgulho dos seus personagens. Você não tem problema nenhum com isso, né, Mel? E não tem por que ter, né?
1: Não, eu acho exatamente o que você está falando. Assim, muitos atores, atrizes trabalham décadas e décadas e não tem uma personagem que marque, assim. São atores excelentes e tal. Mas isso é uma questão, às vezes, de um pouco de sorte, de lugar certo, hora certa. Isso não se trata aqui de qualidade, exatamente. Mas eu tive essa sorte, né? E o maluco aqui, eu lembro até, o Dirceu Alves falou assim, você tá no raro que tem duas marcantes. Tem a Anitta e hoje a Rita. E eu falei, pois é, curioso, né? Isso é muito bom, embora eu tenha feito muitas outras. Ter esse lugar de ter uma personagem que de fato marque, que as pessoas lembrem, assim, que atravesse... gerações, é de fato um privilégio. Então eu me considero muito privilegiada, assim.
0: Mas nesse momento, a fama te assustou?
1: Ah, sim, com certeza.
0: Mas a ponto de pensar, não quero mais isso? Como que você lidou com isso?
1: Sim. Ah, eu tive vários momentos de pensar em não ser mais atriz, né? Durante décadas. Várias... altos e baixos e crises existenciais, assim, de falar, não vou mais fazer isso, assim, da minha vida. Pensando em outras possibilidades, outras profissões, outras coisas para fazer. Sempre achando muito curioso e admirando as pessoas que conseguem sair, sabe? Sei lá, Lídia Brondi, entendeu? Você sai, você vai embora. Aí todo mundo falando, não, volta, não.
0: Na Polarósio.
1: Na Polarósio, não. Eu tô aqui, tô bem. Me deixa. Sabe, assim, eu falava, nossa, pensava. Só que, assim, eu confesso que eu tentei várias vezes e a vida me puxava de volta e eu sempre tinha alguma. Sempre surgia alguma oportunidade e falava, não, então eu vou fazer. Até é muito recente, assim, é muito recente. É uma coisa de talvez 2 anos pra cá só que eu falei, tá, tudo bem, é isso, sou atriz.
0: Tem mensagens de carinho aqui, tô vendo aqui no nosso chat do YouTube, a Kátia, a Cida, Mel, você é muito charmosa, lindo o seu cabelo, a Cida Luzumira, o Rodrigo, a Mel é linda, talentosíssima, assisti a Rita Lee, amei o show, a peça, tem o show e tem a peça, viu, Rodrigo? O Rodrigo Fabiano Alves tá aqui, a Cleusa Muniz também, a Maria de Fátima Moraes, tô acompanhando todo mundo no nosso YouTube, youtube.com/Rádio Bandeirantes Oficial, tem o show e tem a peça, né? Então, dá para assistir a Mel nesses dois formatos e a gente tá aqui também dividindo, compartilhando algumas curiosidades desde o início, mas tem um outro projeto, um outro trabalho muito marcante seu, muito bonito, espero que você continue conseguindo encaixar dentro da sua rotina, que a sua agenda é lotada, que é Madame Blavatsky, que eu, outro dia, quinta-feira, hoje é sábado, na quinta-feira, eu fui assistir o Felipe Rintzes lá no Teatro Estúdio e falei de Madame Blavatsky pro Daniel Marano, que você fez uma temporada lá, não é? Conta um pouquinho sobre essa personagem, sobre essa mulher, em alguns momentos ela também cruza, dá pra gente traçar um paralelo com a Rita Lee, acho que
1: total.
0: Elas morreram no mesmo dia, não foi isso? Conta dessa personagem pra quem não conhece, Mel.
1: Sim, inclusive... Vou tentar não ser muito prolixa aqui, mas assim, elas se cruzam bastante, a Rita e a Blavatsky. E a Blavatsky, ela abriu um pouco a minha cabeça, por mais que eu seja filha de astróloga e tal. Mas eu sempre fui uma pessoa muito pragmática, muito ali. E a Blavatsky e a própria Rita começaram a abrir um pouco a minha cabeça, um pouco mais para uma coisa mais de uma espiritualidade, de algo mais metafísico e impalpável, assim. E ambas as personagens não fui eu que procurei, né? Uma foi o Márcio Macena que insistiu, e a outra foi um presente da Cláudia Barral, que é a autora do texto, né? A gente pediu um texto para Cláudia e ela não poderia escrever. E ela falou, não, mas eu tenho esse, que já está escrito. E aí foi durante a pandemia, eu acabei fazendo primeiro online, porque era pandemia. E aí depois eu produzo, né, faço do meu bolso. A peça nunca teve patrocínio, mas eu quis muito montar. E aí eu estreio essa peça e logo na sequência a Rita morre. E aí eu descubro no dia da morte da Rita que as duas morreram no mesmo dia. E a Rita estudava Blavatsky, lia Blavatsky, gostava muito da Blavatsky. Inclusive, ela assistiu ao espetáculo online, me mandou mensagem, gostou muito do espetáculo online, que era uma... Né, aquilo era só um esqueleto, assim, era só um projeto, né, do espetáculo, mas quando a gente monta, ele é um espetáculo completo. E a Helena Blavatsky é uma personagem muito, muito interessante, que deveria ser mais conhecida. É, controversa, uma mulher importantíssima para a história das questões de Oriente e Ocidente, de trazer todo um conhecimento para o Oriente. Ela que quebra essa barreira, ela quebra muitas barreiras, muito. E, enfim, uma bruxona também ao mesmo tempo, e por isso, né, tantas polêmicas que ela sofreu, né, ao longo da vida. Mas aí a gente monta essa peça, e é uma peça que eu gosto muito, é uma peça muito que eu sei que quando as pessoas vão assistir, a princípio pode parecer uma coisa, Madame Blavatsky, o que, que é isso? As pessoas não sabem o que é um solo, uma pessoa, filósofa russa. Mas é uma peça que ela tem, no melhor dos sentidos, uma simplicidade. Ela consegue se comunicar com a plateia, por mais difícil que seja o pensamento, a filosofia da Helena Blavatsky. O texto da Cláudia é um texto delicado, é um texto que ela consegue atingir a plateia de uma maneira muito, muito profunda e muito delicada e simples, assim, na simplicidade. E aí, assim, eu tava em cartaz lá no Teatro Estúdio, com essa peça, e é uma peça, essa peça é uma produção minha, é uma peça que eu sempre vou encaixar na minha vida, né? Já tô pensando assim, eu quero colocar ela no horário nobre, eu só não consegui por conta disso, porque eu tava em cartaz com a Rita Lee, mas eu falei, não, eu quero também estar em cartaz com a Blavatsky, então eu vou lutando para colocar a Blavatsky na minha agenda, já que ela é minha produção também.
0: Agora, até o final do ano, esse ano tem como voltar? Não.
1: Não, esse ano a gente não vai voltar, não temos nem pauta, mas ano que vem eu pretendo fazer, sim, eu pretendo fazer, eu tô começando a pesquisar. Às vezes tem possibilidades até de fazer fora de São Paulo, que de vez em quando tem, assim, as pessoas me perguntam se eu tenho alguma pauta, porque aí, por exemplo, lá em janeiro não vai ter a Rita Lee, então... Às vezes consigo encaixar um final de semana fora de São Paulo, que aí a gente consegue fazer. Então, isso eu tô vendo, sim. Mas não tem nada certo por enquanto.
0: E nesse período que você ficou com a Rita Lee, imagino também, claro, que outros convites foram chegando de outras personagens, e você, né, agora não consigo, tô com a Rita Lee comprometida até dezembro. Você falou dezembro aqui em São Paulo, porque vai rodar depois ou não? Uma última temporada?
1: Ano que vem a gente deve fazer ainda uma última turnê. A princípio
0: nacional.
1: É isso, nacional, talvez passando por algumas cidades que a gente não passou, talvez repetindo algumas que foram muito sucesso e que, né, precisava de mais apresentações. Uma temporada também no Rio, voltar para o Rio de Janeiro, então assim, a gente ainda tem uma estrada no ano que vem.
0: E aí outros trabalhos, como eu falei, os convites estão chegando, né? E tem personagens também super interessantes que eu sei que fica ali no seu radar. Alguma coisinha que você possa dividir, queira dividir de novidade?
1: Não, eu não tenho agora, no momento, nenhuma novidade que eu possa dividir, assim, de certo, até porque é isso, tem uma questão de agenda aí que
0: é agora complicado. Também é tudo confidencial, né, meu?
1: É
0: tudo
1: não, mas não, eu não tenho nem muito isso, não, mas existem projetos, sim, Mas como não tem nada certo, não tem... Eu dependo muito disso, dependo da agenda, né? Projetos, por exemplo, em televisão, tem gente que fala, ah, mas você não vai voltar a fazer novela? Eu falei, mas é que como eu não tenho stand-in na Rita, na televisão eles não é difícil eles aceitarem você fazer um teatro sem ter stand-in, né? Porque eles podem precisar de você, a TV tem essa coisa, uma obra aberta, pode precisar para gravar uma sexta, um sábado e você tá em cartaz. E aí se você não pode colocar ninguém no seu lugar, como é que vai fazer? Então, normalmente, quando você tá em cartaz, você não consegue fazer sem stand-in, você não consegue fazer novela. Eu consegui encaixar, por exemplo, o filme do André Sturme que eu fiz, que lançou, que tá em cartaz ainda no Belas Artes. O Conspiração Condor, porque ele mesmo conseguiu, ele queria muito, então ele fez com que a gente encaixasse os nossos. Ele colocou as folgas pro final de semana para facilitar, a gente negociou as sextas, eu filmava metade da diária e ele colocava outra coisa, outra metade, deu certo.
0: Olha, não vai dar tempo de falar, mas convidar também o ouvinte, que tem uma série linda, e eu sei que você gosta muito dela, que tá na Netflix. Coisa Mais Linda, não é? Que você gosta muito dessa série, então também fica. Tá ali no catálogo, é só o ouvinte conferir e assistir. E no Teatro Porto, Rita Lee, uma autobiografia musical, a temporada prorrogada até 13 de dezembro. O Instagram é Rita Lee, uma autobiografia musical da Mel Lisboa. Mel Lisboa, dobra o L, e a Mel ainda com o show, um super show no Blue Note São Paulo, no dia 30 de setembro, final do mês. A primeira sessão já está esgotada, que é às 8 horas da noite, mas tem uma segunda, às 22h30, ingressos em eventim.com.br. Encerrar aqui, participação dos nossos ouvintes, o Walter Lima de Osasco, que entrevista maravilhosa, a Mel não muda nunca. Estúdio maravilhoso, parabéns aqui. Quem mais que deixou? O Paulo do Ipiranga, a Mel é a cara de São Paulo, a Mel foi passando, mas é mesmo, né? A cara de São Paulo, não, a tua escolheu São Super. Paulo, né? Saiu do Sul, foi pro Rio de Janeiro e escolheu viver aqui em São Paulo. Dagoberto também tá aqui participando, Dagoberto Rocha, o Mário Avelino, a Aldélia Vido, muito linda, o João Roberto. Bela entrevista com a grande Mel Lisboa, o Paulo de Mogi das Cruzes, bom dia para todos. Mel, queria te agradecer demais mesmo, mais uma vez pela presença, pela sua disponibilidade, pelo carinho que você tem aqui. O espetáculo termina à tarde, né? A gente sabe, musical, tem dois atos e você, né, sai com aquela adrenalina, cansada, e hoje aqui cedinho com a gente, brigadíssimo, obrigado mesmo.
1: Eu que
0: viu?
1: Agradeço, Danilo, sempre maravilhoso, muito obrigada pela entrevista, é muito bom quando a gente vai dar uma entrevista com alguém tão bem informado, tão, né, que tem essa, que sabe fazer uma entrevista, conduzir uma entrevista maravilhosamente, muito obrigada, é sempre um prazer estar aqui, me chame sempre, eu venho sempre.
0: Tá convidadíssima, quando voltar a Madame, o seu espetáculo solo, Madame Blavatsky, entre outros, tá convidadíssima, viu? Eba. Beijo grande. Bom, a gente tem aqui um intervalo, 11h29, um intervalinho aqui no Do Bom e do Melhor, a gente volta já com mais prestação de serviço por aqui.
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5: Segue bloqueio total na Marginal Tietê, no sentido da rodovia Castelo Branco, na passagem pela Ponte das Bandeiras, também na passagem pela Ponte da Casa Verde. No sentido da rodovia Ayrton Senna, a pista local está bloqueada na altura da Ponte da Freguesia do Ó e provoca lentidão desde o Cebolão até ali. No sentido Castelo Branco, a lentidão começa lá na saída da Ayrton Senna. 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
0: Bandeirantes, 11h31.
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7: O dia eu acho mais feliz da minha vida. Primeira vez que eu vou poder falar em português e todo mundo vai me entender. Muito bom isso.
0: Ano 2000. 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De quebra, ainda alcançou o posto de número 1 do ranking. 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
8: Nesta hora, quero reafirmar ao país que não sairei da lei em hipótese alguma.
0: Depois de 11 meses na presidência da República, em novembro de 1956,

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1: Bandeirantes, 11h34, mais um intervalinho aqui no nosso do Bom e do Melhor.
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3: Rodovias agora, e quem chega a São Paulo pela Rodovia dos Bandeirantes também sente os efeitos da Marginal Tietê ruim. Congestionamento começa na altura do quilômetro 18 e vem até o 13 no acesso à Marginal Tietê, que é feito pela pista central, onde o trânsito é bem ruim. Para quem deixa a capital pela Bandeirantes agora, a condição para o interior é de trânsito bom. 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
3: Marginal Tietê no sentido rodovia Ayrton Senna, travada do Cebolão até a ponte da Freguesia do Ó. Pista local segue bloqueada por causa de alagamento. Sentido rodovia Castelo Branco, bloqueio é total na altura da ponte das Bandeiras e também na altura da ponte da Casa Verde, provocando congestionamento desde a ponte Domingos Frantilho Neto até a altura da ponte das Bandeiras. 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
1: Agora 11h36.
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8: Eu quero dizer que eu estou muito contente de estar aqui atualmente perto dos meus amigos da Mansão do Almirante, que eu adoro ele.
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11: Como é que você está vendo o futebol que se pratica no Brasil hoje?
12: Não tenho nada a dizer, porque não vejo, pero...
9: 1981. No aeroporto de Congonhas, Maradona, entrevistado na Bandeirantes, comentou a desclassificação da Argentina pelo Brasil no Mundialito do Uruguai, apontou os favoritos para a Copa do Mundo da Espanha e falou sobre ser o melhor jogador do mundo.
12: Estamos em um nível competitivo com toda a seleção.
11: Você também se considera o maior jogador do mundo?
12: Não, é o último. É o último. Eu deixo que opinem os periodistas, eu não posso opinar.

0: Brasil, qual é a quantidade de melhor jogador?
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0: Ah, encerrar aqui o do bom e do melhor desse sábado, dia 12 de setembro, ao som, né, de Rita Lee, já que a gente teve a alegria de receber aqui a Mel Lisboa, que segue em temporada em cartaz no Teatro Porto, com Rita Lee, uma autobiografia musical, essa temporada de enorme sucesso. Então o ouvinte já pode comprar os ingressos para esse final de semana, para o próximo, para a temporada. Hoje já abriram as vendas para a reta final até 13 de dezembro no simpla.com.br. Quero fazer também mais um convite ao som de Rita Lee. Não tem problema nenhum, né, a gente seguir aqui, porque amanhã, domingo, às 23 horas, eu volto aqui aos microfones da Bandeirantes para comandar o Antenados e para receber o cantor e compositor Zé Geraldo, hein? Zé Geraldo, relembrando aí os momentos marcantes da carreira, os grandes sucessos. Ele que nasceu em Rodeiro, Minas Gerais, então distrito de Ubá, foi criança para Governador Valadares. Veio para São Paulo aqui com 18 anos, começou a trabalhar e tinha ali uma vontade, um desejo de ser jogador de futebol, era esse sonho dele mesmo, mas um gravíssimo acidente de ônibus mudou o percurso e o Zé Geraldo então começou a se dedicar à música e à composição, né? Olha como são as coisas. A Mel estava contando que ela pensou em ser diplomata e depois acabou tornando-se essa grande atriz. E o Zé Geraldo também sonhava em ser jogador de futebol e depois, por conta desse acidente, decidiu se dedicar à música e à composição. Nos anos 70 formou as bandas de baile, gravou compactos, lançou LP, mas foram com os festivais que o Zé Geraldo começou a se destacar, e a repercussão e o sucesso nacional. A gente lembra aqui várias canções. Eu sei que agora, só de falar Zé Geraldo, o ouvinte já vai cantarolando Cidadão, o outro disco dele, Terceiro Mundo, e as músicas Rio Doce, Milha aos Pombos, as músicas de sucesso. Então, Zé Geraldo, nosso convidado de amanhã, domingo, às 23 horas, no Antenados, tá certo? Você acompanha, então, aqui pela Bandeirantes, 103.7 FM, pelo aplicativo Band Play, nossa transmissão pelas nossas emissoras afiliadas e também via internet. Queria agradecer a participação dos ouvintes, sempre muito carinhosos nesse sábado chuvoso, um sábado difícil. Então, atenção, você que precisa se deslocar aqui pelas ruas e avenidas de São Paulo, muito cuidado, pesquise antes o seu caminho, veja se tem ali pontos de interdição, de alagamento. Eu mesmo agora tenho um compromisso, antes vou checar, vou ver como que está o caminho. Se não, a melhor coisa é ficar em casa mesmo, né? Não vá correr nenhum risco desnecessário para curtir o final de semana da melhor forma possível. Estou vendo aqui as mensagens no nosso chat, os ouvintes sempre muito queridos. Brigadíssimo, obrigado a todos pela audiência. Laura Cruz, vamos embora? Vamos embora, Mamoninho? Queria agradecer ao Paulo Marcelo Mamoni, a Laura Cruz, o Daniel Mesquita, porque hoje estreamos aqui com Mel Lisboa num novo estúdio, nesse novo estúdio aqui, que vai ser a casa do bom e do melhor. Então, a todos, um beijo grande, obrigado pelo carinho, pela audiência. Tchau, pessoal.
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2: Muito bom dia, começa agora mais um Unidos pelo Pequeno aqui na Rádio Bandeirantes. E se você está acostumado a ouvir a gente todo sábado, 11h45, você também pode rever ou indicar o programa para algum amigo, para alguém que você não goste. Fala, não gosta daquela pessoa, vou indicar o link do Unidos pelo Pequeno. Para isso, você entra no nosso arroba Unidos pelo Pequeno no Instagram ou no YouTube da Rádio Bandeirantes, /Unidos pelo Pequeno. Todo sábado, 11h45, estamos aqui recebendo várias pessoas de todos os tipos, de pequenos e microempreendedores, pessoas que já deram certo, pessoas que estão começando, pessoas que querem começar. Você sempre vai ouvindo uma história e uma trajetória bacana que você pode pegar um exemplo, pode pegar uma dica, pode ver como não fazer aquilo para não dar errado. Enfim, é tudo em torno do pequeno empreendedor e do sonho de quem quer crescer na vida e conseguir, assim como a Bárbara. Muito bom dia. Seja
3: bom
2: bem-vinda.
3: Bom dia, obrigada.
2: Obrigado por você ter vindo aqui na Rádio Bandeirantes.
3: Eu que agradeço.
2: Pelo pequeno.
3: Agradeço a oportunidade. Eu sempre gosto muito de falar do meu trabalho, da minha história.
2: Muito legal.
3: Então é um prazer estar aqui.
2: Como é o nome da sua empresa?
3: Fashion Pups.
2: Fashion Pups.
3: Isso.
2: É uma Pups seria um cachorrinho, é o petzinho, é o diminutivo.
3: A ideia seria filhotes estilosos. Assim, não tem uma tradução literal,
2: sim,
3: sabe?
2: Sim, então filhotes estilosos.
3: Isso.
2: Quer dizer, filhotes estilosos, isso pode ser um cachorro, um gato, um papagaio, um camundongo, um hamster, coisa.
3: É mais
2: mentira.
3: Pra cachorro.
2: É mais pra cachorro, tô de sacanagem. São roupas fashion.
3: Isso.
2: Pra pet.
3: Isso.
2: Como é que começa a história da Fashion Pups?
3: Começou assim, eu fiz faculdade de moda, né? Trabalhei na área por bastante tempo, trabalhava como estilista. Comecei como estilista, daí me tornei diretora comercial de uma empresa que fazia coleções pros magazines populares aqui do Brasil.
2: Sim.
3: Torra Torra, Besniz.
2: Popular mesmo.
3: E fiquei bastante tempo à frente dessa empresa, viajava.
2: Trabalhava no braço.
3: Vila Maria, perto. Então eu viajava pra fora fazer pesquisa de tendência pra Europa duas vezes por ano. E aí em 2018 eu adotei minha cachorra, a Blair, uma vira-latinha.
2: Como chama?
3: Blair.
2: Blair.
3: Blair do seriado Gossip Girl.
2: Ah, não é do Bruxa.
3: Também. Não, não,
2: não é,
3: é
2: do Bruxa de Blair.
3: Não, é tudo relacionado à moda. E aí eu comecei a levar ela pro trabalho, fazer umas roupinhas pra ela. E daí, depois, hoje é muito comum você levar o cachorro pra creche, né? Comecei a levar e todo dia ela ia com uma roupa diferente.
2: Sim.
3: E daí as pessoas começaram a perguntar.
2: A cachorra hypada.
3: Tipo isso. Onde você compra? Onde você faz? Que eram umas pecinhas diferentes, né? Daí eu falei, sou eu que faço e tal. E daí surgiu a ideia de eu criar uma marca, né? Porque eu sempre quis ter alguma coisa pra mim, mas não sabia o quê, assim. A moda feminina, por mais que eu atuasse, fosse minha profissão, não era uma coisa que eu empreenderia neste ramo, assim.
2: Certo.
3: E aí apareceu essa oportunidade, eu criei a marca, o nome, o desenho do logo, né? E comecei a fazer umas roupinhas pra ela. Isso lá em 2018.
2: Isso ainda, então vamos só pra gente ir dando uma linha do tempo na sua história. Você foi estudar moda, aí você queria ser estilista, provavelmente, isso, né? Desenhar, porque eu acho que é igual publicitário. Todo mundo que estuda publicitário quer escrever a propaganda. Quem estuda moda, acho que é mais ou menos parecido. Você foi trabalhar no setor de moda, mas não exatamente como estilista. Mas como comercial.
3: Eu trabalhei como estilista.
2: Ah, mas você falou do comercial depois?
3: É porque eu entrei como estilista. Aí eu fui crescendo na empresa e virei diretora comercial.
2: Ah, tá. O crescer é virar diretora comercial?
3: É, porque...
2: Pra mim crescer é virar o...
3: Mas a diretora comercial da empresa
2: o
3: era cuidar de todo o desenvolvimento. Então eu era responsável por todas as coleções e a venda deles.
2: E com os, vamos dizer assim, né? Vou usar uma palavra simples, assim. Com os retalhos, com as coisas que sobravam ali, você começou a produzir roupa pra sua cachorra.
3: Isso.
2: Isso chamou a atenção das pessoas.
3: Isso.
2: E aí você paralelamente montou a Fashion Pups.
3: Isso.
2: Pups ou Pup?
3: Pups.
2: Pups, no plural. Mas ainda trabalhando no comércio
3: ainda
2: popular.
3: Trabalhando e assim, tipo, vou montar pra ver o que dá,
2: que
3: assim.
2: Que era isso?
3: 2018.
2: 2018.
3: Isso. Só que daí, assim, fiz umas coisinhas, não investi tempo, nem dinheiro, nem nada.
2: E continuou trabalhando no Torra Torra lá.
3: Isso, correndo lá na loucura.
2: Na Besni.
3: Chegou a pandemia 2020, a gente ficou em casa. Três, quatro meses na
2: Você
3: época.
2: Você e a Blair.
3: Eu e a Blair.
2: Você tem que ser casada?
3: Agora sou, mas eu era solteira.
2: Ah, na época solteira. Só você e a Blair mesmo.
3: Era só eu e a Blair mesmo. Aí eu falei, agora a gente vai ter que fazer... Todo mundo falando, né, que a gente precisa ter uma segunda renda, que todo mundo com redução de salário e tal. Aí eu falei assim, vou ter que fazer alguma coisa mesmo. Então eu vou pegar isso aqui que eu tinha uma ideia, vou fazer funcionar. Aí eu lembro que eu peguei R$500 e fui pro Brás comprar tecido. Mas eu já tinha essa ideia de fazer coisa diferente.
2: Certo.
3: Então eu comprei tecido hipoalergênico. Chama Microsoft, que é um tecido fazer.
2: Olha, quem tá assistindo a gente pelo YouTube, lembrando que o Unidos pelo Pequeno é transmitido também ao vivo pelo YouTube. Desculpa te cortar.
3: Imagina.
2: É que você tá falando e eu lembrei aqui. Tá aqui na minha mão. Cara, eu não tenho um casaco desse pra vida. Mas fala, você comprou o tecido hipoalergênico?
3: O Microsoft, né, que é tecido pra roupa de bebê, porque eu queria uma coisa diferente, não queria roupa áspera.
2: Uhum.
3: Porque realmente, você vai comprar roupa de cachorro, é aquele soft. Eu não queria soft.
2: É aquela flanela de limpar vidro.
3: Tipo isso, eu não queria, eu queria fazer uma coisa diferente. Eu queria usar o meu know-how de confecção e fazer uma coisa diferenciada. Se você abrir o casaco, você vê que ele é todo embutido a costura.
2: Esses cachorros, eu quero nascer cachorro na próxima reencarnação. Não paga boleto. Agora usa esses casacos.
3: Olha isso.
2: Nossa, é muito gostoso.
3: É muito gostoso. O pessoal fala que parece roupa de criança.
2: Parece mesmo.
3: E daí, o que eu quis fazer? Quando eu adotei a Blair também, um ponto importante, fui comprar o enxoval dela, né? Comprar as coisinhas que eu não tinha nada.
2: Sim, a caminha, o negócio.
3: Isso. Aí eu comprei uma roupa de soft, eu paguei R$99.
2: Aquela de flanela de limpar vidro.
3: Exato. Eu achei um absurdo. Porque assim, eu sei o preço de tecido, eu sei o preço de uma costura, eu sei, sim, o preço de tudo. Aí também isso foi uma dor que eu resolvi aí na minha coleção, que eu queria fazer umas coisas diferentes com preço justo.
2: Acessível.
3: Isso. E outra coisa também, assim, ela tinha pijaminha de uma estampa, tinha mantinha de outra, e nunca nada casadinho.
2: Ah, você queria combinar, cachorro. Você queria que ela saísse, tipo,
3: cheguei
2: pá.
3: Cheguei na pandemia, todo mundo em casa. Daí eu criei o kit inverno em casa, que era o pijama e a manta combinando, os dois.
2: Ai, meu Deus do céu.
3: Na época eu vendia por R$59,90.
2: Barato.
3: Pressão. Barato. A minha ideia sempre foi isso. Moda, um produto bem legal, bom, com preço justo.
2: Isso é incrível, Bárbara.
3: Obrigada. Aí, assim, eu lembro que comecei a divulgar no Instagram e bombou, porque assim, tava todo mundo em casa com os pets. Então, todo mundo queria ter uma fotinha instagramável ali com seu pet. E eu lembro que bombou mesmo, assim. Todo mundo comprando. E era muito fofo ver os cachorrinhos, várias raças, com aquelas roupinhas combinandinho, assim, sabe? E eu lembro que foi o estouro. Aí, no ano seguinte, eu ainda na empresa... CLT, mas trabalhando isso para ser uma fonte de renda, assim, ser a minha fonte de renda principal, né? Em abril, mais ou menos, eu falei assim, vou fazer um pijama aí para mim combinando com a Blair, vamos ver o que que dá. E daí saiu tal mãe, tal pet, que foi o meu pijama de frio, com esse kitzinho combinando pra Blair.
2: E aí seus amigos, as pessoas que estavam próximas de você, ficaram loucos.
3: Eu postei, foi um sucesso absurdo, assim, eu não esperava.
2: Porque as pessoas têm essa coisa de família, às vezes se vestir igual, né?
3: Isso!
2: O pai, a mãe, o filho, não sei o quê. Agora o cachorro também.
3: Exato. Aí assim,
2: gato, fez... desculpa. Gato não gosta de usar roupa, né?
3: Eles não gostam, mas eu já vesti gato.
2: É, tá bom. Bom, desculpa.
3: Essas roupinhas assim... Dá pra gato, aqueles que são mais dóceis. E aí bombou.
2: Esse é conjunto com o pai igual, assim.
3: Isso. Aí, assim, eu postei, todo mundo queria, daí eu fui vendo as estampas diferentes. E daí, assim, a minha história mesmo começou com isso. Tal mãe, tal pet, que daí eu fui vista pela Pequenas Empresas Grandes Negócios.
2: Sim.
3: Aí foram lá em casa, trabalhava na varanda do meu apartamento de 55 metros quadrados.
2: Putz, era linha e retalho de tecido pra todo lado.
3: Eu comecei a namorar, por exemplo, com meu marido, ele em casa era tipo a varanda, assim, era tudo trabalho, tecido, tudo amontoado ali pra gente ficar com um cantinho da mesa. Sabe? Mas assim...
2: É assim, cara.
3: É o começo,
2: esse, sabe? É o começo do empreendedor, o começo de... Assim, tirando as dificuldades fora do seu apartamento, que já são muitas, sim, dentro você tem que criar um ambiente que você seja, pelo menos, acolhida.
3: Sim, sim. E assim, foi muito feliz ali.
2: Hoje você tem uma fábrica, você tem um escritório, como é que funciona a estrutura da Fashion Pets hoje?
3: Hoje a estrutura é o seguinte, eu terceirizo tudo.
2: Certo.
3: Né? A costura sempre
2: foi terceirizada. Que é o grande lance.
3: Isso. Então, assim, dentro do meu apartamento hoje eu tenho um escritório que eu faço as fotos.
2: É o mesmo 55? Já mudou?
3: Não, tô em outro agora.
2: Ah, quer dizer, é isso aí, pessoal. Vamos prosperar.
3: Aí eu tenho um escritório, né? Que virou meu ateliê, que eu faço as pilotos, eu desenvolvo os modelos novos, fotografo e tal. Aí a partir daí eu tiro venda, aí eu mando cortar fora, mando estampar fora, costurar.
2: Sim, você desenvolve todo o projeto. Exato. E tem os terceirizados de cada isso. Área.
3: Eu tive filho também no meio do caminho, né? Uh-huh. Então...
2: Isso ocupa muito o seu tempo.
3: Ocupa, e foi uma coisa assim que eu fiz com muita consciência, porque eu fiquei praticamente um ano mais ou menos ali, reduzi mesmo meu trabalho, né, de empreender e tal. Não deixei de trabalhar. E hoje eu tô retomando com mais força e tô terceirizando, porque assim, com a situação também. Hoje, para um empreendedor, eu acho que quanto menor o custo que ele tiver fixo, é o melhor negócio.
2: Você tem loja física?
3: Não.
2: Você só trabalha online ou por terceirizar, ou põe coisas dos outros, lojas dos outros?
3: Isso. Aí, o que eu fiz também? Eu comecei a focar mais em atacado. Então, eu vou para pet shop, perto de casa, por exemplo. Vou lá, mostro minha coleção. Ou então, eu tenho clientes fora também. Como eu fiz um trabalho muito forte no Instagram na época... Eu tenho atacado em Porto Alegre, Curitiba.
2: Ah, fora de São Paulo, não fora do Brasil.
3: Isso, do Brasil ainda não. A minha missão é levar uma peça de qualidade com preço justo.
2: E você lança coleção como se fosse uma marca de roupa mesmo, em coleção verão, inverno, assim, a tendência agora, tô falando chutando, né? Uhum. A tendência agora da moda é animal print, sei lá, roupinhas de... Aí você vai seguindo essa tendência?
3: Sim. Dentro daquilo que eu sei que vende mais, né? Então, por exemplo, as mantas, elas vendem muito, que é
2: essa roxinha aqui que tá aqui, então, pra quem tá assistindo a gente, vai ver. Pode abrir?
3: Pode, claro.
2: É que eu não sei fazer esse laço de novo.
3: Acho que faz.
2: Vai falando que eu tô vendo.
3: Eu fiz animal print em onça e leopardo, fez muito sucesso. Daí eu faço a manta adulto também.
2: Então, pra ficar assim, igual.
3: Cada vez mais os pais estão comprando. Então imagina você com uma manta dessa no sofá de Netflix. Sucesso.
2: Não, sério, cara. Isso aqui... Você tá de brincadeira, isso aqui pra esquentar a perna de velho. Então. Você põe aqui, ó, fica só assistindo aqui.
3: Eu tenho várias em casa.
2: Não, é linda. E aí tem a sua marca, que é o logotipo aqui, que é bacana.
3: Isso, que é marca registrada.
2: Que é um bulldog francês?
3: Isso.
2: Com óculos de gado de coração.
3: Estiloso, isso. É.
2: Entendi. E me conta uma coisa, como é que você faz a parte comercial da Fashion Pets? É através só dessas lojas ou as pessoas podem representar a sua marca? Eu quero vender Fashion Pets no Porto Alegre. Como é que você faz essa logística assim?
3: Então, a ideia é abrir mais representantes. Tanto certo. É que eu tô falando com alguns já de regiões fora daqui, uhum. que eu não tenho acesso, assim, né? É, porque hoje, na minha rua, por exemplo, acho que tem uns 5 pet shops pelo menos. Ah. Então, assim, tá empesteado de pet shop pelo Brasil.
2: Sim.
3: Então, se eu pegar representantes do Sul, Bahia, por exemplo, eles vão vendendo pra mim, eu mando um mostruário e eu quero cada vez mais entrar nessas frentes.
2: Certo.
3: Então, hoje a gente tem, tipo, por exemplo, Fábrica Pet, tem várias marcas aí que você vê na Pets, na Cobase, que elas estão em todos os lugares do Brasil.
2: Uhum.
3: Então, assim, vamos dizer assim, não sei se eu quero ser do tamanho delas, mas eu quero tentar chegar ali próximo, sabe?
2: Dentro do seu ramo, você pode ser uma autoridade maior.
3: De distribuir o máximo possível e sempre mantendo essa questão aí do custo baixo.
2: O seu maior canal é a internet.
3: É a internet.
2: Você tem um plano, uma agência, alguém que cuida só dessa coisa digital, porque vídeos de animais, de pet, viraliza muito.
3: Viraliza.
2: Eu não sei qual é o tipo de abordagem que você tem nas suas redes sociais em relação a isso. Mas quando você pega vídeos fofinhos, ela põe em cachorro, não sei, você sempre viraliza muito. Como é que você trabalha essa coisa do conceito de internet?
3: Eu vou ser bem sincera, o meu é bem amador que o senhor que eu faço.
2: Sim.
3: Então, assim, eu não consigo fazer uma dedicação total, assim, diária, como deveria.
2: Uhum.
3: Porque, assim, hoje eu tô com uma demanda já muito boa, né, de quando eu comecei. Eu quero expandir isso, então eu preciso melhorar.
2: Certo.
3: Então, talvez seria uma nova contratação, assim, na
2: empresa. Você tem que agregar gente, vai ter gente.
3: Isso. De terceirizar essa parte também de comunicação visual,
2: e rede coisas. Social.
3: É. Porque, assim, o Instagram, ele alcança muita coisa, né? Então,
2: alcança.
3: Foi lá que eu consegui vários clientes. Tem um cliente, por exemplo, que ele tem quiosque em shopping.
2: Uhum.
3: Então, ele começou com um comigo. Ele tá com 5 quiosques e eu faço todo o private label dele, sabe? Então, são muitas possibilidades.
2: E se uma marca quiser te procurar pra falar assim, ó, eu tenho uma marca de roupa. Vou dar um exemplo. A Eco, a Start, sei lá, uma marca de roupa. A Adidas. A Nike.
3: Aqui. Qualquer. Me chama.
2: Eu sou o desenvolvedor de produto de uma marca dessa. Eu chego pra você e falo, Bárbara, queria que você desenvolvesse uma linha. Você produziria uma linha?
3: Com certeza, eu fiz pra ASICS o ano passado.
2: Pra ASICS.
3: A ASICS estava fazendo essas corridas, né?
2: Uh-huh.
3: E daí, como foi na época do inverno, eles queriam presentear, porque tinha corrida com pets também.
2: Ah, tá.
3: Presentear os pets. Então eu fiz por umas 3 vezes seguidas, mais ou menos, moletomzinho, logo da ASICS, tudo certinho. Pra
2: e você tem um tamanho padrão assim, PMG, IGG, sei lá.
3: Eu tenho
2: um
3: padrão, que são dos...
2: E cachorro mais ou menos quase do mesmo tamanho, assim.
3: Isso.
2: Tem o pequenininho, o médio e o grandão,
3: isso.
2: Né?
3: Isso, eu tenho do P ao GG.
2: Ô, Bárbara, é muito legal a conversa com você, flui bem. O seu produto é incrível, de verdade, eu nunca vi isso em qualquer lugar que eu tenha passado pelo mundo. A qualidade é espetacular e eu queria saber quem tá ouvindo a gente aqui no Unidos por Pequeno, onde que encontra você?
3: Então, no Instagram, Fashion Pups Oficial.
2: Fashion Pups.
3: Pups Oficial. É, no meu perfil também tem o link pra lá, Bárbara Giordano. Eu tenho o site também, que eu coloco as pecinhas, né? Eu faço varejo atacado. E no TikTok também, que eu tô começando a experimentar essa plataforma aí de TikTok.
2: Então, tudo é Fashion Pups.
3: Fashion Pups.
2: Ou oficial, às vezes, ou não.
3: Isso.
2: Fashion Pups no Instagram, oficial, Fashion Pups Oficial no Instagram, www.fashionpups.com.br.
3: Isso.
2: Então você encontra a Bárbara e todas as peças fashion pro seu pet nas redes sociais e nos canais digitais da Bárbara Giordano e da Fashion Pups. Obrigado pra você que ouviu a gente e assistiu a gente pelo YouTube aqui na Rádio Bandeirantes. Muito obrigado por você ter vindo aqui também,
3: eu
2: Bárbara, contar sua história que é muito legal.
3: Obrigada, fico muito feliz. Tô muito feliz de ter vindo aqui.
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0: Boa tarde, amigas e amigos do Esporte a Motor. Começa agora mais um Bandeirada. Eu sou o Fred Sabino e neste sábado eu apresento o programa no lugar do Reginaldo Leme, que está em Madrid para acompanhar o Grande Prêmio da Espanha de Fórmula 1. Vamos juntos com o nosso programa até a uma da tarde, com muita informação sobre o mundo da velocidade. 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Então fique com a gente, porque no programa de hoje vamos conversar com o piloto Léo Reis, um dos vencedores da rodada dupla da Stock Car Pro Series em Curvelo, no último fim de semana. Falando em Stock Car, vamos receber nos nossos estúdios o repórter Thiago Fagnani, que acompanhou a última etapa da Stock. Vamos também conversar com o narrador Jefferson Kern, para fazer um balanço da temporada da Fórmula Indy. Outro convidado é o comentarista Rodrigo Matar, para falar da última etapa do Mundial de Endurance nos Estados Unidos. E a Fórmula 1 também é destaque aqui no Bandeirada. E vamos ver como ficou o grid de largada para o Grande Prêmio da Espanha em Madrid. Tudo isso agora aqui no Bandeirada. 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
0: A gente começa o Bandeirada deste sábado falando de Fórmula Indy. Infelizmente, a temporada 2026 acabou no último fim de semana com o Grande Prêmio de Laguna Seca, vencido por Scott McLaughlin da Penske, quebrou um jejum aí de 2 anos sem vitória. Mas para falar de Fórmula Indy, a gente recebe o Jefferson Kern, narrador da Band. Jefferson, acabou. Acabou-se o que era doce, né, Jefferson? Boa tarde.
2: Boa tarde, Fred, amigos do Bandeirada. Pois é, agora é hora que os ursos hibernam, né? Foram 6 meses intensos, muita corrida, muita coisa acontecendo. E agora são 6 meses que a Fórmula Indy faz um intervalo. As equipes trabalham internamente, não tem corridas. É hora do urso hibernar, mas que bom que sempre depois do período de hibernação, esses ursos sempre acordam e acordam com muita disposição. Então, vamos lá para esse período aí, contemplando e agradecendo a grande temporada que a gente teve e pôde curtir juntos aí pela tela da Band mais uma vez.
0: Jefferson, vitória de Scott McLaughlin em Laguna Seca, rapaz, ele acordou de repente, como é que foi isso tudo?
2: Ele estava hibernando fazia 2 anos, né, Fred? Desde Milwaukee 2024 que ele não vencia. Tinha até uma coisa curiosa, que era, ele tinha sido pai logo depois da última vitória dele, e não tinha tido oportunidade de comemorar com a filhinha dele, que claro também está quase completando 2 anos, mas inclusive o próximo bebê dele, da esposa dele, já está a caminho, né? Mas o Scott McLaughlin é um cara que quando vence, ele vence com, estava vendo umas estatísticas, com requintes de dominação, largando muito bem, liderando a maior parte da prova, e se reencontrou, né? Tem que ver se vai conseguir manter isso pro ano que vem. Várias vezes parecia que ele seria o cara da Penske, que seria um cara para quem sabe tentar rivalizar com o Alex Palou. Está vivendo meio de lampejos ao longo dessa sua trajetória na Fórmula Indy. Quando vai bem, vai muito bem, mas não é sempre que vai bem. Estava num período difícil. O fato é que em Laguna Seca a vitória dele foi absolutamente inquestionável. Foi até uma prova diferente aí, com uma bandeira amarela que veio logo na primeira volta, mas o McLaughlin mostrou por que ele é essa besta desenjaulada, trazido lá do automobilismo localizado na Oceania, para brilhar nos Estados Unidos. E vamos ver, quem sabe tenha sido um passo aí para ele mostrar que vai estar firme e forte, e agora de forma constante na próxima temporada.
0: Jefferson, de qualquer forma, o Scott McLaughlin acabou na sexta posição do campeonato, uma temporada decepcionante para o Big Mac, e a Penske, por incrível que pareça, na soma da pontuação de seus pilotos, acabou bem no campeonato, né? O David Malucas ali ficando logo acima do Scott McLaughlin. No caso, o Joseph Newgarden venceu 2 corridas, né? Mas a Penske acabou sendo mais uma vez superada por larga margem na pista, na verdade, na briga pelo título de pilotos, pelo Alex Palou, que teve aí um fim de semana, digamos, até a última etapa um pouco apagada, né, o Jefferson? Surpreendeu o desempenho do Palou.
2: Foi esquisito, né, Fred? Toda a reta final de temporada, na transmissão, o próprio Thiago Mendonça fazia menção a essa estatística. O Palou não foi ao pódio nas últimas 5 etapas do ano. E a única vez que isso tinha acontecido até hoje na carreira dele foi no primeiro ano de Fórmula Indy, que foi o único ano dele fora da equipe Chip Ganassi. Estava numa equipe pequena, que é a Dale Coyne. Então foi engraçado esse fim de campeonato do Alex Palou, mas dentro daquela forma extremamente eficaz, competente dele, ele já tinha feito um trabalho tão incrível, tão melhor do que o da concorrência, que já tinha aí sobrando pontos que ele precisava para se sobressair, para anotar o seu quinto título, o seu quarto consecutivo. E foi engraçado o seguinte, né? Porque na Indy, historicamente, é absolutamente incomum que a gente tenha um piloto dominante, ainda mais por tantas temporadas e tantas temporadas seguidas, como o Palou está fazendo. E quando você tem um piloto dominante, é comum que os fãs comecem a, poxa, vou torcer para esse cara perder, para que a gente tenha uma alternância, para que outros pilotos apareçam lá no topo e tal. Mas nessa prova, talvez, mesmo diante da dominação do Palou, era quando mais tinha gente torcendo por ele, mesmo nessa época de dominância, por todas as referências ao Alex Zanardi, né? Que foi o grande homenageado do GP de Laguna Seca, 30 anos depois da ultrapassagem histórica na última volta da corrida de 1996, sendo a prova que encerrou a temporada em que, infelizmente, aqui no plano terreno, a gente se despediu do Alessandro Zanardi, e nessa prova aí o Palou não correspondeu, né? Então, muito curioso, teve um fim de temporada com corridas com resultados apagados, com performances que não chamaram a atenção, mas o título, de modo geral, mais uma temporada, de modo geral, completamente incontestável aí, do Alex Palou e da equipe Chip Ganassi, que comemora de forma especial, porque pela primeira vez se torna a equipe com mais títulos na história da Fórmula Indy. Inacreditável, mas conseguiram superar a tradicionalíssima, mais antiga e tão bem estruturada equipe Penske nessa disputa aí.
0: O Jefferson, de qualquer forma, o Palou levou um risco no capacete lá em Laguna Seca do Kyle Kirkwood, né? O Kirkwood fez uma bela ultrapassagem em cima do Alex Palou e o Kirkwood ficou com o vice-campeonato, 545 pontos, 86 a menos do que o Alex Palou, e ele ficou 10 pontinhos à frente do Christian Lundgaard da McLaren. Pato Howard, quarto colocado, David Malucas, quinto, Scott McLaughlin, sexto, Marcus Ericsson, sétimo, Joseph Newgard, oitavo, Felix Rosenqvist, vencedor de Indianápolis, o nono, e o Rinus Vicky, boa surpresa do ano, em décimo. Mas falando sobre o Kirkwood, ele termina a temporada em alta, consegue mais um pódio num circuito misto, que era uma dificuldade que ele tinha, e desponta aí com força para o ano que vem.
2: Foi o melhor campeonato do Kirkwood, né? Porque ele o tempo todo era o cara que, se alguém teria ou teve alguma chance de superar o Palou, na maior parte do tempo o cara que teve mais cotado ali foi o Kirkwood, né? O melhor resultado final dele num campeonato, você ressaltou muito bem aí esse pódio em circuito misto, que olha, agora você até me pegou, eu acho que ele talvez seja até inédito na carreira do Kyle Kirkwood. Se eu conseguir até o fim do nosso papo, enquanto eu estou olhando coisas aqui no computador e a gente conversa, ainda traga essa informação, mas eu acho que sim, ele teve um avanço na performance dele de modo geral, e acho que deixa isso confiante. E aí, a própria equipe Andretti, né, Fred, ela opta inclusive por manter o seu trio de pilotos. O Kirkwood e o Will Power já tinham, antes do começo desse ano, contrato válido para o ano que vem, e eles optam por manter o Marcus Ericsson, que reagiu, despertou, depois também era um cara que estava hibernando aí muito tempo, porque eles parece que é um time que está bastante entrosado, que os pilotos se dão bem, que um trabalha também ajudando o outro, então talvez a Andretti possa ser uma força a ser observada aí na próxima temporada para ver se alguém, enfim, consegue de alguma forma quebrar esse domínio do Alex Palou, até porque vai ter uma situação diferente na equipe do Palou, né, que é a Chip Ganassi. O Palou, ele vem sendo, foi sendo cada vez mais aí ao longo desses anos de Chip Ganassi, o cara que é o melhor pontuador da equipe em quase todas as etapas, né? Sempre teve um cara dentro da equipe que é um monstro aí para acertar o carro, para trabalhar, para deixar tudo direitinho, que é o Scott Dixon. E o Dixon fez, no último domingo em Laguna Seca, a última corrida dele depois de 25 temporadas pela Chip Ganassi. E quem dizem que só falta oficializar algumas semanas se fala isso, é o Christian Lundgaard, que vem aí da McLaren, que é o destino do Scott Dixon. E o Lundgaard, sendo um piloto jovem, um piloto muito rápido, principalmente em circuitos mistos, também de rua, embora, e ainda por cima conquistou seu primeiro pódio em oval no finzinho dessa temporada, numa daquelas corridas de Milwaukee. Ele é um cara que vai vir para cima, que é o espaço dele, que é vencer, que tem o objetivo de ser campeão. Então, a gente termina esse 2026, ô Fred, muito curioso para ver como é que vai ficar 2027, porque assim como a gente tem uma Andretti apostando na continuidade para que o Kirkwood ou algum de seus outros pilotos possa ameaçar o reinado do Palou, a estrutura da Chip Ganassi, que foi sendo tão cada vez mais azeitada com o passar do tempo e fazendo o Palou cada vez mais um cara dominante, ela vai sofrer uma mudança. Vai ter um cara ali que interessa que está dentro da mesma equipe, mas ele vai dar o sangue e está na plenitude da sua forma para conquistar o seu espaço também. Então, falta muito ainda para o campeonato de 2027, mas pensando nesses aspectos, eu já estou bastante curioso.
0: Ô Jefferson, agora falando de Caio Collet, né? O Caio Collet não conseguiu o título de estreantes, ficou ali imediatamente atrás do Mick Schumacher e do Dennis Hauger, né? E teve uma corrida até o último terço bastante interessante em Laguna Seca, mas perdeu rendimento no final com os pneus macios.
2: Em certo momento parecia que quase todo mundo parando muito cedo. O Caio talvez poderia fazer a prova com ele, o Alexander Rossi, que no fim foi ao pódio, e o companheiro do Caio, Santino Ferrucci, poderia fazer a prova com uma parada menos que todo o restante do grid, né? E depois o pessoal conseguiu entrar numa de economizar combustível sem precisar fazer essa parada extra. Foi um ano em que o Caio mostrou, em muitos momentos, um grande potencial, mas acho que a parte mais dura aí, talvez, para o Caio é que em nenhum momento as coisas se encaixaram para que ele pudesse. Poxa, esse fim de semana eu não tive nenhum imprevisto, não teve uma quebra, um problema de pit stop, um erro do piloto, que tipo assim, tudo acontecesse de uma forma sincronizada no fim de semana de corrida. Mas eu acho que o mais importante é que o Caio mostrou velocidade, mostrou potencial, mostrou o quanto ele tem uma cabeça boa aí para encarar um rojão que deve ser pilotar numa categoria do nível da Fórmula Indy. Não tem contrato assinado. A gente falava aí durante a transmissão na Band, conversas dele com três equipes, as três que estão sem os pilotos oficializados para a próxima temporada. Vamos ver aí, né? O buchicho que a gente ouviu nas últimas semanas é que a chance maior seria da equipe Runkus-Hollinger, que é a equipe do Rinus Mikkei, que mandou uma série de grandes resultados no fim do campeonato, sobretudo, e terminou o campeonato em décimo, né? Na frente de gente, de equipes muito maiores, mais ricas, mais estruturadas. Então acho que pode ser um bom caminho para o Caio aí. Eu tenho certeza que ele tendo, e acho que vai ter essa oportunidade de um segundo ano da Fórmula Indy, como aconteceu com tantos outros, como o próprio Caio Kirkwood, que no ano de estreia dele estava na forte, vários acidentes, e depois se firmou como um grande nome da categoria. Acho que o Caio tem absolutamente condições de seguir uma trilha como essa, e a partir de um segundo ano da Indy, engrenar mais e mais, para ser um representante brasileiro por muito tempo, de uma forma muito honrosa na Fórmula Indy.
0: Para a gente fechar rapidinho, Jefferson, que outras alternativas o Caio teria?
2: As outras alternativas, as outras equipes que têm vagas abertas ainda, são a própria AJ Foyt, estava negociando com um piloto da Indy Next, que trazia muito dinheiro, mas não muita qualidade, e aí a própria Indy impôs restrições a isso, para que não fosse simplesmente alguém com uma quantidade absurda de dinheiro, meio ao estilo Lance Stroll, chegar e comprar uma vaga. Tem o Coin, né? Que é uma equipe onde o Palou começou, que é uma equipe que, mesmo com limitações de estrutura e de orçamento, é uma equipe que volta e meia faz aí uns carros incríveis. O próprio Dennis Hauger aí teve grandes desempenhos também, porque em algumas pistas ali o Coin tinha um excelente acerto. Então, para a continuidade do Caio, ficaria em uma dessas equipes aí, Foyt, Del Coin ou a Runkus-Hollinger. Eu acho que se ele conseguir, independente da equipe, mas conseguir ter um bom conjunto aí do trabalho dele com um engenheiro que case com ele, com falar a mesma língua e ter um bom entrosamento com a equipe, com todo mundo, acho que o Caio tem, sem dúvida alguma, condições de ter uma próxima temporada que ele possa mostrar o seu talento e converter isso também em resultados melhores do que os resultados que, diante de toda a circunstância, ele conseguiu nesse ano de 2026.
0: É a nossa torcida, Jefferson. Vamos torcer para que o Caio Collet permaneça na Indy. Jefferson, muito obrigado pela sua participação aqui no Bandeirada. Você volta mais vezes aí ao longo do ano para a gente falar mais sobre a Fórmula Indy, tá certo?
2: Bom, com toda certeza, né? Os ursos vão hibernar, mas eu, da minha hibernação da Fórmula Indy, sempre vai ser um prazer aí poder despertar para falar com você, Fred, com toda a galera ligada aqui no Bandeirada.
0: Tá certo, Jefferson. Esse foi o Jefferson Kern aqui no Bandeirada.
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0: agora o assunto aqui no Bandeirada é o Mundial de Endurance, o WEC. E para falar de WEC, lógico, a gente tem aqui no Bandeirada o Rodrigo Matar, comentarista do Grupo Bandeirantes de Comunicação. E o campeonato finalmente voltou, né, Rodrigo? Depois das 6 horas de São Paulo, já estávamos com saudade, né, Rodrigo? E aí, o que aconteceu no último fim de semana? Boa tarde.
2: Boa tarde, Fred Sabino, aos ouvintes do Bandeirada. Rapaz, aconteceu que o carro que liderava quebrou faltando 11 minutos para o final.
0: Só?
2: Uma daquelas crueldades que só o Endurance é capaz de proporcionar. E para variar, deu ruim para a Toyota, que era o carro do Conor, do Kobayashi, do Nick DeVries. Toyota que jamais tinha vencido em Austin e continua sem ganhar. E aí venceu a Ferrari, caiu no colo de Antônio Fuoco, Miguel Molina e Nicolas Nielsen. E a Ferrari, rapaz, entra de vez na luta pelo título mundial de marcas, já que ela está a apenas 29 pontos da Toyota, faltando ainda 3 corridas para o final do campeonato. E o peso dessas corridas é o mesmo, já que, claro, as corridas do Qatar e do Bahrein foram excluídas do calendário, sendo substituídas por Barcelona e Monza. O campeonato vai se encerrar na terra da Ferrari. Quer coisa melhor que isso, Fred Sabino?
0: Ah, é tudo que a gente queria. A gente quer confusão. A gente não viemos para explicar, viemos para confundir, já diria o saudoso Chacrinho, o velho guerreiro. Mas, Rodrigo, a gente viu uma Ferrari em Le Mans deixando a desejar. Aí, nas 6 horas de São Paulo, ela consegue arrancar um pódio. E agora, em Austin, ela ganha. O que aconteceu, Rodrigo?
2: Rapaz, o que aconteceu é que talvez o balanço de performance tenha sido favorável a ela. Tinha muito calor, teve ameaça de chuva, choveu antes da corrida. O asfalto estava um pouco molhado antes da prova, mas secou. E a corrida transcorreu sem grandes problemas para a Ferrari. Acho que ela também acabaria muito beneficiada pelos períodos de VSC, de Virtual Safety Car, porque as estratégias estavam muito emboladas. Tinha gente jogando com certas apostas ali na corrida. E a Ferrari estava fazendo uma corrida muito feijão com arroz. Ou seja, segundo lugar para ela já era vitória. E aí cai no colo com a quebra, com o problema de direção hidráulica do carro número 7, que proporcionou ao trio do carro número 50 a vitória de forma inesperada nessa corrida. O primeiro triunfo de Maranello no Campeonato Mundial e o primeiro em mais de um ano.
0: Rodrigo, mas no Mundial de Pilotos, a liderança continua exatamente como estava depois das 6 horas de São Paulo, né? A BMW com o Rob Fries e o René Haas tem 75 pontos e a tripulação com Mike Conway, Kamui Kobayashi e Nick DeVries com a Toyota também tem 75 pontos. O que aconteceu com eles?
2: O carro que venceu as 6 horas de São Paulo chegou em 8º e a BMW, que também fez boa figura no Brasil, na verdade, não tanto, né? Terminou na 7ª posição. Em 8º. Eles foram 2º também nas 24 horas de Le Mans. Eles não pontuaram no cota. Então, continua tudo como estava. E seria diferente se a Toyota vencesse. Eles disparariam na liderança do campeonato. Foi bom, porque assim a diferença continua muito equilibrada. O Sheldon Vanderlinde com uma corrida a menos é o terceiro. Ainda há que se considerar Hartley, Hirakawa e Buemi, que venceram em Imola, estão em 4º na tabela. E Perghidi, Giovinazzi e Calado, mesmo sem terem ganho qualquer corrida ainda no ano, estão em 5º com 58, com chance matemática, assim como Magnussen, Mattiello, Fuoco, Molina e Nielsen.
0: Agora falando das demais categorias, o que você tem para trazer para a gente em relação a 6 horas de Austin?
2: Não, o que dá para falar também é que o Pippo Derani conquistou seu melhor resultado
0: da
2: temporada, né?
0: Marcou seus primeiros pontos.
2: Terminou na 7ª posição. Com o Matt Jobert e o André Lotter colocando mais uma vez o Gênesis na zona de pontuação. A gente sabe que é um trabalho de formiguinha do construtor sul-coreano, linkado à Hyundai, mas eles estão a apenas 4 pontos atrás da Peugeot no campeonato, para vocês terem uma ideia da draga da Peugeot nesse campeonato mundial, onde a Toyota lidera com 9 pontos de frente para a BMW e a Ferrari está 26 pontos atrás, restando ainda 3 corridas, como falei, e você tem aí, 44 pontos é o máximo que cada montadora pode alcançar por prova, mais a pole position. Tem muita água para rolar ainda, né?
0: Tem muita água para rolar.
2: E na LMGT3, Fred, tivemos a surpresa da vitória da The Heart of Racing, com o trio Ian James, Mattia Drudi e Zach Robichon, e o Eduardo Barrichello conseguindo completar a prova na 3ª posição, somando aí mais 15 pontos. Ele tinha sido 3º também nas 24 horas de Le Mans, uma pena para ele que ele não correu em São Paulo, não correu em Imola, então não está com o mesmo total de pontos do Gray Newell e do Johnny Adam. E aqui também há equilíbrio, porque o Johnny Edgar, mesmo tendo guiado com 3 parceiros diferentes, ou melhor, 4, porque teve Catchburg, Ben Keating e Blake McDonald, além do Nico Varrone, na corrida de São Paulo, o Edgar segue na liderança, mesmo não tendo pontuado no cota, mas Alessio Rovera, François Rial e Stanomen começam a fazer sombra. Estão 22 pontos atrás e também como na Hypercar, Fred, 5 tripulações diferentes ganharam nas 5 provas até agora disputadas no campeonato. Realmente, se o ACO e a FIA quiserem esfregar na nossa cara, para que vocês querem saber de balanço de performance? Para que vocês querem saber de parâmetro? Para que vocês querem saber de peso? Quem é que está com mais megajoule de energia? Quem que está com a pior performance? Quem é que está com mais peso? Está aí, os resultados estão mostrando que o campeonato está muito equilibrado. E para o Augusto Fafos não foi uma jornada muito feliz, o carro teve uma falha mecânica que deixou a BMW 32 muito tempo na garagem, e ele, o Darren Lung e o Chang Lyle não pontuaram de novo. Seguem na 18ª posição do campeonato, e assim, muito distante da batalha pelo título. A TF Sport está liderando entre as equipes, porque não há um campeonato de marcas na LMP GT3, porque são equipes consideradas não oficiais de fábrica, com a Vista F Corse em segunda, The Band Mantai em terceiro e a Hato Race em quarto. São 4 marcas aí: Corvette, Ferrari, Porsche e Aston Martin. Eu diria que brigando pelo título, com o outro carro da Mantai correndo por fora, e até a Hato Race do Eduardo Barrichello ainda pode reunir uma chance matemática, além dos vencedores de Imola, que são a tripulação da WRT, do carro 69, e da Racing Team Turkey, que ganhou no Brasil. Então acho que dá para colocar nesse balaio 8 a 9 carros aí brigando ainda pelo título da temporada da LMGT3. E a Hypercar é essa barata voa que a gente viu quando você olha para a classificação e vê um empate de pontos entre duas tripulações diferentes, com o terceiro colocado a 10 pontos e pilotos com 21, melhor, com 11 de diferença e 21 entre o primeiro e o sétimo, acho que nem nos mais delirantes sonhos da gente imaginaríamos que o campeonato ia chegar a Fuji daqui 2 semanas e nesse equilíbrio todo, Fred.
0: Falando em Fuji, Rodrigo, caso da Toyota, né? A Toyota que tá na briga pelo título depois de muitas dificuldades aí nos últimos anos, ela volta realmente com tudo e eu queria que você projetasse esse fim de semana de Fuji.
2: Cara, Fuji é uma prova que pode ser imprevisível, pode ter tempo bom, pode ter chuva, pode ter neblina. Inclusive, já houve uma ocasião em que registrou-se a corrida mais curta da história do WEC, foi uma paródia de corrida, na verdade.
0: Pois é.
2: Na temporada de 2013. A gente tem que torcer para que esse tipo de problema não aconteça, que não abata a corrida, que não atrapalhe nada, que tenhamos um espetáculo à altura do que o público espera, que as arquibancadas estejam cheias, porque Fuji estava meia casa em 25. Acho que reflexo da má fase da Toyota. E como tem trinca liderando o campeonato e outra na quarta posição, eu acho que o público vai aparecer no autódromo para ver uma grande corrida. Acho que o Fuji tem como característica um misto que tem pontos de difícil ultrapassagem, uma reta de 1,4 km, que dá muita vantagem, por exemplo, aos carros que forem beneficiados pelo BOP de duas fases, porque esse BOP aumenta a velocidade, dá mais potência ou tira potência a uma velocidade estimada de 250 por hora, além e isso com o uso do sensor de torque. Aí você vai limitar o regime de rotação, né, dos carros, ou pressão de tubo, ou enfim, qualquer parâmetro que o ACO e a FIA se utilizem ali. E isso vai beneficiar os carros que tenham, obviamente, uma benesse do BOP. Logicamente que a gente não tem acesso mais a ele, mas durante a corrida a gente vai poder perceber pela velocidade em reta qual é o carro que está sendo mais beneficiado em detrimento dos outros. Ano passado, a Alpine conquistou uma improvável vitória e ela precisa ainda mostrar para o grupo chinês Geely que pode ser um bom investimento.
0: Tá certo, Rodrigo. Obrigado aí pelas suas informações. Muito obrigado por mais uma participação aqui no Bandeirada. E, naturalmente, até o fim do ano, você volta aqui para comentar tudo sobre o Campeonato Mundial de Endurance aqui no Bandeirada. Tá certo, Rodrigo?
2: Valeu, gente.
0: Esse foi o Rodrigo Matar, aqui no Bandeirada.

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2: Tem mais informações do trânsito para você ligado aqui no Bandeirada da Rádio Bandeirantes. E na zona sul da cidade, Avenida Interlagos, no caminho para o centro, tem trânsito lento entre a ponte Jurubatuba e o cruzamento com a Avenida das Nações Unidas. Depois, lá na frente, tem trânsito lento entre a Irvante Kissajikian e a Rua José Neves e para o bairro da Praça Ministro Pedro Chaves até a José Neves. 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
2: A rodovia Raposo Tavares tem boas condições para quem sai da capital e vai para o interior. Agora tem uma pequena redução de velocidade na Granja Viana, no quilômetro 23. Para São Paulo, tem lentidão entre o quilômetro 27 e o 25, depois caminho livre até a chegada à capital, com um pouquinho de lentidão na entrada do Butantã. 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
1: Léo Reis e César Ramos foram os vencedores da rodada dupla da Stock Car no Circuito dos Cristais em Curvelo, Minas Gerais. Na corrida de sábado, sob forte calor, Reis largou na primeira posição pela regra do grid invertido no top 12 e controlou toda a corrida, seguido pelo irmão Rafa e por Arthur Leist e Gaetano de Mauro. O que seria uma dobradinha entre irmãos no dia do irmão não aconteceu por uma penalidade a Rafa Reis, por uso indevido do sistema de asa móvel. Rafa caiu para quarto, atrás de Leist e de Mauro. No domingo, César Ramos também controlou a corrida largando da pole position. No fim, ele sofreu a pressão de Gui Salas e Enzo Elias, mas conseguiu a primeira vitória na temporada. O líder do campeonato, Felipe Fraga, abandonou a corrida principal depois que o pneu dianteiro esquerdo se soltou. Ainda assim, Fraga segue com uma tranquila liderança. Ele soma 746 pontos contra 603 do vice-líder Gabriel Casagrande. Gaetano é o terceiro com 594, enquanto Felipe Massa e Rafael Suzuki completam os cinco primeiros na tabela. A próxima etapa será disputada daqui a duas semanas em Brasília. Será a primeira corrida de endurance da história da Stock e os pilotos vão correr em dupla.
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1: Muito bem, tivemos então no último fim de semana a rodada dupla em Curvelo, vitórias de Léo Reis e César Ramos, e quem esteve lá para acompanhar de perto foi o Thiago Fagnani, repórter da Band. Thiago, muito calor em Curvelo no sábado, né? A gente acompanhou. No domingo nem tanto, mas de qualquer maneira, um fim de semana muito disputado. Boa tarde.
2: Boa tarde, Fred. Obrigado pelo convite. Toca aqui, amigo. Toca aqui.
1: Aqui.
2: Aê. Grande abraço para todos os ouvintes aqui do Bandeirada. Pois é, muito calor em Curvelo. Isso, como a gente sabe, no automobilismo, né, o forte calor, ele interfere no desempenho do carro, na aerodinâmica do carro. Tanto que no domingo a temperatura caiu um pouco, não é que fez frio, caiu a temperatura e os pilotos já sentiam a diferença, uma melhora de desempenho no carro no warm-up. No domingo, um pouco antes, cerca de 2-3 horas antes da corrida. Foi uma corrida, uma etapa, né? Um tanto quanto interessante na questão de disputa do campeonato. Porque o Fraga continua muito tranquilo na liderança, porém, não foi muito bem nesse fim de semana, principalmente no domingo, que ele acabou tendo esse problema, a roda se soltou. E detalhe, ele nem percebeu. Ele não percebeu na transmissão, o Sérgio Maurício ali comentou, ih, mas ele voltou para a pista, tá perigoso, não deveria... Será que ele percebeu? Eu perguntei para ele, falou, cara, não percebi. Ele sentiu uma vibração ali, de repente não tinha freio, saiu o instinto do piloto, né, Fred? Claro, é voltar para a pista. Aí ele precisou receber um rádio. Ó, você tá sem roda, para aí.
1: A roda pediu demissão, né?
2: Exatamente, aí sim ele parou o carro por motivos de segurança. Mas ele continua muito tranquilo aí na liderança. E eu repeti aquela pergunta, Fred. Agora, todo final de etapa eu pergunto ao Fraga. Começou a contagem regressiva pro título? Ele falou, olha,

0: E também com problemas no ajuste do carro nessa volta do motor V8, mas desde a última etapa, Fred, a gente acompanhou de perto, né?
1: Lá em Santa Cruz do Sul.
0: Exatamente. Começou uma nova, podemos dizer, uma nova era da Amateis nessa temporada. Começou ali um restart em tudo. Vamos recomeçar essa temporada. A equipe trabalhou para isso e foi o que aconteceu. O Thiago Camilo já tinha conseguido um bom resultado em Santa Cruz do Sul. Foi pro pódio lá em Santa Cruz e agora pole position e vitória do César Ramos. E na entrevista, o César fez questão de destacar a presença física, né? A presença de espírito, o trabalho de Andreas Matheis.
1: Ah, esse é um nome histórico do automobilismo brasileiro,
0: né? Exato, a gente até brincou no WhatsApp, né, Fred? O Fred não pôde estar em Curvelo. Eu brinquei com ele. Penske e Chip Ganassi estão para a Índia, assim como Matheis e Meinha para Stock. O Fred, é isso mesmo,
1: Thiago. É isso mesmo. Essa mudança, né, Thiago? Ela começou justamente antes da etapa de Santa Cruz. A gente conversava lá com o pessoal da equipe.
0: É verdade, no Velocità.
1: No Velocità ainda, né? Que era uma mudança de concepção de acerto, né? No começo, uma direção, desde o início dos trabalhos de acerto. Isso está rendendo, né? O Thiago foi pro pódio de Santa Cruz e o César venceu a etapa de Curvelo. Isso mostra realmente que a Matheis está de volta.
0: Exatamente, então, e a presença, o trabalho do Andreas Matheis emociona a equipe e emociona também o César Ramos, que falou muito bem do chefe. A gente percebeu ali uma admiração, ele foi bem claro. São dois nomes que eu admiro demais na Stock, o Meinha e o Andreas. E a gente tem que destacar também, claro, o Léo Reis, a vitória dele, segunda vitória dele, primeira temporada dele na Stock Pro Series, na categoria principal. E segunda vitória. Mostra aí também o bom trabalho da Car Racing neste ano. E aí, aquela coisa, o irmão que foi punido por uso indevido da asa móvel. Sim, senhoras e senhores. Tivemos.
1: Tava faltando, senhoras e senhores, né? Que beleza.
0: Tava faltando.
1: Tá atualizado.
0: Muito obrigado. Senhoras e senhores, tivemos uso da asa móvel, inclusive o uso indevido, não só pelo Rafa, mas também por outros 3 ou 4 pilotos que receberam a mesma punição. Então fica esse destaque, não destaque do erro cometido pelo Rafa, enfim, por outros pilotos.
1: Na verdade, a equipe até entrou para um recurso para tentar reaver
0: esse
1: resultado, né?
0: Mas ali ficou claro, a CBA mandou ali documentos com
1: telemetria
0: mostrando que o acionamento da asa móvel foi feito num ponto que não deveria, não foi no ponto correto da pista. Ele estava a cerca de 50 metros,
1: nossa,
0: viu, Fred?
1: Que pena, né?
0: Cerca de 50 metros do ponto correto de uso da asa móvel. Mas fica esse destaque, né? A Stock que aos poucos vai conseguindo colocar, implementar o uso da asa móvel na categoria. E se você me permite, Fred, porque estávamos em Curvelo, Circuito dos Cristais, 8ª etapa, a pauta era Curvelo, mas a etapa de Brasília também era o assunto, com muitos anúncios sendo feitos das duplas, porque será uma corrida Endurance, como você mesmo falou, a primeira da história.
1: Primeira, né, da história, né?
0: E uma corrida de longa duração que será disputada em duplas. Então, muitos nomes estão sendo confirmados, muitos nomes importantes do automobilismo
1: brasileiro.
0: Só para
1: a gente citar alguns, o Felipe Fraga vai ter como companheiro o Felipe Nasser, olha que
0: tricampeão das 24 Horas
1: exatamente.
0: De Daytona.
1: O Gaetano de Mauro vai ter o
0: quem?
1: Felipe Drugovich.
0: Só?
1: Nossa,
0: só isso,
1: cara, é impressionante. O Massa vai correr com o Caio Collet, representante do Brasil na Indy nessa última temporada. E temos outros, Lucas de Grassi vai correr com o Sérgio Sete Câmara, só para citar alguns, né?
0: E outros nomes grandes serão anunciados ainda, Fred.
1: Exatamente.
0: Calma.
1: Eu diria retornos importantes também.
0: Muita coisa
1: deixa
0: ainda
1: no ar.
0: Vai acontecer. Então, há uma expectativa muito grande para essa para essa corrida, Fred? Essa corrida que terá 2 horas.
1: É, ela vai ter 2 horas, mas oficialmente ainda não foi anunciado.
0: Exatamente.
1: Mas a gente pode falar para vocês que vão ser 2 horas.
0: Exatamente. E é uma expectativa muito grande, porque vai acontecer na capital federal, todos esses convidados.

0: Então, assim, será um grande evento. Não, eu não sei dizer porque eu não sou piloto, eu não vou concorrer na corrida do milhão, né? Eu não tenho como ganhar um milhão. Mas eu diria que há uma expectativa maior para essa etapa de Brasília do que para a própria corrida do milhão. Se eu tivesse na
1: É
0: disputa
1: pelo
0: pelo milhão.
1: ineditismo, né, da etapa, né?
0: Exatamente. Então, Fred, a Stock vai fazer história no final desse mês de setembro e nós estaremos lá. Prepare-se, senhoras e senhores, hein? Prova Endurance Brasília, nona etapa do ano, com grandes convidados, corrida em dupla. Ah, e no sábado, Fred, vai ter a corrida da Stock Light, que também será neste formato, em duplas, com muitos convidados, inclusive muitos pilotos da Stock Pro Series muitos serão convidados para correr na Light.
1: Nossa, vai ser uma.
0: Uma
1: Vai ser muito
0: loucura!
1: interessante de acompanhar. E, logicamente, você vai acompanhar tudo aqui no Bandeirada. A gente vai trazer todas as informações. Thiago Foiani, muito obrigado pela sua participação mais uma vez aqui no Bandeirada. E a gente vai falar muito ainda de Stock Car nesse ano.
0: Com certeza. Muito obrigado pelo convite. Um grande abraço a todos. Nham.
1: Nham.
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1: Ainda falando sobre Stock Car, a gente conversa com o Léo Reis, um dos vencedores da última etapa da Stock Car em Curvelo, Minas Gerais. O Léo que vem disputando aí uma temporada muito boa, já tem duas vitórias nesse campeonato. Léo, boa tarde. E eu queria que você comentasse aí como foi seu último fim de semana em Curvelo, mais uma vitória nesse campeonato. Boa tarde.
3: Boa tarde, Fred. Obrigado pelo espaço. Bom, foi um final de semana muito bom pra gente. Foi a nossa melhor etapa do campeonato. Conseguimos, como você falou, mais uma vitória na corrida sprint. E vindo de 12º na corrida principal, chegamos em sétimo. Conseguimos aí 106 pontos pro campeonato, que é muita coisa. E foi nosso melhor desempenho. Eu tô muito feliz com o crescimento que a gente vem tendo na temporada, minha temporada de estreia. É muito difícil ter uma vitória na Stock Car, imagine uma vitória no ano de estreia e agora a gente conseguiu duas. Então, realmente eu tenho vivido um sonho e tô bem feliz, bem contente com tudo que a gente vem conquistando.
1: Léo, foi um fim de semana muito especial para você e é curioso porque quando você na classificação fica muito próximo ali da fronteira dos 12 primeiros colocados, né? E obviamente pensando na inversão de grid, né? Você acaba conseguindo a pole position para a corrida 1 e você consegue controlar o ritmo dessa forma, como já havia acontecido em Interlagos, né? Você também ganhou uma corrida sprint, sempre controlando os adversários, ditando o ritmo da corrida. É um tipo de experiência que realmente vai te marcando, né?
3: Ah, com certeza. O Curvelo foi muito apertado. A gente, desde os treinos, a gente já viu que ia ser uma classificação difícil. Eu fui 20º no último treino, a meio segundo do primeiro colocado. Então, a Stock Car voltou ao nível que todos conhecem. E foi uma classificação, como eu falei, muito difícil. A gente no Q1 quase ficou de fora. Passamos ali em décimo. Já no Q2 a gente ficou muito perto de ficar de fora da inversão, mas também muito perto de ficar no Q3. Então, a Stock Car é muito apertado, mas isso mostra que qualquer um ali no grid tem condições de vencer uma corrida, né? A gente não foi o mais rápido no classificatório, mas na corrida a gente conseguiu controlar o ritmo, como você falou, muito bem. Largamos e lideramos de ponta a ponta. E isso, na verdade, tem sido uma característica do nosso carro, né? A gente tem perdido um pouco nos classificatórios, não que a gente tenha feito classificatórios ruins, mas a gente não tem conseguido ali se manter firme ali na briga por um Q3, mas a gente está firme ali sempre na inversão, mas nosso ritmo de corrida sempre aparece como um dos melhores do grid. E isso deu uma tranquilidade para a gente quando a gente largou na pole position. A gente sabia que ia ter um ritmo muito bom na sprint, e isso se confirmou, graças a Deus, e conseguimos mais uma vitória.
1: Ô, Léo, também um componente fundamental, pelo menos na primeira corrida, que foi a que você ganhou, foi o calor, né? Um calor fortíssimo em Curvelo, mais de 30 graus no carro. Eu prefiro nem imaginar, tô mais tranquilo aqui no ar-condicionado dos estúdios da Band, mas eu fico imaginando, cara, que sufoco que deve ter sido, né? E como que é para você, lidar com o calor, lidar com a pressão dentro da pista, de ter que controlar os adversários e conseguir manter-se na pista sem erros.
3: Ah, com certeza o calor foi um fator que afeta bastante, tanto acerto, tanto controle, né, da corrida, você ajustar ali o ritmo ideal, porque o calor ele degrada muito mais os pneus, então eu sabia que eu ia ter que lidar com isso, e você quando é o líder, você vai meio que ali, você força um pouquinho no começo e depois você vai ali meio que dosando, né, você vai estudando como que os adversários estão de ritmo, e você vai tentando ali controlar até para não forçar mais do que o necessário. Isso foi um fator que a gente jogou, a gente conseguiu administrar muito bem os pneus, por isso que a gente manteve um ritmo muito bom. E lá dentro, não vou mentir para você não estava fácil, a gente chegou ali a mais de 60 graus dentro da cabine, mas a gente se prepara muito para isso, parte física, parte mental, né? Eu me hidrato muito bem antes da corrida, né? Alimentação, etc. Então a gente conseguiu suportar super bem. E a equipe Car Racing fez um trabalho excepcional no acerto do carro, a gente conseguiu ali ter um ritmo forte do começo ao fim, sem degradar muitos pneus. Acho que a gente teve um dos ritmos mais constantes da corrida e isso foi fundamental.
1: Léo, evidentemente existe também a questão familiar dentro da sua equipe, né? Os seus pais são integrantes da equipe, né? Trabalham em conjunto com você, com teu irmão também, o Rafa. Queria que você falasse dessa importância de ter não só o do apoio técnico, né, dos engenheiros e tudo mais, mas o calor familiar dentro do time. Como que é para você lidar com isso?
3: Com certeza é mais um ingrediente que contribui muito, né? É um dos fatores fundamentais para todo esse desempenho. A gente já vem há algum tempo, né? Quem conhece a gente sabe que desde o kart a gente vem formando... vem, né, construindo a equipe, e a gente de um tempo para cá que a gente migrou para os carros, começou na Turismo Nacional, e atualmente a gente é a única equipe do Brasil que atua em todas as frentes, né, do automobilismo, tem desde o kart, Turismo Nacional, Stock Light e Stock Car Pro, e a gente lida super bem. Lógico, a gente é pai e mãe, tem toda essa relação, irmão, mas a gente leva tudo com o maior profissionalismo possível. E Curvelo também foi uma etapa muito importante para nós, porque a gente viu o sonho da família, né, o trabalho da família se concretizando, né? A Curvelo, no sábado, a gente venceu na Turismo Nacional, na Stock Car Light e na Stock Car Pro. Então, mostra que a família, a gente faz um serviço muito sério, um trabalho muito sério e tem dado certo.
1: Ô Léo, a gente viu também um grande avanço do teu irmão Rafa nesse fim de semana de Curvelo. Tava ali com você na briga pela vitória na Corrida 1. Acabou em segundo lugar na pista, mas acabou levando uma penalidade por uma questão relativa ao uso da asa móvel, uma questão até que está ainda sendo discutida nos bastidores. Mas, de qualquer forma, é uma evolução muito bacana de se acompanhar. E eu queria que você também falasse do teu trabalho com o seu irmão dentro de acerto de carro, de comportamento na pista. E era um momento que se desenhava para ser histórico, né? Uma dobradinha entre irmãos no dia do irmão, né? Foi o último dia 5, né? Queria que você falasse um pouco sobre isso.
3: Ah, o Rafa, como você falou, ele mostrou um crescimento muito grande nessa etapa. Ele acabou sofrendo com alguns fatores no começo do ano. Tinha velocidade, mas os resultados acabaram não vindo. E essa etapa ele mostrou todo o potencial. Como você falou, ali a gente largou na primeira fila na sprint, ele fechou a corrida em segundo, mas foi a primeira vez que a gente teve o DRS na corrida e ele acabou cometendo um erro no procedimento, né? Tem uma questão ali que após a primeira volta a gente tem o push liberado e após a segunda volta libera o DRS, ele acabou usando na primeira. Mas não só ele, como outros 4 pilotos tomaram essa mesma punição. Eu acho que como é algo novo, né? Acabou dando essa confusão, mas é algo que agora que tá, que o DRS é algo que tá funcionando e vai estar mais presente em todas as corridas, é algo que logo logo todos os pilotos já vão estar acostumados, né? E com esse procedimento na cabeça, mas de qualquer forma ele mostrou um desempenho muito bom, mesmo com a punição ele ficou em quarto lugar, E na corrida principal também, ele largou em 11º e chegou em 9º. Foi o 6º maior pontuador da etapa, também mostrou aí todo um crescimento. E a gente trabalha super bem junto, a gente vai dando um toque um pro outro. Quando vai para uma pista nova, né, até quando vai repetir, a gente vai passando uma coisa pro outro, porque cada um anda em um grupo diferente. Então, às vezes, quando eu ando primeiro, vou lá, testo alguma coisa, passo para ele, vai lá, já testa, confirma se funcionou para ele ou não, o porquê. Então, a gente vai se ajudando para ter um crescimento mais rápido.
1: Falando nisso, Léo, queria que você aproveitasse também e fizesse um balanço da temporada, né? Já que vocês dois são dois pilotos novos, né? Estão numa equipe também em desenvolvimento, né? Você falou dos seus pais envolvidos também na organização do time, vocês dois pilotos ainda adquirindo experiência, e eu queria que você falasse sobre essa evolução que vocês vêm tendo nessa temporada e fizesse um balanço dessas 8 etapas até agora.
3: Olha, eu faço um balanço muito positivo. Falando da minha temporada primeiro, eu acho que como uma temporada de estreia, tem sido assim excepcional. A gente conseguiu já 2 vitórias, algo que é muito difícil. Tive ali no meio do campeonato algumas oscilações que eu acredito que são naturais, né? Eu comecei ali o campeonato super bem, indo pro Q3, pontuando bem no top 10. A gente venceu em Interlagos. Depois eu acredito que ali eu dei uma oscilada. E agora a gente tá voltando um pouco no eixo, né? A gente vai, é questão de novato mesmo, né? A gente testa algumas coisas, às vezes o excesso de confiança atrapalha, enfim. E como equipe, eu acho que a equipe tá super bem, tá no melhor ano da história. A gente, né, desde a época de KTF até a transição para Car Race, esse é o ano que a equipe mais teve vitórias. A gente já acabou de conquistar a 5ª vitória. É a equipe na Stock Car que mais vezes venceu esse ano. Então, tem mostrado um crescimento, tem mostrado um amadurecimento. E a gente está super contente com tudo que a gente vem conquistando, mas a gente ainda tem mais 4 etapas pela frente e a gente quer mais.
1: Tá certo. E para as próximas etapas, né? A gente tem agora a corrida de duplas, né? A corrida Endurance. Eu queria que você falasse sobre o seu planejamento para essa prova, que vai ser muito especial, promete ser um momento dos mais importantes da temporada, com a presença de muitos pilotos importantíssimos do nosso automobilismo e uma dinâmica completamente diferente em relação às demais etapas, né? Eu queria que você falasse da tua preparação para esse evento.
3: Ah, é uma etapa que eu tô bem ansioso, para falar a verdade. Eu sou um piloto que gosta bastante de endurance. E tô super animado, como você falou, vai ter vários pilotos. A Stock Car já reúne vários pilotos com nome fortíssimos e vão vir outros grandes pilotos para correr, então vai ser uma etapa de um nível absurdo. Eu ainda não posso falar o meu parceiro, mas é um parceiro que vai vir de fora para correr comigo, com um nome forte, com uma experiência enorme, em que eu vou poder aprender e extrair muita experiência dele, vai ser muito bom pra gente. E a dinâmica vai ser diferente, né? Vai ser a primeira vez que a Stock Car vai fazer uma corrida Endurance, então eu tô ansioso para ver como é que vai se desenvolver essa etapa, mas vai ser uma etapa muito importante agora que a gente tá na reta final do campeonato. A gente tem que mostrar desempenho, tem que mostrar resultado pra gente se manter ali na briga do top 10.
1: E agora fazendo uma projeção aí para essa reta final de campeonato, né? Já passamos 2/3, né? Eu queria que você projetasse aí esse seu fim de campeonato. Qual seria uma posição adequada aí pelo que você pretende, pelo que a equipe vem apresentando nesse campeonato, levando em consideração que você já ganhou 2 provas?
3: Olha, antes de começar o campeonato, se você me perguntasse qual que era a posição que eu gostaria de terminar o campeonato, eu falaria entre o top 15, né? Top 15 sempre foi meu objetivo no meu ano de estreia. Né? Tem tantos pilotos fortíssimos, mas depois de 2 vitórias, depois de tudo que a gente conseguiu mostrar no campeonato, né? A gente tá em 14º agora, 90 pontos do top 3. Então, assim, tá muito embolado o campeonato. Tudo é possível. E eu almejo com certeza terminar agora no top 10. Eu sei que é algo muito difícil, mas a gente vai trabalhar bastante porque a gente sabe que é possível, né? Até questão de pontuação, como eu falei, eu tô em 14º, mas eu tô só 90 pontos do terceiro, quarto colocado. Então vai ser uma reta final super apertada, com margem muito pequena para erros, porque qualquer erro vai fazer diferença no final da temporada. Então a gente vai tentar otimizar o máximo possível aí para finalizar nesse top 10, que agora é o meu objetivo, mas finalizando no top 15 para mim já está super, super de bom tamanho.
1: É verdade, por enquanto, repito, você está ali, 14º, ali com 442 pontos, você está, por exemplo, a 3 pontos de um Thiago Camilo, né, que é o maior vencedor em atividade na Stock Car. Realmente uma temporada muito boa e quem sabe você consiga evoluir a ponto de chegar a um top 10, que seria excepcional. Léo Reis, muito obrigado pela sua participação aqui no Bandeirada mais uma vez e vamos aí ver o que você vai conseguir tanto na corrida de duplas, na prova Endurance, como no resto do campeonato. A gente vai conversar muito aqui ainda, tá certo, Léo?
3: Tá certo, muito obrigado aí pelo espaço mais uma vez e vamos com tudo aí na reta final do campeonato.
1: Muito bem, esse foi o Léo Reis aqui no Bandeirada.
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4: Pra gente encerrar o Bandeirada, vamos falar sobre Fórmula 1. A final terminou agora há pouco, a emocionante classificação para o Grande Prêmio da Espanha. E a pole position ficou com Lando Norris. É a terceira pole position do atual campeão mundial em 4 grandes prêmios. Sensacional o desempenho do inglês nessas últimas etapas. Na parte final da classificação em Madrid, Norris conseguiu o tempo de 1 minuto 31 segundos e 824 milésimos, superando o segundo colocado Andrea Kimi Antonelli, o líder do campeonato, em apenas 11 milésimos de segundo. Quando todo mundo esperava que a pole ficasse mais uma vez com o Antonelli, foi lá o Norris e tomou a primeira posição no finalzinho com uma volta espetacular. Completaram os 5 primeiros colocados no grid de largada em Madrid, o tetracampeão Max Verstappen, que também concorreu fortemente aí pela pole position, e a dupla da Ferrari, com Lewis Hamilton à frente de Charles Leclerc. O Hamilton que chegou a ser o líder durante o Q3 na primeira série de tentativas de voltas rápidas, né? E o brasileiro Gabriel Bortoleto da Audi ficou em 12º lugar, uma posição atrás do companheiro de equipe Nico Hülkenberg. Tá aí os dois carros da Audi ficando na sexta fila. O Gabriel até mesmo reconheceu que nesse fim de semana não vem conseguindo encaixar um bom desempenho. Vamos ver se na corrida, né, numa circunstância completamente diferente, ele consegue melhorar. A 14ª etapa do Campeonato Mundial de Fórmula 1, o GP da Espanha, começa às 10 horas da manhã desse domingo. E olha, pelo que a gente viu nos treinos, a possibilidade da gente ver uma bandeira vermelha é grande. É um circuito de rua muito apertado. A gente viu, principalmente na Fórmula 2, vários acidentes. Na Fórmula 1 também, né? Com Arvid Lindblad no treino livre 1 e depois com Hamilton no treino 2, assim como Oliver Baumann, né? A expectativa, então, é de que tenhamos uma corrida muito complicada nesse domingo em Madrid. É lógico que o Norris, por largar na pole position, um circuito de rua, né? Um circuito muito apertado, no qual as ultrapassagens devem ser muito difíceis, o Norris sai como favorito. Mas o Antonelli está mostrando aí que, mesmo com uma vantagem grande na classificação do campeonato, ele segue com apetite, né? Dominou os treinos, sempre esteve ali na briga pela pole position, e o Antonelli está com aquele espírito de querer resolver logo esse campeonato, resolver logo por antecipação. Lembrando que ele já tem uma vantagem de 66 pontos sobre o George Russell, companheiro de equipe dele. E o Russell, que não se encontrou nesse fim de semana, mais uma vez tendo dificuldades aí, o piloto inglês. Resta saber também o que vai fazer a Ferrari, né? A Ferrari que, por ter um chassi muito equilibrado, despontou como favorita até para esse fim de semana em Madrid. Mas nem o Hamilton, nem o Leclerc conseguiram entregar bons desempenhos aí durante o treino de classificação. Por outro lado, a gente viu o Max Verstappen aí muito forte. O Verstappen, muito rápido, um gênio que ele é, acabou cometendo erro na primeira volta, na primeira tentativa no Q3, né? E na segunda ele não conseguiu fazer o suficiente para conseguir a primeira pole position. O Verstappen, que por incrível que pareça, não tem nenhuma pole nesse campeonato. Então, lembrando, o Grande Prêmio da Espanha começa às 10 da manhã desse domingo. Vamos esperar aí uma grande corrida. E quem sabe aí, né, o Lando Norris conseguindo aí mais uma vitória, o atual campeão mundial que vem reagindo desde que a McLaren implementou novidades no seu carro, mas é óbvio que ele vai ter que superar nada mais, nada menos do que Andrea Kimi Antonelli, que está em estado de graça.
1: Muito bem, e assim termina mais um Bandeirada pela Bandeirantes. Gostaria de agradecer a todos que acompanharam a gente pelo rádio, pelo aplicativo Bandplay e pelo YouTube. 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Na sequência da programação da Bandeirantes, você fica com Fernando Fernandes e o Mundo dos Esportes. Um bom fim de semana e até o próximo sábado. Tchau!

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0: Mundo dos Esportes para você aqui na Bandeirantes. Nós vamos até às 5 da tarde, porque depois tem bola rolando para você. É a sequência do Sabadão Esportivo da Bandeirantes. E olha, muita coisa legal no programa hoje, mas a gente sempre abre, antes de mais nada, espaço para informação. Esse é o DNA da Bandeirantes, espaço para o jornalismo. E a gente tem informações direto que vem lá de Brasília, minha querida Ana, tudo bem?
1: Tudo bem, boa tarde a todo mundo que está acompanhando aqui a Bandeirantes. A gente segue de olho nos desdobramentos da crise, né, no Supremo Tribunal Federal. E a gente teve agora há pouco uma decisão do ministro Edson Fachin, presidente do STF, a respeito de um pedido que foi feito a ele por Alexandre de Moraes, já que na próxima terça-feira os ministros vão se reunir para discutir se Moraes deve ou não ser investigado pela troca de mensagens que a Polícia Federal descobriu entre ele e Daniel Vorcaro, né, ex-dono fundador do Banco Master. E o que, que ele pediu? Para que houvesse na mesma sessão a discussão também sobre André Mendonça, se ele deveria ou não ser julgado. E Edson Fachin decidiu que não, que as datas serão separadas, mas ele marcou uma data para que haja essa discussão. Então, na próxima terça-feira, que vai ser dia 15, está marcada a data para que haja o julgamento ou a discussão a respeito da situação de Alexandre de Moraes. O plenário da corte vai decidir se abre ou não uma investigação contra o próprio ministro. E aí, no dia 23, em uma outra sessão, será feita a discussão a respeito dos questionamentos que foram feitos sobre a condução de André Mendonça, que é relator de dois casos importantes, né? Sobre os desvios, né? As fraudes do INSS e também a condução do caso do Banco Master. Então, dia 15 teremos uma sessão e no dia 23 de setembro, uma outra sessão em separado para discutir a situação dos dois ministros. Ainda não está definido como vai ser o rito. Quem fala primeiro, qual ministro que vota primeiro e nem se a sessão será aberta. Nos últimos anos é uma tradição.
0: O país quer que a sessão seja
1: aberta.
0: Pois
1: é, mas há uma ala dentro do STF, Fernandinho, que defende que pode haver uma espetacularização da sessão.
0: Mas?
1: Poxa, mas já tivemos de tantos outros casos,
0: virou,
1: né?
0: Virou um show o STF.
1: Então isso ainda não está definido.
0: Show de Truman.
1: Se vai haver ou não a transmissão, isso ainda está em discussão lá dentro do STF.
0: Eles querem afundar ainda mais a imagem do STF, dando a margem, dependendo do que acontecer, sem nenhum pré-julgamento, de que o país não tem o direito de saber que essas 11 eminências, no caso serão 10, porque o Toffoli está fora, né? Já se declarou impedido, que serão essas 10 eminências do país que vão decidir o futuro da maior instância jurídica institucional também do país, que é quem julga, quem deveria pelo menos julgar a Constituição. Eles vão ter essa cara dura de não permitir que a nação saiba por quê e por que não eles vão tomar uma decisão, porque sim ou porque não, porque podem absolver, podem não dar a abertura do processo, o início do processo. É terrível isso, eles estão jogando cada vez mais no ventilador, hein?
1: Então, é isso que está sendo dito também. Tem uma ala que defende que deve ser aberto para que haja uma transparência. De qualquer maneira, a sessão está marcada para as 10 da manhã no plenário do STF, na próxima terça-feira, dia 15. E agora é entender como essa sessão extraordinária deve acontecer. Se será aberta ou não, quem falará primeiro e quais ministros devem votar. A gente vem ouvindo aqui nos últimos dias também a opinião de alguns juristas, especialistas no assunto, dizendo que quem está diretamente envolvido, por ser investigado ou não, já deveria logo de cara se afastar para nem votar, para não discutir.
0: Seria mas o caso não do Alexandre de Moraes e o Toffoli, que já se declarou.
1: Ou o próprio André Mendonça, que é citado também em outros casos, enfim. Mas isso ainda também não está decidido pelo ministro
0: Edson Fachin. Mas sabe o que me causa espanto nessa decisão deles? Ah, pode haver um espetáculo.
1: É.
0: Pô, mas são pessoas que teoricamente tem o mais alto nível, conhecimento jurídico, para poderem chegar ali. Vão usar aquilo de palanque? Vão usar aquilo para se autopromover mais do que já é promovido o STF. Se bobear, os caras do STF, o nome dos meninos do STF, são mais conhecidos que os novos jogadores convocados da seleção brasileira.
1: Tem razão.
0: A população conhece mais o nome deles do que o nome dessa maioria dos jogadores, boa parte dos jogadores da nova seleção brasileira.
1: Tem razão. Se eu parar para pensar, eu lembro mais deles do que dos próprios jogadores.
0: Pois é. Mas uma Copa do Mundo que não termina.
1: E foi uma questão de espetáculo, né? Que eles próprios promoveram nos últimos anos com grandes julgamentos que aconteceram no STF. Então a gente espera que de fato haja uma discussão em aberto para que a população possa acompanhar e depois não haja nenhuma acusação de falta de transparência, né?
0: Se a gente escolher 11 novatos da seleção brasileira, botar eles na Paulista e os 11 ministros do STF, tenho certeza que 80% dos ministros do STF vão ser reconhecidos se não for a totalidade. E se bobear dois ou três desses 11 jogadores escolhidos, serão reconhecidos.
1: Olha que
0: momento nós chegamos, pegando esse gancho que nós estamos aqui no esporte.
1: Quem será que está com a popularidade mais em baixa, hein, Fernandinho?
0: Com certeza o STF.
1: O STF, né?
0: Com tudo que a seleção brasileira não ganha um título há 24 anos, mas a seleção brasileira, no meu ver, deixa em aberto a possibilidade de algo melhor acontecer. E o STF tem passado para a população que nada melhor pode acontecer. Pelo contrário, pode piorar, porque a minha avó sempre dizia: fica tranquilo que sempre pode piorar. E parece que nós estamos caminhando para isso, principalmente com essa preocupação deles estarem reunidos, portas fechadas, no escurinho do cinema.
1: Bom, e a gente vai ficar de olho nos desdobramentos, novos capítulos, novas informações que possam surgir, porque a gente está com o jornalismo todo voltado para acompanhar as notícias que vêm de Brasília.
0: Quem
1: não dá
0: dorme
1: pra piscar.
0: Faz tempo.
1: Não dá. Aqui a gente está com um olho na chuva e o outro olho na STF.
0: O Fachin foi ontem à noite que ele soltou essa a informação do julgamento, né?
1: Ontem ele, na verdade, acatou os pedidos.
0: Né?
1: Ele acatou os pedidos para que houvesse a abertura.
0: Depois
1: a queda do
0: da
1: sigilo.
0: Noite, né?
1: Ontem a gente falou sobre sigilo, na verdade, né? Sobre derrubar o sigilo do restante dos documentos que a gente tem ainda lá no STF, das investigações em andamento. E aí o ministro André Mendonça, que é o relator, disse: tudo bem, alguns mais podem ser abertos, alguns não dá, tem que manter em sigilo porque as investigações estão em andamento, pode atrapalhar as diligências da própria Polícia Federal. Então mais arquivos foram liberados. E aí agora há pouco, foi no sábado mesmo, que o ministro Edson Fachin falou sobre esse desmembramento do julgamento.
0: Sim, foi há pouco instantes, né? Mano, uma coisa que me chama a atenção, lógico que você tem que preservar informações que comprometam investigações futuras ou em andamento. Mas, cara, o que eles querem esconder? O que eles querem preservar? Não vão falar sua eminência, vão falar seu não sei o quê? Eles não vão se chamar com aquele ilustre, nobre, causídico? Eles vão falar outra coisa, em outra linguagem? É isso? Porque a gente percebe ali um excesso de frufru na hora de um falar com o outro e não falam a linguagem da realidade, a linguagem que o povo quer entender. Lá, por causa desses interesses, desses embates, são grupos políticos, grupos jurídicos, grupos antagônicos, interesses pessoais, lá eles vão tirar a toga e vão falar como as pessoas, quando estão resolvendo algum problema, falam para valer. É isso? Porque senão tem que manter o maneirismo, né? Tem que manter aquela formalidade artificial. Isso que é o pior. O STF virou um órgão artificial para a população brasileira. Com certeza, você convoca de 1 a 11 o nome dos ministros. Você escala o STF de 1 a 11. Você não consegue, você não sabe o nome dos novos jogadores da seleção brasileira de 1 a 11. Isso é uma coisa imponderável, impensável, acho que única no mundo.
1: Pois é, a situação que o Brasil passa é muito complicada. Pensar que a gente está a menos de um mês das eleições é mais difícil ainda, né, Fernandinha? Mais preocupante ainda.
0: Eles não ajudam, eles complicam.
1: Por isso, há uma pressão em cima do ministro Edson Fachin para que esses assuntos sejam discutidos o quanto antes, para que se dê andamento. Porque o rito, né, que o presidente do STF queria tocar era o de dar prazos regimentais de 5 dias, 10 dias, uma semana, para que todas as partes se pronunciassem. E isso está sendo muito criticado.
0: Onde eles querem é da noite para
1: o
0: dia.
1: O senso de urgência faltou ao presidente do STF, que decidiu agir mais pro fim da semana.
0: É muito.
1: Pra alegria dos plantonistas.
0: E eles estão agindo como, né, com maneirismo político. Você vê, outro dia teve o presidente do Senado falando: não, nós vamos votar determinada coisa depois da eleição. Do primeiro turno ou do segundo turno? É conveniente, dependendo do que acontecer no primeiro, votar após ou entre o primeiro e o segundo turno? Ou melhor, se dependendo do problema que deu, a gente volta no primeiro, dependendo do resultado? Cara, Chega, as pessoas não aguentam mais isso. Além de se preocupar, ter que vender o almoço para pagar o jantar, agora tem que ficar pensando no que esses caboclos vão fazer.
1: É, e o desgosto, né, que dá em você pensar na situação do país, isso é terrível para todo mundo.
0: Empresas quebradas, as pessoas, 80% da população endividada, e os caras estão preocupados em fazer show ou preservar o seu show interno.
1: E sabe o que é pior? Que começa a se discutir só esse tipo de situação. E proposta mesmo vai ficando para trás. Ninguém nem lembra de falar sobre
0: isso.
1: E
0: muita gente se aproveita dessa divisão para, vamos dizer
1: assim, sempre interessa alguém. Sempre interessa alguém.
0: Ana Paula, então daqui a pouquinho a gente tem também informações da chuva que castigou demais aqui em São Paulo. Tivemos mortes na Zona Leste. A Maria Eugênia Cotati estava lá no, aonde aconteceu, já ela vem com mais informações.
1: É, daqui a pouquinho a gente vai falar com a nossa reportagem. Teve uma entrevista coletiva no Palácio dos Bandeirantes sobre o trabalho da Defesa Civil, né? Teve esse desabamento de um prédio em construção, um prédio com 12 andares.
0: Na Penha, Zona Leste.
1: Caiu em cima de uma casa. Dentro da casa, várias pessoas dormindo. A gente tem duas mortes confirmadas. Daqui a pouco a Major Ruda Leite vai falar sobre isso. É, o pessoal está preso embaixo dos escombros. Imagina, escombros de 12 andares. É muito trabalho. Fora isso, a gente tem pessoas que estão desaparecidas também na região metropolitana, que foram levadas pela enxurrada, e tem mais chuva para vir por aí.
0: Pois é, semana que vem também, bicho promete.
1: Infelizmente.
0: Está aí o Departamento de Jornalismo com a Ana Paula Rodrigues. Aninha, qualquer coisa, microfone é sempre aberto aqui no Mundo dos Esportes. Muito obrigado.
1: Estamos de olho. Obrigada, bom trabalho, gente.
0: Obrigado. Tá aí, Ana Paula Rodrigues, Departamento de Jornalismo da Bandeirantes, deixando você sempre atualizado. Nós vamos para um rápido intervalo. Daqui a pouquinho a gente vem com o nosso tema de abertura e com a sua participação no 999-04869. 99-04-8756. Sabadão da Band tá só começando. Segura aí.
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3: O primeiro estudo, verificar até que percentagens esse álcool poderia ser adicionado à gasolina.
4: A utilização do álcool como combustível foi uma inovação brasileira. Em novembro de 77, o repórter Luiz Carlos Gertel conversou com o coronel Vander Montandon, que chefiava a divisão mecânica do CTA, Centro Técnico Aeroespacial de São José dos Campos, berço dos motores a álcool.
3: Uma viagem que foi feita por três carros convertidos aqui no CTA, que passaram, saíram de São José dos Campos, passaram por Campo Grande, Cuiabá, Porto Velho, Manaus, de lá foram transportados até Belém por falta de estradas.
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4: 1961. 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A Rádio Bandeirantes transmitiu.
5: Gagarin transmitiu do cosmos. Sinto-me bem. Vejo a Terra. 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

0: isso aí, minha gente. Simbora, Mundo dos Esportes até às 5 da tarde aqui na Bandeirantes. Sabe por quê? Depois tem bola rolando. Antes vem o Concentração com a Ana Martins. A partir das 8h30 da noite, nós teremos aí um jogão de bola. Santos e Cruzeiro, mas antes, 6 da tarde, começa a jornada esportiva para o grande clássico aqui de São Paulo, Palmeiras e São Paulo. Ulisses Costa narra para você com comentários do Cláudio Zaidan, Bruno Miliose e Paulo do Vale nas reportagens. No intervalo da Band Ana Martins, no plantão esportivo, o Lucas Bueno. Mas calma aí que não termina não, tem mais bola rolando para você. Campeonato Brasileiro, lá direto da Vila Belmiro. Santos e Cruzeiro. Santos está montando aí um timaço para essa reta final de Campeonato Brasileiro e o Cruzeiro é muito forte. A narração do Pedro Martelli, Léo James nos comentários, Everton Ramos nas reportagens, no intervalo a Ana Martins, no plantão esportivo Lucas Bueno. E para fechar o sabadão esportivo da Band, tem o apito final com a Ana Martins. Minha gente, a parada é a seguinte: enquanto tiver o horário político, enquanto durarem esse processo de eleições, a cada 15 minutos, cada meia hora a gente tem break. Então, de repente, eu vou ter que dar um tempo nos ouvintes para rolar o break por causa de propaganda política e tal. A gente tem que cumprir, é regra. Então, hoje, esses dias, a gente vai ter um debate pequeno, mais curto. Não é que é mais curto, mas interrompido, melhor dizendo, e por isso a gente vai com calma, suas mensagens vão chegando aqui no 99904-8756. Minha gente, eu queria discutir um tema que eu acho muito relevante pro futebol brasileiro e eu queria contar com, como sempre, com a colaboração de vocês. Eu vou dar o crédito, porque eu vi no Instagram, Entre Linhas do Jogo, que é um Instagram Entre Linhas do Jogo, eu acho interessante, cara, porque ele aborda alguns temas muito relevantes para o futuro do futebol brasileiro. A gente teve a convocação da seleção brasileira nesta quarta-feira, várias caras novas, como se esperava, como se deseja no futebol brasileiro, e a gente tem que fazer uma reflexão em relação a isso. O único país 5 vezes campeão do mundo, tudo bem que desde 2002 a gente não ganha e vem fazendo campanhas frustrantes nessas Copas do Mundo, mas o único país que participou de todos os mundiais e a gente não pode abrir mão da magia da seleção brasileira, da importância do futebol brasileiro, de tudo que o futebol brasileiro representa, apesar desse momento de insucesso com a nossa seleção. Mas a pergunta que eu queria fazer para vocês: por que, atenção, por que o Brasil aprendeu a desprezar o próprio futebol? Que é isso que a gente faz. Não servimos para nada, a Copa do Mundo nem começou, vamos perder, nossos jogadores não são mais protagonistas, os ídolos que a gente tem são malhados igual Judas aqui, quando tem aquela festa lá de Judas, que os caras sentam porrada no boneco de pano, e a gente escolhe os nossos Judas no futebol e sai descendo porrada em vários jogadores. O complexo de vira-lata, segundo a reflexão aqui do nosso Entre Linhas do Jogo, o complexo de vira-lata não nasceu no campo, e é verdade, ele nasceu da formação econômica, social e cultural do nosso país. Mas a gente tem que ter sempre a validação externa. Alguém de fora tem que falar que o Brasil é bom, que o Brasil é especial, que o Brasil é diferente. Porque a gente parece que não acredita no nosso potencial, apesar que eu volto a frisar da dificuldade dos últimos tempos. Olha só. O brasileiro passou a sentir orgulho do próprio futebol porque ele venceu e foi reconhecido internacionalmente. Verdade. Quando nós começamos a ganhar a Copa a partir de 58, com Pelé, Garrincha e companhia, Zito, Zagallo, Vavá, Didi, tanta gente, Gilmar, tanta gente boa, a gente começou a falar, pô, nós somos bons, cara. O mundo começou. Se pensar então na Copa de 70, o mundo começou a ter medo pra valer do futebol brasileiro. Já havia de 58, 62, falava, opa. Aí veio 70, os caras falam, nossa, os caras são demais, cara. Isso acaba revelando uma contradição. O drible, a ginga e a improvisação que eram valorizados quando a gente ganhava a Copa do Mundo, e essas vitórias acabaram, e essas virtudes, que é o drible, a ginga, a improvisação, acabaram sendo rechaçadas, penalizadas por nós brasileiros. Aquilo que era chamado de genialidade, passou a ser chamado de, olha o que nós fizemos com o nosso futebol, drible, improviso, instinto. Olha que era, isso era a nossa genialidade, a nossa diferença. Por que nós somos os melhores, considerados os melhores do mundo? Ainda temos isso, apesar dos insucessos recentes. Isso passou a ser sinônimo de indisciplina tática, excesso de individualismo, falta de intensidade, improvisação e ausência de organização. A genialidade foi trocada pelo pragmatismo. E a gente adota o pragmatismo como uma verdade do futebol brasileiro. Quando a aprovação externa enfraqueceu, porque o insucesso trouxe isso, e a gente não consegue ter a personalidade para acreditar no que nós somos dentro do futebol, não estou nem falando como país, como povo, como nação, que aí a discussão vai mais longe. Mas nós começamos a duvidar do que nós podemos fazer. E essa é uma realidade. Nosso futebol não serve. Nosso futebol não tem organização, a gente não tem disciplina tática. Os caras são melhores que nós. A gente nunca mais vai ganhar uma Copa do Mundo. Isso não precisa ir longe, irmão. É só você passar na rua e falar com a galera no boteco, na padaria, no ponto de ônibus, no trem. E olha que loucura, cara. Por causa da nossa dificuldade econômica, nós começamos a produzir, e é uma verdade, a gente produz jogadores para serem negociados. A gente não produz jogadores para o mercado interno consumir, e em determinado momento os caras vão embora. A gente perde a molecada muito cedo. 15, 16 anos, o moleque já está sendo observado e vai embora. Olha, a lógica econômica do país, ela aparece, como eu disse, no futebol também. Os clubes têm que vender. Quando fazem um orçamento para o ano, os caras já colocam no orçamento. Nós vamos ter que vender 200 milhões em jogadores para tentar equilibrar a conta. Olha que loucura, velho. E aí, a gente ficou refém do mercado internacional. Porque a gente não consegue se organizar, a gente não consegue ter relevância mais no futebol, tanto de clubes em relação ao mundo, olha nos mundiais os insucessos, quanto os jogadores que ganham prêmios europeus importantes, como Bola de Ouro, prêmio da FIFA. Tudo isso porque a gente despersonalizou o nosso futebol. Nosso jogador, a exemplo do nosso país, virou commodity. A gente exporta minério de ferro, importa aço. A gente produz petróleo, extrai petróleo, importa gasolina e óleo diesel. A gente importa insumos que o petróleo produz para a indústria plástica, para a indústria química. E assim vai. A gente exporta madeira para importar móveis. A gente vai exportar terras raras para importar computador, telefone, chip. E assim vai. E essa lógica infeliz que domina a economia brasileira, ela chegou no futebol. E já faz algum tempo. O jogador é vendido jovem. É como o aço é vendido, minério de ferro, dá para fazer uma comparação. Minério de ferro é a criança, é o atleta. E nós estamos importando de volta um monte de placa de aço. São os jogadores que estão voltando, os mais velhos, que já fizeram o seu ciclo na Europa. E o pior de tudo, que eu falo há muito tempo, o jogador quando sai muito cedo daqui, ele sai com um projeto de ser um atleta. E ele vai virar jogador de futebol na Europa. A maneira do europeu jogar, na mentalidade do europeu, com a resistência do europeu, no que diz respeito à improvisação, a perder o espaço para a criatividade, a ser disciplinado taticamente, a ser um robô fisicamente. Isso não tem nada a ver com o nosso povo, cara. Eu li uma pesquisa hoje muito louca, cara. 100%, não existe brasileiro 100% brasileiro. Nós temos 60% ou 55% de sangue europeu, mais 30% de sangue africano no nosso DNA e apenas 15%, números que eu estou arredondando, de sangue indígena. Então não existe o brasileiro puro. Então nós somos diferentes de todo mundo. Não adianta querer fazer a gente ser igual a um povo que não tem nada a ver com a gente. Características físicas, mentais, biológicas, instintos, são N situações. Mas, porque a gente precisa de dinheiro, a nossa formação não é voltada para produzir o jogador do futebol brasileiro. Ela é voltada para produzir uma commodity, que é o jogador que vai ser vendido para o clube encher o bolso de grana. Olha o Palmeiras. ao mesmo tempo que é um sucesso financeiro, vendeu mais de 2 bilhões de jogadores, tem mais de 150 jogadores espalhados pelo mundo, que o Palmeiras tem participação. Se o cara for vendido pro Nepal, o Palmeiras ganha uma grana, velho. Mas o que que é isso? Produção em massa de jogadores. É a exploração da commodity elevada a N potência. A sua maximização, potencialização máxima da produção de pé de obra. E é isso que está acontecendo. E o grande lance, cara, que você vê jogador voltando pro Brasil valorizado, que nós formamos aqui, ganhando uma grana com todo mérito. E aí, cara, a gente não pergunta na hora de formar o jogador que jogador o futebol brasileiro precisa. A pergunta que é feita nas formações é que tipo de jogador o europeu precisa. Que tipo de jogador eu vou fazer para vendê-lo? Que tipo de jogador eu vou ganhar dinheiro? É o jogador que o mercado europeu consome, não é o nosso. Olha uns exemplos. O mundo europeu precisa de pontas. A gente produz pontas. Se são defensores, a gente faz defensores para jogar no futebol europeu, não com a nossa característica de velocidade, saída de bola e tal. Cara, laterais, a gente faz laterais para o europeu. Na Copa do Mundo estava uma dificuldade, a gente não tinha lateral, cara. E por aí vai. E olha, o problema é que enquanto a gente continuar pensando em formar jogadores para a demanda europeia, por causa da nossa incapacidade econômica, a gente tem dificuldade. E olha, eu gostaria, não terminei, para terminar rapidinho, aí entra o treinador. Já eu volto para falar com vocês.
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2: Trânsito lento na Avenida Brasil, no sentido da Rebouças, desde a Brigadeiro até a 9 de julho, mais 500 metros, que incluem a passagem pela Rua Colômbia. Lentidão também no sentido do parque. Ali está mais para um trânsito intenso, entre a Rua Colômbia e a 9 de julho. Alternativa, no sentido parque e Brigadeiro Luiz Antônio, a Rua Groenlândia. Para Rebouças, vá pelos Estados Unidos. 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
1: Corredor Eusébio Matoso Rebouças, congestionado no sentido centro, desde o shopping até Oscar Freire. Também há trânsito muito pesado na Rebouças para a Marginal. A partir do Hospital das Clínicas e até Henrique Schalman. Melhor nos dois sentidos, o corredor Augusta Cidade Jardim. Mas atenção, que entre a Lorena e a Rua Estados Unidos, o caminho também está complicado. 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
2: Retomando o início da nossa discussão, por que a gente despreza o futebol brasileiro? Ele estava falando dos jogadores, formação, adequação, construção da personalidade, do modo de jogar do jogador brasileiro para o jogador europeu. E essa mesma lógica, ela faz parte dos treinadores. Tanto é que nós dizemos que os nossos não servem. Que o europeu é o cara, o gênio e tal. Vamos ver agora, né, na seleção brasileira, com o tempo, o que vai acontecer. Olha, o que se pede no futebol brasileiro? Jogo posicional, jogo tático. Cara, nós ganhamos 5 Copas do Mundo sem ser tático, mas os caras acham que tem que ser assim. O problema

0: hoje virou uma aula magna quando você vê uma entrevista coletiva. Até o jogador tá dando aula magna, cara. Só falta botar o chapéuzinho e a toga, a capa nos caras, velho. É uma maluquice. Hoje se abriu mão do boleiro. O boleiro é o extinto, não é o pejorativo do boleiro. O pejorativo do boleiro hoje é dado como aquele responsável, o cara da noite, o vagabundo que não treina, tal, tal, tal. Cara, é só um termo. Boleiro representa a nossa essência, a nossa natureza, que tem que ser profissional, tem que ser um cara dedicado e tal, mas representa isso. E o treinador que valoriza isso é considerado aquele treinador raiz, paizão. O termo é paizão. Cara, o europeu é diferente. O francês com 16 anos, pô, o filho dele pra fora de casa, velho. Vai cuidar da tua vida. Aos 18 anos, ninguém mora com os pais mais. Aqui a gente quer que o filho fique até os 40. E se possível, até 100 anos de vida. Tô desesperado, meu filho tá fazendo 18 anos, acho que vai dar linha na pipa. E aí? O que eu faço? Um americano com 16, 17 anos pôs os caras pra fora, meu. Então é diferente a relação. Não adianta querer ser o que nós não somos, cara. Isso traz uma fragilidade pro treinador brasileiro, pro futebol brasileiro, que é muito louca. E o pior de tudo isso, tudo de bom que nós fizemos em 5 Copas do Mundo, revelando o maior jogador de todos os tempos, os maiores jogadores que passaram pelo futebol europeu, hoje, tudo que a gente construiu até aqui parece atraso. Modernidade é o que os outros fazem. Pô, a gente exporta preparador físico, fisioterapeutas, massagistas, médicos, a medicina esportiva brasileira é considerada uma das melhores do mundo, jogadores. Eu acho que a nossa única deficiência foram treinadores. Tivemos espaço no mundo árabe, na China, mas nós nunca tivemos grande espaço na Europa por N situações. E não só pelo vocabulário, né? E aí, cara, na contramão, do lado de casa, que vai dar a contrapartida para tudo isso, a seleção argentina continua sendo a seleção argentina. Os jogadores são do jeito que são, jogam do jeito que são, morrem e matam pela camisa da seleção, não que os nossos não façam. E o torcedor, meu irmão, morre e mata com eles. Essa ligação, essa simbiose, a gente precisa recuperar. Nós não temos mais. O argentino representa a raça. Nós, hoje, classificamos nossos jogadores como lenientes, como os caras que não querem nada, que estão por obrigação, e não é verdade, cara. Isso tudo, cara, isso tudo tem a ver com identidade. E a gente parece que não consegue entender que a identidade é muito importante no futebol. Por isso que eu quero fazer essa pergunta para vocês. Por que o Brasil aprendeu a desprezar o próprio futebol? Me diz aí no 99904-8756. Eu dei os meus argumentos, argumentos que eu li, que eu achei preponderantes e que vão de encontro ao que eu penso. Eu quero saber o que você pensa.
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2: Fernando Fernandes, Xavier Bonfim Paulista, São Paulo. Por que não a seleção brasileira com o sub-23, 3 acima de 23, para pegar Paraguai e Equador com o time principal, jogando em cidades poucas proliferadas no futebol brasileiro? Arena Santa Cruz, Ribeirão Preto, Uberlândia, Norte e Nordeste do país ou Centro-Oeste, ok? Preços acessíveis, enfim, com os times adversários, com seus times principais. Sendo que a data FIFA e não passando vergonha lá na Austrália, na Índia ou em Singapura, perdendo para esses times, manchando a história do futebol brasileiro, todas as Copas do Mundo. Um forte abraço, valeu!
3: Boa tarde, Fernando Fernandes. Tudo bom, Fernandinho? Aqui quem fala é o Williams Carvalho de Guarulhos. Rapaz, nós aprendemos a desprezar o nosso futebol, principalmente por conta dos próprios jogadores que se acham as maiores estrelas do mundo, quando na verdade não são. Foi-se uma época em que o nosso futebol tinha raça. Jogadores jogavam pelo amor à camisa, e não pelo amor ao TikTok ou a outras redes sociais. Amor ao dinheiro. Os jogadores se preocupam mais em passar creme no rosto, arrumar o cabelo, do que jogar um verdadeiro futebol. O futebol raiz ficou para trás. E por isso, Fernando, o nosso futebol acaba ficando desprezado. Forte abraço a todos. Fiquem com Deus e um bom fim de semana.
4: Bom dia, Fernandinho. É Luiz do Ipiranga.

0: Fernandinho, é o seguinte, o Brasil tem todo esse complexo de vira-lata por um motivo só. O Brasil não é a representação do Brasil. A CBF é a representação particular de muitas coisas, menos do futebol brasileiro, tá? É uma entidade que é independente e ganha muito dinheiro, muito, muito dinheiro, e não faz nada pelo futebol brasileiro. Esse é o problema do futebol brasileiro, tá? O dia que a seleção brasileira for um trabalho do Brasil mesmo, aí o povo vai amar mais e dar mais valor.
1: Fernandinho, meu nome é Jair, estou mandando a mensagem Litoral Norte, o que é isso, São Sebastião. Sou seu fã, nota mil, você é alegre, sabe, da gente. Ah, o futebol perdeu a cara, até por causa dos terrão, hoje não existe mais. O jogador sai muito cedo e joga lá fora, vendido por uma fortuna. E todo mundo quer ir embora. Joga do local, não tem mais, que nem era até 2000, até 98. E aí, o futebol perdeu a cara por isso aí. Os terrão faz falta. Todo campo na cidade, primeiro via os meninos na rua jogando bola, hoje não tem mais isso. Boa tarde, fica com Deus.
2: Fernando, Fernando, belo comentário, belo comentário. Fernando, o gênio do passado era aquele cara que jogava o futebol pelo gosto, pelo prazer, para se sentir bem jogando futebol. Hoje, o maior craque é o dinheiro e protagonismo era do coletivo. Hoje, protagonismo sou eu, por mim e para mim. Infelizmente. Grande abraço, José Carlos de Arruda, médico aclimação.
3: Obrigado, pessoal. E é o seguinte, daqui a pouquinho tem uma informação exclusiva de bastidores do Palmeiras. O bicho tá pegando, tá pintando aí uma insurreição. Já, já. Fique ligado no programa que eu vou trazer uma informação quente de bastidores para você.
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5: Boa tarde, Fernandinho, um abraço, Antônio do Paranavaí. Não é que a gente tem complexo de vira-lata, é que hoje a gente está vivendo uma realidade. O que a gente vê aí do futebol brasileiro não é de se esperar muita coisa, não. A gente até queria torcer, queria se animar, mas não é muito animador, não. Vemos aí a última Copa, que o último ídolo da gente era o Neymar. E a esperança nossa na Copa, para muitos ainda era o Neymar. Quer dizer, quando a gente põe esperança num ex-jogador para uma Copa do Mundo, aí você imagina o que a gente vai esperar. Quem sabe futuramente, mas agora, pelo menos pelos próximos 8 anos, tchau.
6: Olá, Gustavo Xavier, Bonfim Paulista, São Paulo, região de Ribeirão Preto. Hoje tudo mudou, Fernando, acredito eu. Que com a globalização de 20, 30 anos para trás, o Brasil goleava Colômbia, Equador, enfim, por 5, 6 a 0. Hoje todo mundo sabe onde todo mundo joga, os esquemas táticos, a TV, a internet, enfim, tudo mudou de hoje em diante. A globalização, a naturalização de jogadores, os jogadores sabem onde todo mundo joga, enfim, futebol mudou demais em relação aos anos 60, 70 até para trás, ok? Forte abraço e o meu muito obrigado.
7: Fernandinho, boa tarde. É o José Carlos Pires de Bauru. Simplesmente porque acabaram com os verdadeiros craques que era revelado no campeonato, nos campeonatos regionais. Hoje eu digo para você, quem é revelado no Brasileirão? Muito obrigado.
8: Boa tarde, Fernandes. A resposta para a sua pergunta, você já está dando aí. A resposta da sua pergunta, você deu ela completa em seu comentário. É tudo isso que você falou aí. Tudo por dinheiro. Acabou. Não existe mais o jogador. Existe o dinheiro, né? e fica acima do jogador. O profissionalismo acabou, a criatividade. Não adianta. Nós somos agora um exportador, né? Exportador não, exportador de atletas. Tudo por dinheiro. Aquela criatividade, aquele manejo, aquela elegância, alegria que o cara tinha de jogar futebol, acabou. Foi proibido. Hoje é comércio. O seu comentário já disse tudo. A sua pergunta inicial e o seu comentário final aí foi completo. Você respondeu tudo. Parabéns pelo programa.
3: Pois é, minha gente, as chuvas castigam o país. Aqui em São Paulo tivemos desmoronamentos. Alerta máximo da população aqui na cidade de São Paulo, em vários pontos do país também. E o governador do estado de São Paulo deu uma coletiva. O que ele contou pra gente?
4: Exatamente, Fernandinho. Uma boa tarde a você, boa tarde a todos. Governador de São Paulo, que hoje cancelou as agendas de campanha para poder dar uma coletiva e atualizar a situação do estado em relação às chuvas, né? Uma chuva muito forte ao alerta da Defesa Civil, especialmente para 5 regiões do estado. Bom, a informação mais importante é em relação ao desabamento que teve aqui na região da Penha, na zona leste de São Paulo. O Corpo de Bombeiros continua as buscas por 4 pessoas desaparecidas em meio aos escombros desse prédio que desabou na madrugada de hoje. Isso aconteceu na rua Tequice, na Penha. Até o momento, 2 mortes foram confirmadas nesse desabamento. 2 mulheres encontradas sem vidas, uma delas estava grávida. Outras 2 pessoas foram resgatadas com ferimentos, uma criança de 7 anos e um homem de cerca de 30 anos. O governador de São Paulo, Tarcísio de Freitas, disse que até agora o que se sabe preliminarmente é que essa obra estava inacabada e também não havia ali autorização para estar funcionando, né? Não tinha um alvará. Então isso ainda será investigado, mas ele diz que o que de fato causou esse desabamento ainda será investigado, mas que não deve ter total relação com a chuva. Vamos ouvir o que disse o governador agora há pouco.
9: É uma obra que estava parada, é uma obra que teve problemas de falta de compatibilidade com a execução versus aquilo que tinha sido autorizado lá atrás, então tinha esse litígio, tinha esse problema. É difícil saber por hora o que aconteceu, mas é também complicado relacionar isso com a questão da chuva. Pode ser que a gente tenha problemas de outra natureza, até porque a informação que a gente tem preliminar é da construção de andares a mais do que aquilo que tinha sido autorizado inicialmente no projeto. Aparentemente um projeto de alvenaria estrutural, a gente não sabe qual é a condição de fundação, então isso é uma coisa que os laudos vão ter que apontar lá na frente.
4: Bom, então é isso. A investigação ainda vai começar para entender de fato o que levou esse desabamento, mas o que a gente tem de posição da prefeitura é que o local possuía ali alvará de aprovação e execução de edificação emitido em agosto de 2023. Então as buscas continuam. Como eu disse, 4 pessoas seguem desaparecidas nesse desabamento que aconteceu na zona leste da cidade de São Paulo. Ainda também há outros pontos com problemas na cidade de São Paulo, especialmente no trânsito. A CT informa que há bloqueio nas pistas expressas central da Marginal Tietê, sentido rodovia Castelo Branco, ali na altura da Ponte das Bandeiras, por causa de alagamento. E os outros trechos que estiveram intransitáveis na manhã de hoje nas marginais, agora já estão em uma situação mais tranquila. O que a CT orienta é para evitar a região e também distribuir o alerta nos painéis de mensagens ali pela cidade. O governador de São Paulo, Tarcísio de Freitas, disse também que foi colocado em operação ali o sistema para bombeamento dos rios para que não aconteça nada pior ali na marginal do Tietê. Vamos ouvir.
9: Nos preocupa muito aqui a situação de São Paulo, o nível dos rios. Então a gente está operando na nossa máxima capacidade de bombeamento nas nossas usinas. Então a gente está operando com a máxima capacidade aqui no Traição, Pedreira, para Billings, para diminuir o Pinheiros na sua calha, mesma coisa fazendo com o Tietê. A gente está operando, né, as nossas barragens em Pirapora, Rasgão, também com a máxima capacidade para baixar o Tietê na sua calha.
4: Então, atenção, né, porque vai continuar chovendo na cidade de São Paulo. Há esse alerta da Defesa Civil, um alerta que começou ontem, vai até hoje, e de acordo com o governador de São Paulo, esse monitoramento por parte da Defesa Civil vai continuar, mas a expectativa é que essa chuva dure até pelo menos a próxima segunda-feira. Então é necessário atenção de todos aí pela cidade.
3: Maju Arruda Leite trazendo informações. Maju, mas esse desabamento do prédio, falta de fiscalização.
4: Exatamente.
3: Subprefeitura ou qualquer outro órgão da prefeitura teria que fiscalizar se a obra está acima do que foi permitido no projeto. Cara, ninguém vê.
4: Então, ainda é uma informação preliminar que o governador passou, isso de fato de responsabilidade da prefeitura. O que a gente tinha de posição, o que a gente tem de posição, é que havia ali o alvará de execução para essa obra, uma obra que já tinha sido, tinha ali algum problema numa execução anterior. Então, agora é algo que está sendo, que vai ser investigado ali para as autoridades tentar encontrar uma resposta.
3: A prefeitura se manifestou?
4: É, o que a gente tem de posição é em relação a isso, que eles têm esse... foi emitido esse alvará de aprovação e execução dessa edificação nova em agosto de 2023.
3: E o prefeito está passeando?
4: O prefeito não se manifestou ainda em relação a esse desabamento, viu?
3: Pois é, que pena que aconteceu isso. E o governador fez algum alerta para as próximas horas em relação ao que vem por aí?
4: Então, a Defesa Civil... coloca 5 pontos, né, de mais preocupantes nas regiões aqui do estado de São Paulo. Então a gente tem a região de Itapeva, região de Registro e também a região ali próximo à cidade de Bauru. Esse alerta continua para essas 5 regiões do estado de São Paulo, mas nada além dessas regiões. É importante sempre a gente ficar atento, porque a chuva vai continuar aqui na cidade de São Paulo. Já choveu a mais do que estava previsto para o mês de setembro. E sempre ficar também atento aos alertas, né, emitidos pela Defesa Civil.
3: E é uma coisa corriqueira aqui em São Paulo, essa falta de fiscalização de construção de imóveis. Eu me lembro que tinha um edifício que foi construído aqui perto da ponte da Cidade Jardim, que ele passava não sei quantos andares, ficou vários anos fechado, entra um prefeito, sai outro, vem um outro, sempre dá seu jeito. Mas tanto na zona nobre da cidade, como numa zona mais periférica, há falha de fiscalização e a gente não conserta isso, né?
4: Com certeza, é necessária fiscalização tanto também para permitir a execução né, desses prédios, quanto também ali para depois que esses prédios já estão prontos, de fato, para, enfim, para as pessoas começarem a morar e etc. E é um problema que a gente sofre às vezes aqui dessa falta de fiscalização, especialmente das subprefeituras, né, que são as responsáveis por esse direcionamento aqui na cidade e nas construções.
3: Pois é, e a gente fica sofrendo com isso. Muito obrigado, Maju Arruda Leite, que estava lá na Penha, no governador, perdão, foi aqui no Palácio,
4: Palácio,
3: né?
4: Palácio dos Bandeirantes,
3: exato. Que é ao lado da Band. Obrigado, qualquer notícia, volte, por favor.
4: Pode deixar, bom jornal.
3: Obrigado. Tá aí, Maju Arruda Leite conversando com a gente, trazendo informações importantes, pronunciamento do governador do estado de São Paulo. E a gente segue no 99904-8756, uma notícia triste. Faleceu Paulo Angione. Nesse momento, ele estava trabalhando no Fluminense, é um executivo de futebol que passou por vários clubes, seleção brasileira, um cara sensacional, psicólogo, que acabou se envolvendo no mundo esportivo, uma figura doce, carismática, competente, e acabou falecendo hoje no Rio de Janeiro. Ele estava trabalhando no Fluminense, lutava com uma doença aí terrível, e fica aqui o nosso abraço, a nossa solidariedade a toda a família do Paulo Angione, aos torcedores dos clubes por onde ele passou, da seleção brasileira, uma figura importante que perde o futebol brasileiro. Fica aqui a nossa solidariedade, o nosso carinho, o nosso abraço a todos que conviveram com o Paulo Angione. Tive esse privilégio, um cara sensacional. Bom, e a gente segue com o programa aqui, porque a gente despreza tanto o futebol brasileiro, porque a gente aprendeu a desprezar o nosso futebol. Diz aí, 99904-8756, brilha.
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11: Fernandinho Fernandes, boa tarde. Aqui é Antônio Gonçalves de São Paulo, teu ouvinte assíduo. Tenho 80 anos de idade, já joguei futebol também. E para voltar a ser campeão, destaque de novo no mundo, o Brasil tem que deixar essa formação acadêmica trazida lá da Europa, de tática física, para deixar os jogadores jogarem como sempre foi, criativos, iniciativas, o jogador dentro do campo fazer aquilo que sabe, driblar, conduzir bola, com a qualidade que tem o futebol brasileiro. E segundo, voltar a ter coletivos. Coletivo é importante. Agora eles só trocam, só jogam dois toquezinhos, aquelas brincadeiras de João Bobo, meio campo, um negócio que não dá resultado. Voltar aos coletivos.
10: Fernandinho, boa tarde. Produção de jogadores, Sociedade Esportiva Meu Palmeiras. Espetacular, um exemplo. Gostaria que todos os clubes do Brasil copiassem na medida do possível. Porém, tem que investir em estrutura e formação de jovens. Formação, como diz o Abel, teimosão, formação de homens. Nem todo mundo vai ser um belo jogador. Brasil, maior produtor de... um dos maiores produtores de gado do mundo, e eu gostaria que todos copiassem o Palmeiras. Quantas milhares de famílias serão tiradas da miséria ou da pobreza? Temos que produzir, sim, para toda a galáxia, Fernandinho. É a única forma da gente sustentar as estruturas. Quando vem de um Endrick, eu bato palma, não sinto saudade, porque tem fila esperando ali, ó. A fila tem que andar. Capriotti disse uma frase que eu não esqueço: deixem a molecada jogar. Isso é espetacular, sensacional, Fernandinho. Um abraço, Serginho Paraná, ouvinte Bandeirantes.
12: Fala, Fernandinho. Boa tarde. Fernandinho, o Brasil foi tetracampeão 32 anos atrás. E tenta a 24. O mundo mudou, cara. E tudo mudou, é outro mundo. Hoje em dia você tem internet na palma da mão, tudo mudou. E você acha que o futebol ia permanecer igual? Por isso o que hoje o futebol é tático e hoje precisa de tática para ganhar futebol, cara. Aquela época era mais no vamos que vamos, no oba-oba. E aí era assim, o jogador resolvia dentro de campo. O futebol mudou, meu amigo. Entendeu? E outra, cara, falar da Argentina. A Argentina foi campeã do mundo, concordo. Eles tinham Lionel Messi, simplesmente o maior jogador pós-Pelé, cara. Então, sem o Messi, a Argentina não seria campeã do mundo. Impossível. Entendeu? E não vamos comparar Neymar com o Messi. Detalhe, sou fã do Neymar, tá? Sou fã do Neymar, mas não entra na mesma partida de Messi. Então, as coisas mudam, meu amigo. Falou, Vitão de Campinas, abraço.
3: Na sua opinião, o Neymar não entra na prateleira do Messi. Tem razão, o Neymar está acima da prateleira do Messi. Como jogador, bola no pé. Como carreira, como títulos, o Messi está um ano luz na frente. Mas a parada é a seguinte, o futebol realmente mudou, você tem razão. Mas mudou para melhor? Para nós? Mudou para melhor? Você já... Internet entra em campo? Tática, preparo físico, você dá para o jogador. Instinto, capacidade, improviso, ginga, essência cultural? Não. Ou tem ou não tem. Esse é o nosso problema. A gente está querendo ser o que a gente não é. Nós não somos europeus. Nós não jogamos futebol europeu. Então a gente não é europeu, a gente não é sul-americano, nós não somos nada. A última tentativa que estão fazendo os cegos que não enxergam, os que comandam o futebol, é que nós temos uma seleção, a última Copa, com 19 jogadores que atuavam na Europa. 19. Trouxemos um técnico europeu, porque eles foram formados na Europa. Saíram daqui moleques, são jogadores que são europeus. São europeus, eles só têm nacionalidade brasileira. Só. A maneira de jogar futebol é europeia. Aí trouxeram a última tentativa, porque tentaram de tudo, fizeram de tudo, esculacharam os nossos treinadores, arrebentaram com os nossos jogadores, não apoiaram os nossos ídolos. E agora vem com essa conversinha. O futebol mudou, mas quem te disse que mudou para melhor para nós? Internet entra em campo? O que tem a ver a internet, meu irmão? O que tem a ver a internet com o bendito da bola rolando? A gente perdeu a essência, perdeu a naturalidade, perdeu a criatividade, a espontaneidade, perdemos tudo, porque a gente quer ser o que a gente não é. E esse é o grande problema. A última tentativa é com o Ancelotti. Se não der certo com o Ancelotti, tomara que a gente ganhe, mas se não ganhar, fazer o quê? Tem que trocar a bola? Botar a bola oval do futebol americano? Porque trocaram tudo. Trocaram o uniforme mais feio essa última Copa. Trocaram os jogadores. Trocaram o técnico. Trocaram a maneira de jogar. Trocaram a maneira de se preparar. Trocaram a preparação física. Trocaram tudo, cara. Qual vai ser a próxima desculpa se o insucesso vier mais uma vez? É a internet, a evolução do futebol ou a nossa falta de personalidade? Raciocina, pensa aí.
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14: Avenida Jornalista Roberto Marinho com lentidão no sentido da Marginal do Pinheiros, desde a Avenida Santo Amaro até a Ponte Estaiada. Para quem segue em direção ao Jabaquara, Roberto Marinho ainda boa e bem melhor que a Avenida dos Bandeirantes, essa congestionada no sentido de Imigrantes, desde a Guaraiúva até a aproximação ao Washington Luiz. 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
3: Marginal do Tietê muito ruim no sentido rodovia Castelo Branco, piorando já a partir da Ponte das Bandeiras e até a chegada à rodovia dos Bandeirantes, Ponte Ulisses Guimarães. Prefira vias alternativas. O caminho ainda é melhor pela Marquês de São Vicente, pela Avenida Hermano Marquete, valendo também o elevado Presidente João Goulart. 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
4: Mais uma vez, meus queridos ouvintes, pessoal que ajuda a gente a fazer o mundo dos esportes. Durante esse período eleitoral, infelizmente, a gente vai ter essas interrupções nas nossas conversas, porque faz parte da legislação e a gente precisa cumprir essas janelas de divulgação dos horários políticos, da mensagem dos candidatos, faz parte, por isso a gente tem que cumprir com essa situação e por isso o nosso programa durante esse período, nessa parte no que diz respeito à nossa conversa todo sábado, ele vai ficar um pouco mais picotado, tá bom? E a gente segue com o assunto, porque, minha gente, nós aprendemos a desprezar o futebol brasileiro. E eu queria dizer uma coisa também, daqui a pouquinho tem uma informação importante de bastidores exclusiva do Palmeiras e é uma informação séria e pesada. Já já eu conto para vocês. Agora a gente segue com os nossos ouvintes. Hora de bilhar, 999-048756.
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5: Boa tarde. Eu acho que a seleção há muito tempo não joga nada. E isso tira a paixão do brasileiro. Tanto os dirigentes da CBF quanto os próprios jogadores se acham ainda o suprassumo do futebol. Vê um exemplo, o Japão falou que a seleção não era mais tudo isso. A imprensa, os jogadores ficaram todos ofendidos. Oh, somos tetracampeões do mundo. Quem foi tetracampeão já não está mais jogando. Então o Brasil tem que colocar, que nem fala Elias Júnior, tem que entender que não é mais uma seleção que vai ganhar a hora que quiser e tem que jogar bola direito, ok?
4: Nós nunca ganhamos nada na hora que a gente achava que tinha que ganhar. Teve muito suor, teve muita dedicação, teve muita capacidade. Isso aí é lenda, cara. No futebol a gente sabe como começa, não sabe como termina. É igual cirurgia. O médico abre o cara, pô, vai ser simples, pô, dá um azar, vira uma confusão danada. Né? Então é uma analogia meio cruel, mas é uma analogia para as pessoas entenderem. E a gente não pode renegar, nós somos pentacampeões, ninguém é. Ninguém ganhou mais que a gente. Mas por que nós não ganhamos há tanto tempo? É isso que eu estou querendo discutir com vocês. O problema não é só jogador, o problema é a formação do jogador, a descaracterização da personalidade do jogador brasileiro. O cara nasceu brasileiro e vai lá para fora para se tornar um jogador europeu com mentalidade europeia e traz o cara de volta aqui, querem que ele jogue como europeu e não funciona. Essa última tentativa é do Ancelotti. Não tem essa não, rapaz. A seleção brasileira nunca entrou em campo achando que ganhava a hora que queria. A gente entrava em campo sabendo que tinha um timaço e que a chance de dar ruim era muito rara. Essa, na minha visão, a realidade. É que a gente às vezes acha que nós somos mais do que somos, mas também a gente não é menos do que a gente é.
6: Ah, o Fernandinho, aqui é o José Santo André. Eu acho que o culpado de tudo isso aí é a imprensa. Porque o jogador joga dois jogos, a imprensa começa a falar que ele é craque, que ele é não sei o quê, aí o cara infra o ego e já quer ir embora. Já começa daquelas falhas aqui. Aí o cara é vendido. Entendeu? Não tem, é muito, muito rápido. Os caras começam a chamar o cara de craque. Você entendeu? Então o cara vira essa cultura de querer ir embora, todo mundo agora colocou na cabeça, ninguém quer ficar no Brasil mais, até o próprio jogador. Porque quando ele não vai, ele começa a jogar mal. Só ver o André do Corinthians lá.
4: Pois é, a gente entra em campo, a gente coloca o calção. Eu já fui um bom meia-direita, velho. Mas, e é o seguinte, tudo no Brasil parece que a imprensa é culpada. Outro dia um jornalista, porque denunciou um problema com um membro do STF, violaram a Constituição, que garante a nós jornalistas o sigilo da fonte. Mas como aqui a gente está podendo tudo... E então, tudo bem, a culpa é nossa. Pelo mal do futebol, mais uma culpa de nós jornalistas. Cara, quem denuncia, quem apura, quem exalta, quem valoriza, não pode. A imprensa é a culpada dos males do Brasil. Por isso que estão querendo controlar a imprensa. Mas não vão conseguir.
7: Olá, Pedrinho, boa tarde. Aqui é o Rui, corintiano do Capão Redondo. O que eu penso a respeito do futebol brasileiro, né, que o brasileiro não acredita mais, é porque é muita máscara e pouca bola dos jogadores, né? Na minha opinião. Um abraço, tudo de bom.
8: Fala, Fernandinho. Boa tarde, Fernando de Jardim Noronha. Fernandinho, o brasileiro nunca valorizou seus ídolos, cara. Pro brasileiro, lá fora tudo é melhor. Isso é cultura.
9: Boa tarde, Fernando. Fernandes é o João Paulo Maia, seu ouvinte aqui de Icapuí, no litoral do Ceará. O seu comentário é bastante relevante e pode ser definido em várias coisas. Deficiência econômica, obviamente, síndrome de vira-lata, várias coisas. Mas o que me chama mais a atenção é que o nosso jogador, ele não se forma mais para jogar na seleção brasileira. Nosso jogador se forma para jogar na Europa. E ao meu sentir, a seleção brasileira passou a ser um segundo, terceiro plano de muitos jogadores, porque eles não precisam mais da seleção brasileira para poder se promover e ganhar dinheiro. Eles vão por conta própria. E outra coisa que me incomoda demais é essa linguagem terço médio, extrema. Isso é de uma chatice incomparável.
4: Concordo com você, amigo. Estão criando um novo dicionário do futebol. A gente poderia até fazer um novo dicionário do futebol, né? Seria interessante.
10: Boa tarde, Fernandinho, e toda a audiência qualificada da Rádio Bandeirantes. Aqui é o Hélio Ribeiro de Suzano. Olha, Fernandinho, do pouco que eu conheço o futebol, eu acho que o Brasil, ele começou a desprezar o nosso futebol. Dois motivos. Primeiro, pararam de investir pesado na base. O cara tá ali na base, ele é com 12, 13 anos, lá tipo Messi, já vai embora. Esse é o meu primeiro ponto de vista. Segundo, essa importação desenfreada de jogadores estrangeiros. Você vê, eu sou vascaíno. No Vasco tem 6 jogadores. Tudo bem que aqui da América do Sul, principalmente da Argentina, Uruguai, Colômbia, Equador, algum chileno. Você vê o Palmeiras também, o Flamengo. Então, enquanto a gente continuar com essa mentalidade, não que eu seja contra de contratar um ou dois jogadores estrangeiros, mas da maneira que está, meu amigo, a coisa está feia, viu? Um abraço a todos.
4: Pois é, meu amigo, e o Abel Ferreira, técnico do Palmeiras, tocou no assunto na última coletiva e falou uma coisa importante, cara. A gente, por exemplo, o Grêmio tem 13 estrangeiros no seu elenco, permitido é 9, não sei o que eles fazem com os outros 4. Isso é fruto de má gestão, observação, escolhas equivocadas. E o Abel disse que é um absurdo, e com razão, você ter um número limitado de contratação de jogadores, de jogos que o cara jogou. Se jogou 10 jogos no campeonato, 7 jogos, não sei quanto está agora, não pode mais jogar. Aí o cara vê um jovem de destaque no outro time, não pode buscar. O que vão fazer? Vão buscar um jogador na América do Sul. O Silas, grande Silas, Paulo Silas, um dos maiores meias do futebol brasileiro, disse a mesma coisa. Como é que a gente pode ter tanto estrangeiro? Porque a gente tem tanto estrangeiro? Porque nós criamos uma lei que limita. Por que você não pode, na 18ª rodada do Campeonato Brasileiro, ir buscar um jogador que se destaca no Juventude, que se destaca no Corinthians, que se destaca no Santos, no Flamengo, no Fluminense? Só pode 10 rodadas, depois não pode mais. Aí o que os caras vão fazer? Vão buscar no Chile, no Peru, vão trazer uns caras lá da Dinamarca, da Suécia, cara, do continente africano, Marrocos, vamos buscar uns caras aí que, meu, ninguém sabe quem é, às vezes. Ah, isso é o trabalho do scout. O scout está de olho no mundo. Os espiões estão de olho no mundo. Mas, cara, isso aí é uma loucura que o futebol brasileiro não corrige. E sabe o que é isso também? É o negócio se sobrepondo ao jogo. A importância comercial é muito maior que a importância desportiva. Se os caras tivessem preocupação com isso, acatariam essa história de acabar com esse limite de contratar jogador de um time para outro. Isso na Europa não existe. A gente copia tanta coisa da Europa, por que não copia as coisas que prestam? É, cara, é, vou dizer uma coisa pra você, é coisa de louco, viu? E ó, presta atenção, hein, tô batendo na tecla aqui, tem uma novidade do Palmeiras, uma notícia de bastidor quente, hein, na hora certa eu vou soltar pra vocês, e não é cascata não pra segurar você ouvindo a gente não, fica esperto.

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2: Atenção, Brasil, bola rolada, Capu pra lá e bateu!
3: O primeiro título mundial do São Paulo no Japão veio em 92, ao derrotar o Barcelona por 2-1. Dois gols de Raí, o segundo de falta. Na Bandeirantes, a narração de Éder Luiz e reportagem de Cândido Garcia.
2: Raí!
4: A cobrança ensaiada, a falta cobrada em dois toques. O Zubiza Reta ficou estático. A bola rolada para Raí, na segunda toca, na segunda medida, no segundo toque.
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5: Chegou ao fim o martírio de seringueiros que viram seu mais representativo e importante líder, Chico Mendes, ser assassinado por uma covarde tocaia.
3: Depois de 4 dias de julgamento, em dezembro de 1990, foi anunciado o veredito contra o fazendeiro Darli Alves da Silva e seu filho, Darcy Alves Pereira, acusados do assassinato de Chico Mendes.
5: Família Darli Alves da Silva foi condenado a 19 anos de reclusão e o filho Darcy Alves Pereira a 19 anos e 6 meses. Esse julgamento realizado na pequena Chapuri, coração da cidade da selva amazônica, serviu para projetar mais uma vez o mais.
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0: minha gente, é isso aí, só estamos de volta no mundo dos esportes. Me responda, por que a gente despreza o nosso futebol? Brilha!
1: Olá, Fernandinho, tudo bem? Boa tarde, aqui é Roberto, extremo sul da Bahia, Cumuruxatiba. Fernandinho, você perguntou aí a culpa é de quem? Infelizmente, a culpa é da grande mídia, meu querido. E vou explicar por quê. Porque na década de 90, início do século 21, a mídia inteira dizia, e eu ouço, e eu sou velho, como você, dizia que o futebol bom era o futebol europeu, futebol de garra, futebol de força. Lembra-se disso? Eu me lembro. Pois então, bateram tanto na tecla que o futebol do Brasil virou futebol de força. Corre pra cá e corre pra lá, e corre pra cá e corre pra lá. E os europeus mudaram a sua maneira de jogar, viraram o futebol arte, que era o nosso futebol brasileiro. Então, eu acho que a culpa um pouco é da mídia e outro é dos treinadores, dos clubes, que acreditaram na mídia achando que o futebol europeu era o melhor. Então, eu digo, gente, vamos valorizar o futebol aqui do terrão, o futebol da várzea, e vamos deixar um pouquinho essa história do futebol de escolinha. A gente sabe quem é que vai para a escolinha, né? Papai quer que eu seja jogador, então me leve para a escolinha. Um abraço.
0: Pô, que preconceito, hein, meu amigo? Papai, eu quero ser jogador, por isso que vai para a escolinha? Ô, irmão, calma, né? Preconceito, cara. Não pode ter isso. O futebol começou a ter problema quando se começou a criar conceitos pré-concebidos. Futebol extinto é espontaneidade, é brasilidade. Não tem diferença se é o da várzea, se é o cara da periferia, se é o cara da zona sul. Olha o Kaká. Olha quantos vieram de baixo. Meu, o Brasil é um problema de oportunidades. Isso se reflete no futebol. As pessoas não têm oportunidades. E no futebol as oportunidades ficaram mais escassas ainda do que na sociedade. Hoje nós formamos quase... Nós temos 500 faculdades de medicina. Nenhum país tem mais faculdade de medicina que o Brasil. Nós temos hoje formados cerca de 500 mil médicos e 600 mil enfermeiros. A previsão é que daqui a 3 anos vai ter mais médico que enfermeiro. Onde está a oportunidade de trabalho aí? Que adianta ter 500 faculdades de medicina, 800 faculdades de direito? Isso é uma mentira, cara. É uma mentira que venderam para vocês. A gente tem que criar... Ah, nós temos faculdade, todo mundo vai para a escola, mas não tem oportunidade para ninguém. É como no futebol, todo mundo joga bola quando criança. 90% das crianças jogam bola, meninos e meninas. Mas cadê a oportunidade? Essa é a discussão. Não é segmentar por classe mais privilegiada ou menos privilegiada. Futebol não é exclusividade. Tomaram conta do futebol com um discurso que não existe. A gente prega a igualdade aqui no Brasil, mas não interessa. A realidade é longe disso. Quando convém, vale colocar as diferenças. Quando não convém, não vale falar das igualdades. Cara, vamos parar com esse pensamento, cara. A gente precisa melhorar o país, porque aí vai melhorar o futebol, vai melhorar tudo. A gente precisa melhorar a nossa mentalidade, nós mesmos. Aí o Brasil vai melhorar. Pelo amor de Deus.
2: Boa tarde, Fernando Fernandes e ouvintes. Fernandinho, uma pergunta. Você acha que diminuiu o talento pro um contra um? Os jogadores têm menor capacidade de driblar? Ou você acha que com a modernização do futebol, o jogo mais próximo faz com que mesmo que um jogador drible o lateral, por exemplo, o zagueiro já está perto e o volante já está perto e não é mais um contra um, agora é um contra três em cada espaço do campo? O que você acha, Fernandinho? Você acha que diminuiu o talento ou a organização do jogo diminui as possibilidades do drible aparecer? Valeu, Cassiano de Taboão da Serra.
0: Obrigado, Cassiano. São situações antagônicas que se completam. Você consegue dar disciplina tática, velocidade, diminuir o campo, reduzir. Como você foge disso? Com velocidade, capacidade física. E se você acrescentar essa valência, a individualidade, o drible, a capacidade, a espontaneidade, o imprevisível, quem vai ganhar? Então a gente tem que entender a equação. É a mesma coisa, a gente sempre sai de um lado. Instinto demais, improviso demais, para uma coisa extremamente controlada. E nós não somos isso, o Brasil não é de extremos. O Brasil é o jeitinho. E não é o jeitinho pejorativo. Isso pode ser como isso é uma virtude, desde que ela seja bem aproveitada. Mas a gente não consegue, no futebol, aproveitar essa virtude.
3: Oi, Fernandinho, o pessoal da Band, os ouvintes, uma boa tarde. Eu acho que o futebol, ele mudou muito, né? Era gostoso quando era o futebol raiz, né? Eu acompanho futebol já há muitos anos, estou com 74 anos. Pô, era gostoso demais você ver o Marcelinho, o Carioca, batendo falta, né? Cada 10 faltas era 5, 6 gols, né? Hoje não, hoje é tudo controle de carga, só se pensa em condicionamento físico, né? E jogador não treina mais, como antigamente, enfim. Eu acho que tudo isso também, o futebol ficou muito chato. Uma boa tarde a todos, Carlos Vaz de Moema.
0: Obrigado, seu Carlos. Vou dar um exemplo prático que a Tatiana Sade trouxe aqui pra gente, nossa diretora de produção aqui da Televisão Bandeirantes, do esporte da Band, é o seguinte: olha a seleção espanhola, campeã do mundo. Eles estão juntos desde o sub-17, com o mesmo treinador. É continuidade, é preservação da característica, é preservação de costumes. Eles não abrem mão do jeito deles de jogar. Só que eles encontraram um método de evoluir. A gente encontrou um método de destruir o nosso jeito de jogar. É uma diferença básica isso aí. A Espanha, campeã do mundo, vem desde a sub-17, a maioria desses jogadores juntos, inclusive seu treinador. Quantos treinadores nós tivemos no último ciclo? 4. Um por ano. Se levar em consideração o número de jogos, então, não dá nada. Então, gente, a gente pega os exemplos ruins. Os exemplos bons, a gente não absorve. É engraçado.
4: Tem uma informação. Aí, Fernandinho. Não sei se eu estou correto, mas eu acho que depois do 7-1, a gente encheu de gente, de técnicos estrangeiros e também de jogadores, né? Tanto é que você olha aí e fala, quem que é o melhor jogador? É sempre um estrangeiro do Campeonato Brasileiro. Arrascaeta, o artilheiro quem é? O rapaz do Atlético Paranaense, Viveiros. E vamos supor, Internacional, 13 jogadores estrangeiros. Então, eu acho que a gente está indo pelo mesmo caminho da Itália. Quer dizer, é um dos problemas, entendeu? Porque é muito difícil você subir alguém da base. Eu acho isso. Fora a internet, um monte de coisa e um monte de gente contratando influencer para tirar fotografia só das coisas boas para editar. Tá bom, Fernandinho? Valeu aí. Um abraço. Quem falou foi o Edu do vôlei aqui de Presidente Prudente.
0: Valeu, Edu. A parada é a seguinte, velho. Não há dúvida, a gente copia, como eu disse agora, da Espanha. Desde o sub-17, os caras juntos com o mesmo treinador, a gente não copia. A Itália está aí como exemplo. 3 Copas do Mundo fora, um campeonato que teve recheado de estrangeiros, estão pagando a conta agora. A gente não aprende. Então são situações que a gente tem uma capacidade incrível de escolher sempre, é o dedo podre, para escolher as piores alternativas. Os piores exemplos a gente persegue. É uma coisa impressionante, cara. É impressionante essa situação. Não dá para entender isso, cara. O dedo podre que a gente tem para fazer as piores escolhas, cara.
5: Boa tarde, Fernandinho, a todos da bancada. Bandeirantes. A seleção brasileira vai voltar a ser aquela seleção que a gente admirava, adorava, era apaixonado, quando a seleção parar de ser uma seleção comercial e ser uma seleção futebol. E o nome já diz, né? Fazer os melhores selecionados, né? E não selecionar jogador só por conta de contratos comerciais, né? E tudo mais. Não que isso não seja importante, tá? Mas convocar somente os melhores para poder jogar, não é verdade? Então esse é meu ponto de vista, o Wallace da Vila Matilde.
6: Alô, Fernandinho, parabéns pelo programa, hein? Meu nome é Xavier, corretor de imóveis aqui de São Paulo, capital, com muito orgulho. Ouço vocês sempre. Fernandinho, o seu comentário é cirúrgico. É tudo isso que você falou e mais alguma coisa. O debate aí seria que ser um dia inteiro. Mas na minha humilde opinião, é questão de degeneração, sabe? Nós não temos mais, não precisa nem falar de Pelé, Zico, sei lá, Ronaldo Fenômeno, Ronaldinho, mas a questão é geração. que eu falo é o seguinte, eu nasci na década de 60, em 60 eu jogava futebol lá na cidade do Prado, Bahia, litoral baiano. O campo de futebol era campo, falávamos que era campo, mas não tinha grama, não tinha grama. E aí a habilidade era outra, sabe? Aí hoje o futebol é econômico, é economia, é dinheiro, é grana. Mas isso é natural, né? Porque mudou muito, né? É isso, né? Valeu, grande abraço. Parabéns pelo programa, Fernandinho Xavier.
2: Boa tarde, Fernandinho.
0: Peraí, Maurício. Segura aí, irmão, segura aí, já vai. Pode mandar mensagem escrita também. A Duda Beg tá lendo aqui o que os caras mandaram. São três maravilhosas, né? Por favor, Duda. Sim, solta a bola aí. É o mesmo cara? Pessoa, mesmo tá animado, cara. Hein?
7: Ele não mandou o nome, então...
0: Como água de valeta, dele, né? Vamos lá.
7: Mas ele falou que o Fernando Fernandes é um lunático Neymarzete playboyzinho. E também falou que você só coloca a mensagem que te agrada e me mandou colocar a dele, seu bunda mole.
0: Ô, nádegas flácidas, o negócio tá aí, foi pro ar. Cara, é engraçado, né? Playboyzinho, você me conhece da onde, velho? O que você sabe da minha história? Quer que eu conte a minha história pra você? Eu morava numa casa do lado de um rio na Vila Prudente que enchia toda a enchente. Toda chuva forte enchia a minha casa. A gente perdia tudo. Meu parataxista que trabalhava aí umas 16 horas por dia. Minha mãe costureira. Eu ajudava minha mãe a desmontar as coisas pra gente poder sobreviver. Me formei em colégio de estado do começo ao fim. Depois fui pra faculdade. Estampava camiseta pra poder pagar a faculdade. Trabalhava, me virava. O que você sabe da minha história para me chamar de playboyzinho? Graças a Deus, evoluí na vida. São 40 anos de profissão. Quase 40 anos, sábado e domingo, trabalhando e te aturando, velho. Agora que a gente dá espaço para você, você vem me julgar? Quem é você, irmão? Nem, você é tão covarde que nem o seu nome você bota aí. Nem rosto tem, né?
7: Não,
0: na rosto mensagem tem? Tem. Deixa eu ver a carinha dele.
7: Do WhatsApp dele.
0: Cadê? Pois é, irmão, com essa camisetinha aí, você vai bem, vai longe, hein? Vou te preservar, Fabio, não vou botar você no ar, tá bom? Mas, ô, menos, julga menos as pessoas. Você só ouve o galo cantar, não sabe aonde, irmão. Vamos faturar.
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14: Mais um destaque de rodovias, com a Dutra ainda muito ruim na chegada a São Paulo, reflexo de todo o problema da marginal do Tietê de hoje cedo, da rodovia Fernão Dias, na altura do quilômetro 227 até o acesso à marginal do 231. E o motorista deve continuar saindo da Dutra pela ponte do Tatuapé. Pro Rio de Janeiro, o caminho vai bem. 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

É isso aí, minha gente. Vamos até às 5 da tarde. Daqui a pouquinho, informação exclusiva do Palmeiras. Tá pintando uma insurreição aí, hein? Já já eu trago mais detalhes. E eu queria agradecer ao Fábio Finelli, jornalista, que tá sempre acompanhando a gente. E a gente tá falando de formação, de dificuldade, do excesso de estrangeiros no futebol brasileiro. Ele me passa um número importante aqui. Obrigado, viu, Fábio? Na Série A, esse ano, nós temos 179 jogadores estrangeiros. E a nacionalidade aí são de vários países. Nós temos aí 12 africanos, é um recorde de jogadores africanos. O Brasil passou a ser um importador também de jogadores de futebol. Olha os times com mais jogadores de fora do país. O Vasco encabeça a lista com 13, tá quebrado. O Botafogo com 12, tá quebrado.

0: rodados. Quem jogou 10 jogos não pode ter nem mais nenhum tipo de transferência. É, isso aí valoriza você buscar jogador de fora e limita os jogadores aqui de dentro do país. Muito obrigado, meu querido Fábio Finelli. Mandou aqui, ó. Pô, tem muita informação. Tô correndo aqui, ó. Não para de correr as informações do Fábio. Depois vou ler o texto com calma. E a gente segue com você, porque a gente aprendeu a desprezar o futebol brasileiro.
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2: Boa tarde, Fernandinho. Maurício de Guarulhos. O que mudou é que hoje em dia os jogadores brasileiros, eles almejam o clube europeu, aliás, de uns bons tempos para cá, né? E não mais a seleção brasileira. No clube europeu ele tem de tudo, ganha uma bolada, e na seleção ele entra para ser motivo de chacota. Então, o que mudou, na minha opinião, foi isso daí. Um abraço.
3: Boa tarde, Fernandinho. William Elias Kasseb, da República Federativa da Moca. Nós adotamos uma maneira de jogar à la europeia. Ou seja, o futebol europeu joga com 3 zagueiros, 4 zagueiros, 5 volantes e por aí adiante. Nós adotamos uma maneira de jogar à la europeia porque foi a única maneira que os europeus encontraram e descobriram de se defender do futebol sul-americano, especialmente o Brasil.
4: Boa tarde, Fernandinho, tudo bem? Fernandinho, em relação aí à pergunta, cara, eu acredito que a própria seleção fez o brasileiro desprezar, entendeu? Porque a desprezá-la, né? Porque o que acontece? Cara, falta de comprometimento, jogadores assim mais preocupados com os altos salários. Eu acho que em geral, acho que isso não é assim algo exclusivo só da seleção. Eu acho que nos clubes também, eu acompanho algumas pessoas, onde eu trabalho, e em volta, né, das pessoas, sempre a gente ouve alguém falar, cara, futebol não dá mais, eu já não sou mais como antigamente. Então assim, o brasileiro em si está muito desmotivado, decepcionado, essa é a palavra, com o futebol brasileiro e, consequentemente, com a seleção brasileira. É o que eu acho.
0: Bom, minha gente, como aqui é um programa democrático, eu não escondo quando as pessoas estão em desacordo com o que eu falo, quando não gostam do que eu falo. E o nosso querido Fábio aí sentou a lenha instantes atrás, eu respondi. E como a gente quer um programa democrático, tem o direito de falar. Diz aí, o que ele falou, Duda?
5: Ele falou. Respondeu. Ele falou, para de ficar se vitimizando, 50 anos de profissão, 70 anos de idade e é um perfeito idiota.
0: Pois é, rapaz, aonde eu me vitimizei? Ou você que é agressivo? Eu contei minha história, qual que é a sua? Você tem história para contar? É isso que eu gostaria de saber. É fácil atacar, né, cara? Você construiu o que na bendita da vida, irmão? Além de estar com 2 cervejas na mão. Você deve ser um, né, cara com sede, pedra de sal na garganta, né? Já que no seu perfil você bota isso. Valeu, irmão. Se não tá te agradando, continua aqui que eu vou me esforçar pra te agradar. Beleza?
6: Fernandinho, boa tarde. É César, Corinthians e Cajamar. O problema no nosso futebol é querer fazer do jogador brasileiro o que os times lá fora querem pra comprar. Não existe mais um batedor de falta, não existe mais uma técnica apurada. Eles acabam podando o nosso atleta para vender no mercado externo o que eles vão fazer lá fora. Eu vou te dar um exemplo simples. O meu filho, até pouco tempo, estava jogando na escolinha de futebol do Corinthians, goleiro. Aprendeu muito bem, não tenho nada o que reclamar. Mas talvez não seja o futuro dele. E dentro da própria escolinha, eles querem ganhar, eles não querem ensinar. Esse é o problema. A cultura virou uma cultura de ganha-ganha. E o ganha-ganha é o dinheiro que eles querem na troca.
7: Humberto de Ribeirão Preto. Fernandinho, o problema é a formação dos jogadores, tá? Se você não tiver dinheiro, você não consegue jogar. Tem que pagar a taxa de arbitragem.

0: tem que pagar isso, tem que pagar aquilo. Aí um bom jogador que é pobre não vai conseguir. E o segundo é o excesso de condicionamento físico. É muito exercício de academia, pesa a perna igual ao europeu, aí trava, não vai jogar direito. Tem que deixar igual antigamente, corre em volta do campo, faz o que tem que fazer, sem malhação, por favor.
1: Boa tarde, Fernandinho. O problema aqui é o seguinte, para variar, dinheiro. A partir do momento que os jogadores começarem a receber por produtividade, o futebol vai melhorar aqui. Mas enquanto estiver pagando 3, 4 milhões para o jogador, para não jogar nada e às vezes ficar no banco de reserva, não vira nada. Tem que ser produtividade. Contratos, produtividade. Produziu, recebe bem. Não produziu, recebe a base. E é por aí. Aí vai criar uns jogadores com vontade de jogar bola. Um abraço, uma boa tarde. Fábio de São Paulo.
2: Boa tarde, Fernandinho. João Messias de Goiânia. Ô, Fernandinho, é o seguinte, você pergunta uma coisa aí, o pessoal responde outra completamente diferente, não tem nada a ver. O brasileiro tá perdeu, nós perdemos o amor à seleção, essa aquele ardência que havia, porque nós perdemos a essência, cara. O Brasil é conhecido como o país do futebol e do samba. O que que é isso? É ginga, é drible, é molejo. Hoje você não pode driblar mais, velho. O cara que é craque, que tem uma arte de poder driblar um cara, um adversário dentro do campo, aí ele é punido. A CBF, a FIFA, todo mundo cai de pau em cima do cara, não pode, expulsa. Nós perdemos por isso. Nós perdemos o amor pela seleção, perdemos o interesse por causa disso aí. Perdeu a essência do futebol brasileiro.
3: Bom, o nosso querido ouvinte Fábio, ele insiste, né? Como é que eu gosto, para ver até onde vai a democracia. Agora, o que que ele escreveu?
4: Ele ataca novamente. Ele falou pra você, Fernandinho, calma, menina. E algumas carinhas rindo.
3: Pô, além de manguaceiro, você é homofóbico, velho. É isso? Você tem problema? Qual que é o problema com as meninas? Qual que é o problema com sua relação em sexo, a opção sexual das pessoas? Se eu mostrasse sua foto, irmão. Vambora.
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6: Fernandinho, boa tarde. Aqui é o Edson Sorocaba, Santista. Fernandinho, acontece o seguinte: nossos jogadores, eles ficam tudo bam, bam, bam quando vão para fora. E quando voltam aqui pro Brasil para jogar, eles ficam tudo no chinelinho, porque aqui o salário é uma coisa, lá é salário astronômico. Eles preferem ir para fora e não tem coragem de jogar aqui. Fica tudo no chinelinho. Precisamos mudar a cultura de mandar para fora e segurar os nossos jogadores. Ok, boa tarde, Fernandinho. Bom programa.
7: Fala, Fernandinho. Boa tarde. Aqui é Cristiano Kruger, de Goiânia, torcedor do Dragão. Cara, eu acho que essa discussão ainda vai mais além ainda, Fernandinho. Não é só a comodização do jogador brasileiro, a inflação do mercado, a perda da essência do nosso futebolista. Eu vejo que, no geral, o brasileiro não ama o esporte. O brasileiro, culturalmente, não ama o esporte. Ele gosta do esporte quando está vencendo. Mas, no geral, ele não ama. Então, é muito fácil falar que nada presta. Quando o atleta não vence, ele não serve para nada. Fica mais evidente isso no futebol, porque o futebol é o esporte mais popular aqui do nosso país. Infelizmente, é uma cultura nossa aqui. A gente não ama o esporte de verdade. A gente gosta quando está vencendo. Valeu aí, boa tarde para você.
3: Ô, Fábio, você que tá jogando paralelepípedo direto aqui, a turma tá pedindo para pôr sua foto, mas eu não vou pôr não, vou te preservar, hein? Você viu como eu sou legal?
8: Boa tarde, Fernandinho Fernandes, a todos do mundo do esporte, Rogério Olímpio, aqui de Peruíbe, Baixada Santista. É, Fernandinho, creio que isso aí passa também, ô Fernandinho, acabou aqueles campos de terra batida, né? Esses campos de grama sintética tem formado jogadores aí medianos, Não tem mais aquele individualismo, né? Aquele drible, aquele ir pra cima, um contra um, fazer aquelas grandes jogadas que tinha antigamente. Isso aí deixou muito a desejar e por isso que o brasileiro tá desconfiado. Eu sou um amante do futebol, gosto muito, sou corintiano, continuo acompanhando o dia todo a Rádio Bandeirantes, todas as transmissões, independente do time que tá jogando. E vamos que vamos, Fernandinho, um abraço.
9: Ai, Fernando, tem que entender, meu irmão. O David Carapicuíba, o do Brasil já foi, mano, 94, 2002. E outra, você é muito escuro falar, Neymar Zé, escuro falar. Neymar, mano, escuro, até que tinha o Rodemel com o Neymar, mano. Neymar vai ser fracassado, entendeu ou não? E fracassou, meu irmão. Para com isso, futebol brasileiro. Eu sou de espanhol, mano. Nós tem áudio europeu sim, meu irmão, tá bom? E o Brasil tem que aprender que a Espanha ganha outra Copa do Mundo. A verdade é essa. Acabou, Ronaldo, Romário. Acabou esse negócio aí, meu irmão. Infelizmente, acabou. Queria que voltou, mas acabou. Acabou isso aí, mano. É acreditar no que vem agora. O senhor tá fazendo o que é certo. Convocou até jogadores novos. Renovação. Vamos ver o que acontece. Valeu.
3: Mas quem falou o contrário, que ele não tinha que renovar? Você tá ouvindo outro programa, irmão. Não é possível. E Neymar, rapaz, respeito, valorizo e é um dos grandes da história. Caso você queira ou outros também que não querem. Ninguém vai tirar a história do cara. Um dos maiores jogadores da história do futebol, um dos maiores da história do futebol brasileiro. Gostem ou não gostem. Simples assim. Eu sei valorizar o que nós temos de bom. Brasileiro, na sua grande maioria, não gosta de brasileiro que tem sucesso. Nós vivemos numa cultura de frustração tão grande que o sucesso dos outros incomoda o nosso insucesso. Em vez de você bater palma pro cara que se deu bem e querer se dar bem também na vida, é mais fácil querer que todo mundo continue nessa desgraça que a gente vive. Esse é um grande problema. Por isso que a gente não cresce, por isso que a gente continua sendo um povo. Estamos longe de ser uma nação.
5: 11 999 048756.
10: Boa tarde aos melhores, William Vasques da linda cidade de Sorocaba. E aí, Fernandinho, tudo bem? Olha, futebol é o seguinte, viu? Eu acho que um pouco a culpa é da base. Moleque hoje não pode mais driblar, pode ter improviso. Ficou uma coisa meio engessada, na minha opinião. E outra coisa, tem que começar no futsal. Aí depois dos 12, 13 anos vai pro campo, minha opinião. Abraço a todos.
3: É o seguinte, o que estão pedindo aí, ô, Vicky?
4: Estão pedindo para passar o número do Fábio, viu?
3: Não vou, gente, não vou. Deixa o homem quieto.
11: Olá, Fernandinho. Boa tarde. Tudo bem, meu querido? Aqui é o Eliezer de Goiânia, Goiás. Olha, eu concordo com 99% das coisas que você fala. Mas hoje eu discordei de uma que você falou aqui ao vivo. A respeito dessa lei, você estava criticando, né, a lei de não poder tirar jogador no meio do campeonato e aí traz os estrangeiros. Primeiro, eu acho que os estrangeiros são trazidos não 100% por causa dessa lei. E segundo, se você deixa liberado, o time que está indo bem, o time pequeno que conseguiu montar um bom time, custa montar um bom time, aí de repente, a hora que ele começa a ir bem no campeonato, vai um grandão lá, Palmeiras, Flamengo, São Paulo, Corinthians, e desmonta o time. Não, isso aí eu acho que consegue, essa lei consegue preservar os bons times pequenos que são feitos raramente, né? Então é isso aí, um abraço, Fernandinho.
3: Desculpe, faz parte do futebol. Vocês não querem um futebol profissional? É regra de mercado, você trabalha num lugar. Os caras te treinaram, tal, te prepararam anos, investiram em formação, mas se de repente ela não oferece a condição que você acha adequada, vem outra e tira. Faz parte do mercado. Se é correto, eu não sei, mas faz parte do mercado. E nós vivemos num mundo capitalista, um mundo de mercado, e funciona dessa maneira. Enquanto a gente continuar querendo ser paternalista, o problema do brasileiro é que adora paternalismo. Paternalismo de alguém decida pela gente, que alguém escolha pela gente, porque o nosso barato é só reclamar. A gente não assume que a gente não decide o nosso futuro, que a gente não escolhe, e depois reclama, saca? A gente quer tutela de governo, a gente quer tutela do pai e da mãe até os 40 anos, você morando na casa do seu pai, da sua mãe. A gente não quer responsabilidade, e esse é um problema sério. Enquanto a gente não tomar conta do que é nosso, alguém toma conta por nós, e aí é o problema.
12: Ô, Fernandinho, um abraço, William do Guarujá Santista. Tô me iludindo aqui, hein, Fernandinho. Cara, eu acho que o problema maior começou quando, na base, né? Os empresários começaram a vender, os clubes começaram a ficar refém, então tem que começar a preparar os jogadores para vender quanto mais cedo. Então você não tem um preparo futebol livre, né? A base não ensina mais, né? Então você prepara o jogador para vender. Então é aquele modelo europeu, né? Quem você tá falando? Vai para a Europa, faz o jogador para ser europeu e depois quer jogar como brasileiro. E futebol de base não forma mais jogadores. Ele quer competitividade, é título de base. Não tinha que ter se importar com título de base, sim com formação de jogadores, né? Um passe, um cruzamento, né? Aquele treinamento do Cafu, fazia 20 cruzamentos para poder acertar, hoje você não tem isso. Quantos custos batedor de falta você não tem mais? Então é essa formação de base que é o problema, Fernandinho. Um abraço.
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3: É isso aí, minha gente. Vamos até às 5 da tarde. E hoje, mais uma vez, eu me desculpo com vocês pela fragmentação da participação dos ouvintes, mas foi massiva a participação aqui da galera. Muita gente, como sempre, agradeço demais a participação de vocês. E a gente vai encerrando aqui essa participação. Lembrando que esses dados que chegaram pra gente aqui do Fábio Finelli é através também da nossa querida Press, que traz aí todas essas informações pra gente. E trouxeram aí esses dados interessantes, que é a Press Futebol Clube, lá do Fernando também, meu xará, do Fábio Finelli, enfim, que trouxeram essa informação importante sobre a quantidade de estrangeiros. Em breve a gente vai abordar isso aqui, a relevância que isso pode ter no futuro do futebol brasileiro. Portanto, a Press Futebol Clube sempre fazendo um trabalho muito eficiente. Obrigado ao Fábio Finelli, obrigado ao Fernando, enfim, toda a galera que sempre ajuda a gente a construir aqui o Mundo dos Esportes. Vocês também que participaram com a gente. E eu tô um tempão falando aqui dessa história do Palmeiras, cara. Eu tô tentando contato com alguém para ver se pode falar isso sobre o que a gente apurou aqui. Tá rodando entre um grupo de WhatsApp de conselheiros do Palmeiras uma petição, ainda não tá assinada por ninguém, mas saca aquela história de dar uma sondagem e tal? Eu vou ler na íntegra o que eu recebi. Atenção, palmeirense, olha aí. Ao Conselho Deliberativo da Sociedade Esportiva Palmeiras, referente representação com pedido de abertura de processo de impeachment da presidente da diretoria executiva por grave conflito de interesses e violação aos princípios éticos e estatutários. Os associados e conselheiros abaixo assinados no uso de suas prerrogativas estatutárias vêm respeitosamente à presença deste egrégio Conselho Deliberativo formular a presente representação com pedido de abertura de processo de impeachment em face da atual presidente da diretoria executiva, senhora Leila Mesquita Pereira, com base nos fatos notórios relativos ao envolvimento direto de seu núcleo familiar íntimo, marido e enteado, entre aspas, na aquisição e aporte financeiro na Sociedade Anônima de Futebol SAF do Vasco, do Clube de Regatas Vasco da Gama, concorrente direto da Sociedade Esportiva Palmeiras nas principais competições nacionais e continentais, fundamentando o pedido das infrações legais e estatutárias abaixo aduzidas. Dos fatos, é de conhecimento público incontornável, tem um erro aqui de português, a movimentação financeira e empresarial liderada por familiares diretos da atual presidente da Sociedade Esportiva Palmeiras, com o objetivo de adquirir o controle acionário da SAF do Clube de Regatas Vasco da Gama. O negócio envolve centenas de milhões de reais e tem como figuras centrais o enteado da presidente, Marcos Lamáquia, como seu adquirente, e seu cônjuge, José Roberto Lamáquia, como principal fiador e avalista da operação. Tal cenário coloca a principal mandatária da instituição no epicentro de um inequívoco e inconciliável conflito de interesses, uma vez que a dirigente máxima do Palmeiras passa a manter laços patrimoniais, familiares e de influência direta com a administração de uma agremiação concorrente que disputa diretamente o mesmo mercado, os mesmos títulos e o ecossistema do futebol brasileiro. 2. Da fundamentação legal e estatutária. O ato de gerir uma associação desportiva centenária existe absoluta lealdade, transparência e exclusividade de interesses, sendo vedada qualquer comunhão de propósitos comerciais com rivais esportivos. O absurdo jurídico e ético resta configurado pela violação direta dos seguintes dispositivos legais e estatutários. 1. Do Estatuto Social da Sociedade Esportiva Palmeiras, violação do dever de lealdade e probidade administrativa, Estatuto Social. 2. Da Lei Geral do Esporte e da Lei das SAFs. E aí vem os detalhes do Código Civil Brasileiro também, dos pedidos, é longo, e aí vem para encerrar. Diante do exposto, por configurar evidente conflito de interesse, quebra de decoro institucional, risco à lisura esportiva e frontal violação dos princípios que regem a administração da Sociedade Esportiva Palmeiras, querem os abaixo assinados, recebimento e imediata atuação da presente representação pela mesa diretora do Conselho Deliberativo. A instauração do competente processo de impeachment em face da presidente da diretoria executiva, senhora Leila Mesquita Pereira, nos termos das normas estruturárias aplicáveis. A designação da comissão especial de inquérito para apurar a extensão dos vínculos econômicos e os reflexos negativos dessa operação para a credibilidade e integridade institucional da Sociedade Esportiva Palmeiras. São Paulo, 9 de outubro de 2026. Conselheiros e associados, representando, ninguém assinou nada aqui, mas é o que está circulando numa lista de conselheiros no WhatsApp, essa movimentação aí para pedir um impeachment da presidente Leila Pereira. Estamos tentando contato com vários conselheiros, mas não sei se a galera vai querer entrar no jogo, abrir aí, e também queríamos ouvir alguém da presidência do Palmeiras, mas cara, é tão difícil falar com alguém dos clubes hoje, mas enfim, para você palmeirense, para você que gosta de futebol, tá em primeira mão, algo que começou no dia 11, hoje é dia 12, né? Dia 12, há 3 dias atrás, a circular num grupo de conselheiros da Sociedade Esportiva Palmeiras a movimentação para um pedido de impeachment da presidente Leila Pereira pelos motivos abaixo descritos, os motivos que eu citei aqui para vocês. Vamos faturar, a gente volta já no Mundo dos Esportes.
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3: Seguimos aqui no Mundo dos Esportes até as 5 da tarde. Já já nós vamos entrevistar a advogada esportiva Mariju Maciel. Mas como eu não gosto de deixar nada sem resposta, cara, e a gente estava aqui até esse instante falando com os ouvintes, e chegou uma mensagem aqui do senhor Carlos. Por favor, Vicky, o que ele falou?
4: Vamos lá, o senhor Carlos mandou exatamente assim, uma mensagem escrita.
3: Não, leia textualmente,
4: por favor. Pro nosso WhatsApp. Com todo respeito ao senhor comandante deste programa, eu ouço a Bandeirantes o dia todo, todos os programas. Este é o pior de todos. Falta de humildade, festeiro ou ouvinte. Muito mal educado, respostas ásperas. O bom profissional é passível de críticas e tem que aceitar passivelmente.
3: Passivamente eu tenho que aceitar? Crítico, o cara me chamou de idiota, de nádegas flácidas para falar. Se eu não aceitasse críticas, eu não colocaria isso no ar, nem a sua colocação. Pelo contrário, isso é um diálogo. A gente está trocando ideias. Eu não fui crítico, eu posso ser ácido no jeito que eu falo, mas grosseiro e agressivo eu não sou. Aí o senhor também tem que entender isso, né? É um diálogo. O senhor gosta só de ouvir e não gosta de responder, tanto é que eu estou lhe dando a oportunidade de conversar. Enfim, questão de humildade, cara, eu não sei. O que é humildade para você? É aceitar tudo passivamente ou só botar no ar elogio? Eu nunca boto um elogio no ar, cara. É raro. Eu prefiro botar as críticas como a sua e do outro rapaz lá, o Fábio, que sentou a lenha. O que o senhor quer que eu faça? Isso aqui é um programa de diálogo. Felizmente. Bom, é isso aí. Obrigado, seu Carlos. De qualquer maneira, obrigado pela audiência, que o senhor está o dia inteiro na Bandeirantes. Vou me esforçar para fazer um programa melhor para lhe agradar. Talvez agrade as 800 mensagens que a gente chega diariamente aqui no programa, quase 100 que a gente bota no ar, mas não dá para agradar todo mundo. Queria pedir desculpa, doutora Maciel. O senhor não tem nada a ver com essa confusão, mas faz parte do negócio. Tudo bem?
5: Prazer estar contigo.
3: Obrigado, doutora. Legal. Agora sim, estão com imagem, estão vendo aí. Tudo bem? Como é que vai? Obrigado pelo nosso convite. Final de semana, estou atrapalhando o seu sábado.
5: Que isso, eu que agradeço.
3: Tranquilo. Doutora, a senhora trabalha muito tempo no futebol, no esporte? Quanto tempo?
5: 25 anos.
3: Uau! Como é que a senhora caiu nessa?
5: Na realidade, o futebol chegou na minha vida de uma forma muito primitiva. Eu me casei com um jogador de futebol. Eu era uma professora de educação física que se casou com um jogador de futebol. Frente à carreira dele, eu tive que largar a minha, né? Eu, na época que eu larguei a minha profissão, eu era técnica do Minas Tênis Clube, de ginástica olímpica, já tinha ido a campeonatos pan-americanos, então eu tinha uma carreira sólida, e tive que largar minha carreira para acompanhar meu marido. Só que, diferente do que aparece na mídia, essa carreira é uma loucura, ela não é um sonho, ela é um pesadelo. Então, eu convivia com salários não pagos, contratos não cumpridos e tudo que envolve a realidade dessa carreira. Meu ex-marido foi vendido para um time do México e lá nós tivemos um problema jurídico e eu procurei advogados para nos ajudar. E a cada advogado que eu encontrava, ele dizia: jogador de futebol, não entendo dessa matéria. e procurava um e procurava outro, e todos diziam que não entendiam dessa especificidade. E aí, frente a isso, eu disse, então eu vou estudar. Eu vou estudar para tentar, pelo menos, ajudar dentro da minha casa. E aí eu fui fazer a faculdade de Direito, muito focada no que eu queria, né? Que era entender as especificidades desta profissão. Só que a faculdade de Direito não tratava disso, não existia, e hoje ainda é muito pouco tratado a ideia do direito esportivo, né? Mas eu fui fazendo cursos, fui me especializando, e aí quando eu me formei, eu peguei o final da carreira dele. E aí eu já não podia mais ajudar dentro de casa, e eu pensei, o que eu vou fazer com todo esse conhecimento, com tudo que eu me esforcei, que eu me dediquei. Então comecei a cuidar de alguns colegas de trabalho, e aí já se vão quase 25 anos.
3: O que é mais difícil nessa trajetória ou nessa realidade do atleta, ser advogado de um atleta? O que é mais? E outra, quais assim as obrigações do cotidiano em relação a isso, doutora?
5: Eu sempre digo que o que é mais difícil, eu uso esse termo sempre, é acabar com o mito do jogador de futebol. E eu chamo de mito do jogador de futebol aquela ideia errônea de que é uma profissão rentável, glamurosa. Na realidade, 2% dos jogadores chegam ao sucesso e a grandes salários. Só que como este 2% é o 2% que interessa a mídia, traz uma ideia distorcida da profissão. Eu digo que o futebol é o mundo dos tostões e não dos milhões. São dos salários não pagos, dos direitos surrupiados. Mas como chega na mídia só os grandes jogadores, se dá uma ideia completamente errada dessa profissão. E em função disso, né, e do grande lobby da força dos clubes de futebol, a legislação também é feita para esses 2%. E toda a lei que é feita para exceção, ela é uma lei injusta. Então, hoje, a grande dificuldade é se entender que o jogador de futebol é um trabalhador, que pior do que a maioria dos seus colegas, de todo cidadão, né? É uma profissão que não tem final de semana, que não vai ver o filho nascer, que não vai poder ir na festa de Dia dos Pais na escola, que vai ficar empregado, via de regra, só durante os campeonatos estaduais, porque todo mundo fala em Série A, B, C, D, mas a grande maioria é a dos sem série, né? Então, acho que a grande luta é a quebra do mito do jogador de futebol.
3: A senhora falou de lobby, né? O que os clubes, qual o lobby dos clubes para impedir que tenha esse cuidado maior com a grande maioria dos atletas? Porque o que você falou é verdade, que está na mídia são os grandes, os diferentes, né, dos clubes grandes. E o que é preciso, de uma maneira geral, rapidamente ser mudado para ter um pouco mais de acolhimento ao jogador de futebol?
5: Na realidade, o que acontece é o seguinte: nós temos uma classe que luta por um lugar, né? Então, assim, enquanto nós temos os grandes jogadores e que grandes clubes os querem, via de regra, a maioria busca um lugar ao sol. Então, nós não conseguimos fazer com que eles entendam que é necessário uma posição política legal, de dizer não à fraude.
3: Mas o que a senhora chama de fraude, doutora? O que a senhora chama de fraude?
5: Vamos lá. Hoje, a maioria dos atletas do Brasil existe um contrato de imagem correlacionado ao seu contrato de trabalho. Vamos para a regra. Se eu estou te dizendo que 96% dos jogadores brasileiros são os sem séries, quem conhece, quem usa produtos do Zezinho das Couves que joga no Caçambinha?
3: Ninguém.
5: Ninguém. O que se está pagando para ele é salário disfarçado de direito de imagem. Este salário que está sendo surrupiado está tirando férias, está tirando 13º, está tirando fundo de garantia.
3: E se não for assim, não joga?
5: Se tem a ideia.
3: Se não aceitar, não joga.
5: Se o jogador médio disser não aceito, tudo bem, eu contrato outro. Tem mais 22 mil querendo a tua vaga. Então, o que a gente não consegue, e é muito difícil, eu sempre converso com os meninos sobre isso, eu digo, olha, eu tô te dizendo o que é certo, mas eu entendo que se tu disser, tu não vai ser contratado. Então, eu só preciso te orientar que nós estamos compactuando com a fraude e fazendo com que ela fique cada vez mais forte.
3: E a fraude,
5: então,
3: ela
5: teria que ser... Então, o direito de imagem para mim...
3: Desculpe, doutora, por favor, complete.
5: Não, eu ia te dizer que o direito de imagem para mim hoje no país é a fraude mais evidente.
3: E quem teria que fiscalizar essa fraude?
5: Ah, e a nossa luta, né? Nós temos Ministério Público do Trabalho, nós temos Ministério Público Federal, mas nós temos também uma grande situação do nosso país de órgãos não fiscalizadores, e aí que entra o que eu te disse do lobby dos clubes. É muito difícil tu conseguir. Eu fui uma das advogadas do Ninho do Urubu, né? Do acidente do Ninho do Urubu. E eu posso te dizer que o acidente do Ninho do Urubu foi um divisor de águas na minha vida para eu entender que lutar contra gigante num país como o nosso é quase impossível. Os pais acabaram quase sendo culpados pelo acidente do Ninho, tamanha a força do Flamengo.
3: Quais dificuldades a senhora poderia apontar e revelar para a gente nesse episódio?
5: Do Ninho?
3: Sim.
5: Olha, foram tantas. O processo contra o Flamengo no Ninho, ele simplesmente não andava. Não, as perícias com dificuldade. Eu tenho uma cena muito forte, e aí eu nem vou te falar de lei, mas eu vou te falar de humanidade. Mas no dia que fez um ano da morte dos meninos, nós fomos chamados na Alerge para uma reunião. Nessa reunião, uma das mães, inclusive, que eu representava, pediu ao Flamengo para que naquele dia, que fazia um ano da morte do seu filho de 14 anos, que ela pudesse entrar no Ninho para acender uma vela onde ele morreu. A resposta do Flamengo, em plena Alerje, foi que não poderia entrar porque o Flamengo tinha um jogo muito importante contra o Madureira e a presença daquela mãe ia atrapalhar a concentração dos jogadores.
3: Doutor, é.
5: Eu tô, não estou te trazendo um caso jurídico, mas eu estou te trazendo.
3: Um caso humano.
5: Um caso humano. E isso, durante o caso Ninho, a gente passou por muitas coisas.
3: Sempre se fala da bancada da bola, força dos clubes em, de repente, postergarem leis, postergarem fiscalizações, atuarem em prol de leis favoráveis e lei que atendam suas demandas. O governo cede perante os clubes, dentro da sua experiência, por que essa resistência e não se preserva o direito do que o jogador de futebol é um trabalhador, com essas adequações de leis que a senhora tanto acabou de colocar com ênfase aqui para a gente?
5: Eu não tenho dúvida nenhuma, nenhuma, que infelizmente toda a nossa política está contaminada. Os clubes de futebol, se tu pegares todos os conselheiros, todas as pessoas influentes, visitam sim ministros, desembargadores, juízes, para que aquela ideia a ser defendida pelos clubes seja efetivada. Eu não tenho dúvida nenhuma que, por exemplo, quando eu vou fazer um contrato de um jogador, vamos lá, de um Gabigol, de um Neymar, que tenha uma grande influência na mídia, o direito de imagem poderia ser usado, né? Eu não tenho dúvida nenhuma. Agora, o que faz esse clube? Ele faz um lobby tão grande para que aquilo vire uma verdade. E aí tu estipula numa lei que o direito de imagem é um direito que não tem a ver com a relação de trabalho. Os lobbies vão visitando tribunais através de um ministro, através de um desembargador que é envolvido com o clube, e aí se cria a jurisprudência que é direito de imagem, não é salário, né? Mas não é salário em casos concretos. Em 95%, que é a realidade do futebol do Brasil, ela é sim fraude.
3: Mas nós estamos aí só falando dois pesos, duas medidas, né, doutora?
5: Exatamente. Só que daí o que acontece com a lei? Ela traz a lei para exceção e atinge a regra. Quer dizer, por quê? Eu sempre faço uma pergunta. Por que se entende que um jogador pode trabalhar no horário noturno sem ganhar só porque ele é jogador de futebol? As pessoas dizem assim: ah, mas é a especificidade da profissão. Sim, mas o vigilante também trabalha de noite e ganha adicional noturno. O médico também trabalha no hospital, essa é a especificidade da profissão, e ele vai ganhar insalubridade. E por que o jogador de futebol tem os direitos surrupiados e todo mundo acha normal?
3: Eu acho que é por causa dessa situação, que você tem uma minoria que ganha muito, vive um conto de fada, que é o desejo da maioria da população, que vai além da sobrevivência, e por isso se faz aí uma noção equivocada da realidade do atleta profissional. Eu sei que existe o sigilo.
5: Exatamente.
3: Eu sei que existe o sigilo profissional de relação cliente e advogado, mas a senhora advoga, eu vi outro dia uma matéria para o Cássio, né, o goleiro do Cruzeiro, se eu não me engano. Tem outros Sim. atletas, porque Sim. a senhora está falando com propriedade, e é até importante para o nosso telespectador entender que a senhora trabalha desde o atleta mais anônimo até as grandes estrelas. Além do Cássio, quais jogadores são clientes que a senhora poderia revelar?
5: Ah, eu fiz Filipão, Cássio, Lucas Leiva, Soares, quando esteve no Brasil, eu que dei o apoio jurídico, Fagner, Gil, eu tô te falando os famosos, sim, mas sim. Eu fico aqui te falando 5 mil jogadores que ninguém nunca ouviu falar.
3: E doutora, uma só falar uma
5: e
3: coisa.
5: E essa luta.
3: Só falar uma coisa interessante. Soares. Uma outra nacionalidade, uma outra visão de futebol, um futebol mais pobre que o nosso, mas eu acredito que comportamentos diferentes. O jogador brasileiro, ele Totalmente. É mais passivo que o argentino, que o uruguaio, uma questão cultural, de formação, de personalidade. A senhora sentiu isso quando a senhora foi negociar para o Soares com o Grêmio? Tanto a chegada
5: não,
3: como a saída...
5: Não. Deixa eu só te explicar.
3: Não, a senhora não é empresária, eu coloquei errado, perdoe.
5: Soares, mas eu não...
3: Não negociou, a senhora defendeu os interesses dele no contrato. O empresário mostrou o contrato e falou, pode assinar, não pode. Perdoe meu equívoco.
5: Eu cuidei de outras coisas jurídicas.
3: Ah, okay.
5: O que eu sempre digo é que o nosso problema, ele é muito cultural. Nós viemos de uma educação onde tá tudo bem que me passem a perna, tá tudo bem que tá errado, tá tudo errado mesmo.
3: E tá tudo bem que eu passe a perna também.
5: Certo.
3: E também tá normal que eu passe a perna também. A gente normalizou,
5: exatamente,
3: né?
5: Exatamente. A gente normalizou a falta de ética, a gente normalizou a fraude, a gente normalizou a corrupção, né? Todos roubam, vamos escolher os que roubam menos. Então, nós viemos de uma cultura onde tá tudo bem, desde que eu vejo o meu lado, tá tudo bem. Tá? Eu não consigo te enumerar quantas cestas básicas, quantas contas de luz, contas de água que nós pagamos durante a Covid.
3: Okay.
5: Porque os meninos me ligavam dizendo assim: doutora, eu não tenho o que comer. Eu tô morrendo de vergonha, mas dá pra pagar minha conta de luz? Então, assim, essa realidade, que é uma realidade muito triste, ela não nem humaniza quem vai julgar. Porque, infelizmente, quem vai julgar é torcedor também.
3: E ele já entra...
5: também tem uma ideia distorcida.
3: É isso que eu ia falar, ele já entra com a pré-julgamento que jogador é tudo milionário.
5: Eu vou te contar um caso que para mim foi o absurdo do absurdo. Nós fomos fazer uma ação contra de um massagista. De um massagista de um clube de futebol. E eu ouvi do desembargador me dizendo que era um absurdo o massagista pedir horas extras, porque, por exemplo, ele assistia de graça ao jogo. Num lugar onde todos queriam estar e que ele, que era torcedor, poucas vezes viu um massagista entrar em campo. Então, na realidade, ele nem estava trabalhando, ele estava assistindo um jogo.
3: É dureza.
5: Então, tu ouvir isso de um desembargador é revoltante. De um massagista que passa o ano inteiro sem passar um final de semana com a sua família. O futebol é uma loucura.
3: Nós estamos conversando.
5: Quer ver uma coisa que é o absurdo do absurdo?
3: Por favor.
5: Nós temos hoje 33 recuperações judiciais no nosso país. Então, os clubes de futebol entraram em recuperação judicial, virou uma cascata, porque valeu a pena, né? Então, nós temos clubes hoje pagando 750 mil por mês a um jogador e está em recuperação judicial porque não tem condições financeiras de pagar as suas dívidas.
3: É, são as aberrações então, da nossa legislação, né?
5: Exatamente.
3: Ô, doutora, a senhora percebe que quando vai a um julgamento, por baixo da toga de um juiz ou do desembargador, tem a camisa do time?
5: Não tenho dúvida nenhuma. E não tem nem isso. Como eu disse para vocês que 95% do que eu faço é o pequeno, eu vou pro interior. E eu chego no interior, o juiz chega pra mim e diz: doutora, a senhora vai quebrar meu time, doutora. Que isso? O jogador não jogou nada. Isso é a coisa que mais me revolta. O juiz disse: ele tá aqui, mas ele não jogou nada. Sim, porque ele não jogou nada, dentro do critério do juiz, ele não vai ter direito ao seu salário.
3: Ô, doutor,
5: eu sempre brinco assim,
3: Não, por
5: diga.
3: Favor, complete, por favor. É que tem um delay aqui, desculpe interrompê-la, por favor.
5: Eu tenho uma situação muito normal, que é uma das coisas que mais me revolta, que é o seguinte: o jogador é contratado por um clube e neste período o clube, via de regra, precisa emitir o contrato pela CBF, que é um contrato padrão, E às vezes acontece, e não são poucas as vezes, o menino treina 2, 3 semanas até assinar o contrato. Às vezes acontece, nessas 3 semanas, o treinador olha e disse: não era o que eu pensava. Na hora de assinar o contrato, eles mandam o menino embora e disse: não, ele estava em teste. Qual é a profissão que nós temos no país que existe teste?
3: Existe. Imagina aquela experiência, aqueles 3 meses de experiência, não existe?
5: Mas aí é o contrato mínimo da CBF. A Lei Pelé determina um contrato, Lei Pelé e Lei Geral do Esporte, mínimo de 3 meses. Imagina como seria bom a gente chegar, contratar uma empregada doméstica, deixar ela 3 semanas trabalhando para nós e no final dessas 3 semanas dizer para ela: olha, eu não gostei da tua comida, tu tá dispensada, eu tava te testando e não te devo férias, 13º, salário, nada, era só um teste.
3: Sim, é equívoco, né?
5: E tu acredita que o nosso judiciário entende que existe teste para jogador de futebol?
3: É porque tá com a camisa debaixo da toga. Aí não tem jeito. Ô, doutora, 25 anos de trabalho junto com o futebol, doutora Mariju Maciel, nós estamos conversando, advogada esportiva. Qual que é o principal grito da minoria do futebol, desses jogadores, do anônimo, do que tem dificuldade, do que sofre esse tipo de situação que a senhora vem descrevendo pra gente?
5: Os direitos mais básicos. O último salário, esquece. Esquece. Fundo de garantia, difícil demais. Férias e 13º, inexiste. Agora, a maior dificuldade é quando eles se machucam. E aí o abandono é revoltante. Quando eles têm lesões graves, esquece.
3: Que coisa.
5: Essa é a maior dor.
3: O que que o clube faz? Manda embora e larga?
5: Manda embora e larga. Manda embora e larga. E aí cria-se a pior celeuma, porque daí tu entra na justiça, tu ganha e tu não acha dinheiro. Não existe. Não, os dinheiros giram nas contas dos dirigentes, porque não há nenhum dinheiro na conta do clube, mas eles pagam os tem patrocínio, tem renda, tem televisionamento, só que esse dinheiro não circula na conta do clube.
3: Doutora, a linha
5: então,
3: do tempo...
5: Então, é bem difícil.
3: A linha do tempo do jogador de futebol, ela é diferente, a linha do tempo de trabalho de um profissional de outra área, né? Porque a linha de tempo de trabalho
5: Sem
3: do jogador,
5: dúvida.
3: Ela é mais curta. E a justiça, no Brasil, ela é longa. Ela é lenta. E não, se você tem um cara que é mandado embora, como a senhora disse, abandonado durante um período de tratamento e tal, se ele não tiver amparo, a carreira dele termina antes da ação ser julgada. E aí, como é que
5: Muitas
3: fica?
5: Terminaram.
3: E aí?
5: Muitas. E aí a gente fica nessa dor.
3: Porque a carreira é abreviada,
5: de impotência,
3: né?
5: A carreira é abreviada, acaba o sonho e acaba uma situação de quem não teve um preparo para uma segunda carreira.
3: Doutora, por favor, eu queria pedir uma atenção da senhora, uma gentileza, porque como a gente tem que cumprir o horário político, porque é uma legislação, eu vou fazer um pequeno intervalo, a senhora poderia aguardar para a gente voltar a conversar, por favor, para dar sequência ao nosso papo?
5: Com certeza, vai ser um prazer.
3: Muito obrigado, doutora Mariju Maciel, advogada esportiva. A gente volta já.
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7: O benefício dessa união vai ser seguramente o comprador, vai ser o Brasil, vai ser a Argentina, mas também as duas companhias.
8: Quando a Auto Latina, uma joint venture formada entre a Ford e a Volkswagen nos mercados brasileiros e argentino, foi criada em 1987, esperava-se a formação de um gigante imbatível no mercado automotivo. Um ano antes, o então presidente da Volkswagen, Wolfgang Sauer, adiantou pelos microfones da rádio Bandeirantes os benefícios que resultariam daquela fusão.
7: As duas companhias conseguem com isso um aumento de economia de escala.
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9: O dia eu acho mais feliz da minha vida. Primeira vez que eu vou poder falar em português e todo mundo vai me entender. Muito bom isso.
8: Ano 2000. No tênis, Master Cup Lisboa, Gustavo Kuerten, Guga, campeão de Roland Garros, derrotou nas semifinais Pete Sampras e na final André Agassi. De quebra, ainda alcançou o posto de número 1 do ranking. A Bandeirantes estava lá.
9: E esse título, dessa vez, vai para a pessoa que sem ela eu não estaria aqui. E sem minha avó, é claro, ela não existiria. Então eu vou me dirigir até lá. Eu não sei se pode ou se não pode. Mas hoje eu sou número 1 do mundo, mas ela sempre foi, sempre vai ser.
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0: Vamos deixar ali de lado.
1: Olha, eu vou te dizer que já melhorou muito, né, a cultura dos atletas, mas muitos ainda têm medo. Muito medo da não contratação, medo de ficar marcado, mas eu vou te dizer que isso já é algo superado. Nós temos inúmeros atletas nossos em que a gente está contra um clube e eles são recontratados por este clube mesmo. Então, não entendo que isso seja um problema hoje.
0: Mas isso não é masoquismo, doutor? O clube está devendo, o jogador tem dinheiro para receber e volta para o mesmo lugar?
1: É, o que eu vou te dizer? A falta de oportunidades é muito gritante nessa profissão. Um jogador que fica 6 meses, 1 ano sem conseguir jogar, ele põe a carreira dele muito em risco. Dos jogadores que não chegaram ao estrelato. Então, muitas vezes, ele prefere ter onde treinar, ter onde jogar com uma expectativa de recebimento, do que ficar parado. Porque a maioria dos jogadores, ele só consegue se empregar durante os campeonatos estaduais. Então, não se tem essa ideia de que grande população dos atletas trabalha de janeiro a maio. E ele fica parado muitas vezes, ou o ano inteiro que falta, ou ele consegue jogar uma copinha lá no final do ano. Então, às vezes, não é nem um masoquismo, é uma necessidade. Eles entram em estado de necessidade. E o clube aproveita desse estado de necessidade para readquirir um jogador de nível médio sem pagamento. E depois a gente vai discutir esses valores na justiça e continuar na nossa luta por chances de recebimento, seja penhorando valores, penhorando verba de televisionamento, patrocínio, ou tentando responsabilizar os dirigentes, que a gente tem conseguido em algumas situações, mas não no número que a gente gostaria.
0: Os clubes, é prática comum, então, esse tipo de situação? Vem jogar, sabe que não vai receber, e pô, vai brigar na justiça, mas nesse momento é conveniente para as duas partes, para o atleta e para o clube. É essa a realidade do dia a dia do futebol?
1: Eu não te digo que seria conveniente. Eu acho que conveniente é uma palavra muito doce. E para as duas partes.
0: Qual seria a palavra, então,
1: doutor? Eu acho que a palavra é estado de necessidade, desespero. Muitas vezes, eu converso com os atletas e digo: como é que tu vai voltar para quem não te pagou? E ele: doutora, se eu ficar mais um mês sem jogar, eu nunca mais jogo na minha vida. Eu tô sem comer, tô com meus filhos sem escola, eu não tenho do que viver. Vá que eu faça um bom campeonato, outro time me veja e eu tenho uma chance. E é muito importante a gente não esquecer que esses meninos, eles saíram de casa com 10, 11 anos, eles não estudaram via de regra, eles não tiveram apoio familiar e eles não têm estrutura emocional. Eu digo que mesmo os que chegaram ao estrelato, estes que chegaram são pobres meninos ricos. Porque nenhum dinheiro devolve a falta de estrutura, a falta de família, a educação de pai e mãe. Não tem dinheiro que devolva isso.
0: Ô, doutor...
1: Então, eu sempre digo...
0: Por favor, desculpe.
1: Que eles são hipossuficientes de qualquer forma. Mesmo sendo ricos, eles têm uma fragilidade que nenhum dinheiro se sobrepõe.
0: É uma ilusão para poucos o futebol. E o jogador
1: Sem
0: tem consciência
1: dúvida.
0: Disso? O jogador tem consciência quando entra nessa roda viva?
1: O sonho do jogador de futebol é um pesadelo. Pode ter certeza de quem vive essa realidade diariamente. Mesmo os que chegam no estrelado.

0: fato, é uma vida difícil, é uma vida solitária e é uma vida que vem de um histórico de abandono e de pressão muito grande.
1: A senhora não acha que falta, porque a população associa o jogador de futebol, lógico, a um astro, um ídolo que lhe traz alegria, em alguns momentos lhe traz tristeza, mas a população acha que jogador de futebol está acima do bem e do mal, que não tem carne, que não tem osso, que não chora, que não sorri e tal. Não seria necessária uma própria conscientização, porque eu acho que o atleta ele é muito passivo, cara. O próprio atleta, ele assume as circunstâncias e se não tem atleta em campo, não tem jogo.
0: Mas eu disse isso, quando a gente fez o Ninho do Urubu, nós fizemos um pedido, porque o Flamengo não cedia para as famílias, e nós falamos, se o time do Flamengo se negasse a entrar em campo em um jogo, resolvia. Mas mais do que isso, se o torcedor do Flamengo fizesse um jogo sem torcer, sem ninguém comprar o ingresso, resolveríamos o problema. Mas nós temos um problema cultural que nos impede de fazer isso. Ninguém olha o outro como ser humano. Hoje nós estamos num egoísmo tão grande que o que importa é a mim. E os meninos, infelizmente, por todo o seu histórico de abandono, de expectativa de uma família para que ele corresponda às suas necessidades, uma falta de educação, quando ele chega, mesmo que ele chega no estrelato, ele não tem estrutura emocional para comprar essas brigas que a gente gostaria que eles comprassem.
1: Pois é, na Argentina, atrasa o salário da quarta divisão, os jogadores da primeira divisão param. A diferença é qual?
0: Exatamente.
1: Por que lá pare e por aqui não?
0: Cultural.
1: É, isso é uma
0: Cultural,
1: tecla
0: tu
1: que eu
0: pode ter
1: bato.
0: certeza.
1: E por falar em
0: E
1: cultura,
0: outra coisa que eu
1: pois
0: te
1: não.
0: digo é: quem dá espaço para que a gente fale sobre isso?
1: A Bandeirantes.
0: Tô te agra... Não, eu ia te dizer isso. Tô te agradecendo esse espaço, que é um espaço que a gente consegue falar. Mas nós não conseguimos ocupar grandes páginas. Nem se relata a vida do jogador pequeno. O jogador pequeno não interessa para a mídia. Eu tenho hoje milhares de jogadores aqui no interior do Rio Grande do Sul, dormindo embaixo de arquibancada, pingando água. Mas isso não interessa a mídia, não vende. O que vende é o carrão do jogador famoso, é a mulher que largou esse para pegar esse, é isso que vende.
1: Por falar em mulher, a senhora navega aí num ambiente extremamente machista. Hoje está muito mais, ou melhor, um pouco mais flexível. Há 25 anos atrás, eu acho que era como quando a senhora entrou nessa profissão, né, do meio do
0: Muito
1: futebol.
0: difícil.
1: Como é que era? E hoje como é que é? Está mais fácil?
0: Eu vou te dizer que não mudou muito. Eu acho que tudo que a gente enfrenta, que eu enfrentava antigamente, eu enfrento ainda hoje. A grande diferença é que hoje as redes sociais trouxeram medo ao, entre aspas, abusador. Não o abusador no sentido sexual, que é o que mais se fala hoje. Mas nós somos abusadas, seja por preconceito, seja por ser mulher, seja por se entender fragilidade. Mas hoje já se tem medo, porque hoje um celular capta e tu acaba com ele. Então, eu acho que hoje está melhor, mas não por uma melhor cultura, mas sim pelo medo da exposição.
1: Doutora, para a gente tentar encontrar uma solução, o que que seria necessário, rápida situação, não sei se é possível colocar isso, três ou quatro itens que teriam que ser imediatamente, perdão, ou mudados na legislação, ou criada uma nova legislação para preservar os 98% dos jogadores que vivem com um, dois salários mínimos quando recebem, que trabalham um terço do ano.
0: A situação, ela é tão profunda porque ela passa exatamente pela eleição. Por quê? Porque nós temos legislativo, executivo e judiciário, né? E o legislativo é eleito pelo povo. Então, eu não tenho como alterar. O que eu tento, e eu faço um trabalho muito árduo, é de fazer com que os órgãos governamentais ocupem os seus espaços. Mas, ainda assim, se tem uma ideia deturpada. Então, assim, eu já fui ao Ministério Público fazer denúncias, e vou te citar um exemplo que aconteceu há alguns anos atrás. Eu fui procurada por alguns pais da categoria de base do Grêmio, que o Grêmio tinha levado a sua categoria de base para morar num antigo motel que era na frente da BR. Então, os pais me procuraram dizendo que o local onde as crianças estavam era um local com espelho no teto, todas aquelas características de motel que não era agradável. E, além disso, elas tinham que atravessar uma BR para poder ir para a escola e outras coisas. Eu procurei o Ministério Público e tive como resposta que realmente era um problema, mas olha só, essas crianças podiam estar na rua. Essas crianças podiam estar na vila. E o Grêmio está dando comida, está dando moradia. Não! Nós não temos nem que pensar onde elas poderiam estar. Porque onde elas poderiam estar também poderia ser dentro de um lar afetuoso, carinhoso. Mas o que a gente recebeu como resposta era que, ok, vamos dar uma conversada com o Grêmio para melhorar, mas melhor estar no Grêmio do que estar na rua.
1: Pois é, é difícil até de acreditar nessas alegações, porque beiram aí aberrações tremendas. Ô, doutora, tirando a exceção dos grandes times, dos bons salários, e mesmo os grandes times são salários atrasados, é o faz de conta que paga, o jogador de futebol, a grande parte, esses 90% que ganham aí até dois salários mínimos, pode dizer que jogador de futebol é sobrevivente no país?
0: Sem dúvida nenhuma. Sem dúvida nenhuma. E o que é pior de tudo é que é um sobrevivente temporário. Porque vai chegar numa idade que até aquilo ali vai acabar e ninguém se preocupou que ele não tem do que viver depois disso. Ninguém se preocupou na educação, no plano B. Eu sempre tento trabalhar com os atletas que eu represento essa parte. Eu brinco assim, eu sou madrinha de casamento de alguns, de filhos, porque eu acabo tentando entrar na vida deles para dizer, olha, para aí, vamos para o plano B.
1: Doutora...
0: Então eu acabo entrando na vida de uma forma muito forte.
1: Para a gente encerrar, a senhora acha que a gente reclama, é uma realidade do futebol brasileiro, que o nosso número de grandes jogadores sumiram por N situações. E o jogador de destaque, ele começa em algum lugar. Nem todos começam nos grandes clubes. A senhora está percebendo pela sua vivência, experiência, que o jovem não procura mais ser jogador de futebol, está buscando outras alternativas por essas situações que nós estamos aqui descrevendo há quase 45 minutos?
0: Tu sabes que as pessoas me perguntam por que a maioria dos jogadores de futebol são de uma camada mais pobre da população. Tanto que os jogadores que vêm de grandes famílias, famílias com mais estrutura, a gente até sabe quem são, né? Eu me lembro que a gente dizia, o Kaká tem uma família estruturada, o Caio tem uma família estruturada, né? A gente sabia quem eles eram. E eu sempre digo que não é porque o jogador de futebol venha desta categoria, nesta camada, é que um pai que tiver consciência de tudo que o seu filho vai passar para ser jogador de futebol, dificilmente, se ele tiver condições, ele deixa o filho nessa carreira.
1: E a senhora acha que está diminuindo?
0: Dificilmente.
1: diminuindo a vontade ou a quantidade de jogadores que procuram o futebol como profissão?
0: Eu acho que isso passa por uma situação muito mais profunda, que vem, primeiro, de uma violência. Nós não temos mais crianças brincando na rua, nós não temos mais crianças brincando nos campos de futebol. E hoje a internet veio de uma forma que nós não temos mais nem crianças, né? Hoje em dia a criança está com 2 anos, o pai, para se acomodar, põe um celular na frente dele. Então o esporte está cada vez menos fazendo parte da vida de uma criança. E em consequência disso, óbvio que o valor, o número de atletas vai diminuindo. Eu acho que nós vamos ter daqui a uns anos atletas de e-esporte, né? Só de esportes digitais.
1: Pois é, é uma realidade que realmente faz a gente refletir. Queria agradecer demais a doutora Mariju Maciel, advogada esportiva, contou um pouco da sua história, da sua vivência e também da dificuldade da grande maioria, 95, 98% dos jogadores de futebol, que estão longe do glamour, estão mais perto da dificuldade. Muito obrigado, doutora. Uma boa tarde, bom final de semana.
0: Eu que te agradeço, agradeço o espaço. E fica aqui o questionamento, né? Que essa é a carreira dos tostões e não dos milhões.
1: Obrigado, uma boa tarde.
0: Boa tarde.
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8: O Corinthians terá um desfalque importante no jogo de volta das quartas de final da Conmebol Libertadores contra o Estudiantes em São Paulo. Na ida na Argentina, o Ranieri já foi ausência porque foi expulso contra o Rosário Central nas oitavas de final. Agora, uma atualização da Conmebol suspende o volante por duas partidas, já contando a suspensão automática cumprida na última quarta-feira por jogada brusca grave que ocorre por entrada violenta, segundo o regulamento da Conmebol. Além disso, o Corinthians foi punido em US$56 mil por uma série de infrações ao regulamento da competição.
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1: De volta aqui, minha gente, vamos até as 5 da tarde. E essa informação que o Bruno Migliozzi trouxe dessa suspensão do Ranieri, isso é uma sacanagem com o Corinthians, porque demoraram 22 dias para decidir que iriam dar dois jogos de gancho pro Ranieri. Cada vez mais, nas atitudes que vem acontecendo dentro dessas competições sul-americanas, tanto Libertadores, principalmente a Libertadores e Sul-Americana, parece que é uma campanha declarada para que os clubes brasileiros não vençam mais uma vez por causa dessa hegemonia dos últimos anos que o nosso país vem tendo nessas competições. Por quê? Demorar 22 dias para punir o Ranieri na véspera de um jogo importante, decisivo do Corinthians, que pode avançar à semifinal da Libertadores da América, é no mínimo suspeito, para não dizer outra coisa. O Corinthians tinha que se manifestar, tinha que vir a público, fazer barulho, porque realmente não é comum, não é normal e não é aceitável. Não a punição, mas o tempo que demoraram para definir essa punição. No momento decisivo, na véspera de um jogo importante, os caras vêm com essa conversa furada, esse papo de aranha aí. Então, como é que o futebol vai ter credibilidade? Enfim, lamentável isso que fizeram, prejudicar o Corinthians sem a menor sombra de dúvida. Queria também deixar claro aqui que nós já trouxemos uma informação em primeira mão aqui, que existe um movimento grande de conselheiros do Palmeiras, um abaixo-assinado circulando aí nas redes sociais, no WhatsApp, grupo de WhatsApp desses conselheiros, que existe um movimento para o pedido de impeachment da presidente Leila Pereira, baseada na possibilidade de membros da sua família entrarem e comprarem a SAF do Vasco da Gama ou fazerem aporte financeiro. Isso você soube em primeira mão aqui no Mundo dos Esportes, a gente está apurando, muita gente negando, o texto está circulando, não tem nenhuma assinatura, porque é aquela história. Vamos para circular para ver se tiver adesão, a gente vai para cima. Se não tiver, fica aí o recado dado, que é bom ficar esperto com o que está acontecendo. Vamos faturar mais um pouquinho, o Mundo dos Esportes volta já para você com entrevista com a Giovana Capucin e Silva, que é historiadora e autora do livro Mulheres Impedidas, a proibição do futebol feminino na imprensa de São Paulo.
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1: Seguimos aqui, minha gente. Vamos embora. Mundo dos Esportes pra você. Vamos até às 5 da tarde. Calma, que tem coisa boa. Depois tem bola rolando aqui pra você. Direto da Arena do Palmeiras. Tem Palmeiras e São Paulo. Grande clássico. Narração do Ulisses Costa, Cláudio Zaidan nos comentários, Bruno Migliosi na reportagem junto com o Paulo do Vale, Ana Martins no intervalo, plantão esportivo Lucas Bueno. Mas calma que tem mais. Calma que tem mais. Tem Santos e Cruzeiro direto da Vila Belmiro com Pedro Martelli, Léo James nos comentários, Everton Ramos na reportagem, Ana Martins no intervalo inteligente da Band, no plantão esportivo Lucas Bueno. E para fechar o sabadão esportivo da Band, tem a Ana Martins apresentando o apito final. Minha gente, vamos conversar agora com a Giovanna Caputin e Silva, historiadora e autora do livro Mulheres Impedidas, a proibição do futebol feminino na imprensa de São Paulo. Giovanna, muito boa tarde, bem-vinda ao Mundo dos Esportes.
16: Boa tarde, Fernando, prazer estar aqui com a Bandeirantes. Vamos ter uma conversa desse tema tão importante que é o futebol feminino.
1: Sem a menor sombra de dúvida, e a Bandeirantes foi uma das pioneiras em apoiar o futebol feminino. Na visão do Luciano do Vale, o Grupo Bandeirantes sempre apoiou o futebol feminino, as jogadoras, a seleção brasileira, e eu tive a oportunidade de um dos primeiros campeonatos aqui no Brasil, que foi o Paulistana, e eu trabalhei como repórter, Luciano narrando, a equipe toda da Bandeirantes. E me chamou muito a atenção do seu livro, Giovana, quando a proibição do futebol feminino na imprensa de São Paulo. Por que na imprensa de São Paulo? Qual que é essa relação que você estabelece, por favor?
16: Do meu mestrado, né? Eu fiz um reporte que eu analisei como a imprensa de São Paulo falava sobre futebol feminino na época que ele era proibido. Tanto que no meu doutorado eu analisei a imprensa do Rio e de Pernambuco. Então, um recorte, porque não dava para olhar para os jornais do Brasil inteiro. Então, eu precisei fazer um recorte e eu olhei aí para a imprensa de São Paulo por uma questão de como diz, né? É acessível para mim olhar para essa imprensa. E o engraçado é que tem muita diferença de como é que a imprensa de São Paulo cobria, a imprensa do Rio e de Pernambuco cobriram. É o mesmo período, que é o período longo, né? O período de 40 anos da proibição do futebol feminino no Brasil.
1: Eu acho que então, vale.
16: Se me permite, Fernando.
1: Pois não, desculpe.
16: Não, imagina. A imprensa de São Paulo, ela foi fundamental no período. É uma carta enviada ao jornal à noite do cidadão José Fuzeira, lá em 1940, que circula e faz com que entre lá no decreto-lei de 14 de abril de 1941, a fala, né, as mulheres estão proibidas, as modalidades inadequadas à sua natureza, devendo para esse efeito o Conselho Nacional de Desporto estabelecer tais modalidades, e que depois se estabelece, né, o futebol de areia, o futebol de salão e as demais modalidades, mas que eram completamente irrelevantes no Brasil, que era rugby, halterofilismo, enfim, aí o futebol acaba sendo a mais impactada.
1: Para quem não sabe, o futebol feminino era proibido, né? Como você está trazendo as informações aí, até que ele acabou tendo essa mudança. Você falou em diferenças de avaliações, de posicionamento, não sei se posso colocar assim, da imprensa de São Paulo, do Rio de Janeiro e da imprensa de Recife, né? Do Pernambuco, se eu não me engano, que você falou. Uhum. Qual que é a principal diferença entre essas? Qual que foi mais benéfica? Qual que tinha mais resistência? O que que você pode trazer no resumo? Porque isso teve impacto no desenvolvimento do futebol feminino, ou no atraso, ou até no avanço da transformação do futebol feminino.
16: É assim, dentro de cada um desses espaços tem as suas diferenças. Então, tipo, aqui em São Paulo tem alguns veículos de imprensa, como você mesmo comentou da Rádio Bandeirantes, né? Tem alguns veículos de imprensa que eles têm uma marcação de, durante todo o período, eles serem contrários ao futebol feminino. E aqui em São Paulo, durante esse período, então, de 41 a 83, a maior parte dos veículos, eles fazem, eu estou falando de imprensa escrita, né? Eles fazem chacota do futebol feminino, eles se colocam contra. A gente tem alguma exceção aí na revista Placar, mas a gente tem na revista Placar uma outra camada que era muito comum, até muito recentemente, no noticiário esportivo brasileiro, que é fazer o processo de sensualização dos corpos das mulheres. A gente tinha musas do Brasileirão até outro dia. Se a gente pensa das imagens que as mídias visuais, né, produzem para a internet, para a televisão, as fotos, os vídeos que se faz, não só no futebol, no esporte em geral, você tem as jogadoras em que se mostra elas de costas, em que se mostra elas em posições que nada lembra sua performance esportiva, né? Em que lembra só a sensualização dos seus corpos. A revista Placar, ela tem várias capas, inclusive, que ficaram muito famosas dentro do meio dos estudos de gênero no esporte, porque elas trazem esse processo de sensualização das mulheres no esporte, né? A paulistana que você mencionou, ela é famosa porque ela tem um regulamento que evitava, né? Que falava que tem um, como é que fala isso? Um manual que falava para as mulheres, olha, evitem cabelos curtos, evitem raspar os cabelos. Então tem processos ao longo do próprio processo aqui mais recente, né? Do futebol de mulheres aqui nos anos 90, nos anos 2000, É, quando vão falar, a gente precisa transmitir o futebol de mulheres. Como que a gente vai fazer para transmitir? A gente precisa deixar ele mais agradável para o público masculino. É esse público heterossexual masculino. Então a gente vai buscar essas mulheres dentro do padrão, né, do que é uma mulher modelo, mulher de cabelo comprido, essa mulher feminina. Né, então tem algumas mulheres que a gente vai evitar mostrar, tem algumas mulheres que a gente vai evitar mostrar e outras que a gente vai exaltar. Então isso é muito marcado na imprensa de São Paulo, mesmo nos momentos de apoio. A imprensa do Rio, você tem alguns veículos que fazem isso, que fazem chacota, e outros que defendem o futebol de mulheres, porque no Rio de Janeiro, lá nos anos 30, nos anos 40, você tem 200 times, pelo menos, que jogavam em futebol feminino no Rio. Ele era tão grande quanto o masculino antes da... E em Pernambuco você tem a organização, assim, para ser breve, né, você tem a organização do primeiro Congresso Nacional de futebol feminino. Em Pernambuco você tem um time do Sport Recife que não podia jogar com o nome Sport Recife por conta da proibição. Então eles passaram a chamar Coração de Leão. E eles faziam, e elas faziam no caso, né, as preliminares dos jogos durante a proibição ainda. Então você tem uma estrutura no Rio de Janeiro e no Recife de apoio ao futebol feminino mais, bem mais estruturado que aqui em São Paulo, onde é bem mais dura esse processo da proibição.
1: O São Paulo mais conservador, a gente pode dizer.
16: Bem mais.
1: Nós estamos conversando com a Giovana Capucin Silva, historiadora, autora do livro Mulheres Impedidas. Você descreveu aí estereótipos que tinham em algumas sugestões, vamos colocar assim, para o comportamento e apresentação das jogadoras. Em que momento o estereótipo perdeu o jogo para o futebol? Em que hora o futebol venceu essa limitação do estereótipo criado, o futebol feminino?
16: Eu vejo isso como algo bem recente, assim, porque a gente tem esse manual que circulou aí, a gente está falando de 2001, né? Então a gente está falando do século XXI. A gente tem esse processo de instabilidade das ligas de futebol de mulheres ao longo do início do século todo, né? E aí eu estou falando do século XXI. A gente vai ter um processo de estabilização das ligas nacionais no Brasil depois de 2019. Por quê? Porque tem aquela legislação da FIFA de 2016 que fala, olha, confederações regionais, vocês precisam estimular o futebol feminino, a FIFA está obrigando. Então isso bate aqui na porta da Conmebol, e aí a Conmebol vai virar para as nossas confederações nacionais e vai dizer, olha, para jogar Libertadores, que é a nossa, que no caso nosso torneio, vocês precisam ter times femininos a partir de 2019. E aí é o que acontece, né? Os times que precisam jogar Libertadores e agora também Sul-Americana precisam ter times femininos. E aí a CBF passa a ter os times nacionais, os torneios nacionais regulares, agora tem Série A, Série A2 e agora tem até a Série A3 no feminino, a partir desta data, porque antes tinha um torneio nacional, depois no outro ano não tinha, depois o torneio nacional durava 2 meses, depois durava 5 meses, era bastante irregular. O torneio mais regular que a gente teve ao longo do século XXI aqui no Brasil foi o Campeonato Paulista. Por muito tempo, o Campeonato Paulista, ele era mais longo do que o Campeonato Brasileiro. Então, não é à toa, né, que a gente tem os times paulistas como os times mais fortes do país. E não é de hoje, né? Isso tem muitos anos. Então, eu acredito que isso seja um processo de 2019 para cá, em que a gente tem a esportividade, né, mesmo na imprensa, vencendo qualquer tipo de limitação que os estereótipos possam nos causar.
1: Essas barreiras não existem mais. Hoje a gente já se percebe pelo teu acompanhamento, pela tua apuração nessa tese, que hoje a gente já consegue enxergar o futebol feminino como uma categoria definida, clara, com seu espaço, com as suas necessidades, com as suas demandas. A gente superou essa fase do estereótipo do futebol feminino, hoje já é, que é uma realidade desportiva, já é pela capacidade, pelas conquistas dos nossos times, pelas organizações e campeonatos. Mas a gente também passa pelo crivo, né, na avaliação da sociedade. Hoje a gente passou desse tipo de estereótipo, o futebol feminino já é visto hoje como uma modalidade perante a sociedade?
16: Não, a gente não pode fazer esse tipo de afirmação. É, basta a gente entrar em qualquer rede social e olhar qualquer veículo de imprensa que fure a bolha, vamos dizer assim, de quem consome futebol feminino, vai vir uma enxurrada de pessoas, né, de homens em geral, comentar a mesma frase sempre, que é o ninguém liga, ninguém liga, ninguém fala, a turma do ninguém liga. Eles vêm fazer sempre esse mesmo comentário, que diz que eles se importam muito, né? Que eles se importam muito que o futebol seja invadido pelas mulheres na concepção deles, né? O futebol, ele é exclusivamente masculino e que as mulheres estão invadindo. É, eles se incomodam tanto que eles ficam ali as enxurradas comentando que ninguém liga, investindo o tempo deles nisso. Então, isso é um sinal de que o futebol feminino e as mulheres no futebol em geral incomodam. A gente teve aí alguns outros movimentos recentes, né, de pessoas, né, no meio do jornalismo se incomodando com o fato dos torneios masculinos pararem para que haja a Copa no ano que vem, sendo que esse ano os torneios femininos pararam para a Copa masculina. É como se essa relação simples de troca de equidade ela não pudesse existir, né? Ao mesmo tempo, quando houve aí a construção de uma bancada somente de mulheres para construir um debate sobre futebol de mulheres, houve jornalistas homens falando, ah, por que não tem homens para discutir futebol feminino? Então, assim, parece que a ocupação das mulheres no espaço do futebol para falar de futebol de mulheres, que é algo que elas fazem às margens há anos, agora que tem a Copa, tem visibilidade e elas estão tendo a oportunidade finalmente de ocupar o centro de um espaço que elas eram às margens, tem muita gente estribuchando, tem muita gente incomodada. Então eu não posso dizer de modo algum que essas barreiras acabaram, pelo contrário, né? Agora que elas estão no centro, tem muita gente que sempre esteve no centro e está incomodadíssimo com a presença delas no centro.
1: É lógico que diversas medidas devem ser tomadas, atitudes, comportamentos e até legislação para a gente mudar esse estado de coisas que você coloca, mas se você pudesse resumir uma medida urgente para ser tomada para a gente superar todas essas limitações e essa não aceitação que você coloca?
16: É muito difícil a gente mudar uma cultura de uma forma, uma medida, né? Mas eu penso
1: existem urgências, né?
16: Se a gente consegue fazer com que a CBF e os clubes contribuam para a construção de uma cultura torcedora, tal qual eles fizeram com outros esportes, né? Lá nos anos 70 fizeram com vôlei, nos últimos anos fizeram com a copinha. Isso foi instituído, isso não foi natural, não foi orgânico. As pessoas gostam de pensar, como a NFL, né, se criou uma cultura torcedora de se identificar com times da NFL, isso não é uma coisa espontânea, é uma coisa que foi construída. Então a gente contribui para criar essa cultura torcedora de identificação com os times femininos, o nome delas, saber a história delas, que é um negócio que a gente... Por que que a gente conhece a história dos jogadores? Por que que a gente sabe, né, como estavam dizendo aqui agora há pouco, que o Kaká tem uma família privilegiada, que o Caio vem de uma família privilegiada? Por que que a gente sabe isso? Porque alguém contou isso pra gente. Então, por que que a gente não conhece as histórias delas? Porque ninguém conta pra gente. Então, a gente precisa conhecer as histórias delas para poder se identificar com elas e assim poder passar a torcer por elas, né? Então, eu acho que é isso que falta.
1: Eu concordo com você, a humanização do atleta é fundamental. Durante anos eu tive um quadro que chamou Papo de Boleiro, mais de 600 entrevistas, e era um dos jogadores que contavam a vida deles. Eu fiz, inclusive, com várias jogadoras, com a Marta, Cristiane, eu fiz com várias atletas. Acho que é isso, a gente precisa humanizar essa situação. Eu queria só abrir um espaço aqui para te... Você é professora também, né? Professora de História. E pelo jeito você ajudou a construir muito bem a história de uma sua aluna, que hoje é a nossa colega aqui de trabalho, a Duda Beg, que é a produtora aqui do programa, e ela quer te dar um salve aí, porque realmente é aquelas coincidências da vida, aquelas situações incríveis que a gente vive. Diz aí, Duda.
17: Oi, Giovana. Faz muito tempo que a gente não se fala, né? Que a gente não se vê e tudo mais. E assim.
1: Foi sugestão dela a sua entrevista, que foi acolhida imediatamente.
17: E é uma honra ter você aqui no programa. Você com certeza contribuiu muito pra eu chegar onde eu cheguei. Assim, estar aqui na Band tem muito a ver com você também, com o que você me ensinou. Então, assim, tô achando o máximo. Ouvi a conversa, ouvi o quanto você entende do assunto. Eu sempre soube que você entendia muito do assunto. E foi maravilhosa a conversa, e é isso, né? Saudades.
1: Presentes da vida, né, ô Giovana?
16: Ah, eu tenho muito orgulho das minhas ex-alunas jornalistas, porque elas, as que escolheram esse caminho, em geral, elas compreenderam a mensagem, né? Elas levam adiante a missão, né? Porque eu ia, tem muitos jornalistas que, enfim, né, que não levam muito a sério esse caminho, querem só view e tal. A Duda, como ex-alunas e ex-alunos que eu tenho que foram para o jornalismo, levam muito a sério essa profissão, que é tão importante, né, para a construção de um mundo melhor. Eu tenho muito, muito orgulho da Duda e ela sabe disso.
1: Que legal, muito legal. Fico feliz também com essa oportunidade de propiciar esse reencontro aí, mesmo que seja virtual. E eu queria agradecer demais, Giovana Capitim Silva, historiadora, autora de livros, professora também, e que a gente consiga aí, dentro de tudo essas dificuldades que você colocou, a gente não pode negar que está havendo uma evolução muito grande, talvez não na velocidade necessária e a velocidade desejada para essa transformação e esse reconhecimento claro e transparente da importância do futebol feminino, da importância dessas atletas, da necessidade, como você disse, de reconhecer essas atletas, dessa humanização. Isso é um processo longo, mas a gente está nessa briga faz tempo. Muito obrigado e parabéns pelo livro. E obrigado pela entrevista, Giovana.
16: Obrigada, Fernando. Obrigada, Duda. Obrigada pela oportunidade de falar um pouco. E até a próxima.
1: Até a próxima. Até o próximo livro. Um grande abraço, Giovana. Até mais. Até. É isso aí, minha gente. Mundo dos Esportes volta já. Então é isso. É isso aí, minha gente. A gente volta daqui a pouquinho pro intervalo. Esse negócio de break, de tempo marcado que a gente tem que ter por causa dessa legislação eleitoral. Eu vou ficar devendo para vocês. A gente vai começar com os nossos quadros. Agora é hora dele, Milton Parron. É memória, é história para você. Vem, Parron.
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26: Boa tarde, Fernandinho. Vamos falar de uma atividade que nem todos consideram um esporte, mas figura como uma das modalidades olímpicas. É o pugilismo. Sem dúvida, Éder Joffre foi o maior dos nossos boxeadores, duas vezes campeão mundial e o mais surpreendente em categorias diferentes, ou seja, peso galo e depois peso pena. O primeiro título foi conquistado em 1960 nos Estados Unidos, quando derrotou o mexicano Eloy Sanchez. Dois anos mais tarde, 1962, Éder colocou o cinturão em jogo, enfrentando o mexicano Joy Medel, no ginásio do Ibirapuera, que poucas vezes recebeu público tão elevado como naquela noite de 11 de setembro de 1962. Também poucas vezes uma emissora de rádio reuniu numa única cobertura um time como aquele que a Bandeirantes escalou para narrar a luta. Pedro Luiz, Orlando Duarte, Mário Moraes, Eli Coimbra e Étel Rodrigues.
27: Assalto
18: número 6 que pode decidir. Éder já força de início, Medel junto às cordas, bate com a direita, pegando o baço. Sai, fica um pouco a distância, penetra com a esquerda para fazer ainda a preparação da direita. Quando Medel, saindo das cordas, muda sua posição. Éder tenta fuzilá-lo, direita que pega no nariz, esquerda que ele pega bem e agora face. Direita cruzada, direita direta, esquerda na cabeça. Medel está sendo duramente castigado. Éder endereçou uma direta para a boca. Medel procura contragolpear, embora sentindo os golpes, ele reage, abre a esquerda em swing, Éder evitou, levou para as cordas, toca na direita definitiva, procura nocauteá-lo. Medel está em apuros, em dificuldade no corner, no mesmo em que sofreu knockdown. Acerta um belo Uther, Éder cruza a direita, vai sobre a direita, vai Medel para a lona, sentado junto ao corner neutro, entregue completamente acabado no seu estado físico. Quanto ao juízo, 10 segundos. Éder, campeão mundial, ratificando todas as suas conquistas e excepcionalmente demonstrando à plateia que foi a sua retaguarda todas as características, condições e mérito que ele reúne como base do título mundial que conquistou para o nosso pugilismo. Orlando Duarte, comentarista da Rádio Bandeirantes, analisa o que foi o combate. Senhores ouvintes, a verdade é que nós tivemos aqui mais uma espetacular, uma sensacional vitória do pugilismo nacional através desse não menos sensacional, não menos maravilhoso pugilista Éder Joffre. Éder detém o título de campeão mundial e detém com todos os méritos, com todas as honras, porque soube como procurar o nocaute, soube como procurar a definição da luta. No quinto assalto, quando eles voltavam para o sexto, o Pedro Luiz frisava: Joel Medel não teve tempo para recuperar-se do knockdown de 8 segundos que sofrera, salvo pelo gongo do nocaute. E foi realmente o que aconteceu. Éder também percebeu isso. Avançou para Joey Medel e com golpes de esquerda, direita, no frontal, embaixo, conseguiu minar as últimas forças, as últimas energias do mexicano e colocá-lo no tablado por definitivo. Foram estas as considerações de Orlando Duarte ao microfone da Rádio Bandeirantes, que comanda a cadeia verde e amarela Norte e Sul, com exclusividade para a General Motors do Brasil. Mário Moraes, agora mais calmo, opina ao microfone da Rádio Bandeirantes, contando a impressão que teve desta magnífica campanha de hoje em Ibirapuera.
0: Bem, amigos do Brasil, em qualquer competição desportiva, especialmente no boxe, que é um negócio mais ou menos mano a mano, quando um dos pugilistas vence o outro por nocaute, por vezes o faz por deficiência técnica do seu oponente. Inclusive, na disputa de títulos mundiais, por vezes a disparidade de força faz com que um desponte como franco favorito, o que não era bem o caso de Éder, e por vezes a luta se define nos primeiros rounds sem maior dificuldade, sem maior preocupação. Quero de imediato dar o meu melhor cumprimento, o meu melhor parabéns ao Joey Medel. É um estupendo pugilista, é um grande desportista, é um bom boxer. Não é à toa que ele está com Éder aqui, ou pelo menos esteve mano a mano na disputa do título. E Éder, brilhante como sempre, depois que esquentou, defendeu o título, definiu, revelando a sua extraordinária capacidade. Pedro,
18: uma legião de fotógrafos no ginásio de Ibirapuera, Pedro, confirmando todas as suas conquistas anteriores. E Pedro, prossegue a reportagem da Bandeirantes.
3: Perfeitamente, Pedro, nós vamos trazer com a máxima satisfação a palavra do presidente do São Paulo Futebol Clube, Naldo Natel, candidato a vice-governador do estado de São Paulo, ocupando o microfone da cadeia verde, amarela, norte e sul, depois desta extraordinária vitória de Éder Joffre contra o pugilista Azteca. Laudo Natel com a palavra.
4: Senhores ouvintes da Bandeirantes, muito boa noite. Esta tarefa gloriosa de Éder, esta carreira luminosa que teve no boxe profissional, é uma carreira de luta, de perseverança, de paciência, que se deve não só ao seu espírito de luta, à sua fibra, como principalmente à dedicação do seu pai, o Aristide Joffre, velho técnico do São Paulo Futebol Clube. Eu quero, em nome de toda a diretoria do São Paulo Futebol Clube, e por que não dizer de toda a coletividade tricolor bandeirante, trazer aqui o nosso melhor abraço ao nosso grande campeão. Muito obrigado.
3: Muito obrigado ao presidente do São Paulo Futebol Clube, senhor Laudo Natel.
18: A reportagem vai prosseguir dos vestiários de Ibirapuera com Étel Rodrigues e Eli Coimbra.
5: Perfeitamente, Pedro Luiz, aqui pelos vestiários de Éder Joffre. Grande a movimentação após este grande combate, a grande vitória de Éder Joffre. O Éder, melhor hoje do que lá em Los Angeles?
6: Melhor.
5: O que você achou dele de bom?
6: Mais brigador, mais bem preparado fisicamente. Ele estava mais senhor de si também. Parece que ele estava confiante de que ia ganhar. E um homem assim, Poxa, é perigoso mesmo. Um homem assim, nas qualidades dele, é perigosíssimo mesmo. Você viu que ele... Eu fui em cima, procurei trabalhar, me soltar os braços, tudo. Ele sempre ali revidando a altura e contra-golpeando também, e vindo para ataque, procurando a luta, a briga mesmo. Quer dizer, ele estava preparado para tudo, é.
7: Vamos ver como é que você está nesse instante. Em que assalto você derrubou o Medel?
6: No quinto e no sexto, né?
7: Porque tá bem, rapaz, bem de cabeça.
8: Ô, Eder Jofre.
6: Eu estou bem mesmo, Eder. Felizmente bem, eu falei para você anteriormente que eu estava bem preparado.
7: Bem, agora que você terminou o combate, você vai para o seu banho e eu tenho a impressão que você vai fazer uma coisa assim que você sair daqui. Comer que nem um leão, né?
6: Não, sabe que a gente já comi que nem um leão. Hoje, agora eu devo estar com 55 quilos, mais ou menos. Porque eu comi muito bem mesmo. Poxa, comi macarronada, comi tudo que a Cidinha fez lá. Verdura, tomei coalhada com ricota, pêssego, doces vários, bolo, mas tudo.
11: E prestemos agora a nossa atenção a este novo chamado da Rádio Bandeirantes nesta cobertura da General Motors do Brasil.
12: Estamos a postos aqui no vestiário do José Medel. Queremos perguntar a ele por que que você preferiu a briga, a luta com o Eder Jofre com troca de golpes violentos.
6: Bueno, porque já havia agarrado ele vários derechados e me estava pressionando a cambiar golpes e eu não me rajé.
12: Medel, você se recorda de um golpe que você deu em Eder Jofre? E ele disse ao nosso companheiro Éter Rodrigues que sentiu o golpe, e sentiu bastante, mas ele procurou disfarçar para você não perceber. Você percebeu alguma coisa ou não?
6: Sim, lo agarrei abaixo e aqui na quijada. Todavía um derechazo, que lo agarré nomás que es muy fuerte, y pues aguantó el golpe y él me agarró los golpes bien dados que me marearon y ya no pude levantar.
12: O Medel, qual é o predicado principal que você achou no Éder?
6: La derecha pega muy fuerte.
12: A pegada muito forte?
6: Sim, pega forte.
12: Medel, muito obrigado a você, já está bastante recuperado, tomou uma ducha, está tranquilo.
26: Em 1973, Eder Jofre conquistaria seu segundo título, desta vez contra José Legrá, ao qual derrotou numa luta histórica realizada em Brasília. O cinturão em jogo era o dos pesos pena. Éder faleceu no Embu, aqui pertinho de São Paulo, aos 86 anos de idade, no dia 2 de outubro de 2022. Um abraço, Fernandinho Fernandes, e até a semana que vem.
1: Meu caro Milton Parron, grande abraço para você. Como é bom ouvir o Eder Jofre. Eu fiquei muito feliz. Eu trabalhei com o seu Pedro Luiz Pauliello, Orlando Duarte, Li Coimbra, dessa equipe que transmitiu essa vitória do Eder Jofre. Que saudade dessa gente. Vamos faturar, a gente volta já.
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1: Fala, Fernandinho, tudo bem? Boa tarde para você, boa tarde para os ouvintes ligados aqui no Mundo dos Esportes deste sábado, começando mais um Lendas, que a gente homenageia nossos craques, nossos ídolos, e hoje é a vez de Washington César Santos. Washington, ídolo do Fluminense, é o nosso homenageado deste sábado. Ele nasceu na cidade de Valença, na Bahia, no dia 3 de janeiro de 1960. Jogou a carreira toda como centroavante e começou no Galícia de Salvador, um time pequenininho lá da cidade. Depois teve passagens pequenas pelo Corinthians, Operário, Internacional, onde foi campeão estadual, Guarani, Fortaleza e Santa Cruz. Até chegar no ano de 1982... quando ele foi para o Atlético Paranaense. E lá foi campeão estadual com o clube em 82, junto com o Assis, que depois formaram uma dupla histórica no Fluminense. Já conta essa história. Foram 23 jogos e 13 gols pelo Furacão, onde também se tornou um dos grandes ídolos da história do clube. Aí sim, no ano seguinte, em 1983, ele, junto com o Assis, vão juntos para o Fluminense, onde se tornam ainda mais ídolos. Eles tinham o apelido de Casal 20, que era o nome de um seriado de TV de sucesso na época dos anos 80. E já tinham esse apelido no Atlético Paranaense e depois vieram com esse apelido para o Fluminense também. Fizeram a estreia no dia 2 de julho de 1983 e lá o Washington foi campeão brasileiro de 84 e campeão carioca de 83, 84 e 85. Participou desse timaço como centroavante que conseguiu vencer diversas vezes o Flamengo de Zico, né? Na sua maior fase, o Fluminense, liderado aí na centroavância pelo Washington, conseguiu derrotar o Flamengo e ser campeão, tricampeão carioca, melhor dizendo, seguido, além do Campeonato Brasileiro de 84. Pelo Fusão, foram 301 jogos e 118 gols. Depois, jogou no Botafogo, voltou para o Furacão, jogou no Santa Cruz e encerrou a carreira no Foz do Iguaçu em 1996. Tá aí a história do Washington, centroavante, ídolo do Fluminense, que é o nosso homenageado de hoje.
2: Grande coração de leão. Seguimos, Maria Eugênia Cotaiti, o futebol feminino.
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3: Olá, Fernandinho, uma boa tarde para você. A gente começa falando de vitórias do futebol feminino brasileiro. Lorena, goleira da seleção brasileira, está entre as 30 indicadas à Bola de Ouro 2026 na categoria de melhor jogadora do mundo. Ela também concorre ao prêmio de melhor goleira com grandes nomes do futebol feminino internacional, como Ann-Kathrin Berger, Kata Cole, Hannah Hampton e Ayaka Yamashita. A vencedora do prêmio será conhecida no dia 26 de outubro em uma cerimônia realizada em Londres, na Inglaterra. A Lorena, revelação do Grêmio, está atualmente no Kansas City dos Estados Unidos. Ela foi convocada para a seleção pela primeira vez em 2021 e, desde então, passou a bater cartão nos treinos e partidas comandados por Arthur Elias. E ainda falando de seleção brasileira, o Ministério da Educação regulamentou como as sedes de ensino público e privado de todo o país devem organizar as férias escolares do meio do ano de 2027, período em que ocorre a Copa do Mundo Feminina no Brasil. No total, 64 partidas serão disputadas de 24 de junho a 25 de julho por 32 seleções. É a primeira edição do torneio em um país da América do Sul e ele acontece nas cidades de Belo Horizonte, Fortaleza, Porto Alegre, Recife, Rio de Janeiro, Salvador, São Paulo e Brasília. A competição deve afetar diretamente as 8 capitais e cerca de 174 municípios que integram suas regiões metropolitanas. Nessas localidades, os sistemas de ensino deverão promover os ajustes em seus calendários escolares para que o recesso, logo após o encerramento das atividades do primeiro semestre, coincida com o período do torneio. Já as outras sedes estaduais e municipais têm autonomia para decidir se querem adequar as férias ao evento esportivo. Segundo o governo federal, as organizações devem considerar as realidades locais, conforme necessidades educacionais, socioeconômicas e até climáticas. E agora é a vez do futebol nacional. Com vaga inédita na semifinal do Brasileirão Feminino, após eliminar o Palmeiras, o Bahia recebe o atual campeão Corinthians na terça-feira, às 21h30 da noite, na Arena Fonte Nova, em Salvador. O jogo

0: de volta será no dia 21, também às 9h30 da noite, na Neoquímica Arena, Casa das Brabas, que chegaram à sua 10ª semifinal consecutiva após passar pelo Cruzeiro. Na primeira fase do campeonato, 18 equipes se enfrentaram em turno único. Apenas as 8 melhores avançaram para a fase de mata-mata. Os confrontos da final vão acontecer em 2 domingos, 27 de setembro e 4 de outubro. Nesta temporada, Botafogo e Vitória foram rebaixados para a Série A2.
1: Vamos lá, seguimos o mundo dos esportes, Sports All the Time, com Lucas Bueno.
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3: Oi, Fernandinho, todos que nos acompanham aqui no Mundo dos Esportes, falando sobre esportes americanos, porque mais de 100 mil pessoas lotaram o Melbourne Cricket Ground, na Austrália, para acompanhar um momento histórico na NFL. O estádio, tradicionalmente conhecido por receber partidas de cricket, foi palco da estreia da liga na região da Ásia-Pacífico. Dentro de campo, o San Francisco 49ers levou a melhor sobre o Los Angeles Rams, vencendo por 27 a 7. Apesar do placar, o grande destaque ficou mesmo por conta do público. A partida abriu a sequência recorde de 9 jogos internacionais programados pela NFL em 2026. O 49ers chegou à Austrália uma semana antes do confronto para se adaptar ao fuso horário e à rotina local. Os Rams, por outro lado, permaneceu pouco mais de 24 horas no país. A diferença na preparação foi citada pelo recebedor Deebo Samuel, que marcou um dos touchdowns do São Francisco. O Rams chegou ao jogo cercado de expectativas e apontado como um dos candidatos a Super Bowl. A equipe havia contratado o defensive end Miles Garrett e também contou com o retorno de Aaron Donald, um dos maiores jogadores defensivos da história da liga. Mas dentro de campo, quem dominou foi o San Francisco. O Rams saiu na frente no segundo quarto, com Kyron Williams correndo para o touchdown, depois de um field goal do 49ers. Antes do intervalo, porém, San Francisco reagiu com DeMarcus Cousins. Na segunda metade, os 49ers abriram a vantagem e confirmaram a vitória com o touchdown de Mike Evans e Deebo Samuel, além de outro field goal. O quarterback Brock Purdy teve uma atuação sólida, completou 25 dos 34 passes, somou 205 jardas e lançou 3 passes para touchdown. Após a partida, o técnico do Rams, Sean McVay, reconheceu que sua equipe ficou abaixo do esperado e descartou usar a longa viagem como desculpa para a derrota. E a NFL não pretende parar por aí. A liga mais popular dos Estados Unidos segue apostando pesado na expansão e na modernização da sua estrutura. Desde 2015, 4 novos estádios foram inaugurados com investimentos superiores a R$ 53 bilhões. Agora, 5 franquias se preparam para inaugurar novas arenas nos próximos anos. O investimento previsto ultrapassa R$ 81 bilhões, o maior movimento de crescimento estrutural da história da liga. A estratégia acompanha justamente esse momento de expansão internacional, com a NFL levando cada vez mais jogos para fora dos Estados Unidos e buscando conquistar novos públicos. Agora nós vamos mudar de esporte, porque tem notícia importante na NBA. Depois de 4 anos de negociações, Mark Lowry e Alex Rodrigues estão oficialmente no comando do Minnesota Timberwolves. O Conselho de Governadores da NBA aprovou por unanimidade a venda da franquia, encerrando o período de 31 anos de Glenn Taylor como o proprietário da equipe. Lowry e Rodrigues também assumem o controle do Minnesota Lynx, da WNBA. A transação está avaliada em US$ 1,5 bilhão, mais de R$ 8 bilhões, e deve ser concluída ainda nesta semana. Na nova estrutura, Mark Lowry será o governador dos Timberwolves, enquanto Alex Rodrigues ocupará a cargo de governador suplente. No Linux, os papéis serão invertidos. A aprovação encerra uma disputa que começou em 2021, quando Lowry e Rodrigues adquiriram as primeiras participações nas franquias. Em 2024, Glenn Taylor tentou cancelar a venda, alegando que a dupla não havia cumprido algum dos prazos estabelecidos. Lowry e Rodrigues recorreram à justiça. Em uma decisão de 2-1 em fevereiro, favoreceu os compradores. A NBA já havia aprovado outras etapas da negociação em 2021 e 2023, quando os novos proprietários chegaram a cerca de 20% da participação nos Timberwolves e nos Linux. Taylor, hoje com 84 anos, comprou o Timberwolves em 94 por US$88 milhões. Agora, mais de 3 décadas depois, deixa oficialmente o comando da franquia. E é isso, Fernandinho. Essas foram as principais notícias aqui no mundo dos esportes americanos.
4: É hora de MMA, JM Lobato.
5: Fala, Fernandinho, JM Lobato por aqui. Nessa sexta-feira rolou a LFA 241 e o principal destaque da noite fica para a luta principal. Rafael Pereira nocauteou Vinícius Pires e conquistou o cinturão mundial dos galos na organização. O nocaute no segundo round fez a festa dos torcedores que viram o mineiro vencer em casa. E não só ele, mas mais 6 lutadores do estado de Minas tiveram seus braços levantados na última noite. Vale também uma citação ao duelo entre o mineiro Neemias Santana e o acriano Marco Silva, que levou o prêmio de luta da noite. Mudando a chave, neste sábado tem UFC especial da celebração da independência mexicana. E pode-se dizer que dos últimos 4 anos, esse é o evento com menos hype sobre os lutadores mexicanos. Atualmente, nenhum possui cinturão, ou seja, nenhum deles é campeão. E aquele que talvez seja o maior lutador da história do país, Brandon Moreno, vive um fim de carreira decadente. Mas os principais destaques desse evento ficam para um brasileiro. Na luta principal, Jean Silva volta ao octógono e quer mostrar que pode ter uma chance pela disputa do cinturão. Ele, que foi nocauteado pelo manauara Diego Lopes, naquele que era o duelo que definiria o novo desafiante ao título, mas depois já passou por outra luta, já venceu bem Arnold Allen e agora mais um bom resultado e desempenho podem colocá-lo de novo na rota pelo topo da categoria dos penas. Mas para que isso aconteça, nesta noite ele terá que derrotar o mexicano José Miguel Delgado em território hostil, com a torcida contra. Um desafio e tanto para o nosso brasileiro mostrar do que realmente é capaz. O evento de hoje também terá a ex-campeã peso mosca, a mexicana Alexa Grasso, encarando a experiente francesa Manon Fiorro. Um duelo entre tops da categoria que ainda sonham com uma nova oportunidade pelo cinturão. De Brasil ainda tem Jordan Santos, que ainda tenta se firmar no UFC. Desde que chegou, são 2 derrotas e 1 vitória. Ele tem pela frente, no evento de hoje, o holandês Yossi Belgaroy. Bom, Fernandinho, torcida pelos brasileiros e vamos sempre ficando ligados em tudo que rola no mundo das lutas. Semana que vem eu volto com mais. Fui!
4: Valeu, Lobato! Agora, Lucas Abud e o tênis.
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6: Boa tarde, Fernandinho. Boa tarde aos ouvintes da Rádio Bandeirantes. Lucas Abud aqui para atualizar os destaques do tênis na última semana. Ben Shelton e Carlos Alcaraz protagonizaram uma das grandes partidas da história do US Open na madrugada de terça para quarta-feira. Shelton venceu o atual campeão do Slam americano por 3-2 em um duelo de quase 4 horas e meia, vencendo o tiebreak do quinto set por 10-7. A partida também entrou para a história como a que terminou mais tarde no torneio, às 3h33 da manhã do horário local. O resultado garantiu que a competição terá um campeão inédito. No tênis feminino, Helena Rybakina, do Cazaquistão, tirou o posto de Arina Sabalenka no topo do ranking, encerrando uma sequência de 99 semanas consecutivas da bielorrussa no primeiro lugar do mundo. As duas se enfrentam ainda neste sábado para decidir o US Open na chave de simples feminina. Já no US Open juvenil, tivemos 3 promessas brasileiras em ação na simples masculina e feminina. Vitória Barros caiu na primeira fase para a norte-americana Penicova por 2-0. Naomi Silva, a Naná, venceu 3 partidas e chegou às quartas de final do torneio, quando foi eliminada por Clark, jogadora da casa, por 2-1. No masculino, Guto Miguel venceu uma partida dramática. O goiano, número 1 juvenil e campeão do Roland Garros da categoria, enfrentou Jordan Lee, dos Estados Unidos, pelas quartas de finais na última quinta-feira. Após 2 horas e 47 de jogo, salvando 3 match points no tiebreak decisivo, Guto bateu o norte-americano com parcial de 2-1 e 13-11 no desempate. Assim, ele se classificou para a semifinal do torneio, onde derrotou o austríaco Berman por 2-0 e chegou à final do torneio, que acontece hoje contra o norte-americano Marcel Lattaque.
4: Agora as informações da vela.
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7: Olá, ouvintes da Rádio Bandeirantes, atualizando as informações da Vela Oceânica e da Vela Olímpica Brasileira. E tem uma informação importante que foi anunciada nesta sexta-feira, a saída da bicampeã olímpica Martine Grael do time brasileiro na CEOGP. Ela comunicou nas redes sociais com a frase "oficialmente desempregada". Martine entregou o projeto desde a sua criação em 2024 e fez história como a primeira mulher a comandar um F50 na CEOGP. Tudo isso pelo Mundala Brasil, a primeira equipe sul-americana da competição. Lembrando que o CEOGP teve a sua primeira edição no Brasil, né? O Brasil sediou essa competição em abril deste ano. A Martine Grael, que é bicampeã olímpica na classe 49er FX, ao lado de Kaena Kunze. A gente deseja boa sorte para a Martine. No lugar dela, o britânico Paul Goodson vai assumir o leme. O leme, que é o timão, ou a parte de comando dos barcos. Podemos até pensar numa possibilidade, quem sabe, de uma campanha de 49er FX para Martine Grael e Kaena Kunze novamente na próxima Olimpíada em Los Angeles 2028. Elas que são as únicas campeãs olímpicas da vela brasileira. O Brasil que conquistou, o feminino do Brasil conquistou sua primeira medalha olímpica na Olimpíada da China em 2008. A primeira medalha foi no 470, uma medalha de bronze com Fernando Oliveira e Isabel Suan. Por falar em Jogos Olímpicos, vários mundiais acontecendo neste momento na Europa. Um deles é da classe Ikefoil, a classe prancha vela. E o brasileiro Matheus Isaac terminou hoje a competição na 19ª colocação. E o grande objetivo dele é conquistar o título mundial da classe Ikefoil no Mundial do ano que vem, que será realizado aqui no Brasil, lá em Fortaleza, a partir de fevereiro do ano que vem. A capital cearense recebe o Mundial de Ikefoil. Bom, teve outro Mundial também, que o brasileiro Gustavo Kisling, o Guga Kisling, conhecido na vela jovem brasileira, que vem ganhando várias posições, também disputou o Mundial da classe laser, né, que hoje é chamada de Ilka, e ele vai falar um pouquinho pra gente sobre a sua participação neste Mundial.
8: Olá a todos, Gustavo Kisling aqui, velejador de Ilka 7, representando o Brasil. Vim comentar um pouquinho aqui sobre minha participação no Mundial na Irlanda desse ano, que foi no final de agosto. Campeonato que aconteceu em Dunleary, do lado de Dublin, na Baía de Dublin, e contou com mais de 130 barcos, acho que teve 140 barcos no total, e eu acabei sendo o segundo melhor brasileiro colocado na colocação final. Acabei ficando na flotilha prata, mas tudo isso faz parte do aprendizado, do crescimento. Então esse campeonato, ele foi o último campeonato mundial antes de começar as classificações para as vagas olímpicas ano que vem, que o campeonato mundial vai ser em Fortaleza. E esse é um campeonato muito bom para a gente aprender mais, para a gente velejar com mais barcos, com 140 barcos. É sempre um desafio para a gente do Brasil isso. A gente acaba velejando com poucos barcos aqui, principalmente até mesmo no campeonato brasileiro. Mas foi um campeonato de muito aprendizado, e eu gostaria de agradecer também a Energisa, a Icatu Vanguarda, o Instituto Bons Ventos e também ao Yacht Clube de Brasília por todo o apoio que eles me dão. Esses são meus patrocinadores e meu clube. Por todo o apoio que eles me dão, por toda a força. E vamos juntos para sempre, assim eu espero. E muito obrigado a todos e abração.
7: Ouvimos então Guga Kisling, que disputou o Mundial da classe Ilka 7. É isso aí, Fernandinho. Até a semana que vem com mais informações da vela para você.
1: Valeu, Flávio Pérez. A informação da vela para você. Quem chega agora é o Wagner Vieira com o Pesadão.
9: Chegando agora aqui no Mundo dos Esportes, o
10: Antônio Pesadão.
9: Nosso pesadão, nosso papo sobre a Copa Truck, a categoria de caminhões mais veloz do mundo. E na semana que vem, em Curvelo, Minas Gerais, rola no Circuito dos Cristais a 7ª etapa da temporada de 2026 da Copa Truck. E hoje aqui no Pesadão do Mundo dos Esportes da Rádio Bandeirantes, vamos dar a situação do campeonato antes dessa reta final de temporada que promete agitar as disputas pelos títulos das categorias categorias Elite e também da Pro. Primeiramente, vamos falar da categoria Elite. O Nick Jafone, filho do Felipe Jafone, piloto da R9 Competições, além da liderança do campeonato, detém todas as poles da temporada. Ele largou em primeiro em Campo Grande, no Mato Grosso, Santa Cruz do Sul, no Rio Grande do Sul, Cascavel, no Paraná, Interlagos, em São Paulo, Cuiabá, no Mato Grosso e também Londrina, no Paraná.
11: O piloto é tão bom quanto o equipamento, né? Então, eu tô com o caminhão extremamente bem acertado, a equipe tá fazendo um trabalho fantástico, eu não tive nenhuma quebra esse ano, o caminhão tá sempre super revisado, super no jeito, então assim, é mérito total deles. Eu faço a parte mais fácil, né? Eu faço a parte mais legal.
9: E os 177 pontos que o Nick tem na liderança da categoria Elite vieram com duas vitórias em Campo Grande na primeira etapa. Em Santa Cruz do Sul, ele foi desqualificado pela ausência do lacre na troca dos pneus. Na terceira etapa, em Cascavel, ele voltou a vencer na corrida 1 e na corrida 2 teve um 12º lugar. A quarta etapa em Interlagos, 11º lugar na corrida 1 e mais uma vitória na temporada na corrida 2. A quinta etapa em Cuiabá, outra vitória na corrida 1 e um 5º lugar na corrida 2. Já na última etapa realizada, que foi em Londrina, no Paraná, ele não venceu nenhuma prova. 2º lugar na corrida 1 e 3ª posição na corrida 2. A diferença do Nick para o vice-líder Ricardo Alvarez, que é da mesma equipe, a R9 Competições, é de 23 pontos. Já a distância para o 5º colocado, que é o Jô Dias da Full Time Sports, são de 62 pontos. Lembrando que em uma etapa, um piloto pode pontuar até 45 pontos por etapa. Então, temos ainda mais 135 pontos em disputa. Lembrando que todos os pilotos do grid podem descartar os dois piores resultados da temporada.
11: Quem tá mais tempo que eu na Truck sabe melhor que eu que é um campeonato que muda de uma etapa para outra. Às vezes, em uma etapa você é mega competitivo, na outra você se vê ali faltando. Então, se eu aprendi alguma coisa com a Truck até hoje, é que você precisa continuar trabalhando, é um pezinho atrás do outro e tentar se manter competitivo até o final do ano.
9: Já na categoria Pro, temos um domínio total de Leandro Totti, o marvado, que está bem difícil de ser parado na pista. O piloto encerrou a primeira etapa lá em Campo Grande com 25 pontos, 15 atrás do Felipe Jafone, que terminou então como líder da competição. A semana que vem, em Curvelo, Minas Gerais, no Circuito dos Cristais, vai pegar fogo tanto a disputa da categoria Elite quanto da categoria Pro. E claro, você não perde nada aqui no Pesadão do Mundo dos Esportes da Rádio Bandeirantes. Tudo que rolar em Curvelo, você fica sabendo por aqui. Então até lá, bora acelerar!
1: Acabou, minha gente! Voltamos no próximo sábado com mais Mundo dos Esportes. Você fica agora com concentração na apresentação da Ana Martins. Valeu, grande abraço, até mais!
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12: Para você ligado na Bandeirantes, você que tá com a gente no dial, no carro aí, aliás, em São Paulo,
13: situação difícil no Brasil inteiro por conta das chuvas, mas São Paulo a coisa tá feia, então vá com paciência aí no trânsito, curtindo a Bandeirantes em 107.3, você que nos acompanha também no aplicativo Band Play desse mundo inteirinho e claro, né, os nossos ouvintes que estão sempre aí no youtube.com/Rádio Bandeirantes Oficial. Dois jogos pra gente acompanhar hoje na jornada esportiva Bandeirantes, você de carona com a gente, são 5:03, a partir das 6 da tarde, começa pontapé inicial, já fazendo aí um pré-jogo para Palmeiras e São Paulo, hoje é dia de choque rei, o Palmeiras que tenta se recuperar a liderança que perdeu na rodada passada para o Flamengo, que foi a 54 pontos, Palmeiras agora 53, vitória super importante para o Palmeiras hoje, para retomar essa confiança aí de líder, né, que teve durante tanto tempo como líder da tabela do Brasileirão. São Paulo, jogo difícil fora de casa, partida acontece lá na Arena do Palmeiras. E aí depois, mais tarde, a partir das 9 da noite, Santos e Cruzeiro. Já para falar de Palmeiras e São Paulo, vou chamar o Bruno Migliosi, que está com a gente aqui no Concentração, lá da Arena do Palmeiras, para trazer todas as informações possíveis, desfalques e muito mais. Migliosi, boa tarde para você, meu querido.
14: Tudo bem, Aninha? Muito boa tarde. Abraço para você, para o amigo ligado aqui na Bandeirantes durante o Concentração. É isso, daqui a pouco tem clássico Choque Rei, um duelo que a gente já vem projetando tem algum tempo aqui na Bandeirantes e que tem uma importância muito grande para o Palmeiras, para quem sabe retomar, pelo menos dormir na liderança do Campeonato Brasileiro, porque o Flamengo joga amanhã, tem um ponto de vantagem, enfrenta o Corinthians, aliás, no Rio de Janeiro, e o Palmeiras vencendo hoje o São Paulo, retoma a ponta do Brasileirão, com alguns pontos importantes, não é, Ana? A gente, claro, vai trazer informações sobre a ausência do Abel Ferreira, também alguns desfalques desse Palmeiras para o jogo de logo mais contra a equipe do São Paulo, mas a principal informação não é a capacidade reduzida do estádio do Verdão para essa partida. Maratona de shows na casa do Alviverde faz com que aquele palco esteja ainda montado no jogo de hoje, o que impede o Palmeiras de utilizar a capacidade máxima do seu estádio. A capacidade de cerca de 30 mil torcedores, mas a promessa de uma boa atmosfera para um clássico choque rei de importância gigante para esse Palmeiras no Campeonato Brasileiro, viu, Ana?
13: Obrigada, viu, Migliosi? Daqui a pouquinho eu vou te chamar novamente para a gente falar dessa semana do Abel Ferreira aí, que foi bem polêmica, né? E para falar da expectativa desse jogo daqui a pouquinho, e volto daqui a pouquinho aqui no Concentração com o PDV trazendo as informações do São Paulo, que politicamente também teve dias polêmicos aí nessa semana. 5:05, break rapidinho, futebol é na Bandeirantes.
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4: Estamos de volta com Concentração na Bandeirantes, agora 5:09. Daqui a pouco, às 6 da tarde, começa a nossa jornada esportiva e a bola rola. 6:30, o Choque Rei, Palmeiras e São Paulo, direto da Arena do Palmeiras. De um lado, a gente deu uma prévia e deu um destaque já da equipe do Abel Ferreira, e do outro tem o São Paulo, que busca manter essa recuperação, esse respiro dentro do Campeonato Brasileiro. Depois de ficar 10 rodadas aí sem vencer, conquistou uma vitória na semana passada dentro do estádio do Morumbi. Deixa eu chamar o PDV, o nosso aniversariante dessa semana, para destacar o São Paulo para a gente. Paulo do Vale, boa noite para você, meu querido. Aliás, bom fim de tarde, né?
5: Bom fim de tarde para você, Aninha, para todo mundo ligado aqui na Bandeirantes. Pois é, né? São Paulo, 12 jogos sem vencer o Palmeiras. Nesse meio tempo foi até campeão contra o Palmeiras, mas sem uma vitória no tempo normal, apenas nos pênaltis. Eu não sei não, viu? São Paulo tá muito afim de vencer o Verdão hoje não, porque a tendência é de um time bem alternativo, viu? Essa é a tendência aqui na casa do Palmeiras, gramado sintético, tem essa situação de rivalidade, né? Que pro São Paulo o gramado sintético lesiona os jogadores. O Calleri, não aqui, né? Mas no estádio do Botafogo teve uma lesão grave no ano passado, mesmo suspenso na terça, pode nem aparecer hoje. Vamos aguardar daqui a pouco a escalação do São Paulo pinta por aqui. Numa semana agitada, mais uma, né? Semana agitada no São Paulo. Teve expulsão do Cazares, teve salário em carteira atrasado, mas que a diretoria conseguiu pagar antes do clássico. Enquanto o salário não caía, as lideranças do elenco entraram em ação, fizeram ali pix para os mais jovens, mas o São Paulo entra em campo sem o salário em carteira e estar atrasado. Com direito de imagem, aí sim, né? 3-4 meses, isso a diretoria vem tentando acertar uma parte, pelo menos até o final de setembro. São Paulo ontem também anunciou Pedro Lima, lateral direito, 20 anos, do Wolverhampton, a maior venda da história do esporte, né? Vendido aí por 10 milhões de euros. A época, jogou pouco lá na Inglaterra, vinha tendo até uma sequência no ano passado com o Wolverhampton rebaixado, mas o Trippier chegou por lá, perdeu espaço emprestado ao São Paulo até o meio do ano que vem. O Pedro Lima vira mais uma opção aí pro técnico Dorival Júnior nas próximas semanas, viu, Aninha?
4: Obrigada, viu, PDV? Aliás, é engraçado, né? Porque eu fico imaginando o elenco, independente de como aconteceu essa contratação, receber essa notícia de uma contratação, de um possível reforço aí para a equipe do São Paulo, todo mundo sem receber salário, né? Entrando em campo hoje para jogar um Choque Rei.
5: Pois é, né? Você imagina só. É claro que é uma situação que faz parte da rotina do São Paulo, a questão dos atrasos, e os próprios jogadores, eles tentam pelo menos num discurso, demonstrar que isso não afeta, que vestir a camisa do São Paulo já é uma obrigação de entrar em campo e vencer. Mas eu acho que a urgência do pagamento em carteira ficou ainda maior por parte da diretoria para não correr o risco de entrar hoje em campo com a carteira atrasada. Aliás, né, situação de atraso em carteira pode levar à sanção da FIFA, pode levar a rescisão depois de 2 meses dos próprios jogadores, coisa que o direito de imagem acaba sendo um pouco mais complicado, né? Até por isso os clubes fazem esse esquema, né? Joga uma boa parte do vencimento do jogador no direito de imagem, aí consegue atrasar, parcela lá na frente, coisa que não dá para fazer com o salário em carteira. Por isso que o direito de imagem é tão importante. Quando a gente fala em salário atrasado, é com relação ao direito de imagem, porque boa parte, né, está atrelado ao direito de imagem. Então, hoje os clubes fazem de fato isso. São Paulo, há alguns meses, eu lembro de uma frase do Belmonte, né, ex-diretor de futebol, que ele falou alguma coisa sobre fluxo de caixa, que o atraso no direito de imagem já fazia parte de um fluxo de caixa do São Paulo. Então é mais ou menos assim que a banda toca pelos lados do tricolor, viu, Aninha?
4: Vamos ver como é que a banda vai tocar aí hoje na Arena do Palmeiras. PDV,
5: daqui
4: aliás,
5: amanhã tem show do Jamiroquai, viu? A banda toca aqui amanhã. Ontem teve show aqui também. Aqui tem show um dia, jogo do Palmeiras em outro, show no outro dia. O Palmeiras consegue hoje, né, agilizar bem rápido essa situação. Só lembrando, você que é musical, Aninha.
4: Eu,
5: né,
4: ia até te perguntar se o Jamiroquai era sua praia e se era um pouquinho sua praia.
5: Demais,
4: ou não. Demais, né? Virtual Insanity é demais, né? Jamiroquai é demais.
5: Nível prateleira altíssima da música.
4: Sim,
5: né?
4: Sim, mas pode perguntar o que você ia perguntar.
5: Não, mas é isso, né? Só trazendo que no mês de setembro, no mês de outubro, muitos shows acontecem aqui, mas isso não vem impedindo o Palmeiras de mandar, inclusive, clássico. Aliás, a torcida do São Paulo não pode estar presente, Aninha, já nessa aberração, né, do Ministério Público já há bons anos em São Paulo, mas pelo menos aí o Palmeiras pode utilizar o setor visitante também para agregar a sua torcida na falta de um espaço ali por conta do palco.
4: Obrigada, viu, PDV? Daqui a pouco eu te chamo novamente. A gente logo deve ter a escalação das equipes, né, para esse choque rei.
5: Exatamente. Em instantes, acho que o São Paulo, em poucos minutos, já deve estar escalado por aqui.
4: Tá certo. A gente volta a se falar aqui no Concentração daqui a pouquinho. E você vai participando com a gente aqui no youtube.com/Rádio Bandeirantes Oficial. Os nossos ouvintes, que sempre ajudam a fazer os programas aqui da Bandeirantes, com os comentários. Principalmente hoje, que tem apito final, depois das 2 jornadas, 2 jogos aí na nossa jornada esportiva, Palmeiras e São Paulo, depois mais tarde às 9 da noite, Santos e Cruzeiro, o Santos que joga na Vila Belmiro hoje, são 5 horas mais 15 minutos, futebol é na Bandeirantes.
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10: Estamos de volta com Concentração na Bandeirantes, trazendo todas as informações para você do Choque Rei. Daqui a pouquinho, a partir das 6:30, bola rola para Palmeiras e São Paulo, 27ª rodada do Brasileirão. Palmeiras está tentando, né, recuperar os cacos aí dessa perda da liderança. Então, é importante esses 3 pontos nessa rodada 27 para a equipe do Palmeiras. Tem um pontinho atrás do Flamengo, que foi a 54, né, na última rodada. Vamos chamar o nosso mestre, que hoje comenta essa partida, aliás, esperadíssima, né, para essa rodada do Brasileirão. Quem tá com a gente aqui é Cláudio Zaidan. Zaidan, é sempre um prazer estar junto com você, com apoio aí do Manuel também. Que bom estar com você na Bandeirantes. Aliás, me lembrei de você com muito carinho essa semana.
11: Boa tarde, Ana Martins.
10: Boa tarde, Manuel. Boa tarde. Zaidan, lembrei de você com muito carinho essa semana porque tive uma consulta médica e a doutora se chama Thaís Zaidan. Fui até pesquisar para ver se era alguém da sua família, mas acredito que não. Boa tarde para você, meu querido.
12: Tudo bem, Ana? Boa tarde. A honra é minha, o prazer é meu. Bom, o Palmeiras vacilou muito, né? Porque ele tinha até uma distância grande, 8 pontos sobre o Flamengo. E agora está 1 ponto atrás. Vacilou feio, fez jogos ruins. Agora, antes do campeonato começar, até os paralelepípedos sabiam que a disputa entre Flamengo e Palmeiras, né? E essa virou a rotina do futebol brasileiro. Esses dois clubes disputando os títulos. E ponto corrido não tem, porque é Copa do Brasil, por exemplo, o Vitória eliminou o Flamengo. Agora, pontos corridos não tem essa, né? Quem tem mais estrutura, mais elenco, mais recurso, recupera jogador mais rapidamente. Então, Flamengo e Palmeiras estão de novo disputando o título e o Palmeiras não pode mais vacilar, né? Se ele faz 1 ponto só hoje, né? O Flamengo pode ampliar essa diferença para 3 pontos. E é bom lembrar que eles só vão se enfrentar na 36ª rodada. E então, essa diferença tem que ser curta ou estarem iguais. O Palmeiras utilize o fato de jogar em São Paulo, no seu gramado, contra o Flamengo. E o Flamengo está numa fase boa de novo, né? Agora, o São Paulo... São Paulo faz um campeonato brasileiro muito ruim, né? Agora é que ele começa, ele conseguiu vitória importante em cima do Atlético, conseguiu dar uma respirada, mas o São Paulo perdeu pontos demais, fez jogos horríveis, o Dorival chegou a ser questionado e fica muito essa história, ah, o Dorival, ele é bom em mata-mata. Isso não existe, né? Isso não existe. O treinador é bom em qualquer tipo de competição. E o Dorival sabe lidar com qualquer tipo de competição. Mas o que acontece é que ele tem dirigido times que podem conquistar título no mata-mata. Mas nos pontos corridos, não. Ele não pegou times que tinham estrutura suficiente para buscar um título em pontos corridos. Agora, o São Paulo ainda tem risco, né? Ainda corre riscos, ele não pode se fiar que essa recuperação que ele teve nas últimas rodadas seja suficiente para se sentir aliviado. Vamos pensar só no Boca Juniors. Não, não, não. São Paulo tem de pensar no brasileiro. E imagina, daqui a pouco o Paulo do Vale vai confirmar para a gente os times. Ele deve ir com o que tem de melhor, né? Luciano não pode jogar.
7: Reservão.
12: Mas... Opa, tudo bem, PDV?
7: Fala, Zaidan. Ó, só para colaborar com o seu comentário, São Paulo já saiu aqui reservão, assim. O reservaço. Reservaço, reservaço, reservaço, ó. 31 Coronel. 28 Newton improvisado na lateral direita. 2 Tolói. 54 Osório. 18 Wendel. Pablo Maia, 29. Diordney, 48. Cauli, 80. Vitor Sá, 27. Ferreirinha, 11. E 17, André Silva. Não tem um titular aqui, Zaidan.
12: É, eu acho lamentável essa decisão do Dorival Júnior. Acho lamentável. Porque aquela história, o melhor combustível para o jogo contra o Boca é um bom resultado hoje. Um bom resultado hoje daria muito mais força para o São Paulo para o jogo contra o Boca. Agora, se ele perde hoje e elimina o Boca, se classifica, vai poder dizer, tá vendo, poupou os jogadores, fez bem. Há muito resultadismo, né, nas análises. Mas a gente tem de olhar a priori. E se ele não passa pelo Boca e fica só com o brasileiro e numa situação ruim no brasileiro? Sinceramente, um jogo desse você tem de ir... Você vai pôr, ah, esse cara aqui, ele não aguenta jogar hoje terça. Tá bom, tá fora, perfeito. Mas poupar o time inteiro, até o goleiro, por causa do jogo contra o Boca, eu acho lamentável e acho errado. Porque um bom resultado hoje seria o melhor combustível para o São Paulo, para o jogo contra o Boca Juniors. É verdade, falando em Boca Juniors, um grande abraço para Romã Laurito, nosso grande amigo, grande colega. Aniversário hoje de Romã. Grande Romã e torcedor fanático do Boca, Ana.
10: É isso, Zaidan, e concordo com você em relação a poupar os jogadores, acho que poderiam ser escolhas pontuais, mas não o time inteiro num Palmeiras e São Paulo. E PDV, o banco, como é que tá o banco do São Paulo aí para essa partida?
7: Vamos lá, Aninha, o banco é importante porque aí sim temos os principais jogadores à disposição do Dorival. O Rafael, Lucas Ramon, Arboleda, o Isaac é da base, tá como opção aí para defesa. O Iago, atualmente titular na lateral esquerda, Danielzinho, Marcos Antônio, Pedro Ferreira, TT, Arthur, Gustavo Santana e Caleri, ó. Portanto, Caleri fica no banco, né? Mesmo sendo um jogador aí que tem evitado o sintético desde que se machucou no ano passado lá no gramado do Botafogo, lá no Engenhão, mas o Caleri fica como opção no banco de reservas e está relacionado. Lembrando que o Luciano, com problema na coxa, está fora hoje tentando ficar à disposição para o duelo de terça-feira, um edema. Tira o Luciano hoje, pelo menos entre os relacionados, para quem sabe o Dorival ter o camisa 10 de volta na terça, viu, Aninha?
10: Obrigada, viu, PDV? Ainda em relação ao São Paulo, Zaidan, Vai acabar usando muitos dos jogadores do banco, até porque é uma partida de peso dentro do Campeonato Brasileiro. vai enfrentar o Palmeiras, vice-líder da tabela. Ficou como líder durante muito tempo, está um ponto atrás do Flamengo. E a semana passada mesmo, lá no Morumbi, o Dorival precisou mexer para que... Estava um jogo muito truncado ali, nada acontecia para que o São Paulo pudesse abrir o placar.
12: E aquela história, Ana, vai poupar? Fala pro cara, ô irmão, fica em casa, ou vai passear. Esquece, né? Mas não, leva o cara, põe no banco, aí tá perdendo 2-0, o cara tem de entrar, corre o triplo do que teria de correr num jogo normal, porque entra numa situação adversa, tem o mesmo desgaste, né? Fica no banco, concentração, preleção, aquecimento, e tá sujeito, como se estivesse desde o início do jogo, tá sujeito a uma contusão. Quem foi que entrou outro dia? O cara entrou, acho que 10 minutos ali e se machucou. Foi de São Paulo, o PDV deve se lembrar. Foi de São Paulo. O cara entrou 10 minutos ali e se machucou. Ah, não, foi no Corinthians, o Yuri Alberto.
10: Yuri Alberto.
12: Tá lembrado? Tá lembrado, Ana? Ficou
10: sim,
12: no
10: sim,
12: banco.
10: Yuri Alberto.
12: Aí no finalzinho, ah, vamos colocar o Yuri Alberto. Ele entrou e se machucou. Então, se é pra poupar, poupa mesmo. Né? Enfim, eu claro. O jogador tá sentindo uma dor. Ó, esse cara aqui não vai aguentar jogar hoje. Perfeito, tira o cara. Mas o time inteiro, do goleiro ao último atacante, não vejo num clássico. Se você vai bem num clássico, você se enche de moral pro jogo contra o Boca. Eu acho um erro isso aí.
10: E o que precisa, né, dentro do elenco do São Paulo, até por conta de todos os assuntos extracampos, precisa dessa confiança, né? Para esse jogo difícil que vai ser durante a semana lá no Morumbi. Só repassar aqui os resultados, porque já tem jogos acontecendo nessa 27ª rodada do Brasileirão. Atlético Mineiro vencendo o Fluminense por 2-0. Falta um pouquinho ainda, meia hora mais ou menos, para terminar a partida. Grêmio 1-0 em cima do Vasco. E a Chapecoense perdendo do Internacional. Situação difícil, né? A gente falar da Chapecoense do Internacional, até porque o Inter está vivendo um cenário assombroso dentro do Brasileirão, né, Zaidan?
12: Não, o Internacional tem um dos piores times da história do Colorado, né? Agora, ganhar da Chapecoense... A Chapecoense é interessante, porque ela vai ser rebaixada, mas ela não se entregou ainda,
10: sim,
12: né?
10: Sim, sim.
12: Tanto que ela foi a São Paulo e ganhou do Corinthians. Ela tá fazendo jogos decentes, dignos. Mas é normal o Inter chegar lá e ganhar o jogo. O Fluminense colocou um time reservaço. Tá o Fábio e o Canóbio, dos titulares, que começaram, né? Eu não sei quem entrou depois. Então é normal também, ele tá tomando a tunda do Galo lá. E o Vasco é interessante, né? O Vasco tá avançando aí nas Copas. Tem chance de avançar, inclusive, na Sul-Americana. E pegar o São Paulo. Pode dar um Vasco e São Paulo na semifinal.
10: Sim.
12: Mas no brasileiro a situação é assombrosa. Ainda mais agora, se de fato se confirmar essa derrota para o Grêmio, né, Ana?
10: É isso. E ontem a gente teve ainda o primeiro jogo dessa rodada 27, Coritiba e Atlético Paranaense, que empataram também. O Atlético, que também vai subindo, vai chegando ali com cada vez mais confiança no Brasileirão. É o terceiro lugar com 46 pontos. Pontuação agora igual a do Fluminense, que é o quarto, né? Muda ali no número de vitórias, enfim. Mas campanha do Atlético Paranaense incrível dentro do Campeonato Brasileiro. Daqui a pouquinho a gente vai fazer...
12: Que jogo ontem,
10: né? Que jogo ontem.
12: 3-3.
10: Exatamente. É? Para uma sexta-feira, né, Zaidan?
12: Nossa, sensacional.
11: Quem tá na mesa de som aí?
12: Mesa de som, quem tá na mesa de som?
10: Vitória Vermelho hoje na mesa de som, até
12: Vitória
10: daqui a pouquinho.
12: Vermelho.
10: Uma salva de palmas.
12: Palestrina. Ela gostou dessa história do São Paulo e do time reserva.
10: Pois é, ela logo calor. Abriu um sorriso aqui. Vamos lá pro Miliose passar pra gente a escalação do Palmeiras, então.
9: Vamos lá, Aninha, escalando o Palmeiras para o Zaidan, para o Manuel, para a Vitória Vermelho. O Verdão vai
12: tudo
9: com o time
12: bem,
9: forte, hein? Tudo certo, Zaidan? No gol, ó, Carlos Miguel número 1 no gol, na direita 4, Giai. Trinca de zagueiros, de 3, Bruno Fuchs, 26 Murilo e 15 Gustavo Gomes pela esquerda, 22 Piquerez. Meio de campo de 8 Andreas Pereira, 30 Lucas Evangelista, à frente 11 John Arias, 42 Flaco Lopes e 9 Vitor Roque. Palmeiras titular com duas ausências, do Marlon Freitas e do Barbosa, entre o Evangelista e Bruno Fux. De resto, a mesma equipe que já vinha jogando, Aninha.
10: Obrigada, viu, Milhós? Daqui a pouquinho eu vou fazer um break rapidinho, aí eu vou pedir para você passar o banco do Palmeiras e para o Zaidan comentar essa escalação do Verdão para logo mais. Palmeiras e São Paulo a partir das 6:30 na Arena do Palmeiras. 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

0: concentração na Bandeirantes, 5 horas mais 36 minutos. Vou chamar o Bruno Migliozzi, está lá na Arena do Palmeiras, até para repassar para você, né, nossa audiência rotativa que está chegando agora na Bandeirantes, repassar essa escalação do Verdão e também o banco do Palmeiras, Migliozzi.
1: Vamos lá, Aninha. Repassando então, Palmeiras escalado pelo João Martins. Isso porque o Jobel Ferreira cumpre suspensão, punido pelo STJD, não fica no banco de reservas do Alviverde. Escalado com 1, Carlos Miguel no gol, 4, Giai na direita, trinca de zagueiros, de 3, Bruno Fux, 15, Gustavo Gomes e 26, Murilo pela esquerda, o Piquerez veste a 22. Meio de campo de 8, Andreas Pereira, 30, Lucas Evangelista, à frente um trio de 11, John Arias, 42, Flaco Lopes e 9, Vitor Roque. Uma notícia importante, viu, em relação a essa escalação, o Maurício tá fora, até do banco de reservas, com tendinite no joelho. Portanto, um problema aí para a comissão técnica do Palmeiras, não vai contar com o Maurício. As opções no banco são Lomba, Bertinato, Kelvin, Benedetti e Martínez. Arthur, Luiz Pacheco e Larson, Felipe Anderson, Belé, Miguel Bilong e Heitor. Muitos garotos da base no banco de reservas desse Verdão, Aninha.
0: Pois é, muita gente jovem aí nesse banco do Palmeiras e uma baixa muito importante, porque o Maurício é um jogador muito agregador e essencial na equipe do Verdão hoje, né, Zaidan?
2: Repita, por favor, dê uma picotada.
0: A gente está com vários garotos da base hoje no banco do Palmeiras, sim, como o Migliozzi já passou para a gente aqui, mas uma baixa muito importante, sim, que é a do Maurício, né? Um jogador hoje que agrega demais no elenco do Palmeiras, né?
2: Aliás, cá entre nós, né? O Maurício foi para o banco sem nenhuma explicação razoável. Sim. Ele foi bem na Copa, fez gol, chegou no Palmeiras fazendo gol, sempre que entra... entra bem, decidiu jogos entrando durante o jogo, mas tem ficado muito no banco, né? Por alguma opção tática do Abel, principalmente quando ele opta por 3 zagueiros. Com a chegada do Barbosa, ele tem feito muito isso.

0: Lembrando o meio-campo do Palmeiras. Por isso o Palmeiras tem tido algumas partidas muito ruins. Você vê um meio-campo desequilibrado, que nem marca bem, nem arma bem. E aí o Marlon tenta sair para compensar o sumiço do Andreas Pereira, deixa o meio-campo desguarnecido. E quando o Maurício está no time, você ainda tem uma arma que ele usa muito bem, que é o chute de fora da área, né? Principalmente contra times muito fechados. Ele é um cara que chuta bem de fora da área. Então, faz muita falta sim e deveria ser mais utilizado pelo Abel. E só um último ponto, Ana, você citou a molecada aí no banco do Palmeiras. Hoje, ninguém forma tão bem jogadores como o Palmeiras, né? O Santos já teve essa condição, esse papel. Já atribuímos ao Santos a melhor base do Brasil. Sim. E isso ficou para trás por falta de investimento. E hoje o empresário, o pai do garoto e o garoto, eles sabem que no Palmeiras eles terão chance. Que o trabalho é muito bom e que eles vão aparecer no time de cima. Até porque para o Palmeiras virou um grande negócio esses moleques aparecerem. João Paulo Sampaio. É um craque. A CBF tentou levá-lo para lá. Ele faz um trabalho extraordinário no Palmeiras. Ninguém forma jogadores hoje no Brasil tão bem quanto o Palmeiras, né?
1: É, inclusive a gente teve essa semana essa nova escalação, né? Pseudo-nova escalação do Ancelotti para a seleção brasileira. E aí tem o Vitor Reis, que veio da base do Palmeiras, né? E você falou dos jogadores do Santos, um bom tempo também. Foi uma surpresa aí entre esses nomes selecionados, né?
0: Bom tempo é muito bom jogador, excelente. E além do Vitor Reis, né, como você disse, feito no Palmeiras, o Estevão e o Endrick também estão na lista.
1: Então, como é importante, né, Zaidan, esse trabalho da base, isso em geral para os clubes brasileiros, né, ter essa conscientização, porque acaba refletindo nessa busca incessante por um título em Copa do Mundo. O quanto é essencial essa construção de jogadores, né, Zaidan?
0: Sim, agora há muitas variáveis, né? Hoje é um problema na formação do jogador brasileiro. E além disso, Ana, há outro ponto. Às vezes o cara sai muito jovem e depende quem vai dirigi-lo lá fora. Por exemplo, com o Maresca, o Estevão era titular do Chelsea. O Estevão jogava muitas vezes pelo meio, com alto rendimento, jogava pela ponta, como fazia no Palmeiras, jogava às vezes pela esquerda. O Maresca gostava do futebol do Estevão. Saiu o Maresca. Chega o senhor Xabi Alonso. Hoje, o Estevão entrou no jogo do Chelsea aos 86. Aos 86 minutos de jogo.
1: Teve até um jogo, tá um gol do, teve até um gol do João Pedro hoje, né?
0: João Pedro é titular com o Xabi Alonso. É artilheiro do Chelsea. O Chelsea teve um resultado ruim, empatou 2-2. E o Estevão aos 86 minutos. Então, esse é um problema. O Endrick também vive um pouco esse dilema, né? No Lyon, titular, fazendo gol, dando passo para gol. No Real, ele vai estar se recuperando de contusão e tal. Mas qual vai ser o aproveitamento dele? Então esse é um problema também para essa meninada que sai muito cedo e afeta, inclusive, o desempenho na seleção.
1: É isso, Zaidan. Daqui a pouco a gente vai falar mais sobre esse Palmeiras e São Paulo. Deixa eu chamar o Milhose até para perguntar da expectativa de público aí, se os torcedores palmeirenses já estão comparecendo em grande parte aí para a partida que acontece daqui a pouquinho às 6h30, Milhose.
2: Vamos lá, Aninha, porque tem uma restrição, não é? O Palmeiras vem de um calendário grande de shows em seu estádio, por conta disso tem aquela dificuldade de receber sempre o público na sua capacidade máxima. Fez um esforço muito grande, não, uma força-tarefa contra a equipe da LDU na Libertadores, desmontou o show que tinha acontecido no dia anterior, então de um dia para o outro desmontou o palco para receber os torcedores, não fez essa operação para o duelo contra o São Paulo, até porque tem um show amanhã, não é? O Palmeiras vem aí dessa sequência de shows, então capacidade máxima de 30 mil torcedores, expectativa de que seja aí algo próximo disso, o público presente nesse duelo daqui a pouco às 6h30, então um bom público, né? Mas com uma parte do estádio sem presença de torcedores para esse clássico Choque Rei.
1: É como trouxe a informação o muito bem informado Paulo do Vale, tem show do Jamiroquai na Arena do Palmeiras nesse final de semana. PDV, deixa eu aproveitar e te perguntar, a semana do São Paulo foi bem difícil, né? Como sempre, de muita polêmica, não só pela falta de

0: pagamento dos CLTs, né, dos salários, mas por conta da história toda da expulsão do Cazares. Eu queria te perguntar, até para o nosso ouvinte que está acompanhando a gente, quem está acompanhando com imagens também no YouTube da Bandeirantes, por essa possível recuperação de dinheiro que o São Paulo está tentando, né? Tentar reaver esses 10 milhões aí do Júlio Cazares, que foi expulso depois dessa reprovação das contas, um valor que acaba envolvendo esses saques sem comprovação, né, institucional, uso indevido do cartão corporativo e tudo aquilo que a gente já sabe que é de praxe. Eu queria que você falasse um pouquinho para a gente aí sobre essa situação do Cazares, PDV.
1: Existe uma estimativa ainda, não é um valor definido, né, de que o Cazares pode ter que pagar uma indenização ao São Paulo de 10 milhões de reais, né? Esse valor ainda vai ser debatido, definido pelo conselho, mas pode chegar à casa de 10 milhões, né? O Cazares não conseguiu justificar 7 milhões de reais sacados da conta do São Paulo, de mais ou menos 11 milhões, né? Outros 4 milhões, mais ou menos, ele conseguiu justificar. Além do uso do cartão corporativo, em que chegou a 1 milhão de reais, ele devolveu cerca de 560 mil. E toda a situação do camarote, né? Do camarote não existe valor, porque... E talvez seja a pior situação, porque você explora algo que não pode dentro do clube, que é justamente um camarote da presidência em dias de shows, que eram ingressos ali, cortesia, ingressos que o presidente pode ali trazer parceiros do clube, mas que eram comercializados, né? Quais os valores que esses ingressos chegavam? Então, é uma questão que não dá para estimar de fato. Então, o Conselho do São Paulo ainda vai definir. O Cazares, mesmo expulso do quadro associativo, ele precisa arcar com isso. Claro que ele pode, não a expulsão, mas a situação do valor, ele pode de alguma forma contestar, mas a expulsão, obviamente, ela é irreversível, né? O primeiro presidente, ex-presidente expulso, né? Então, realmente é uma situação aí sem precedentes na vida do São Paulo. Importante, claro que isso não melhora do dia para noite a vida política do São Paulo, mas até citando o próprio exemplo do Corinthians, né? O Corinthians com o Andreas, com o Duílio, com o próprio Augusto, são processos que custam um pouco mais, né? O tempo. O São Paulo, de alguma forma, mesmo tendo esse conselho cansado, esse conselho que o torcedor já não se sente representado, tendo uma democracia muito enxuta, o São Paulo, de alguma forma, agiu rápido internamente em coisa de, vamos colocar 9 meses, o Cazares, ele sofre o impeachment, ele renuncia e ele é expulso do quadro associativo.
0: É isso, o PDV trouxe a informação pra gente. Zaidan, como é que um clube com a história do São Paulo, história inclusive o respeito que o São Paulo sempre teve mundialmente, né? Na era do Tele Santana principalmente, como é que se mancha a história de um clube como o São Paulo, com toda essa história do Cazares, né? Com tudo que envolve esse imbróglio aí do Cazares, Zaidan?
2: E é um processo, né, Ana? Não começou com o Cazares, mas ali ficou expressa uma degradação da instituição. E se a gente considerar os chamados 12, né? Chamados 12, considerando 4 de São Paulo, 4 do Rio, 2 de Belo Horizonte, 2 de Porto Alegre. E ainda os 2 da Bahia, os 3 de Pernambuco e tal. Você tem Palmeiras, Flamengo, Cruzeiro, que estão numa boa situação. E aquele que não é incluído ali nos 12, mas também tem uma boa situação, que é o Paranaense. Além de Bragantino, Mirassol, mas aí é outro nível de expectativa e outra história. Dos outros grandes do futebol brasileiro, você só encontra nesses outros 10 clubes dos 12, ou 9 clubes dos 12, você só encontra degradação financeira, degradação de valores, degradação de nível de administração, oportunismo, muita gente tentando tirar proveito. O futebol movimenta muito dinheiro, e onde há muito dinheiro sempre aparecem oportunistas. O Cruzeiro, antes do Ronaldo chegar, o Cruzeiro estava pendurado pela sua história e pela sua camisa, ele não tinha mais nada. Tinha uma estrutura física, mas que provavelmente teria de ser negociada, vendida. O clube estava quebrado, foi assaltado, né? Botafogo, Vasco, Grêmio, Inter, Santos, o Corinthians, com a sua capacidade extraordinária de arrecadação. E o São Paulo. Então você vê problema de pagamento de aí da parte da CLT, nem direito de imagem, né? Quer dizer, isso é uma perda de competência, de qualidade, de compromisso com a história do clube, com a grandeza do clube. É uma degradação muito rápida. E aí começam a acontecer esses episódios no Corinthians, no São Paulo, de expulsão do quadro de sócios e tal. Mas é preciso saber qual o caminho para mudar isso, né? Porque senão aparecerá outro que vai ser expulso, e mais um e mais outro. Ou corrigem isso, ou Flamengo e Palmeiras e o Cruzeiro, provavelmente, vão abrir uma distância, não só dentro de campo, mas fora de campo também, né?
0: É isso. Falando em Flamengo, o Flamengo no Brasileirão Feminino, que já está na fase das semifinais, né? Está vencendo o São Paulo por 1-0, buscando aí uma vaga na grande final do Campeonato Brasileiro Feminino. Agora, jogo emocionante, Zaidan. É o do Atlético, viu? Ampliou o placar e aí o Fluminense foi lá e fez 3-1 Atlético Mineiro, com o Renier, Coelho, Vitão e o Rodrigo Castilho. Fez o primeiro gol agora do Fluminense. A gente gosta de partida assim, né? O Vasco, olha, o Vasco fez... Eu vou até usar um termo aqui, Zaidan. Vasco e suas vascaizices. 2-1, o Vasco estava perdendo do Grêmio, foi lá num passe de mágica, a gente conversando aqui sobre a partida de daqui a pouco. E o Vasco foi lá e virou o jogo com o Thiago Mendes, Colídio. Tava perdendo, já tá em 2-1. Vasco e suas surpresas, né, Zaidan?
2: E o Grêmio se afundando, né?
0: E o Grêmio se afundando.
2: O Grêmio se afundando.
0: O Grêmio que, inclusive, lá na frente, lá em novembro, vai pegar o Atlético Mineiro pela Copa do Brasil, né?
2: Exato. A situação péssima. Aliás, o Grêmio tem um time fraco, né? Está exposto nesse Campeonato Brasileiro. E o Inter, eu ouvi dizer que tomou empate, é verdade?
0: Tomou empate. Chapecoense e Internacional 1-1.
2: É outro que está se afundando, é Internacional. A dupla Grenal, a extraordinária dupla Grenal, os dois têm título mundial, o Grêmio tem 3 Libertadores, o Inter tem 2 Libertadores, ambos foram campeões do mundo. E não é uma crise episódica, é administrativa, né? Falta de dinheiro, investimento ruim, gastança desenfreada, formação errada de elenco. E é difícil você sair desse círculo depois que entra, né, Ana?
0: Não, e em relação ao Inter, me dá a impressão que foi tão rápido, Zaidan, porque parece que foi ontem que venceu, que teve aquele título regional com o Roger Machado, né? E ali, de lá pra cá, a história do Inter mudou tanto. E foi muito rápido, né? Um castelo de cartas mesmo.
2: O Alexandre Pretzel, que conhece o Inter como poucos... Ele diz que, do ponto de vista de administração do futebol, ele acha que é a pior administração da história do Internacional, né? Então é muito pesado isso, muito pesado. E aí chega um ponto que não é só a questão de vai ter eleição, vai mudar a administração. Você entra num círculo de problemas e é difícil sair, porque é a questão financeira. Você já não tem recursos para conseguir sair com facilidade. Não é fácil. E é ruim demais para o futebol brasileiro. Ruim demais que tantos clubes grandes e importantes estejam se afundando dessa maneira.
0: É, o cenário não é fácil não, Zaidan. E é o seguinte, agora faltando 7 minutos para as 6, daqui a pouco a gente vai encerrar o Concentração falando de Palmeiras e São Paulo, mas antes tem as informações da Conmebol com Bruno Migliozzi.

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1: O Corinthians terá um desfalque importante no jogo de volta das quartas de final da Conmebol Libertadores contra o Estudiantes em São Paulo. Na ida na Argentina, o Ranieri já foi ausência porque foi expulso contra o Rosário Central nas oitavas de final. Agora, uma atualização da Conmebol suspende o volante por 2 partidas, já contando a suspensão automática cumprida na última quarta-feira por jogada brusca grave que ocorre por entrada violenta, segundo o regulamento da Conmebol. Além disso, o Corinthians foi punido em US$ 56 mil por uma série de infrações ao regulamento da competição.
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4: Estamos de volta com concentração na Bandeirantes, faltando 5 minutos para as 6. Só destacar aqui o Arsenal, que em menos de 1 minuto fez 2 gols pela Premier League em cima do Sunderland, jogando fora de casa, 2-0 para o Arsenal do nosso querido Lucas Bueno. É o seguinte, daqui a pouquinho a bola rola. Palmeiras e São Paulo, é o choque rei da 27ª rodada. A gente escalou os times aqui para você durante o concentração. O São Paulo que tem um time reserva praticamente, né? Os titulares no banco à disposição do Dorival Júnior. E um Palmeiras que vai a campo sem o Maurício e também com muitos jogadores da base no banco à disposição do técnico Abel Ferreira, aliás, que hoje não estará, né? Está cumprindo suspensão, não estará lá na Arena do Palmeiras. Aidan, com essas escalações, queria que você desse uma prévia aí do que você imagina que vai acontecer na Arena do Palmeiras hoje.
5: Ah, Palmeiras seria favorito contra o São Paulo titular, né? Imagine com o São Paulo reserva. Mesmo Palmeiras, 1, 2 ou 3 desfalques aí, ele é claramente favorito. Seria contra o São Paulo titular. São Paulo só amplia o favoritismo do Palmeiras. É futebol. O Coronel pode sair daqui a 2 horas e meia. A gente pode estar dizendo aqui, melhor em campo, Coronel, né? Fechou o gol e tal. É futebol, pode acontecer. Mas o São Paulo ampliou muito a chance do Palmeiras vencer com a escalação determinada, decidida pelo Dorival.
6: Eu quero um do São Paulo violino.
5: Ah, o violino do São Paulo.
4: Você quer o violino aí? Vamos, cadê o violino do São Paulo? Vamos ouvir a versão. Você sabe que eu falo que as glórias são do passado mesmo, né? Porque o São Paulo está vivendo uma situação que eu vou te falar, não tá fácil. Daqui a pouquinho, então, Palmeiras e São Paulo. A jornada esportiva da Bandeirantes começa às 6 da tarde. A narração hoje é do Ulisses Costa, o Zaidan. Nos comentários, Bruno Migliosi e Paulo do Vale na reportagem. No plantão esportivo, Lucas Bueno. Na cola tem Santos e Cruzeiro na Vila Belmiro, com Pedro Martelli narrando pra gente. Léo Gens nos comentários. Everton Ramos na reportagem. Lucas Bueno também no QG Esportivo. Tá aí pra você o violino são paulino, Manuel.

0: Do Vale, a informação um pouquinho mais cedo, 12 jogos, né, sem vencer. O Palmeiras, jogo muito difícil hoje para o São Paulo, fora de casa. São Paulo que recuperou um pouco a confiança no Campeonato Brasileiro nas últimas duas partidas, com o Bragantino, com o Atlético Mineiro semana passada lá no estádio do Morumbi. Mas, como o Zaidan comentou com a gente aqui, era importante até para o jogo contra o Boca lá no Morumbi que o São Paulo fosse com os titulares, né, Zaidan? Até para trazer confiança. Se acontece um resultado positivo, por exemplo, vai de um outro jeito para esse jogo difícil que tem com o Boca no Morumbi.
1: Existe hoje uma paranoia, né? Claro que o futebol está mais intenso, mais rápido, mais exigente fisicamente, mas os jogadores também estão mais bem preparados fisicamente. Mas virou um negócio espantoso, né? Os treinadores, eles desenvolveram um receio, até nos treinos, né? Os treinos hoje são muito diferentes, já não existe coletivo, o treino em que você tem que ensaiar a maneira como o time vai jogar, você tem muito treino tático, os treinos hoje duram menos, né? O treinamento, muita gente cobra, não tem batedor de falta, não tem especialista. Esses treinos são evitados exatamente pelo risco de exagero no esforço, o risco de uma contusão. É um negócio lamentável. E aí chega um jogo desse, imagina, o empate já será, se ocorrer, um ótimo resultado para o São Paulo. Mas ele precisa de um bom resultado para ir muito mais confiante para pegar o Boca, um jogo que ele tem de ganhar, porque ele perdeu na Argentina. E aí você praticamente diz, não, eu não acredito que eu tenha capacidade de ganhar esse jogo, então eu vou pôr os reservas que eu vou perder mesmo. Pode não perder, é futebol. Os caras podem se fechar, né, os zagueiros, o goleiro, irem muito bem, terem atuações brilhantes, históricas e tal, evitarem uma derrota. Mas a chance do Palmeiras ganhar o jogo agora é muito maior com essa escalação do Dorival.
0: Vídeo que aconteceu com a Chapecoense lá na Arena do Corinthians e comemorou como se estivesse levando o Campeonato Brasileiro, né, Zaidan? Obrigada, viu? A gente volta a se encontrar daqui a pouquinho na partida. Vem aí a jornada Até. Esportiva da Bandeirantes. Encerrados, Atlético Mineiro 3, Fluminense 1. Grêmio acabou perdendo pro Vasco. Tomou a virada, né? O Vasco venceu por 2-1 lá na Arena do Grêmio. Ainda no intervalo, Chapecoense 1, Internacional 1. No QG Esportivo, o Lucas Bueno vai atualizando você, ouvinte Bandeirantes, com outros resultados. São 6 horas, horário de Brasília. A gente se encontra daqui a pouquinho no intervalo de Palmeiras e São Paulo. 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

0: Palmeiras e São Paulo. Você se liga no microfone da Bandeirantes desde 1950, presente em todas as Copas do Mundo. O microfone mais tradicional do rádio esportivo brasileiro. O futebol da Bandeirantes traz a 27ª rodada do Campeonato Brasileiro. Depois dessa, mais 11 rodadas para acabar o Brasileirão. E a disputa tá feia, em cima e embaixo, pegando fogo. O futebol da Bandeirantes aqui, direto da Arena do Palmeiras, traz o primeiro destaque do time do Verde. O primeiro destaque do Palmeiras do futebol da Bandeirantes, Bruno Migliozzi. Um abraço pra você, boa noite, Migliozzi.
1: Fabrício, tudo bem? Um abraço pra você, boa noite. Comigo ligado aqui na Bandeirantes pra mais um clássico choque gig. Importante pra esse Palmeiras, que pode dormir no topo do Campeonato Brasileiro. Hoje não conta com o técnico Abel Ferreira, suspenso pelo STJD, além de Marlon Freitas e Barbosa, que cumprem suspensão pelo terceiro cartão amarelo. Maurício com tendinite e outro desfalque. De resto, o Palmeiras com força máxima pro choque rei, logo mais.
0: É, valeu, Bruno Migliozzi. O destaque do futebol da Bandeirantes é do tricolor do Morumbi. São Paulo, São Paulo. Que coisa, hein? Aí falaram agora que o Rafael, o Calleri e o Luciano fizeram uma vaquinha para ajudar os jogadores que não estão recebendo salário. É verdade isso aí? Paulo do Vale destaca o tricolor do Morumbi, que vem bem reservão, hein?
1: É verdade, Ulisses Costa. Um abraço para você, para todo mundo ligado no microfone da Bandeirantes. Reservaço São Paulo. Inclusive, o Rafael, né, que fez essa bondade aí como líder do elenco, tá no banco. Coronel será titular no gol do tricolor paulista. Reserva de ponta a ponta. Daqui a pouco eu confirmo o São Paulo, que Calleri, mesmo suspenso contra o Boca Juniors, hoje começa no banco de reservas. E é verdade essa história, né? Calleri, Luciano, Rafael ajudaram os mais jovens enquanto o salário em carteira não caiu. Mas ontem, até o final da tarde, a diretoria acertou o atrasado com o elenco, Ulisses Costa.
0: Opa, boa notícia. É o futebol da Bandeirantes pra você. Palmeiras e São Paulo. São Paulo e Palmeiras vão jogar o microfone da Bandeirantes em campo, torcedor do Brasil. Já, já, tem tudo isso e muito mais pra você aqui na Bandeirante.
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0: É o futebol da Bandeirantes para você, torcedor brasileiro, Palmeiras e São Paulo. São Paulo e Palmeiras vão jogar, você vai conferir o microfone da Bandeirantes. Mais um destaque no time do Palmeiras. Alô, alô, Bruno Migliozzi.
1: Tem um jejum a seu favor do duelo contra o São Paulo, viu, Ulisses? 12 partidas em que o tricolor não sabe o que é vencer o Palmeiras. O último jogo foi na casa do São Paulo pelo Campeonato Brasileiro. O Palmeiras venceu por 1-0, gol de Arias. Nos 12 jogos foram 8 vitórias, 4 empates. A última vez em que o Palmeiras perdeu para o São Paulo foi só em 2023, Ulisses.
0: E o São Paulo do Vale?
2: São Paulo que ontem confirmou o último reforço da janela. O lateral direito, Pedro Lima, 20 anos, jogador do Wolverhampton da Inglaterra, chega por empréstimo até o meio do ano que vem. Foi a maior venda da história do esporte há algumas temporadas, 10 milhões de euros. Jogou pouco no primeiro momento pelo Wolverhampton, foi para a equipe do Porto, time B, voltou no ano passado para o time inglês. Realizou 6 jogos na reta final, mas acabou perdendo espaço de novo. Emprestado ao São Paulo, chega como opção para o lado direito, Ulisses Costa.
0: O futebol da Bandeirantes em campo para Palmeiras e São Paulo. São Paulo e Palmeiras, você ligado na Bandeirantes, torcedor brasileiro. O destaque para você no futebol da Bandeirantes de Cláudio Zaidan. A opinião para Palmeiras e São Paulo. Abraço, boa noite, Zaidan. Boa noite, Manuel.
3: Olá, Ulisses.
4: Boa noite, Ulisses.
3: Boa noite, boa noite. Sempre uma honra, uma alegria estar aqui com você, com o Paulo do Vale, aniversariante da semana, com o Bruno Migliozzi. Ulisses, eu acho lamentável, né? A ideia que inspirou o Dorival a deixar muitos titulares no banco, colocar um time reserva, aumentar com isso a chance do Palmeiras vencer. O Palmeiras já seria favorito contra o titular do São Paulo. Mas o recado que você dá é: esse jogo aí eu ia perder mesmo e tal, e tô poupando para a partida contra o Boca. Mas deixa vários titulares no banco, os caras se aquecem, os caras ficam concentrados, os caras, alguns entrarão durante o jogo, talvez com resultado adverso, vão ter de correr o dobro. Então, se é para poupar, poupa para valer, nem leva para o estádio. E acho muito ruim que por conta de um jogo que vai acontecer em São Paulo, uma viagem no meio do caminho, nada disso, o Dorival, até o goleiro, seja substituído. Ele opte por substituir praticamente o time inteiro, né? É, tem o Pablo Maia aí, que muitas vezes entra como titular, o Ferreirinha às vezes e tal, mas é o time reserva do São Paulo, que aumenta a chance do Palmeiras. O Palmeiras não tem o Abel, mais uma vez. O Palmeiras tem a ausência do Marlon, mas é favorito, né? Tá com seu time titular praticamente, o Fux fazendo o trio de zaga ali, e se você olha a priori o que cada time tem, o que cada time oferece, mesmo o Palmeiras oscilando muito, vacilou aliás de tal maneira que deixou o Flamengo passar, chegou a ficar 8 pontos à frente e deixou o Flamengo passar, vacilou feio. Mas é favorito, Ulisses. Tem mais time, ainda mais contra os reservas do São Paulo.
0: É o futebol da Bandeirantes para você, torcedor brasileiro. A bola vai rolar para Palmeiras e São Paulo daqui a pouquinho às 18h30. Você vem comigo no microfone da Bandeirantes, vem comigo também no youtube.com/Rádio Bandeirantes Oficial. Vem comigo, torcedor brasileiro. Obrigado pelo carinho da sintonia. São Paulo vem bem diferente para o jogo. Já já a gente vai conferir Palmeiras e São Paulo para você, os times. Você vai se ligar no microfone de maior tradição do Rádio do Brasil. É o Brasileirão que está pegando fogo. E a coisa tá ficando feia para um monte de times por aí, hein? A bola vai rolar já já para você. Fique ligado no microfone de maior tradição do Rádio Brasileiro. A Bandeirantes volta já. Escalando, definindo, apresentando Palmeiras e São Paulo para você. Futebol é aqui.
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4: O primeiro estudo, verificar até que percentagens esse álcool poderia ser adicionado à gasolina.
8: A utilização do álcool como combustível foi uma inovação brasileira. Em novembro de 77, o repórter Luiz Carlos Gertel conversou com o coronel Vander Montandon, que chefiava a divisão mecânica do CTA, Centro Técnico Aeroespacial de São José dos Campos, berço dos motores a álcool.
4: Uma viagem que foi feita por três carros convertidos aqui no CTA, que passaram, saíram de São José dos Campos, passaram por Campo Grande, Cuiabá, Porto Velho, Manaus, de lá foram transportados até Belém por falta de estrada.
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9: Fim o martírio de Seringueiros, que viram seu mais representativo e importante líder, Chico Mendes, ser assassinado por uma covarde tocaia.
8: Depois de quatro dias de julgamento, em dezembro de 1990, foi anunciado o veredito contra o fazendeiro Darli Alves da Silva e seu filho, Darcy Alves Pereira, acusados do assassinato de Chico Mendes.
9: O pai da família, Darli Alves da Silva, foi condenado a 19 anos de reclusão. E o filho Darcy Alves Pereira, 19 anos e 6 meses. Esse julgamento realizado na pequena Chapuri, coração da cidade da selva amazônica, serviu para projetar mais uma vez uma imagem.
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10: Atenção, atenção, Brasil! A Rádio Central de Moscou passa a transmitir.
8: 1961. Foi no dia 12 de abril que um ser humano era lançado ao espaço sideral. Foi o astronauta russo Yuri Gagarin. Com apenas 27 anos de idade, deu uma volta completa ao redor da Terra. A Rádio Bandeirantes transmitiu.
10: Gagarin transmitiu do cosmos. Sinto-me bem. Vejo a Terra. Boa visibilidade. Ouço-vos perfeitamente. O voo decorre bem.
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11: Atenção, Brasil, para a bolada, Tatu, para a Bahia, bateu!
8: O primeiro título mundial do São Paulo no Japão veio em 92, ao derrotar o Barcelona por 2-1. Dois gols de Raí, o segundo de falta. Na Bandeirantes, a narração de Éder Luiz e reportagem de Cândido Garcia.
11: Raí para a história, Cândido!
12: Ninguém esperava a cobrança ensaiada, a falta cobrada em dois toques. O juiz da reta ficou estático. A bola rolada para Raí. Na segunda medida, no segundo toque.
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0: É o futebol da Bandeirantes, Palmeiras e São Paulo. São Paulo e Palmeiras vão jogar a Bandeirantes. Escada os times, começando pelo verde. Vem Palmeiras, vem Miliose.
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1: Palmeiras em busca de mais um título do Campeonato Brasileiro. O técnico hoje, João Martins, manda a campo. 1, Carlos Miguel no gol. Na direita, 4, Giai. Linha de 3, zagueiros, com 3, Bruno Fux. 15, o capitão Gustavo Gomes. E 26, seu fiel escudeiro Murilo. Pela esquerda, o Piquerez tem a 22. Meio de campo de 8, Andreas Pereira. 30, Lucas Evangelista. À frente, um trio de 11, João Arias. 42, Flaco Lopes. 9, Vitor Roque, é o centroavante do Verdão.
0: O banco.
1: Opções para a comissão técnica portuguesa: Lomba, Bertinato, Kelvin, Benedetti, Emiliano Martínez, Arthur Luiz Pacheco, Larson, Felipe Anderson, Eric Belé, Miguel Bilong e Heitor.
0: 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Vem São Paulo, vem do Vale.
2: Júnior escala um reservaço para encarar o Palmeiras na casa do Verdão. 31, Coronel. Newton, 28. 2, Tolói. Osório, 54. Wendel, 18. Pablo Maia, 29. Diordinei, 48. Cauli, 80. 27, Vitor Sá, 11. Ferreirinha. E 17, André Silva.
0: No futebol da Bandeirantes, para você, o Banco do São Paulo.
2: Banco recheado de titulares. Rafael, Lucas Ramon, Arboleda, Isaac, Iago, Danielzinho, Marcos Antônio, Pedro Ferreira, TT, Arthur, Gustavo Santana e Caleri.
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1: Arbitragem de Rafael Klein, mas ele não vem sozinho, Paulo do Vale.
2: Os auxiliares Rafael da Silva Alves e Michael Stanislau. No VAR, Rodrigo D'Alonso Ferreira.
0: No futebol da Bandeirantes, para você, torcedor brasileiro, times escalados definidos. Lucas Bueno, um abraço para você. Boa noite, Bueno. Como é que tá o Campeonato Brasileiro pegando fogo, hein, Bueno?
14: Boa noite, Ulisses, todos que nos acompanham aqui na Bandeirantes. Como você disse, o Campeonato Brasileiro tá pegando fogo. Hoje, mais cedo, tivemos Vasco e Grêmio, Grêmio e Vasco na Arena do Grêmio. O Vasco, de virada, venceu por 2-1. Além disso, o Atlético Mineiro venceu por 3-1 o Fluminense. Neste momento, Chapecoense e Internacional vão empatando em 1-1. Além de Palmeiras e São Paulo, mais tarde teremos Botafogo e Bragantino. Às 9 horas da noite, Santos e Cruzeiro. Este jogo com transmissão Bandeirantes. Pedro Martelli é quem assume o microfone. Além disso, Série C do Campeonato Brasileiro rolando neste momento. Botafogo da Paraíba vai empatando em 0-0 com Floresta. Maringá e Santa Cruz jogam logo mais às 7h30 da noite. Na Copa Paulista, União São João vai enfrentando o Juventus da Moca, 0-0 a partida até o momento, às 6 horas da tarde. Primavera e Noroeste já entraram em campo, segue 0-0 também. Hoje tivemos futebol internacional, Premier League. O Liverpool empatou em 0-0 com o Fulham, o Chelsea empatou em 2-2 com o Hull City, o Tottenham empatou em 0-0 com o Everton e o Arsenal venceu de 2-0 do Sunderland. Bruno Guimarães fez o seu primeiro gol com a camisa do Arsenal. Além disso, o campeonato italiano, Milan e Lazio empataram em 2-2. No campeonato espanhol, Real Madrid venceu por 4-1 do Rayo Vallecano. No campeonato alemão, Borussia Dortmund venceu por 3-0 do Paderborn. E no campeonato português, o Porto venceu por 4-1 a equipe do Casa Pia.
0: No futebol da Bandeirantes, para você, torcedor brasileiro, Cláudio Zaidan. Times escanados definidos, prontos para o jogo. São Paulo hoje, uma chance gigante de tomar uma goleada aqui, hein, Zaidan?
3: É futebol, né? A gente pode aqui há duas horas estar dizendo o Coronel foi o melhor em campo, pegou tudo e tal. O São Paulo aumenta muito a chance do Palmeiras ganhar esse jogo. E há pouco o Lucas Bueno trouxe a classificação, Luiz. São Paulo está a 5 pontos de time que está na área de rebaixamento. O Vasco, que ganhou hoje do Grêmio de virada. E o próprio Grêmio está com 28, o Mirassol com 28, o Mirassol ainda vai jogar. Então, São Paulo não pode, ele não tem 43 pontos, tem 33. Ele não pode olhar para o brasileiro com desdém. Ah, eu não vou ganhar, mas também não vou para a Série B. Ele ainda tem risco. O risco é pequeno, é. O time conseguiu dois resultados importantíssimos, sim. Mas eu acho um exagero, por causa do jogo contra o Boca, você se enfiar nessa situação no campeonato brasileiro num jogo contra um time que seria favorito até contra o titular do São Paulo. Para mim, um erro do Dorival em colocar o time reserva hoje. Palmeiras favorito, Luiz, claro.
0: E no Nacional Brasileiro?

0: Aí a execução do Nacional Brasileiro para você, para Palmeiras e São Paulo. São Paulo e Palmeiras, mais informações com os repórteres Bandeirantes. Alô, alô, Bruno Miniozzi e Paulo do Vale.
1: Vamos lá, Ulisses, mais detalhes dessa equipe do Palmeiras, que tem uma baixa de última hora. Como a gente destacou na abertura da jornada, o Maurício, com uma tendinite no joelho, acaba sendo desfalque de última hora da equipe do Verdão. Também não conta com Barbosa e Marlon Freitas, os dois suspensos pelo terceiro cartão amarelo, e as escolhas do Abel, ou melhor, do João Martins, que hoje está na vaga do português. Fux e Evangelista, as trocas do time titular do Palmeiras. E no São Paulo, PDV?
2: É, também tem desfalque por problema no joelho, no caso. Pino está fora da partida de hoje, consta entre os desfalques do tricolor paulista, além do Luciano com edema na coxa, e aqueles que já frequentam o departamento médico, né? Caso do Bobadilha e do próprio Lucas também. Uma informação chata, né? Infelizmente, por conta das chuvas em São Paulo, Cotia acabou alagada nas últimas horas, hoje pela manhã, inclusive adiando jogos do Sub-15 e do Sub-17. Algumas imagens aí foram postadas pelos próprios diretores do clube. Uma situação bem chata. Chuvas fortes acabam danificando ali toda a estrutura de Cotia, viu, Ulisses Costa?
0: No futebol, tá, Bandeirantes, para você, torcedor brasileiro. Valeu, então, Miniozzi, valeu, do Vale. Vai começar o jogo daqui a pouquinho, pois não?
3: Só mandar duas saudações aqui, uma pro Samuel, grande Samuel, irmão, ouvinte da Bandeirantes, torcedor do Tricolor, e o palestrino Ercílio Benassi, que está no estádio, mas sempre com a Bandeirantes ali, coladinha no ouvido, viu, Ulisses?
0: O que você acha, o Zaidan? Palmeiras é favorito, né? Óbvio. Já seria favorito se o São Paulo tivesse com o time principal, né?
3: Seria. Mas é aquela história. Um bom resultado hoje seria o melhor combustível para o São Paulo enfrentar o Boca, né? Claro que o São Paulo pode perder hoje, eliminar o Boca, e aí na taverna do Dorival estava certo. É o resultadismo, né? Mas eu acho um erro. Um jogo desse, o resultado, ele dura semanas, né? O impacto é muito grande. A maior rivalidade para muitos são paulinos, a maior rivalidade é com o Palmeiras. Então, acho eu. E o Abel espera, claro, que Arias e o Andreas Pereira voltem a jogar bem. O Arias chegou muito bem, é um grande jogador, versátil, inteligente, mas ele teve uma queda, chegou a ficar no banco e tal. E o Andreas Pereira não tem jogado bem. O Palmeiras muitas vezes sofre nos jogos, principalmente no meio campo, porque o Andreas não tem jogado bem, Ulisses.
0: Vai começar o jogo, tudo pronto para a bola rolar, para você ligado na Bandeirantes, saída que pertence ao Palmeiras, é Miliozzi.
1: É isso, Verdão vai sair jogando com o Andreas Pereira, que aliás volta hoje ao time, Ulisses. Cumpriu suspensão no meio de semana na Libertadores, peça importante no esquema do Verdão.
0: Vai começar o jogo para você ligado no microfone da Bandeirantes para Palmeiras, diante do time do São Paulo. São Paulo e Palmeiras, saída que pertence ao time do Palmeiras, vai tocar na bola pela primeira vez o time do Verdão. Palmeiras vai tocar na bola para você ligado no futebol da Bandeirantes, torcedor brasileiro. E fez uma homenagem póstuma ali ao Paulo Angione, é isso?
2: Isso, Paulo Angione, nosso grande Cláudio Karsug, que infelizmente nos deixou essa semana.
0: É verdade, nossos sentimentos a todos aí, as famílias, enfim. Paulo Angione, que teve no Palmeiras, se eu não me engano, de 98 a 2000, campeão da Libertadores, campeão de Copa do Brasil e tudo, né? Apito o árbitro, toca na bola, o Verdão, ela rola, se ela rola, deixa ela rolar. Você quer emoção? Vem comigo, torcedor brasileiro, domina o time do São Paulo, tenta descer com André Silva, vai pra finta, toca, sai, compõe tudo pra liga de lado, lateral pra equipe do Palmeiras bater. Manuel, pro time do Palmeiras bater, pra você ligado no futebol da Bandeirantes, torcedor brasileiro. 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Domina do toque, ele para prazer, jogando bem pro toque, o time do São Paulo, já ganha jogada pela esquerda, recolhe novamente o time do São Paulo, o árbitro para. Tá marcando uma falta aqui atrás pro time do Palmeiras bater, fica caindo o Giai.
2: Era a primeira tentativa do São Paulo por aqui, né? O tricolor ainda não assusta, mas já tenta frequentar o lado do campo do Verdão.
0: É o futebol da Bandeirantes para você, torcedor brasileiro. Obrigado pelo carinho da sua sintonia. 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Se posiciona para a cobrança de falta. É bola para a equipe do Palmeiras. Tenta descer lá do outro lado. Mais uma falta para o time do Verde cobrar. É mais uma falta para o time do Palmeiras bater. No meio do toque, ele para o Coutinho novamente no setor intermediário. Prende o anúncio do time do Palmeiras para ser resolvido. A abertura vai ser feita à frente do toque. Ele para o Coutinho no campo de defesa. Você está ligado na Bandeirantes. A Bandeirantes está com você, torcedor brasileiro. A abertura vem para Murilo domina a jogada. Abre o toque de bola de Gomes. Gomes domina, levanta para o campo de ataque. Aperta novamente o São Paulo. Vem para ganhar o lance pelo setor de esquerda. Lançamento foi feito à frente. Tenta descer novamente Arias. Ele ganha o lance para o time do Palmeiras. Vai para finta. A bola vai embora. Linha de lado lateral para o time do Palmeiras bater aí.
1: Já dá o recado ali o Rafael Tolói. O jogo está com o time reserva, mas vai duro o time do São Paulo. Uma chegada forte em cima do Arias. Vem para o ataque o Verdão.
0: A bola volta, volta novamente no toque de bola, tenta descer o time do Palmeiras, abertura vem pelo seu campo de retaguarda com o Murilo. Ele domina do campo de defesa para o time do Verde, liga a jogada pelo setor de direita. 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Abertura vem para finta, pede a falta, o árbitro para em cima do Vitor Roque. Já está parado o jogo aí.
1: Foi o Osório, zagueirão do São Paulo, para cima do Vitor Roque, que deu as costas para a marcação e chama essa falta de forma inteligente. Falta frontal, perigosa a favor do Palmeiras, a torcida empurra, o Verdão vai para cima.
0: Se posiciona para a cobrança de falta pelo setor de direita. Você está na Bandeirantes, a Bandeirantes com você, torcedor brasileiro. Obrigado pelo carinho da sua sintonia. Levantamento vai ser feito à frente no comando de ataque. É bola novamente no comando de ataque. Tenta descer pelo setor de direita. Obrigado, torcedor, pelo carinho da audiência. Aqui, placar do jogo. Continua placar de 0 a 0. É falta novamente pelo setor de direita do campo de ataque para a equipe do Palmeiras bater. É lá na direita. Falta para o time do Palmeiras cobrar. Vem para a cobrança pelo setor de direita. Você ligado na Bandeirantes. A Bandeirantes com você, torcedor do Brasil. Obrigado pelo carinho da sua sintonia. Falta pela direita, levantamento vem na grande área. O Palmeiras chega, o toque de bola vai embora. Houve desvio no jogador de São Paulo. Escanteio, Palmeiras, juizão tá dando tiro de meta, hein?
1: É isso, o Gomes resvala na bola e acusa ali um toque na zaga do São Paulo. Também não tive impressão, viu, nesse juizão. Dá o tiro de meta a favor do São Paulo, perde a chance a equipe do Palmeiras.
0: Você tá na Bandeirantes, a Bandeirantes está com você, torcedor do Brasil. Obrigado pelo carinho da sua audiência. A bola volta, volta no toque de para dentro do São Paulo. Dominou na área, entrou para bater pro gol. Tentou a jogada novamente André Silva. Vem pra afastar, põe pra fora Fux, escanteio pro time do Paulo bater.
2: Na característica do Coronel, novidade no gol hoje. São direta por aqui, já achando o André Silva. O São Paulo chega, assusta pela primeira vez, escanteio, Cauli cobra.
0: É o futebol da Bandeirantes para você, torcedor brasileiro. Se posiciona pelo setor de esquerda, vem tentar o toque de bola contigo novamente. Domínio do comando, aperta na marcação, tenta o levantamento. Recolhe do comando, vem para finta em cima da marcação. Aperta novamente o time do Palmeiras para descer. Ganha a jogada pela direita. Lateral pro time do São Paulo bater pela direita no seu campo de defesa. Lateral pro time do Palmeiras bater, tá vendo o árbitro do jogo. Começa quente o jogo para você. 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A bola volta no toque de bola para ser jogando novamente o time do Palmeiras. A abertura vem pelo comando de ataque, lançamento à frente, vem pro domínio, prende a jogada, Coutinho tentou a finta, o Flaco ficou no chão. O árbitro para, marca, campo de defesa, falta para a equipe do Palmeiras bater. E do outro lado tomava um chega também o Vitor Roque.
2: É, agora o próprio Vitor Roque fica ali conversando com o árbitro e também com o Flaco Lopes. É, o jogo começa quente, começa pegado por aqui na Casa do Verdão.
0: A bola volta, volta no toque de bola, tenta descer novamente, o time do Palmeiras não consegue, bola aqui no setor intermediário, no campo de defesa, você ligado na Bandeirantes, a Bandeirantes com você. A abertura foi feita à frente do toque de bola, contigo novamente pelo setor de ponta, aperta na marcação, tá ganhando o lateral, tá paralisado o jogo, marcado lateral novamente pro time do Palmeiras, bater pela direita no campo de defesa. 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A bola já volta. Volta, volta no toque de bola, aperta na marcação. São Paulo Ferreirinha ganhou, girou, boba a bola, recolheu, bateu pro gol. André Silva, a bola vai embora, à esquerda do gol. Tiro de meta para a equipe do Palmeiras bater na chegada do São Paulo aí.
2: E com 5 minutos de jogo, a primeira finalização da partida é do time reserva do São Paulo. André Silva, de novo, acharam o camisa 17, arriscou da entrada da área, chute rasteiro para fora.
0: Você ligado no futebol da Bandeirantes, a Bandeirantes com você. E aí tá parado o jogo, falta de novo pro time do São Paulo, do Palmeiras bater campo de defesa.
2: Falta do Wendel em cima do Vitor Roque, tá apanhando o Vitor Roque. Nesse começo de jogo, o Wendel apareceu por ali, chegou firme no 9 do Verdão.
0: Pra você ligado no futebol da Bandeirantes, a Bandeirantes com você, torcedor brasileiro. Domínio do toque, ele para Francisco, jogando prende Gomes, recolhe novamente pro toque contigo no setor intermediário. 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Ô, Lucas Bueno!
4: O Internacional faz 2-1 pra cima da Chapecoense. Carboneiro, aos 23 do segundo tempo. Agora Chapecoense 1, Inter 2.
0: No futebol da Bandeirantes pra você. E vem pro jogo pelo setor de esquerda, perto do time do Palmeiras, levantamento na grande área, fácil para Coronel, goleiro do São Paulo, que sai para pegar.
1: É o goleirão paraguaio que não tem muitas partidas com a camisa do São Paulo, mas também nunca foi vazado. Um retrospecto interessante aí, tá começando sua trajetória do tricolor. Encaixa tranquilo, vai sair jogando.
0: É futebol da Bandeirantes para você, torcedor brasileiro. Domínio do toque, ele para contigo novamente. Recolhe o Palmeiras para ser jogando. Por favor, Lucas Beno, placar dos jogos que já terminaram e estão para acabar aí no Brasileirão nessa 27ª rodada.
4: Vamos lá, Ulisses. O Vasco de virada, fora de casa, venceu por 2-1 o Grêmio. O Atlético Mineiro venceu por 3-1 o Fluminense. Jogando em casa, o Internacional acabou de virar para cima da Chapecoense. Jogando fora de casa, Inter 2, Chapecoense 1. Além disso, Botafogo e Bragantino 8:30, Santos e Cruzeiro 9 horas da noite, os jogos do Campeonato Brasileiro deste sábado.
0: E vem pro jogo pela direita, desce áreas, levantou na boca do gol pro Flaco Lopes, vem pra tirar de cabeça, Osório põe pra linha de fundo, escanteio pro time do Palmeiras bater.
1: Tava armado, bate no Piquerez, teria muita liberdade dentro da área, mas vinha voltando a marcação do São Paulo e consegue esticar ali o toque de cabeça e colocar pra escanteio. Cresce o Palmeiras no jogo, vem pra cobrança Andreas Pereira.
0: Se posiciona para a cobrança de escanteio, escanteio para o time do Palmeiras bater, se posiciona Andrés Pereira, partiu, bateu fechado na boca do gol, tentou Flaco de cabeça antes dele sobe. Vem para afastar Tolói, põe para fora, tá marcado no escanteio para o time do Palmeiras cobrar. 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A bola já volta no toque de bola, vem para a cobrança de escanteio, escanteio para o time do Palmeiras bater pelo setor de esquerda, você ligado na Bandeirantes, a Bandeirantes com você. Escanteio para o Verdão cobrar, vem levantamento para dentro da grande área, escanteio vai ser

0: E aí a saída com Piqueires e Jair, às vezes o Arias para tentar o cruzamento, é muito pouco para a qualidade que o Palmeiras tem no time.
1: E vem pro jogo pela direita, aperta o time do Palmeiras, vai lá, vai sair pra linha de lado, ganha lateral. São Paulo na pressão, Ferreirinha tentou ganhar, vem pra ganhar, Murilo toca no Ferreirinha, sai. É lateral pro time do Palmeiras, bater na esquerda, campo de defesa. 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Você confere, 9:40 de bola rolando, 9:40 de bola rolando, primeiro tempo de jogo, girando o placar do Brasileirão. Continua pra você, Palmeiras 0, São Paulo também 0, São Paulo com time misto, desceu pelo setor de esquerda, campo de ataque, o Endo mergulha, põe pra fora em lateral, pro time do Palmeiras bater. Repito, 0, Palmeiras 0, São Paulo, Lucas Bueno.
2: Com este empate parcial entre Palmeiras e São Paulo, o time do Palmeiras segue em segundo colocado do Campeonato Brasileiro com 54 pontos, enquanto o São Paulo está em décimo lugar com 34 pontos.
1: Eu quero você comigo, vem comigo, torcedor do youtube.com/radiobandeirantes. Antes oficial, é falta pro time do Palmeiras bater do campo de retaguarda. Se posiciona próximo a ser conferência central. Palmeiras, meias verdes, calções brancos, camisas verdes, com detalhes em vermelho na lateral. O time do São Paulo, meias brancas com listras no sentido horizontal, vermelho e preta. Calção preto, camisa branca, com as listras tradicionais do time do São Paulo. No meio do peito, símbolo do tricolor. Domínio do toque de Paraná, jogando novamente o time do Palmeiras, abertura para Fux. Fux lançou, soltou pro Evangelista. Evangelista domina, mas tá vindo. Pedida ponto bandeira do jogo. 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A bola já volta no toque de bola contigo do campo de defesa para ser para o jogo. Prende a jogada, curtinha pela direita, recolhe novamente o time do São Paulo. Lançamento foi feito à frente do comando de ataque, afasta a zaga, vem para tirar a bola, quica na intermediária. Volta com o time do Palmeiras para ser jogando no seu campo de defesa. Recolhe o Palmeiras, abre a jogada, curtinha com o Carlos Miguel. Carlos Miguel domina, tenta o levantamento à frente para o comando de ataque, vai para a quinta, tenta o toque de bola pelo setor de esquerda, Arias domina, ele vem para o drible em cima da marcação, já tomava falta, está parado o jogo. Está marcada a falta para a equipe do Palmeiras bater do campo de defesa e já pinta amarelo.
3: Pablo Maia, primeiro amarelo do jogo, primeiro amarelo do São Paulo por aqui, matando o que poderia ser o contra-ataque palmeirense.
1: A bola volta do toque para subir pelo setor de esquerda, campo de ataque, vem para a finta, aperta na marcação, já tenta descer novamente a equipe do São Paulo. Abertura o time do Palmeiras, toque errado, vem para a marcação, domina novamente no campo de defesa, recolhe o time do Palmeiras, vem para cima, Arias para fazer a falta, o jogo está paralisado, é a falta para a equipe do São Paulo, bater. 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Obrigado, torcedor, pelo carinho da sintonia. A bola volta para Ferreirinha, domina para o time do São Paulo, pelo setor de esquerda, campo de ataque, Arias vem para sua marcação, ele gira pelo meio, tenta buscar a jogada novamente, é para Pablo Maia, gira na marcação, tenta o toque de bola, Jordinei dominou, recolheu, riu para Pablo Maia domina novamente pro time do São Paulo, que sai tocando no seu campo de defesa. 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A para já volta no toque de bola, tenta descer o time do São Paulo, erra, vem para ganhar a jogada contigo do campo de defesa, André Gasperini, ele prende o lance, vai para a canta em si para marcar seu no primeiro tempo, do toque para contigo no setor intermediário. Você na Bandeirantes, a Bandeirantes com você, a pintura na ponta, dominou novamente o Tigrinho, recolheu, escapou por baixo na direita, o Endel vem para tirar, a para volta com o time do São Paulo, que tenta ser jogando com Ferreira, vai para a finta em cima, no meio de campo do André Gasperini, partiu Ferreirinha, vem para a finta, tentou o toque no primeiro, recolheu, soltou, bomba a bola, frente para André Silva, entrada na área, tentou a devolução, deu de graça para o time do Palmeiras. A bola volta para Arias, ele domina para o time do Palmeiras, tenta finto, carrinho por baixo, o Wendel chega forte, o árbitro está parando o jogo, o Arias está caído.
3: E aí o Dorival estava ali pertinho, a bola vai para cima do treinador do São Paulo, que já pega e fica pedindo a marcação a favor do tricolor paulista. Aí o Klein vai lá para prestar ali, né, uma atenção com relação ao Arias e pede para o Dorival ter um pouquinho mais de calma por aqui.
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0: Olha, o Dorival reclama, todo Dorival reclama muito.

0: mas o Palmeiras tá explorando essa sequência de faltas táticas do São Paulo. Já foram 9 faltas feitas pelo São Paulo. Agora que chegamos a 14 minutos, o São Paulo já fez 9 faltas no jogo. Faltas táticas. Mas elas vão se acumulando e já sobrou um cartão pro Pablo Maia. E o Wendel, que já fez 3 dessas 9 faltas, é outro que tá na lista. Logo, logo tomou um amarelo. Então o São Paulo não pode abusar tanto dessa ideia, porque vai começar a ter meio mundo amarelado aí, Luiz.
1: Reparando o campo de ataque, tenta desse Gutinho pelo comando aperta na marcação, vem para ganhar Gomes, tira pro time do Palmeiras, sai jogando pelo setor de esquerda, liga para Jai. Jai tentou para áreas, o passe sai errado, Flaco não acompanha. 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São Paulo e Palmeiras, Palmeiras 0-0 também para a equipe do São Paulo na Bandeirantes. Quem fala é você, Lucas Bueno.
2: Copa Paulista rolando neste momento, União São João vai vencendo 1-0 o Juventus na Moca, enquanto o Primavera vai perdendo por 2-0 para a equipe do Noroeste.
1: E tentava a finta, Cauli tentou passar, tentou devolução, bola sai para a linha de lado, está paralisado o jogo, marcado, tiro de meta para a equipe do Palmeiras bater, tiro de meta para o Verde cobrar. Você está no futebol da Bandeirantes, a Bandeirantes com você, torcedor brasileiro, obrigado pelo carinho da audiência. A Petura vem pelo seu campo de defesa, vai tentar o toque de bola contigo no setor intermediário, domina novamente para ser jogando o time do Palmeiras. A Petura vem pelo setor de direito do campo de retaguarda, prende a jogada com o time, Murilo domina, sai jogando curto com Carlos Miguel, ele já domina pelo seu campo de defesa, vai tentar o toque para Coutinho pelo setor intermediário, recolhe a jogada para Fux, Fux domina, levanta para o comando de ataque, vai tentar o toque para tentar ser jogando, abriu pelo setor de esquerda, campo de ataque, sobe a zaga do time do São Paulo para tirar aqui na direita, afasta, tira o perigo, Cabo Zé Neto, Silva, líder do Brasil, Cecil, você pode confiar, tenta ser jogando o time do São Paulo pelo setor de esquerda, e aí toca na bola, põe para fora, é lateral para o time do São Paulo, bater pela esquerda, campo de defesa, lateral para o time do São Paulo, Cabrar, abre as pés, transporta as suas 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de ataque, tenta o toque de bola contigo na intermediária, aperta na marcação, tentou ganhar a jogada novamente, o time do São Paulo não consegue, é na quica do meio de campo, volta Coutinho, vem Murilão de cabeça, ganhou, tentou buscar Flaco Lopes antes no meio, Pablo Maia tira a bola, volta Coutinho novamente, recolheu Cauli, tentou o giro, toque de bola, de graça, bola volta com o time do Palmeiras, domina o Palmeiras para ser jogando no seu campo de defesa. A abertura vem no toque para Coutinho de Evangelista para Fux. Fux domina para o time do Verde, gira a jogada pela direita para Murilo. Murilo volta para Gomes. Gomes recolhe para a equipe do Palmeiras. Tem o toque de bola. Tentou girar para escapar, fazer a finta. O Tigrinho não consegue. Ele já está com mais velocidade. O Tigrinho nos jogos. Eu estou observando isso. Antes estava correndo no meio de calça jeans molhada. Agora ele está bem. Está correndo demais e vem para o jogo. Eu quero você comigo no YouTube.com/ Rádio Bandeirantes Oficial. Vem torcedor do Brasil. Pode contar com uma marca de amortecedor preferida pelos mecânicos, pode contar com um HG Nakata, tentou de toma falta, aí tá parado o jogo, uma trombada meio involuntária me pareceu ali, fica reclamando, olhando, o Vitor sai em cara também, e aí?
3: Foi depois de uma inversão de jogo aqui do São Paulo, e aí o Wendel disputa com o Jai, né? O Jai desaba por ali, o Wendel ia saindo na cara do Carlos Miguel, mas agora o Wendel já pediu desculpa por ali pro Jai.
1: É o futebol, tá bom? 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
4: Foi falta de novo do Wendel, né? O Wendel tem de ficar esperto aí, porque o árbitro, a falta pode não ser violenta, e nenhuma delas foi, mas ele tá acumulando, ele já fez 4 faltas ali, né? Uma hora vai sobrar cartão para ele, já tá o Pablo Maia com cartão amarelo. Agora chama a atenção a falta de inspiração do meio campo do Palmeiras. O Palmeiras tá jogando mal e o jogo tá nivelado por isso. Ninguém conseguiu criar nenhuma oportunidade extraordinária. O meio campo do Palmeiras tá devendo muito nesse jogo, né?
1: 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Placar continua, placar de 0-0. Palmeiras e São Paulo pra você. No microfone da Bandeirantes, torcedor brasileiro. Domínio do toque, ele para contigo no campo de defesa. Tenta descer, prende pelo setor de esquerda, aperta na marcação. Jarme Cauli novamente vem pra finta. Tenta o toque, ele para prazer, jogando o time do São Paulo. Abertura com o Cauli pelo meio de campo. Gira, jogada solta, jogada na sua zaga central. Abre com o Osório. Ele dominou pelo setor de esquerda para o Wendel. Wendel tenta passar a bola, joga novamente para o Osório. Osório domina. Ele vem pra finta. Recolhe pro time do São Paulo. Sai jogando com o toque, ele para contigo no campo de defesa. Recolhe Pablo Maia. Pablo Maia prendeu pra Tolói. Tolói abre pela direita do campo de ataque para Newton. Newton domina o lateral do time do São Paulo. Vai pra finta, volta. Jogada pelo setor de direita. Newton fica sentindo. A bola volta com o time do São Paulo para ser jogando pelo seu campo de defesa. Domina o tricolor. Recolhe a jogada com Pablo Maia. Pablo Maia vai armar para Ferreirinha. Ferreirinha domina pro time do Palmeiras. Vai pra finta. Tempo do toque de bola. Erra o toque Ferreirinha. A bola volta pra áreas. Áreas domina. Vem pro toque. O time do Palmeiras. Abertura pra Jai. Que lance do Andrés Pereira pra Jai. Jai domina pelo setor de esquerda. Limpou. Girou. Bateu pro gol. Ela sobe. Vai embora para a linha de fundo em tiro de meta para a equipe do São Paulo bater.
3: E no último jogo contra a LDU, esse Jai marcou seu primeiro gol com a camisa do Palmeiras. Ganhou a inspiração pelo visto, porque nesse contra-ataque rápido armado pelo Andreas, ele busca a finalização, chuta por cima e perde mais uma chance o argentino.
1: 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André Silva pede a falta, árbitro manda seguir para a volta para a área. Demora para soltar, solta curtinho para Flaco. Flaco do Miro tentou o drible, vem Tolói para tirar. Ele tira o perigo para a volta para a equipe do São Paulo, que domina com Pablo Maia. Pelo meio de campo, abriu para Cauli. Cauli domina para Pablo Maia, abre pelo setor de esquerda. Tem aberto Ferreirinha, preferiu toque de bola com Wendel. Wendel domina novamente para Cauli. Cauli recorre. A jogada tentou o toque para Ferreirinha. A bola parte, explode na marcação. Mal tocada pelo Cauli. Volta o time do Palmeiras para dominar contra a Espereira e sair jogando. É bola do toque de bola novamente no campo de defesa. 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Jogados para você conferir, Palmeiras e São Paulo 0-0 na Bandeirantes. Quem fala é você, Galo Lucas Bueno.
2: Hoje tivemos destaque no futebol internacional. A Premier League aconteceu com Liverpool e Fulham empatando em 0-0. O Arsenal venceu por 2-0 a equipe do Sunderland. Bruno Guimarães fez seu primeiro gol com a camisa dos Gunners. E o Tottenham empatou em 0-0 com a equipe do Everton.
1: Aqui paralisado o jogo, impedimento para a equipe do São Paulo bater no campo de defesa. Cláudio Zaidan, 21 jogados e o jogo 0, Palmeiras 0, São Paulo Zaidan.
4: O Palmeiras chegou, cruzamento do Arias, depois o chute do Giai. É muito pouco, né? Em 21 minutos, um time que está enfrentando os reservas do São Paulo e criando tão pouco. Isso passa muito pelo meio campo do Palmeiras, pouco inspirado, pouco criativo. Isso obriga, eu já disse, o Flaco e o Vitor Roque a saírem muito. E aí o São Paulo aproveita para fazer essas faltas lá longe da área, lá no meio campo, onde não há nenhum perigo. O São Paulo fica na dele, de vez em quando consegue espetar o contra-ataque, né? Não há muita expectativa, até por serem os reservas. Quem está devendo bola nesses 22 minutos de jogo é o Palmeiras.
1: 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É falta para o time do Palmeiras bater. 22 minutos de bola rolando para você ligado no microfone da Bandeirantes. Vem comigo, torcedor, youtube.com/rádio Bandeirantes Oficial. Pois não.
3: Essa falta é mais uma de um duelo interessante que está acontecendo. Newton do São Paulo e o Vitor Roque do Palmeiras. Já estão trocando farpas desde o começo do jogo. Se pegaram fora do lance agora há pouco e o Newton fez mais uma falta em cima do Vitor Roque. Duelo forte.
1: O Newton é da base?
3: Era da base do Botafogo, né, PDV? Foi contratado pelo São Paulo.
4: Veio do Botafogo, é.
1: Isso. A bola volta no toque de bola contigo na intermediária. Vem para subir Fux. Fux de cabeça ganha a jogada para Piquerez, que prende para o setor de esquerda. Campo de ataque. Abre o lance para Flaco. Lopes tentou o domínio, ficou no chão. Tolói se chocou com o Oli. Contra-golpe do time do São Paulo pelo setor de esquerda. Campo de ataque. Vitor Sá ligou a jogada. Abriu para Ferreirinha. Prendeu. Soltou para Pablo Maia. Errado. Vem para tirar. Fux desligado. Mais cochilo. Giai. Recupera o time do São Paulo. Abertura na esquerda. Ferreirinha dominou. Limpou para bater pro gol. Ajeitou. Bateu em cima cima da marcação do Andréas Pereira. Abra a volta para a direita, Newton. Newton volta a jogada pelo setor de direita, abre a jogada, recolhe o São Paulo, tenta descer, vem Ferreirinha, ele domina para o time do São Paulo, abre para a direita para Newton. Newton domina para o time do São Paulo para ser jogando. Você comigo no youtube.com/ Rádio Bandeirantes Oficial. A Petrúlio do toque de bola contigo no campo de defesa, domina o time do São Paulo para sair para o jogo. 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E aí tá parado o jogo, tá marcada a falta pro São Paulo bater pela direita.
3: Exatamente, ele acaba marcando ali a primeira, né? Depois o André Silva, ele apita no momento que o André Silva pega a bola, mas ele marcou ali em cima do Ferreirinha, como você bem detectou, Ulisses Costa, mais à direita. O Cauli vai tomando posição, vem bola na área do Verdão.
1: É falta para o time do São Paulo, batendo pela meia direita. 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Ajeita para a cobrança de falta. O time do São Paulo pela direita do campo de ataque. Vem para a cobrança. Cauli. Cauli para a cobrança de falta. Newton também pede passagem para a cobrança para o time do tricolor do Burumbi. É falta para o São Paulo bater. Cauli para a cobrança de falta. Esse é só o Cauli. Quem está na bola mais?
3: Wendel.
1: Wendel e Cauli. Ele vem para a cobrança. Vai partir Cauli para a bola. Partiu para a bola. O que, que é isso? Mas o que que é isso, Cauli? Mandou pro sobre o gol, linha de fundo, tiro de meta pra equipe do Palmeiras bater, bateu mal, Cauli, hein?
3: É, pois é, no jogo que você tá com o time em reserva, você tem uma bola parada como essa, né? A chance de, quem sabe, criar algo diferente, e o Cauli faz isso. Tá sem moral o Cauli, viu?
1: É bola do campo de defesa para ser o jogador atualmente Carlos Miguel pro time do São Paulo. O tempo, o time do Palmeiras, o tempo não para, Bandeirantes marca. Jogados para você conferir, 25 minutos de bola rolando, 25 de bola rolando do primeiro tempo, girando o placar do Campeonato Brasileiro. 27ª rodada de 38 continua para você, Palmeiras 0-0, São Paulo. Na Bandeirantes, quem vem para falar é você, diz aí.
2: Bueno. Hoje mais cedo no vôlei, a seleção brasileira feminina venceu o Chile no Campeonato Sul-Americano e agora fica apenas uma vitória de conseguir a classificação para as Olimpíadas de 2028.
1: A bola volta no toque de bola, tenta descer com o time do setor intermediário, aperta na marcação, já recolheu novamente o time do Palmeiras, tentou de um Arias descer, a bola não sai, recuada pelo Tolói para o goleiro Coronel. Coronel domina para o time do São Paulo, para ser jogando pelo seu campo de defesa, busca novamente a jogada com o time do campo de retaguarda para Pablo Maia. Pablo Maia gira, abre a jogada com o Diordini. Diordini prendeu, abriu para Cauli. Cauli solta para o Wendel pelo setor de esquerda, campo de ataque. O Ferreirinha tá caindo, tava fora do campo, rolou para dentro do campo, tá parado o jogo, e o Dorival xinga o árbitro do jogo.
3: Aliás, o banco do São Paulo vem fazendo uma pressão danada ao longo da partida com relação à arbitragem, né? O histórico aí nos últimos tempos, no ano passado teve aquela do Ramon Abate Abel, então a pressão é grande, mesmo que o São Paulo tenha tirado um pouco o peso da partida, mas a torcida do Palmeiras é quem vai justamente a situação por aqui.
1: Boles. Muito bem, pois não, Zaitan.
4: E houve falta no Ferreirinha, né? O árbitro errou. Ele foi empurrado pelo Arias. O árbitro estava perto, não marcou a falta. Mas houve falta sobre o Ferreirinha.
1: Aí parado o jogo. Acho que foi falta também. Ele foi empurrado por trás, né, Zaidan?
4: Exato, pelo Arias. O árbitro estava perto, mas não marcou, né? Entrou numas, mas foi falta.
1: Aí tá parado o jogo, tá marcado, bola novamente pro time do Palmeiras, bater lateral. Bola pro time do Palmeiras, bater lateral, que deve devolver no fair play pro time do São Paulo, é isso?
3: Exatamente, ó, é o que o Jai tá ali gesticulando e fica todo mundo numa situação do que fazer.
1: Devolveu a bola pro São Paulo no fair play, o Jai. Lateral pro São Paulo, bater do campo de defesa. E aí os jogadores do São Paulo, o Tolói, capitão, fala, pô, a bola saiu no meio de campo, você devolve a bola no seu ataque ali na esquerda para marcar a pressão, a saída de bola. É um fair play meio xexenento. Fair play para mim é devolver a bola onde ela saiu. Certo, Zaidan?
4: Claro, isso aí foi mandraquice, né? Ainda bota uma situação perigosa para a defesa do São Paulo com a pressão na cobrança do arremesso.
5: Mandraque.
1: A bola volta no toque, ele bola tenta Cauli. Dominou pro São Paulo, partiu na esquerda. Fux vem com ele. Cauli vai na grande área, cortou, tirou. A bola sopra. para Carlos Miguel, que faz a defesa, perde grande chance o time do São Paulo.
3: Seria uma ironia do destino, né? Porque do fair play lá de trás, o Pablo Maia deu um chutão e ligou o Cauli. É que a bola caiu no pé errado, né? E o Cauli não aproveita.
1: No futebol da Bandeirantes, para você, torcedor brasileiro, do menino do toque, de bala com o time do campo de retaguarda para ser jogando, já prende Flaco Lopes, recolhe novamente para o time do Palmeiras, tenta o toque, de bala na direita para Giai, Giai recolheu, domínio pelo setor de esquerda, abre a jogada com o time do comando de ataque, ele vem para fim também para o drible, gira, jogada, tenta o levantamento da frente para Piquenês, pelo setor de esquerda, o Palmeiras acorda no jogo, domínio, Piquenês vai para cima da marcação do Newton, recolhe a jogada, volta com o toque, de bala com o time de Arias, Arias domina novamente para Fux, Fux para Arias, Arias recolhe, tem Piquenês aberto na esquerda, passou novamente Evangelista, eu não sei o que o Evangelista faz na esquerda, nada, né? Ele abre e ninguém passa. Lançamento vem à frente, tentou chegar na bola, o toque de bola no meio. Afasta a zaga do São Paulo, vem pra tirar dali de qualquer maneira o Sódio. É lateral novamente no campo de ataque pelo setor de esquerda. É lateral novamente pro time do Palmeiras, batendo pelo setor de esquerda. Cabos Elétrico Silva, líder do Brasil, Cecil. Você pode confiar. Ela volta no toque de bola do meio do time do São Paulo, vem com o Arias. Abre o compasso, vai pro cruzado. O Arias prendeu o lance, ele domina pro time do Palmeiras, vai tentar a finta, tentou toque de bola contigo no setor intermediário, levantamento bem no comando, a bola volta no toque de bola contigo pelo setor de meio de campo, já recolhe novamente, tenta ser jogando, vai pro toque de bola contigo novamente o time do Palmeiras, sentiu Arias, tá no chão,
5: tá levando a mão ali, Ulisses, na altura da virilha, dá pra dizer o Arias, mas também levantando o tornozelo direito, preocupação pra equipe do Palmeiras, agora há pouco, né, ele faz um drible curto, leva uma pegada no volante do São Paulo de Odney, e parece sentir alguma coisa, John Arias, número 11 da equipe do Verdão.
1: Muito bem, tá sentindo ali o Arias, caindo no campo de jogo, o tempo não para, Bandeirantes marca! 30 de bala rolando, primeiro tempo de jogo, girando o placar do Brasileirão. 27ª rodada de 38, continua Palmeiras e São Paulo, placar do jogo é de 0-0, alô Lucas Bueno.
2: O Cruzeiro anunciou mais um reforço para esta temporada, trata-se do lateral esquerdo, Matias Vinha, que estava no River Plate emprestado pelo Flamengo, agora é emprestado novamente, só que desta vez para o Cruzeiro de Minas Gerais.
1: É o futebol da Bandeirantes para você, torcedor brasileiro. Domínio do toque, de bola Coutinho novamente, tenta descer o time do Palmeiras. Abertura foi feita, frente do campo de ataque, apertura, marcação, ganhou! O chute explode no Flaco Lopes. E a bola não chega a sair, não. Ela vem, chega de efeito, o goleirão tá fora do gol. Vem para tirar o time do São Paulo. O lançamento foi feito à frente, tenta escapar da marcação novamente. Domínio pro comando, tenta partir o time do Palmeiras. Abertura para Diay. Enfiou uma bola para Roque Júnior. Palmeiras e São Paulo, 0-0. Dominou Palmeiras, vem para finta. Recolheu Vitor Roque, prendeu, cruzou em cima da marcação. Escanteio pro time do Palmeiras, bater pela direita de ataque.
5: Na briga do Vitor Roque, na dificuldade do São Paulo de sair jogando, consegue um escanteio de forma inteligente aqui pro Palmeiras, pressão funciona, é o segundo no jogo a favor do Verdão, Lucas Evangelista para cobrar.
1: Escanteio pro time do Palmeiras, bater Evangelista, cobrou, sobrou pra Giai, Giai não foi, estica a perna, deu pra Piquerez, abriu no meio da rua, bateu, em cima, Tolói trava, a bola volta pra Cauli, perde o lance do meio do time do Palmeiras, recolheu Evangelista na ponta, não cruzou, não tocou, recolheu, vai ser obrigado a voltar a jogada, volta pra Andréas Pereira, Andréas Pereira domina, solta com Giai, ele prende na intermediária, campo de ataque pro time do Palmeiras, Palmeiras e São Paulo, 0-0, domínio do campo de ataque, vem pra finta, tenta o toque, ele para pra ponta, recolheu Arias, Arias girou, ele abre o compasso, ameaça o cruzamento, soltou no toque de bola contigo novamente, recolhe a jogada para Evangelista, Evangelista na esquerda, abriu para Piquerez, cruzou no bagulho do Flaco Lopes de cabeça, passa à direita do gol, vai embora para a linha de fundo, mas passou isso aqui do gol, tá marcado o tiro de meta para o São Paulo bater.
5: Na melhor chegada no Palmeiras do jogo, muito bem no lance o John Arias, consegue o espaço pela esquerda, com isso Piquerez faz o cruzamento com muita liberdade, encontra o Flaco na área, cabeceia a fina, bola tinha força, faltou direção, perde o gol a equipe do Palmeiras.
1: Pra você ligado no futebol da Bandeirantes, a Bandeirantes com você, torcedor brasileiro, já domina, vem pro toque, né, para tentar ser jogando, prende a jogada contigo no campo de defesa, o time do Palmeiras, que chance perdeu o Palmeiras, quase o Flaco faz, hein, Zaidan?
6: A melhor chance do jogo, como disse o Milhoi, a melhor chance do jogo, agora o jogo é fraco, né? Se você observar as atuações de Coronel e Carlos Miguel, nenhum deles fez defesa no jogo.
4: Isso é um sinal claro, a demonstração clara de que o jogo tecnicamente é fraco. O Palmeiras chegou com perigo, mas de novo, cruzamento na área. Né? Essa é a arma mais usada pelo Palmeiras. Deveria ter alternativas a essa jogada.
1: E vem São Paulo, Wendel cruzou na boca do gol! Passa por todo mundo, Cauli evita a saída na linha de fundo, voltou, abriu novamente para Newton. Ele prende o lance, vem São Paulo, vai sair batida no gol, levantamento para dentro da grande área, afasta o time do Palmeiras, vem para tirar de qualquer maneira, Piqueires, complementa o lance, afasta dali de qualquer maneira, o time do São Paulo recupera a jogada, domina o tricolor pelo direito do campo de ataque, Jorge, ele tenta o toque curtinho pelo comando para Cauli, Cauli abriu para Pablo Maia prende, tem Newton aberto, abriu para Cauli, Cauli domina novamente pela direita para Newton, Newton levou para a linha de fundo na direita, cruzou, a bola passa aqui na esquerda, vem Giai para tirar para o time do Palmeiras, dá um pico na bola e corta, tira dali. 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É escanteio, escanteio num lateral, lateral para o time do São Paulo. Bateu ele pela esquerda, vem para a cobrança. O Wendel bate o lateral, solta curtinho. Recolhe a jogada. Vitor Sá tenta a finta, vem para o toque de bola. Recomeça o São Paulo, sai jogando com Tolói. Tolói já prende para o time do São Paulo. Liga a jogada lá pelo setor de direita. Abra a jogada curtinha novamente. Newton pede, recolhe o Sório. Ele prende o lance curto pelo seu campo de reta. Quarta vai para quinta, tenta o toque de bola, sai jogando novamente, domina Tolói, prende o lance, Osório tá do seu lado, ele abre na esquerda, solta para Wendel, Wendel tem Ferreirinha se deslocando, ele vem para quinta, tenta o passe, ele bola, passe errado, no bate, rebate, dá certo a jogada, abriu jogada, Ferreirinha bem na área, vem para tirar de qualquer maneira, Murilo. O Wendel entrava para chutar no gol, Murilo bem tira, põe para fora, escanteio São Paulo.
3: E foi numa tabelinha quase sem querer pelo alto do Wendel com o Ferreirinha. E aí ele invade a grande área, o Murilo tem de agir, coloca para fora, escanteio, Cauli cobra.
1: 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Carlos Miguel vai me chamando a atenção, tá confusão com quem ali?
3: O Vitor Sá, o Vitor Sá é baixinho, mas está ali tentando atrapalhar o Carlos Miguel.
1: André Silva na grande área, vem para a cobrança de escanteio. Cauli partiu para o São Paulo, bateu o escanteio, estica a bola demais. Piqueires vai deixar sair para a linha de fundo, não domina para o time do Palmeiras, não dominou, deixou sair. É tiro de meta para o time do São Paulo, Badir. Você comigo no youtube.com/ Rádio Bandeirantes Oficial, vem comigo, torcedor brasileiro. Obrigado pelo carinho da sua sintonia. 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O tempo não para, Bandeirantes marca. 36 minutos de bola rolando, 36 de bola rolando para você conferir. É o primeiro tempo de jogo, girando o placar do Campeonato Brasileiro. Cauli dominou para o time do São Paulo, recolheu na cara do gol, afastou, o zagueiro tirou, voltou para Pablo Maia, sem goleiro, bateu para fora, mas desviou no zagueiro. Se não desvia, tava caindo Carlos Miguel, Maurício tira, evita o gol do São Paulo, escanteio São Paulo.
3: E o Palmeiras contra a parede por aqui, jogando em casa com reservas, o São Paulo assusta, escanteio, Cauli cobra.
1: Escanteio, Cauli bateu, levantou, Carlos Miguel falha, mas deu sorte, caiu no pé do Piqueires, ele toca na bola, Piqueires tentou partir para o campo de ataque, está parado o jogo, está marcada a falta para a equipe do Palmeiras bater no campo de defesa, Piqueires caindo, sentindo muito, Gomes parte para cima do Bandeira, é para cartão amarelo a falta.
3: Osório, 54, zagueiro do São Paulo, amarelado, segundo amarelo do São Paulo no jogo.
1: Zaidan.
4: Aliás, é bom zagueiro, hein? Osório é bom zagueiro, cara que tem futuro demais no São Paulo. Mas a falta foi... Ah, é conterrâneo. Mas a falta foi para cartão, Luiz. Sem nenhuma dúvida, o árbitro acertou.
1: Nesse momento o árbitro vai pro VAR, viu? Para ver se vai para vermelho ou não. Vai pro VAR, Osório pode ser expulso de jogo. Árbitro no VAR.
4: Para mim é amarelo.
1: Vamos ver o que vai fazer o juizão. Foi chamado pro VAR e o Piqueires continua caído, sentindo demais o lateral esquerdo do time do Palmeiras. Hein, Miliozzi?
3: Tá chorando aqui, parece que tá chorando.
5: É, e o vai estar por aqui, os jogadores do São Paulo também, ó. Vitor Roque e André Silva conversando, fazem uma pressão bem na sua lado aqui, viu, Ulisses, a cabine do VAR.
1: Esquece pra mim, ô Zaidan. Isso aí é pra vermelho, ele pegou só o tornozelo do Piqueires, você não achou não, Zaidan?
6: Não, agora sim, porque vendo o replay, é que eu vejo que ele vai
0: expulso debaixo da chuteira.
1: Expulso.
0: Aí é expulso, vai dar o jogo.
1: Tá aí Osório pela entrada em Piquerez, tá sendo expulso de jogo. Tá 37 do primeiro tempo de jogo. Zaidan, pois não, Zaidan.
6: Ah, o árbitro tá certo, o VAR fez muito bem chamá-lo. O VAR, acho que é de Santa Catarina, não é melhor de TV. Fez muito bem chamar o Rafael Klein, porque vendo aqui o replay, ele vai com o pé esquerdo, mas não é. Não é que ele entra ali com o lado do pé, ele vai com a parte de baixo em cima, daí pode quebrar a perna do jogador do Palmeiras no lance assim. Então, repito, é um grande jogador, para mim tem um futuro tremendo, o zagueiro Osório, mas mereceu o vermelho. Foi entrada violenta, era para cartão vermelho.
1: Foi muito forte a entrada mesmo. Você comigo no youtube.com/ Rádio Bandeirantes Oficial. E aí tá parado o jogo. Tá indo embora o Osório.
5: Messias.
1: Agora o Piquerez marca no campo de jogo. Ele tá sentado agora o Piquerez.
5: Só para destacar, o Piquerez teve uma lesão no tornozelo que quase o tirou da Copa do Mundo. Você vai lembrar, teve que se recuperar ali de forma urgente para ficar à disposição do Bielsa. Depois de muito tempo ele volta e eu não estava perto do lance, depois ele pode confirmar se foi no tornozelo esquerdo ou não, porque foi o esquerdo aquela lesão, se foi o mesmo, por isso o motivo das lágrimas aí, porque acaba de voltar de uma lesão o Piquerez.
3: É no esquerdo, né? No tornozelo esquerdo.
1: Que coisa, hein?
3: Ó, ele sai, ele recusou a maca, tá? A maca veio, ele sai caminhando. Inclusive o pessoal pede aqui para esperar com relação à substituição, né? Tá caminhando o Piquerez, me parece que nos males, no primeiro momento, claro que depois, né, daquela esfriada, pode sentir mais, mas só dele sair andando não preocupa tanto assim.
1: Vamos ver o que acontece em relação ao Piquerez, né? Tomara que não tenha sido nada grave, tá dando um pique lá fora do campo de jogo. Pra ver se tem condição ali o Piquerez. Tem condição o Piquerez. Já dúvida do toque de bola para sair jogando
0: o recorde novamente em volta.
1: A equipe Doção do Palmeiras para sair jogando no campo de defesa. Pois não.
5: O Arthur já tinha tirado o colete, coloca de volta. Então deve ficar o Piquerez já voltando pro jogo.
1: Tudo bem com o Piquerez de volta para o campo de jogo. Domina o time do Palmeiras, tenta descer com o Fux. Piquerez já está no campo de jogo pelo setor de esquerda. Eu quero você comigo, torcedor do youtube.com/ Rádio Bandeirantes Oficial. Domina o time do Palmeiras. Abertura na direita para Giai. Giai recolhe para o time do Palmeiras. Vem para o cruzamento em cima da marcação do Ferreirinha. É lateral novamente para o time do São Paulo. Palmeiras bater pelo setor de esquerda. 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E domina pela direita do campo de ataque, vem pra finta, tenta ganhar a jogada novamente, áreas, ganha escanteio, vem pra tocar da bola, tira o perigo, o Wendel tira escanteio pro time do Palmeiras bater, você ligado na Bandeirantes, a Bandeirantes com você, escanteio pro time do Palmeiras bater, obrigado torcedor pelo carinho da sua sintonia, se posiciona pra cobrar esse escanteio, áreas levantou no gol, bola passa por todo mundo, é na volta no toque de bola com a equipe do São Paulo, sai jogando o time do Palmeiras, ganha a jogada, recolheu novamente o time do Palmeiras, a abertura vem pro toque, ele vai pela direita do campo de ataque, já domina áreas, ele vai pro drible pra finta, Fux pede, tá impedido, áreas não lança, recolhe a jogada contigo do campo intermediário, sai jogando com o Piquerez, ele tenta o toque, ele para a equipe do Palmeiras, arma a jogada para o comando de ataque, tenta o levantamento pelo setor de esquerda, subiu o Gomes de cabeça, cabeceou pro meio, vem pra tirar o perigo, afasta de qualquer maneira o time do São Paulo, vem pra cortar o perigo, tira dali de qualquer maneira de Orgine, a bola volta novamente com o time do São Paulo, tenta descer o curtinho com o Cauli, ele ganha um, dois, três para marcado. Adianta a bola, perde o lance, o árbitro para. Tá marcando a falta para a equipe do São Paulo, bater do campo de defesa em cima de Cauli.
5: E tá difícil pro São Paulo sair jogando, já estava com 11 jogadores. Agora sem muitas opções, o Cauli teve que conduzir a bola. Chegaram dois, três marcadores, Giai fez a falta. O São Paulo tem a posse no campo de defesa.
1: Pra você ligado no futebol da Bandeirantes, a Bandeirantes com você, se posiciona pra ser o jogando, é para do campo de defesa novamente pro time do Palmeiras bater, vem levantamento pra dentro da grande área, falta pra equipe do São Paulo bater, Coronel vem pra cobrança de falta. 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
3: e vira pro Fux e fala, tá louco cara? Quase que você me pega no contrapé aqui, ó. Estão até discutindo agora essa situação, porque foi pego de surpresa aqui com o Fux.
1: A bola volta no toque de bola com o Tigre novamente. Recorde tenta ser jogando, vai pro toque. O time do Palmeiras, a abertura vem à frente no toque de bola na esquerda com o Piqueires. Piqueires domina novamente. Recorde com o Fux. Fux domina para Piqueires, que está jogando no seu campo de defesa. 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Aí parado o jogo, tiro de meta para a equipe do São Paulo, bater do campo de defesa. 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Estourou o tempo, escanteio pro time do Palmeiras de graça, hein?
5: O Tolói tá revoltado. O capitão da equipe do São Paulo vai pra cima do Rafael Klein, que pede pra esperar. O clima do jogo já era tenso. Depois da expulsão ficou ainda mais. E tem escanteio pra cobrar o Palmeiras no atraso do Coronel.
1: 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Escanteio pro time do Palmeiras bater pelo setor de esquerda. Vem pra cobrança. Quem vem ali? Andrés Pereira.
5: Ele mesmo.
1: Escanteio. Andrés Pereira bateu, levantou no banco do gol, no soco. Coronel tirou, voltou pra área, dominou fora da área, bateu pro gol. Não tapa na bola. Coronel foi pra linha de fundo. Na paulada do Arias, na entrada da área. Escanteio pro time do Palmeiras bater. Coronel gigante. O goleiro do São Paulo
5: vai mostrando ali suas credenciais. A torcedor do São Paulo não teve tantas oportunidades de ver o Coronel jogar. Grande defesa, põe para escanteio. John Arias se posiciona para cobrar. Evangelista por ali também. 5
1: e vem pro toque de bala. Evangelista domina do campo de ataque. Deu para Giai. Giai girou na entrada da grande área. Vem pro toque novamente. O time do Palmeiras abre para Giai. Giai recolhe pela direita do campo de ataque. Vai para pinta Arias. Puxou perto da direita. Cruza. Chuveirou na bola do gol. Murilo subiu de cabeça. Antes dele, Tolói vem para tirar pro time do São Paulo. Você ligado na Bandeirantes, a Bandeirantes com você, vem comigo, torcedor youtube.com/Rádio Bandeirantes Oficial. Vem comigo, torcedor do Brasil. A bola volta no toque, ele para pelo setor de direita, tenta descer contigo novamente, já prende Giai. Ele balança pro time do Palmeiras, cruzou na boca do gol. Gomes de cabeça, vai pintar o gol, bateu! Murilo!

0: Fernando vem na direita, o Gomes subiu de cabeça, cabeceou, parecia ser uma bola perdida. A bola cai na pequena área pro Murilo, ele fala, e agora o que que eu faço? Aí chuta, Murilo, ele chuta meio estranho, mascada, a bola vai chorando e entra no canto esquerdo do goleiro Coronel do São Paulo. Murilo, Palmeiras 1, São Paulo 0. Gol, emoção maior do futebol, essa emoção, Murilo, que você proporciona torcida do Verdão. Agora 1-0 pro time do Palmeiras, Murilo. E aí?
1: Na força aérea do Palmeiras, que é incrível, porque de novo, com Gomes dentro da área, é muito difícil que ele perca de cabeça. Foi pra cima na marcação, sobe tranquilo, coloca pro meio e o Murilo chega só pra completar como um centroavante. Os dois zagueiros que viram atacantes do Verdão, pra abrir o placar no clássico choque gay. Murilo, quinto gol dele na temporada, é o Palmeiras. Abre o placar contra o São Paulo, 1-0, Messias.
0: 1-0 pro time do Palmeiras. Time do São Paulo parou, ficou pedindo falta, mas não foi não. Gomes subiu limpo de cabeça, hein? Zaidan, 1-0 verde.
2: Bom, os dois já resolveram várias paradas pro Palmeiras, né? O Gomes, inclusive, é o zagueiro que mais fez gols com a camisa do Palmeiras. Agora, os dois juntos na área é um risco muito grande. Agora, o Giai, ele fez uma jogada perfeita, né? Porque ele tem a bola dominada, em vez de fazer aquilo que virou dogma hoje, pega a bola e toca para trás. Ele arriscou um drible, foi para a linha de fundo, cruzou, a bola foi no Gomes e ajeitou para o Murilo. Então o Jair tem uma participação decisiva no gol. A gente reclama muito e com razão que o Palmeiras tem de ter alternativas a essa jogada. Mas essa continua sendo a jogada decisiva, mais usada, mais importante para o Palmeiras. São vários e vários pontos conquistados com bola na área para Murilo e para Gomes, né, Ulisses?
0: E como, Zaidan, já característico do time do Palmeiras. A bola volta, vem São Paulo do toque de bola, Cudinho Ferreirinha abriu na direita, solta, jogada para Cauli, cruzou, entrada da área, vem o São Paulo, vinha de da zaga do time do Palmeiras com Gomes. A bola volta novamente para a ponta, para Ferreirinha domina, balança em frente, a marcação do Giai já foi seguro pela camisa Ferreirinha, ele prende o lance, lindo lance do Ferreirinha, vem São Paulo, bateu pro gol, travado. Que descida do tricolor!
3: E foi justamente depois de uma falta que o Gomes tomou cartão amarelo, tá? Então pode anotar aí, Ulisses. Gustavo Gomes, zagueiro do Verdão, capitão do time, amarelado.
0: É o futebol da Bandeirantes para você, torcedor brasileiro. Obrigado pelo carinho da sintonia. Mais um minuto de jogo, você ligado na Bandeirantes. A Bandeirantes com você. Se posiciona o time do São Paulo, tenta descer o placar do jogo. 1-0 para o time do Palmeiras. Abertura no meio, a falta do Giai, que vai tomar amarelo também.
3: Dois minutos o Palmeiras toma dois amarelos, né? E essa falta do Giai mais dura, realmente. Chega ali no carrinho para cima do Diordney e toma o amarelo, coloca o São Paulo em condição de bola parada mais para o lado esquerdo ofensivo.
0: É falta para o time do São Paulo, batendo pelo setor de esquerda. Diordney está caindo ali, o camisa número 48 do time do São Paulo. Para você ligado no futebol da Bandeirantes, torcedor brasileiro, obrigado pelo carinho da sua sintonia. Está paralisado o jogo, está marcada a falta para o time do São Paulo, batendo pela direita. Obrigado, torcedor, pelo carinho da audiência. 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O São Paulo com um time reserva, agora com 10 jogadores em campo. Osório foi expulso, vai perdendo para o Palmeiras por 1-0 num jogo difícil. Se posicionar para a cobrança, o árbitro acresce mais um. É falta para a equipe do São Paulo, batendo pelo setor de direito do campo de ataque. Ferreira rola a jogada, abriu para Cauli. Cauli dominou, girou, abriu o compasso, bateu pro gol. No meio do gol, pega Carlos Miguel.
3: É a segunda vez que ele trabalha. A primeira foi fogo amigo do Fux. E agora foi quase o fogo amigo também, porque o Cauli quase que recuou pro Carlos Miguel.
0: Você ligado no microfone, Bandeirantes, a Bandeirantes com você. E domina, tenta descer novamente o time do São Paulo. A abertura vem pelo setor de esquerda, campo de ataque, vem para a finta, domina Ferreirinha. Ele prende o lance para o time do São Paulo, gira a jogada, já abre pelo setor de direita. Quando ergue o braço, o árbitro e termina o primeiro tempo. Palmeiras, Murilo no toque de cabeça do Gomes. 0 para a equipe do São Paulo. Intervalo de jogo da Bandeirantes é com você, Ana Martins. Alô, Ana.
4: Fala, Ulisses! Ulisses Costa com a gente, narrando essa primeira etapa de Palmeiras e São Paulo. Palmeiras saiu na frente agora com o Murilo. Deixa eu chamar até o Miliose para acompanhar essa saída dos times aí do Palmeiras, que está com a vantagem agora, né, Miliose?
5: É isso, Aninha. Depois de um primeiro tempo quente, de muitas faltas, obrigado, o Palmeiras conseguiu, principalmente depois da expulsão do Osório, crescer no jogo, aumentar seu volume e conseguir, com a ajuda do torcedor também, esse ataque necessário com Gustavo Gomes e Murilo dentro da área, completando com o pé, e o Murilo apareceu como um centroavante depois da cabeçada do Gomes para cima da zaga do São Paulo, ganha pelo alto Verdão e abre o placar, já são 10 gols no ano para essa dupla de zaga, e com isso o Palmeiras nesse momento é o líder do Campeonato Brasileiro, vai pelo menos nesse sabadão dormir na liderança caso a vitória se mantenha. E dos lados do São Paulo, PDV?
3: O São Paulo, o capitão Tolói foi lá conversar com o Klein, o Pedro também, que é o preparador físico, foi lá, reclamaram, né? Acho que mais do lance do gol também, que acho que não tem muita coisa. É claro que a expulsão acaba sendo até unânime, né? Foi uma expulsão que teve zero polêmica, principalmente quando a imagem apareceu aqui nos telões da casa do Palmeiras. Portanto, com a menos, Osório expulso, time inteiramente reserva. Acho que vale passar o banco, porque o Dorival pode querer dar uma ajustada no sistema defensivo. E tem jogadores importantes à disposição, ó. Rafael no gol, Lucas Ramon, Arboleda, Isaac, Iago, Danielzinho, Marcos Antônio, Pedro Ferreira, TT, Arthur, Gustavo Santana e Caleri. Zagueiro mesmo, só o Isaac, que é outro da base, viu, Aninha?
4: Obrigada, viu? Paulo do Vale destacando a saída do São Paulo com um a menos. Agora a tarefa fica mais difícil ainda, né? O São Paulo que, pelo parecer do Dorival Júnior, preferiu ir a campo com um time praticamente reserva agora. Provavelmente vai ter que mexer nessa volta aí com um a menos. A gente fala sobre isso com o Zaidan daqui a pouquinho. São 7h23, intervalo inteligente. 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

0: de volta, intervalo inteligente da Bandeirantes, Choque Rei na Arena do Palmeiras. Por enquanto, Palmeiras 1, São Paulo 0. Palmeiras que abriu o placar logo no finalzinho da primeira etapa com o Murilo. E a gente teve a expulsão do Osório no lance com o Piquerez. Zaidan, queria que você destacasse esse primeiro tempo de Palmeiras e São Paulo. Inclusive, como é que fica a situação de São Paulo agora com um a menos, né?
1: Com um a menos, e provavelmente o Dorival vai se ver obrigado a colocar aí uns dois titulares. Por exemplo, Marcos Antônio e Gustavo Santana. Talvez queira poupar o Caleri mesmo, né? Que é um jogador que tem um desgaste maior. Mas o primeiro tempo nem foi grande coisa. A responsabilidade por isso é do Palmeiras. O Palmeiras é que tinha que ter feito um jogo melhor. São Paulo está com o time reserva. Os goleiros trabalharam quase nada. No final é que tivemos uma boa defesa do Carlos Miguel. Na sequência, aquela pressãozinha do São Paulo, boa defesa do Coronel. E aí, teve uma sequência de escanteios, depois uma jogada com o Giai. O Giai foi decisivo. Porque hoje, Ana, é impressionante. O cara pega a bola na ponta, recua, dá o passe certo, passe seguro, passe sem risco. Ele não. Ele cortou o marcador e levantou um passe preciso ali para o Gustavo Gomes. E com Gomes e Murilo na área, a vida da defesa contrária fica difícil, né? O Gomes tocou de cabeça, o Murilo fez o gol. São Paulo já tinha um a menos, a expulsão foi correta. O ótimo zagueiro Osório, ele é muito bom, mas a jogada foi para a expulsão. E eu acho que o Dorival, ele nem precisa se preocupar muito em recomposição da defesa. Pode ficar com dois zagueiros ali, mas ele precisa ganhar um pouco mais de força de ataque. Talvez com o Marcos Antônio para melhorar o passe no meio campo e o Gustavo Santana lá na frente, Ana.
0: Tá aí então o Cláudio Zaidan analisando essa primeira etapa de Palmeiras e São Paulo. Dorival, que optou por jogar começar o jogo com um time praticamente reserva, deve mexer as peças aí nessa volta para a segunda etapa. Inclusive, a gente vai falar disso daqui a pouquinho. 7:30, intervalo inteligente, futebol é na Bandeirantes.
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4: O benefício dessa união vai ser seguramente o comprador, vai ser o Brasil, vai ser a Argentina, mas também as duas companhias.
5: Quando a Auto Latina, uma joint venture formada entre a Ford e a Volkswagen nos mercados brasileiros e argentino, foi criada em 1987, esperava-se a formação de um gigante imbatível no mercado automotivo. Um ano antes, o então presidente da Volkswagen, Wolfgang Sauer, adiantou pelos microfones da Rádio Bandeirantes os benefícios que resultariam daquela fusão.
4: As duas companhias conseguem com isso um aumento de economia de escala.
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6: O dia eu acho mais feliz da minha vida. Primeira vez que eu vou poder falar em português e todo mundo vai me entender. Muito bom isso.
5: Ano 2000, No tênis, Master Cup Lisboa, Gustavo Kuerten, o Guga, campeão de Roland Garros, derrotou nas semifinais Pete Sampras e na final André Agassi. De quebra, ainda alcançou o posto de número um do ranking. A Bandeirantes estava lá.
6: E esse título, dessa vez, vai para a pessoa que sem ela eu não estaria aqui. E sem minha avó, é claro, ela não existiria. Então eu vou me dirigir até lá. Eu não sei se pode ou se não pode. Mas hoje eu sou número um do mundo, mas ela sempre foi, sempre vai ser.
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5: Depois de 11 meses na presidência da República, em novembro de 1956, Juscelino Kubitschek, cansado das ameaças de intervenção em seu governo, resolveu desabafar. A Rádio Bandeirantes formou cadeia com as demais emissoras do país para transmitir o seu pronunciamento.
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8: Como é que você está vendo o futebol que se pratica no Brasil hoje?
9: Não tenho nada a dizer, porque não vejo, pero... A nível de seleção,
5: 1981. No aeroporto de Congonhas, Maradona, entrevistado na Bandeirantes, comentou a desclassificação da Argentina pelo Brasil no Mundialito do Uruguai, apontou os favoritos para a Copa do Mundo da Espanha e falou sobre ser o melhor jogador do mundo.
9: Estamos em um nível competitivo com toda a seleção.
8: Você também se considera o maior jogador do mundo?
9: Não, é o último. É o último. 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
0: Estamos de volta, são 7h36, intervalo inteligente da Bandeirantes. Daqui a pouquinho, segundo tempo
11: mexeu
0: de Palmeiras e São Paulo. Vamos lá para as modificações aqui. Fala, Miliose.
12: Vamos lá, duas trocas no Palmeiras. Saiu 4 já, entrou 12 Kelvin. Do outro lado saiu 22 Piquerez, veio 56 Arthur. Trocou os dois laterais.
13: 80 Cauli saiu, entrou 5 Arboleda no São Paulo.
0: Tá aí então, a partir de agora, o segundo tempo lá na Arena do Palmeiras. Vai, Ulisses Costa.
14: Vai começar o segundo tempo do jogo para você ligado no microfone Bandeirantes, ainda que pertence ao time do São Paulo. Tudo pronto para a bola rolar. Se posiciona para a cobrança, vem levantamento, vem para o toque de bola do time do São Paulo para tocar da bola pela primeira vez. Você ligado na Bandeirantes, a Bandeirantes com você. Apito o árbitro, troca na bola o time do São Paulo. Ela rola, se ela rola, deixa ela rolar. Você quer emoção? Vem comigo, torcedor brasileiro, aqui na Bandeirantes. O microfone de maior tradição do rádio esportivo do Brasil. E domínio do toque de bola, tenta descer o time do Palmeiras. Vem com o Murilo, autor do gol do time do Palmeiras. 1-0, abre para o toque de bola de Flaco. Flaco dá o tapa na bola, tenta partir para o comando de ataque. Levantou a frente de forma errada, a bola volta pelo setor de esquerda. Capra ataque, o Mendeu. Ele corta para dentro, vai para o toque. Curtigo na intermediária, domina o time do São Paulo. Sai jogando aqui no seu campo de defesa. Domina o tricolor para tocar no campo de retaguarda. Já aprende a jogada pelo setor de direita, campo de defesa. O time do São Paulo para ser jogando com o Newton. Newton domina para o time do São Paulo. Prende aqui pelo setor de direita, gira a jogada, vem pro toque de bola no meio, São Paulo com 10 em campo, aperta áreas, ganhou a jogada pro Palmeiras, girou pro Vitor Roque, ele vem pro toque de bola pelo setor de direita, abriu a jogada, vem a pancada pro gol! do Flaco, defesaça do Coronel. O Coronel espalma. A bola volta, volta no toque, ele para tempo terceiro novamente. O time do São Paulo pelo setor de direito do campo de defesa. Vem para quinta, tempo de toque, ele para curtinho na intermediária. Tá saindo em lateral para o time do São Paulo. Bateria pela direita do campo de defesa. 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Banco do São Paulo em pé reclamando.
12: Reclamação depois de um toque ali fora do lance, né? Entre o Arias e o lateral direito ali, o Newton na equipe do São Paulo. Depois da boa defesa do Coronel, já se sentam, acalma os ânimos ali à metade.
14: A bola volta, volta com toque de bola de Pablo. Baiga domina pelo time do São Paulo. Abre a jogada pelo setor de esquerda. Campo de ataque, recolheu com Tolói. Tolói já domina pelo comando de ataque. Vai para a vinta, vem para o toque. Curtiu no setor intermediário. Você está na Bandeirantes. A Bandeirantes está com você. Já domina pelo setor de direito do campo de ataque. Tempo do toque. Curtiu no setor intermediário. Domina no campo de defesa. O time do São Paulo para ser jogando no campo de retaguarda. 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A bola volta no toque de bola, recolhe novamente o time do São Paulo para ser jogando pelo setor de direito do campo de defesa. Lançamento vem à frente no comando de ataque, aperta na marcação, houve a falta. O árbitro para, marca, falta, campo de defesa para o time do São Paulo bater. Fica caindo o André Silva.
12: Foi o Fux que avançou para cima do André Silva, aliás, o Barbosa suspenso, o Fux ganha a chance. Deve ser titular também na Libertadores, porque o Gomes está suspenso no jogo de volta contra a LDU. Então ganhando sequência o camisa 3 do Palmeiras.
14: A bola volta, Gomes sobe de cabeça, tira, complementa o lance, afasta Arthur dali, bola sai para a linha de lado, lateral para a equipe do São Paulo bater. Do...

Flaco, toca ele para frente, abre para Flaco, Flaco domina para Arias, Arias domina na esquerda para Fuchs, Fuchs dominou, prefere voltar a jogada até no toque de bola, curtinho de Evangelista, Evangelista domina para o time do Palmeiras, tenta o toque curto pelo comando de ataque, parte na direita, abertura vem à frente do Flaco, lá soltou para Arthur, Arthur domina, balança, tentou a frente, ele perde a bola volta com o time do São Paulo, domina curtinho novamente, André Silva prende pelo seu campo de defesa, vem para a tabela, André Silva aperta, recolhe a jogada pelo setor de direito do campo de defesa, tenta ser jogando completamente errado, o time do São Paulo passa mal, a bola sobra para André Pereira, pode até bater, girou, abriu para Flaco, tá na área, dominou, cruzou para o Tiguinho, passou por todo mundo, Arboleda vem para tirar, ele tira do bico da chuteira, cortou Arboleda, bola volta para a direita, vem para o toque, bola domina o time do Palmeiras, cruzamento na área. Vem de graça o São Paulo para tirar Tolói. Ela volta no toque para Coutinho na intermediária com Murilo. Murilo domina, balança, tentou a finta, afasta a zaga, vem para dominar o time do São Paulo. Tenta ser jogando errado, novamente voltou Evangelista. Ganhou para Flaco, pode bater, limpou, soltou na linha de fundo, vem cruzamento, Tigrinho!

0: jogado, Flaclops foi inteligente demais, demais. O Kelvin passou pela direita, ele soltou na linha de fundo. Na linha de fundo, cruzou para trás, chegou batendo sem marcação nenhuma, o Tigrinho. Sem marcação nenhuma, o Tigrinho. Vitor Roque mete no fundo da rede, no belo cruzamento, na bela jogada do Flaco. No cruzamento perfeito do Kelvin. Agora Palmeiras 2, São Paulo 0. E aí, Vitor Roque, como o seu maior do futebol, essa emoção, Vitor Roque, que você proporciona a torcida do Verdão, Palmeiras 2, São Paulo 0. Na Bandeirantes, quem vem é você, diz aí.
1: E desde o dia 8 de março, final do Campeonato Paulista contra o Novo Horizontino, que o Vitor Roque não fazia um gol com bola rolando. Fez contra o Vasco de pênalti, mas encerra um jejum incômodo. Na boa assistência do Kelvin pelo lado direito, a bola roubada pelo evangelista, o Pablo Maia cochilou. Depois o Flaco Lopes, foi gente boa, rola pro Kelvin, cruzamento rasteiro, coloca o Vitor Roque só para completar. Na boa e marcar pela oitava vez da temporada, o Palmeiras abre 2-0 no choque rei, Ulisses Costa.
0: Eu quero você comigo no youtube.com/ Rádio Bandeirantes Oficial, Cláudio Zaidan, Palmeiras 2-0, Zaidan.
2: E nem é pelo fato de o São Paulo ter um jogador a menos, que o time inteiro do São Paulo estava lá atrás, e quando a bola é tocada pro Vitor Roque, ele está entre o Coronel, o Tolói e o Arboleda, e ninguém intercepta, principalmente o Arboleda, que estava nas costas do Vitor Roque, nem se aproxima, e o Tolói não consegue interceptar o cruzamento. Então o Palmeiras encontrou um espaço, mesmo com todo o time do São Paulo lá atrás. As mudanças feitas pelo João Martins, obviamente decididas pelo Abel, são muito mais físicas, não são exclusivamente de ordem física, não é tática, não é técnica. Ele poupou os dois laterais e o Dorival continua apostando em perder de pouco. A essa altura, parece que esse é o objetivo dele, perder de pouco com o time reserva.
0: 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Ainda paralisado o jogo, marcada a falta novamente para o time do São Paulo, bater do seu campo de defesa, falta para o time do São Paulo cobrar. 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Abertura vem no toque, levando o Coutinho na intermediária, vem para chegar na bola para ganhar novamente o time do Palmeiras. Vem para o toque curto dentro da grande área para Carlos Miguel. Carlos Miguel domina, ele levanta para o comando de ataque, Tigrinho mata no pito, recorda a jogada para Andregas. Andregas dominou, demorou para soltar, recolheu, vem para finta, se atrapalha com a bola. Era uma bola para devolver para o Tigrinho na esquerda, hein? O Flaco entrava no meio, do outro lado chegava o Kelvin.
1: Tava desenhada a jogada para o Palmeiras, né? O Vitor Roque com muita velocidade pedindo essa bola, mas o Andréas não conseguiu aquela estabilidade para fazer o passe. O Nilton chegou marcando, perde a chance o Palmeiras, mas está na boa, vence 2-0 em sua casa.
0: 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Vem, torcedor brasileiro no YouTube com a Bandeirantes. Levanta a frente, tenta o toque de bola, péssimo Carlos Miguel. Ele bate para fora, lateral, para a equipe do São Paulo, bateu no campo de defesa. 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

0: Zaidan.com.br. Zaidan, vamos chegando a 9 minutos e o jogo, Zaidan, 2-0 para o time do São, pro Palmeiras diante do São Paulo. Verdão vence o jogo, Zaidan.
1: E o Palmeiras melhora no segundo tempo, né? O Palmeiras fica mais com a bola, toca mais pelo chão, não fica só naquela de abrir na lateral para alguém cruzar. E o São Paulo tem ele fechado, né? Tem um jogador a menos, tenta se defender, de vez em quando a bola esticada para um contra-ataque, que até agora não funcionou. Jogo no segundo tempo, bem sossegado para o Palmeiras nesses primeiros 10 minutos, Ulisses.
0: A bala volta no toque, ele para parecer chegando do meio do campo de defesa, novamente vem pro toque, curtindo novamente, recolhe arbolido do campo de defesa para sair pro jogo. 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E vem pro jogo, Ferreirinha domina pra time do São Paulo, vai pro giro, abriu na direita do campo de ataque, lindo toque, de bola, Ferreirinha domina na direita, recolheu Ferreirinha, entrada na grande área, tentou o toque, de bola, vai, saiu o gol, a batida, Carlos Miguel! O Wendel ia fazendo o gol, Carlos Miguel faz a defesaça. E embora o Bandeira tenha apontado impedimento.
2: Exatamente, o Wendel depois que finaliza e sai a defesa do Carlos Miguel, ele até olha para o Bandeira como quem queria que fosse marcado impedimento, porque ele estava na cara do Carlos Miguel, que faz uma defesaça, né? Ele é grandão, ele consegue ficar com a bola sem o rebote. O São Paulo chegou de Vitor Sá para Ferreirinha, de Ferreirinha para o Wendel, impedido.
0: 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O tempo não para, Bandeirantes marca. 10h30 de bola rolando, 10h30 de bola rolando, segundo tempo de jogo, girando o placar do Campeonato Brasileiro. Continua para você, Palmeiras 0, Palmeiras 2, São Paulo 0, 2 para o Palmeiras 0, para o São Paulo na Bandeirantes, é você, diz aí. Alô, alô, Lucas.
3: Jogos encerrados no Campeonato Brasileiro, Vasco venceu por 2-1 o Grêmio, o Atlético Mineiro venceu por 3-1 a equipe do Fluminense e o Internacional venceu por 2-1 a Chapecoense. 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
0: É o futebol da Bandeirantes para você, torcedor brasileiro. Obrigado pelo carinho da sua sintonia. Vem comigo, torcedor, youtube.com/Rádio Bandeirantes Oficial, na Bet365. 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E domínio do toque de para aparecer jogando já, recolhe contigo novamente. 2-0 para o Palmeiras em cima do São Paulo. O Palmeiras vencendo o jogo por 2-0. Domínio do toque de bola curtinho novamente. Recolhe, é, Giovani. Coisa, a vida tá dura pra você, meu filho. Abertura vem no toque de bola curtinho no campo de defesa. Recolheu pro comando, aperta o time do Palmeiras. Tenta o toque de bola no São Paulo. 2-0 pro time do Palmeiras. Palmeiras vence o jogo. 12 de bola rolando do segundo tempo. 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O jogo vem para a cobrança de lateral do Palmeiras no campo de defesa. Zaidan, Palmeiras bem no jogo, acha os gols, consegue fazer gols e vai pressionando São Paulo, que está com 10 em campo desde o 37 do primeiro tempo, quando o Osório foi expulso na entrada que ele deu no Piquerez.
1: E o Palmeiras voltou melhor para o segundo tempo, né? E está sabendo explorar o fato do São Paulo ter um jogador a menos. São Paulo está se desgastando muito, porque o Palmeiras toca a bola, obriga o São Paulo a correr. Com um a menos, parece que é quase nada, é só um jogador a menos. Você corre muito mais, muito mais. O Dorival tentou recompor a defesa, colocou lá o Arboleda, mas basicamente segue de vez em quando arriscando o contra-ataque. O jogo é do Palmeiras, Palmeiras domina a partida e vence com tranquilidade.
0: É o futebol da Bandeirantes, torcedor brasileiro. Recolhe no campo de retaguarda para sair no jogo do campo. E a falta para o time do Palmeiras bater pela direita. Para você ligado na Bandeirantes, é a Bandeirantes com você. 2-0 Palmeiras. Momentaneamente o Palmeiras assume a liderança do Campeonato Brasileiro. Novamente a Vitória vem para áreas. Áreas domina para o time do Palmeiras. Ele solta a jogada no campo de defesa com o Evangelista que está jogando no campo de retaguarda. O levantamento vai ser feito à frente. Vitor Roque dominou. Saiu arrojado, Coronel. Ele faz uma defesaça incrível, Coronel, arrojado, corajoso. O Vitor Roque saiu na cara dele.
4: e vai servindo nesses para apresentar o Coronel ao torcedor do São Paulo, né? Não tem tantos jogos hoje, apesar da derrota, faz uma boa partida. Fecha as portas para Vitor Roque, boa defesa do paraguaio.
0: 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Abertura vem para o toque de Maracutinho pelo setor de esquerda, está paralisado. O jogo está marcado lateral para a equipe do Palmeiras bater pelo setor de esquerda no tempo de retaguarda. 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Está parado o jogo aí.
2: É o Newton, ó. O Newton está sentindo bastante. Leva ali a mão na região do tornozelo. E o São Paulo protesta com relação à arbitragem por conta desse lance. Está sentindo camisa 28 tricolor.
0: É o futebol da Bandeirantes para você, torcedor brasileiro. Obrigado pelo carinho da sua sintonia. E vem para a bola para ser jogando novamente o time do Palmeiras. Lateral vem para a cobrança, Arthur. 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Vem comigo, torcedor brasileiro. Obrigado pelo carinho da sua sintonia. 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A bola falta no toque de bola para ser jogando. Já aprendeu, não se curtiu no campo de defesa. Recolhe novamente para ser para o jogo, prende a jogada Coutinho pelo setor de esquerda, do meio do campo de retaguarda para descer o time do Palmeiras. A bola volta com o Murilão, autor do gol do Verdão. Murilo domina um dos gols do Palmeiras, 2-0 para o time do Palmeiras. Já prende o lance curtinho no campo de retaguarda, do meio do campo de defesa para ser jogando, aperta na marcação, tenta o toque novamente o Tigrinho, ele perde a jogada, entrega as Pereira, vai para cima, Tolói sai jogando pela direita, abre com Newton. Newton domina, tenta o levantamento à frente, para ninguém, foi feio agora, hein?
4: É, o São Paulo não tem muito o que fazer, tem que afastar essa, tentar não levar mais gols, quem sabe segurar algum saldo no Brasileirão. O Newton tem muitas opções, afasta e vai resistindo o ataque do Palmeiras.
0: Pra você ligado no microfone da Bandeirantes, torcedor brasileiro. Pois não.
1: Tá pedindo palpite para Corinthians e Flamengo, é jogo que interessa ao Palmeiras também.
5: É, mas se o Corinthians for com o time reserva, toma goleada lá. Não sei o que vai fazer o Corinthians, se vai com reserva ou não, né?
0: A bola volta do Tom, Cribano, Coutinho do Vida pela direita, campeão. Pois não, Zaidan?
1: Tá com cara, né? Pelo que andou demonstrando aí o Fernando Diniz, tá com cara que vai com o time reserva.
0: 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A bola volta no toque para o time do meio de campo. Recomeça novamente a jogada, aperta na marcação, tenta descer. Dominou. Palmeiras passa e sai errado. Domina no campo de defesa novamente para sair jogando. Recolhe no campo de retaguarda para tocar bola novamente. Domina no campo de defesa, vem para a finta, tenta o toque para o time no setor intermediário. Aparece para descer novamente o time do São Paulo. Lançamento vai ser feito à frente no comando de ataque. Que tenta o toque de bola curtinho pelo setor de esquerda, aperta na marcação, você ligado no microfone da Bandeirantes, a Bandeirantes com você, vem comigo torcedor, youtube.com/ Rádio Bandeirantes Oficial. Domínio do campo de ataque, prende a jogada para a direita, recolheu novamente o time do São Paulo. Palmeiras desce para a direita no campo de ataque, tenta chegar na bola, Kelvin não chega, a bola volta com São Paulo inteligente, Ferreirinho explora a marcação, ganha lateral para o time do São Paulo bater. 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Aqui paralisado o jogo, bola volta. Volta do toque de bola, vai mexer por duas vezes ou três vezes o time do São Paulo, é isso?
2: Isso, Iago, Arthur e Danielzinho daqui a pouco.
0: A bola volta, erra, tira mal o time do São Paulo. A bola volta para Arthur, Arthur dominou, cruzou, levantou no boca do gol, tentou Flaco, sobrou. É para Kelvin, cruzou no boca do gol, entrou o Tigrinho. Por baixo vem Newton, tira. Newton salva o Everton Wellington, vem pro toque de bola curtinho novamente. Domina o time, mas está parado o jogo, nada disso está valendo. Visão de impedimento aí.
4: Este impedimento me parece do Flaco Lopes. Estava um pouco à frente do lance, disputa essa bola pelo alto e por isso está anulada a jogada. Vai mexer o São Paulo.
2: Ó, sai 17 André Silva, entra 37 Arthur. A primeira de Dorival nessa leva de 3. Vai subir a placa agora para indicar a segunda alteração no time do São Paulo. Tá mexendo ali o quarto árbitro para confirmar, ó. Saindo o 18, o Wendel, para a entrada do 12, Iago. Portanto, lateral por lateral na segunda de Dorival Júnior. Vai confirmar a terceira neste exato momento, saindo 48 de Ordinei, entrando 94 Danielzinho no São Paulo.
0: E aí, Zaidan, vai melhorar o time?
1: Provavelmente, mas é aquele roteiro, né? Que roteiro que se repete tantas vezes, né? Você leva os titulares pro banco, aí eles entram com o time perdendo, o desgaste é muito maior, o São Paulo já tem um a menos, o que provoca um desgaste maior, serão mais exigidos, porque tá 2-0 pro Palmeiras. Então, que maneira é essa de poupar jogador, né? Seria melhor que começasse o jogo, né? Acho errado isso.
5: Que agora o esforço é dobrado para tentar reverter a situação, né? Se desgasta, claro, muito mais.
1: Claro. Muito mais.
0: Escanteio na bela jogada de Arthur para o time do São Paulo, bateu pelo setor de esquerda. Escanteio foi sério, cobrado. Arthur partiu para a bola, correu, bateu, fechar. Nada disso está valendo. Arthur vai mandar voltar e bater o escanteio de novo.
2: É, porque o Tolói empurrou aqui o Andrés, né? Antes da bola sair, se tivesse saído, ele tivesse empurrado, era falta claríssima. E agora o Klein conversa ali com o Tolói e com o próprio Andrés também.
0: Se posiciona para a cobrança de falta. É falta novamente para o time do São Paulo. Bateu pelo setor de direito do campo de ataque. Vem para a cobrança Arthur. Arthur para bater falta. Partiu para a bola. Bateu, levantou na boca do gol. Subiu a zaga do Palmeiras para tirar. Tira Murilo. Ela volta com o time do toque de bola. Domina novamente Pablo Maia. Ele já gira a jogada pelo setor de direito e esquerda. Campo de ataque. Domina novamente Ferreirinha. Vai para a finta. Toma falta. Parado o jogo. Marcada a falta na esquerda. Ferreirinha sem chuteira de novo. É falta para a equipe do São Paulo. 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Parado o jogo, falta para o São Paulo bater, mais uma vez sem chuteiro Ferreirinha, hein?
2: É, tá por ali agora vestido, calçado, pô, eles chamam atenção, né? O São Paulo começou com o Tolói como capitão, ele segue no jogo, mas o Arboleda entrou e acabou ficando com a braçadeira, né? Jogador que ficou aí 30 dias sumido e tal, mas temporal, internamente é um dos capitães do São Paulo.
5: Não, e é um ótimo zagueiro, né? Sumiu porque o São Paulo é uma bagunça, né? Infelizmente, vivendo situação péssima, horrível. Também o São Paulo, como outros clubes do futebol brasileiro. Aqui tem falta, falta. Vem Danielzinho para a cobrança, partiu para a bola, perna esquerda, levantou, tira dali. Como bateu mal o Danielzinho, hein?
2: Impressionante, né? E agora o contra-ataque do Palmeiras.
0: E vem pro jogo, Dominárias, prende pelo setor de esquerda, mas demorou demais. Arthur vem na marcação e Arthur toca na bola e ganha lateral pro time do São Paulo. Arias também, Zaidan.
1: Eu vou te contar, viu, Ulisses? É impressionante alguns erros técnicos, né? Essa do Danielzinho chamou atenção. Quem chama atenção é José Maia, tá junto com o doutor João Batista Ribeiro, com Edson Pérez, doutor Edion Faiani. Todos em Jaú, ligados na Bandeirantes, Ulisses.
0: Muito bem, mexe o Palmeiras.
4: São duas trocas, Ulisses. Primeiro, sai o 11, John Arias. Entra o 7, Felipe Anderson. Outra mexida. 30, Evangelista deixa o campo. Vem o 50, Luiz Pacheco no Palmeiras.
0: Muito bem, Luiz Pacheco está no time do Palmeiras. E aí, Zaidan? O futebol, tá perante o Zubino do toque, ele vai lá falar com o Lopes, recolhe pro time do Palmeiras, tenta finta em cima da marcação, na volta, curtiga no campo de defesa para ser pro Juve. 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A bola já volta no toque, ele vai lá, vem comigo, torcedor, youtube.com/Rádio Bandeirantes Oficial, domina novamente o time do Palmeiras, abertura, vem pelo setor de esquerda, capra-ataque, prende a jogada, Felipe Anderson, ele recolhe a jogada pelo setor de esquerda, dá a jogada curtinha para Arthur, Arthur volta com Fux domina novamente pelo meio de campo, para jogar pelo campo de ataque, recolheu novamente, Pacheco dominou, girou, abriu pro Flaco, ele bateu, bola foi pra fora, linha de fundo, tiro de meta pra equipe do São Paulo, Batera.
4: Tá se coçando, hein, o Flaco Lopes querendo ir pra quê? De artilheiro do Palmeiras na temporada com 21 gols marcados, não conseguiu marcar mais uma vez, manda pra fora, mas tá ansioso, pede mais uma chance o Palmeiras.
0: E vem pelo jogo do menino, toque de bala contigo no setor intermediário, São Paulo, Arthur deixou sair, não chegou, escanteio São Paulo, direita.
2: É, a bola parada, importante, quem sabe, para recolocar o São Paulo no jogo. Arthur ainda fez um esforço por ali, ela saiu com desvio palmeirense, o próprio Arthur tá por ali.
0: se posiciona para a cobrança. É escanteio para o time do São Paulo. Bater Arthur, vem para a cobrança novamente para o time do Tricolor. 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Escanteio para o time do São Paulo. Bater Arthur, vem para a cobrança. Perto esquerda na bola, partiu, bateu fechado. Toque de cabeça para fora do Tolói. O Tolói cabeceou para fora, mandou para a linha de fundo. Que chance perde o São Paulo. Que gol perdeu o Tolói. Livre, livre de marcação. Próxima primeira trave, ele errou o cabeceio.
2: A grande chance do São Paulo no segundo tempo, né? Porque ele estava na pequena área. Foi muito bem o Arthur nesse cruzamento fechado. Aliás, o Arthur, que foi jogador do Palmeiras em duas oportunidades, muito xingado pelo torcedor por aqui.
0: A bola volta, volta no toque de Balassan, jogando contigo no campo de defesa. Domínio, time do Palmeiras, para ser jogando no campo de retaguarda. 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Você tá ligado no microfone da Bandeirantes, a Bandeirantes com você. Obrigado, torcedor, pelo carinho da sua sintonia. Aperta, o time do Palmeiras ganhou. Erra, Newton, a bola volta, vem Felipe Anderson, abriu jogada na esquerda, soltou para Arthur, pé salvador, vem para tirar o Pablo Maia, salvando o que seria mais um gol do Palmeiras. Impressionante,
4: a bola sobraria para o Vitor Roque inteiro no lance, de frente para o gol, ele encheu o pé e fazer o segundo dele na partida. Foi muito bem o Arthur para colocar o pé e pedir o terceiro gol do Palmeiras. Responde o São Paulo no campo de ataque.
0: A bola volta, volta no toque de bola, tenta descer contigo no campo de defesa. O time do São Paulo, a pintura vem pelo campo de arremeta. Guarda para você ligado no microfone da Bandeirantes. A Bandeirantes com você, torcedor brasileiro. No meio do toque de bola, curtinho pela direita, Newton. Newton prende a jogada, fica sem opção de jogo. Tentou partir pelo comando de ataque. Recorde novamente, Arthur. Ele é bom jogador, domina pelo time do São Paulo. Gira, jogada, sai jogando no seu campo de defesa. A pintura vem pro toque de bola, curtinho pelo setor de esquerda com Danielzinho. Ele prendeu, lançou, boba a bola na área. Fux, vem para tirar Fux. Fux tira pro time do Palmeiras e sai jogando no campo de defesa.
2: E na falta de um atacante de origem mesmo, centroavante, o Iago, quem se infiltrou por ali. Lateral esquerdo apareceu como fator surpresa, mas o Fux estava soberano no lance e foi bem na cobertura.
0: É o futebol da Bandeirantes para você, torcedor brasileiro. A bola vai rolar daqui a pouquinho, tem Vila Belmiro, é isso? Hein, o Lucas Bueno?
3: Exatamente, Ulisses. Daqui a pouquinho, às 9 horas da noite, Santos e Cruzeiro se enfrentam na Vila Belmiro, confronto válido pelo Campeonato Brasileiro.
0: Quem transmite?
3: Pedro Martelli, comentários de Léo James, reportagens de Everton Ramos, que daqui a pouco entra conosco para escalar o Santos.
0: E vem Palmeiras! Flaco tentou, não conseguiu. Que coisa, hein? E aí tá parado o jogo, falta pro São Paulo bater.
4: Era uma marcação cerrada no Tolói, o jogo inteiro em cima do Flaco Lopes, não teve espaço o argentino, mas consegue ainda ajudar seus companheiros. Dessa vez foi mal no lance, o São Paulo sai tranquilo no campo de defesa, perdendo por 2-0.
0: 9 da noite, então, você tem Santos e Cruzeiro. Pedro Martelli transmite com Léo James, juntamente com Everton, no futebol da Bandeirantes, para você, torcedor brasileiro. O tempo não para, Bandeirantes marca. 26 minutos de bola rolando, 26 de bola rolando para você conferir. É o segundo tempo de jogo, girando o placar do Brasileirão. A arena do Palmeiras continua, Palmeiras 2. Murilo e Vitor Roque fizeram pro Verdão, 0 pro São Paulo. Na Bandeirantes, roubou, dominou, Felipe Anderson partiu, tem Flaco Lopes, vem pra nova finta, perde a bola, voltou, tentou bater pro gol, Tigrinho, ela beija o pé da trave, vai embora pra linha de fundo em tiro de meta pro time do São Paulo bater. Girou, Vitor Roque bateu, ela beija o pé da trave e vai embora.
4: Pegando gosto, hein? Pegando gosto de novo o Vitor Roque numa boa atuação no camisa 9 palmeirense. A bola sobra, ele busca o cantinho. Mesmo sem ângulo, por pouco não surpreende o Coronel. Ela se perde em linha de fundo. Perde mais uma chance a equipe do Palmeiras.
0: Que chance, perde de novo o time do Palmeiras. Que coisa, Cláudio Zaidan.
1: E de novo o São Paulo perdendo a bola na entrada da área, né? O Arthur de costas, ele não sabe se está chegando algum palmeirense ou não. Ele faz um giro lento e tal. Quando ele acordou, a bola já estava com o Felipe Anderson. E você já havia notado no primeiro tempo, dito no primeiro tempo, o Vitor Roque está voltando à forma. Essa é a grande notícia para o Abel e para os palmeirenses. Ele informa, o ataque do Palmeiras ganha uma força muito, muito maior.
0: É verdade, Zaidan. Domínio do toque, Nebara tenta descer pro Tigre no campo de defesa, recolhe novamente no toque, Nebara Fuchs. Fuchs tenta ser jogando o giro novamente pro toque, Coutinho no setor intermediário. Já domina novamente, vem pra finta, tenta o toque, Nebara Coutinho, time do Palmeiras abriu. Recolheu com Felipe Anderson, prende pra Vitor. Vitor domina, tentou o toque de bola. Coutinho seria pra Flaco, Flaco passa mal. A bola volta, volta no toque, Nebara pra ser jogando. Já recolhe novamente na finta, tenta o toque, Nebara Coutinho no comando de ataque, aperta na marcação. Tendo descido pro setor de esquerda, escorregou o zagueiro, a bola foi solta. É pra André, Pereira deu pra Flaco, vai fazer o terceiro, limpou, bateu, recuou pro Coronel, ele chutou no meio do gol, Flaco. Fácil defesa pro goleiro do São Paulo, Flaco recuou pro Coronel, não chutou não. Tanto é que o Coronel foi lá e pegou a bola e saiu pro jogo. Que chance perde o Palmeiras no terceiro gol.
4: É que o Flaco Lopes, ele é canhoto, ele não quis bater com a perna direita, tava inteira pra perna direita, foi ajeitar pra esquerda, deu tempo da zaga chegar e bloquear, né, o espaço dele, a finalização saiu fraquinha, fez a defesa o Coronel. Se tivesse a perna direita, tinha feito o gol o Flaco Lopes.
0: 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Arthur briga sozinho, sobe com medo de cabeça, vem pra tirar pro time do São Paulo, que domina o time do Palmeiras, tenta descer do comando de ataque. Ganhou, Vitor Roque dominou, entrada da área, prendeu demais e perdeu uma bola, volta, volta pra Andréas Pereira. Ele domina pro time do Palmeiras, tenta ser jogando pelo comando de ataque, solta a jogada curtinha, arma a jogada do time do Palmeiras pra descer. 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Você comigo no futebol da Bandeirantes, vem comigo, youtube.com/RadioBandeirantesOficial. 2-0 pro time do Palmeiras diante do São Paulo. A bola volta para direito do campo de ataque, tempo do toque para o time do Palmeiras para descer. Chega para tirar o time do São Paulo, a bola volta curtinha, mas houve a falta. Tá parado o jogo, marcada a falta para o São Paulo bater no campo de defesa.
4: Falta marcada, o São Paulo consegue de novo, né, na saída de bola, essa tranquilidade para receber uma falta na inteligência dos jogadores, e tem amarelo, viu? O Murilo foi até o campo de ataque para fazer aquela pressão e volta com o cartãozinho amarelo.
0: 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Tá aí o Murilo tomando cartão amarelo, Zaidan, merecido?
1: Merecido, merecido, sem dúvida merecido. O Dorival quer uma equivalência com o lance do Osório, não há essa equivalência. Mas o Dorival sempre gruda no ouvido ali do quarto árbitro. Todo jogo é assim. O Palmeiras tem o mérito de marcar a série de bola, marcar, fazendo uma pressão tremenda na série de bola do São Paulo. Mas é impressionante como o São Paulo perde a bola. Claro que tem a marcação, senão é moleza, qualquer um sai jogando sem a marcação. Mas é impressionante como o São Paulo cai nessa marcação feita pelo Palmeiras. O São Paulo mudou aí, né, Ulisses?
2: Mudou.
0: Pois não.
2: Mudou. Saiu o 11 Ferreirinha, entrou 34 TT. TT entra com a 34 no São Paulo.
0: E aí, Zaidan?
1: Não, o Ferreirinha não acrescentou nada de importante ao time do São Paulo, né? Ele é um jogador que se dedica muito, ele tem o drible, não é lento, mas ele precisa aprender a finalizar. Atacante tem que saber finalizar. E agora é o Palmeiras que está mexendo aí, Ulisses.
0: Igor Prado tá ligado no futebol Bandeirantes, direto de Azambuja em Portugal. Obrigado pelo carinho da sintonia. João Amaral também curtindo. A bola volta no toque de bola. Pois não.
4: Troca na equipe do Palmeiras, saiu 42. Flaco Lopes, vem o 48. Larson, meio-campista do Palmeiras.
0: É bola do corte de bola. Larson entra, que número que é o Larson?
4: 48.
0: 48, Larson vem pro time do Palmeiras. Dubido do toque de bola contigo no campo de reta, guarda pra sair o jogando. Já aprendeu o lance, o time do Palmeiras. A abertura foi feita à frente, 2-0 pro time do Palmeiras. Pois não.
1: Na hora que saiu de campo, a câmera mostra o Flaco Lopes irritado. Ele tira ali a faixa que tá no braço, joga no chão e tal. Mas não é com a substituição. Isso é uma coisa óbvia, né? Ele ficou chateado porque desperdiçou aquela chance, né, que você acabou de narrar. É um lance que o Flaco Lopes normalmente põe na rede. Por ter errado aquele lance que ele saiu chateado de campo, Luiz.
0: 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Ah, tem que sair chateado, né? O gol que perdeu. Pois não.
2: Saiu chateado, mas entregou a camisa para uma torcedora aqui, ó. Jogou a camisa para uma torcedora que tá felizona da vida.
0: Como você é fofoqueiro, hein? Esse é um Candinha, hein, do Vale.
2: Aconteceu aqui
0: é uma
2: na minha
0: senhora
2: frente,
0: que recebeu,
2: né,
0: a camisa no placa.
2: Exatamente.
0: Legal o carinho do jogador com o torcedor. Isso é muito bom. Eu fico muito feliz com isso. Parabéns ao Flaco pela atitude. Cabo Zé Neto, Perico Silva, Inter do Brasil, Cecil, você pode confiar. E o domínio do toque para tentar ser jogando novamente, já recolhe a equipe do Palmeiras, aperta na marcação. Lançamento do André, soltou na grande área, tentou buscar o Kelvin. Arboleda tira a lateral para o Palmeiras bater pela direita.
4: Foi boa cobertura agora do Arboleda, porque o Kelvin teria muito espaço dentro da área pelo lado direito. O Arboleda percebeu bem antes, se movimentou e fez o corte inteligente, zagueiro do São Paulo.
0: A bola volta no toque, para aparecer jogando já, domina contigo do campo de defesa, recolhe do campo de retaguarda. O Souza tá ligado na Bandeirantes, nosso caneta azul, obrigado pelo carinho da sintonia, João, também doutor João Batista Ribeiro na sintonia da Bandeirantes, torcendo, obrigado Edson Pérez, doutor Edson Fanhan, também ligado no futebol Bandeirantes com José Maia. Aqui tá paralisado, o jogo tá marcado novamente, a bola campo de defesa, alô, o Leandro feliz com a vitória do São Paulo. Do Palmeiras 2-0 sobre o São Paulo, 2-0 verde. Domínio do toque de bola contigo no campo de defesa. Mais tarde tem Santos e Cruzeiro. Pedro Martelli transmite com Léo Jeans e Everton na Bandeirantes. Abertura veio o toque de bola contigo no comando de ataque. Aperta na marcação. Tá saindo a bola para a linha de lado. É lateral pro time do São Paulo. Batendo pela direita no campo de defesa. 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O Palmeiras abre 2 pontos do Flamengo, que joga amanhã contra a equipe do Corinthians, que você vai conferir também aqui no microfone da Bandeirantes. Já domina do toque de bola contigo no meio de campo, recomeça a jogada, tenta o toque contigo novamente no comando de retaguarda, aperta na marcação, já domina novamente o time do São Paulo para ser pro jogo. 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A abertura vem à frente no tomando de ataque, tenta o toque de bola contigo pelo setor intermediário, domina novamente o time do São Paulo, vem comigo, torcedor, youtube.com/radiobandeirantesoficial. Aperta na marcação, vai tentar o toque de bola curtinho pelo setor de direita. Já domina curto novamente no campo de reta. Quarta vai para quinta, prende o time do São Paulo. Cruzamento por baixo. Meu Deus do céu, hein? Kelvin chegou rasgando ali. Tá marcado o quê? Só tiro de mel, o escanteio, é isso? Caiu de mau jeito o jogador de São Paulo.
2: É, e foi uma jogada de raça. O Kelvin saiu ali chamando a torcida, tal. Até tomou uma bronca de leve aqui do Rafael Klein, né? Pela intensidade e depois também pela comemoração efusiva. Escanteio São Paulo, Danielzinho na bola.
0: Escanteio, eu quero você comigo no youtube.com/radiobandeirantesoficial. 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Escanteio cobrado, tira a zaga. A bola volta, tenta o São Paulo, toque de cabeça, vem para dentro da grande área, aperta na marcação para ganhar novamente o time. Aperta no toque de bola, recolhe a jogada do time do São Paulo. Sai jogando o time do Palmeiras, ganhou novamente. Felipe Anderson ganhou, abriu o jogador no comando de ataque, vai pro toque de bola curtinho pelo setor de direito no campo de defesa. Luiz Pacheco domina novamente no toque de bola. Pacheco prende, gira, jogada já, domina pelo comando de ataque para Larson. Larson prendeu para o time do Palmeiras, gira, jogada pelo setor de direito no campo de retaguarda, toca a bola no time do Verde. Placar do jogo continua Palmeiras 2-0. Murilo e Vitor Roque fizeram os gols do Verdão. Domina pelo comando de ataque, a bola volta com o time do Palmeiras. Recolhe Gomes do campo de defesa para ser jogando. O tempo não para, Bandeirantes marca 36 minutos de bola rolando, 36 de bola rolando, segundo tempo de jogo, girando o placar do Campeonato Brasileiro. A arena do Palmeiras continua, Palmeiras 2-0, São Paulo, alô. Ô Everton, aí na Vila!
6: O Santos está escalado, Ulisses, com Brazão para o gol, Igor Vinícius na direita, William Arão, Luan Pérez e Gustavo Henrique na esquerda, improvisado, João Schmidt e Gabriel Bontempo, Rolaser, Rodinei na ponta direita, Everton Cebolinha fazendo a estreia e Rony no comando de ataque.
0: É o futebol, tá, Bandeirantes, vem pro jogo, tenta aparecer novamente, o time do Palmeiras não consegue, a bola volta para Pacheco, Pacheco domina novamente pro time do Verde, ele vem pra finta, tenta o toque de bola curtinho no setor intermediário, já recolhe novamente, vem pra finta, prende o lance, a abertura vem pelo setor de direito do campo de ataque, prendeu o Kelvin, tenta o drible, a bola sai, é lateral, vem pra tirar na esquerda, Thiago tira dali, seu novo tênis está mais perto do que você imagina, vire a chave com consórcio Volkswagen, acesse consórcio VW.com.br, a bola já volta no toque de bola para ser jogando, prende o lance, curtiga no campo de retaguarda para descer novamente o time do Palmeiras, abertura do meio, vem para a tabela, o toque de bola sai curtinho, tentou, Larson não consegue, mas volta Pacheco, dominou, girou, bateu pro gol, pegou, largou, pega o goleiro Coronel.
4: Mais uma boa defesa do Paraguai. Agora o Arthur teve espaço muito próximo da área, armou o bate com a perna esquerda, mas não conseguiu colocar muito no canto, ficou fácil pro Coronel, que fez a boa defesa.
0: A bola volta no toque de bola daqui a pouquinho. A Ana Martins comanda o futebol da Bandeirantes. Já já também tem Santos e Cruzeiro. Pedro Martelli e Léo Jens juntamente com o Everton do futebol da Bandeirantes. Lucas Bueno, qual o seu destaque aí no QG Bandeirantes e Esportes, Bueno?
3: Vamos lá, Ulisses. O Campeonato Brasileiro segue neste domingo com apenas dois jogos. Mirassol e Vitória, Flamengo e Corinthians. Flamengo e Corinthians transmitido aqui na Bandeirantes por você, meu caro Ulisses Costa.
0: De novo. A bola volta no toque de bola contigo no campo de defesa. Sai, jogando do Carlos Miguel. Com maior prazer estaremos aqui amanhã para Flamengo e Corinthians. Domina no toque de bola para ser jogando bem para o toque contigo no campo de retaguarda. Domina novamente o Luiz Pacheco. Ele prende a jogada pelo setor de esquerda para a jogada para Felipe Anderson. Felipe Anderson domina para o time do Palmeiras. Vai tentar o toque de bola. Larson pede. A abertura vem pelo direito do meio de campo com Andréas Pereira. Andréas Pereira domina para Murilo. Murilo lançou para o Tigre. Não chegou, sai do gol tranquilo, Carlos. Sai do gol tranquilo, Coronel, pra pegar.
4: Foi nas costas do Tolói essa bola. O Tolói não chegaria. O Vitor Roque sairia na frente. Mas o Arboleda leu a jogada, conseguiu antecipar e fez ali a proteção. Coronel fica com ela. O São Paulo evita o terceiro gol do Palmeiras.
0: 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E domínio do toque de Baracutinho no campo de defesa. Tá parado o jogo. Tá marcada falta pra equipe do São Paulo batendo o campo de defesa e pintou amarelo pro Larson, é isso?
4: Isso, camisa 48 aqui pro São Paulo, matou ali a escapada do Iago Borduque. Foi cortando ali os jogadores do Palmeiras, driblou dois e na terceira fez a falta o Larson, amarelo pra ele.
0: É o futebol da Bandeirantes pra você, torcedor brasileiro. Do menino toque de para ser jogando novamente a equipe do São Paulo no campo de defesa. 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Deixa eu passar na Vila Belmiro, Everton. Como é que tá o público chegando para Santos e Cruzeiro, Everton? 9 da noite.
6: Chegando aos poucos, viu, Ulisses? A expectativa é de mais de 12 mil ingressos vendidos de forma antecipada. O público deve ser alto na Vila para esse duelo entre Santos e Cruzeiro às 9 horas.
0: No futebol da Bandeirantes para você, torcedor brasileiro, obrigado pelo carinho da sua sintonia. E tá caído sentindo muito, hein?
4: É, o Iago veio driblando lá do campo defensivo e levou pelo menos umas 2-3 chegadas no caminho. Foi a do Larson que derrubou e tá agora estirado no gramado lateral esquerdo do São Paulo, que entrou no segundo tempo.
0: E aí, Zaidan?
1: Pô, a entrada do Larson no lugar do Flaco já foi um sinal óbvio, né? De que o Palmeiras pretendia começar a descansar em campo. Ou seja, toca a bola, o São Paulo não ameaça. Só naquele canteio lá cobrado pelo Arthur, que o Coló incrivelmente cabeçou reto, não conseguiu fazer o gelo. E resto, um segundo tempo tranquilíssimo para o Palmeiras, pressionou. Teve boas chances para fazer o terceiro com o Vitor Roque, com o Flaco Lopes. Mas agora começa a descansar, né? Toca para cá, toca para lá. E um abraço para Gil Rier, grande cantor paulistano, ouvinte da Bandeirantes. E acompanhando essa vitória do Palmeiras do Clássico. E lembrando, hein, Ulisses, que...
0: É verdade.
1: No meio de semana tem decisão para todo mundo. Os torcedores não estão nervosos. São paulinos estão dizendo aqui: bom, já que perdeu hoje, aumentou a obrigação de ganhar do Boca.
0: E tá certinho o torcedor de falar isso. 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A bola volta no toque de Paracero jogando já para
3: ele.
0: Coutinho novamente o time do São Paulo no campo de defesa. 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
4: Ulisses, 29.866 presentes. Lembrando que hoje a capacidade é reduzida para 30 mil por conta da instalação do palco aqui, Casa de Shows do Palmeiras. Além disso, R$ 3.034.285 de renda para os cofres do Verdão.
5: Deixa eu falar pra você, o que, que vai ter de show, hein, meu filho?
0: E sai jogando errado, o Coronel ganhou o lance pela direita no contra-ataque, prendeu o Larson, deu o cruz, em cima do Danielzinho. A bola vai embora pra linha de fundo, escanteio pro time do Palmeiras, bater, vem Verdão na pressão.
4: Ganha escanteio, o Palmeiras pressionando. E, bom, hoje, Ulisses, tem jogo amanhã, show do Jamiroquai, banda britânica, vai tocar aqui no estádio do Palmeiras.
0: Quem tá acompanhando a gente, você falou o Zé Maria, Zaidan.
1: Zé Maia, o Milton e o Gil Rier.
0: Ah, o Zé Maia. Zé Maia, já mandei 30 abraços pra ele hoje aqui. Vou falar pra você. E vem pro jogo do Minas. Gente boa demais, nosso grande Zé Maio, prefeito de Jaú. Domínio do toque, para o contigo do campo de defesa, pra ser jogando o recorde do campo de retaguarda. Novamente o time do Palmeiras. Abriu jogada, levantamento na grande área, o toque pra trás do Kelvin. Salvou São Paulo. Mas a bola saiu escanteio, hein?
4: É verdade, já tinha saído, mas bom lance do Kelvin, uma boa atuação, entregando uma assistência no segundo gol do Vitor Roque. Consegue o escanteio, este é o sétimo a favor do Palmeiras do jogo, vai cobrar.
0: 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Aqui parado o jogo, tem para cobrança de escanteio, novamente o time do Palmeiras pelo setor de direita, você tá na Bandeirantes, é Bandeirantes com você, se posiciona para cobrança de escanteio pro time do Palmeiras bater, obrigado torcedor pelo carinho da sua sintonia, ajeita para cobrança, vem para cobrança novamente, Andréas Pereira cobra escanteio, sobra na entrada da grande área, vem pro domínio, recolhe novamente o time do Palmeiras, abertura pro Tigrinho, Tigrinho domina, vai pra fim, erga a cabeça, levou pra linha de fundo, tentou cruzamento em cima da marcação. Explode no Tolói, escanteio pro time do Palmeiras bater na esquerda.
4: E agora a pressão do Palmeiras, torcida compra a ideia do terceiro gol. Também temos as faixas estendidas. Faz a festa, torcedor do Verdão, que nesse momento lidera o Campeonato Brasileiro. Vem pra cobrar o Vitor Roque.
0: Você ligado comigo na Bandeirantes, vem comigo no youtube.com/Rádio Bandeirantes Oficial. É bola no campo de ataque, tenta o levantamento à frente, novamente o time do Verde para ser jogando a abertura, vem para Andréas Pereira, ele domina, vai para finta, limpa a jogada, abre da esquerda, cruzou, levantou na bola, gol, Danilo de cabeça pro Gomes, do soco, Coronel tiro, Coronel tira, bola volta para Kelvin, Kelvin domina pela direita no campo de ataque pro Palmeiras, levantou na bola no gol para Gomes, ele não desiste, é impressionante, a bola sai para a linha de lado, lateral pro time do Palmeiras bater pelo setor de esquerda. Manuel pro Palmeiras cobrar. Daqui a pouquinho na Bandeirantes, Santos e Cruzeiro, Pedro Martelli, Léo James e Everton pra você, Everton Ramos na Bandeirantes. A bola volta no toque de bola, domina. Que lance bonito na área, dominou, recolheu, tentou. A finta Larson não consegue, mas a enfiada de bola foi perfeita, perfeita do Felipe Anderson. A bola volta pra Felipe Anderson, domina pro time do Palmeiras, tenta o toque de bola, já solta a jogada pelo setor de direito do campo de ataque. Andréas Pereira, Zander Pereira volta pra Kelvin. Kelvin domina pela direita do campo de ataque, vem pro toque de bola, soltou contigo na entrevista. Mediária, limpou pro lado errado, Larson, Larson prende a jogada, ele volta, tenta o toque de bola contigo no comando de ataque, arma novamente para Felipe Anderson, 2-0 pro time do Palmeiras, Palmeiras vence o jogo, domínio do campo de ataque, já recolhe contigo novamente, a torcida do Palmeiras no grito de olha, tá aí ó, domina Felipe Anderson, olha o toque de bola dele, Felipe Anderson. O Palmeiras toca a bola de lado em lado, a torcida gritou lê, a torcida gritou lê. Domínio do toque de bola contigo no campo de retaguarda para ser jogando prêmio, lance novamente o time. Tempo do toque de bola, fosse comigo no youtube.com/Rádio Bandeirantes Oficial, 2-0, Palmeiras em cima do São Paulo. O Palmeiras volta à liderança do Campeonato Brasileiro. Ele fica aí defendendo, dependendo amanhã do Corinthians que pega a equipe do Flamengo. Empate, o Palmeiras fica na liderança. Se o Flamengo vencer o Corinthians, o Flamengo volta. Se o Corinthians vencer, melhor. Ainda pro Palmeiras e também para ele, Corinthians. Domínio do toque de bola para ser jogando. Prende o lance. Fux, lançamento à frente pro Felipe Anderson. Sobrou pro Tigrinho, bateu pro gol. Para fora. Mete para fora o Vitor. Vitor Roque, tiro de meta para a equipe do São Paulo bater.
4: Do jeito que veio, não pensou duas vezes, encheu o pé e tentou a finalização no canto do goleiro. Tivesse batido cruzado, poderia ter ido pra rede. Perde mais uma camisa 9 do Palmeiras, que hoje fez o segundo gol.
0: É você na Bandeirantes, a Bandeirantes com você, torcedor brasileiro, obrigado pelo carinho da sua sintonia, para a volta no toque de Baracutinho, domina o time do Palmeiras para ser jogando pelo seu campo de defesa, prende a jogada inteligentemente, recolhe, vai para o toque de Baracutinho, Larson, Larson voltou no campo de defesa para Gomes, Gomes já prende o lance, estica pela direita no campo de ataque, já gira a jogada no comando, enfiou no comando de ataque, vai para frente em cima da marcação, Luiz Pacheco, enfiou dentro da grande área, apertou novamente, ficou no chão, o árbitro mandou seguir, a bola quica, volta com o time do Palmeiras, domina Coutinho, Murilo prende a jogada, já domina pelo setor de ponta, abre para Pacheco vem para finta, ele tenta o toque, para não consegue, perde o lance, para volta para Coronel, que bate, ele perde esquerda na bola, levanta para o comando de ataque, já prende o lance, 48, Arthur domina para o time do São Paulo, 2-0 para o time do Palmeiras, o São Paulo tenta descer, tudo passa mal. A bola vai para fora, lateral, para a equipe do Palmeiras bater na esquerda, campo de defesa.
2: Aí o torcedor gosta, né? Porque é erro do Arthur, ex-jogador do Verdão, que foi cornetado pela torcida hoje.
0: É o futebol da Bandeirantes para você, torcedor brasileiro, daqui a pouquinho. Pedro Martelli, Léo Dias e Everton Ramos com Santos e Cruzeiro. Domina novamente o time do Palmeiras. Vai terminar o jogo. Você ligado no futebol da Bandeirantes. Domínio do toque, ele para a recorde, Coutinho, 2-0, Palmeiras em cima do time do São Paulo. Domínio pelo comando de ataque, você comigo no youtube.com/Rádio Bandeirantes Oficial, youtube.com/Rádio Bandeirantes Oficial. Já domínio do toque, ele para o Coutinho pelo setor de esquerda, Fux domina para o time do Palmeiras, vai para pintar a marcação, já prendeu, tentou enfiar no comando de ataque, passa muito mal, a bola volta novamente com o time do São Paulo, tenta ser o jogador Danielzinho, deixou para Arthur domina pelo comando de ataque, vem Andrés Pereira para sua marcação, Arthur prende o lance, Arthur toca a bola do campo de defesa, já domina para ser jogando novamente, vem pro toque de bola, você ligado no futebol da Bandeirantes, a Bandeirantes com você, obrigado torcedor brasileiro, domina pelo setor de direito do campo de ataque, vai para quinta, tentou o domínio, perde a jogada, a bola volta, Newton, acaba sofrendo a falta pro São Paulo, bater pela direita no campo de ataque.
2: Para quem sabe, né, uma última jogada por aqui, o tricolor tenta diminuir, colocar um fogo na reta final.
0: Visão deu 5, né?
2: Isso!
0: A bola volta no toque de bola, 2-0 para o time do Palmeiras, que volta a ser líder do Campeonato Brasileiro. Obrigado você pelo carinho da sintonia, torcedor brasileiro. A bola já volta no toque de bola com o time do São Paulo, prendeu o Tolói, abre para Danielzinho, o São Paulo com o time reserva inteirinho, o Palmeiras não quis nem saber, já meteu 2-0 no time do São Paulo, a abertura vem pelo campo de defesa para sair jogando, vai terminar o jogo, ergue o braço, o árbitro, é fim de jogo, Palmeiras 2, São Paulo 0, Murilo e Vitor fizeram os gols. Vitória importante para o Palmeiras, que volta à liderança do choque rei. O Palmeiras vence de novo. Na Bandeirantes vem você, Ana Martins. Aqui deu Verdão 2-0. Murilo e Vitor Roque.
7: Valeu, Ulisses. Pois é, o Palmeiras que se recuperou na arena do Palmeiras. Conseguiu uma confiança maior aí no Brasileirão. Por enquanto, líder. Foi a 56 pontos. Amanhã tem mais um jogo do Flamengo contra o Corinthians, né? Expectativa aí desse resultado também para o Palmeiras. Deixa eu chamar o Bruno Migliosi, que está acompanhando essa saída, e o Vitor Roque, feliz da vida, né, Migliosi?
8: É isso, voltou a marcar depois de muito tempo, um gol com bola rolando, né? Ele marcou contra o Vasco um gol de pênalti, mas vinha de uma seca danada, de quase 20 jogos sem fazer um gol durante o jogo. Normalmente, isso desde o Campeonato Paulista, quando ele marcou um gol na final. E consegue colocar um fim a essa sina. Vai pra rede numa boa assistência do Kelvin e também teve outras boas oportunidades. Recuperação importante pro Verdão, que com o gol do Murilo e outro do Vitor Roque, volta ao topo do brasileiro, vai dormir líder do campeonato e quem sabe amanhã secar a equipe do Flamengo. Quem diria, hein, Ana? Amanhã tem palmeirense torcendo pro Corinthians arrancar o resultadozinho ali do Flamengo para que o Palmeiras se mantenha no topo. E dos lados do tricolor, PDV?
2: Bom, o São Paulo já tá na terça-feira, né? São Paulo hoje fez um jogo de protocolo aqui porque dar WO ficaria ruim com relação à CBF. Mas o Dorival escalou reservas. Time que até conseguiu fazer frente, né, enquanto tinha 11 contra 11, a expulsão do Osório realmente aí afundou completamente a possibilidade de surpreender o Verdão. Portanto, terça-feira, casa cheia, é clima de Libertadores em Sul-Americana, São Paulo e Boca no Morumbi com os retornos, né, dos principais jogadores e quem sabe do Luciano. Luciano é dúvida, tá tratando para ficar à disposição de Dorival com uma lesão na coxa, Aninha.
7: Obrigada, viu? Agradecer aqui Bruno Migliosi, Paulo do Vale, por mais uma transmissão. E os dois voltam no apito final com a palavra, né, de Dorival Júnior, as coletivas de Palmeiras, São Paulo. Hoje a gente não contou com o Abel Ferreira por aí, né? Obrigada, viu, Migliosi? Obrigada, PDV.
2: Valeu, tamo junto.
8: Valeu, Aninha. Abraço.
7: Agora 8h29, você está na Bandeirantes junto com a gente. Daqui a pouquinho, mais um jogo da rodada do Campeonato Brasileiro. Lá na Vila Belmiro, Santos e Cruzeiro, com a transmissão do Pedro Martelli, o Léo Gens nos comentários, Everton Ramos e o Lucas Bueno no QG Esportivo. Aliás, falava com o Léo aqui enquanto estava no finalzinho do jogo do Palmeiras com o São Paulo, inclusive sobre o Caleri ter jogado ou não, que talvez pudesse jogar, se aproveitado aí nessa partida. Quero ouvir de você, Zaidan. O que você acha? Tinha que ter ido o Caleri? Como é que se comportou o São Paulo? Era um resultado já previsível? Quero o seu destaque aí sobre esse segundo tempo do jogo e o resultado da partida.
1: Juan, primeiro um abraço para o Léo Gens. O que acontece é que essas decisões, elas são sempre já com o roteiro programado, né? Se aumenta o risco de derrota, e aí, quando a derrota está ocorrendo, você começa a colocar titulares em campo, os caras têm uma circunstância que exige muito mais, que estão perdendo o jogo, correm mais, ainda mais hoje, com São Paulo com um a menos. Então, o roteiro foi absolutamente o esperado, né? Não houve surpresas. O Palmeiras seria favorito mesmo contra os titulares do São Paulo. O São Paulo entrou com o time reserva, teve um jogador expulso, corretamente expulso, no primeiro tempo, e 2-0 acabou sendo pouco. O Palmeiras poderia ter feito 3-4. O Vitor Roque e o Flaco Lopes perderam algumas chances bem claras. Então foi tudo normal no Palestra. Um time melhor enfrentando o outro. Com os seus reservas, mesmo que tivesse com o time titular, o Palmeiras já seria favorito. E esse time que entrou com os reservas ainda perde um jogador durante o primeiro tempo. Então, resultado absolutamente dentro do roteiro. E não nos esqueçamos, o São Paulo tem 5 pontos a mais que time que está na área de rebaixamento. Não pode tratar o campeonato com desdém, Ana.
7: Não pode, mesmo já com a cabeça, como disse o PDV, nesse jogo de terça-feira, a prioridade, como a gente sempre fala aqui, tem que ser o Campeonato Brasileiro. Falando ainda do Campeonato Brasileiro, Zaidan, qual que é a sua expectativa para essa partida que é super importante aí no olhar do palmeirense amanhã entre Flamengo e Corinthians?
1: Da mesma maneira que hoje há um favorito claro, é o Flamengo, né? E ainda que o Corinthians entre com o time titular, a tendência é o Flamengo ganhar. Se o Corinthians, como parece, poupará um grupo de titulares, talvez até um grupo considerável de titulares, por causa do jogo contra o Estudiantes, aumentará ainda mais o favoritismo do Flamengo. Ah, mas o Flamengo também vai poupar. O Flamengo está sossegado, né? Ele ganhou lá 2-0, e mesmo que o Flamengo entre com o time reserva, os reservas do Flamengo formam um time forte, Ana.
7: É isso, Zaidan junto com a gente aqui na terça-feira. Zaidan, você acha que o São Paulo tem chance dessa classificação? Grande
1: tem.
7: Chance dentro do Morumbi?
1: Tem. O Boca tem uma história formidável, uma camisa formidável, mas um time comum. Esse time atual do Boca é comum. Isso ficou claro, inclusive, no primeiro jogo. Dá sim pro São Paulo virar, Ana.
7: Não, com certeza. A gente falava, inclusive, isso aqui há pouco, né, com o Léo Gens, sobre esse time do Boca e essa possibilidade aí de classificação para o São Paulo. Vou dar uma boa noite rapidinho aqui para o Léo, já que vocês saudaram o Léo, que daqui a pouco está na transmissão de Santos e Cruzeiro, né, Léo?
9: Tudo bem, Aninha? Uma boa noite para você, para o Zaidan, para o Manuel e para todo mundo ligado na Rádio Bandeirantes.
1: Um
9: grande abraço.
1: Bom trabalho.
9: Obrigado. Eu concordo com o Zaidan, eu acho que na terça-feira o São Paulo tem totais condições de reverter e conseguir virar no Morumbi cheio, lotado. A torcida do São Paulo tem feito a sua parte. E o São Paulo melhorou de rendimento nas últimas 2-3 semanas. Venceu o Bragantino, venceu o Atlético Mineiro, perdeu pro Boca na Bomboneira, mas era um jogo que o São Paulo poderia ter vencido no primeiro tempo, criou para mim as melhores oportunidades.
7: Sim.
9: Pelo menos 2 claras, uma com o Luciano e uma com o Caleri. O time do Boca tem o Paredes, tem o Ascacíbar, mas não é o Boca mais refinado, aquele Boca que impõe tanto respeito assim. Então acho que o São Paulo, se fizer um bom jogo consciente, pressionar bem a saída de bola do Boca, tomar cuidado com os contra-ataques, pode avançar na Copa Sul-Americana.
7: Obrigada, viu? Léo Gens, que daqui a pouquinho comenta Santos e Cruzeiro. Zaidan, sempre um prazer estar junto com você. Obrigada por mais uma jornada esportiva. Um beijo no seu coração, no Manuel também.
1: Um beijo, a honra é minha, um abraço, Ana.
7: Obrigada, boa noite. Agora 8h34, só repassar rapidinho. Por enquanto 0x0, Botafogo e Bragantino pela rodada 27 do Brasileirão. Ainda hoje você acompanha junto com a gente Santos e Cruzeiro, partida importante também para o time da Vila. E como o Everton Ramos já trouxe mais cedo aí durante a nossa jornada lá na Arena do Palmeiras, a expectativa é de um público favorável hoje na Vila Belmiro e que vá prestigiar o Santos e torcer pelo Peixe nessa partida de hoje. Amanhã outros jogos e você acompanha alguns pela Bandeirantes. A gente tem Mirassol e Vitória e Flamengo e Corinthians. Esse sim, a partir das 5h30 da tarde, a nossa transmissão às 5 da tarde para você na Bandeirantes. Vem aí o Pedro Martelli com todas as emoções de Santos e Cruzeiro. A gente se encontra daqui a pouquinho. 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

futebol da Bandeirantes para você ligado em rede para todos os cantos do Brasil a partir de agora. A sequência do futebol brasileiro, a sequência do Campeonato Brasileiro. Brasileirão em destaque para você na Bandeirantes do 107.3 para São Paulo. E para a região metropolitana do 106.7, eu quero a Baixada Santista comigo. Nesta noite de sabadão, daqui a pouco rola a bola. 27ª rodada do Campeonato Brasileiro, daqui a pouco Santos e Cruzeiro se enfrentam na Vila Belmiro. Jogo importante para o Peixe, a Vila Belmiro vai ficando cada vez mais lotada.

0: convite a você, Everton Ramos.
1: Fala, Martelli, tudo bem? Boa noite pra você, pro ouvinte ligado com a gente na Jornada Esportiva Bandeirantes. O Santos, que entre os titulares, tem um grande, mas uma grande estreia pra noite de hoje. Everton Cebolinha, novo camisa 7 do Peixe, já chega. Jogador de 30 anos, emprestado até o fim da temporada, com a possibilidade de renovação por duas temporadas, chega estreando entre os titulares pra tentar fazer o Peixe seguir em uma boa sequência no Campeonato Brasileiro.
0: O destaque, a informação do Santos, portanto, o Peixe que vai pro jogo buscando mais três pontos importantíssimos. Já vi aqui na Vila, já vi Gabigol desfilando aqui no gramado, expectativa de ver também Neymar Júnior próximo à cabine da Bandeirantes. Neste momento, absolutamente ninguém em campo, os jogadores dos vestiários se preparando para voltar ao gramado em definitivo para a 27ª rodada do Brasileiro. Eu quero a informação da Raposa, destaque do Cruzeiro,
1: que ficou com uma semana de folga, né? Tá eliminado das competições, tanto Copa do Brasil quanto as competições continentais, fora também da Libertadores. Com isso, o Arthur Jorge mantém a equipe que venceu o Vitória na última rodada. Um grande desfalque pelo lado esquerdo. O Jonathan Jesus segue fora com uma lesão muscular na panturrilha. Rojas, camisa 27, é o escolhido para herdar a vaga entre os titulares.
0: Santos e Cruzeiro já jogam, portanto, no microfone da Bandeirantes. Rola a bola para Peixe, para Cruzeiro. Eu quero o destaque do opinião da Bandeirantes, trazendo o que se faz em campo. Léo James para comentar Santos e Cruzeiro. Grande noite a você. Tudo bem, Léo?
2: Fala, Martelli, tudo bem? Uma boa noite para você e para todo mundo ligado na Bandeirantes. Eu imaginava que o Cuca fosse até preservar mais atletas do que ele acabou preservando pela escalação inicial do Santos. Destaco um duelo no jogo de hoje. O estreante Everton Cebolinha deve atuar bem aberto pelo lado esquerdo, já que o Santos não terá um lateral esquerdo de ofício hoje. Ou Rodinei ou Igor Vinícius, um desses dois vai jogar improvisado na lateral esquerda. Jogando mais aberto, o enfrentamento do Everton Cebolinha será com o Fagner. Fagner, aquele mesmo que já vestiu durante tanto tempo a camisa do Corinthians. Fagner tem um alto número de assistências com a camisa do Cruzeiro, é um jogador muito participativo na parte ofensiva do time. Eu não preciso nem destacar Matheus Pereira, Arroio, Caio Jorge, o próprio Matheus Henrique, jogadores que compõem o sistema ofensivo do Cruzeiro. Mas é bom ter bastante atenção com as subidas do Fagner. Nesse momento de marcação, o Everton Cebolinha é quem vai ter que acompanhar o lateral direito do Cruzeiro, Martelli.
0: Os destaques do futebol da Bandeirantes. Daqui a pouco, Santos e Cruzeiro se enfrentam aqui no Campeonato Brasileiro, na 27ª rodada, na Vila Belmiro. Promete o espetáculo bonito do futuro do Vinte. Santos e Cruzeiro se enfrentam na Bandeirantes. O destaque do plantão esportivo. Boa noite a você, tudo bem, Bueno?
3: Boa noite, Martelli, e todos que nos acompanham aqui na Bandeirantes. Além do jogo de Santos e Cruzeiro, mais cedo o Campeonato Brasileiro foi bem movimentado. O Vasco fora de casa venceu por 2-1 a equipe do Grêmio. O Atlético Mineiro venceu por 3-1 a equipe do Fluminense. O Internacional conseguiu e buscou a virada para cima da Chapecoense, 2-1 para o Colorado jogando fora de casa. Na voz do Ulisses Costa, escutamos o Palmeiras vencendo por 2-0 São Paulo e tomando a liderança do Flamengo provisoriamente. Lembrando que amanhã tem Flamengo e Corinthians, este jogo com transmissão da Bandeirantes. Botafogo e Bragantino vão jogando agora. Começou agora há pouco, há 15 minutos, está 0-0. Mais cedo, na Série C, o Floresta venceu por 1-0 o Botafogo da Paraíba e o Maringá vai vencendo por 1-0 a equipe do Santa Cruz. Na Copa Paulista, União São João venceu por 1-0 os Ventos da Mooca, Primavera e Noroeste e empataram em 2-2. Os destaques do futebol internacional, porque o Arsenal venceu por 2-0 o Sunderland, primeiro gol de Bruno Guimarães com a camisa dos Gunners. Liverpool e Fulham empataram em 0-0 e o Chelsea empatou em 2-2 com o Hull City e João Pedro, brasileiro, brilhando durante este empate. O Real Madrid no Campeonato Espanhol venceu por 4-1 o Rayo Vallecano. Lazio e Milan empataram em 2-2. O Porto venceu por 4-1 a equipe do Casapia. E o Borussia Dortmund venceu por 3-0 o Paderborn da Alemanha.
0: Os destaques do plantão esportivo do microfone da Bandeirantes. Daqui a pouco tem Santos e Cruzeiro para todos os cantos do Brasil e do mundo. Santos e Cruzeiro jogam em youtube.com/Bandeirantes Oficial. Tô vendo aqui Toninho Lobo, Regina Farávola, Mariceu, quem mais? A Drica, muita gente ligada na Bandeirantes. Já rola a bola, Santos e Cruzeiro. É na Bandeirantes, em instantes, as escalações na Vila Belmiro. 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
1: O primeiro estudo, verificar até que percentagens esse álcool poderia ser adicionado à gasolina.
2: A utilização do álcool como combustível foi uma inovação brasileira. Em novembro de 77, o repórter Luiz Carlos Gertel conversou com o coronel Vander Montandon, que chefiava a divisão mecânica do CTA, Centro Técnico Aeroespacial de São José dos Campos, berço dos motores a álcool.
1: Uma viagem que foi feita por três carros convertidos aqui no CTA, que passaram, saíram de São José dos Campos, passaram por Campo Grande, Cuiabá, Porto Velho, Manaus, de lá foram transportados até Belém por falta de estrada.
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5: Como é que você está vendo o futebol que se pratica no Brasil hoje?
6: Não tenho nada a dizer, porque não vejo, mas... A nível seleção,
2: 1981. No aeroporto de Congonhas, Maradona, entrevistado na Bandeirantes, comentou a desclassificação da Argentina pelo Brasil no Mundialito do Uruguai, apontou os favoritos para a Copa do Mundo da Espanha e falou sobre ser o melhor jogador do mundo.
6: Estamos em um nível competitivo com toda a seleção.
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8: Bom dia, gente. Enquanto o Brasil discute a exumação da CPMF para a saúde...
2: A ONU já cogitou criar uma CPMF sobre as operações financeiras entre os países a ser cobrada online, variando as alíquotas de acordo com a carga de poluição gerada por cada um. Isso foi em 2010, assunto de um comentário de Joelmir Betting no jornal Gente.
8: O preço da tonelada de referência do CO2, que seria cobrado dos países campeões de poluição, este já teria sido fixado em 25 dólares a tonelada. Agora, se isso vai dar certo...
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0: Torcedor do Santos ligado no microfone da Bandeirantes, é o torcedor do Santos aqui na Vila Belmiro esperando o grande confronto contra a equipe do Cruzeiro. Neste momento o Cuca caminha ali no centro do gramado, cumprimenta os árbitros do jogo, a expectativa da entrada das duas equipes. Mais cedo, Ulisses Costa trouxe a vitória do Palmeiras para cima do São Paulo. Uma vitória importante no Choque Rei, o Palmeiras reassumindo a liderança do Campeonato Brasileiro. Mas amanhã o Corinthians visita a equipe do Flamengo. Flamengo e Corinthians se enfrentam, o Timão em campo, a Bandeirantes transmite. Eu quero o destaque do Timão, a informação do Corinthians. Oi, Luiz Fabiani.
1: O Corinthians deve ter uma escalação alternativa para o duelo contra o Flamengo no Maracanã neste domingo pelo Campeonato Brasileiro. O técnico Fernando Diniz deve preservar titulares pensando no jogo da volta contra o Estudiantes na Copa Libertadores da América. Entre os atletas suplentes, a tendência é que o zagueiro Iago Machado, de 17 anos, faça sua estreia como profissional.
0: O Timaço da Bandeirantes está pronto para o jogo de daqui a pouco. Se enfrenta ao Santos e Cruzeiro na Bandeirantes do 106.7, no dial da Baixada Santista. Na mesa de som de Michel Lopes, na central, Beto Quebec do Switch, Igor Nascimento. No digital, Letícia Menezes e equipe de externas aqui comigo, Marcos Mesquita. Daqui a pouco, Santos e Cruzeiro se enfrentam. Antes das escalações, eu quero mais um destaque do Peixe. Mais uma do Santos que tem Everton Cebolinha confirmado, é isso?
2: É isso, fazendo a estreia com a camisa do Santos e dois desfalques de peso. Além daqueles já lesionados, é o caso de Veríssimo, Neymar e Barreal. Escobar e Gabriel Barbosa suspensos pelo terceiro cartão amarelo. No caso do Gabigol, ele já não poderia atuar por causa do contrato. Está emprestado pelo Cruzeiro. Rony é quem herda a vaga com a camisa 11 no comando de ataque. No caso de Escobar pelo lado esquerdo, Gustavo Henrique é quem vai improvisado na defesa santista pelo lado esquerdo, Martelli.
0: Mais um destaque do Cruzeiro, informação da Raposa.
2: Que mantém quatro homens no meio campo. O técnico Arthur Jorge fez isso na vitória contra a equipe do Atlético Paranaense na última rodada e mantém quatro jogadores no meio campo, com a saída de Wesley e a manutenção de Matheus Henrique entre os meio campistas. Assim o Cruzeiro tenta vir a Vila Belmiro surpreender o Santos e voltar para a BH com três pontos na bagagem, Martelli.
0: No momento em que os jogadores do Santos e os jogadores do Cruzeiro sobem ao gramado da Vila Belmiro, Santos em campo, Cruzeiro também, a expectativa, a esperança de um grande jogo. Peixe está em campo com um novo uniforme, o Cruzeiro com uniforme alternativo. Já já vamos escalar os dois times aqui na Bandeirantes. Eu com você no 106.7 para a Baixada Santista, no 107.3 para São Paulo e para a região metropolitana. Jogaço de bola pela frente, vamos escalar os times da Bandeirantes. Eu quero o time do Peixe, 8 vezes campeão brasileiro, tricampeão de Libertadores, bicampeão mundial. Atenção na Bandeirantes, vem a escalação do Santos.
3: Agora quem dá bola é o Santos. Santos é o novo campeão.
2: 13º colocado, 32 pontos ganhos, 8 vitórias no campeonato. Cuca manda campo. Gabriel Brazão, goleiro 77. Na direita, Igor Vinícius, 18. Dupla de zaga para William Arão, 15. E Luan Pérez, 14. Na esquerda, improvisado, Gustavo Henrique, o Gustavinho, 48. No meio campo, João Schmidt com a 5 e Gabriel Bontempo, 8. Rolazer, 32. No ataque, Rodinei cai pela direita, 23. Everton Cebolinha pela esquerda, 7. Rony no comando, número 11.
0: Repeteco do Peixe.
2: De Brazão para o gol, Igor Vinícius na lateral direita, Arão e Luan Pérez, dupla de zaga com o Gustavo Henrique na esquerda. No meio campo, João Schmidt, Gabriel Bontempo e Rolazer. No ataque, pela direita, Rodinei, pela esquerda, Everton Cebolinha e Rony, camisa 11.
0: E o banco de Cuca.
2: À disposição do treinador, Diógenes, Arthur, Tassiano, Cabadeiro, Gabriel Menino, João Ananias, Oliva, Miguelito, Rafael Gonzaga, João Alencar, Lima e Samuel Pierre.
0: Escala de definida da equipe do Santos, portanto, no microfone da Bandeirantes. O Peixe está pronto para o jogo. Santos em campo, Rodinei começa o jogo como titular. E Everton Cebolinha também. O outro lado do confronto, eu quero saber do Cruzeiro, da Raposa. Vem aí o tetracampeão brasileiro, bicampeão de Libertadores, hexacampeão de Copa do Brasil, maior em Copas do Brasil na Bandeirantes. Atenção, vem a escalação do Cruzeiro.
3: Existe um grande clube na cidade que mora dentro do meu coração.
2: colocado com 42 pontos, 12 vitórias no Campeonato Brasileiro. O Cruzeiro que só tem a competição no restante da temporada. Manda a campo Arthur Jorge, Otávio goleiro na 81. Na lateral direita, Fagner veste a 23. Dupla de zaga para Fabrício Bruno, 15. E João Marcelo, 43. Na esquerda, a escolha dele é para o Rojas, camisa 27. No meio campo, Lucas Romero tem a 29. Gerson, camisa 8. Matheus Henrique, 7. E Matheus Pereira, 10. No ataque, Arroio, camisa 99. Caio Jorge, 19.
0: Mais uma vez, o zero.
2: De Otávio para o gol, Fagner na direita, Fabrício Bruno e João Marcelo, dupla de zaga, com Rojas na esquerda. No meio campo, Lucas Romero, Gerson, Matheus Henrique e Matheus Pereira. No ataque, Arroio e Caio Jorge.
0: E o banco de Arthur Jorge.
2: À disposição do treinador, Cássio, William, Cauã Moraes, Vidalba, Zé Lucas, Lucas Silva, Felipe Moraes, Bruno Rodrigues, Wesley, João Costa, Marquinhos e Lúcio Rodrigues.
0: Vai começar o jogo, tá tudo pronto aqui na Bandeirantes, tudo pronto na Vila Belmiro para Santos, Peixe, Raposa, Santos e Cruzeiro. Eu quero saber eles que estão ali no centro do gramado de preto e o amarelo marca texto. Quem apita o jogo?
2: O árbitro principal vem do Rio de Janeiro, Bruno Arleu de Araújo, auxiliar número 1 do Ceará, Nailton Júnior de Souza Oliveira. O número 2 do Rio, Thiago Henrique Neto Correia Farinha. O quarto árbitro vem do Amazonas, Ivan da Silva Guimarães Júnior. E no VAR, o experiente de Santa Catarina, Eber Roberto Lopes.
0: Times escalados, definidos aqui na Bandeirantes. Léo James, o que pensar antes do jogo? Diga lá, Léo.
4: Esse jogo vai exigir muito sem a bola de Gabriel Bontempo e Everton Cebolinha, os jogadores do Santos que vão jogar mais abertos. Isso porque o Cruzeiro solta bastante os seus dois laterais, o Rojas pelo lado esquerdo e principalmente o Fagner pelo lado direito. Então vai ser uma estreia do Everton Cebolinha em que ele vai ter um enfrentamento importante. Vai cruzar com o Fagner e vai ter que ajudar bastante o Santos sem a bola. Se vencer, o Cruzeiro passa a integrar, pelo menos até que o Bahia entre em campo, o G4 do Campeonato Brasileiro. Já o Santos ainda não está totalmente livre do rebaixamento. Acho que até por isso o Cuca não preserva tantos jogadores. A Raposa é a favorita no jogo de hoje, Martelli.
0: O Gabigol está suspenso e mesmo assim não poderia jogar, certo, Everton?
2: Isso mesmo, ele não poderia jogar a não ser que o Santos pagasse o valor da multa para ele estar em campo. 3 milhões de reais, que é o valor, inclusive, do salário dividido hoje entre Santos e Cruzeiro mensalmente. O Peixe, claro, não se dispôs a esse valor, por isso ele também forçou um terceiro cartão amarelo contra o Internacional. Aproveita para a suspensão automática, já que não estaria em campo, ser nesta rodada contra o Cruzeiro.
0: O homem está na Vila?
2: Tá na Vila, tanto ele quanto o camisa 10, que tá lá, o Neymar, Martelli, tá lá, só na negociação, hoje comemorou muito uma contratação que o Santos vai oficializar nas próximas horas.
0: Mas aqui só Neymar e Gabigol, Coutinho ainda não deu as caras, certo?
2: Certo, por enquanto nenhum sinal do novo camisa 19 do Santos, Felipe Coutinho.
0: Léo James, rapidinho, Léo James, é boa a contratação do Peixe?
4: Eu acho que pensando a longo prazo não é uma boa janela para o Santos. Para quem pensa só a curto prazo vai achar maravilhoso. Mas vale lembrar, o Coutinho não joga há 6 meses, tá?
0: É, isso é verdade, bem lembrado. Bem lembrado. Nós temos um minuto de silêncio aqui na Vila Belmiro.
2: Homenagem a Paulo Andione. O telão da Vila Belmiro traz que o legado dele vai além do futebol. Obrigado por tudo, Paulo. Por isso, então, um minuto de silêncio sendo prestado no Urbano Caldeira.
0: Vai começar no jogo na Vila Belmiro. Tá tudo pronto para Santos e Cruzeiro. Cruzeiro e Santos vão se enfrentar na Bandeirantes. Transmite o jogo. O Santos está de preto. O Santos está inteiro de preto ao lado esquerdo da cabine da Bandeirantes. Inteiro de preto, com exceção dos destaques em branco. À direita, equipe do Cruzeiro, meiões em branco, camisa branca, destaques em azul. Shorts também inteiramente azul. No centro do gramado já está posicionado o árbitro do jogo, Bruno Aleu de Araújo. Ajeita o relógio. Vai apitar para o começo de jogo aqui na Vila Belmiro, no centro do gramado, já posicionado também Matheus Pereira. Bruno Aleu de Araújo, apita o árbitro, parte na bola, Matheus Pereira, começa o jogo na Vila. Pedro Martelli. Curtindo.